0: É lei. Isso. Você saiu do Irã, você mora. Então, está na hora de revogar essa lei.
1: É, isso me ocorreu que eu vi no WorldNet Daily um documentário muito bom que o senhor tinha indicado há um tempo atrás, Obsession. Eles acabaram de lançar um novo, que é o Third Jihad. Eu achei muito melhor que o Obsession, muito impressionante.
0: Ah, sim, eu vi. É um médico, né? É um sujeito muçulmano que é contra as radicais e ele está denunciando as crueldades que os caras estão fazendo.
1: Exato.
0: O Trump está cheio de gente decente, gente boa. Claro que está.
1: Então,
0: ah,
1: legal,
0: esse cara então, tem que pressionar para botar ordem no negócio. Falar, olha, existem leis absurdas, leis cruéis, que às vezes são baixadas em tempo de guerra. Mas que depois você não pode continuar com aquilo, porra. Você vai dizer que alguém está fazendo guerra contra os muçulmanos aqui dentro? Ninguém, eles não estão em guerra. Pode estar em guerra lá no Afeganistão, no Iraque, mas aqui não. Então eles não têm o direito de praticar essa coisa aqui, porra. Isso aí é uma pouca vergonha, mas olha, o governo Obama é capaz de entregar a menina. E ainda vai ser aplaudido por isso. Espero, Deus queira que isso não aconteça. Vai ter mais alguém aí na linha. Alô?
2: Alô? Oi, é Júlio de Petrópolis.
0: Júlio?
2: Alô? Eu gostaria de saber se é melhor viver em uma ditadura de direita ou numa democracia onde a grande mídia é toda esquerdista.
0: Olha, a gente não pode mais falar que aqui está funcionando a democracia a pleno vapor, porque aqui você tem um controle da opinião pública que é uma coisa brutal. E os caras estão montando um sistema opressivo aqui que dá a impressão que eles estão copiando isso da América Latina, meu Deus do céu. Quer dizer, aqui, dependendo do estado em que você vive realmente numa democracia, mas em outros estados, não. Então, aqui na Virgínia, a coisa ainda está bem. Você ainda tem margem para fazer as coisas. Mas, por exemplo, se tu vive na Califórnia, meu filho, epa, lá o negócio é que se você não é politicamente correto, eles acabam com você. Aqui tem a vantagem, aqui é o federalismo, quer dizer, os estados realmente têm autonomia. Então, se você não está gostando da lei num estado, você muda para o outro, é completamente diferente. Mas, por outro lado, existe uma tendência cada vez maior de centralizar, de fazer com que a Suprema Corte decida tudo. Pois agora está todo mundo apavorado porque foi a tal da Sotomayor, né, que é uma racista, filha da puta, entendeu? Foi lá para a Suprema Corte. Né? Ela disse que só as mulheres hispânicas entendem as coisas. Se você não é mulher hispânica, você tem QI inferior. Tá certo? Então essa mulher foi aceita para a Suprema Corte. Está todo mundo apavorado. Então, por que apavorado? Se tem a Suprema Corte dos Estados, e se os Estados são soberanos? O que a Suprema Corte Federal decide não é obrigatório para os estados se a sua própria Suprema Corte não quiser. Como já que esses planos econômicos do governo, mais de 20 estados já, nós não queremos, não vamos obedecer, tá certo? E nós, sobretudo, não queremos o seu dinheiro, não queremos nos comprometer com esse plano que vai destruir. Você quer destruir a economia dos outros estados? Destrua. A nossa você não vai. Então, aqui, a Constituição foi feita na seguinte base. Os estados constituíram o governo central. E o governo central só tem aqueles direitos que os estados lhe cederam expressamente. Né? E o estado pode revogar esse direito a hora que quiser. Ele pode pular fora. Então, é isso que salva os Estados Unidos. Agora, o interessante que eu estava falando aqui é o seguinte. O Fidel, ele emite a norma que, olha, o truque é o seguinte. Até contra Obama você diz que é racista. E os correspondentes brasileiros nos Estados Unidos, todos obedecem. Fazem exatamente isso. E vocês acreditam que isso é jornalismo. Isso não é jornalismo, isso é vigarice, gente. Não há a menor nuance racista em todo esse movimento. Mas nada. Quer dizer, isso é apenas, vamos dizer, uma chantagem emocional. Que se usou em tempo, usar em tempo de campanha já é uma pouca vergonha. Agora, depois que o sujeito é presidente da República, se continuar usando isto, pô, é preciso ser mais obamista do que o próprio Obama. Se você perguntar, olha, entrevista o Obama e diz, Obama, você acha que todo mundo está contra você, é racista? Ele vai dizer, ele vai ter que dizer que não. Mas o Sérgio Dávila diz que sim. E vocês acreditam nessa gente? Puta vida, hein?

0: Alô? Alô? Epa. Alô, quem é? Essa ligação tá cancela. Agora, essa semana também chega aqui a notícia de que tinha uma senhora que sofria de esclerose lateral amiotrófica, que é uma coisa que não tem cura e não tem melhora. A mulher foi lá para Lourdes, né? Tomou um banho nas águas que dizem que são miraculosas e saiu andando. Acontece isso todos os dias. Nenhum jornal noticia. Quando diz que não noticia, o El Tiempo noticiou. Só o El Tiempo, não sai em mais lugar nenhum. Então, olha, uma coisa fundamental para você entender como é que funciona o mundo. Se você não estudar os milagres, você não vai entender nada. Nada, nada, nada, nada, nada. Milagres são acontecimentos centrais na história humana. Se você não estuda, você não sabe do que se trata na vida humana. Essas coisas acontecem todos os dias. Agora que alguém me comunica, olha aqui, que coisa mais linda. No Brasil, se você for preso, você tem direito a benefício previdenciário, como se você fosse um trabalhador. Quer dizer, olha, o preso já custa cada preso já custa R$ 2.000 para a sociedade, né? Por mês. Agora ainda vai ter mais benefício previdenciário. Quer dizer, agora o detento virou um trabalhador. O que é isso, minha gente? Porra. Quer dizer, tudo, tudo, tudo é feito para favorecer o que não presta, né? E o que está acontecendo no Brasil, às vezes eu sinto dificuldade de explicar aqui para os americanos. Por exemplo, outro dia, né, eu vi ali no YouTube aquela menina que apareceu no programa Britain's Got Talent, a Connie Talbot, cantando lá Over the Rainbow. Cantando maravilhosamente, uma menininha de 6 anos, sem os dentinhos da frente, uma gracinha, cantando lá Over the Rainbow, cantando Ave Maria, menina impressionante. Daí chega alguém, uma pessoa sádica, tá certo? Eu não lembro se foi a Isabela ou foi a minha própria esposa, veja, elas estão conspirando contra mim, tá entendendo? Venha ver o que é o programa equivalente do Brasil. E me mostrou lá, parecia então a menininha, dizendo: ah, eu sou a maior, eu sou o máximo, etc, etc, etc. E daí ela dançar e cantar, fazer uma estupidez, uma coisa horrorosa, e foi aprovada. Né? Daí me mostraram uma outra menina, né, que entrou no programa lá, uma empregadinha doméstica, como é que chama aquela menina? Elisângela? Elisângela. A Elisângela, canta pra caramba! Não foi aprovada. É? Não ganhou. Não ganhou. Quer dizer, o que é isso, minha gente? Quer dizer, no Brasil tem uma conspiração contra o que é bom. Tudo que é bom tem que ser humilhado. A pessoa tem um prazer sádico, sabe aquele prazer de estragar tudo, né? Agora vamos estragar mesmo, vai pra merda, total. É sadismo isso aí, minha gente. E esse espírito se apossou do Brasil, né? Aquela menina que estava lá pulando, daí tinha outro, o pai mostrando: meu filho aqui, um menino de muito talento e tal. Daí tinha lá um menino dançando que nem uma putinha. Menino de 4 anos. O próprio pai. E todo mundo achando aquilo lindo. Eu digo: meu, se fizer isso aqui nos Estados Unidos, na Inglaterra, a pessoa vai para cadeia. É? No Brasil, isso é premiado. E pior, eles acham assim que. Aí no Brasil, tu acha que esta perdição toda é no mundo inteiro. Não é, minha gente. Não é. Aqui você tem muita putaria, tem muita vergonha, mas é localizada. Não é no horário nobre da televisão. É só para quem quer, você está entendendo? Agora, no Brasil não, é obrigatório para todo mundo. Graças a essa porcaria de Rede Globo, essa porcaria de Rede Record, da SBT, que todos os donos dessa coisa deviam estar todos na cadeia. Eles ficam lá transformando as criancinhas em verdadeiro palhaço, um negócio grotesco, feio. Até o senso estético é proibido no Brasil. Tem que ser feio, tem que ser grotesco, tem que ser caricatural. Para dizer: ah, é avacalhação brasileira. Eles gostam da avacalhação. Faça essa experiência. Pega a Cone, ouça a Cone Talbot, você pega no YouTube, e depois você vê o programa brasileiro, qual é o seu talento, e veja lá as menininhas que eles apresentam. Você vai ter vontade de enfiar a cabeça na privada e mergulhar no mais profundo do mundo fecal, você está entendendo? E vai acontecer que nem naquela história do Robert Crumb, os cocôs vão te expulsar de lá, você tá entendendo? Brasileiro, não. Né? Tá assim, minha gente. Agora, eu... Quando começa a descrever as coisas que se passam no Brasil para o americano, como as palavras são as mesmas, ele pensa que é a mesma coisa que se passa aqui. Fala, não, não é a mesma coisa. As palavras são as mesmas. Você fala decadência, aqui também decadência. Né? Então também tem doutrinação nas escolas. Aqui também tem doutrinação nas escolas. Mas não é a mesma coisa, minha gente. Olha, o que está acontecendo no Brasil é uma coisa muito especial. Quer dizer, o Brasil foi realmente premiado. Premiado para ser o modelo de tudo que não presta. Espera aí, tem mais alguém aí na linha? Que, alô, quem é? Eita. Espera aí, tem mais... Vamos rápido aí porque está no fim. Alô, quem é?
1: Alô, boa noite, Olavo.
0: Boa noite.
1: Meu nome é Gileade, tudo bem?
0: Como é?
1: Gileade, tudo bem?
0: Tudo bem, Gileade.
1: Um prazer falar com você, viu, Olavo?
0: Prazer é meu.
1: Eu gostaria de perguntar a você o seguinte. Primeiro, como seria um diálogo, digamos, entre os clássicos, digamos, da filosofia... E o Salomão, rei de Israel?
0: Uai.
1: Em virtude do livro dele, né, de Provérbios.
0: Você vê, os grandes clássicos da literatura, todos eles aprenderam quase tudo na Bíblia. Então, olha, eu acho que, sei lá, Salomão e Shakespeare se entenderiam perfeitamente. Eles estão falando a mesma linguagem a respeito da mesma coisa. E eu acho que não há nenhuma diferença. E agora, hoje em dia... Desde uns 3 séculos para cá, o pessoal vai criando a tal da chamada cultura leiga, que não existe, na verdade. Então, o fato é o seguinte, a pessoa perde o entendimento. Primeiro, perde o entendimento da Bíblia, e segundo, perde o entendimento dos próprios clássicos. Quer dizer, o que se escreve de besteira, às vezes de clássico, hoje é uma coisa fantástica. O pessoal não sabe mais ler. Então, o problema não é o diálogo entre Shakespeare e Salomão, é o problema é o diálogo entre a atualidade e esses dois camaradas, tá entendendo? Você não está entendendo nenhum nem outro. Vamos em frente. Agora, veja como estão as coisas aqui. Olha aqui, o Globo Notícias, o Partido Conservador Britânico lançou aqui um logotipo gay. Isso é o conservador, hein? Quer dizer, é o conservador politicamente correto. Quer dizer, mas com um conservador como esse, quem precisa de comunista, de esquerdista, não precisa, pô. Aqui também é a mesma coisa. Metade do Partido Republicano é tudo vendido. Né? E a outra metade não vendeu ainda porque não conseguiu a oferta que queria. Entendeu? Então, é isso aí. Eu acho que por hoje nós vamos parar por aqui mesmo, viu? Já foi desgraça demais essa semana. Peraí, tem mais alguém na linha aí. Alô, quem é? Epa. Esse telefone não tá bom hoje. Tem mais alguém? Então não tem mais ninguém. Então, é isso. Até a semana que vem. Muito obrigado.

0: hoje, excepcionalmente, fazendo o programa na quarta-feira, em vez de na segunda. E, como sempre, começamos esse programa invocando a Santíssima Virgem Maria, o Santo Padre Pio de Pietrelcina, para que roguem a Deus que nenhuma injustiça se cometa nesse programa. Mas parece que foi a semana das ameaças. Houve lá um sujeito que escreveu para o Reinaldo Azevedo, né? Dizendo aqui, olha que coisa interessante, olha. Reinaldo, fica ligado, baralho. O dia que eu te encontrar, vou enfiar uma bala na tua cabeça. Fica ligado, seu filho da juta. Mas olha só. Mas que tipo, hein? O Reinaldo que vai botar a polícia atrás do cara, porque identificaram o IP, aonde veio a coisa. Tomara que pegue mesmo. E da mesma semana chega aqui uma comunicação da Uno América dizendo que aqui o organizador da Marcha Mundial contra Chávez, que é o chefe da Fundação Um Milhão de Voces, Miguel Andrés Fierro, também foi sujeito de objeto de ameaças e agressões contra a sua residência. Então, esse pessoal está ficando desesperado, porque muitas verdades indesejadas estão vindo à tona, né? Todo mundo já entendeu qual é a do Chávez, inclusive qual é a do seu Lula também, né? Quer dizer, o Lula parece ter uma espécie de círculo de proteção em torno dele, mas isso não vai durar para sempre, não. As pessoas às vezes se recusam a enxergar a realidade, né? Aquele negócio do brasileiro, o governo é uma merda, mas o Lula é bom, né? Mas isso não vai durar para sempre, não. Semana que me chega um aviso de que vai sair um filme chamado 13º Dia, a respeito do Milagre de Fátima. O filme vai ser lançado no dia 13 de outubro, simultaneamente em Portugal, onde foi filmado, e nos Estados Unidos, dirigido por dois diretores, Ian e Dominic Higgins, que é um filme muito fiel aos acontecimentos. De qualquer modo, antes mesmo desse filme, eu sugiro que vocês vejam o documentário Heaven's Key to Peace, A Chave Celeste para a Paz, que vocês podem comprar pelo site www.fatima.org. É uma das melhores coisas que eu tenho visto a respeito do Milagre de Fátima e também do problema da recusa de sete papas até agora se recusaram a obedecer à ordem da Santíssima Virgem Maria de reunir os bispos de todo o mundo e fazer a consagração da Rússia ao Sagrado Coração de Maria. Vocês lembrem que a aparição em Fátima aconteceu poucas semanas antes da Revolução Russa. Que era uma coisa que ninguém previa a essa altura. Se você falasse naquele dia o nome de Lenin, ninguém sabia quem era Lenin no mundo. Mas sabia que estava havendo algum problema lá na Rússia, mas que os comunistas fossem tomar o poder na Rússia é uma coisa que ninguém podia prever, nem na véspera, quanto mais, né, 20 dias antes. E a Virgem Maria se referia explicitamente aos erros da Rússia. O que seria erros da Rússia? Os erros da Rússia vão se espalhar pelo mundo, vão tomar conta do mundo inteiro, né? Note bem que mesmo depois de acontecer a Revolução Russa, muita gente não sabia que os camaradas eram comunistas e muitos não acreditaram que os caras eram comunistas. Você vê, logo depois da Revolução, houve, inclusive, um aumento de investimentos na Rússia, porque quando se contava que o sujeito lá era comunista, ninguém acreditava. Como hoje também, a gente fala do Foro de São Paulo, também ninguém acredita, mesma coisa. Então, falar ali, vamos dizer, dos erros da Rússia espalhados pelo mundo era uma coisa assim, tão impensável naquele ponto, né? Quer dizer, a Rússia era um país derrotado, acabado, né? Colocado no fim do mundo, né? Eles pensavam que uma ideia que estava se impregnando na mente de meia dúzia de líderes russos, iria se espalhar pelo mundo, era absolutamente impensável, no entanto, né? Está ali muito explícito. E a advertência é a seguinte: façam essa consagração, senão os erros da Rússia vão se espalhar pelo mundo e vai haver muitas guerras. Vai haver, quando terminar esta guerra, que ainda estava em curso, a guerra de 14, quando terminar esta guerra, dentro de pouco tempo vai surgir uma outra que será anunciada por estranhos fenômenos celestes. Mas muito bem, uma ou duas semanas antes de eclodir a Segunda Guerra Mundial, houve uma estranha luminosidade nos céus de Paris, uma coisa que milhões de pessoas viram. Esse é um fenômeno até hoje inexplicado. Então, houve o sinal, houve o cumprimento da profecia, tudo exatamente como foi dito ali. Ainda assim, veja, nós estávamos em Pio XI, né? Acho que era Pio XI antes, Pio XII, não lembro se é Pio XI, ou era Pio XI, Pio XI, Pio XII, depois veio João XXIII, Paulo VI, João Paulo I, João Paulo II e agora Bento XVI. Estamos no sétimo Papa e a consagração não foi feita ainda. E por que não foi feita? Vocês assistem esse documentário e está lá o padre Paul Grüner, que é, vamos dizer, o campeão da causa de Fátima no mundo, né? Explicando, olha, tudo o que Nosso Senhor falou em Fátima é o desmentido antecipado de toda essa porcariada modernista que onde tomou conta da igreja depois do Concílio Vaticano II. Então, eles não podem fazer a consagração da Rússia à Nossa Senhora, por quê? Ah, porque isso vai ofender a igreja ortodoxa e vai atrapalhar a nossa política ecumênica. Ah, mas quem se dane a política ecumênica? Isso é para tu pensar nessa frescura numa hora dessa? Vocês estão pensando que a Santa Virgem é o quê? É uma assessora do Vaticano que fez um relatório e deu um palpite? Será que é isso? Eles estão tratando como se fosse isso. Isso é uma sem-vergonhice e tem que acabar já. Agora, eu leio aqui que houve aí o encontro, ou está marcado o encontro, do Papa Bento XVI com o Patriarca Ortodoxo para combinar exatamente a realização dessa consagração. Isso é uma coisa importante, se for feito, mas olha aqui, não adianta fazer pela metade, tem que fazer exatamente como Nossa Senhora disse, né? Ali é assim, é que nem receita médica, tu tem que fazer o negócio à risca, ou então não faz nada, tá entendendo? Agora, de não fazer nada, as consequências já se evidenciaram, né? São consequências catastróficas em escala mundial. Então, olha aqui que coisa interessante, né? Eu estou lendo, eu li aqui, tem aqui na Folha que três estudantes universitários na Venezuela ocuparam nessa segunda-feira a sala de entrada da Embaixada Brasileira em Caracas, né? E dizem que não vão sair de lá enquanto o governo do Brasil não aceitar uma intermediação entre o grupo das pessoas que estão protestando e o presidente Hugo Chávez, né? Os meninos querem que o governo venezuelano convide a Comissão Interamericana de Direitos Humanos da OEA para avaliar a situação de direitos humanos no país. Eu digo, bom, também a OEA, meus filhos, pô, não tem ninguém melhor para vocês chamar lá. O pessoal da OEA é tudo primo do Hugo Chávez, primo do Zelaya, pô. É impressionante. Agora, um negócio que vocês têm que pensar é o seguinte, faz uns 50, esse pessoal de Nova Ordem Mundial, esse pessoal também daqui, que coordena, que manda na esquerda mundial, esses camaradas, eles têm muita gente, muita gente muito capacitada, com muito dinheiro pelas costas e muito tempo para agir. Eles podem fazer plano para 50, 60, 70 anos depois. E eles não param de pensar nisso o dia inteiro. Então, eles acabam inventando umas coisas do arco da velha, tá entendendo? E até você descobrir, até você entender o que eles estão fazendo, passa algum tempo. E quando você percebe, às vezes é tarde. Eles estão inventando novas modalidades de criar uma ditadura, onde que ninguém nota. E quando você acorda, você já está completamente amarrado, né? Por exemplo, agora inventaram um negócio aqui que o governo aqui garante que com esses novos planos de saúde do presidente Obama, né? O direito de você escolher o seu próprio médico está assegurado. Bom, é verdade, o direito está lá, né? Só que daí houve um deputado aqui, eu nem estou achando o nome do cara. Está aqui. Ele fez como é o nome? Já acho. Ah, Kevin Brady. Kevin Brady é chefe do comitê econômico do Partido Republicano. Então, ele começou a estudar, eu disse, bom, tá bem, e se e, no novo plano econômico existe esse direito, como é que eu faço para exercê-lo? Né? Então, ele começou a ver todos os passos burocráticos que o sujeito precisaria percorrer para ele chegar a poder escolher o seu médico, para chegar a ter reconhecido o seu direito de escolher o seu próprio médico. E ele fez um diagrama aqui mostrando todos esses passos. Né? Esse diagrama vocês encontram no site, olha aqui, não deixem de ver, www.ameripac.org. É um negócio tão complicado, mas tão complicado. Você tem que percorrer os 200 passos burocráticos para ver se no final você vai ter ou não o direito de escolher o seu médico. Então, sim, você tem o direito, mas é impossível exercê-lo. Então, é assim que os caras impõem as coisas hoje. Eles não falam assim, olha, está aqui socializada a medicina e ninguém pode mais escolher o seu médico. Porque o médico que está lá no INPS é o cara que vai te atender. Ponto final. Eles não fazem mais isso. Nós não estamos mais no tempo de Stalin, tá entendendo? Agora o negócio é assim, é com baldes e baldes de vaselina. São toneladas de vaselina, mas é que você não sente o negócio. Você vai sentir é no dia seguinte, tá entendendo? No dia seguinte você acorda com aquela dor anal, você não sabe o que foi, você começa vagamente a recordar. Ah, é o plano econômico do Obama. É o plano de saúde do Obama. Agora, se a gente fala em Obama, e aquele famoso negócio, diz-me com quem andas e eu te direi quem é, né? Você começa a ver a equipe do Obama, né? Saiu um artigo aqui do Matt Barber, saiu no Town Hall, townhall.com. O artigo está uma maravilha, vocês não deixam de ver. Commies, fascists and perverts, oh my, comunistas, fascistas e pervertidos. Ai, meu Deus do céu. Ele começa a ver quem é a equipe do Obama. É um negócio assim. Ele diz, parece, sabe aquele bar do filme A Guerra nas Estrelas? O ministério do Obama é aquilo. Primeiro tinha esse Van Jones, né? O cara, né, que era o coordenador dos empregos ecológicos, empregos verdes, como eles chamam, né? O tal do Van Jones, que era comunista, confesso, e adepto da teoria de que os Estados Unidos, no 11 de setembro, né, foram culpados pelo 11 de setembro. Porque descobriram isso, é claro, a gente foi, tanta gente reclamou que a gente foi forçado a renunciar, mas o que sobrou de esquisitice lá dentro? Olha, tem esse John Holder, né, que é o assessor científico. O sujeito quer um regime planetário que vai controlar a população mundial mediante a esterilização compulsória e o aborto forçado. Mas é claro que esse sujeito é um doutor fantástico, um cara completamente maluco, é um perigo para a humanidade. Como é que esse homem pode andar solta por aí, né? Daí tem um outro, né? O chefe lá do Departamento de Assuntos Regulatórios, Cass Sunstein, é o sujeito que acha que os animais devem ter o direito de processar as pessoas. Outra pessoa ser processada pelo seu gato, pela sua tartaruga, pelo seu canário, entendeu? O cara fala um negócio desse, ele fala perfeitamente a sério, não é gozação, não. Né? Agora, o mais lindo de todos é esse tal do Kevin Jennings. Né? Kevin Jennings é um ativista gay, né? Que é chefe aí de uma ONG, que fica ensinando então, os menininhos a se travestir. Né? E ele, quando era diretor de uma escola, chegou um aluno para ele e contou que tinha tido lá um caso com um homem adulto, né? Pela lei, ele seria obrigado, o Jennings seria obrigado a comunicar imediatamente à polícia, porque isso aqui é considerado uma forma de estupro, quer dizer, um adulto que come uma traça lá, um menino, está cometendo uma forma de estupro. E ele, ao ser notificado disso, ele como autoridade, sendo notificado, ele tinha obrigação de avisar a polícia. Ele nada, ele encobriu o negócio, continua aí dando pro homem, fica quietinho, né? Quer dizer, como é, o que um tipo desse está fazendo aí na presidência, né? Ele é muito ligado a essa associação, ele diz que é um grande admirador do Harry Hay. Sabe quem é Harry Hay? É o sujeito que fundou a NAMBLA, né? NAMBLA é a Associação Americana dos Homens que Amam Meninos. Não, assim, Associação Americana dos Homens que Enrabam Meninos. Porque amar meninos, eu amo menino, eu tenho um monte de menino, tenho 5 filhos lá, tenho quantos netos, já perdi a conta, amo todos eles. Então o certo é dizer, Associação Americana dos Homens que Enrabam Meninos. É completamente diferente de amá-los, tá? Agora, esse pessoal adora um eufemismo, é um negócio impressionante. Quer dizer, o uso de eufemismo, que hoje é considerado quase uma obrigação, é um dos sinais inequívocos de hipocrisia e de falsidade. O jeito usa muito eufemismo, ele tem um motivo para usar eufemismo, gente. Quem é sincero, fala o português claro, às vezes até com o risco de parecer, né, mal educado. Eu não ligo para parecer educado, como não ligo para parecer bonito, nem coisa nenhuma, tá vendo? Então... Mas hoje eu vejo que esse negócio de eufemismo aqui nos Estados Unidos é uma coisa terrível. Quer dizer, a pressão para você não dizer certas palavras. Agora lançaram uma campanha para suprimir a palavra. Vai ser proibida a palavra nigger. Eu digo, mas como é que você faz para proibir uma palavra? Né? Quer dizer que ninguém mais vai falar? Quer dizer que se você falar aquela palavra, você vai ser preso? Mas eu tenho que falar a palavra nigger para contar que a palavra foi proibida. Porque senão eu chego, ó, foi proibida a palavra... Qual palavra foi proibida? Quer dizer, pelo menos para contar que foi proibido, eu tenho que dizer, né? Outra coisa, nenhuma palavra é em si mesmo ofensiva. Porque toda palavra, por definição, ela depende da sentença em que ela está, do contexto, etc, etc. Até os palavrões. Foi para você contar com um sujeito disse um palavrão, Deus do céu, né? Não, o Olavo mandou o quê? Não, mandou... O Olavo mandou tomar no cu. Pronto. Você vai ter que contar. Você não está ofendendo ninguém, está contando que foi ofendido. Então você tem que contar, você vai ter que repetir a palavra. Então como é que pode... É uma coisa absurda, né? Agora aqui, recebo do Júlio Severo, né, uma notícia que entidades evangélicas alemãs estão financiando, né, uma ala lá do PT, que é eminentemente abortista. E ao mesmo tempo, aqui, a Assembleia de Deus está apoiando aí a Dilma Rousseff. E daí a Dilma Rousseff vai lá e começa a discursar assim, queridos irmãos e irmãs, Olha, parece o cardeal Dom Paulo Evaristo, aquele negócio untuoso. Você imagina a Dilma, você vai acabar virando um bispo. Não é bispa, você vai virar bispo se você continuar assim, né? Ai. Daí ela faz lá, ela não faz um discurso, ela faz um sermão. E diz lá, baseado no Evangelho de João, vim para que todos tenham vida e abundância. Né? Vida e abundância, para ela... É o tal do Bolsa Família. É, né? É que Deus não teve essa ideia antes. Você está entendendo? Tem que ver o Lula, porra. O que, que Deus faria sem o Lula para dar vida e abundância para as pessoas? Né? Agora, não bata nem o Lula. Precisa de Dilma Rousseff. E depois os caras não querem que eu fale palavrão. Pô, não dá. Não dá. Não é possível. Né? Ah, yeah. Olha aqui. Aqui tem um projeto de lei, estou falando para vocês, eles inventam novos meios de você implantar uma ditadura, tem o nome de ditadura e sem que ninguém perceba. Você só vai perceber quando você estiver na cadeia. Então agora tem uma lei aqui, porque é para, vamos dizer, a saúde da população, preservar a saúde da população. A lei, eles chamam, no estado de Massachusetts, eles chamam Lei de Controle das Pandemias. Pandemic Control Bill. Né? Assim, quando dá uma epidemia ou pandemia, né, durante aquele período, que pode durar um dia, 2 dias, 3 dias, 10 anos, 20 anos, né, pode ser uma endemia, tá, permanente aí. Então, o Estado está autorizado a entrar na sua casa sem a sua permissão e sem mandato, né, apreender o que ele quiser lá dentro, qualquer objeto. Pode apreender suas armas, seu computador, seu dinheiro, suas roupas, suas cuecas, você está dizendo? E pode prender você, levar você, botar você na cadeia, sem sentença judicial, sem mandato, sem coisa nenhuma. E ainda vai dizer, você vai estar lá na cadeia? Só eu estou aqui há 3 meses, sem direito de defesa, eles vão dizer para você, para que você precisa de direito de defesa? Você não foi acusado de nada, não há nada contra você, é apenas para a sua proteção. É assim mesmo, né? Assim como, vamos dizer, a lei do direito de família aqui. Aqui, o sujeito, a mulher chega lá na delegacia e fala assim, olha, eu acho que o meu marido está pensando em me bater. Ela chegou, disse isso imediatamente. Eles convocam o marido e dizem, olha aqui, meu amigo, o senhor trata de ficar a 10 quilômetros da sua casa. Não chegue lá. Se eu passar 10 quilômetros, o senhor é preso. Então, o senhor tem que pagar pensão alimentícia para a sua mulher e só pode telefonar para os seus filhos nos dias tais e tantas horas. Se o senhor violar isso aqui, o senhor vai para a cana. E o cara, ah, mas olha, o que o senhor está reclamando, meu filho? O senhor não foi acusado de nada, isso não é um processo judicial, isso é apenas uma medida administrativa. Ah, mas eu quero direito de defesa. Falo, não há defesa sem acusação, o senhor não foi acusado de nada. É? E assim fica um ano, 2 anos, está aí a vida do cara desgraçado, ele perde a família. Se você tinha uma família, sua família estoura no ar como uma bolha de sabão. Puf! É uma história absolutamente kafkiana. É? E tudo isso aí, se você disser que é ditadura, não, é teoria da conspiração. Imagina, isso é para sua proteção. Agora, outra coisa que me impressionou demais, né, o Lula, quando soube que as Olimpíadas vão ser no Rio de Janeiro, ele, de novo, ele chorou, e de novo ele falou da infância dele de menino pobre no Nordeste. Mas quem é que aguenta essa porra? Esse homem, com quase 70 anos, ele é mais velho que eu, pô, estou com 62, ele tem, deve ter o quê, uns 66, 67, né? Ainda está com autopiedade, meu saco. Olha, você... Leia lá a obra inteira do Machado de Assis. Machado de Assis teve uma infância pobre, miserável, que nem o Lula. E que nem eu tive. Também igualzinho. Eu passei pobreza, tudo. Além de pobreza, eu estava doente. É? Você não encontra uma menção ao sofrimento dele na infância. Porque não é normal um homem carregar a autopiedade pelo resto da vida. Normal é você esquecer essas coisas, nunca mais pensar. E você olha para o mundo, você vê o estado do mundo, você fica com dó dos outros e você se esquece. É isso? Isso aí eu aprendi há 40 anos atrás, 30 anos atrás aprendi isso aí com o meu grande amigo Juan Alfredo César Milho. Isso, o princípio da saúde mental e o princípio da moral é você esquecer de você mesmo e pensar em alguma coisa mais interessante. Né? Agora, o cara é presidente da República, será que falta assunto para ele pensar? Será que falta problema para ele pensar? Será que falta sofrimento humano para ele ver num país que tem 50 mil homicídios por ano? Porra! É? E no meio de tudo isso, ele... Ah, minha infância de menino pobre do Nordeste. Mas que viadagem, ô presidente! Para com essa viadagem, essa coisa feia dessa autopiedade. Isso é um mau exemplo que você está dando para todo mundo. Não tem vergonha na cara. Cresça, homem, cresça, porra! Você já viu ele derramar alguma lágrima por essas vítimas de homicídio no Brasil? Não. Nunca nem fala disso, não está preocupado com isso. Né? Aliás, outro dia está aqui, né? Você vê qual é o, você vê qual é o espírito da coisa? Aqui, General Luiz Cláudio Matos, né, falou aí no jornal, saiu no jornal A Crítica, comandante militar da Amazônia. Ele disse o seguinte, o narcotráfico não é um problema de segurança nacional, não é um problema para as Forças Armadas, do que 50 mil brasileiros por ano. São 2 guerras do Iraque por ano. Ô, generalzinho, acorda, porra! O que você tem nessa cabeça? Né? E o pessoal vem falar para mim da honra das Forças Armadas. Esse cara desonra as Forças Armadas. O homem que diz isso. E primeiro, ele não sabe que o narcotráfico hoje não é apenas banditismo, que o narcotráfico é uma arma estratégica, que o narcotráfico é controlado pelas Farc, que é um órgão revolucionário associado ao Foro de São Paulo, que as Farc recebem ajuda de todo o Foro de São Paulo, que são quase 200 partidos políticos, muitos dos quais estão no poder, Você não sabe disso, seu general? Volta para a escola, rapaz. Mas é claro que ele sabe tudo isso tanto quanto eu. Agora, do general, que é o comandante militar da Amazônia, que é por onde entra essa droga toda para matar criança nas escolas brasileiras, esse general está insensível ao problema, como é que você vai querer que o Lula, que está lá em Brasília, na Ilha da Fantasia, né, se comova com 50 mil mulheres? Não, ele se comove com ele mesmo. Eu lembro que eu uma vez assisti um filme, que é Cândida Erêndira, né, uma coisa assim. Era uma história do Gabriel García Márquez, que é um autor comunista pra caramba. E ali tinha a avó botou a neta no puteiro, né? A neta de 12 anos estava lá dando para os homens o dia inteiro, coitadinha, né? E sofrendo pra caramba. E a avó catava o dinheiro dela. A avó era a proxeneta, né? A avó que agenciava o negócio. E daí, depois de noite, né, a avó ia pra casa e ligava lá a rádio Vitrola e ficava ouvindo as músicas da juventude dela e chorava de saudade da sua juventude. É o Lula, minha gente. Isso aí é o Lula. Hã? 50 mil brasileiros estão sendo assassinados, as crianças brasileiras estão sendo usadas turismo sexual, tá certo? As crianças estão morrendo por causa da droga das Farc, e o homem está lá comovido com a porra da infância dele no Nordeste. E vocês não ficam moralmente chocados. Mas, ao contrário, eu fico comovido. Coitadinho do Lulinha. Ele é só presidente da República. Que nem aquela outra cretina sem vergonha da Benedita da Silva. Quanto mais subia na vida, mais dó tinha de si mesmo. Né? Ela já era governadora. E ainda estava sofrendo por causa do tempo dela na favela. Ah, puta merda! Vocês já viram alguma vez eu ficar aqui comovido da minha infância triste? Meu filho, se eu contar minha infância, você chora, tá entendendo? Por isso mesmo que eu não falo daquela merda, você tá entendendo? Vou lá ficar com dó de mim mesmo? Eu não vou ficar com dó de mim mesmo, nem no meu enterro, meu filho, tá entendendo? Quando eu morrer, eu já falei aqui pra minha mulher, olha, quando eu morrer, vocês têm que fazer festa. Você vai lá, me enterra, vai na missa e pô, faz uma festa, tá certo? Porque esse negócio de ficar chorando, porra, né? Eu odeio esse filme americano, né, os americanos adotaram um estilo de interpretação que é nojento, é barbaramente exagerado, né? E morre um amigo, daí o cara se agarra no cadáver do amigo e fala... que é isso, né? O cara não está mais ali, porra. Ele já foi pro céu, pro inferno. Não está mais ali. O que está... Né? Porra. Ele vai ficar afagando cadáver. Puta merda, faz sentido isso aí. Né? Caraca, né? Agora, veja, aqui, é para ficar com dó dos outros aqui. Vicente Aguiar Vieira, empresário brasileiro, está há mais 2 meses em poder das Farc na Venezuela. Né? Sequestrado, está lá. Por que o Lula não fica com dó dele? Né? Não, ele está cagando. Cagando e andando. Você está entendendo? Agora, o pessoal está contentinho com o Lula, por quê? Porque a economia está estável. Ora, a economia está estável por um único motivo. O Banco Mundial deu lá a fórmula para o antecessor do Lula, seu Fernando Henrique. O Fernando Henrique fez tudo de acordo com a receita dele, que não foi ele que inventou. E, evidentemente, deu certo. Por quê? O banco não quer que os seus clientes vão à falência. É a coisa mais óbvia do mundo, porra. O banco quer que o seu cliente prospere, fique rico e pague o que deve. Todo banco quer isso. Nenhum banco quer destruir você. Só comunista que acha isso, né? Então, é claro que deu certo. Daí o que, que o Lula fez? Simplesmente manteve a política do antecessor. E naturalmente a economia estabilizou. Ela não melhorou, ela não cresceu, ela não está progredindo. Nós não estamos no tempo do General Médici, que a economia brasileira crescia 15% ao ano. Não, isso aí não tem mais, não. Cresce aí 1%, 2%, quer dizer, continua mais ou menos, estabilizou a merda. Né? Quer dizer, regularizou, né, a órbita das moscas em torno da merda. Agora elas fazem assim, uma volta de 360 graus regular. Tá certo? Isso aí é a estabilidade da economia. Então, agora, isso aí é bom para quê? Para o investidor estrangeiro. Claro, ele sente que... Quem é que quer botar dinheiro num país que está afundando? Não, você não pode fazer isso, porque aí é jogar seu dinheiro na privada. Ninguém quer fazer isso. Então, eles investem no Brasil, evidentemente. O Brasil não tem revolução, não tem nada. Aí, e também, o que tem no Brasil é só o narcotráfico, que mata lá os brasileiros, mata uns pés rapados, mas isso não afeta em nada o investimento estrangeiro. Porque investimento estrangeiro, meu filho, é dinheiro eletrônico, né? Você nem vê o dinheiro fisicamente, é só uma quantia que está lá no computador, passa para o outro computador. Como não dá para a turma das FARC, do PCC, tá certo? Dar tiro em quantias abstratas investidas pelo estrangeiro, o investimento está perfeitamente seguro. Só que quem não está seguro é quem anda na rua. Mas você já viu um investimento andando na rua? O investimento não anda, o investimento não tem carne, não tem osso, não tem um levativo. Então, para o investimento, é seguro. Embora seja um dos países mais inseguros do mundo fisicamente, é dos mais seguros para o investidor. Então, todo mundo acha o Lula lindo por causa disso, né? Agora, antes dele subir à presidência, eu disse o seguinte: eu aposto as minhas duas bolas do saco. Uma, duas. Você é verdade, tão velha, já não serve para grande coisa, mas é o que eu tenho, é o meu capital, meu investimento, né? Então, eu aposto as duas de que o Lula, até o último dia do mandato dele, ele não vai fazer nada para acabar com a violência. Ele não vai porque ele não pode. Porque se ele for acabar com o PCC, com essa coisa toda, ele vai estar tocando, ele vai estar ferindo o interesse das FARC. Se ferir o interesse das FARC, o Foro de São Paulo inteiro vai ficar contra ele. E ele corre o risco até levar uma bala na cabeça. Então, mesmo que ele ame o Brasil desesperadamente, ele ama ele próprio um pouco mais. Você está entendendo? Então, ele não vai fazer nada, né? E, de fato, né, já estamos aí na antevéspera da eleição, já está acabando o ciclo Lula e ele não fez nada, nada, nada, nada, nada, nada. Quem fez alguma coisa, por que foi o Zé Serra. Eu não gosto nem um pouco do Zé Serra. Para mim, esse aí é um maluco, é um senhor perigoso, né? Com esse negócio de esse antitabagismo psicótico dele, né? É assim, proibir o cigarro e vai liberar a maconha, né? Então, proíbe o cigarro, mas pode ensinar os moleques a ficar viado, tá entendendo? Isso aí pode, né? Isso é bonito. Agora, fumar, que coisa horrorosa, né? Você fuma um cigarro aqui, o seu vizinho lá na outra casa já pegou câncer imediatamente. Ora, porra, eu que estou fumando aqui há 45 anos, dois ou três mais por dia, eu estou muito melhor à saúde do que o seu Zé Serra e do que, né, o guru dele, o seu Drauzio Varela. Olha a cara deles, pô, estão morrendo os dois, né? Então, não gosto nem um pouco do Zé Serra, mas temos que reconhecer, o que é certo é certo. Ele fez algo para diminuir a violência em São Paulo e diminuiu. Nós temos que estar gratos a ele por isso que ele fez, tá certo? Agora, por que que os caras têm raiva dele? Sobretudo por causa disso. Pisou no pé das FARC, pisou no calo das FARC. O pessoal não gosta disso, ainda que pisou indiretamente, né? Porque o PSDB, Tucanato não pertence, tem essa, pelo menos esse mérito, não pertence ao Foro de São Paulo. Colabora, mas não pertence, né? Então, o pessoal assiste essa cena degradante, né, do Lula comovido. O Lula se comove só com futilidade, com besteirada, tá entendendo? Então a gente está vendo, eu lembro do Eric Voegele que disse que em certas épocas, vamos dizer, de deformidade moral geral, tem certas pessoas que sobem na vida precisamente porque elas representam, elas personificam a degradação geral. Ele tem uma doença moral e doença mental, na verdade, espalhada por todos os lados. Então tem um cara que encarna aquilo, né? Agora, enquanto isso, está aqui, ó, indicado para Prêmio Nobel da Paz, é a porta-voz das FARC, Piedade Córdoba. Puta merda! Como é que você quer que eu não diga a palavra de uma coisa dessa, meu Deus do céu? Porque se você chegar aí no Lula, Lula, você é a favor das FARC? Ele vai dizer, não, eu acho que eles têm, são pessoas idealistas, mas eles usam os métodos errados, eles estão sequestrando pessoas. Eles deviam virar um partido político. Ou seja, depois que as FARC já mataram 30 mil pessoas, sequestraram 7 mil, estão mantendo lá, parece que tem 3 mil prisioneiros ainda, entre os quais aí o Vicente Aguiar Vieira, empresário brasileiro. Depois de tudo isso, o que ele quer fazer? Pegar esse pessoal e botar na cadeia como seria certo? Não, ele quer premiá-los com a presidência da República. E ainda Veja que coisa. Uma entidade terrorista, ela existe. Ela não existe para fazer terrorismo o resto da vida. O objetivo da entidade terrorista é criar certas mudanças sociais que facilitem a sua transformação em poder político oficial. Hã? Então, o que, que o Lula quer fazer para remediar a violência das Farc? Dar a elas tudo o que elas querem. Ou seja, premiar o crime. Leia esses meus artigos aí, Ternura Estatal, e vocês vão ver que as coisas são assim mesmo. Esse pessoal revolucionário adora crime, eles adoram. Eu citei aqui umas frases, então botei no artigo lá. Enquanto isso, está aqui, ó. Esse pessoal do MST foi lá, destruiu 7 mil pés de laranja. Por nada, eu vi o filminho, o trator passando em cima dos pés de laranja, acabando com tudo, dizendo... Ah, daí diz, não, nós não destruímos nada, nós tiramos para plantar feijão. Porque você não pode viver só de laranja. Eu digo, ah, é, desgraçado, por que você não pegou a laranja e vendeu? Hã? Mesmo que a laranja fosse sua. Eu antigamente, eu via essa turminha da esquerda, né, denunciando destruição da safra. A pessoa quer dizer, destruir uma safra para manter o preço. Eles denunciam. Agora eles fazem a mesma coisa, agora eles gostam disso aí. E que brincadeira é essa? Esses caras podem tudo, né? Ai, ai, ai. Agora, aqui saiu um estudo da ONU dizendo assim, olha, os imigrantes, eles não atrapalham em nada, eles têm custo zero para os países ricos. Deu custo zero? Pera, que porra é essa? Como custo zero? Aqui os caras chegam, por exemplo, os imigrantes já têm assistência médica gratuita aqui. Por quê? O pessoal não sabe como é. Você vai assistir o documentário do Michael Moore, que fala que o sistema de saúde americano não funciona. Todo mundo tem assistência médica gratuita aqui. O cara não pergunta quem você é, meu filho. Você chega no hospital, eles te atendem. Depois eles te mandam a conta e você diz, eu não tenho dinheiro para pagar. Não tenho dinheiro para pagar, imediatamente passa para o Social Security. Eu, teoricamente, eu que não sou imigrante, nem legal, nem ilegal, e sou um correspondente estrangeiro, eu não tenho direito a merda nenhuma, falando. Não deveria ter, tá certo? No entanto, né, o meu filho Pedro teve lá uma série de apendicite. Os caras no hospital nem discutiram, nem fizeram ficha, nem porra nenhuma. Chegaram, já, bom, botaram o moleque na sala de operação, tiraram o apêndice dele, e daí... 20 dias depois mandaram a conta astronômica, $20 mil. Falei, pô, tô ferrado. Daí chegamos lá e falamos, não tenho $20 mil, né? E você acha, ah, não tem problema. Passaram a conta lá pro Social Security. Então o senhor paga aqui só o anestesista, paga esse pouquinho. Estão lá pagando a miserinha em vez dos $20 mil. Isso é que é um sistema de saúde, minha gente. Os Estados Unidos têm o melhor sistema de saúde do mundo, né? Tem alguém na linha? Alô, quem é? Alô?
1: Olá, Daniel. Alô, é Daniel do Rio de Janeiro.
0: Daniel, tudo bem? Diga aí.
1: Eu queria perguntar se você acha que a teoria da evolução biológica das espécies poderia ganhar uma nova interpretação filosófica que não fosse incitadora do racismo?
0: Ah, pode. Não só pode, como isso até já existe. Você tem... Existem muitas interpretações diferentes. A coisa que mais evolui no mundo é a teoria da evolução. Ela já mudou tantas vezes que está irreconhecível. Porque começou com Charles Darwin dizendo que tudo obedecia a uma lei férrea, a uma necessidade férrea da sobrevivência do mais apto. Passados 100 e poucos anos, está aí a nova versão que diz que tudo acontece por acaso. Não há causa nenhuma. Eu digo, bom, uma teoria que diz que tudo obedece a uma necessidade férrea não é a mesma teoria que diz que nada obedece a necessidade nenhuma, que tudo acontece por acaso. Mas eles dizem que é a mesma teoria. Então, a teoria da evolução já mudou tanto. Existem versões, né, até cristianizadas da teoria da evolução. Agora, você quer saber quando que eles vão resolver esse problema? Eu te digo, nunca. Quando que nós vamos saber se existiu ou não existiu, se a evolução dirige ou não dirige a formação das espécies animais? Eu digo, nunca. Nunca. Uma teoria que diz respeito a tudo jamais será aprovada, tá entendendo? E que diz ao mesmo tempo, diz que a ciência experimental é que dá a explicação universal da formação dos organismos viventes, da origem da vida, etc. Isso é impossível. Ela não é uma teoria científica, ela é uma cosmovisão filosófica. Você pode ser a favor ou contra. Prova contra ou a favor, olha, pode ter um montão por um lado. Quanto mais, olha, quando eu leio os caras da teoria da evolução, eu digo, esses caras têm razão. Daí eu leio o adversário da teoria da evolução, digo, esses caras têm razão. O negócio é absolutamente inconclusivo. Então, isso não pode ser imposto como uma verdade dogmática. Não pode.
1: Então, mas sobre a questão do racismo, o senhor conhece o trabalho do padre francês Teilhard Chardin?
0: Sim.
1: Ele dizia que práticas eugênicas poderiam não ser necessariamente desumanas.
0: Olha, eu acho o padre Teilhard Chardin um charlatão. Charlatão, esse negócio do ponto ômega, o universo está evoluindo para Cristo, quer dizer, vai haver a salvação das minhocas, né? A salvação dos protozoários, aquilo é uma blasfêmia, uma coisa horrorosa, quer dizer, uma interpretação absolutamente materializada em todo o evangelho. Esse padre é um biruta, né?
1: Uhum.
0: E você já baseia a carreira científica dele na descoberta de um fóssil, que era o homem de Piltdown. Foi isso que tornou a cara famoso. Só que é o seguinte, depois descobriu que essa caveira de Piltdown não era um antropóide, coisa nenhuma, era um macaco que um engraçadinho limou o macaco, tá, e enterrou para fazer troça com os evolucionistas. E sabe quem foi o engraçadinho? Foi o Sir Arthur Conan Doyle. Daí, ele botou o papel no cartório confessando tudo e disse, abro daqui 100 anos. Abriram, e quando foram ver, né, o macaco fake era o homem de Piltdown. Então, a única descoberta científica do Patriarca de Chardin é fake, não é nada. Então, como é que vamos respeitar esse cara? Como filósofo não vale nada. Como cientista, ele descobriu a solução desaventada. Vamos esquecer o Patriarca de Chardin. Então, vamos em frente. Então, obrigado, Daniel, pela sua participação. Olha aqui. Então, a ONU está dizendo que custo zero. Olha, ao mesmo tempo, tem aqui um artigo. Procurem no www.officialwire, official, officialwire.com, né? Um artigo do Frosty Woolridge, o nome do cara, mostrando ali detalhe por detalhe como a imigração e o multiculturalismo destruíram Detroit, que era uma das mais prósperas, mais pujantes cidades americanas. Encheu de imigrante ilegal, adotaram o multiculturalismo, agora acabou, é só miséria, banditismo, acabou com Detroit. Como custo zero, meu filho. O que é isso, pô? O pessoal da ONU é uns palhaços, né? Agora aqui também, cada coisa que acontece, a organização www.portasabertas.org comunica aqui que a China, que está comemorando aqui 60 anos de governo comunista, né? Então, os líderes das igrejas não registradas, que são igrejas não registradas, são igrejas que o governo não aceita, tá certo? E são sobre igrejas cristãs, evidentemente. A perseguição está pior. Os caras são presos, a igreja é invadida, fecham os templos. O negócio vai piorar cada vez mais. Agora, ao mesmo tempo, aqui, alguém me comunica que vai haver uma série de caravanas promovidas pelo ONG Ordem Livre, para explicar para as pessoas os princípios da economia liberal. Eu acho muito bom que se faça isso, né? Tem bons amigos meus, tem o Vinícius, Diogo Costa, Bruno Garchag, eu acho ótimo. Só que, gente, é o seguinte, economia liberal sozinha não resolve nada, nada, nada, nada. Você liberalizar a economia é perfeitamente compatível com o endurecimento do regime. Nós vimos isso acontecer na Rússia e na China. A economia está liberalizando cada vez mais. Quando que a turma do Partido Comunista vai largar a rapadura? Jamais, jamais, porque agora eles viraram a casta, tá certo? Dos donos, às vezes é o dono do poder. Agora são o dono do poder e dono do dinheiro. O dinheiro americano, o dinheiro europeu entra lá, está enriquecendo aqueles camaradas, né? A economia está crescendo. Agora que eles não largam a rapadura nunca mais. E de vez em quando, né, eles fazem essa perseguição para dizer, vocês pensam que acabou, vocês pensam que agora, só porque virou capitalismo, voltou a liberdade, voltou a pinóia. Liberdade nunca mais. Eles não vão largar a rapadura nunca mais. Então, economia liberal é uma condição necessária, porém não suficiente. Outra coisa que esse pessoal às vezes não entende, mas ele se recusa a entender,

0: também sou entusiasta da economia liberal. Eu também adoro o livre mercado. Eu acho, claro que tem que você tem que ter a liberdade de comprar e vender, todo mundo tem que ter. Tá certo? Porém, se esse fator é isolado de outros fatores, se a pessoa acredita que a economia liberal por si vai trazer tais ou quais benefícios, aí é loucura. A economia liberal é como qualquer outro instrumento, meu filho. Ela é apenas um instrumento, ela não é uma finalidade. E esse instrumento pode ser usado para fomentar a liberdade ou para destruí-la. Quando é que vocês vão entender isso aí? Mas, do ponto de vista econômico, eu sou tão liberal quanto vocês. Eu também acredito em livre mercado. Só que eu sei que a economia não é tudo, o mercado não é tudo. Eu sei que existem, por exemplo, os fatores militares. Como é que você faz com, né, os fatores... Ah, aqui nós temos um livre mercado. Entra aqui uma nação de 300 milhões de habitantes que tem canhão, foguete, bomba atômica, etc, etc. E uma naçãozinha ali do lado de 2 milhões de habitantes que não tem um estilingue. E você faz o livre mercado. Para que vai servir esse livre mercado, meu filho? O livre mercado vai servir para estuporar com a nação pequena, tá certo? Não economicamente, os caras vão prover, vão ganhar dinheiro, claro. O país vai ficar mais rico, né? Só que a soberania nacional vai ir para o brejo. Então, você veja, o livre mercado pode ser usado como um instrumento de tirania. Sim, o governo chinês está dizendo isso, porra. Está mostrando. Quer dizer, essa expressão idolatria do mercado é a expressão que a turma da esquerda usa. Mas em certos casos, essa expressão é perfeitamente exata. O cara que acredita que, né, economia liberal é tudo, é o centro das coisas, uai, você pode ser instrumento de estratégia que você não compreende. Alô, quem é que está na linha aí? Vamos lá, quem está falando aí?
1: Alô?
0: Alô?
1: Alô?
0: Quem é?
1: Mestre, é o João.
0: João, tudo bem?
1: Tudo bom. Primeiro, quero dizer para o senhor que Deus abençoe você e sua família aí pelo que você está fazendo.
0: Muito obrigado.
1: Seus netos também. Eu queria saber a sua opinião, o que vai dar na eleição do ano que vem, o Serro, a Dilma, e se o PSDB vai usar o passado terrorista da Dilma.
0: Olha, é bem capaz de usar, mas eu, sinceramente, eu tenho certeza que tanto faz PT quanto PSDB.
1: Sei.
0: O Lula já disse, e o FHC, mais de 10 anos atrás, ele já disse, não há divergências ideológicas entre nós e o PT. Há apenas uma disputa de cargos. A política deles é a mesma. A diferença é apenas adjetiva, tá entendendo? Ambos seguem a mesma política que vem determinada pela ONU. A ONU faz os planos e manda os caras fazer, e eles seguem igualzinho. Os dois. Há uma diferença de estilo, mas essa diferença é absolutamente insubstancial. O PSDB é inspirado aí pela London School of Economics, socialismo fabiano, meu filho. O que é o socialismo fabiano? É o socialismo com vaselina, que é o que está vigorando hoje em dia. Você vê o tempo das insurreições socialistas, já passou. Agora, eles fazem o socialismo por cima, devagarzinho, e com vaselina anestésica. Esqueci como é que chama. Tem aí no Brasil, tem uma pomada anestésica. Esqueci.
1: Sei. Não? E esse socialismo que você fala é geralmente para...
0: É dessa pomada aí que o Obama está usando aqui, entendeu?
1: E esse socialismo que você fala, quanto tempo demora para acontecer? Processo de quantos anos?
0: 60, 70 anos. A sociedade fabiana foi inventada por dois agentes do governo soviético, Sidney e Beatrice Webb. Só que ninguém sabia que eles eram agentes do governo soviético. Ficou sabendo depois que eles morreram. Na época parecia, é um socialismo diferente, socialismo democrático. Nada, é a mesma coisa. O símbolo do movimento fabiano é uma tartaruga. É?
1: Uhum.
0: Olha, é baseado naquela história da tartaruga que ganhou a corrida do veado. Não é isso?
1: Uhum. Sei.
0: Então, eles vão devagar. Já passou várias gerações, eles não têm pressa. Mesmo porque, você vê, esse negócio socialismo, o socialismo é inatingível. Por quê? A economia socialista, a economia se for totalmente centralizada, ela se torna inviável. Porque se não existe mercado, as coisas não têm preço. Se não tem preço, você não

0: pode fazer cálculo de preço. Se não pode fazer cálculo de preço, você não pode planejar a economia. Então, a ideia da economia planejada é autocontraditória. Ela não se realiza jamais. Mas você pode ir se aproximando dela, como sabe o que é uma assíntota, aquela curva que vai chegando, chegando, chegando, mas nunca chega? Socialismo é isso. Eles ficam empurrando, empurrando, empurrando, empurrando, cada vez aumenta mais o poder deles, nunca chega na porra do socialismo, mas é sempre no cu dos outros.
1: Né? É que nem o Hugo Chávez, né? Que vive que nem um rei, mas o povo vai começar a sofrer daqui a pouco.
0: E eles,
1: né?
0: Ficam, veja, esses... Tem um amigo meu que mora na China, mora, conhece, 17 anos, ele disse, é a turma do partido lá, rapaz. Eles estão milionários, todos eles, bilionários.
1: Exatamente.
0: Bando de picareta, sempre foi assim. Eu nunca vi comunista viver mal. Ele pode passar aperto durante um tempo, certo? No dia seguinte, eles logo se arrumam. Você vê no Brasil, o Brasil teve 2 mil prisioneiros políticos ao longo dos 20 anos de governo militar. 2 mil no total. Era tudo, em geral, turma da guerrilha. De vez em quando prendiam, que errado também, mas aconteceu. Injustiça aconteceu, mas era tudo pessoal da guerrilha. Sabe quantos já receberam indenização como perseguidos da ditadura? 63 mil. Aonde que eles arrumaram esses outros 61 mil, porra?
1: Aquele Tarso Genro, né? Aquele Tarso Genro. O Tarso Genro, né, ex-guerrilheiro?
0: Cara que nunca sofreu perseguição. O Lula nunca foi perseguido, meu Deus do céu. Nunca sofreu perseguição alguma. Agora aqui, a minha mulher, a Roxane, perdeu o emprego e ficou sem poder trabalhar por um tempo por causa da Lei de Segurança Nacional, naquela época. Vê se a gente tem cara para chegar lá e pedir indenização. Nós temos vergonha na cara, porra, tá entendendo? Agora esses caras não, a gente nunca sofreu prejuízo algum, né? Fala, entra na fila também. Já estão 61 mil picareta tomando dinheiro dos outros. Os comunistas, é isso, sempre foi isso. Você acha que Fidel Castro passa necessidade, meu filho? Vai ver como é que os caras vivem.
1: Sim, doutor, só para finalizar, para não pegar muito seu tempo, é uma pergunta breve. Se o Marx, qual Marx, no meu ponto de vista, é considerado um dos homens mais incendiários da humanidade. Você não concorda?
0: Certamente.
1: Ele dividiu o mundo, o ser humano...
0: Ela jogou todos contra todos.
1: 150 milhões de mortes com o comunismo, é um absurdo. E tem gente que defende isso, e a maioria dos professores.
0: Pois né? Quanto pior eles fazem, mais eles têm a necessidade de se idealizar como santos. Eles exageram suas virtudes inexistentes para encobrir dentro dos seus próprios olhos os seus próprios crimes e pecados inomináveis, tá entendendo? É assim, olha, se você pegar qualquer bandido, qualquer chefe do narcotráfico, você vai ver que ele é um sujeito sentimental, né? Ele tem aquele sentimentalismo bocó. Isso aí serve para compensar a sua consciência culpada. Ele esmaga a consciência, né, embaixo da ilusão que ele cria a respeito de si mesmo, fingindo para si mesmo que é bom. Isso é uma doença mental, gente. Isso chama-se histeria. Histérico é o sujeito que sente, não o que está acontecendo, mas aquilo que ele imagina. Como o Lula. O Lula é presidente da República, é bilionário, tem um filho bilionário, o filho ficou bilionário em 3 semanas, né, tiraram ele do zoológico e o cara virou bilionário, tá entendendo? E ele está lá com dó de si mesmo, que ele ainda é um menininho pobre do Nordeste. O que, que é isso aí? Ele teria. O cara não sente o que está acontecendo.
1: Você e tá um regime que... Eu estou entendendo. E o regime não dá certo, e mesmo ele vendo que o capitalismo ajudou em vários lugares do mundo...
0: Mas eles vão se apegar ao socialismo. Por quê? Eles não aceitam confessar o seu pecado, o seu erro. Eles não aceitam dizer, olha... Nós fizemos tudo errado e matamos um montão de gente. Nós não prestamos. Eles não aguentam dizer isso. Quer dizer, quanto mais crimes eles fazem, mais eles vão mentir para si mesmo e, portanto, vão fazer mais crimes. Por isso que eu estou dizendo, esse negócio de... Não é só comunista, não. Todos esses movimentos que inventam uma sociedade melhor e, em nome dela, exigem uma concentração de poder, são todos psicóticos. A mentalidade revolucionária tem que ser erradicada, ela tem que ser proibida. Ah, aqui tem um plano do mundo melhor. Ah, é? Vai pro hospício, filho da puta. Mundo melhor. Olha, você vê, eu tenho 62 anos, eu tentei melhorar em algumas coisas, eliminar alguns defeitos e vícios da minha personalidade. Consegui, dos 345 que eu tinha, eu consegui eliminar uns 3 ou 4, depois de 20 anos de esforço. Então é o seguinte, eu estou tentando fazer um Olavo melhor. E olha, estou apanhando, você está entendendo? É muito difícil você melhorar uma pessoa. Você está entendendo?
1: Sim.
0: Quanto mais
1: é
0: a outra
1: verdade.
0: Eu daqui onde eu estou, eu posso fazer um João melhor? Não posso, não tenho esse poder. Agora, como é que eu vou fazer um mundo melhor, porra? Quem tem que fazer um mundo melhor é Deus. Como é que a gente faz para fazer um mundo melhor? Você pede que Deus faça. E você faz a sua parte, que é pequenininha. Você está entendendo? Então, se a pessoa chegou a mim, qual é a solução que você apresenta para tal problema? Não apresenta solução nenhuma. Eu só estudei um treco e só estou falando disso aqui. Eu sei que tem que acabar com a mentalidade revolucionária. Só isso, não sei mais nada. Então, é isso que eu posso fazer. De quando acabar a mentalidade revolucionária, o que vamos fazer depois? Só não tem a menor ideia.
1: É verdade.
0: Todo político, todo candidato a vereador, ele chega lá, eu sou candidato a vereador para o São Tomé das Letras, está aqui meu plano de um mundo melhor. Garotos na escola, a professora chega e diz, né, Joãozinho, Zezinho, Pedrinho, faz aí uma redação, minha proposta para um mundo melhor. E daí, para aquele bando de Hitlerzinho, Stalinzinho sentado lá, inventando para um mundo melhor. Porra! Isso
1: complicado.
0: É loucura. Nós temos que tirar essa ideia da cabeça das pessoas.
1: É verdade. Então tá bom, professor.
0: Obrigado aí pela sua participação.
1: Um abraço.
0: Abração, tudo de bom. Peraí, quem mais tá aí? Alô?
2: Olavo?
0: Eu?
2: Oi, é o Felipe.
0: Felipe, tudo bem?
2: Tudo bem, Olavo. Olavo, falando sobre o acontecimento de Fátima... eu gostaria de saber, o senhor por acaso tem alguma informação do porquê o Pio XI não consagrou a Rússia, visto que ele era o Papa que estava em 1930?
0: Olha, isso aí para mim é um mistério, por isso era um homem bom.
2: Pois é, é exatamente isso que eu...
0: A minha explicação, humano, se eu tiver errado, Deus me perdoe, eu acho que foi cagaço, covardia. É um homem bom, mas não é um herói.
2: Pois é isso que eu penso, porque ele era...
0: Não, ele ficou...
2: Ele estava contra...
0: Ele ficou incrédulo, não sabia. Agora, você veja, que ele não soubesse a coisa, muito bem, mas e depois que estourou a Segunda Guerra, exatamente como Nossa Senhora previu, mas exatamente com o mesmo sinal no céu. Você acha que é possível por coincidência? Ela dizia, olha, vai ter outra guerra, vai ser antecedida por um sinal no céu. O sinal no céu aconteceu em Paris, que foi o centro dos acontecimentos ali, tá? E duas semanas depois veio a guerra, exatamente como ela disse. E a guerra matou muito mais gente do que a guerra anterior. Exatamente como ela disse. E tal, exatamente como ela disse, houve a revolução na Rússia e os erros da Rússia, o comunismo se espalhou pelo mundo inteiro. Tudo veio como ela disse. Não, não tem um errinho, um desvio, uma nuance diferente. Então, vamos dizer, Pio XI ainda está certo, podia estar incerto. Mas e o Papa seguinte? Hã? E os outros todos? E João XXIII? E Paulo VI? E João Paulo I, João Paulo II.
2: Pois é.
0: Aí existe como é, interesses políticos. Eles não querem voltar atrás nessa política de modernismo que eles adotaram. Porque Fátima é o oposto de tudo isso. Fátima é a igreja de dois mil anos. Tá certo? Não é a igreja moderna, é a igreja de sempre. Né? E isso aí vai contra ela. Eles vão ter que, sabe? É muito humilhante para eles. Eles vão ter que fazer isso aí, daí nós vamos ter que reconhecer que aqueles caras tradicionalistas têm razão. Nós vamos passar um vexame. Eu digo, mas você tem obrigação de passar o vexame.
2: Sim, mas o que mais é, como eu, como ser humano, vendo tudo isso acontecendo, o que mais me contraria é justamente o fato de que o que me parece, quer dizer, o que parece bem claro é que eles... Por uma decadência, creio que, da consciência de cada ser humano, devido à época, eu creio,
0: claro.
2: Eles já esqueceram que eles devem dar devem pedir conta pelos seus atos a Deus e não exatamente aos outros homens.
0: Aí o Guitama, eu não vou negar que esses papas tenham fé, que sejam cristãos, eu não posso chegar a esse ponto, tá certo? Mas que não eram pessoas valentes, não eram mesmo, você está entendendo? Agora, por que o sujeito vai ter medo aos 70, aos 80 anos? Ninguém é eleito Papa com 18 anos, né? Com 15 anos de idade. Pensar, não posso arriscar, né? Isso porque eu tenho toda uma vida pela frente. Ninguém é eleito Papa jovem. Agora, que tem de comovente um velho morrer? Hã? Meu filho, se eu morrer aos 20 anos é para chorar agora. Se eu morrer aos 90, oh, é para fazer festa, é? Viveu 90 anos, bela vida, agora vai descansar. Entendeu? Então, por que ficar com medo disso aí? Um Papa não tem direito de ter medo, não.
2: Sim, de fato, né? Justamente porque... Bom, o senhor já sabe que já desligou o programa, né?
0: Ah, já acabou?
2: Já acabou. Mas eu vou continuar falando aqui, então.
0: Tá bom.
2: É o Felipe aqui da França, mas... É que... Não, Felipe, tudo bem, Alice.
0: Bem.
2: Oi, tudo bem? Então, tá me escutando bem?
0: Perfeitamente.
2: Tá. Então, é que... Então, é isso que... Por mais que eles já... Eles têm toda a formação cristã, etc. Pra mim, parece que tá faltando mesmo... É aquela coisa que diz até no próprio livro, o Último Combate lá do Demônio. Parece que realmente é uma... Bom, é... Parece que tem alguma coisa de errada, que tem tudo a ver com a mentalidade revolucionária mesmo, que as pessoas estão com a mente...
0: Você vê aqui, os caras ficam se apegando a picuinhas, tá certo? E os grandes problemas, eles ignoram, como o Conselho Vaticano II inteiro suprimiu o assunto comunismo como se não existisse, que é o maior problema que a igreja já teve ao longo de 2000 anos, foi o comunismo. Já nós vamos discutir todos os temas importantes para a igreja, exceto o principal. O que é isso, porra?
2: Sim, de fato.
0: Do mesmo modo, você veja, na esfera moral, qual é o primeiro mandamento? Ama a Deus sobre todas as coisas. Isso quer dizer, Deus está introduzindo um princípio de seleção hierárquica. Né? First things first, como dizem os americanos. Primeiras coisas primeiro. Então a gente tem que julgar tudo na perspectiva da hierarquia de importância real. Deus mandou fazer isto, meu Deus do céu. Você está entendendo?
2: Sim.
0: Agora.
2: De fato.
0: Você vê, eles não ligam para essas coisas? Ah, mas o Dom Lefebvre lá sagrou um bispo sem a gente deixar. É pecado. Daí excomunga o cara. Como é que é isso?
2: Mas isso parece. Mas isso parece que essas atitudes deles de ficar excomungando o tradicionalista e ficarem quietos em relação aos maus que estão acontecendo dentro da igreja. Parece que tem, pode ser, claro, com certeza tem a cegueira das pessoas que estão na igreja, mas essa cegueira, para mim, parece mais uma vontade de não querer ver as coisas.
0: Uma preguiça. É uma vontade, sim. É uma vontade, sim, porque o ser humano, ele tem a liberdade de decidir. Pode haver uma pressão externa, pode haver um condicionamento, mas a sua liberdade está sempre lá, a escolha é sempre sua. O sujeito acredita na mentira porque ele quer acreditar.
2: Porque ele sabe que é mentira, Olavo.
0: É uma coisa assim... Sedutor é o diabo mesmo, tá entendendo? O diabo faz
2: é
0: de
2: o
0: conta
2: diabo.
0: Que você precisa de alguma coisa, você já pega aquela porcaria.
2: Sim.
0: Pois a gente não precisa de nada. Tem o que dizer São Francisco de Assis, eu preciso de pouco, e mesmo desde pouco, eu preciso muito pouco.
2: Sim.
0: O ser humano precisa de muita coisa. Olha, eu de vez em quando eu penso assim, e se sumisse tudo o que eu tenho? Vamos dizer, some o mundo em volta, some eu mesmo, some a minha família, some tudo o que eu amo. Sumiu tudo, não sobrou nada. Eu digo, meu filho, nós temos Jesus Cristo. Jesus Cristo te dá tudo de novo. Tudo de novo. Ele criou tudo. Você não precisa de mais nada. A gente sempre tem que lembrar disso.
2: É verdade, porque no entanto que quando eu estudo e quando, às vezes eu estou até, quando eu tenho algumas quedas, etc., eu geralmente também penso nisso. Eu penso, bom, mas se todo mundo morrer, se todo mundo se for, se eu for para um campo de concentração ou se eu tá fudido e mal pago, não tiver livros para ler, não tiver informação alguma, o que eu vou fazer? Será que eu vou ficar louco? O que vai ser? Não, de fato não.
0: Pode te dar tudo de novo.
2: É, de fato, exatamente. E é isso que dá força, né? Porque você sabe...
0: A raiz é o Logos, é o Verbo Divino, tudo veio de lá. E se a gente tem isso, a gente realmente não precisa de mais nada, porque tudo veio de lá. Tudo que eu tenho na vida, não fui nada eu que fiz. É? Eu olho minha mulher, meus filhos, eu que fiz eles, não fiz nada, pô. Eu estava fazendo meus filhos, minha colaboração, eu só fiz a parte gostosa do negócio, eu não sei de onde eles vêm, eu não inventei a genética.
2: Ele só dá a parte prazerosa e o resto ele faz.
0: O resto ficou por conta de Deus, tá entendendo? Então, nem isso a gente tem mérito, a gente não fez nada. Agora, um dia todo mundo acha que ele cada um se acha o verbo criador, que vai criar um novo mundo. O pessoal está psicótico.
2: E eles esquecem que eles não podem criar nenhum dedo do polegar deles.
0: Pois é, nada. Você não
2: tudo
0: pode
2: isso criar... já foi dado, entende?
0: Você não pode criar uma mosca, um mosquito, uma minhoca.
2: É aquela coisa básica, né? As pessoas elas acham que podem conquistar o mundo, mas elas não podem conquistar, elas não podem nem manter o próprio corpo, digamos, físico delas nem após a morte, entende? Mas,
0: claro, você não sabe se você vai viver nos próximos 3 segundos. A gente não sabe nada.
2: É,
0: então, Wander, isso é uma maravilha da vida, porque a gente não precisa se preocupar com a ordem do universo, tá entendendo? Eu sei que a ordem do universo não depende de mim, eu durmo tranquilo, ó, eu vou dormir aqui, cinicamente, e o universo vai continuar funcionando, você tá entendendo? Não é uma maravilha? Amanhã tá tudo aí. Exato. De novo. Se não tiver, tá porque Deus levou embora e decidiu fazer outro melhor. É simples. Então a gente tem que... Essa é a paz na alma, tá entendendo? A paz não é você não tá preocupado com nenhum problema. Você saber que o problema é aquele que te preocupa, né? Ele, no fim das contas, ele é nada, porque tudo retorna a nosso Senhor Jesus Cristo, tá certo? Tudo vem de lá e tudo retorna a ele. Então essa é a paz da alma, que você tem no fundo da alma. Aquela confiança, fazendo a estabilidade eterna da palavra de Deus. É só isso.
2: Porque
0: a gente não se preocupa muito, também não se ofende muito com as coisas, entendeu? Né? Hoje mesmo eu estava conversando com um amigo e falou, olha, eu às vezes eu me emputeço por causa de coisas assim que tem importância mundial, tal, mas coisa pessoal, né? Eu nem ligo. Outro dia veio um sujeito aqui contar a história, me pediu um dinheiro emprestado, eu não tinha. Daí nós empenhamos o nosso carro para emprestar o dinheiro para o cara. E o cara não pagou. Né? Eu estou bravo com ele. Ele falou, não. Eu dei risada. Falou, que filha da puta, olha só. Eu pessoal, nem ligo. Pode fazer. Eu nem ligo. Eu sou um merda mesmo. Se me ofender, tem importância. Chamou de filha da puta, de viado, eu não ligo. Né?
2: Mas
0: coisa que a gente não pode aceitar porque é contra a própria pessoa. Essas pessoas todas estão fazendo para si mesmo um mal desgraçado, um mal sem fim. Então nós temos que dar uma chacoalhada nela para eles acordarem, tá entendendo?
2: Sim.
0: Eu uma vez bati num sujeito quando era jovem, o cara estava fazendo muita besteira, eu fui lá e dei umas porradas na cara dele. Não por... Para ele acordar. Rapaz, passou 30 anos, um dia aparece um sujeito na minha casa, fala, eu sou fulano. Então você lembra de mim? Eu falo, lembro. Disse, eu vim agradecer o que você fez por mim. Tá vendo? Era aquele pois sujeito. É. Eu tava ficando maluco mesmo.
2: Sim. É, pô, pois é. Pra acordar, as pessoas pra acordar precisam de um choque, algum tipo de choque às vezes. Né?
0: Precisa de um choque.
2: Um choque...
0: É tudo psicochoque. Eu faço.
2: É, exatamente.
0: Se um dia eu encontrar um Lula, eu curo ele em 5 minutos.
2: Uhum. Como?
0: Mostrando a total falta de... Ele tá acostumado a ser bem tratado, rapaz.
2: É, isso é verdade.
0: Ou ele é bem tratado ou ele é odiado. Mas ninguém diz pra ele quem ele é. Fala, Lula, é o seguinte, eu vou informar uma coisa pra você. Você é um bosta. Você é um bosta.
2: Cara,
0: você é nada.
2: O cara vai ficar chocado.
0: Ninguém
2: porque ele não sabe que ele é um bosta, né? Puta merda.
0: Os caras até que ficam contra ele. Ó, excelência. Excelência o caralho. Tem a excelência de um peido, meu filho. Entendeu?
2: Pois é. Se o cara descobrisse que ele até hoje ele olhou pra tudo menos pra ele mesmo, eu
0: mas
2: creio que ele
0: ia
2: ficar...
0: Aí é que tá. Muitas vezes, olha, eu, graças a Deus, Deus me usou para acordar muita gente. Muita gente, são milhares
2: mesmo,
0: de pessoas. Né? E às vezes, olha, eu era realmente um bosta, agora eu acordei. Papapá. Graças a Deus. Né? Pelo menos eu servi para alguma coisa, eu posso alegar alguma coisa em meu favor no juízo final. Entendeu?
2: É, pode sim.
0: Você que está me dando a chance, você é o que tem que agradecer. Você me deu a chance de eu fazer alguma coisa que preste.
2: De fato. Deus me deu a chance de conhecer a Luciane, que te conheceu. E se não fosse por isso, eu também sei que eu estaria na merda. Oi?
0: Se tivesse 10
2: Luciane... Eu sei que Deus pode ajudar.
0: Eu não estava nessa merda.
2: Oi? Como é que é?
0: Se tivesse 10 Luciane no Brasil, a situação não estava a merda que está. Infelizmente...
2: Ah, não estava, né? Com certeza não estava. Mas, bom... E uma coisa que eu te falar, Olavo, é... Sobre toda essa situação da mente revolucionária, porque o que eu percebo da mente revolucionária é que, bom, por mais que o senhor sabe, quer dizer, o senhor sabe perfeitamente do que se trata essa mente revolucionária, e ela está, como o senhor sabe também, e eu também percebi, pelo pouco que eu percebo, ela está em todo mundo, de alguma forma ou de outra, e se a gente se livra dela, ela volta, é só a gente perder um pouco a vigilância que ela, que ela tende a querer voltar, se você não compreendeu muito do que se trata.
0: Foi o maior upgrade do diabo, né?
2: Olha,
0: o diabo abriu isso, ele se otimizou, né? O diabo otimizado. Né? Isso acontece por volta do século XVIII, né? Quando, vamos dizer, antigas seitas esotéricas, então, de repente se converte em movimento de massas.
2: Né?
0: E foi ali que, vamos dizer, que condensou a mente revolucionária usando elementos que já existiam há muito tempo e que em si mesmo não são revolucionários. Né? A partir daí, bicho, a coisa ficou muito grave. E eu acho que a gente precisa pensar seriamente, vamos dizer, como é que nós temos que adaptar a nossa filosofia moral para dar conta dessas coisas.
2: Sim.
0: Ele não... O diabo inventou pecados novos, meu Deus do céu. É?
2: Não, e esses aí... Mesmo. E esse problema da inversão na cabeça das pessoas, e que está incluso justamente a cegueira e a bidimensionalidade, ou seja, você não consegue ver mais as coisas com profundidade, e as pessoas até esquecem que há uma profundidade, ou nem percebem mais, isso aí é algo que assolou já a maior parte das pessoas, porque isso eu vejo no dia a dia e vejo a tendência a vir até em mim quando digamos assim, eu tenho certas quedas, etc., interiores.
0: Olha, felizmente, existem os pobres no mundo, né? Pobres, miseráveis, que não têm o que comer, esses não estão afetados de mentalidade revolucionária. São as melhores pessoas, eles não estão contaminados, porque eles não sabem de nada, eles não sabem ler, né? Não tem televisão. Né? Graças a Deus ainda existem essas pessoas no mundo.
2: Sim, sim. Mas olhando para tudo isso, Olavo...
0: Já fudeu, já todo mundo está contaminado.
2: Está todo mundo contaminado.
0: Olha, ontem eu estava lendo aqui um negócio, comprei um livro aqui, que era um autor, chama René de La Tour du Pin. É um cara importante no catolicismo francês. Tá? Quando você vai ler, o cara está lá com a proposta de uma sociedade melhor. Você está entendendo?
2: Sim.
0: A ser realizada mediante a concentração do poder, sob pretexto católico. Eu digo, está aqui a mentalidade revolucionária.
2: Pois é.
0: Nós não temos que inventar uma sociedade cristã. Nós temos que ter uma alma cristã, completamente diferente, é?
2: É, exatamente. É que eles exteriorizam aquilo que eles querem transformar para o plano material... morbidamente material, eles querem transformar algo que é espiritual só, que está no nível espiritual, não está no nível material.
0: Aí é que está. Os caras não podem crescer. A administração do mundo se faz, não é do homem sobre o mundo. Vai do homem para Deus e de Deus volta para o mundo. Tá certo? Então é indireto. Nós temos muito pouco poder nisso aí.
2: Então, por exemplo, essa tentativa de união mundial aí...
0: Hã?
2: Oi, fale. Essa tentativa de união mundial, de comunismo, blá, blá, blá, esse negócio aí, eu vejo que ele tem uma ligação com uma tentativa de união, de unidade da consciência de cada indivíduo, no caso, por exemplo, o indivíduo ele tem essa vontade de ter uma unidade da consciência, só que ele não enxerga isso, e ele vê que o mundo, ele não compreende. Daí ele quer fazer uma unidade externa.
0: Claro, claro, claro, claro.
2: É isso, né?
0: Porque, a nossa unidade, a nossa consciência só se torna unitária perante Deus. É Deus que nos unifica.
2: De fato.
0: É o negócio do Santo Agostinho. Quer dizer, a alma que se apresenta perante o observador onisciente a unifica, dá unidade para ela. Deus conta a tua história. Você nunca sabe a sua história inteira, mas ele sabe. Então, ele nos restaura, você está entendendo? Então, esse é o destino humano, essa é a finalidade do ser humano.
2: É, de fato, se você olha mesmo, se você olha a nossa sociedade moderna, ela já está com tantas formas de você se distrair, tantas coisas estúpidas para você se preocupar, que você simplesmente esquece uma coisa bem simples, que você é um ser humano que, bom, vai ter um fim aqui e que vai prosseguir, não sabe se como, exatamente para que lado você vai, para onde você vai, mas esqueceu disso, da coisa mais básica, né? Que é justamente o fato que tu vai morrer.
0: Tem por isso mesmo, que aqueles místicos, santos, sempre insistiam. Você tem que lembrar que você vai morrer, porra.
2: Pois é, se você esquecer. Mas, Olavo, eu não quero só te... Você fala a hora que você quiser desligar, viu? Eu não quero te atrapalhar. Eu só queria... Só por... Oi?
0: Eu tô ficando com fome.
2: Tá ficando com fome? Então, ó, mas só uma coisinha que eu queria te falar. Toda essa palhaçada que tá ocorrendo, eu tô vendo assim que, bom, eu sou um merda, não entendo nada, mas só questão de intuições. Essa sociedade, ela não vai parar, bom, ela tem, eu creio que tem a forma de reeducação, que isso vai pouco a pouco e lentamente, como o senhor tá tentando fazer com a gente, comigo, e eu tô tentando fazer comigo mesmo. Tem a forma do milagre, que tal... que Deus pode mudar as coisas. E talvez tenha a forma da desgraça mesmo, porque eu estou vendo aqui na Europa toda essa invasão árabe, sem parar. Vai chegar um momento aqui que isso aqui já vai estar tão... Bom, eu não sei, eu não entendo muito o negócio de história, porque ainda não sei quase nada, mas nem um pouquinho. Mas parece que isso aqui vai invadir de tal forma que vai chegar um dia em que as pessoas vão acordar e vão ver que já estão num mundo totalmente islamizado. Estão todas fodidas, porque os árabes...
0: Bom, eles vão tudo ter que pagar imposto, né? Chegar imposto, se você é cristão ou judeu, você trata de rezar dentro de casa e ficar quietinho na rua. Daí vai ser legal, todo mundo vai gostar, não é assim? Fica todo mundo contentinho.
2: Pois é, mas daí vai acabar essa palhaçada de mundo, de, digamos assim, modernidade, de
0: hedonismo. Claro, mas a modernidade não existe, é uma ilusão. Ela é apenas um intervalo entre a civilização cristã e a civilização islâmica. Socialismo é outra ilusão também. Vai acabar. A democracia ocidental veio o Islã, pronto, acabou.
2: Os
0: islâmicos, é claro que os islâmicos vão ganhar. Os comunistas são pacientes, mas a paciência deles é de ser, digamos, um século, dois séculos. O do Islã não, é uma paciência de milênios.
2: Pois é. Pois é. E o Islã, de alguma forma, vai ganhar em cima desses comunistas, porque... eles, por mais que eles possam estar desviados, talvez um pouco, esses radicais aí, de alguma forma eles têm como desculpa a Deus, ao passo que os comunistas têm como desculpa o quê?
0: Entende? Pois é,
2: eles não têm ideia de um fundamento.
0: É uma desculpa tosca, mas ela não é totalmente falsa.
2: Sim.
0: Dos comunistas é 100% falsa, mas a deles não. Tem algum fundamento.
2: Sim, porque de alguma forma o cara acredita que ele está morrendo e vai para o paraíso. Agora, o comunista, ele vai morrer para quê?
0: Pois é.
2: Então, ou seja, o cara já é espiritualmente enfraquecido, o comunista, ao passo que o árabe, ele pode acreditar até o último momento que vai para o paraíso.
0: Liberal, ateu, vocês estão tudo fracos. É gente muito fraca.
2: Sim, sim. Então tá, Olavo, eu vou te deixar porque o senhor quer comer, mas é só para te...
0: Mas tudo bem, minha mulher está me olhando feio.
2: Ah, tá, desculpa então.
0: Não tem problema não, não se preocupe.
2: Então tá, só para te lembrar que fui eu e o Roberto que fomos lá para Ponlevar, lá no negócio.
0: Perfeito.
2: E daí eu só quero... Tá, eu só quero fazer uma...
0: Me enviaram aqui, viu?
2: Gostou? Mas,
0: impressionado e sobretudo com aquele trabalho daquele padre Arnaud de Lassu.
2: Ah, o Arnaud de Lassu. Gostou dele.
0: Muito bom aquilo.
2: Ah, tá. Né? Sim, sim. O cara sabia bastante, né? Mas o caso é o seguinte, se o senhor quiser saber alguma coisa, alguma informação mais particular sobre cada um, etc., se o senhor quiser, a gente pode tentar fazer o vídeo agora, que eu peguei, o meu pai me deu um computador novo.
0: Você tomaria entrevista com alguma daquelas pessoas para a gente botar no Mídia Sem Máscara?
2: Uma entrevista com eles?
0: Com algum deles. Eu vou pensar ainda qual. Talvez o próprio Arnaud de Lassu.
2: A no nosso, tá. Sim, pode ser. Espera aí. Tá, dia 5 de outubro a gente vai encontrar o Arnaud de Lassu.
3: Vai dar uma outra entrevista, vai dar uma outra conferência.
2: Daí, se o senhor quiser, a gente pode falar com ele, fazer uma entrevista.
0: Dia? Que dia?
2: Sim, é sobre uma entrevista sobre o assunto dos círculos mundialistas?
0: A comunicação dele, porque ele ali aborda a estrutura desse negócio de nova ordem mundial, né?
2: Sim. Ah, tá. Não,
0: agora,
2: então tá certo.
0: Especialmente algumas comunicações ali, vamos dizer,
2: Oi.
0: Por exemplo, assim como esse pessoal liberal tá iludido a respeito de muita coisa, os conservadores antiliberais também estão iludidos, porque eles, por exemplo, eles são protecionistas, essa coisa toda, mas eles acreditam na fórmula de uma sociedade cristã, e isso é uma bobagem.
2: Uhum.
0: Porque você volta de novo àquelas velhas propostas corporativistas, né? Proto-fascistas ou fascistas mesmo, isso aí já provou que não dá camisa a ninguém, meu filho.
2: Sim, sim. E esses além disso aí, dessa proposta aí, Tem também o bom, o primeiro erro deles é que eles têm aquela mesma ideia do imperialismo americano, de tal como um comunista vê.
0: Pois é, agora você vê que aqui tem muito pessoal protestante que está convencido de que o Vaticano é um aliado da nova ordem mundial.
2: Sim.
0: Quer dizer, são
2: não é, né? Tá...
0: Não é. Nem o Vaticano é e nem as igrejas protestantes são.
2: Não, de fato, não são.
0: Agora, se você vai fazer análise baseada não nos fatos reais, não nas conexões reais entre pessoas, mas em analogias baseadas em figuras de ideologia, né? Por exemplo, a ética protestante, o espírito do capitalismo. Então, se você vai por aí, você chega à conclusão de que os protestantes são culpados da nova ordem mundial. Protestantes, liberais, etc., são culpados da nova ordem mundial. Então, mas essa mania de raciocinar a partir de conceitos sociológicos amplos, em vez de esmiuçar o fato, ó, quem está ligado a quem, quem fez o quê, você está entendendo?
2: Sim, sim. O máximo que pode acontecer é que tem pessoas do Vaticano que estão sendo usadas sem perceber, mas...
0: Você não pode esquecer que teve infiltração no Vaticano desde a década de 30.
2: Desde a década de 30.
0: A KGB manda naquele negócio lá, pô.
2: Pois é, não, na realidade os caras que a KGB estão mandando, né? Porque pelo que eu vi lá no Concílio Vaticano II, que foram os dois lá metropolitan, sei lá como é que se chama lá do. Metropolitas, isso. Eles eram da KGB, então, se os caras da KGB fizeram contato, então é a KGB que está mandando.
0: Claro que é.
2: E tá mandando daquela forma do jogo sujo, né? Estão sempre invisíveis, mas estão sempre lá, né? Invisíveis,
0: exato,
2: digamos assim. Não admitem, ó, sou comunista, sou da KGB, mas estão lá agindo no meio, né? Porque hoje em dia é muito fácil usar, você falar que você é padre, mas ao mesmo tempo, você falar que você ama Jesus, mas ao mesmo tempo você é um comunista, mais um dos comunistinhas.
0: Claro.
2: Ou com, no mínimo com a ideia comunista, né? Digamos assim, a ideia revolucionária já na cabeça. Sim. Tá, Olavo, se você quiser ligar, pode, tá, eu não quero te atrapalhar.
0: Vou jantar agora. Se eu não for,
2: tá, então beleza. Então tá certo.
0: Tá bom, obrigado por tudo, viu? Vou ficar
2: aqui. Não, eu que agradeço. Então tá certo.
0: Um abração, fica com Deus.
2: Então tá, um abraço. Tchau, tchau.
0: Tchau.

0: era um criminoso, sem saber. Você pode ter certeza, caríssimo ouvinte, que você também, você, nessa altura, pelo menos com o fisco, você não está em dia, mesmo que você pague tudo direitinho. Você paga o que você imagina que existe, mas os regulamentos, né, que ordenam os impostos no Brasil são tão imensos e tão complicados que nenhum cérebro humano pode abarcá-los. Ou seja, você está sempre fora da lei. Agora, você só vai saber se por um acaso alguém quiser criminalizar você, então ele vai procurar e vai achar. Então a lei é feita assim, o critério é o seguinte: a gente põe todo mundo fora da lei e depois a gente prende aqueles que nos interessam. É exatamente assim que funciona. Quer dizer, você vive num estado, como é que diz, de ditadura seletiva. É isso. Então, o negócio está mal. Agora, para compensar aqui, veja o que está acontecendo aqui nos Estados Unidos, né? O Obama pediu ao Congresso que cancele, ou pelo menos diminua, os pagamentos feitos pelo governo da União aos estados e comunidades que prendem imigrantes ilegais. Quer dizer, a prisão de imigrantes ilegais vai acabar por falta de recursos. Quer dizer, você não vai poder trocar a polícia, não vai poder trocar o pneu do carro, não vai poder botar gasolina, não vai poder pagar o policial. Então, aos poucos, a prisão de imigrante ilegal vai acabar. Ou seja, o Obama está pedindo aos caras o seguinte: impeçam as polícias de cumprir a lei. Já que a gente não pode mudar a lei, já que a imigração ilegal continua ilegal, como é que a gente faz para burlar a coisa? A gente suprime os meios de aplicar a lei. Então, o crime fica, como é que diz, liberado por falta de meios para reprimi-lo. O simples fato do sujeito fazer isso seria motivo para o impeachment, mas o Obama pode tudo. Quer dizer, o mandamento aqui é o seguinte: você não pode reparar em nada de errado que o Obama faça. Nada, nada, nada, nada. Você pode ter certeza que esse pedido dele não foi noticiado na grande mídia, que eu não vi. Pode ser que tenha escapou algum Washington Post, pode ter noticiado. Mas, normalmente, isso seria um caso para fazer um barulho nacional. Quer dizer, o presidente da República que está cortando os meios de aplicar a lei. Isso aí é uma coisa, é um acontecimento raríssimo e é uma tática muitíssimo inteligente. Ele não pode bater de frente, o que ele faz? Suprime o dinheiro. Tá certo? Então, você está louco para encher aqui de imigrante ilegal. Tanto que para chefiar o escritório da América Latina no Departamento de Estado, ele nomeou o tal do Alberto Valenzuela. Né? Alberto Valenzuela era diretor de uma ONG chamada La Raza. La Raza é uma organização separatista que quer absorver no território mexicano os estados da Flórida, do Texas e da Califórnia. Ou seja, diz: aqui é território mexicano, não é americano. Então quer passar de lá, passar para o lado de lá. E é o representante disto que o presidente da República nomeia para tratar dos assuntos de América Latina. Quer dizer, você pega o representante do inimigo e coloca no governo. Agora, não é só Alberto Valenzuela que é representante do inimigo. O Obama também é. É uma coisa tão clara, mas tão clara, que é incrível que as pessoas não enxerguem isso. Porque tudo o que ele tem feito desde que ele subiu confirma as piores previsões. Quer dizer, a mesma coisa que você pegar Jane Fonda e colocar na presidência da República. Né? Ela vai trabalhar contra o país o tempo todo. No Brasil, isso aí até que não acontece. Tá certo? Você não pode dizer assim que o Lula o tempo todo trabalha contra o Brasil, né? Porque não é, ali de fato não é a soberania nacional que está em causa. O que está em causa aí é a ordem jurídica. Então a função do Obama, do Lula, é ir solapando a ordem jurídica através, vamos dizer, da legitimação das invasões de terra, através da omissão sistemática e deliberada, presta atenção, deliberada no combate ao narcotráfico. Isso eu digo, repito, e se eu encontrar o seu Lula da Silva na rua, em qualquer lugar, eu vou dizer na cara dele: você não combate o narcotráfico porque você não quer. Não é porque você tem interesse financeiro na coisa que não tem, mas você tem interesse político, porque são os seus amigos das FARC, que são os donos monopolísticos do comércio de droga no Brasil. Você não pode pisar no pé, no calo deles, porque senão eles acabam com a sua vida. Então você não passa de um coitado de um sequestrado das FARC. Tem lá aqueles 7 mil que estão presos lá. Você é um deles. Você faz o que o seu chefe mandar. Tá certo? Se é que a FARC não se brinca, se você desagradar, eles acabam com você do dia para a noite, então você está lá obedecendo. Sim, senhor, sim, senhor, sim, senhor. Tá certo? Então, enquanto isso, vai morrendo aí 50 mil brasileiros por ano, isso não tem a menor importância, ninguém nem liga, né? No Brasil, assim, quando aumenta o preço de alguma coisa, todo mundo fica indignado. Mas se matar os caras, ninguém liga, não. Entendeu? A vida já não vale mais merda nenhuma, né? Aqui. Aqui o ministro, aqui, Carlos Mink, né, defendendo a liberação do uso da maconha no Brasil. Não, o consumidor não pode ser punido. Igual, mas que história é essa aqui? Pode comprar, mas não pode vender. Já viu que negócio é esse? Quer dizer, se um comércio é ilícito, ele é ilícito para os dois lados. É ilícito para o sujeito que vende e é ilícito que compra. Agora, não, você pode comprar, você não pode vender. Fala, mas... quer dizer, é claro que o sujeito que diz isto... Aqui, seu Mink, o senhor gosta desse negócio de maconha. O senhor adora isso. A sua geração todinha, tá certo? Que encheu de uma coisa, eu duvido, eu não posso assegurar, mas eu duvido que o senhor já não tenha fumado maconha um montão de vezes, tá certo? Eu confesso, nos anos 60 eu fumei duas vezes, achei uma merda, falei, nunca mais vou, né? Morava lá com os mineiros loucos que vivam fumando maconha todo dia, um dia me deram um, eu fumei, achei uma bosta. Aí insistiram, assim, eu peguei o segundo, nunca mais, não é possível, né? Então, mas todo mundo na época gostava dessa porcaria, eu sou também, tá certo? Então, o que o senhor quer, no fundo, é liberar o narcotráfico. O senhor sabe perfeitamente que é isso que o PT quer, porque liberando o narcotráfico, você vai legitimar as FARC, você vai transformar as FARC de uma organização criminosa numa entidade legal, legítima, respeitável. Não é isso que o Lula quer? O Lula não, já disse várias vezes... Não, vocês têm que parar com esse negócio de guerrilha e passar para a política. Quer dizer, o sujeito matou já 30 mil pessoas, daí ele diz o seguinte, agora eu não vou matar mais, agora eu quero ser presidente da República, tá bom? Então você é presidente da República, você é transformado em presidente da República, todos os seus crimes são esquecidos e você recebe o prêmio de todos os seus crimes. É isso que o Lula quer, é isso que vocês querem, tá certo? E vem com esses. Daí, mas como fica feio dizer tudo isso logo de cara? Vocês não dizem, vocês fazem isso. Né? Mas só declaram, evidentemente, uma parte do que querem. Não, nós queremos descriminalizar o consumidor, o consumo, não a venda. Ah, vai pra merda, vocês são hipócritas, né? Agora aqui, todo mundo tá falando desse filme, né? Anjos e Demônios, que é a continuação do Código da Vinci, né, tirado do livro do tal do Dan Brown. Olha, esse filme aí, eu não vi o filme ainda, eu li um resuminho da história. Né? E a história é assim, é como a Igreja Malvada, né, organizou uma conspiração para matar todos os membros da Ordem dos Illuminati. Illuminati é aquela ordem secreta fundada pelo Adam Weishaupt no começo do século XIX, para derrubar todos os governos e instituir um governo comunista mundial, né? Então, eu sei o seguinte, nesse negócio de teoria da conspiração, né, se você simplesmente disser que existe a Ordem dos Illuminati, que ela existiu, mais ainda que ela continue existindo, todo mundo cai de pau em você, chama você de teórico da conspiração e já quer internar você. Agora, se você disser que além da Ordem dos Illuminati, tem uma outra conspiração mais profunda para acabar com a Ordem dos Illuminati. Ah, isso pode. E é bonito. Quer dizer, teoria da conspiração, né, é loucura, é paranoia. Exceto se a conspiração for da Igreja Católica. Tá certo? Daí vale tudo. Quer dizer, foi a Igreja Católica que fez o 1 de setembro. Né, a Igreja Católica que vende droga para todo mundo. A Igreja Católica está espalhando a pedofilia para tudo quanto é lado. E agora a Igreja Católica está matando os coitados dos Illuminati, apesar de eles não existirem. Você não pode dizer que eles existem. mas pode dizer que a Igreja Católica os mata. Então, você veja que esse negócio ecumênico que tem hoje aí na ONU, né? Todo mundo hoje em dia é ecumênico, é assim, todas as religiões são iguais, mas algumas são mais iguais que as outras. Tá certo? Então, teoria de conspiração não vale, exceto se o conspirador for a Igreja Católica. Tem alguém na linha, hein? Alô, quem é?
1: Olá, tudo bom?
0: Fale mais alto, por favor, mas muito mais alto. Grite!
1: Não, tudo bom?
0: Alô, quem é?
1: Você viu que o Alan Kiss foi preso?
0: Pois é, isso aí, ó, isso aí é um negócio muito interessante. Né? Havia esse movimento lá na Universidade Notre Dame para impedir que a universidade desse um título de doutor honoris causa, né, para Barack Obama. Bom, o doutor honoris causa se dá a pessoas que têm realizações notáveis no campo da ciência, da filosofia, das artes, etc, etc. Barack Obama é comprovadamente um analfabeto, quer dizer que os trabalhos acadêmicos dele que conseguiu publicar, porque ele escondeu todos, né, todo mundo quer, vamos dizer que a gente acredita, é o seguinte, que ele é uma inteligência de primeiríssima ordem, um grande intelectual, mas não pode ler o trabalho dele, só pode ler aqueles dois livros, né, que foram escritos pelo tal do William Ayers, né, Ayers. Os trabalhos acadêmicos sumiram, mas acontece que pela Freedom of Information Act, alguém conseguiu 5 trabalhos. Os 5 trabalhos são medonhos, tem um erro de gramática em cada linha, uma coisa primária, podia ter sido escrito pelo Lula em pessoa. Tá certo? Esse sujeito, ele é analfabeto como um búfalo, dizer, né? É uma coisa assim, incomparável, um búfalo, uma galinha de Angola, um boi zebu, você está entendendo? É esse, vamos dizer, o grau de cultura do seu Barack Obama e do seu Lula juntos, somos os dois. Por isso que o Barack Obama com o Lula, that's my man, ah, esse é o homem, esse é o cara, tá entendendo? Claro, é o seu modelo, tá certo? Agora, só que tem uma diferença, o Lula pelo menos não quer passar por intelectual, né? E o Barack Obama quer o que piora o negócio, né, formidavelmente. Então, oferecer o título do doutor honoris causa para um sujeito desse já é ofensivo. Acontece que a Notre Dame é uma universidade católica, e o Barack Obama é um dos grandes propugnadores da liberação do aborto, né? Então, evidentemente, existe lá na lei canônica um artigo que proíbe, uma instituição católica não pode dar apoio, tá certo? Não, um sujeito que propugna uma coisa que é contrária à doutrina católica. Então, o pessoal protestou, 55 bispos reclamaram, né? Mas aí o reitor do negócio lá insistiu, não tem que dar. O sujeito quando quer puxar saco, só puxa saco, puxa tão de saco, é um negócio mais irresistível do que sexo, é mais irresistível do que droga, tá entendendo? Mais irresistível do que vício do jogo. O sujeito quando quer puxar um saco, ele não aguenta. Enquanto não agarrar e puxar o saco, ele não fica satisfeito. E esse sujeito, então, puxa saco compulsivo, insistiu. Daí decidiram fazer umas manifestações lá durante a semana. E daí a universidade avisou que ia chamar a polícia e prender os caras. Daí o Alan Kiss, né, que não é católico, ele é pastor protestante, ele foi lá dar uma solidariedade. Disse, ah, se vão prender os caras, eu vou lá e me prende junto também. Tá certo? E de fato aconteceu. Ele foi preso, só que daí algum engraçadinho pagou a fiança dele. Pagou a fiança dele e daí a polícia foi lá e disse, ah, o senhor está liberado. Ele disse, mas eu não quero sair, eu quero ficar preso. Então, cara, não, mas tem que sair. Ele disse, tem que sair, é obrigatório sair? É. Ele disse, se eu me recusar a sair, vocês me prendem? Então ficou essa situação, tá vendo? E agora o curioso é o seguinte, é que a Folha de São Paulo, quando noticiou esse negócio, noticiou muito discretamente, disse o ex-candidato, o ex-presidenciável americano, Alan Kiss, etc. E não disse que o sujeito é preto. Se fosse esquerdista, a primeira coisa, candidato negro, pá, pá, pá, pá, pá. Como é conservador, você perde o direito de ser preto. Você caiu para uma branquitude, tá certo? Obrigatória. Então, tá aí, você é conservador, você não representa a comunidade negra. Você está contra, você é do outro lado, você é um preto de alma branca, você é um traidor da classe. Então, quer dizer que esse negócio de preto é como no Brasil, para o sujeito ser preto, ele tem a pretitude depende da sua declaração. Chego eu lá na universidade, peço uma vaga e digo que sou preto, não há poder, tá certo? Terrestre ou celeste que possa me impedir de ser preto, segundo a lei brasileira. Ninguém pode contestar que eu sou preto. Bastou dizer. Eu não tenho que justificar, não tenho que apresentar prova dos meus antepassados, nem coisa nenhuma. É por declaração. Então isso quer dizer que esse negócio de negritude virou assim. A negritude voluntária. Você é preto porque quer. Tá certo? Agora, nesse aspecto também todos são iguais, mas alguns não são iguais. Quer dizer, o Alan Keyes, ele não tem o direito de ser preto, mesmo sendo. Quer dizer, você olha para ele, você vê que ele é preto. Eu tive com o Alan Keyes, conversei com ele várias horas e tal. Eu asseguro para vocês, ele é preto mesmo, muito mais preto do que o Obama. Porque o Obama é, né? O pai é preto e a mãe é branca. Agora, o Alan Keyes é preto de pai, mãe, vó, bisavó, etc, etc, etc. Parece que chegou da África ontem. Não adianta, minha gente, não adianta. Ele não tem o direito de ser preto mais. É, cancelaram a pretitude dele. Esse, nós estamos entrando num mundo, é o seguinte, em que a decomposição de valores civilizacionais milenares está derrubando, está destruindo completamente a razão humana. Razão significa também senso da hierarquia e senso das proporções. Então você vê, por exemplo, que todos os sistemas jurídicos existentes no mundo e todos os direitos constitucionais são sempre, vamos dizer, um edifício, uma espécie de uma pirâmide, onde você tem os princípios fundamentais ali e você tem uma ordem dedutiva que vai descendo desde o mais geral para o mais particular e no qual as leis específicas têm que ser coerentes com os princípios gerais. Isso aí acabou, porque hoje em dia as pessoas não são mais capazes de captar a ideia de um sistema dedutivo e muito menos um sistema legal. Então, o que acontece? Surgem novos códigos, novas leis e novas reações morais, novas crenças morais, que são absolutamente casuísticas e totalmente aleatórias. Em que, de repente, certas coisas, só porque desagradam um grupinho e tal, se torna feio, imoral, não é isso? Agora, por exemplo, agora você não pode nem fumar no meio da rua, porque já tem o fumo de terceira mão, né? É o fumo duplamente passivo, quer dizer, não basta você fumar na frente do carro. Não, você fuma lá no meio da rua, apaga o cigarro no meio da rua e daí você volta. Mas as partículas de nicotina estão na sua roupa e todo mundo vai morrer quando você entrar na sala. Tá certo? Então, isso aí também daqui a pouco vai ser proibido. Você não pode fumar nem no meio da rua, tá certo? Você diz, não, mas olha, eu fui lá... no meio do deserto do Mojave, fumei lá no deserto. Falei, não adianta nada, meu filho. Você depois voltou aqui e trouxe as partículas e está matando todo mundo. Você é um criminoso. Então, por outro lado, né, por exemplo, gay não gosta que fale mal do homossexualismo. Ele acha que o homossexualismo é uma coisa sacrossanta. Por exemplo, você que é católico, passou a vida comungando, confessando, indo na missa, você acha que essas coisas são santas. O sujeito acha que dar o cu é santo. E porque ele acha isso, você falar mal, vira uma coisa feia e vira crime. Isso é o casuísmo total. Quer dizer, como nós vamos deduzir de princípios jurídicos universais uma coisa dessa? É absolutamente impossível. Porque quando o pessoal fala, vamos dizer, casamento gay, você sabe que o casamento é uma relação natural, fundada na possibilidade, fundada no poder da procriação. O casamento universalmente é isto. Quer dizer, quando você fala casamento gay, não é casamento no sentido de uma relação natural, é apenas uma relação social, é apenas uma convenção. Nós sabemos que o casamento, no sentido tradicional, ele é a tradução, vamos dizer, social de uma relação natural pré-existente. Quer dizer, que não é baseado no simples prazer sexual, mas na possibilidade da procriação. Quer dizer, se... Tanto que, se o sujeito casa com a mulher e depois se revela que ou ele é um dos dois é estéril, o casamento pode ser anulado. Veja até que ponto o casamento é baseado na procriação. Isso quer dizer que o sujeito é estéril e não declara isso, ou ele não sabe, ele casa, a mulher pode pedir anulação do casamento, e ele também pode, se ela for estéril.

0: procriam, é uma coisa que existiu desde muito antes. Existiam fórmulas variadas, tá certo? Mas, basicamente, era a mesma coisa. Então, na união gay, não existe isso, não existe essa relação natural. Existe apenas a busca comum de um determinado tipo de prazer, de um determinado tipo de afeição, tá certo? Então, evidentemente, isso só é um casamento em sentido figurado. Qual é o casamento? Significa que, presta atenção, você pega essa mera relação pessoal, essa mera afeição pessoal ou atração mútua pessoal e a codifica em lei como se fosse um casamento. Ou seja, como se fosse uma relação natural. Então aí o que é uma mera convenção social passa a ser aceito em, nos mesmos termos que uma relação natural. Ou seja, a realidade física se superpõe o quê? Uma convenção social. E agora você vai ter que engolir que aquela convenção social criou uma relação natural. Quer dizer, isto aí já é para destruir o cérebro de qualquer um. Você entende? Porque se você aceitou que existe um negócio chamado casamento gay, você já é um idiota pelo simples fato de ter aceito isso. Casamento gay, mesmo que as leis o determinem, ela não vai existir. E não é um casamento. Tá certo? É apenas uma relação entre dois. Tem virtualidade e pouca procriação. Agora, aqui no estado de Massachusetts, estão comemorando 5 anos de casamento gay, mas eu procurei, e não achei em lugar nenhum a seguinte informação. Quantos casamentos gays houve em 5 anos? Quando você vai ver um número ridículo. Porque esse negócio de casamento gay, isso não é interesse dos caras, a maioria não quer casar. Entendeu? Querem outra coisa. Ora, assim, eu asseguro para você, todos os alunos gay que eu tive, eles me contavam, assim, a vida deles era ir na sauna. O pessoal ia na sauna no Hotel Danúbio, né? E transava com 40 no mesmo dia. Agora, vai acabar essa mamata? Vai casar? Pô, vai acabar essa, né, essa putaria? Claro que não. Só vai atrapalhar. Então o negócio de casamento gay é só uma questão de orgulho simbólico. O movimento gay quer impor aquilo, tá entendendo? Não é nenhum interesse objetivo deles. Do mesmo modo, a lei anti-homofóbica dos crimes de ódio, etc, etc. Pega aqui uma entrevista do Andrew Sullivan, né, um dos grandes líderes do movimento gay internacional. Né? E ele diz o seguinte, olha que sujeito. A verdadeira razão para a lei dos crimes de ódio não é a defesa, não é defender do crime os seres humanos. Já existem leis que os defendem. Ele dá o exemplo. Os assassinos do famoso Matthew Shepard foram perseguidos e presos e estão recebendo a punição total dos seus crimes. Quer dizer, qualquer gay ou não gay que seja vítima de assassinato, de roubo, de estupro, ele dá queixa e o assassino vai ser punido do mesmo modo. Então não precisa uma lei específica para isso. Então para que serve? Diz ele, é para o movimento gay, né, sugar dinheiro. Eles precisam pagar as suas sedes maravilhosas. Peraí, tem alguém na linha aí? Mas eu não estou ouvindo nada.
1: Alô?
0: Alô? Quem é?
1: Oi, Olavo. É André quem fala, de Americana.
0: Oi, André. Tudo bem?
1: Tudo bom. Olavo, você estava comentando sobre essa perda do sentido de sistema do direito.
0: Isso.
1: Tá? E é uma coisa que acontece muito forte aqui no Brasil, mas a gente percebe isso mais forte dentro da universidade, né? Na
0: pois PUC, não, na universidade são mais burro, a mente dele está mais decomposta do que da pessoa comum. Você estuda para ser mais burro.
1: Na PUC São Paulo existe um negócio chamado Direito Econômico Humanista, né? Que é o capitalismo humanista, que é um capitalismo que seria iluminado pelos valores socialistas, né?
0: Puta merda.
1: E aí os professores que escrevem sobre isso, um dos professores que escreve sobre isso, na tese de livre docência, ele está citando os pensadores que seriam a inspiração desse movimento. Aí ele começa com Aristóteles, São Tomás de Aquino, Hegel, e ele termina no Barack Obama.
0: Ah, um grande pensador. Aristóteles e Barack Obama. Puta merda.
1: Eu nunca li nada que o Barack Obama...

0: tivesse escrito sobre esse assunto, mas enfim.
1: Puta vida, caramba, né? Só faltam Aristóteles, Barack Obama e Emir Sader, para completar.
0: Pode ser. Talvez esses trabalhos acadêmicos do Barack Obama, que ninguém conhece, estejam aqui na PUC.
1: Ah, deve estar escondido na PUC, né? É o único lugar onde foram lidos. Puta, os caras falam um negócio tão do direito achado na rua. É o direito achado na privada. E a privada era a cabeça deles, né? Direito achado na privada mental desses caras, porra.
0: Olavo,
1: o novo critério de moralidade é o seguinte: aquilo que o grupinho não gosta não é a maioria da população. Você pega um grupinho ativo, cheio de dinheiro, ah, nós não gostamos disso, então fica proibido. Primeiro fica imoral, né? Por exemplo, no, se você não gosta, né? Não gosta que você faça piada de gay. Agora, poder matar os gays, pode. Pode matar lá nos países islâmicos, que são aliados deles, né? Daí, sim. Outro dia chegou aqui um negócio, tem uma líder feminista no Iraque que está denunciando o que, que os radicais islâmicos fazem com os gays. Olha, é um negócio de uma crueldade. Os caras fecham o cu dos fulanos com cola.
0: Ah.
1: Ah? Então eles não podem defecar por dias e dias e morrem. Os caras estão fazendo isto. Eu não vi nenhum líder gay protestar. Agora, se você faz uma piadinha, você diz que você é contra o casamento gay, ah, você é homofóbico, você quer nos matar. Quer dizer, como é que pode levar a sério essa gente? Esse pessoal não tem a menor consistência moral, não tem consciência moral nenhuma. São os egoístas, filhos da puta, que só pensam em dinheiro e prestígio. Agora, quando você vê os companheiros deles sofrendo horrores no Iraque ou sofrendo horrores em Cuba, eles não falam nada. Por quê? Porque são aliado político.
0: Funciona exatamente como aquele estímulo contraditório, de leis contraditórias, e aí fica impossível você formar um sistema jurídico, e aí
1: Quanto mais contraditório, é melhor.
0: Governante que
1: eles querem vencer no terreno da lógica e da argumentação. Eles querem vencer no terreno da psicopatologia, no terreno da influência psicopatológica.
0: Bom,
1: assustar e desnortear as pessoas até que aceitem tudo que vem da boca deles. Ou seja, como esse diálogo com essa gente? Preste atenção, vocês que são, dizem que são cristãos, conservadores, liberais, etc, etc. Chega de aceitar diálogo com essa gente. Hã? Nós temos que discriminá-los. Não discriminar a conduta gay, porque o sujeito não é gay porque quer, ele é gay porque não aguenta. Tá, né? Mas ninguém vira líder gay, vira ideólogo gay por compulsão. O sujeito está aqui dando o cu porque é compulsão, eu não aguento. A velha fantasia eu não aguento. Eu entendo isso, entendo, perdoamos, está tudo certo. Agora, mentir para tomar dinheiro de governo e para prejudicar os outros, isso não pode ser por compulsão, isso não é ato sexual, meu filho, isso aí é perversão da inteligência. Isso aí nós não podemos perdoar, não. Nós temos que denunciar esses camaradas 24 horas por dia, não como pessoas que têm ideias erradas apenas. Eles não são pessoas boas que têm ideias erradas, são pessoas más, são criminosos, são sociopatas. Tem que acabar o diálogo, meu Deus do céu. Porque se você olha o sujeito torto, ele diz que você está discriminando e perseguindo. Fala, bom, então é o seguinte, agora eu vou discriminar e perseguir para você perceber como é a diferença, meu filho.
0: Obrigado, então, Olavo.
1: Aqui uma empresa, o sujeito chega aqui pedindo emprego, ele é gay, ele é não sei o que, tudo bem, não tem problema. Agora, se tu abrir a boca para falar dessas coisas, falar anti-homofóbico, eu te dou um pontapé no cu e tiro o seu emprego. Você vai espalhar mentira na puta que eu pariu, não aqui. Você tá entendendo? Você faz a sua putaria lá na sua casa, não tem nada a ver com isso, tá certo?
0: Sim.
1: Mas a putaria ideológica aqui dentro da minha empresa você não vai fazer. A gente tem que proibir, tem que reprimir essas pessoas. Tem que fazer elas se envergonhar da sua conduta.
0: Eu acho que o único jeito de descrever isso, e especialmente para quem está na universidade aqui no Brasil, é putaria ideológica, não tem outra
1: putaria
0: palavra,
1: ideológica mano. Mesmo. Putaria ideológica e comedeira de dinheiro. Esse pessoal só pensa em dinheiro, porra.
0: No caso da PUC, do meu dinheiro, que além de tudo é paga.
1: Claro, lá é pago, e pago e bem pago. Agora você vê aqui, chega uma notícia aqui que a tem um órgão. Aqui, Comissão Pastoral da Terra é a terceira recordista de invasões no Brasil. Vamos continuar chamando esses caras de padre, de eminência? Eminência é a puta que eu pariu. Cardeal é a puta que eu pariu. Não se pode respeitar esses caras. É uma vergonha isso aí. Agora, se a gente quer católico, diz, não, nós temos que respeitá-los porque eles são príncipes da igreja. Príncipe da igreja é o caralho, meu Deus do céu. O que vocês têm na cabeça? Você pega um sujeito que é evidentemente um traidor, um servo de Satanás, está escrito na testa, trabalho para o Satanás, tá certo? E você vai lá e beija a mão do filho da puta? O que, que é isto, porra? Até onde vai isso, né? Tem até aqui alguém que me mandou um sermão de um padre, dizendo, olha, é muito certo o que o padre está dizendo. Aquilo que um rei menos suporta é a covardia dos seus soldados. Cristo Rei, olha, vai punir vocês antes de punir esses caras, você está entendendo? Seus pecados pessoais, ah, você bebeu, você bateu na sua mulher, você traiu, você comeu a mulher do vizinho, você deu o cu, tomou pico. Deus vai perdoar tudo isso, mas essas coisas que você faz, quando ele para envenenar e para corromper a mente, a alma dos outros, isso aí não tem perdão não, meu filho. Isso aí é o pecado contra o Espírito Santo, que não é perdoado nesse mundo nem no outro. Quer dizer, você já é lixo. Você fez isso uma, duas, três vezes, você já é lixo. As nossas preces, se nós rezarmos por essas preces, não serão atendidas. Já está dito o pecado contra o Espírito Santo, que é a recusa obstinada à verdade, o ódio à verdade, não será perdoado nesse mundo, então não adianta rezar por esse cara, é tempo perdido. O que tem que fazer com ele? Tem que dar um pontapé na bunda, mandar pra casa, porra. Ah, falando nisso aqui, tá? Planned Parenthood abriu uma nova sede aqui do lado da nossa casa, aqui em Richmond. Ah, nós vamos fazer o possível para atrapalhar a vida deles. Planned Parenthood é a entidade criminosa que espalha, inclusive usando dinheiro do governo, e acaba de receber mais dinheiro do Obama para fazer isso, espalha clínicas de aborto ilegal no mundo inteiro e depois denuncia que o aborto ilegal mata pessoas e que tem que legalizar. O que eles estão dizendo? Se legalizar, eles vão usar técnicas melhores? Não, vão usar a mesma técnica, vai continuar matando do jeito do mesmo modo. Eles fazem isso aí no Brasil e não tem ninguém para fazer um inquérito, para criminalizar esses caras e para pôr na cadeia, que é o lugar deles. Peraí, tem mais alguém aí? Alô, quem é?
2: Olavo.
1: Eu?
2: É Fernando, do Rio de Janeiro, tudo bem?
1: Fernando, tudo bem.
2: Olha só, você estava falando dessa questão do Obama enquanto inimigo da América. Certo dia eu estava vendo aquele programa do Bill O'Reilly na Fox News. E naquela sessão de cartas, no finalzinho do programa, teve um cara que escreveu assim, você está pronto para admitir que o Obama é um inimigo do país? Aí o Bill O'Reilly fez uma cara de assustado e disse, não, não, o que é isso? Ele apenas pensa diferente.
1: Pois é, isso aí é que eu chamo de viadagem ideológica.
2: Mas por que certos conservadores pensam assim?
1: Destruir tudo? Mas nós não podemos supor que ele é um inimigo, ele é uma pessoa boníssima, apenas que tem uma ideia ligeiramente diferente da minha. Como é que é isso, porra? Você acha que aborto é uma ideia diferente? Esse cara está espalhando dinheiro para fazer aborto no mundo inteiro, não é só nos Estados Unidos. Isso é uma ideia diferente? Como ideia? Matar bebê agora é ideia? Isso não é ideia, isso é ato, porra.
2: Mas tem muitos conservadores que pensam assim. Por que esse medo de dizer a verdade? É algum problema dentro do movimento conservador? Alguma?
1: Eu acho que é o seguinte, eu acho que a cultura moderna inteira é revolucionária. Toda ela. Tá? Você vai fazer 3 ou 4 séculos que é assim. Uhum. E resultado, a influência cultural ela é onipresente, ela penetra por todos os poros. E, sobretudo, ela coloca padrões morais e ela cria símbolos de moralidade, tá certo? E projeta as virtudes morais em certos ídolos. E pronto, as pessoas se prosternam perante esse ídolo, porque esses ídolos são visíveis e Deus é invisível. Então, é praticamente irresistível. Aqueles que se arrogam todas as virtudes, tá certo? acabam funcionando mesmo como se fossem ídolos e totens. Então se tornam intocáveis. E os conservadores, no fundo, se sentem culpados quando eles pensam, não é quando eles dizem, quando eles pensam alguma coisa contra esses caras. Como se Barack Obama fosse Deus, que sonda os rins e corações e sabe o que eles estão pensando. Então o sujeito do recesso da sua casa, ele pensa uma coisa contra o Barack Obama, de noite ele tem pesadelo. Quer dizer, é uma influência psicológica muito profunda. Agora,
2: sim,
1: esse pessoal, tudo isso é idolatria, porra. Você tá entendendo?
2: É, porque a única coisa que eles conseguem dizer contra ele é que ele é socialista. Quer dizer, não sai disso.
1: Que socialista, né? Ele é um bandido, é um farsante, porra. O sujeito falsificou até o alistamento militar dele. Quer dizer, como é que se aceita uma coisa dessa? Agora, acontece o seguinte, que esse movimento conservador, também você não pode, uma parte dos caras você não pode confiar, porque existe um negócio que chama CFR, Council on Foreign Relations, que é, dizem que é um think tank, mas não é um think tank, é a coordenação da política americana. Ninguém chega à presidência sem ter recebido as bênçãos do CFR. O CFR foi fundado pelos Rockefeller para fazer com que todo mundo trabalhe pelo globalismo. O globalismo significa você destruir as soberanias nacionais e usando os instrumentos de cada governo para você destruir o próprio país e fortalecer as forças globalistas. Então, seja conservador ou seja esquerdista, quem passou por lá está trabalhando por isso, porra. A não ser que seja um gênio, um cara muito esperto e um homem que tem força porque tem fé em Deus, como Ronald Reagan. Então ele passa por lá por dentro, engana todo mundo como ele enganou, se fez de bonzinho, e quando chegou lá na presidência ele fez o que ele quis.
2: Ele acabou usando os caras.
1: É?
2: Ele acabou usando os caras.
1: Conseguiram fazer com ele, tentaram dar um tiro nele, não conseguiu, não morreu. O cara foi até o fim e fez o que quis, porra. Então, é preciso ser homem, preciso ter, ó, sabe, ter dois culhões, um não basta, meio não basta, um e meio também não basta, precisa ter dois inteiros, você tá entendendo? Precisa ter coragem e precisa se dispor a morrer. O Ronald Reagan provou isso aí. Se for preciso morrer, eu morro. Agora, tem o caso dos papas, né? Ah, por que o Paulo VI não... Ah, porque senão vão matá-lo. Mas ele é papa, ele está lá para morrer pela igreja, meu Deus do céu. O Ronald Reagan, quando deram tiro nele, o que ele fez? Fez piada. Piada. Entendeu? Ele está indo lá para... Pois, ah, esqueci de abaixar, porque nos filmes foi estar baixo, né? Que foi ter o tiro, né? Filme faroeste. Então, eu esqueci de abaixar, levei o porra do tiro, tá entendendo? Então, é isso aí. Então, tem que ser homem de coragem. Tem que enfrentar os caras mesmo, tá entendendo?
2: Tá certo. Falou, Olavo. Obrigado, um abraço. Fica com Deus.
1: Você também. Fica com Deus. Agora, tem uma carta muito interessante. Eu me chamo Eduardo Gaio e sou professor do Departamento de Clínica Médica da Universidade de Brasília. Para chegar ao cargo, segui a carreira acadêmica tradicional, fazendo graduação, residências médicas, mestrado, doutorado. Achava, como muito, que esse era o caminho a seguir para aprender algo. Acontece que há alguns anos percebi que estava sendo enganado pelas circunstâncias e pessoas envolvidas. Assim que eu conheci e li seus livros, aquilo que era suposição, o senhor tratou de elucidar e verbalizar com incrível lucidez. Acredito que foi o próprio Deus que o colocou no meu caminho e espero que seja verdade. E ainda posso salvar a minha carreira acadêmica conseguindo a educação verdadeira e ficar com meus alunos. Muito obrigado pela sua persistência em querer nos educar. Não sei se o senhor poderá me responder, tenho quatro perguntas a fazer. Há uma orquestração entre movimento de esquerda, projeto de governo único, religião única, etc. Mas há um maestro, quem é ele? É um grupo de pessoas ou uma só pessoa? Olha, isso aí, Eduardo. A sua pergunta é mais difícil do que parece. Porque nós temos que ver que não existe ação histórica. Ninguém pode influenciar a história se as ações dele se prolongam apenas pelo prazo de duração da vida dele. A influência histórica é um negócio eminentemente póstumo. Então isso quer dizer que o indivíduo como tal, ele só consegue produzir efetiva ação histórica quando ele cria as condições da sua própria reprodução, por assim dizer. Então isso quer dizer que quem pode ser o sujeito agente da história? Só aquelas entidades e organizações que conseguem produzir ao longo de muitas gerações tipos que permaneçam fiéis aos mesmos objetivos. Então, por exemplo, as grandes religiões, elas conseguem isso. Você vê, né, Moisés lá, 5 mil anos atrás, subiu lá no Monte Sinai, recebeu lá a lista dos mandamentos. Então os caras estão faz 5 mil anos, estão seguindo mais ou menos aquilo. Mais ou menos também, né? Tem uns que dão para trás, né? É, tem uns que saem, entram no Partido Comunista, né? Entra no Partido Comunista, mata um monte de judeu e depois vai lá pedir socorro na sinagoga. E o porra do Abino, às vezes, dá. Você tá entendendo? Mas, de modo geral, o pessoal está seguindo aqui. A Igreja Católica também tem a continuidade. A maçonaria tem continuidade. O Partido Comunista tem continuidade. Fora isso, não é possível. Então, vamos dizer, nenhuma ação humana histórica tem assim, um maestro individual. Isso é impossível. Porque sempre tem que ter a continuidade. Então, você tem que procurar, vamos dizer, é as entidades que estão por trás disso. Você tem, vamos dizer, sociedades esotéricas que duram aí 300, 400, 500 anos e prosseguem naquele objetivo. Por exemplo, eu estava lendo agora mesmo sobre um tal de Abade Roca. Abade Roca nasceu em 1830. O Abade Roca é ligado a todas as sociedades ocultistas esotéricas da França. Ele concebeu o plano de um concílio, tá certo? No qual, quer dizer, a igreja seria desde dentro transformada em outra coisa. O programa do cara foi todinho cumprido no Concílio Vaticano II, mas igual. Através do que foi o Abade Roca fez? Não, ele fez isso dentro do contexto de uma organização ocultista. Essas organizações ocultistas, esotéricas, tá? Essas são coisas que merecem um estudo muito sério. Isso não é teoria da conspiração, não. Quando um historiador começa a atribuir tudo a forças impessoais, tendências históricas, ele está enrolando. O que existe é a ação humana, né? Que pode ser uma ação ostensiva ou discreta. Mas a maior parte das ações decisivas, elas não são públicas e nem são secretas. Elas são discretas e difusas, de maneira que fica difícil para o observador leigo rastrear aquilo. É preciso muita pesquisa. Você precisa ir lá nos documentos. E aos poucos você vai juntando e vendo o que uma geração fez, o que passou para a geração seguinte, como é que foi fazendo. E assim essas linhas de ação se prolongam por 100, 200 anos. Né? Agora, dois. Que vantagens integrantes da KGB de décadas atrás colheriam de planos para duas ou três gerações futuras? Não é só a KGB aí, meu filho. Estou falando todas essas organizações. Não se trata propriamente de vantagem, é uma maneira de ser. Claro que vantagens o sujeito colhe, mas ele colhe desvantagens também. Por exemplo, Lênin, você pode dizer que a vida de Lênin foi confortável, foi uma delícia? Não, foi um desconforto, foi só sofrimento, só problema. Tá certo? E quando chegou no poder, desfrutou do poder durante um ano e meio, teve lá um derrame, ficou paralisado na cadeira e não ganhou nada com aquilo. Por que que ele fez isso? Ele não fez por vantagem, ele fez porque ele era assim. Essa ideia de que nós buscamos vantagens é uma ilusão criada pela própria ideologia liberal, que todo mundo busca vantagens. Né? Eu digo, ora, o comportamento baseado em vantagens é mínimo no ser humano. A maior parte das coisas que você não faz por um cálculo racional das vantagens. Você faz porque é o seu hábito, é a sua maneira de ser, é a sua inclinação e assim por diante. Você age de acordo com aquilo que você é e não de acordo com aquilo que idealmente lhe traz vantagem. Você vê, o seu caráter, a sua maneira de ser é uma coisa permanente e real. A vantagem visada numa ação é uma coisa meramente hipotética. Tá certo? Se você fizer um cálculo de vantagem, quem diz que, mesmo sabendo a vantagem, você vai agir coerentemente na direção daquilo? Não, você não vai agir de acordo com a vantagem. Você vai agir de acordo com o que você pode. E o que você pode é determinado pelo que você é. Três, essa gente toda é idiota e enganada ou é mal intencionada? As duas coisas. Quer dizer, a idiotice não é normal no ser humano. Tá certo? O normal do ser humano é ter uma inteligência normal e buscar a verdade. Né? Agora, não existe essa coisa, vamos dizer, do pessoa boa, mal intencionada. Como é que o sujeito pode ser boa e ter má intenção ao mesmo tempo? Ele é bom, mas ele está enganado. Como pode ter um homem bom que não tem amor à verdade? Como pode haver amor à verdade sem busca da verdade? Você vê, toda essa pessoa que participa desses movimentos, elas entram nisso quando tem 15, 16, 17 anos, não tiveram tempo de examinar aquilo nem por 30 minutos. E já aderiram e dão sua vida àquilo. Que amor à verdade tem esses camaradas? Nenhum, nenhum, nenhum. Tem amor ao seu próprio ego. Eu, quando era moleque, entrei numa organização comunista, entrei porque era idealista, porque tal, né? Queria salvar os pobres. Não, entrei por vaidade, como todos eles. Eu queria ser alguém na vida, e ser no Partido Comunista me dava um certo reconhecimento entre os membros do Partido Comunista, me dava aquele sentimento de participação, aquele sentimento de patota, que é uma proteção psicológica formidável. Isso, eu descobri que eu fiz isso porque eu era um filho da puta. Os outros todos também eram filho da puta, fizeram pelo mesmo motivo, só que não descobriram até hoje, alguns estão se enganando até hoje. Como pode haver bondade e auto-engano ao mesmo tempo? Qual é o primeiro mandamento? Amar a Deus sobre todas as coisas. Deus é a verdade. Se você não tem amor à verdade, se você não busca a verdade, que a verdade não é uma coisa conhecida assim, naturalmente, sem esforço, e ela custa muito esforço. Então, o que interessa não é o conhecimento da verdade, mas o amor é a busca da verdade. Você tem a obrigação de buscar. Se você não busca, então não vem dizer que o sujeito é bom. Existe alguém com o mesmo conhecimento proficiente de lucidez que o Olavo de Carvalho, só que na esquerda? Existe alguém com conhecimento muito mais do que eu e proficiência muito maior do que eu. Mas lucidez, não. Tá certo? Por quê? Esses camaradas são cultores das trevas. São satanistas. Tá certo? Eles venderam a inteligência em troca, vamos dizer, de uma astúcia demoníaca que lhes permite obter poder, dinheiro, essa coisa toda, e passar por bons na frente de perante milhões de idiotas. É isso que eles querem e é isso que eles conseguiram. Então, é isso aí, Eduardo. Vamos ver o que mais tem. Hã? Tem mais gente na fila aí para falar? Alô, quem é? Alô?
3: Olavo?
1: Sim.
3: Olavo, eu queria fazer uma pergunta. Aqui é o Luiz Guilherme de Campinas, tudo bom?
1: Tudo bem. Eu não entendi o seu nome. Fala de novo. Faça a pergunta. Eu não entendi o nome, mas não tem importância.
3: Eu queria perguntar se a questão da camada da personalidade, a camada 12, é a mesma coisa que em mística a gente chama de via unitiva.
1: Eu não sei. Não sei, não sei fazer essa comparação. Isso aí precisaria estudar melhor o assunto e... via unitiva. Bom, os dois conceitos não foram feitos para descrever a mesma coisa. As 12 camadas da personalidade são 12 possibilidades de articulação da personalidade humana conforme os objetivos buscados. Não é isso? É um simples, vamos dizer, uma simples distinção empírica, por assim dizer. Quando a pessoa vai buscar troca de objetivos na vida, e é normal que nós vamos trocando conforme vamos crescendo, se cria então um novo princípio articulador do conjunto da personalidade. E eu acho que a camada mais elevada é quando o sujeito está realmente na busca de Deus. Tá? Então, vamos dizer, chamar via unitiva, digo, bom, via unitiva é uma das... É quase uma técnica mística. E nem todo camarada que está buscando Deus vai por aí. Tem outras modalidades, tá entendendo? E tem gente até que encontra sem ter procurado. Então, tem um livro que eu recomendo para você. Chama-se Irmão Father Lawrence. Irmão Lourenço. Acho que é Irmão Lourenço. O nome inteiro é Irmão Lourenço da Encarnação, uma coisa assim. The Practice of the Presence of God. É um livrinho de 70 páginas, que é uma maravilha. Irmão Lourenço, tudo que ele fazia, ele conversava com Deus direto, entendeu? Então, esse homem está evidentemente na camada 12, porque a busca de Deus, a busca da presença de Deus, é não apenas uma coisa que ele quer, mas se tornou realmente o fator articulador da sua personalidade. Busca de Deus todos nós podemos ter, só que não é o centro da nossa personalidade. É um elemento a mais periférico. Então você tem vários objetivos na vida. Você quer isso, mais aquilo, você quer a busca de Deus. Então, desses vários elementos, tem algum que está articulando, ele é o centro articulador da sua personalidade naquele momento. Quando a busca de Deus se tornar o fator central e dominante, então essa é a 12ª camada da personalidade. Todos nós podemos ter uma 12ª camada, aliás, nós nascemos para isso. Porém, nós temos que realizar vários objetivos antes. E esses objetivos se tornam temporariamente o fator articulador da nossa personalidade. Então, eu digo, olha, a 12ª camada não é a mesma coisa que a via unitiva, mas aqueles que estão praticando a via unitiva estão na 12ª camada, se isso for o objetivo predominante deles. Será que foi claro?
3: Foi claro, muito obrigado.
1: Obrigado, eu. Espera aí, nosso tempo aqui está acabando. Tem mais alguém aqui? Alô, quem é?
4: Aqui é Cristiano, tudo bom?
1: Luciano?
4: Cristiano, tudo bom?
1: Cristiano, tudo bem?
4: Olá, mas rapidinho.
1: A sua ligação está muito baixa.
4: Viu, melhorou agora?
1: Não, tá ruim. Desliga e liga de novo.
4: Não, desliga de novo.
1: Mas ninguém tá entendendo nada do que você tá falando. Então, enquanto isso, enquanto ele tenta ligar, melhor aí, A dona Mariana Chauí vai lançar em agosto uma coleção com 41 fascículos sobre filosofia que será vendida em Banco Jornal. Então, 80 professores para... Nossa, bem, olha aqui. 80 sujeitos para fazer 41 fascículos. 41 fascículos eu faço sozinho, dona. E quando você vai ver, olha, quer apostar, isso aí tem dinheiro público, tem não sei quantos patrocinadores, todo mundo vai ganhar o dinheirão e vai sair uma bela merda. Como saiu a coleção dos pensadores, feito para aquele sujeito que só entendia de culinária. Tá certo? Então, tudo que esse pessoal faz assim, ajuda, com menos de 80 autores, eles não escrevem um livro, porra. Tem que ter 80 autores, todos eles subsidiados. Isso é uma vergonha, isso vai ser uma bela merda, tá entendendo? Que coisa. De 41 fascículos, 41 fascículos é serviço para uma pessoa. Um professor qualificado faz isso. Né? Ó, o curso de latim do Napoleão Mendes de Almeida tinha mais ou menos isso aí, 41 fascículos. Ele fez tudo sozinho. Tinha ele lá e uma secretária, ele fez tudo aí. Agora, esses caras não entendem de coisa nenhuma, então precisa juntar 80. Vocês são os reis da incompetência, tá certo? São os reis da minha cultura pomposa, são metidos pra caramba, só falam besteira. Não aguento mais, porra. Bem fazia o Mário Fernando Santos que não dava nem a mão pra esse cara. Se a gente ia dar a mão pra ele, ele virava as costas e falava, não mexa em merda. E ia embora, tá entendendo? E é o que eu vou fazer, não vou mexer. Eu não posso dizer que não mexo em merda, porque se eu não mexer com merda, eu não faço programa. Aqui só se fala disso, de assuntos fecais. Então, fala aí assuntos fecais e eu acho que já acabou o nosso tempo. Né? Então, até a semana que vem e muito obrigado a todos.

0: sobre o livro Os Deus Arquivos. Aqui, o Guilherme Bordonal me pede alguns esclarecimentos sobre o curso. Queria saber alguma coisa sobre aquele curso que o senhor dá nos Estados Unidos aí, todo mês de abril. O curso não é todo mês de abril, ele é mais ou menos assim entre abril e maio, e depois mais ou menos entre agosto e setembro. O desse ano será de 29 de setembro a 4 de outubro, aqui em Colonial Heights, no estado da Virgínia. Né? E as inscrições, vou dar os números de telefone, aqui tem um número novo aqui. Inscrições são pelo telefone 041-8884-6993 ou 3262-0100 com o senhor Eduí. Ou então com a Vanessa, não é Vanessa, é Vanessa. Telefone 041-3264-7073. O assunto deste ano é o método na filosofia. O que consiste este curso? Eu peguei um conjunto de métodos que os filósofos usaram ao longo de 2.400 anos e ao qual frequentemente eles se referiram e que frequentemente também explicaram, mas que nunca foram juntados e articulados uns com os outros. Tá certo? Então, este curso é para mostrar às pessoas uma sequência de operações intelectuais que estão por baixo da elaboração de qualquer filosofia. Tá? Eu acredito que sem isso a pessoa não chega a dominar a técnica filosófica. Então aborda as coisas sempre de uma maneira amadorística. Isso inclui, evidentemente, praticamente todos os professores universitários de filosofia que eu conheço no Brasil. Praticamente todos, tem um ou dois que escapam disso aí. Não por causa da formação recebida, mas por uma espécie de talento espontâneo. Então, esses métodos visam, sobretudo, a articular a consciência pessoal mais íntima com o conhecimento culturalmente reconhecido, quer dizer, com o estado das ciências no momento em que o filósofo entra em cena. O problema básico da filosofia é justamente a articulação de conhecimento e consciência. Na medida em que, se o indivíduo não é capaz de esclarecer precisamente o que tal ou qual conhecimento significa para ele, para a sua orientação na vida pessoal, ele efetivamente não compreendeu aquilo. Ele só tem... O conhecimento não transmutado em consciência não é propriamente um conhecimento, é apenas uma semente de conhecimento, uma possibilidade de conhecimento. Conhecimento efetivo, ele implica que o sujeito tome posse daquilo e se responsabilize pessoalmente por aquilo que está dizendo. Esse responsabilizar-se pessoalmente não é só uma questão moral, não é uma questão técnica e filosofia. Então, o curso se destina a explicar mais ou menos como é que se faz isso, como é que os filósofos têm feito isso ao longo de todo esse tempo. Né? Já temos um telefonema aí, mas eu pediria que as pessoas deixassem o telefonema para... Eu vou atender agora, mas que deixassem o telefonema para a segunda parte do programa, senão eu não consigo ler os e-mails que eu recebi aqui. E esse programa foi feito em primeiríssimo lugar para responder os e-mails. Vamos lá. Quem está na linha? Alô? Alô? Não é ninguém. Foi o alarme falso. Agora, aqui, o Matheus Klein me enviou uma notícia de que a justiça condenou os líderes do MST no Pará a pagar R$5.200.000 de indenização à Companhia Vale, tá certo? Por ter descumprido a justiça, a decisão da própria justiça, que proibiu que eles interditassem a ferrovia de Carajás, como fizeram em abril passado. Nada mais justo. Aliás, eu vi no Estadão, fizeram uma enquete, dizia a gente era a favor ou contra, né, essa condenação do MST. 96% estava a favor. Por aí vocês veem a popularidade do MST. A popularidade do MST no Brasil é igualzinha à popularidade das Farc na Colômbia. Está todo mundo contra. Só eles mesmo e as mães dele, mesmo assim, nem todas as mães. Algumas já expulsaram os filhos de casa. As mães deles e uma parcela das mães é que gostam do que eles estão fazendo. Claro que gostam. Se enchendo de dinheiro... O MST já tem 10% do território nacional. 10% do território nacional é suficiente para alimentar o país todo. Acho que para alimentar a América Latina inteira. E, no entanto, quanto mais terra eles têm, mais terra e mais dinheiro do governo, e mais equipamento, e mais assistência, né, mais linha de crédito aberta, mais dinheiro eles querem, mais brabo eles ficam. Então, vocês acreditam que esses caras querem plantar alguma coisa? Ora, porra, só se for muito trouxa. Isso é um bando de criminoso, um bando de vigarista, filho da puta. Esse que é, por esse negócio já tinha que ser fechado, tinha que estar tudo na cadeia. Isso é uma comedeira sem fim, meu Deus do céu. Eles querem dinheiro e poder, né? É só o que eles querem, porra. Então, vamos lá. Agora, peraí, tem outro telefonema aí. Alô, quem é?
1: O Camargão, de Canérica.
0: Quem é?
1: Camargo, lá de Bridgeport, de Canérica.
0: Camargo, tudo bem?
1: Beleza, eu só quero contar uma coisa aqui pro senhor que o Brasil inteiro não sabe. Há 20 anos atrás, eu servi na Força Aérea Brasileira. E por incrível que pareça, eu não vou falar minha graduação lá, mas estava eu e um tenente. E estava junto um coronel aviador da Força Aérea chamado Franco Ferreira, que hoje tem o Deus na glória dele, porque foi o cara que foi lá buscar o pessoal no Joelma quando pegou fogo. Tá ligado?
0: Esse episódio.
1: É, ok. E agora eu vou te contar a maior aqui que você vai gostar, porque eu gosto de você, mestre. Eu vou te contar uma coisa que o Brasil nunca soube. O cara, eu tava dentro do apartamento do cara, lá na Alameda de Itu, junto com o tenente, e o coronel tava puto, o coronel Franco Ferreira tava puto que os Estados Unidos não aceitou a aplicação dele pra América. Ele já tinha vendido todos os imóveis dele, já tinha vendido tudo, a coisa já estava vindo lá de Brasília, e ele falou, é um bando de filhas da puta que a Academia da Força Aérea Brasileira, para os americanos, não é considerado nível superior. E eu tinha que falar isso aqui já faz tempo e nunca falei. Com medo dos caras me detonar. O coronel não foi aceito. Coronel Franco Ferreira, o cara que salvou muita gente lá no Joelma, sem autorização do ministro.
0: Não foi que ano?
1: Isso. E aí ele tinha que vir fazer um curso de oficial superior nos Estados Unidos. Os Estados Unidos não aceitou ele, porque a Academia da Força Aérea, para os Estados Unidos, não é considerada nível superior. Quem faz a AFA não é superior, é bullshit, é um bando de vagabundo, é tudo bullshit, não é considerado um cara que tem universidade, é mole isso? Ô maestro, pelo amor de Deus, eu tinha que falar isso pro senhor antes de morrer, foi na minha cara que o coronel falou isso, e tava o cara lá, o major ainda falou pra ele.
0: Agora não podemos fazer nada por ele mais, né?
1: Eu tinha 22 anos de idade. Peraí. A Força Aérea Brasileira para os Estados Unidos, quem forma na academia fica lá.
0: Então, essa aí é, vamos dizer, é uma denúncia séria. Mas esse negócio já aconteceu faz muito tempo. Se fosse ainda em vida do coronel, nós poderíamos armar um rolo aí e ver o que podiam fazer para ele. Agora não faz mais sentido. Então, de qualquer modo, muito obrigado pela informação. Mas vamos lá. Aqui, o Alexandre Costa me manda uma correspondência muitíssimo interessante que ele trocou com o ombudsman da Folha, Carlos Eduardo Lins da Silva. Olha, eu acho que, em primeiro lugar, você tem que, para ser ombudsman do jornal, ele tem que pensar o contrário do jornal. Agora, o Carlos Eduardo Lins da Silva é o próprio espírito folhístico encarnado. Quer dizer, ele não pode ser o fiscal de uma coisa com que ele concorda 100%. Tinha que botar um sujeito que pensa o contrário. Nem parece que é isso, né? A ideia do ombudsman é um sujeito que é o crítico do jornal. Você não vai poder criticar o jornal desde o ponto de vista do mesmo jornal. Mas, em todo caso, então, o Alexandre Costa, ele andou lendo meus artigos, né? Você leu aquele artigo que eu falava sobre o Ladislav Bittmann, o espião tcheco, que estava no Brasil em 64. E que confessa que ele próprio inventou, a equipe dele lá inventou a história de que os Estados Unidos tinham preparado o golpe. Preparou, falsificou documentos, espalhou pela mídia brasileira inteira e todo mundo acreditou e continua acreditando até hoje. O sujeito confessou isso no seu livro de memórias, tá certo? Publicado já na década de 80. E até hoje no Brasil todo mundo faz de conta que não sabe disso e continua repassando a história dos Estados, a história do livro do Edmar Morel. O golpe começou em Washington. Essa mitologia idiota vamos dizer, está aí consagrada como verdade absoluta no Brasil desde 1964, porque teve o golpe no dia seguinte, veio a história que o golpe começou em Washington. Bom, a coisa já está esclarecida, o Bittman já contou a história inteira e ninguém quer saber. Isso quer dizer, a mídia brasileira não é órgão de informação, é órgão de propaganda pró-comunista. É só isso que serve. Tá certo? Inclusive esse seu Carlos Eduardo Lins da Silva. Esse pessoal só faz, só puxar saco de esquerdista e mentir contra americano. É só isso que os caras fazem. Tá? E olha que eles ganham bem para fazer isso, viu? Eu aqui não estou ganhando nada. Esse programa aqui eu faço de graça, tá certo? Não estou ganhando nada aqui. A CIA não está me dando dinheiro, George Bush não está me dando dinheiro, o Mossad não está me dando dinheiro. Né? Aqui é sempre assim, quer dizer, os defensores do capitalismo, os lacaios, o imperialismo, não ganham nada. Agora os pobres, oprimidos, estão tudo cheios de dinheiro. Está aí o filho do Lula, o Lulinha, acabou de comprar uma fazenda de 30 milhões de dólares, meu Deus do céu. Né? Isso porque é pobre e oprimido. Mas está aqui o Alexandre Costa manda a carta para o Carlos Eduardo, e recebe sempre respostas evasivas. Ah, nós vamos verificar, nós vamos ver, papapá. Quer dizer, eles não querem investigar, não querem saber de coisa nenhuma. Agora, outro dia eu dei numa das colunas do Diário do Comércio as três notícias que eram mais importantes da semana. Primeiro, a Rússia ameaçava reagir militarmente a um acordo que expande para a República Checa o sistema americano de defesa nuclear. Se quer uma notícia mais importante do que essa, é para ser manchete, quer dizer, os caras estão preparando uma guerra aí, né? E a Folha de São Paulo não sabe nada, o Estadão não sabe nada, ninguém sabe porra nenhuma, né? A notícia saiu no dia 9 no Times de Londres. Segunda notícia, está para entrar em discussão na ONU um regulamento que proíbe sumariamente qualquer crítica à religião islâmica em todo o mundo. Também ninguém noticia nada, quer dizer, essas coisas vão sendo preparadas, de repente elas desabam sobre a cabeça da população como se estivesse vindo do céu. Por quê? Porque ninguém acompanhou a preparação, as articulações e, sobretudo, não acompanhou em tempo de furar o balão, você está entendendo? Né? E terceiro, aquela notícia do sujeito homossexual que leu a Bíblia, se sentiu magoado, né? E está pedindo 60 milhões de dólares de indenização. E esse cara não é um maluco isolado, o sujeito tem um blog no site da campanha do Barack Obama. Quer dizer, você vê que não é uma coisa isolada, quer dizer, vem aí uma onda de processo desse tipo. Né? Então vou ler essas três notícias completamente ignoradas pela mídia brasileira. Quer dizer, eles só falam de coisas que não acontecem, né? Daí resposta: muito obrigado, vou mandar suas perguntas ao editor internacional para que responda diretamente, são temas interessantes. E assim vai enrolando o leitor. Olha, a credibilidade da mídia brasileira é zero, gente. Eu não sei por que você continua comprando essas porcarias, tá certo? E lendo isso, não adianta ler Folha de São Paulo, não adianta ler Estadão, não adianta ler Globo, não adianta nada. Hoje em dia, graças a Deus, você tem internet, você pode ter acesso direto às fontes. Você quer saber o que o sujeito pensa? Você vai no site direto dele e vê o que ele está falando, porra. Tá? Você quer saber os documentos? Tudo quanto é documento, hoje tá, você tem uma facilidade extrema de acesso na internet. Então, para que ler essa porcaria? Né? Olha, eu tenho mais leitores e mais ouvintes do que a Folha de São Paulo. A Folha de São Paulo, com os 200, 300 mil leitores e ouvintes dela, ganha um dinheirão, está milionário. Eu tenho exatamente isso. Eu tenho 200, 300 mil leitores, tá certo? E não estou ganhando nada. É porque eu estou fazendo isso aqui por dever, por obrigação, por moral, tá entendendo? E os caras não, só querem encher o cu de dinheiro, tá entendendo? E enganar vocês todo o tempo todo. Eu não sei por que anunciam naquela porcaria. Né? Não entendo. Então, vamos lá. 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É Paula com O, Paola. Tá? O pessoal do Brasil, quando vê escrito Paulo com O, eles falam Paolo ou Paola. Ou uma gente burra, isso é Paulo em italiano, Paulo em italiano, porra. Não é Heitor de Paola. Heitor de Paula, porra! Tá? Aqui, www.heitordepaula.com. Paola é a mãezinha. Vamos lá. Quem tá na linha aí? Alô? Alô? Alô? Caiu o legacinho. Enquanto isso, eu respondo aqui a carta do Marcelo Soares, tá? Que diz, olha, no ano 2000, a Conferência Nacional dos Bispos dos Estados Unidos emitiu uma declaração dizendo que a CFFC, aquela Catholics for a Free Choice, que é a matriz da americana católica pelo direito de decidir, não tem nada a ver com a Igreja Católica, não pertence à Igreja Católica, não tem direito nenhum de se dizer católico. E, no entanto, a CNBB no Brasil faz de conta que não sabe. Ainda aluga uma sala para as filhas das putas, tá certo? Lá na Ordem Carmelita, tá certo? E, outro dia, até no DVD que lançaram, já tive uma entrevista de uma delas lá, que depois o pessoal diz, ah, foi um engano, foi um equívoco, eu não sabia de nada. Aqui é a síndrome luliana, ninguém sabe de porra nenhuma, tá? Todo mundo agora é o marido enganado. Quer dizer, o nego Neto, lá no DVD da CNBB, fala o que quer, e os caras da CNBB dizem, ah, eu não sabia, eu não reparei. Quem é que vai acreditar numa coisa dessa? Isso é um bando de fila da puta. Eu já falei para vocês, leiam decreto contra o comunismo, assinado por Pio XII e ratificado por João XXIII. O artigo 3º do decreto diz o seguinte: quem quer que colabore com organização, partido ou regime comunista, qualquer católico colabore com organização, partido ou regime comunista, não pode ter acesso aos sacramentos. Isso quer dizer, a CNBB inteira está nisto. Vocês, a CNBB como entidade colabora e seus membros são todos cúmplices dessa coisa. Então estão todos proibidos de ter acesso aos sacramentos. Esses caras, eles têm que pedir perdão e têm que reingressar na igreja, essa gente, porra. Agora você chegou lá, beija a mão dos caras, eminência, porra, o que é isto? Toma um pouco de vergonha na cara, né? Agora, outro dia alguém me manda um negócio e diz, não, mas a CNBB não tem autoridade pela igreja, mostrando lá qual é o estatuto administrativo do negócio. Isso não interessa, a CNBB publicamente fala pela igreja e vocês deixam. Se ela não tem autoridade para falar em nome da igreja e fala, então são todos estelionatários. Você para de me mandar mensagenzinha dizendo isso e toma atitude contra ele, processo desgraçado, põe-os na cadeia. Porque se estão usurpando o nome da Igreja Católica para falar assim, eu tenho autoridade, são estelionatários, sim. Quer dizer, além de estar excomungado, são estelionatários. Toma atitude. Sejam homens. Sabe que é homem? Que eles têm duas bolas. Uma, duas. Não precisa três. Duas resolve o problema. Quem é? Alô? Alô? Agora aqui, eu recebo através da internet a mensagem do César perguntando se eu via entrevista com um cidadão chamado Jeremy Scahill no programa Milênio da Globo News sobre a Blackwater, um grupo militar privado americano que, segundo esse senhor Scahill, é o maior exército mercenário do mundo e está matando civis adoidados no Iraque. Ora, porra! Blackwater é uma empresa de segurança contratada pelos empreiteiros, pelos construtores, tá certo? Para zelar pela segurança dos empregados americanos que estão lá. A primeira vez que apareceu o negócio de Blackwater foi no caso de Fallujah, mas em Fallujah foram os empregados da Blackwater que foram mortos. E daí todo mundo dizia, tá vendo, o governo deixa eles lá sem segurança, pá, pá, pá. Quer dizer, estão sem segurança e agora são o maior exército mercenário do mundo? Ah, vai da merda, pô. Né? O que é que saia na Globo? Nem me perguntem mais. Saiu na Globo é falso, porra. Agora, aqui está um negócio maravilhoso que me mandaram, né? Dizendo que... Aqui, o Gustavo Machado mandou aqui um negócio que saiu na Folha de São Paulo, dizendo que... Né? Os índios gays que vivem na aldeia de Tabatinga, na Amazônia, né? Eles são alvo de preconceito e discriminação dos outros índios. Mas é claro, meu Deus, índio é machista desde que existe, porra. Você está entendendo? Índio não quer saber de viadagem, tá certo? Viadagem é coisa de branco. Que eu sempre, eu li, parece que eu li no Levi Strauss, eu me lembro. Né? Eles aceitavam, mas tinha lá umas brincadeiras meio homossexuais, de criança, de moleque, até 12 anos. Quando chegava 12 anos... Fazia o rito de passagem, virar guerreiro e parava de viadagem na mesma hora, tá entendendo? Então, acabou. Isso é coisa. Eu sempre achei isso. Minha teoria de Adar é coisa de moleque. Então, agora acabou a brincadeira, né? toma jeito. Né? E pronto, é assim que o índio pensa. Agora, você vê, o que vai predominar? É os direitos dos gays ou os direitos da cultura indígena? É o multiculturalismo, tá certo? Né? Ou é o gaysismo? Vocês que inventaram tudo isso, vamos dizer, vocês são brancos que se entendam. Vocês inventaram essa merda toda, inventam coisas incompatíveis. Vocês querem fazer que 2 mais 2 é 5? Vocês querem harmonizar o movimento gay, né? Não só com o machismo indígena, mas com o machismo islâmico. Porque você vê quando tem essas passeadas tanto americanas, tem lá um monte de gay de um lado, tá certo? E um monte de cara de turbante e barba do outro, né? Então agora também quer juntar o impossível, né? Juntar lá o Ayatollah Khomeini, né? Com... com um bando de travesti. Fala assim, não dá, porra, né? Agora quero ver o que vou fazer com os índios lá, porra, né? Se vai predominar, né, o machismo indígena ou a viadagem branca, porra. As duas coisas ao mesmo tempo não dá, você tem que escolher, né? Agora, alguém me mandou uma carta lá para o Jornal do Brasil, Geraldo Siffert Jr., médico, Rio de Janeiro, mandou uma carta muito interessante lá para o Jornal do Brasil, e eu vou responder por aqui, porque a coluna do Jornal do Brasil, como toda a coluna da imprensa brasileira, tem um espaço limitado. Então não dá para a gente responder carta. Mas ele pergunta: eu gostaria de saber a sua opinião sobre o Banco da Aldeia, de Bangladesh, obra vitorial do Prêmio Nobel da Paz, Mohamed Yunus. Ele esteve no Brasil, falou no Senado, teve entrevista com o Lula. Ninguém comentou nada. Como o projeto do Yunus joga no chão Bolsa Família, será que houve proibição de tocar no assunto? Falou: olha, proibição não sei, mas houve aquela recusa tácita, né? Não houve uma ordem explícita. Mas circula aquele negócio: não vou falar nisso, isso não é conveniente. Claro que não é conveniente, porque esse Mohamed Yunus inventou o Banco dos Pobres. O sujeito quer lá, tá na merda total, não tem o tostão de cair morto, o Yunus empresta lá um dinheirinho para ele montar, né, comprar um carrinho de pipoca. E o sujeito vai lá pagando, né, $1 por mês, né? E paga o negócio e prospere e vai em frente. Quer dizer, ele tirou da merda milhões de pessoas com esse banco. Esse projeto é mil vezes melhor do que o Bolsa Família. Sabe por quê? O Bolsa Família, é verdade que ele socorre o centro, mas corrompe ao mesmo tempo. Tem gente largando de trabalhar para ir para o Bolsa Família, porra. Agora, o Yunus faz o contrário. Ele dava meios para o sujeito trabalhar. E ele não estava dando, ele estava emprestando, uma coisa que consegue manter a dignidade do sujeito. E os camaradas pagavam esse empréstimo em prestações irrisórias, 50 centavos, $1, ia pagando enquanto dava. E o Yunus provou que esse negócio funcionava. Então, ô Geraldo, você tem toda a razão. Os caras não falam disso porque, comparado com o projeto do Yunus, o Bolsa Família é uma vergonha. Só que eu não sou totalmente contra o Bolsa Família, contra a ideia em si. Eu sou contra a maneira como está sendo executado. Você tem que dar um jeito, primeiro, conservar a dignidade da pessoa. Você não pode ficar dando essas coisas. Tá certo? Quer dizer, não, você vai pagar isso aqui. Você tem aí 40, 50, 100 anos para pagar. Tá certo? Mas tem que fazer uma coisa que não é só esmola. Tem que fazer, dar para o sujeito meios de trabalho, meios dele prosperar, meu Deus do céu. É, senão, vai aumentar cada vez mais o número de gente que está na fila do Bolsa Família. E vai acontecer como aconteceu em várias cidades aqui do Estado. Cidades que foram destruídas. Se você visse a Filadélfia, que é uma cidade gloriosa, né? O que aconteceu com a Filadélfia? Começaram a fazer programas sociais e dá dinheiro para todo mundo. Então, o resultado, né? O pessoal preto que se sentia discriminado, né, no Alabama, no Mississippi, no raio que eu parto, ia tudo para Filadélfia. E me dá meu dinheiro aí, me dá meu dinheiro aí. Daí o pessoal que trabalha e paga imposto, né, começou a ter cada vez mais imposto, cada vez dá mais dinheiro, cada vez dá mais dinheiro, foram embora da Filadélfia. Então, o resultado, encheu de gente para receber imposto e sumiu os caras que pagam imposto. A cidade acabou. Isso acontece. Agora, no Brasil também vai fazer a mesma coisa. Daqui a pouco, né, quem paga imposto vai embora do país. E fica, o que sobra fica tudo na fila do Bolsa Família. Daí o negócio é assim: vai pedir dinheiro pro Lulinha. Toma a fazenda do Lulinha, porra. Entendeu? Vai lá, toma, né, põe aqui num leilão e distribui o dinheiro, porra. Agora aqui, o Fernando de Moraes, não é o Fernando Moraes, o biógrafo do Chateaubriand, é um outro Fernando Moraes, me escreve aqui dizendo o seguinte: a relação entre abortistas e aborteiros é mais íntima do que a princípio uns e outros gostariam de aparentar. Aqui vai mostrando várias conexões entre esse grupo católico, pelo direito de decidir, e clínicas abortistas. A mesma coisa acontece aqui com a tal

crime para que todos pratiquem. Apologia do crime é crime, pô. Agora, pelas pesquisas no Brasil, a quase totalidade da população brasileira quer que o aborto continue sendo crime. Né? Agora aqui, exatamente, saiu aqui, até na própria Folha de São Paulo, a Folha de São Paulo faz uma pesquisa boa de vez em quando, né? É, acho que a única coisa que presta lá é se depois a gente faz a pesquisa. Por quê? Porque a ideia que está na pesquisa não é deles, é a ideia de quem responde, eles são obrigados a botar lá o que o sujeito respondeu. Tipo, você gosta da Folha de São Paulo? Não, seu jornal é uma merda. Por que não faz essa pesquisa, né? Vocês vão ver. Você acha que a Folha de São Paulo é honesta? Aqui nos Estados Unidos, você vê, 83% dos consultados, é pesquisa do MSN, perguntaram, a cobertura da eleição está sendo honesta? 83% respondeu, não, a mídia está favorecendo o Obama. Faz a pergunta no Brasil, você acha que a mídia brasileira é honesta? Nem precisa fazer, por quê? Quando teve aquela pesquisa de credibilidade, que dava em primeiro lugar as Forças Armadas, né? Segundo a Igreja Católica, estou falando assim, CNBB, estou falando da Igreja, estou falando o padre que está lá rezando missa, né? A mídia estava em quase último lugar. Ninguém acredita em mídia, coisa nenhuma. O pessoal lê essas coisas, sabe? Como lê Tio Patinhas, lê por diversão. A mídia no Brasil é show business, né? É para ver a fofoca, quem está comendo quem, que nem está comendo coisa nenhuma, né? Esses negócios, ah, fulano está com essa nova namorada, que não, namorada, o cara nem viu a fulano, né? Pegou, o cara estava cumprimentando a dona na porta da festa, já dizia que está comendo a mulher. Tá, né? É tudo inventado, porra. Né? Vocês acham que essas pessoas, todo show business, têm essa vida sexual rica, maravilhosa, que aparece nas revistas? Que nada. Os caras ficam sozinhos em casa, tocando punheta, como todo mundo. Né? É uma miséria sem fim, você está entendendo? Né? E daí aparece lá, tipo o Luiz Motti. Transei com 500. Eu digo, ah, faz-me rir. Que tem 500 pessoas tão caridosas ao ponto de comer você. Que é isso, né? Então, mídia no Brasil é só isso, é show business, é só quem está comendo quem. Está comendo na imaginação, tá entendendo? Mas aqui a Folha publicou essa pesquisa e mostra aqui: a juventude brasileira é maciçamente de direita, maciçamente conservador. Agora, eu sei o seguinte, que eu converso com político, converso com empresário, eles sempre vêm com aquelas coisas. Não, se você falar que de direito, isso não dá voto. Mas como não dá voto, meu saco? Experimento. Vocês lembram quando tinha aquele médico, até esqueci o nome dele, morreu há pouco tempo, doutor, como é que chamava? Aquele careca aqui, barbudo. Esqueci o nome dele agora. O Enéas, doutor Enéas. Doutor Enéas era o direitista, era o deputado mais votado da história do Brasil. Teve tanto voto que ele teve que dividir os votos. Ele botou 5 deputados só com os votos dele. Quer dizer, como é que num país conservador e direitista, conservadorismo e direitista não dá voto? Lá vocês estão hipnotizados pela esquerda. Chega lá uns esquerdistas incapazes de obter voto para vereador, mas ele convence você, né? Não, se você for para a direita, você vai ficar impopular. Olha, diziam a mesma coisa aqui pro Ronald Reagan, pô. Ronald Reagan, quando era presidente do sindicato dos atores, todo mundo dizia, não, tu para com esse negócio de anticomunismo, senão tua carreira vai acabar. Sim, o cara acabou presidente da república, porra. Sabe para quem falaram a mesma coisa, outro que era anticomunista? John Wayne. John Wayne, no começo da carreira dele, fala, meu filho, tu para com esse negócio de anticomunismo, senão ninguém vai ver os seus filmes. O John Wayne foi o maior sucesso do cinema todos os tempos. John Wayne foi o cara que ele criou o conceito do movie star. Ele é o movie star por excelência. Até hoje você vai em loja de DVD, tá certo? Tem mais filmes do John Wayne até hoje do que de qualquer outro ator de cinema. E esse é o cara que não, meu, que aconselhão, não fala isso, que a sua popularidade vai pro brejo. Vai pro brejo uma pinóia. A minha popularidade vai pro brejo. Claro que tem gente que não gosta. Tem sempre aquela meia dúzia de complexado, doente, né? Que fica lá se juntando, falando, não, o Olavo trabalha para a CIA, o Olavo leva dinheiro do Mossad, né? Ah, porra, o Olavo faz parte da conspiração sionista mundial. Ah, vai pra merda esse bando de loucos, você tá entendendo? Eu tenho saco, pô. Não é saco que aguenta, né? Então, é o seguinte, o fato é que a maioria da população de todas as idades, eles fizeram uma outra pesquisa que era a população em geral, deu o mesmo resultado, todo mundo é conservador, religioso, não

0: quer saber de putaria, não quer saber de abortismo, tá certo? Não quer saber de comunismo, não quer saber de Fidel Castro, não quer saber de MST, não quer saber de FARC, tá certo? Mas então, por que que votam nos esquerdistas? Porque só tem candidatos esquerdistas. Os caras conseguiram fazer o seguinte: eles tiraram, eles boicotaram um por um todos os candidatos que podiam, como é que se diz, entrar no caminho deles. Agora, tiraram por quê? Porque muita gente ia rabo preso. E se tu quer ser anticomunista, tu começa por fazer uma coisa, filho da puta: não rouba. Não rouba, não mente, não enche o saco. Errar, todo mundo tem direito, eu também erro. Você não precisa ser um santo, não. Tá certo? Mas não meta a mão em dinheiro público, tá certo? Não coma a mulher do seu vizinho, tá certo? Não faz essas putarias mais óbvias, tá entendendo? Você se controla um pouco, porra, pelo amor de Deus. Agora você vê, por exemplo, o Maluf era uma grande liderança regional, mas o Maluf tem 10.435 processos e meio. Assim não dá, porra. Quer dizer, vocês param de putaria, vocês se deem ao respeito, tá certo? Então, em primeiro lugar, tu vai entrar na política, tu tem que fazer um voto. Eu vou ficar pobre. Porque o político tem poder. E se você tem poder e ainda quer dinheiro, então tu é um filho da puta, você tá entendendo? Porque no tempo da ditadura, os milicos tinham poder, mas não tinham dinheiro não, saiu tudo pobre. Né? Aquele ministro das obras públicas, o Andreasa, que todo mundo dizia que o Andreasa metia a mão no dinheiro público, quando o homem morreu, a família não tinha dinheiro para enterrar. Né? Isso contado pelos amigos dele. Falaram, nós tivemos que juntar lá o dinheiro e dar para a família para enterrar o cara. Mas eles tinham poder. Se quiser botar você na cadeia, botar. Então, se você é político, você já tem poder. Para que quer mais tanto dinheiro? Ah, quer dinheiro para arrumar mulher, vinho, mulheres de música? Ah, espera acabar sua carreira política, daí tu ganha seu dinheiro e vai comer as mulheres que tu quer. Mas vai comer com o seu dinheiro, não com o nosso dinheiro, porra. Eu não sou um cara moralista, eu não fiscalizo vida sexual de ninguém. Que tu quer ir para a boate, quer ir para os puteiros, quer ir para a parada gay, faz o que tu quiser, mas faz com o seu dinheiro e faz lá longe, não vem encher meu saco. E não vem dizer para mim que tu está fazendo uma coisa altamente meritória e quer ser respeitado. Tá certo? A gente tolera, mas respeitar, não. Tá certo? Não é um negro que vem, né, vem vestido de baiana com abacaxi na cabeça e quer que eu respeite, eu não pode rir. Mas o que é isso, porra? Né? Chega o outro lá, põe 10 mulheres dentro do motel, fica lá fazendo a maior suruba, quer ser respeitado. Digo, não, a gente tolera, a gente não se mete na sua vida, não vamos nem falar mal de você. Se eu ficar sabendo que tu tá lá, eu não vou contar pra ninguém. Eu falo genericamente, eu não tô dando nome a ninguém. Tá certo? Eu não me meto na vida de ninguém, mas vai fazer isso com o seu dinheiro, não com o dinheiro público. Tá certo? Então, se tu quer ser um político conservador, tu começa por não meter a mão no dinheiro público para não sujar o conservadorismo, porque o conservadorismo já está por baixo na política do Brasil. Já boicotaram tudo quanto é jeito. No jornalismo, a gente não tem direito à voz e espaço. Tem um ou dois ali que consegue falar alguma coisinha. O resto é um conservador para 1.500 comunistas, esquerdistas, anarquista, MSTista, petista, pissolista, né, tudo que não presta está lá. E daí deixa um espacinho para nós, dizer, olha, nós somos um jornal democrático, nós até deixamos o Olavo de Carvalho escrever aqui. Ah, porra, o que é isso, gente? Né? Então, nós já estamos numa situação aflitiva, tu ainda vem, né, sujar a nossa reputação, vem, rouba o nosso discurso conservador e vai lá, mete a mão no dinheiro público. Ah, quem que é isso? Tu tem que apanhar, tu é pior que comunista. Agora, aqui tem o pessoal que está fazendo a campanha para que as pessoas que sejam beneficiadas pelo programa Bolsa Família não tenham o direito de votar. Falou, olha, moralmente isso está até certo, você não está recebendo dinheiro, né? Então já está sob suspeição. Só que, se for proibido de votar todo mundo que leva dinheiro do governo, eu acho que não sobra quase ninguém. Né? Agora, interessantíssimo aqui, aliás, o senhor perguntou aqui o negócio da Blackwater. Começou esse negócio da Blackwater, esse escândalo da Blackwater, que é tudo inventado, não corresponde à verdade absolutamente, justamente no momento em que até os piores críticos do governo americano estão começando a reconhecer que a situação no Iraque melhorou 800%, que praticamente o problema está encerrado. Claro que vai continuar, de vez em quando, tendo um atentado aqui e outro ali, mas o fato é o seguinte: a Al-Qaeda está desmantelada, foi todo mundo embora, eles não têm a menor condição, tá certo? O governo do Iraque está muito estável, a democracia iraquiana está funcionando, a economia iraquiana está prosperando, tá certo? Então, em desespero de causa, vamos lançar uma campanha para sujar mais um pouco o George Bush. Então inventa essa coisa da boicot. Quer dizer, olha, eu não sou um grande fã do George Bush, não, mas porra, o que os caras inventam de mentira contra ele, assim, é tão nojento, assim, ultrapassa tudo que a gente poderia, sabe, esperar do Goebbels, Willy Munzenberg, tudo que não presta. Né? Agora aqui, peraí, tem mais alguém na linha aí. Alô?
1: Alô? Fábio, tudo bem?
0: Tudo bem, quem é?
1: É o Alan, tudo bem? Eu sou de Brasília.
0: Bem. Diga.
1: Eu já te liguei uma vez, eu escrevo no vigilanciademocrática.org. Bem, Olavão, eu tô te ligando para te perguntar uma coisa. Para você falar da relação entre João Paulo II e Ronald Reagan, e se você cita algum livro de biografia do Ronald Reagan e do João Paulo II.
0: Olha, sobre o Ronald Reagan, existe uma biografia excelente dele. Pô, agora esqueci o nome do autor, estou ficando velho da garra. A biografia chama-se Dutch, que é o autor chama não sei o que, Edmund Morris, lembrei. Morris. Edmund Morris.
1: Morris.
0: Dutch. A biografia é extremamente interessante, escrita de uma maneira extremamente original, como se o Edmund Morris fosse contemporâneo e colega do Ronald Reagan. E conta alguma coisa sobre essa colaboração, que foi um dos fatos mais importantes da história do século XX.
1: Isso.
0: Quer dizer, a hora que junta. Quer dizer, aí é um católico e um protestante. Né? Mas os dois, tinha uma coisa, os dois eram anticomunistas. O João Paulo II, você pode falar o que você quiser dele, mas anticomunista ele sempre foi. Né? E ele fez o que tinha que fazer, pelo menos pelo seu próprio país. Eu acho que depois ele amoleceu em Cuba. Chegou lá em Cuba, passou a mão na cabeça do Fidel Castro. Isso está muito errado. Não é porque o Papa que fez que tem que ir. Tem que concordar. Não é a coisa, não. Realmente não é assim. É só quer dizer com...
1: O que dizem...
0: Foi um grande líder, tenho o maior respeito por ele, mas nesse ponto estava errado. E a gente tem que dizer. É certo?
1: Uma coisa interessante é que eu já vi uma expressão de falarem que eu, por exemplo, eu tive comunismo na universidade, né? Nós todos aqui que estudamos nas nossas queridas universidades aprendemos comunismo diariamente. Agora, João Paulo II, ele não viu nos livros, não. Ele viu na prática, ele sentiu na pele dele que é o comunismo.
0: Aí é que tá o negócio. Olha, tem um filme que fizeram sobre a vida do João Paulo II, um filme com o John Voight, no papel do Papa. O filme é excepcionalmente bom. Eu não esperava grande coisa do filme, já esses filmes de biografia são ruins, mas esse é muito bom.
1: Eu comprei hoje na internet.
0: Muito bem. O filme é realmente bom.
1: Carol, o homem que se tornou Papa, né?
0: Isso.
1: Eu comprei hoje, mas ainda não recebi.
0: Existe uma diferença enorme entre quem fica sabendo o que é comunismo numa universidade brasileira, que vão lá os caras pintam aquela maravilha, e quem viveu lá, porra. Essa é uma diferença brutal, porque um lado é tudo inventado. É tudo inventado, falseado, embelezado. E pior, que esses professores estão levando dinheiro público para mentir adoidado. Mas as mentiras pueris. Olha, eu digo para você, os confrontos que eu tive com esses chamados intelectuais que existem no Brasil, a gente ficava com dó. O pessoal acabava falando mal de mim, dizendo, olha, você está batendo em criança. Você não pode discutir com a Laura Café, você não pode discutir com o Leandro Konder, você não pode discutir com o Emir Salles, porque você esmaga os caras, eles ficam coitadinhos, ficam indefesos. Sabe que no Brasil você tem inteligência e cultura, né? É covardia.
1: Eu tive um professor que ele falava que
0: eles querem ter a igualdade
1: um ponto no infinito. A utopia era um ponto no infinito.
0: A utopia
1: era o alvo.
0: É um ponto no, eu vou dizer onde. Né? Imagina.
1: É que tem um sujeito lindo.
0: Que mandou uma fotografia com o título Uma Luz no Fim do Túnel. Então apareceu um veterinário, né? Abriu a boca do cachorrinho, acendeu a lanterna e saía a luz pelo rabo do cachorrinho. É a luz do fim do túnel. Onde está a utopia desse cara aí?
1: Eu estava lendo que o João Paulo II teria acesso, o Papa João Paulo II teria acesso a relatórios da CIA, assim como bispos poloneses passavam informação via
0: Vaticano. Mas é claro que tem que ter.
1: Para os americanos, né?
0: É claro que tem que ter.
1: Não, sem dúvida.
0: Enfim,
1: isso acontecia mesmo.
0: A informação, senão como é que vai agir?
1: Não, com certeza. Ainda mais num regime de repressão.
0: A diferença entre a CIA e a KGB é a primeira é a seguinte. A CIA é mil menor. Segundo, a CIA não sai prendendo cidadãos americanos. A KGB prendeu metade da União Soviética. É essa a diferença. Prendeu metade e matou um décimo. Agora, para não dizer que está perdido no Brasil, né? Show. Então, faz o seguinte, você agora você desliga o telefone e continua ouvindo aí pela coisa, senão
1: tá ótimo. Um abraço, Olavo, e visita o nosso site www.vigilanciademocratica.org. Tem muitos artigos lá, tá bom?
0: Isso, é muito bom. Vigilanciademocratica.org. Vamos lá.
1: Grande abraço. Tchau.
0: Abração. Peraí, tem outra pessoa na linha. Alô? Alô? Não estou ouvindo nada. Alô? Alô? Então, muito bem, vamos continuar aqui. Alô? Está havendo algum problema aqui na...
2: Interferência
0: aqui. Tá bom? Muito bem. Então, para não dizer que está tudo perdido, aqui alguém me manda um documento aqui. Proclamação ao povo brasileiro. A Confederação da Maçonaria Simbólica no Brasil. Né? Reclamando aqui contra esse negócio da... Aqui. A maçonaria brasileira exorta a maçonaria brasileira, as demais instituições comprometidas com a cidadania, com o superior interesse da pátria, para que pressione os senhores membros do Congresso Nacional a não homologar a Declaração dos Direitos dos Povos Indígenas, aprovada pela ONU em 13 de setembro de 2007, por violar princípio constitucional e construir sem real ameaça à integridade territorial do país, atingindo frontalmente a soberania nacional. Arre que alguém lá dentro acordou. Né? Porque você vê aí, a igreja não faz o negócio, a maçonaria tem que ir fazer. E a gente tem que aplaudir o que é certo, venha de onde vier. Entendeu? Não é porque a gente é católico que vai, né, achar que o cara está errado e tudo que faz. Não, muito bem. Tá aí. Gostei desse aqui assinado. Itamar Assis Santos. Grande loja maçã do estado da Bahia. Muito bem. Assinado aqui por um monte de mestre maçônico. Olha um montão de gente aqui. Agora, acabamos de ler um documento digno e honrado, daí vem aí a entrevista do seu Marco Aurélio Garcia, né, dizendo que os dados sobre a FARC que o governo da Colômbia passou para o governo são irrelevantes. Claro que isso é irrelevante, é no seu cu, né, Marco Aurélio Garcia? Então, quer dizer, agora o governo brasileiro está empenhado em salvar as FARC de qualquer maneira. Não, nós temos que promover a pacificação, o acordo. Me diga uma coisa, você é o governo da Colômbia é palhaço, ele tem que fazer acordo com uma organização que já matou 30 mil colombianos e que hoje está praticamente destruída. Né? Quer dizer, o adversário está lá no chão, está caído, está pedindo pinico. E agora você vai pedir acordo para a FARC? Para que acordo? Acaba com essa porcaria logo, não tem acordo nenhum. O acordo é para salvar a FARC. Quer dizer, militarmente está liquidado, então agora passamos para o plano B. Qual é o plano B? Agora nós queremos a paz e queremos virar um partido político. Para quê? Para fazer um governo que nem o governo brasileiro. Um governo todo cheio de ex-terroristas, beneficiado pela anistia, que agora, eles esperam passar 30 anos e começa a estrangular um por um aqueles que os anistiaram. Vão em cima dos militares, como fizeram na Argentina. É isso que você quer fazer, Marco Aurélio Garcia? Isso é que os colombianos são tão trouxas. Se eles vieram aceitar uma coisa dessa, vão aceitar por causa de pressão internacional. Mas não porque seja bom para a Colômbia. Bom para a Colômbia é liquidar a FARC e criminalizar esses caras que eles nunca mais possam concorrer. É caçar o mandato deles para que eles nunca possam concorrer, nem mesmo a vereador. Não tem que ter partido político de FARC, coisa nenhuma. O lugar da FARC é na cadeia ou no pelotão de fuzilamento. Isso é um bando de criminosos, as pessoas mais perigosas que já houve na Colômbia. Espera aí, tem alguém na linha aí. Alô, quem é? Alô? Alô? Agora, enquanto essa ligação não dá certo, leiam a coluna do Ronald Kessler, Kessler, K-E-S-S-L-L-E-R, um dos meus colunistas prediletos aqui na Newsmax.com, em que ele fala como é que a vida dos prisioneiros em Guantánamo. Os prisioneiros em Guantánamo, esses que o mundo inteiro está achando que são os coitadinhos, eles têm mais direitos e privilégios do que os cidadãos americanos recebem nas prisões americanas, né? Tem aqui um sujeito que servia de oficial de ligação entre, né, a prisão e a Cruz Vermelha. Então a Cruz Vermelha entrava lá a hora que queria, fiscalizava tudo, né, e tinha que dar tudo para todos, vamos dizer, os cuidados paternos, né, para os prisioneiros. Alô, quem é?
2: Alô,
0: alô. Eu?
2: Alô?
0: Quem tá falando?
2: Aqui é a Isabela.
0: Isabela, tudo bem?
2: Tudo. Olavo, eu só queria dar uma dica. Existe um livro do John O'Sullivan, chama The President, The Pope and The Prime Minister.
0: É isso mesmo. Obrigado, você está servindo de meu HD auxiliar. Meu cérebro já não funciona.
2: Entre
0: o John O'Sullivan, o nome que nós vimos lá no...
2: Isso.
0: Na conferência, né? Bailey.
2: É.
0: John O'Sullivan.
2: Isso.
0: Sobre o Reagan, o Papa e a Margaret Thatcher.
2: Exatamente.
0: Uma das alianças mais brilhantes da história do século XX. Obrigado pela dica.
2: De nada.
0: Então, você veja, o prisioneiro, tá certo? Médio de Guantánamo, ele engorda 15 libras, 7 quilos, 7, 8 quilos. Quer dizer, o filho chega lá, morre de fome, daqui a pouco dá gordinho, né? E são todos muitíssimo bem tratados. Agora, de vez em quando eles fazem aquele negócio de simular afogamento, que é uma coisa que eles fazem para o soldado americano no treinamento. Daí a humanidade inteira explode. É tortura, coitadinhos, maltratados. Quer dizer, por que o sujeito não pode sofrer uma incomodidade que o soldado americano sofre? O que ele tem? Quem que esses filhos das putas, matadores de americanos, tem de melhor que o soldado americano? No treinamento, tu chega lá, o sargento mete a tua cabeça na água e tu diz, blum, blum, blum, blum, né? Agora não pode fazer a mesma coisa com o terrorista, coitadinha, né? Você vê, a todo mundo, o Christopher Hitchens, outro dia fez uma experiência, entendeu? Quis fazer uma experiência de afogamento simulado para ver se é tortura. E é tortura mesmo, a gente sofre pra caralho. Ué, ele nunca esteve numa piscina, porra? O que é isso? Precisa fazer experimento? Né? Ai, ai, ai. Alô, tem mais alguém aí na linha? Quem é? Alô? Eu acho que falhou a ligação. Agora, você vê que coisa. O Obama é sempre surpreendente para pior. Quando a gente pensa que ele já fez toda a merda que ele fazia, faz mais um pouco, né? Tava lá em Paris, os caras convidaram ele para visitar uns soldados feridos, né? E ele perguntou: vão tirar fotografia minha? Falou: não, fotógrafo não pode entrar. Ah, então eu não vou. Quer dizer, você vê, agora você pensa que a popularidade dele baixa por causa disso? Não, Obama pode fazer tudo. Outra coisa, o Obama não quis bandeiras americanas nos discursos que ele fez. Não era proibido bandeira americana, proibido cartazes patrióticos, né? Não mencionou nenhuma vez os soldados do Iraque, tá certo? Não fala nenhuma coisa, nenhuma palavrinha a favor das tropas, nada, nada, nada. E na hora de visitar os caras, né, que é obrigação, ele vive dizendo que é cristão, que é até a obrigação bíblica de você socorrer, visitar os doentes, dar amparo para os doentes. Ah, não, ele só vai se tirar a fotografia dele. Porra, porra. Onde é que vai parar isso, né? Alô, quem tá na linha? Alô? Pifou. Agora, enquanto isso, você vê, com toda essa merda acontecendo no Brasil, o que chega do Brasil aqui, a maior parte é só notícia de economia. E, assim, como a moeda está estável, e os investidores ganham dinheiro, então os caras ficam pensando: o Brasil é uma maravilha, o Brasil é democracia, o Brasil não é que nem aquele malvado Hugo Chávez, né? Mas quanta merda na cabeça, né? Quer dizer, você veja, você fazer progredir o capitalismo, modestamente, como fala o Brasil, é um quase nada, mas você fazer o capitalismo se desenvolver de algum modo, e ao mesmo tempo, tá certo? você concentrar o poder nas mãos dos partidos de esquerda e você doutrinar o país todo nas ideias anticapitalistas, isso é classicamente marxista. É isso que Karl Marx disse para fazer. Você tem que desenvolver as forças produtivas do capitalismo e, ao mesmo tempo, você tem que descer o cacete nele para criar a revolta contra ele. Quer dizer, os caras estão seguindo a receita de Karl Marx, assim, ao pé da letra. Quer dizer, por que estão fazendo isso? Porque quando vem o comunismo, tá certo? Se o capitalismo não se desenvolver, então você vem também miséria direta. Agora, se você tem um pouquinho de capitalismo antes, então dá para manter aquela economia durante uns 10 anos e você disfarça a miséria comunista. Então, se você implanta o comunismo num país desenvolvido, você já tem alguma riqueza acumulada. Leva algum tempo o comunismo destruir aquilo. Agora, se você implanta o comunismo num país miserável, como o Zimbábue, fica mais miserável no dia seguinte. Então, o que você pode dizer? Esses comunistas brasileiros não são idiotas. Agora, não quer dizer que eles se converteram ao capitalismo. Se eles se convertessem ao capitalismo, o pessoal no Foro de São Paulo teria anotado, vocês não acham? Né? O pessoal da FARC teria anotado. O Fidel Castro teria anotado. Agora aqui não fica um bom dia. Até o cara escrevendo aqui na New Marx, o tal de Sean Hyman. Dizendo, como o Brasil é lindo, a economia está indo bem, não é que nem aqueles, né, aqueles malvados da Venezuela. Mas quanta ilusão, meu Deus do céu. Bom, espera aí, tem mais um telefonema aí, acho que dá para atender mais um, que o nosso tempo está acabando. Alô?
1: Alô, Flávio?
0: Eu? Quem é? Alô?
1: Olá.
0: Pode falar.
1: Alô, Flávio, tá ouvindo?
0: Perfeitamente.
1: Eu tô ouvindo tudo bem. Olavo, é Alfredo do Rio.
0: Tudo bem, Alfredo?
1: Você... Tudo bom, Olavo. Olavo, você ouviu falar no caso de que Vitor Castro criticou Caetano Veloso pela música Base de Guantánamo?
0: Quem criticou?
1: Fidel Castro chamou a atenção do cantor Veloso pela música que Veloso fez.
0: Puxa o saco do Fidel Castro, tá certo? E daí você tem que obedecer ele em tudo. Se você mija um pingo fora do pinico, ele vai cair de pau. Comunista é assim. Você tá entendendo? Você não pode ser pouco amigo dele. Então você dá tudo, né? Não tem, o comunismo não tem esse negócio só a cabecinha. Ou vai entrar tudo, ou não vai entrar nada, tá entendendo?
1: Então, exatamente.
0: É boa gente, coitado, né? Mas ele no passado andou puxando o saco dessa gente. Olha o que dá agora, tá vendo?
1: É o famoso idiota útil, né? Que Stalin falava, né?
0: Exatamente. Uma vez idiota útil,
1: ele
0: tem que ser idiota útil pra sempre. Você nunca mais tem direito a uma opinião independente sobre nada. Pode ser a coisa mais óbvia do mundo. Quer dizer, o Caetano falou uma coisa óbvia. Entre estar na Guantánamo americana e na Guantánamo cubana, mil vezes americana, porque é um hotel de 5 estrelas.
1: Isso.
0: Agora, na outra,
1: porque Caetano,
0: etc., você não fala nada. Então, o Caetano falou uma coisa óbvia.
1: O Caetano concordou com a decisão da opinião, o pronunciamento da Suprema Corte Americana, e o Fidel Castro ficou puto da vida com isso.
0: Pois é, você perde eternamente, você puxou o saco deles. Um dia você perde eternamente o direito a ter a opinião sua. Só pode ter a opinião dele. Aliás, alguém me perguntou. Peraí. Deixa eu aproveitar a sua dica aí para responder um negócio aqui importante. A Miriam me mandou aqui uma pergunta dizendo: olha, acabei de ler um artigo do Otto Maria Carpon, que ele diz que o Gramsci é santo. Né? Como é esse negócio? Você diz que o Otto Maria Carpon nunca foi comunista. Como é que se explica isso aí? Se explica do jeito que eu já expliquei na minha introdução. Se você ler direitinho até o fim, que é a introdução de quase 100 páginas, você vai ver. O coitado do Carpo, o Carpo era um sujeito conservador na Áustria. Era um dos defensores do regime do chanceler Dollfuss, que era até um regime autoritário, que montou lá uma constituição autoritária para sufocar a revolução nazista e a comunista que estava tendo ao mesmo tempo. E o Dollfuss sempre defendeu, o Carpo sempre defendeu o regime do Dollfuss. Pelos primeiros ensaios que ele escreveu aqui, você vê que ele era católico conservador, né? Mas acontece que quando ele chegou aqui, né, a turminha da igreja, representada pelo seu Alceu Amoroso Lima, o que que fez com ele? Ele chegou com uma carta de recomendação do Papa. O Alceu Amoroso Lima, que era um homem importantão, olhou aquele sujeito lá, estrangeiro, gago. O Carpo era um cara todo esquisito, meio corcunda, gago, né? E o Alceu, um homem elegantíssimo, olhou aquele cara, falou, saiu um pé rapado. Mandou o cara para um empreguinho de merda na biblioteca pública no interior do Paraná, onde ele ganhava bosta. Né? Então, o cara que era uma das maiores inteligências que tinha na Áustria, né, chega aqui e é jogado no lixo. Né? E ele só acabou, encontrou algum apoio na turma da esquerda, que arrumou para ele um emprego que também não era grande coisa, mas era melhor do que a Biblioteca do Paraná. Tá, né? Arrumaram um emprego de editorialista do jornal Correio da Manhã, onde ele trabalhou praticamente a vida inteira. Ora, em primeiro lugar, porque era um emprego jornalista para um cara desse, também humilhante. Ele tinha que ser um reitor da universidade, tinha que ter um departamento para ele, era isso qualquer... Se viesse aqui para os Estados Unidos, os caras entregavam imediatamente um departamento universitário para ele chefiar. Agora, no Brasil, não. No Brasil, quando pega um cara de gênero, eles gostam de rebaixar, eles gostam de pôr embaixo. Não, ele tem cabeça, mas nós mandamos nele. E, mas isso é batata, fazem com todo mundo, tá entendendo? E fizeram o Carpo. Resultado, aquele homem foi, de tanto ficar devendo favor para a esquerda, ele foi ficando enfraquecido, enfraquecido, enfraquecido. Depois da década de 60, ele não escreveu mais nada que prestasse. Acabou escrevendo uma biografia de puxa-saquismo do próprio Alceu Amoroso Lima, porra, que é o pior livro que o Carpo escreveu. Eu sei que o Carpo, depois da década de 60, pifou a inspiração dele, só escrevia aqueles artiguinhos puxando o saco de comunista para garantir o emprego. O Carpo se estragou. O Brasil estragou o Carpo. O Carpo era um homem de grande inteligência, tá certo? Grande cultura, grande acuidade analítica, mas ele não era uma personalidade muito segura. O Carpo não era um homem de caráter firme. Não era. Era um cara vacilante, tá entendendo? Era um homem fraco, no fim das contas. E cercado por...
3: Olá, uma última pergunta.
0: Eu só preciso terminar a explicação aqui. O Antônio Weiss que contou que o Carpo continuava católico por dentro, mas tinha medo de rezar em público. Para os caras souberem que iam descer o cacete nele. Então o Carpo se acovardou e nota que o Carpo morreu deprimido, chorando, dizendo que tinha jogado a vida dele fora. Não jogou a vida dele fora, mas jogou uma parte dela. É isso aí. Fazer amizade com o esquerdista é isso que dá. Então aí, Caetano Veloso, vê se tu acorda. Tá?
3: Ele já está acordando. Eu tenho percebido, né, já de alguns anos para cá, que ele tem se desencontrado com a esquerda, ele tem tido uma posição mais independente nos últimos anos. Eu tenho notado isso, Olavo.
0: Vou contar uma fofoca aqui para você, então. Tem uma amiga minha que encontrou Caetano Veloso no aeroporto aqui, e justamente naquele dia eu estava na casa da mãe dela. Né? Era, acho que, o que que era? Era, o que que a gente está... No dia do Thanksgiving. Estava comemorando o Thanksgiving na casa da mãe dela. Então ela começou a conversar com o Caetano Veloso. Ah, você é do Brasil? Tem um amigo brasileiro que está lá na casa da minha mãe, Olavo de Carvalho. Disse, ah, você conhece o Olavo de Carvalho? Daí o Caetano disse, ele lê todos os meus artigos. E ele diz que até gosta, diz que embora tenha descido o cacete dele uma vez, ele até gosta. Então tá, o Caetano Veloso está acordando, está vendo a luz.
3: Mas, tá, olha... sim. Olavo, teve um abaixo assinado de alguns grupos de artistas contra as cotas raciais, contra a política de cotas. Ele assinou o contrário também. E a gente tem notado que ele tem tido umas posições mais independentes. Não podemos falar, claro, evidente, que ele não é uma pessoa conservadora. Mas ele não está mais abaixando a cabeça para a esquerda, não.
0: Mas é isso mesmo, tem que levantar a cabeça, tem que dizer adeus para esses filhos das putas. Que a gente, quando rompe... Olha, eu tenho prática nisso. Quando você rompe com esses caras, você tem que passar 40 anos fazendo psicanálise para você tirar de dentro de si os últimos germes que sobraram daquela porra, tá entendendo? Essa semana eu estava pensando nisso. Eu falei, ó, olha, a gente precisa se analisar para ver por que que a gente foi vulnerável a isso. E hoje eu vejo, por exemplo, que aquilo me oferecia na juventude, me oferecia, por exemplo, a liberdade sexual total. Você podia comer todas as meninas e você ainda era sempre um sujeito bom. E você podia fazer tudo quanto é sacanagem, né? E sempre se considerar melhor que os outros. Por quê? Porque as suas ações não eram julgadas pela natureza dela, mas pela conexão hipotética e remota que aquilo teria com um movimento mundial destinado a culminar dentro de 100 ou 200 anos e a trazer a felicidade para a humanidade inteira. Quer dizer, a relação de causa e efeito entre as suas ações, né, e a justificação dela é tão remota que você nunca era testado na realidade. Então, por que que eu entrei no meio desse esquerdista? Porque eu era um filho da puta mentiroso, a mim mesmo, eu mentia pra mim mesmo. E levei 40 anos pra entender a merda que eu fiz. Tá certo? Agora tá o Caetano Veloso começando a pensar também. Então aí, gente, acabou o nosso...
3: Olavo, um abraço e boa semana pra você, Olavo.
0: Obrigado pra você também. Pra todos vocês.
3: Obrigado.
0: Muito obrigado. Fique com Deus.

O primeiro é que, na semana passada, ao dar os telefones para inscrição no curso de paralaxe cognitiva que vai ser realizado aqui na minha casa, eu dei os telefones completamente errados, né? Os telefones certos são 041-3262-0100 ou 041-9974-4443 com o senhor Edui, Eduy. Repetindo, 041-3262-0100 ou 041-9974-4443. Aqueles que já estão inscritos, por favor, entrem em contato com o senhor Eduy, porque eu preciso do número dos seus passaportes. Outro aviso: na quarta-feira, 1º de agosto, às 19 horas, haverá na sede da E-Realizações, em São Paulo, na rua França Pinto, 498, o lançamento dos meus livros A Dialética Simbólica e O Futuro do Pensamento Brasileiro. O Futuro do Pensamento Brasileiro é uma reedição bastante aumentada do livro que foi lançado pela Faculdade da Cidade, eu creio que uns 4 ou 5 anos atrás. A edição está, acho que, quase o dobro do tamanho. E a Dialética Simbólica é uma coletânea de trabalhos curtos, realizados ao longo de 10 anos aproximadamente, sobre vários pontos específicos que eu fui tentando esclarecer à medida que me parecia necessário, antes de me aventurar em questões mais gerais. Então, tem ali alguns escritos que, inclusive, já foram publicados em edições pequenas, como os gêneros literários, por exemplo, que depois desapareceram. Não tem, esses são livros que estão completamente esgotados há muitos anos. Então, esses livros estão reproduzidos, esses textos estão reproduzidos lá. O Símbolos e Mitos no filme Silêncio dos Inocentes também está lá. E assim por diante. Tem vários trabalhos curtos. Muito bem. Também na E-Realizações, na próxima quarta-feira, 25, será transmitida às 20 horas a próxima aula por videoconferência do Seminário de Filosofia. Também na E-Realizações, Rua França Pinto, 498, em São Paulo. Mais um outro aviso. Inscrições para o Seminário de Filosofia, telefone 011-5572-5363. Um outro aviso, está sendo inaugurado aí um site muito interessante chamado www.faroldademocracia.org, www.faroldademocracia.org. Eu tenho feito algumas gravações que são transmitidas por este site. Tenho a primeira, já está no ar, vocês podem descarregar e ouvir direto na internet como queiram. Então, isso já está no ar, www.faroldademocracia.org. Ouçam lá e depois conversaremos sobre esse site mais na semana que vem. Muito bem, vamos aqui, tem uma primeira carta aqui do Leandro Silva de Oliveira Neto. Ele disse: se puder, responda no blog Talk Radio. Apesar de ser contra a legalização das drogas, tenho dificuldade em defender a minha opinião quando deparo com pessoas que dizem que a legalização das drogas seria a melhor opção, pois acabaria com o tráfico e toda a violência que vem junto com ele. E como o álcool e o tabaco são legalizados, seria hipocrisia não legalizar as outras drogas. Ele: muito bem. Aí a questão é realmente simples. Em primeiro lugar, se você legalizar as drogas, você terá que anistiar junto com elas todos os crimes cometidos em função do tráfico de drogas nos últimos 30 anos. Não tem sentido, desde que o comércio se transformou em legal, você agora começar a prender os traficantes. Não tem um único traficante que não esteja culpado, de crimes de homicídio, sequestro, etc, etc. São milhares de crimes, né? No Brasil, acho que metade dos crimes estão cometidos que têm alguma relação com droga. Então, se você legalizar as drogas, mas não anistiar os camaradas, então você começou automaticamente uma guerra que desta vez será contra o tráfico legal. Isso certamente resultará na criação de um tráfico ilegal ainda mais intenso. Se você legalizar as drogas e ao mesmo tempo anistiar os traficantes,
acontece que você estará dando a eles praticamente o um monopólio do comércio legal. Por quê? Porque eles já têm toda a rede de distribuição, os pontos de venda, etc., etc. Ninguém vai poder concorrer com eles nesse negócio. Então, você terá premiado com o comércio legal, vamos dizer, a casta de bandidos mais perigosa, mais assassina que já houve na América Latina. E imediatamente se transformarão numa nova classe dominante. Se é isso que vocês querem, então façam. Imaginar que premiando essas pessoas você vai estar acabando com o banditismo é a ideia mais idiota que já houve. Em segundo lugar, quem disse que existindo um comércio legal você acaba com o comércio ilegal? Você não vê em toda. Tudo quanto é esquina, São Paulo, Rio de Janeiro, tem gente vendendo cigarro do Paraguai. Quer dizer, o comércio legal nunca foi obstáculo ao comércio ilegal. Essa ideia é uma ideia perfeitamente idiota e injustificada. Em terceiro lugar, vamos dizer, o grande interessado na legalização é o seu Jorge Soros, que já está comprando metade da Bolívia, metade do território da Bolívia já está comprando. Tá certo? Então, você percebe que o indivíduo ele quer entrar no comércio da droga. Tá certo? Para isso, ele vai ter, naturalmente, que entrar em acordo com o FARC, com os outros traficantes, como ele já está entrando. Então, o que você vai fazer? Você vai criar uma revolução na América Latina, criar instantaneamente, do dia para a noite, uma nova classe dominante. As pessoas se tornarão, então, vamos dizer, aos capitalistas, tá certo? Pessoas respeitáveis, que então terão anistiados todos os crimes que têm cometido ao longo dos últimos 30 anos. Agora, se você legalizar as drogas, mas não anistiar os crimes, então começa a guerra. Em segundo lugar, a resposta a isso é também você verificar o que aconteceu na Holanda. Na Holanda, hoje tem 30% da população inutilizada por drogas. O pessoal diz, não, legalizando as drogas vai diminuir o consumo, que nada aumentou muito. Junto com o consumo veio o banditismo. Da Holanda, o banditismo é quase zero, subiu pra caramba. Né? Então, todas as experiências realizadas nisso até hoje são absolutamente desastrosas. Né? Agora, a comparação com o cigarro é inteiramente absurda. Você já viu um sujeito dizer que o camarada cometeu um crime, ficou louco, matou a mulher porque ele fumou um cigarro Hollywood, ficou louco, estrangulou a mulher? Já viu isso? Né? O cigarro não provoca um comportamento antissocial e a bebida só provoca um comportamento antissocial em casos absolutamente patológicos. A bebida em si não causa nenhum comportamento antissocial, mas a cocaína causa. Quer dizer, a cocaína bloqueia de funções perceptivas importantes e faz com que o indivíduo se torne amoral automaticamente. O sujeito cheirou a cocaína, no instante seguinte ele tem a impressão de que ele é o super-homem, de que ele pode tudo, de que ele está acima do bem e do mal. Esse é o efeito imediato de uma cheirada. Não é efeito cumulativo. Agora, álcool, para chegar a fazer um dano desse, o sujeito vai beber durante muitos anos muita coisa. Tá certo? E existem pessoas, mas que muitas pessoas que bebem bastante e que continuam tendo uma conduta social perfeitamente normal. O que com a cocaína é impossível. Porque o efeito, vamos dizer, de psicológico antissocial da cocaína é imediato. A gente cheirou a primeira vez, ele já está com as ideias esquisitas na cabeça. Ele já acha que pode, faz, acontece. Né? Então a comparação é totalmente absurda. São pessoas que raciocinam a partir de palavras. A partir da hora que você chamou tudo isso de droga, então eu acho que é tudo a mesma coisa. Mas, agora, até com relação ao cigarro, isso aí é absurdo. O sujeito diz, ah, o cigarro faz mal. Eu digo, olha, pera um pouquinho. Se você pegar 20 marcas de cigarro, você vai encontrar 20 composições químicas completamente diferentes. Então, se a pessoa diz o cigarro faz mal, ele está falando que um universal abstrato chamado cigarro tem um efeito químico. Eu digo, um universal abstrato não pode ter efeito químico algum. Quer dizer, só o que pode fazer mal, mas é esta substância, esta combinação específica, né, de substâncias que tem esse efeito. Tá certo? E, aliás, essas pesquisas todas com relação a cigarro, isso é tudo uma empulhação. Tá certo? O antitabagismo é a indústria mais porca, mais canalha que já apareceu no mundo. É tudo falso. Aqui nos Estados Unidos, por exemplo, eles alardeiam que mora 400 mil fumantes por ano. É verdade, mora 400 mil fumantes por ano. Acontece que eles moram exatamente na mesma idade do restante da população. Esse negócio de que o cigarro vai diminuir a sua vida em média 2 anos, 3 anos, isso é tudo furado. Acompanhe num site chamado www.forces.org e você vai ver lá, vamos dizer, as pesquisas que não são divulgadas. Organizações como a ONU, como a Organização Mundial, são organizações criminosas que estão aí só para tirar dinheiro dos governos, tá certo? E não prestar serviço nenhum, tá certo? Então,
Está lá as pesquisas que eles mesmos fazem e eles não divulgam. Eles só divulgam o que coincide com a causa antitabagista. Por exemplo, entre essa.

0: Isso é a coisa mais educada que eu posso dizer para ele. Né? Eu não vou aceitar discussão educada, mas de jeito nenhum. De jeito nenhum. Porque a especialidade dessa gente é a coisa pérfida. Por exemplo, o sujeito escreve, você escreve um artigo muito educado e menciona você, e no meio lá acusa você de nazista ou de homofóbico, te acusou de dois crimes. Você quer que eu responda o quê? Tá? Nazista é a puta que eu pariu. Homofóbico é o cu da sua mãe. Eu não posso dar uma resposta educada a duas falsas imputações de crime, e eu também não posso processar individualmente todos os canalhas que fazem uma coisa dessa. Então, responder educadamente a isto é você legitimar a prática de um crime contra você mesmo. Ora, eu nunca acusei ninguém de crime que eu não pudesse provar. Agora, se quer que eu aceite que esse pessoal faça isso e que eu responda educadamente, isso é uma camisa de força. Isso é um jogo pérfido destinado a amarrar a nossa mão, tornar-nos impotentes e nos subjugar à prepotência desses canalhas que querem carimbar os outros do que bem entendam e nunca ter uma resposta à altura. Então, note bem, se amanhã depois me processarem e o juiz vier para cima de mim com uma coisa dessa, eu o mando tomar no cu dentro do tribunal. E se disser, eu vou pôr o senhor na cadeia, eu vou para a cadeia. Porque aí, como dizia o Graciliano Ramos, numa época dessa, um lugar de gente honesta é na cadeia. Os outros estão aonde? Eles estão no parlamento, estão na presidência da república, estão no ministério, estão na CNBB, você está entendendo? É aí que estão, está cheio de filha da puta para todo quanto é lá. Olha, a paciência acabou. A minha paciência já acabou. Eu estou ficando velho, um dos privilégios da velhice é não precisar respeitar mais ninguém. O sujeito não vai chegar para mim e dizer, né, respeito os meus cabelos brancos, ou respeito os meus pentelhos brancos. Ah, pô, eu já estou velho, não quero manter paciência com essa porra, pô. Porque quando eu era jovem, eu era educado, né? Mesmo quando a pessoa falava absurdo, eu era um cara humilde, eu respondia tudo. Por quê? Porque eu era jovem. Agora não sou mais. Eu respeitava os mais velhos, agora não há mais velhos para respeitar, você está entendendo? Quando tem velho, só tem velho canalha. Você está entendendo? Que é isso? Aparece o seu Marco Aurélio Garcia, está lá cheio de cabelo branco. Vou respeitar os cabelos brancos desse merda? O que é isso, porra? Resulta lá, mora aquele bando de gente, o nego fica fazendo lá top, top, e outro fazendo fuk, fuk. E quer que eu respeite? Quer dizer, mandar tomar no cu um nego desse é ser demasiado atencioso. Porque era para lhe dar uns tapas na cara, uma cuspida no olho. Você está entendendo? Olha, tem gente aí na linha, vamos ver. Alô?
1: Alô, Olavo?
0: Eu?
1: Olavo, Rafael aqui de Salvador, tudo bem?
0: Tudo bem, Rafael.
1: Olavo, mudando aí um pouco de assunto, eu tô lendo aqui o livro A Ética Nicômaco, cheguei ao seu final, e ele fala sobre...
0: Qual que é? Peraí, eu não entendi o...
1: O livro de Aristóteles sobre a ética.
0: Ah, sim, sim.
1: Aí, no final, ele fala da contemplação. E eu li um texto seu sobre a contemplação amorosa. Eu queria que você comentasse aí em que medida os conceitos se aproximam e se distanciam. E uma outra coisa, que você comentasse aí a morte da CM. E eu vou sair da linha, porque, para não gastar a ligação aí... Tá.
0: Ah, foi muito bem. Aliás, as pessoas que ligam, eu peço, por favor, ligam, faz a pergunta e sai da linha para não dê lugar para os outros. Né? Senão atrapalha.
1: Então,
0: faz muito bem.
1: Você.
0: Obrigado pela sua pergunta. Vou tentar responder brevemente.
1: Beleza, tchau.
0: Tchau, tchau. Então, muito bem, Aristóteles coloca a atividade contemplativa, cognitiva, de tipo contemplativo, no topo da inteligência humana, mas, em parte alguma, ele fala algo sobre a técnica, sobre o conteúdo mesmo da experiência contemplativa. Esse texto meu, que se chama Da Contemplação Amorosa, que todos podem encontrar no meu site, tá certo? Ele esclarece um pouco mais das condições intelectuais e psicológicas requeridas para o conhecimento contemplativo. Agora, fala contemplação, o pessoal já pensa um negócio místico, então não é bem assim. Eu talvez num outro programa eu possa até explicar isso com mais atenção. Mas de qualquer modo, veja, uma distinção elementar. Você pode fazer facilmente essa experiência. Você deita na sua cama, fecha os olhos, tá certo? E começa a prestar atenção nos ruídos, todos os sons que chegam até você. Se ouve uma buzina, se ouve um passarinho cantando, o ronco da geladeira, etc, etc. Você está percebendo que nesta atividade você está puramente passivo e receptivo. Agora, em seguida, você pode fazer um outro exercício para você contrastar. Você fecha os olhos e imagina um fundo totalmente preto, e ali você imagina.

0: e num pontinho branco. Em seguida, você faça esse pontinho branco se deslocar à direita, formando uma linha branca. Depois de percorrer uma certa distância, faça um ângulo reto e desça com a linha e vá formando um quadrado. Presta atenção, esta atividade mental é puramente construtiva. Num caso, você está recebendo o que vem de fora. Tá certo? Isso aí esses dois exercícios são sugeridos num livro maravilhoso de um autor chamado Narciso Irala, que se chama Controle Cerebral Emocional. Só que ele dá esse exercício para fins terapêuticos. Eu uso os mesmos dentro de um outro contexto, para fins cognitivos, para você aprender a distinção entre o que é perceber, tá certo? Que é uma atividade contemplativa, tá certo? E o que é você criar ou montar, tá certo? Ou construir mentalmente. A quase totalidade das pessoas que eu conheço, e estou falando disso não de gente do povão, mas de formadores de opinião, etc., não são capazes sequer de perceber essa diferença. Quer dizer, o sujeito não percebe. Quando ele está escrevendo sobre algo que ele percebeu e quando é uma construção mental criada por ele mesmo, nem isto os idiotas percebem. Tá certo? Por exemplo, o nego que diz, eu incluo as religiões, eu incluo as ideologias materialísticas na roda de religiões, isso não pode ser percebido nos fatos de maneira alguma. Isso tem que ser criado mentalmente, mediante um arranjo. E você tem que ter uma alteração de significado de palavra para se adaptar a um propósito seu. Então, vamos dizer, isso não é uma atividade perceptiva. O sujeito não percebeu isso, ele está criando, está montando isso. Tá certo? Ora, ao longo do tempo, tá certo? Você começa a ver que muitas coisas que normalmente nós aprendemos por método construtivo, mais ou menos, como você monta uma demonstração geométrica, ou como você monta uma figura geométrica, muitas dessas coisas, depois de você tê-las montado por este método geométrico construtivo, aí você pode contemplá-las. Do mesmo modo, vamos dizer, que o arquiteto que constrói um edifício, uma obra de arte, uma catedral, por exemplo, depois de construído, ele pode contemplá-la toda de uma vez. Tá certo? E ele pode, como ele conhece todos os pontos da construção, os lugares, os ângulos, etc., etc., de certa maneira, ele pode perceber simultaneamente, vamos dizer, aquele edifício com todas as suas direções e desde muitas perspectivas simultâneas. Então, aquilo que era objeto de construção se torna, por sua vez, objeto de contemplação. Tá certo? Essas coisas que deveriam ser ensinadas, mas o que eu estou falando não são doutrinas, são técnicas. Essas, se o sujeito não sabe essas técnicas, ele não sabe a merda nenhuma de filosofia. Isso quer dizer que todos esses professores de filosofia do Brasil é tudo empulhador, eles não têm a menor ideia do que é técnica filosófica, não sabem sequer distinguir percepção de construção. Sabe talvez o conceito, mas ele não sabe fazer isso na prática, porque ele não percebe quando ele está expressando uma percepção e quando ele está construindo, por exemplo, um raciocínio. Por exemplo, no Brasil, tudo que você fala, as pessoas dizem que são argumentos. Eu digo, olha, argumentar é construir uma demonstração, uma prova, construir bem ou construir mal. Agora, quando você está descrevendo um fenômeno que você observa, você não está argumentando porra nenhuma, tá certo? E as pessoas acham que é tudo argumento, vamos discutir argumento. Não, peraí. Argumentação é depois do conhecimento perceptivo, é depois da percepção do fato. Não é isso? Aliás, quando a atividade construtiva da mente é muita, tá certo? Você entra numa espécie de delírio. Você não tem mais percepção. Você não tem mais tempo para ter a percepção. Tá certo? Então essas coisas todas eu acho que tinha que ser ensinado desde o ginásio, tá certo? Eu pretendo, vamos dizer, nas minhas aulas, se eu tiver tempo, dar um breve curso de metodologia filosófica. E pode ter certeza, a metodologia filosófica começa com exercícios para a pessoa perceber coisas desse tipo, por exemplo, tá certo? Ou, por exemplo, aprender a dar um nome dos seus estados interiores, das suas várias emoções. Uma parte da pessoa que eu conheço, tá certo? Não sabe distinguir direito, por exemplo, se você tem ciúme ou tem inveja, se você tem rancor ou ressentimento. Eles confundem tudo, porque você não sabe sequer o nome dos componentes da sua psique, não consegue identificar isso na prática. Então, são pessoas que estão como que bêbadas, tá entendendo? Estão fora da realidade. Tá certo? Quando fala realidade, hoje em dia, quando se fala realidade, o sujeito quer dizer, a realidade é que ele coincide com a opinião dele. E pensa isso por quê? Porque ele está num mundo inteiramente construtivista, ele não tem percepção. Ele não sabe perceber e narrar a percepção, descrever a percepção. Entendeu? Então, acha que, de fato, é tudo uma questão de ideias, de opiniões, etc. E daí cai no relativismo. E, bom, mas isso aí é o caminho da estupidez. Quanto à morte do Antônio Carlos Magalhães, ou seja, uns anos atrás, o pessoal descrevia o Antônio Carlos Magalhães como uma liderança todo poderosa. Eu já avisava naquele tempo, falava, Antônio Carlos Magalhães, para destruir o Antônio Carlos Magalhães, o PT não levaria mais de 5 minutos para destruí-lo e desativá-lo. Ou seja, agora, o Magalhães chegou até a bancada dele lá, chegou a ter 200 deputados, agora tinha 9. Tá certo? Quer dizer que quebraram as pernas do homem definitivamente. E, evidentemente, com a idade que ele estava, a derrota é uma coisa terrível. Tá certo? Então, até que ele durou muito depois disso. Durou, ainda tentou lutar um pouco. Mas por que foi tão fácil destruir o Magalhães? Por quê? O Magalhães tinha popularidade, ele tinha eleitorado, mas ele não tinha militância organizada. E esta grande ilusão no Brasil. Eles confundem, vamos dizer, o sujeito que tem eleitorado, que tem popularidade, com o poder de um partido que tem militância organizada, se reunindo todo dia, conversando todo dia, participando todo dia. Entendeu? Então, olha, contra uma militância, só outra militância. Eu tenho dito isso para esses idiotas do PFL, ou como chama Partido Democrático. Eu estou dizendo isso há 10 anos, os caras não entendem, acham que são políticos. Então, ô, seu Bornau, o senhor não é político coisa nenhuma, o senhor é um amador. Para ser político tem que estudar, meu amigo, saber como é que as coisas funcionam. Você não pode se opor a uma militância mediante um público, um eleitorado. Você está confundindo política com marketing. Você está entendendo? Por exemplo, se você está fazendo marketing, você lançou um produto na praça, tá certo? Você não vai querer que as pessoas trabalhem para o seu produto, você quer apenas que elas o comprem. Comprou uma vez na vida, por exemplo, você fabrica carro, você comprou um carro uma vez na vida, pronto, é o máximo que você espera dele. Mas em política, o eleitor só trabalha para você uma vez a cada 4 anos, se tanto. Mas a militância trabalha todo dia e fará o que você mandar. Então, se você não cria militância para enfrentar militância, você está liquidado. Tá certo? Agora, quem no Brasil tem militância? Só os partidos de esquerda. Os outros raciocinam só em termos de marketing. Então, ó, não tem todos os partidos de direita, PFL, PP, o Raico Parque, não tem um político lá dentro, só tem caipira. Você está entendendo? Que é um bando incompetente, tá certo? Que devia estar sentar aqui e perguntar, sim, professor, o que é para fazer? O dia que tiverem humildade para fazer isso, eu lhes ensino alguma coisinha, tá certo? Ora, uma vez, eu vou contar você, o PFL me chamou para o Rio Grande do Sul para fazer uma conferência. Chego lá, não era uma conferência, era um verdadeiro comício, porque tinha 3 mil moleques, né? Vamos dizer, candidatos a militantes do PFL, virtuais militantes do PFL. E botaram lá uma mesa de conferencista para falar para aquela molecada. E eu falei, você não pode reunir 3 mil moleques para você fazer uma conferência. Quando reúne 3 mil, você faz um comício. Então eu vou ensinar para vocês como é que faz um comício. Então o que eu fiz? Eu não sou político, não quero ser político, odeio político, mas eu sei fazer. Eu falei, eu vou mostrar para vocês como é que se faz um comício. Tá certo? Então eu peguei, desci da mesa, fui lá no meio da molecada, falei para eles lá e conversei como se estivesse fazendo um comício. Fazendo pergunta e a molecada respondendo. Então, como é que é tal coisa assim? Todo mundo é assim, tá, né? Falei, bom, então é uma espécie de como é que se diz? De lição elementar. Agora, nenhum comício os caras sabem fazer. Você está entendendo? Quando é que espera chegar? Esse pessoal do PT tem gente treinada. Tem gente treinada na União Soviética, tem gente treinada na China, tem gente treinada em Cuba, está cheio de profissionais altamente gabaritados. E fica essa coisa amadorística, mercadológica, idiota da parte desses caras de PSDB, PFL. Pô, vamos parar com isso, vamos levar a coisa a sério, meu Deus do céu. Ou você cria militância, ou desiste, vai para casa. Tá certo? Ou vai para o túmulo, que nem o Magalhães. Se você quer morrer, morrer é a coisa mais fácil do mundo, porra. Deixa os caras te matar. Você está entendendo? Agora, o Magalhães, no tempo que ele tinha poder, ele podia ter criado uma militância se ele tivesse, vamos dizer, uma filosofia, uma doutrina política para oferecer, mas não, era apenas uma liderança pessoal, como a do Maluf em São Paulo. Olha, vai procurar artigo meu no Globo, você vai ver, daqui 2 ou 3 anos, esse pessoal vai estar ou na cadeia, ou morto, tá certo? Ou trabalhando para o PT. Mas dito e feito. Onde é que está o Collor agora? Está puxando o saco da petezada, você está entendendo? Que poder tinha o Collor? Nenhum. É apenas um caipira. Eu não sei porque que leva a sério essa gente. No Brasil, entre os direitistas ou conservadores, chame como quiser, não tem um político. Estão todos vereadores do interior, na melhor das hipóteses. Você está entendendo? E é uma gente orgulhosa que acha que sabe. E quando chega o sujeito que estudou, que conhece o negócio, tá? O que, que eles querem fazer? Eles ficam com invejinha de você e querem mostrar que eles também são intelectuais. Então vão tudo a merda. Você está entendendo? Vocês estão tão ruins quanto o PT. Tem alguém na fila aí? Vamos lá.
1: Alô?
0: Alô?
1: Olá, meu nome é Ellen e eu tô falando dos Estados Unidos. E eu tenho uma pergunta. Tudo bem com você?
0: Tudo certinho.
1: Então tá bom. Eu tenho uma pergunta de um amigo meu do Brasil, o nome dele é Carlos. Uhum. Ele estava escutando um dos seus papos com o Yuri no YouTube e você realizou algumas críticas a respeito de Martin Heidegger. E eu gostaria de saber, na verdade ele gostaria de saber, é interessante para mim também, qual a sua posição sobre o filósofo e se você poderia indicar algum artigo seu onde você poderia estar explicando de uma forma melhor. Eu só gostaria de deixar claro que não é nenhuma crítica, a gente só gostaria realmente de saber qual a sua posição a respeito do filósofo.
0: Obrigado pela pergunta, Ellen. Vou tentar responder. Olha, essa questão do Martin Heidegger eu analisei muitas vezes em aula, deve ter gravações. Eu nunca escrevi, tá certo? A esse respeito, tá certo? Mas, basicamente, o problema com Heidegger é o mesmo problema de Hegel. Quer dizer, é um sujeito que tem um enorme talento filosófico, um gênio filosófico, mas é desonesto, tá certo? O Heidegger começou a carreira dele, tá certo? Ele era de família católica e ele acabou, vamos dizer, virando protestante porque era mais fácil para subir na carreira universitária. Quer dizer, o nego que já sacrifica a sua fé, a sua carreira, você vê que já começa com um negócio mais ou menos errado. Ao longo do tempo, você vê que este erro inicial, ele acaba se abrindo como se fosse um ângulo, né? Que no começo, vamos dizer, perto ali da raiz é pequenininho, mas à medida que vai se afastando, vai abrindo, vira um rombo, tá, né? E o rombo aí do Heidegger, vamos dizer, toda esta questão que ele fala, vamos dizer, sobre o ser, a ideia de que o ser foi abandonado, tá certo, pela filosofia ocidental desde os pré-socráticos, e que o pessoal só falava dos entes, em primeiro lugar, isso é mentira, isso realmente não é assim, tá certo? É mais ou menos uma crítica que depois, em outros termos, o próprio René Guénon faria. Tá certo? Então, em primeiro lugar, esse é um julgamento injusto de toda a filosofia ocidental. Segundo, quando o nego diz, olha, durante 2000 anos toda a filosofia esteve errada, todo mundo errou, e agora eu vou apresentar o certo para vocês. Já é para começar a desconfiar um pouco, por quê? Porque filosofia é uma tradição. Quer dizer, você vai tendo uma espécie de efeito acumulado e você tem que raciocinar em cima do que os seus antecessores fizeram. Você não tem como derrubar tudo. E o Heidegger, vamos dizer, esse é um dos grandes pais desse negócio que hoje se chama o desconstrucionismo. Tá certo? Então, o desconstrucionismo consiste no seguinte, consiste em você derrubar todos os pilares do conhecimento e daí sobra em cima o quê? Sobra a vontade do Führer. Mais ou menos como Nietzsche, né? A transvaloração de todos os valores. Você derruba todos os valores, então não tem mais valor. Então agora só tem o quê? Tem a total liberdade. Presta atenção. Quando você tem a total liberdade, não há mais limite, tá certo? Então quem é que vai ganhar a parada? O mais descarado, o mais despudorado. Sempre vai aparecer algum Hitler, algum Fidel Castro, e vai botar o pinto na mesa e dizer quem manda ele, tá certo? E é para isso aí que o seu Heidegger contribuiu. Quem faz umas análises muito boas de Heidegger é o Erik Voegelin, né? Voegelin. Procure esse autor, tá certo? E você verá ali as observações arrasadoras. Eu vou tentar escrever algo, mas pegar nas minhas aulas as coisas que eu já fiz e voltar a isso, tá certo? Lamentavelmente, no nosso programa vai ter um limite, assim, o máximo que dá para dizer é isso aí. Muito bem. Agora, aqui, o Silvio Camargo manda aqui um escrito de um amigo dele, chamado Lucas Mafaldo, sua política americana, Bush e os neoconservadores, entre a direita e a esquerda. E ele menciona aqui as análises feitas por um autor chamado Justin Raimondo, que defende que o neoconservadorismo está em total descontinuidade com a antiga direita americana. pelo que entendi, os artigos, o neoconservadorismo é simplesmente uma deturpação do conservadorismo original, causada, de certo modo, pela conversão de vários trotskistas à direita. E esses ex-militantes trotskistas continuaram com alguns hábitos de pensamento típicos da ideologia que têm abandonado, especialmente a ideia da revolução internacional, que agora já não teria mais como objetivo a expansão do socialismo, mas sim a da democracia. Olha, esta ideia do Lucas na foto estão certíssimas, é exatamente isso. Eu sugiro que vocês leiam, dêem uma olhada, esse é no blog dele, chama-se www.lucasmafaldo.contracorrente.com.br. É um blog de altíssimo valor, tá certo? Onde se discute questões verdadeiramente sérias. E olha, dos formadores de opinião no Brasil, não tem nenhum que saiba o que se passa aqui dentro. Não tem um no Brasil, na Folha de São Paulo, no Estadão, na Veja, que tenha a menor ideia do que é neoconservadorismo. Agora, o Lucas Mafaldo tem, porque ele acompanha. Né? Se o sujeito está lendo aí o Jet Here, o Justin Raimond, tá bom, opa, aí já está sabendo o que está falando. Então, esse negócio do neoconservadorismo começou, sobretudo, com a influência do Leo Strauss. Dentre os filósofos que saíram correndo lá da Alemanha nazista, teve dois que foram muito influentes aqui. Um foi o Leo Strauss e o outro foi o Erich Fögling. Tá certo? Acontece que a influência do Erich Fögling foi muito lenta e só agora começou a marcar presença. Mas o Leo Strauss foi para a universidade mais importante e teve uma repercussão enorme, formou toda uma geração aí de intelectuais. E esta ideia mesmo, vamos dizer, da revolução internacional feita desde os Estados Unidos é uma ideia deles, está entendendo? É uma ideia de Jerico. Por que é uma ideia de Jerico? Você vê. Então, quando teve o 11 de setembro, né, o 11 de setembro foi um efeito, vamos dizer, foi causado por uma onda anti-americana que já havia fazia 10 anos. Essa onda anti-americana parte daqui de dentro mesmo. Parte dos Ted Kennedy, Nancy Pelosi, Michael Moore, essa gente toda. Quando teve aquele ataque, o que o sujeito inteligente faria no lugar do George Bush? Fala, é a hora que eu tenho, é a oportunidade que eu tenho para fazer liquidar esse bando de traidores. Eu tinha que ter chamado os caras à responsabilidade naquela hora e liquidar o inimigo interno primeiro, que é o que se faz numa guerra. Numa guerra você não vai entrar numa guerra com um país dividido. Você primeiro liquida o inimigo interno e daí tu vai para a guerra. O Bush fez o contrário, ele quis simular uma unidade nacional, né, como se, vamos dizer, esse pessoal todo do Partido Democrático fosse gente muito patriota, certo? E fazer a guerra lá no Iraque, para quê? Para espalhar a democracia no mundo, conforme estava sendo recomendado pela escola do Leo Strauss. Resultado, tá certo? Ele não ganhou o Iraque, tá certo? E os Estados Unidos hoje está pior do que antes, porque o poder dessa turma, o poder dos traidores, cresceu demais. Tá certo? Se ele fez isso por burrice ou por estar comprado por eles mesmo, eu não sei. Por quê? Porque tem um elemento aí que se chama CFR, Council on Foreign Relations, que é o órgão, vamos dizer, o órgão pensante do globalismo americano. Globalismo e, portanto, no fim das contas, anti-americanismo. O Bush é um membro do CFR. Tá certo? Então, como observa aqui o Lucas Mafaldo, quando o pessoal fala em Bush aí, eles pensam que é o sinônimo, no Brasil eles pensam que é o sinônimo do direitismo, o direitismo encarnado. Eu digo, mas você precisa ser muito burro para pensar um treco desse. Aqui nos Estados Unidos, todo mundo sabe que se ele é um conservador, é na melhor hipótese conservador ambíguo, que dá um cravo na ferradura. Né? E que muito da política dele, tá certo, pode ser explicado por burrice e muito pode ser explicado por um propósito deliberado de fortalecer o globalismo e enfraquecer os Estados Unidos. E como é que um negro pode estar interessado, vamos dizer, ser um defensor do interesse nacional, quando ele mesmo já assinou esse pacto com Paul Martin e Vicente Fox para diluir as fronteiras entre Canadá, México e Estados Unidos? Ou seja, dissolver a América, tá certo, numa unidade administrativa chamada Comunidade Norte-Americana. Você está evidentemente contra os Estados Unidos. Tá certo? Então, vamos dizer, o que hoje em dia, quando se fala em político conservador, você tem que tomar muito cuidado. Tá certo? Porque, você vê, o movimento revolucionário mundial tem três séculos já. Tá certo? E ele atua em todas as frentes. Tá certo? Então, se você for um partido conservador, no dia seguinte, você tem 50 agentes do movimento revolucionário lá dentro, lutando por políticas, não que sejam esquerdistas, mas que enfraqueçam propositadamente o conservadorismo, para dar a cara a tapa e, vamos dizer, se oferecer inerme perante o seu atacante revolucionário. Então é exatamente como eu estava dizendo que o pessoal faz na igreja. Quer dizer, um ataca de fora e o outro de dentro não defende. Não defende por quê? Porque ele foi contratado para não defender. Tá certo? Então, exatamente como é um processo que você tem em qualquer doença, né? Você tem, vamos dizer, os ataques vindo do meio ambiente, né? Calor, poluição, frio, etc, etc. E você tem os germes dentro que eliminam as suas defesas. Aí, se não tiver isso, se não tiver atacar pelos dois lados, você nunca vai perder. Então, quer dizer, essa ideia idiota de que os perfis, vamos dizer, das correntes em disputa pelo poder no mundo coincidem com os nomes dos partidos, mas só se for um cretino. Agora, no Brasil, todo mundo acredita nisso. Não é isso? Bom, no Brasil, o pessoal acredita. Você vê, a nossa direita, aí, o que, que fez o PFL? Se transformou em Partido Democrático e diz que a inspiração deles é o Partido Democrático Americano. Quer dizer, ora, o Partido Democrático Americano é a esquerda. É o partido protetor do Fidel Castro, protetor do Hugo Chávez, protetor das Farc. Tá certo? Então, a nossa direita, que é burra pra caramba, tá, vamos nos inspirar no Partido Democrático Americano, porque eles acham que tudo que é americano é direitista. Mas, olha, o Brasil... Assim, o Brasil está tão isolado da realidade, você não tem a fonte de informação. Olha, esse pessoal de mídia está fazendo um trabalho de isolar o país do mundo, que é uma coisa monstruosa, né? E muito bem, vamos ver, tem aqui algumas coisinhas que eu gostaria de comentar antes de acabar este programa. Escreve aqui o Leandro Oliveira, tá certo? E ele pergunta em cima, por onde começar o estudo de filosofia? Fala, olha, Leandro, eu não vejo mais o que eu poderia te recomendar, se não você acompanhar minhas próprias aulas de conferência. Não vejo outra coisa. Quer dizer, se eu tivesse outro meio de orientar as pessoas fora das aulas, eu faria, mas eu não tenho. Tá certo? É verdade que nem todas as pessoas têm condição para fazer isso, mas boa parte do material que eu dou nos cursos acaba virando apostila, tá certo? E ao longo do tempo eu vou tentar ampliar o espaço desse programa para poder dar, não apenas responder e-mail, comentar notícias da semana, mas para poder dar aulas aqui no ar. Eu vou tentar fazer isso, tá entendendo? O pessoal muitas vezes pensa que estudar filosofia é uma questão de ler livros. Falam, não, existe, por exemplo, agora como eu comecei, estava mencionando agora mesmo, existe uma série de exercícios, de práticas mentais que você precisa ter para você enquadrar, afinar a sua mente com o espírito filosófico. Tá certo? Isso é desconhecido, de fato, nos cursos de filosofia. A pessoa não tem a menor ideia do que é isso. Né? Agora, em matéria de leituras... O que eu sugiro é o seguinte, você pega todas as obras de um filósofo particular, de Platão, e vai lendo, lê Platão por 4, 5 anos. Não importa se você tiver dificuldade para entender, vai e persiste. Quando você achar que você está confuso, você vai estar muito mais, a sua cabeça vai estar muito mais organizada do que qualquer outra pessoa em torno. Vamos lá, tinha outra pergunta aqui. Que um rapaz contando de um professor que estava sendo também... Ah, tem alguém na linha aí, vamos lá. Alô? Alô? Alô? Caiu a linha. Então, eu queria aqui recomendar um artigo para vocês, muitíssimo importante. Vocês, interessados, vão no site www.caucusforamerica.com caucusforamerica.com e procuram um artigo do Rabino Aryeh Spero, sobre a American Civil Liberties Union, ACLU, Enemy of American Christianity. Você vê que coisa. A coisa mais irônica do mundo é que hoje são os autores, judeus e, sobretudo, os rabinos, os únicos negros que defendem o cristianismo. Não aparece um porra de um bispo ou de um cardeal para escrever essas coisas. Você está entendendo? Quer dizer, os caras pediram demissão, se venderam para o inimigo, o que a gente faz? A gente pede socorro para o rabino e ele socorre, está entendendo? Então vai lá ler esse negócio, está entendendo? Isso é muito, muito importante, né? Você vê, aqui na América, o jornalista que mais defende cristandade é o Don Feder, que é o quê? É um judeu ortodoxo. Agora apareceu também o rabino Aryeh Spero. Né? O cara que maior estudioso de genocídio anticristão, tá certo? É o Michael Horowitz, não o David Horowitz, Michael Horowitz, que foi o sujeito que durante a década de 90, ele, ano após ano, foi juntando lá os dados sobre genocídio anticristão no mundo inteiro. Eu digo, olha, se quer saber, se não for judeu, nós estamos ferrados, porque esses bispos, cardeais, não fazem coisa nenhuma, estão tudo vendidos para a teologia da libertação. E os pastores também. Todo mundo, eles querem dizer, ah, nós aqui não falamos de política, nós aqui estamos falando para agora evangelho, amor. Tu é um vendido, tá? Então trabalha para o Satanás, rapaz, para com essa coisa. Quer dizer, tu não defende o teu irmão que está sendo lá assassinado e vem me falar de cristianismo? O que tu quer é sombra e água fresca, tu quer coletar o dízimo e ficar aí falando do amor, da caridade. Tá? Que porra é essa, pô? Vocês não têm vergonha na cara? Vamos lá. Alô? Alô? Quem está na linha? Acho que alô, caiu de novo. Caiu de... Tem alguém tentando ligar aqui. Agora, atenção, tem outra carta. Meu nome é Cássio, tenho 18 anos, entrei no curso de Ciências Sociais pela Universidade Federal do Paraná. Recentemente, durante o mês de abril desse ano, pude viver um caso que deixou bem claras as pretensões dos movimentos sociais supostamente defensores das minorias oprimidas. As aulas de História do Pensamento Econômico eram ministradas por um professor, doutor em Economia, que também atua como economista. Nessas aulas, inevitavelmente, o tema da propriedade privada se tornou um motivo de discussões. Quando o professor fez uma breve menção à invasão da propriedade pelo MST. O professor, por expressar de maneira muito sutil sua posição liberal em relação ao assunto, foi rechaçado em tom intimidador por alguns dos alunos associados a partido político de esquerda do MST. Olha o que eu estou dizendo. Você começa com conversa educada, você se ferra. Você está entendendo? Olha, eu discuti com gente do MST, eu fiz uma assembleia inteira do MST calar a boca, porque eu os mandei calar a boca. Falei, cala a boca, burro, os caras ficaram tudo com medinho, você está entendendo? Agora chega lá o professor com nhenhenhê, com essa boiolice de doutrinas liberais, os caras te sobem em cima. Seja homem, rapaz, pô, enfrenta os caras. Que é isso? Bom, vamos lá. O professor foi rechaçado, então, intimidador por alguns alunos associados a partidos políticos de esquerda e apoiadores do MST. A partir desse dia, boicotes começaram a ser realizados às aulas de História do Pensamento Econômico. E os poucos alunos dessa ala esquerdista que ainda compareciam à aula adotaram uma postura hostil ao professor. Foi então que, em uma das aulas, o professor, ao relatar a visão de economistas clássicos sobre o homossexualismo, adicionou o comentário pessoal de que o homossexualismo é uma degradação do homem. Esse foi o estopim para que, na aula seguinte, os alunos associados aos partidos de esquerda, juntamente com uma colega associada ao movimento GLBT, interrompessem a aula e dessem início a uma sessão de acusações ao professor. As acusações foram feitas da maneira mais rude possível, e os alunos chegaram ao ponto de falar para o professor que ele não tinha cérebro para entender suas reivindicações por respeito à comunidade GLBT. A discussão foi longa e o professor foi até mesmo acusado de racista. O negócio começa assim. Primeiro você é reacionário, depois você é homofóbico, depois você é racista, depois você é nazista, depois você é o culpado por Auschwitz. Então o que, é que tem que responder para esses caras? Vai tomar no cu. Você vai responder educadamente, dizer, não, meu filho, eu não sou. Tenha dó de mim. Não pode, porra. Não pode. Quer dizer, esse professor certamente não é nada disso, mas é um molenga. Você entende? É por isso que acontece. A fraqueza, é o que disse, olha, quem disse foi, muito certo foi o Donald Rumsfeld. A fraqueza atrai a agressividade. Você está entendendo? Eu já vi tanto jornalista, amigo meu, cara que se recusa à luta ideológica, se recusa a denunciar o comunismo e fica só com essa conversinha de corrupção, de dinheirinho, etc. Todos eles estão cheios de processo. É? Agora, eu que falo a coisa inteira, tá certo? E cuspo na cara desses fulanos, nenhum tem cara de me processar, porque se você me processar, vai ser a maior oportunidade que você me deu na vida. Porque é a oportunidade de eu provar oficialmente o que eu estou dizendo, e tu vai sair de lá direto para a cadeia, tá certo? Além dos crimes que você fez, tu ainda tem mais um, que é a denunciação caluniosa. Então, esse pessoal de movimento gay, tá, vamos processar pelo homofóbico, eles ficam cochichando, mas não fazem. Agora, faça. Vem, me processa por homofobia, desgraçado. Me processa. Que eu vou lá, prova que você está mentindo, prova a sua má fé, tá certo? E você sai de lá direto para a cadeia. Hã? Então, o que é isso? Então, ó, quer dizer, nazista é a puta que eu pariu, homofóbico é a puta que eu pariu, tá certo? E não me venha pedir para ser educado, porque se você me imputa um crime e eu digo apenas que sua mãe é puta, que não é crime, eu estou te acusando de coisa mais branda. A minha acusação é mais branda do que a sua. Então, dobra a língua, engula essa língua, desgraçado. E é assim que esse professor tinha que fazer. O dia que vocês começarem a falar, responder a criminosos, na linguagem com que se fala criminosos, tá certo? Eles vão ficar mais bonzinhos. Tá? Agora, veja aqui, no caso, depois disso o professor se retratou e falou que não voltaria mais a fazer esses comentários, mas que ele já possuía conceitos sobre o homossexual e não preconceitos, e não teria como reformular a sua consciência. Quer dizer, o sujeito que está falando com seriedade, ele ainda é obrigado a pedir desculpa. Ora, presta bem atenção, este movimento gay, ele não tem nada a ver com defesa de interesses reais da população homossexual, ele tem a ver, tem que ver a dar com para um grupo militante, ativista e ambicioso, o poder de botar na cadeia quem ele quiser. Porque o número de condutas que podem ser condenadas como homofóbicas é imenso. Pior ainda, note bem, eles estão querendo uma lei que coloque na cadeia por crime de, coloque a pessoa na cadeia por suposto crime de homofobia. Antes da lei ser aprovada, eles já processam a pessoa por crime de homofobia. E entre outros crimes de homofobia, existe o de se opor à promulgação da lei. Isto é nazismo em estado puro. Quer dizer, você propõe uma lei e a lei já criminaliza quem é contra a aprovação da lei. Você já viu isto? Quer dizer, a discussão da lei já é criminalizada pela lei mesma. Ora, e vocês caem nesse engodo e querem discutir educadamente com o sujeito que faz isso? Quem propõe isso é criminoso, bandido, é mente perversa. Você está entendendo? Perversa não por causa do homossexualismo. Se ele saísse, não com 500 homens, que nem o Luiz Mota, com 5.500, não seria perversidade comparado com isto. Isto sim é perversidade. Não estou falando da sua conduta sexual, seus vagabundos. Estou falando da sua conduta política e humana, tá certo? Eu não tenho nada a ver com quem você transa, tá certo? E nunca abri minha boca para criticar ninguém por ter transado com esse ou aquele. Mas espera aí. Vocês inventaram uma lei que já criminaliza quem a discute? Ah, não. E ainda dizer que vocês são minoria perseguida? Vocês são perseguidores, nazistas, totalitários, bandidos, criminosos. Não tenho nem um pouco respeito por vocês, não. Tem outro ainda que escreve e diz: ah, você está associando a homossexualidade à pedofilia. Eu estou associando? Não. Quem está associando é o Luiz Motti, com aquela carta dele indecente sobre o moleque ideal, em que ele faz a descrição de um adolescente e se baba de atração sexual por um adolescente e depois informa que o adolescente tem uma carteira de identidade de 18 anos. Que palhaçada é esta? E quem está associando é o Denilson Lopes, líder gay, que faz conferências condenando como intolerância qualquer condenação que se faça à pedofilia. São eles que estão associando, eu não estou associando coisíssima nenhuma. Eu, para mim, eu sei a diferença entre uma relação homossexual entre gente adulta e com moleque. Agora, vai explicar isso para o Luiz Motta, vai explicar isso para o Denilson Lopes. Né? Tem alguém aí na linha? Mas quase não temos mais tempo. Quantos minutos temos aí? Alô? Alô, quem está na linha? Alô? Não estou ouvindo nada. Não estou ouvindo. Desliga essa aqui, está muito ruim. Alô? Ah, por favor, as pessoas que telefonarem, você abaixa o volume do seu computador. Senão fica quatro vozes em vez de duas e ninguém entende nada. Vamos ver, tem mais um aí na linha, vamos lá. Alô? Alô? Eu?
2: É André, Porto Alegre.
0: Oi, tudo bem?
2: Tá ouvindo?
0: Tô ouvindo.
2: Tá, faz horas que tu não vem para Porto Alegre.
0: Eu não posso sair daqui, rapaz, porque sabe que o sujeito entra aqui nos Estados Unidos com visto de jornalista? Se ele sair, ele tem que fazer papelado tudo de novo. Eu sou aqui prisioneiro do tio Sam.
2: Tudo bem. Olha, uma questão que eu gostaria de falar contigo é o seguinte. O ano passado, em julho, um jornalista chamado Jorge Serrão, eu não sei se tu conhece.
0: Conheço.
2: Pois é, ele colocou no blog dele o seguinte, que a eleição presidencial do Brasil já foi decidida. Isso em julho do ano passado. Tá. E que o pleito, na verdade, houve uma reunião entre a cúpula do PT e o pessoal do PSDB aqui no Brasil. Essa reunião, inclusive, foi em Nova York, em que eles decidiram.
0: Eu não sei se isso é verdade, mas você veja, se não existe um acordo prévio, se não existe nas outras duas eleições, se não existia um acordo prévio, existiu pelo menos um acordo implícito, um acordo tácito. Porque a pergunta é a seguinte: por que que esse pessoal, sabendo todas as atividades criminosas do Foro de São Paulo, não falam uma palavra? Por que que eles acobertam esses verdadeiros crimes do PT e ficam falando de picuinha, de desvio de dinheirinho? Então, claro que estão querendo proteger. Claro que estão querendo excluir, tá certo, o confronto ideológico. Claro que estão querendo acobertar o movimento comunista. Se o Geraldo Alckmin é culpado disso, se o Zé Serra é culpado disso, se o Fernando Henrique Cardoso é culpado disso. Tá certo? Então, se existir um acordo, é criminoso. E se não existiu, tá certo, esta subserviência, esta conivência, é criminosa do mesmo jeito.
2: Com certeza.
0: Tá certo? Então, não é preciso conjeturar que houve uma conspiração. Digo, se não houve, é pior ainda, porque se o nego não combinou nada, mas ele fez tudo que o outro quer que faça, então ele fez porque ele é um puxa-saco compulsivo, você está entendendo? Então, você bota um candidato e como opositor dele, você pode puxa-saco dele mesmo. Digo, o que é isto? Isso é eleição de carta marcada?
2: Com certeza. Inclusive, isso foi tramado pelo Centro Tricontinental, que representa a nobreza econômica da Europa, europeia.
0: É evidentemente possível isso, porque você veja, o Brasil é o país mais subserviente à política globalista que tem no mundo. O Brasil não passa uma lei que não venha ditada pela ONU. E agora, note, presta bem atenção, agora houve essa crise aérea, e o que o pessoal está propondo? Uma intervenção internacional.
2: Exato.
0: Olha, inclusive, isso tudo não foi montado para facilitar uma intervenção internacional, então é muita coincidência. Agora, inclusive, eu digo, 10 anos antes da eleição do PT, você quer ver o que é entreguismo? Vote no PT. Põe o PT no governo e ele vai entregar tudo, como já está entregando.
2: Inclusive, porque
0: a esquerda latino-americana trabalha para o esquema globalista internacional, isso é uma coisa óbvia.
2: O Conselho de Relações Exteriores dos Estados Unidos, inclusive, está por trás disso.
0: Inclusive, o CFR mete a mão em tudo, você está entendendo?
2: Inclusive, eles estão por trás do Fórum de São Paulo, né? Eles fazem
0: interface. Não tem a menor dúvida, não tem a menor dúvida. O pessoal de lá mantém muito boas relações com as Farc. O jeito do CFR já fez várias viagens para a Colômbia, teve com conversações muito simpáticas com as Farc. Nós temos que começar a esclarecer isso, nós temos que fazer que nem o americano faz. Entendeu? O americano vasculha tudo, descobre tudo e conta tudo. Agora o pessoal no Brasil só tem curiosidade quando é coisa de dinheiro.
2: Exato.
0: Parece que o dinheiro é mais precioso do que a vida humana, tá entendendo? Quer dizer, esse pessoal de Farc, então, eles estão sendo responsáveis hoje, através do Comando Vermelho, do PCC, pela morte de 40, 50 mil brasileiros por ano. Ninguém liga para isso. Agora, quando desvia um dinheirinho, todo mundo fica assustado. Ou o ministro faz top, top, né? Quer dizer, não é porque esse Marco Aurélio Garcia não deve ser punido porque ele fez top, top. Ele deve ser punido porque ele é o Marco Aurélio Garcia. Tá certo? O fato de ser o Marco Aurélio Garcia já deveria ser proibido. Ninguém pode ser o Marco Aurélio Garcia. Tá entendendo? Então, é isso aí. Quer dizer, eu não sei se o Serrão tem razão com relação ao fato, mas ao espírito, ao significado, sem dúvida que tem.
2: A coincidência é o seguinte, ele relata esse fato e, por coincidência, estava o José Serra em Nova York, eles estavam lá. Todos eles, o Aécio Neves, que é o futuro presidente da República, segundo a visão dele, não é? Estavam todos reunidos em Nova York.
0: Mas veja, que esta elite globalista decida os destinos do mundo é natural, porque eles acham que eles são os governantes do mundo, eles acham que são os iluminados, eles sabem tudo, está entendendo? Quer dizer, há 50 anos só fazem cagada uma atrás da outra, só coisa horrorosa, entendeu? Mas tem dinheiro no bolso e acha que pode, faz, acontece, entendeu? Junta essa gente e mais Jorge Soros, fala, pronto, estamos liquidados. Nós estamos na mão de não é mais cientista louco, é milionário louco.
2: Perigosa.
0: Porra, entendeu?
2: Gente muito perigosa, eu diria.
0: Perigosa porque acha que sabe. Você vê, ninguém pode decidir os destinos da humanidade. E assim, nem num país. Todo mundo quer soluções globais para tudo. Ninguém tem cabeça para isso, meu Deus do céu.
2: E outro problema, Olavo, aqui no Brasil está faltando uma liderança para se contrapor ao que existe por aí, não é? Eu não consigo enxergar
0: claro,
2: nenhum.
0: Claro, porque a nossa direita, se não é vendida, é dada. Né? Porque no Brasil, se você corromper o cara, você nem precisa dar propina para ele, né? É a propina
2: não.
0: Potencial, que o direito acha que você pode dar propina e já começa a trabalhar para você. Ou então fica com medo, pega a síndrome de Estocolmo, você já cai de joelho na frente do inimigo, dizendo que você é maravilhoso, olha aí o nosso presidente operário. Então, essa é putada, todos esses banqueiros, capitalistas, todo mundo lambendo o saco de Lula. Está aí Fernando Collor lambendo o saco de Lula. Meu Deus! E os caras não querem que eu fale palavrão? Eu digo, olha, presta atenção, estuda a vida do maior dos brasileiros, que foi José Bonifácio de Andrade Silva. Tá certo? Ele dizia um palavrão atrás do outro, tá certo? Passa o dia xingando, tá, né? porque não aguentava essa merda, já naquele tempo, tá entendendo? Agora, o Brasil hoje está pior do que no tempo da independência, é muito pior, tá certo? Então, olha, infelizmente nosso tempo acabou, temos que acabar o programa já, antes que nos
2: cortem. Um grande abraço.
0: Abraço, boa sorte. Muito obrigado a todos, até a semana que vem.

doenças, desejando-as e induzindo, usando esse pessoal do movimento gay, né, com a finalidade de provocar uma crise para a qual em seguida se sugerirão novas políticas salvadoras e assim por diante. Essa é a própria mecânica, né, fatal do processo revolucionário. É assim que se faz uma revolução. Né? Quer dizer, você pega aqui um problema, pega um grupo de descontentes, promete para eles uma solução, então mobiliza toda aquela gente para implantar aquela solução. Uma vez implantada, a solução vai criar mais problema ainda, vai ser mais insatisfação, mais crise, e daí isso vai aumentando cada vez mais o poder do movimento revolucionário, o poder das organizações revolucionárias, que é exatamente o que está acontecendo. E os supostos beneficiados que acabam sendo prejudicados? Quer saber o que acontece? Fodam-se, já serviram. É que nem papel higiênico, meu filho. Então, é o seguinte, uma coisa é você ser a favor de discriminação e perseguição de homossexuais. Outra coisa é você aceitar essas propostas absurdas. Quer dizer, é claro que nós temos que defender não só homossexuais, mas qualquer pessoa discriminada, perseguida. Nós temos, isso é uma coisa absolutamente intolerável, tá certo? Ninguém deve ser submetido à perseguição e nem sequer à humilhação em público. Agora, piadinha, essa coisa, não conta como humilhação. Se eu fosse contar como humilhação as piadinhas que fizeram a meu respeito, ah, meu Deus do céu, eu tinha que botar metade do país na cadeia. Então fiquem avisados aí, os meus inimigos e detratores, que podem fazer piadinha à vontade, mesmo que sejam piadinhas perversas. Eu não me ofendo com piadinhas. Agora, tem coisa que não é piadinha. Não é isso? O que quando a pessoa faz acusações indevidas, bom, aí não é piadinha, aí é discriminação e perseguição mesmo. Então esse pessoal homossexual também tem que entender, porra. Quer dizer, fazer piadinha de vocês não é perseguir. Agora, sempre é possível você cultivar nas pessoas uma sensibilidade artificial histérica, fazer o indivíduo se sentir ofendido com qualquer coisinha. E se há uma campanha muito violenta nesse sentido, as pessoas acabam introjetando mesmo aquele sentimento e sentindo que são perseguidas. Olha, eu digo, por exemplo, eu trabalhei no jornalismo 40 anos. Eu nunca vi ninguém se prejudicar no jornalismo por ser homossexual. Nunca vi nenhum caso de pessoa ser perseguida. Aliás, quantos chefes homossexuais eu não tive? Ai, meu Deus do céu, eu não vou aqui citar nomes, tá certo? Porque não vem ao caso, mas o fato do sujeito ser homossexual, não só homossexual, mas é até, vamos dizer, aquele tipo estriônico, aquela bichona mesmo, tá entendendo? E nem por isso a gente deixava de obedecer e respeitar o cara, porra, tá entendendo? Então eu nunca vi. Então esses casos podem acontecer, mas eles são exceções, são casos patológicos, tá certo? E não é por causa de um ou outro maluco que você vai fazer a sociedade inteira pagar. E, sobretudo, não é por causa desses casos, que são inúmeros e insignificantes, que você vai derrubar toda a estrutura social, derrubar todo o direito de família, como aqui alerta o Tiago Bruno com toda a razão. Mais ainda, o negócio da punição, da lei, vamos dizer, que proíbe você falar qualquer coisa contra o homossexualismo, isso é uma absoluta monstruosidade. Monstruosidade, por quê? Porque a rejeição da conduta universal, da conduta homossexual, é quase universal. Quer dizer, você tem milênios de civilização, não a civilização ocidental, todas elas, né? Tem o livro do Randy Engel, The Rite of Sodomy, que é o estudo mais meticuloso que eu já vi a respeito. E ele mostra ali, olha, não tem nenhuma civilização onde o homossexualismo fosse aceito como normal ao mesmo título que o casamento é hétero. Isso nunca aconteceu. Quer dizer, tolerância é uma coisa e normalização é outra, completamente diferente. Isso é a mesma coisa, por exemplo, com o sujeito ser um bêbado quanto mais. Não é isso? Eu digo, bom, eu tive muitos colegas no jornalismo, o consumo de álcool era um negócio incrível, até eu, durante 15 anos, de Maria vai com as outras, o pessoal enchia a cara de conhaque, eu também. Ficava lá trabalhando no tempo do Jornal da Tarde, escrevia, descia por o bar, daí um Pedro Domecq, pum, mandava um, da meia hora outro. Todo mundo fazia isso também, de Maria vai com as outras. Eu não gostava, mas acabava bebendo. Então, e tinha muito jeito que era alcoólatra mesmo, mas nem por isso deixava de ser um bom jornalista e deixava de ser respeitado na profissão. Agora, isso não quer dizer que a conduta
alcoólica deva ser normatizada. E você fazer uma lei. Agora o senhor tem o direito de ser alcoólatra e ninguém pode falar mal. Então, nós devemos lutar, sim, pela tolerância, jamais pela normatização. Tá certo? Do mesmo modo, vamos dizer que o adultério. Vamos supor, a mulher do cara sai aí com o padeiro. Bom, o cara pode perdoar e deve perdoar. Porque Jesus Cristo ensinou que a gente deve perdoar não 7 vezes, mas 7 vezes 70. Então, corneou o cara 490 vezes, tá bem. 491 eu encho sua cara de porrada. Tá bom? Então, tolerância e perdão é uma coisa, tá certo? Bondade, compreensão, compassividade é uma coisa. Agora, normatizar um negócio é o seguinte, dizer, agora é um direito e ninguém pode falar mais mal. E você perde o direito de falar mal. É isso. Então, esse pessoal do nosso Congresso, eles não têm capacidade para julgar as consequências civilizacionais e culturais do que eles estão fazendo. Quer dizer, vocês elegeram umas centenas de psicopatas, né? Sociopatas, certo? Pessoas de uma presunção absurda, que acham que assim, que pode. Eu lembro aquele filme, não tinha aquele filme Banana, filme do Woody Allen, que o sujeito era nomeado chefe de governo, então ele baixava lá, né, umas decretos. De agora em diante, todas as roupas de baixo passam a ser roupas de cima. Todos os meninos de 12 anos passam a ter 8. Eles fazem essas coisas, né? Quer dizer, como dizer, de agora em diante, todos os animais andarão para trás. E assim por diante, pô. Então, os animais que voam passarão a andar, e os que andam passarão a voar. É coisa assim, eles querem fazer, entendeu? É uma quebra da própria ordem natural, uma quebra da lógica, quebra da estrutura da realidade. Então, é claro que esses famosos direitos homossexuais, eles não vão durar em escala global, não vão durar 50 anos. Eles passarão, mas os efeitos sociais e culturais graves ficarão. E as pessoas daqui a pouco não se lembrarão de onde aquilo começou. Eu lembro para vocês o caso da educação sexual nas escolas americanas, que veio na década de 60, 70. Tem muita menina adolescente grávida, então precisamos educá-las, dar educação sexual. Então, o resultado, começou-se a falar de sexo o tempo todo nas escolas e o número de casos de gravidez adolescente multiplicou por 1000. Só que daí mais ninguém mais lembrava como começou a história. Daí o pessoal começa a estudar e começa a tentar descobrir outras causas. Quer dizer, quando a coisa foi produzida como uma obra de engenharia, quer dizer, essa é a engenharia da crise, meu Deus do céu. E se vocês estudarem a história do movimento revolucionário, vocês vão ver que sempre, sempre, sempre foi assim. Agora, ainda continuam prestando atenção nessa gente e ouvindo as opiniões deles como se fossem opiniões de pessoas decentes. Como vem aqui esse Jean Willis, né? Tem que punir os religiosos por homofobia. Ah, vai a merda, o que é isto? Na verdade, a Globo já está promovendo a punição antes de existir uma lei. Agora, aqui nos Estados Unidos, finalmente houve um grupo de 100 rabinos e educadores que fizeram um manifesto essa semana dizendo o seguinte: é perfeitamente possível uma pessoa se livrar do seu homossexualismo caso ela queira. Porque se o homossexualismo é uma coisa fatal, quer dizer, basta você ter aquela fantasia, você é obrigado a realizar aquilo, né? Então, por que que o mesmo não se aplica ao sadomasoquismo, à bestialidade, eu quero comer uma cabrita, pensei em comer uma cabrita, eu sou obrigado a comer a cabrita, porra. E se eu quiser parar de comer cabrita, eu sou um criminoso. E vou lá no médico, falo do psiquiatra, falo, doutor, aqui eu tenho um negócio que eu quero comer cabrita e tal, quero tirar essa ideia da cabeça. Ele, não, meu filho, nem fale uma coisa dessa, você fala e coma suas cabritas, mas não me envolva nessa tentativa de curá-lo, né? Então, se vale para o homossexualismo, vale para todas as condutas sexuais. Ou então me explica por que não. Né? Então, o sujeito, por exemplo, é um masturbador compulsivo, punheteiro, né? Punheteiro atroz. Chega lá, doutor, quero parar com isso. Ah, não pode parar. E sugerir que, meu filho, é possível você parar disso, passa a ser um crime. Se vale para o homossexualismo, por que que não vale para a punheta? Me explica, porra, ô Jean Willis.
Quer dizer que uma vez tocou a primeira punheta, tem que continuar tocando.

porra. Daí o repórter, governador, o senhor pode esclarecer essa coisa que eu estava conversando com ele? O governador fala, pergunta para ele. Assim, o cara seguro de que não vai acontecer porra nenhuma. Tão seguro quanto o Lula. É? Mensalão não vai dar nada. Então, você vê, aqui nos Estados Unidos também, essa semana saiu aí um relatório dizendo que os casos, vamos dizer, de... os casos de ataques sexuais nas academias militares aumentaram muito no último ano. Fala, mas como é que você quer que não aumente, porra? Hã? Primeiro, você enche as academias de mulher. Depois você autoriza a conduta homossexual em público. Hã? E você quer que... você cria um ambiente de excitação sexual geral e não quer que a coisa aconteça depois, quer dizer, você quer a causa, mas não quer o efeito? Ora, quem foi, quem é que está reclamando disso? O senhor Leon Panetta, que é o secretário da Defesa, que é um comunista, colaborador da China, traidor, um cara que não devia ser segurança nem num posto de gasolina. E o cara é o cara de secretário da Defesa. Então, ele agora está reclamando disso aí e, naturalmente, ele considera isso um sinal da corrupção da sociedade capitalista, quando são eles mesmo que fizeram isso. Quer dizer, esse é o serviço do diabo. O diabo tem duas funções. Ele é o tentador e o acusador. Primeiro ele te tenta cometer a besteira e depois ele vem e te acusa. Esses caras fazem... o movimento revolucionário faz a mesma coisa, a mesmíssima coisa. Agora, olha aqui, essa semana começou a circular. Aqui tem um grupo de hackers que se chama Anonymous. O Anonymous foi um dos elementos importantes na organização do Occupy Wall Street. E essa semana o Anonymous está espalhando lá para os seus membros do Occupy Wall Street, um aviso de como você se preparar para uma revolução violenta. Hã? E dizendo, olha, a revolução violenta é uma coisa maravilhosa, vista historicamente, mas na hora pode ser meio incômodo, né? Pode lá quebrar uma janela sua, te dar um pontapé no saco, te dar um tiro, né? Então, está ensinando a pessoa como é que ele se vira no meio disto. Quer dizer, fingindo que ele está protegendo a população contra o movimento revolucionário que ele mesmo está tramando. Então, é sempre assim, o Che Guevara não se queixava de que as pessoas obrigavam a fuzilá-las, né? O Heinrich Himmler, quando mandava mais uma fornada de judeu para o campo de concentração, não chorava e dizia, por que esses filhos das putas desses judeus me obrigam a fazer isso? A fazer tanta maldade com eles? Eu que sou tão bonzinho? São todos assim, porra. A mentalidade dessas pessoas é toda assim. São sociopatas mesmo. Meu Deus do céu, quando é que vocês vão perceber isso aí? Agora, está aqui, né? Você sabe que aquele xerife do condado de Maricopa, Joe Arpaio, ele, a pedido, né, dos cidadãos ali, instaurou lá um inquérito sobre a questão dos documentos do Obama, que é um negócio que não está esclarecido até hoje. Até hoje ninguém sabe quem é Barack Obama. É proibido investigar. Você não tem acesso aos passaportes dele, você não tem acesso à certidão de nascimento, você não tem... acesso a currículo escolar, a ficha médica, a merda nenhuma. Quer dizer, ainda falam que é democracia. Falam, como democracia? Democracia é livre circulação de informação. Se você não tem informação, como é que você pode decidir? Aqui é o candidato secreto, é? Está aqui seu fulano de tal, mas você não pode saber nada a respeito dele. Aquela certidão que foi publicada pela Casa Branca é obviamente falsa, é 100% falsa. Isso está mais do que provado. Não tem a menor possibilidade de que aquele documento seja autêntico. Todos os técnicos que examinaram confirmaram isso. Todos, sem exceção. Claro que aparece gente defendendo lá no site do próprio Barack Obama. Mas até agora não tem um profissional independente que atestasse isso aqui vale. Né? Aquela mulher do registro civil lá do Havaí, a tal da Kiyomi Fukino, ela cada hora fala uma coisa diferente. Né? Então, essa mulher já mentiu, já se sujou. Assim, o número de pessoas que se sujaram, vamos dizer, para defender a reputação de um cara que é obviamente um farsante, porra, é uma coisa incrível. Quer dizer, dá a impressão assim, que salvar o cu do Barack Obama é mais importante do que salvar

país. Né? Quer dizer, deve ser um cu de ouro, porra. Ou diamantes, né? Incrustado de diamante. Então, é o tal negócio. No Brasil, é todo mundo, é meu, né? Meu cu acima de tudo. Mas aqui não é o meu cu. É o cu do Barack Obama, porra. Tem que protegê-lo de qualquer jeito. Né? E o envolvimento dos caras, isso é uma coisa, a grande mídia inteira. Né? E esse pessoal de governo, departamento de Estado, todo mundo se sujando por uma coisa que mais dia menos dia vai ser sabida de qualquer maneira. Não dá para segurar uma coisa dessa. Daí o xerife começou lá o inquérito, que aconteceu imediatamente. Ah, pronto, o Departamento de Justiça já lançou inquérito contra ele. É claro que é represália. É a coisa mais óbvia do mundo. Então, isso quer dizer o seguinte, que eles sabem que o xerife vai descobrir alguma coisa. Aliás, não precisa ser muito esperto, não há nem o que descobrir, já está descoberto, porra. A fraude já está descoberta. O homem falsificou a certidão de nascimento, falsificou o alistamento militar, e até hoje não se sabe com que passaporte ele entrou no Paquistão quando era proibida a entrada de americano no Paquistão. Quer dizer, ele usou um outro passaporte. Cadê esse outro passaporte? Tinha um passaporte indonésio com outro nome, né? Então você vê aqui, antigamente a delegacia desse xerife podia examinar as cadeias para ver quem é ali a imigrante ilegal. O Departamento de Justiça falou, não, vocês não podem mais. Quer dizer, cassou o direito deles fiscalizarem quem ali é imigrante legal ou ilegal. Por outro lado, os ilegais, né? Aqui o pessoal, olha, tem gente aqui que acredita em Ron Paul. Meu Deus, o Ron Paul é candidato da TV estatal russa. Né? O Ron Paul é a favor da retirada das tropas americanas do mundo. Quer dizer, entregar o mundo para a Rússia e para a China e para o Irã, assim, na bandeja. O Ron Paul é a favor da entrada maciça de imigrantes ilegais. O Ron Paul é a favor da total liberação de drogas. Quer dizer, esse sujeito, ele é pior do que o Barack Obama. E tem gente que acredita nele, meu Deus do céu, só porque ele tem uma política econômica boa. Né? Ué, a política econômica, o que é para fazer aqui? É simples, tem que cortar despesa. Né? Por exemplo, o governador do Wisconsin, Scott Walker, né? Ele está fazendo isso. Ele cortou despesa em tudo quanto é lugar e transformou. Lá tinha um déficit de 3 bilhões, ele já transformou num superávit de 300 milhões em um ano de administração. E está todo mundo querendo acabar com ele por causa disso. Então, todo mundo sabe, na política econômica, todo mundo sabe o que tem de fazer. Só que é o seguinte, um não quer deixar o outro fazer, é? Então, ele, sobretudo esse pessoal da esquerda, quando entra lá um republicano e faz a coisa certinha, ele fica louco da vida com o cara. Daí tira os de lá, entra lá e faz a mesma coisa, a mesma política econômica, igualzinho. Exatamente como o Lula fez. O Lula no governo fez tudo aquilo que ele condenava no governo anterior. Então, o que é? A fórmula da política econômica saudável, todo mundo conhece. Agora, o privilégio de aplicá-la, essa que é a luta, né? Quer dizer, quem que vai ser o gostosão que vai posar como salvador da pátria, né? Então, aqui o pessoal fica acreditando em Ron Paul. Até outro dia eu vi uma discussão entre brasileiros, um conservador falando para o esquerdista: não, você não sabe o que é um conservador inteligente, veja lá, para do Ron Paul. Ron Paul não é nem conservador, Ron Paul é um esquerdista muito mal disfarçado. É um inimigo do país, dos Estados Unidos, é um inimigo do Ocidente inteiro, é um servidor da Rússia, é um servidor do radicalismo islâmico, é um servidor do narcotráfico internacional que ele quer legalizar. Note bem, todos esses que dizem que querem legalizar o tráfico são todos servidores do narcotráfico. Porque você imagina uma coisa, você legaliza o negócio, muito bem. Então, quem vai dominar o mercado? Essa gente já tem todo o controle da produção, da distribuição, da comercialização, de tudo. É? Quem é o dono do mercado no dia seguinte? Legalizou, pronto. As Farc aí na América Latina viraram uma multinacional legalizada. Tá certo? Agora, se você tem o acesso à atividade comercial legal, você também tem acesso à atividade política legal. É? Então, de repente, você pega aquela quadrilha de traficantes que já matou... A Farc já matou mais de 30 mil pessoas. Mantém um monte de gente em cativeiro por 8, 9, 10 anos.
né? É 7 mil prisioneiros, pelas últimas contas. Depois de ter feito essa coleção enorme de crimes hediondos, de repente que você está legalizado, vira uma firma comercial respeitável e um partido político, e no dia seguinte você está no poder. É isso que você quer, o Fernando Henrique. É? Você é um cara que você se faz de liberal, esclarecido, etc. Mas tu ainda é o mesmo comunista de sempre. Tá? Tem rabo preso. Tu é um covardão. Tu serve aqui, tu sempre serviu. Passa lá um verniz de democracia. Mas é impossível você querer a liberação do narcotráfico e não entender para quem que você está dando poder. Porra! Hã? Agora, no Brasil, todo mundo gosta de discutir as coisas em termos gerais, teóricos, né? Doutrinais. O cidadão tem o direito ou não tem o direito? Eu digo, bom, esse é um problema de teoria jurídica, doutrina jurídica. Ninguém quer analisar a coisa na verdade, quer dizer, como na situação concreta. Eu digo, peraí, vamos liberar o narcotráfico? Quem é o narcotráfico? Na mão de quem está? Quem vai ganhar dinheiro com isso? E quais serão as consequências políticos sociais da coisa? É isso que tem que analisar. Não é uma coisa em abstrato. Ora, em abstrato, eu sou a favor de liberar tudo. Eu não gosto que ninguém me diga o que fazer, também não gosto de ficar dizendo para os outros. Tá certo? Então, para mim, até o negócio libertário estaria ótimo, só que na condição concreta não é assim. Você não está lidando com entes abstratos, está lidando com pessoas reais numa situação histórica concreta e as suas ações terão consequências. Então, essas conversas doutrinárias gerais são tão bonitas, né? Direito constitucional, como é lindo tudo isso. Né? Só que na prática, meu filho, só dá sujeira, só dá maldade. Né? Olha aqui, diz que em New Haven... O prefeito de New Haven quer dar aos ilegais o direito de votar. E olha, não é o único, não. Então, quer dizer que você entrar legal ou ilegalmente no país não vai fazer mais a menor diferença. Aliás, faz diferença, porque se aqui, se você quer levar, se quer viver como um imigrante legal, com todos os papéis certinhos, etc., eles vão dificultar sua vida pra caralho. É? Agora, se você é um ilegal, você tem a proteção do Departamento de Estado, porra. Agora, olha aqui. O Rush Limbaugh diz o seguinte. O Obama é o 12º imã. 12º imã é o seguinte. Imã é o líder religioso da comunidade xiita. Então, teve 11 imãs, né? E estão esperando o 12º, que é, vamos dizer, uma figura messiânica que deve chegar de um momento para outro, e dominar o mundo. Então, quando você vê o currículo, tá certo, do Obama como favorecedor, como patrono, como ajudante da Revolução Islâmica, você diz, ele já é o 12º imã. Ele está, vamos dizer, abrindo as portas para a dominação do mundo pelo radicalismo islâmico. Todo esse suporte que ele está dando para o pessoal da chamada Primavera Árabe, a consequência é óbvia. Por exemplo, no Iraque, tirar as tropas americanas, começou a matança e perseguição de cristão no dia seguinte. E foi, quer saber, foi tirado para isto. Foi tirado para que os radicais islâmicos tomem o poder no país. O Obama está lá foi colocado na presidência para isto. Ou você acha que esse príncipe saudita, que agora que esse Al-Walid, que é um adepto incondicional do terrorismo internacional, esse foi o cara que financiou a carreira universitária do Obama. Você acha que ele fez isso por quê? Hã? Foi por sorteio ou ele teve uma visão? Ele estava dormindo e pô, lá nos Estados Unidos tem um moleque chamado Barack Obama, está precisando de uma grana. Né? Você acha que foi assim, porra? Mais ainda, o cara que serviu de intermediário para levar a grana para ele era um indivíduo que era o advogado Malcolm X, né? O fundador da Nação Islâmica aqui. Então, tem toda uma rede de contato que já vem de muito longe. Então, você vê que o sujeito recebeu um dinheiro do fulano e depois está fazendo um favor para ele, você acha que é coincidência? Hã?
Você já foi num puteiro? Você não dá a grana pra mulher? E depois qual é a mulher que você come? Não é a mesma pra qual você deu dinheiro ou é outra? Hã? Que te dá de graça. É assim ou não é? Então existe uma relação de causa e efeito entre o dinheiro recebido e o favor prestado. Ou não? Hã? Como Clinton recebeu ajuda de campanha de uma estatal chinesa. Daí pegou, mandou soltar da cadeia os espiões chineses. Você não tem causa e efeito? É tudo coincidência. Né? Quando ele soltou os espiões, ele já não lembrava mais daquela grana que ele recebeu. Né? Quer dizer, como é que você vai ter um pressuposto de inocência? A inocência, nesse caso, tá certo? Seria mais do que estupidez. O indivíduo precisaria ser um retardado mental para ele não perceber a relação entre uma coisa e outra. Então, o pressuposto de inocência é absolutamente inaceitável. Quer dizer, a conduta do Barack Obama, né? Você vê, o Obama invadiu a Líbia. Quem ganhou? O pessoal radical islâmico. Né? Deu apoio aos rebeldes egípcios. Quem está ganhando? Os radicais islâmicos. Está suportando, apoiando rebeldes na Tunísia. Mesma coisa. Né? Também está favorecendo lá o Estado palestino. E no fim, tira as tropas americanas do Iraque. Fala, mas é um currículo perfeito. O Obama é o melhor presidente que a comunidade islâmica internacional já teve. Ninguém fez tanto pelo Islã no mundo quanto Barack Obama, porra. É muita bondade uma vez. E é coincidência que ele recebeu o dinheiro exatamente de lá. É tudo coincidência. Quer dizer, qualquer pessoa que não perceba que Barack Obama é um traidor, é um homem perigoso, que está lá para favorecer o inimigo, é cego, é imbecil. Agora, depois do Barack Obama, você botar lá o Ron Paul para continuar fazendo a mesma coisa, porque o Ron Paul acha o seguinte: não, não há ameaça islâmica nenhuma, ninguém tem nada contra nós, somos só nós mesmos que nos destruímos, nós somos culpados de tudo. Quer dizer, o cara vem com esse discurso de inculpação do próprio país. Tá certo? Afaga a cabeça dos inimigos. Então, mas qual é a diferença entre ele e o Barack Obama? A política econômica? Sim. O Ron Paul pode ser pior que o Barack Obama, porque é o seguinte: ele é como o Lula. Ele vai fazer uma merda geral na política, é? E vai fazer uma boa política econômica, o país vai ganhar dinheiro. E com isso você tapa a boca de um monte de gente. Então, o Ron Paul é o Obama que sabe fazer as contas. É o Obama que estudou contabilidade, porra. Agora, olha aqui, mais uma no currículo. Né? O Departamento de Estado está tendo aqui uma conferência de 3 dias a portas fechadas com o pessoal da OIC, Organização da Cooperação Islâmica, para discutir um projeto de lei, tá certo? Que proíbe falar mal do Islã. É discriminação religiosa. Do cristianismo você pode falar o que você quiser, do judeu você pode falar o que você quiser. Então, o judeu, pelo menos, reage um pouquinho, né? Às vezes reage ao contrário também, mas reage um pouco. Então, quer dizer, mas é a mesma coisa, você não pode falar mal do homossexual, também não pode falar mal, né, dos muçulmanos. Agora, os muçulmanos poderão falar mal dos homossexuais quanto eles quiserem, porque eles têm muito mais poder do que o movimento homossexual. Então, esse pessoal homossexual acha que o futuro deles será brilhante, que eles vão dominar o mundo. Fala, não, meu filho, quem vai dominar o mundo são os muçulmanos. Eles vão matar vocês. É isso que eles vão ganhar com essa merda toda que vocês estão fazendo. Vocês combatem o cristianismo, corroem as bases da civilização, daí, né, vem o Islã, tem o plano B. Deus pensa assim, falou, ó, acabou o cristianismo, falou, bom, então nós temos aqui outra alternativa, meu filho. É? E que enquanto isso, olha aqui, essa vida. Saiu aqui numa agência suíça. Cada vez mais igrejas na Europa são vendidas a outras religiões ou entram no mercado privado para virar boate, restaurante. Aí eu me lembro da primeira igreja que aconteceu isso em São Paulo, ali na Bela Vista. A igreja virou restaurante. Né? Agora, pode virar boate, pode virar um puteiro, não é isso? E também pode virar uma mesquita, né? Ou a sede do PSOL. Que coisa.
Agora, enquanto isso, veja, na China, continua na prisão um sujeito que é prêmio Nobel da Paz. Faz mais de um ano que o cara está na prisão, porra. Você não vê o movimento, embora o cara seja o prêmio Nobel da Paz, você não vê o movimento internacional para tirar o cara da cadeia. É o Lin Xiaobo. Ele foi condenado a 11 anos de cadeia e está lá. Quer dizer, o governo está fazendo tudo possível para tornar o cara invisível. Agora, veja como são as coisas. Eu falo de mídia, né? Mídia é peste, peste. Jornalista, olha, bicho, eu moro de vergonha dessa profissão. Eu tenho que inventar outro nome para isso. Aqui, alguém me manda uma notícia, é o seguinte. Um padre que se recusou a oficiar um casamento ou um batismo porque um dos padrinhos era gay. Peraí, preciso achar esse negócio aqui, preciso ler para você, desse parte da BBC. Pô, estava aqui agora? Ah, aqui. Padre católico espanhol impede batizado a descobrir que padrinho é gay. Essa é a manchete. Hã? Bom, acontece o seguinte, não foi isso. O que ele descobriu não é que o sujeito era gay. Ele descobriu que o sujeito era casado com um gay. Não se viu. Hã? É completamente diferente. Porque para você ser padrinho, você tem que ser ou solteiro ou casado na Igreja Católica. Senão você não pode ser padrinho, porra. O cara já fala, quero ser padrinho da criança aí. Você é solteiro? Não. Você é casado? Também não. O que você fala? Eu vivo com 15 mulheres. Não pode, porra. Então não é um problema do ser gay, é? É um problema da irregularidade do casamento. Agora, isso aqui vem na BBC. BBC é um antro de comunista, tá certo? E ainda tem o prestígio da velha BBC, né? Mas eu me lembro, assim, teve a longa luta do Alec Boyd, nosso amigo venezuelano que mora lá na Inglaterra. Ele escreveu um negócio aqui sobre a BBC, um relatório sobre a BBC, uma coisa que ia arrepiar os cabelos, porra. Então, a BBC é assim, é a agência de propaganda do Chaves. Então, o que quer que vocês leiam da BBC é um negócio duvidoso. Tão duvidoso quanto o que você lê no Estadão, na Folha de São Paulo, etc, etc. Por exemplo, o que se passa aqui nos Estados Unidos, eu vejo o que se passa aqui, eu tenho acesso a agência de notícia, tudo quanto é revista, publicação, rádio, etc, etc. Eu sei o que está se passando aqui. E eu sei qual é o debate nacional aqui. Sobretudo porque eu gosto de ouvir a fonte primária, eu gosto de ouvir o que os personagens mesmo estão dizendo, e não o que o jornalista diz deles, porra. Então, se eu quero saber o que, que o Tea Party pensa, eu vou lá na página do Tea Party e ver o que eles estão falando. Se eu quero saber o que o pessoal do Occupy Wall Street está falando, eu vou lá na parte do Occupy Wall Street. Então, não é por terceiros. Então eu vejo o que acontece aqui e depois leio as notícias que saem no Brasil sobre os Estados Unidos. Meu Deus, olha aqui, aviso, leitores do Estadão, da Folha, do Globo, da Zero Hora, vocês não estão sabendo de merda nenhuma do que se passa aqui. Mas é zero, zero, zero, zero. Então, vê se algum jornal brasileiro publicou, por exemplo, o currículo do Leon Panetta, que é um cara que sempre trabalhou para o governo da China. Bom, não é a primeira vez que isso acontece. Por quê? No tempo do Roosevelt, tinha um camarada que era secretário de Estado, não era o Herman, até esqueci o nome do... Puta, agora. Esqueci. E o sujeito tinha escritório da advocacia. Qual era o maior cliente do escritório da advocacia dele? O governo soviético. Quer dizer, você põe secretário de Estado, um cara que vive de dinheiro soviético, porra. Quer dizer, já fizeram isso uma vez, né? E deu no que deu. Quer dizer, o governo russo foi uma festa para os comunistas aqui, né? Depois apareceu o Joe McCarthy dizendo que tinha 52 agentes soviéticos infiltrados no governo. Não eram 52, eram 3 mil, porra. Tem alguém na linha aí? Agora, enquanto isso, no Brasil, tem lá um projeto que vai transformar a corrupção em crime hediondo.
Eu falei, ah, isso lembra, sabe aquela menininha do da Falta de Sacanagem? Né, que ela foi barrada no show. Né? Ela disse, isso é uma puta falta de sacanagem. E quer saber, eu vou xingar muito no Twitter. Isso é o que ela podia fazer, coitadinha. Então, os senhores deputados, vocês vão poder colocar na cadeia o Lula, essa putada toda do Mensalão? Não. Então, o que você faz? Você põe lá uma palavra, carinho, hediondo. Xinga muito no Twitter. É isso que vocês estão fazendo. Ah, que palhaçada, que coisa de teatro, né? Quer dizer, você vai colar um adjetivo no crime e o crime vai diminuir por causa disso? É? Ora, porra. Então, homicídio não é crime hediondo? É, e o número de homicídio cresce anualmente. E se xingar de hediondo não resolve nada, meu filho. O que resolve é pôr o cheiro das putas na cadeia. Vocês não entenderam ainda? Não precisa xingar, não. Você vai lá, trata o sujeito bem. É do senhor, a senhora, a sua excelência, né? Mas põe na cadeia, porra, né? Ninguém está dando... Por exemplo, o seu Lula, né? Você não vai desrespeitar o cara. Ele foi presidente da República. Ele tem que pôr na cadeia, tem que pôr prisão especial, né? Com televisão, sauna, jacuzzi, essas coisas todas. Mas mantém ele lá, porra, né? Agora, xingar, meu filho, não adianta nada. Quer dizer, ninguém discursa mais bonito contra a corrupção do que o corrupto. Isso é a coisa mais provada do mundo. Quer dizer, qual foi o partido que mais fez acusação de corrupção no Brasil? Não foi o PT? O PT tem uma longa folha de serviços prestados combatendo a corrupção. Eu assisti, eu vi as CPIs que teve na década de 90. Né? Só dava Aloysio Mercadante, Zé Dirceu. Então, Zé Dirceu era de uma eloquência que parecia Demóstenes ou Marco Túlio Cícero falando contra a corrupção, contra isso. Filho da puta já estava enchendo os bolsos de dinheiro, já estava montando o Mensalão desde aquela época. Quer dizer, o nego subia na tribuna do acusador para não cair para o banco dos réus. Ele fazia eu parar de falar mal dos outros, caio eu lá e seria eu acusado. Então deixa eu preencher meu tempo aqui acusando os outros, porra. Agora, enquanto isso, você vê com o que as pessoas se preocupam. Aqui tem um menino no estado do Tennessee, ele estava, um menino de 10 anos, Nicholas Taylor. Ele estava lá na hora do lanche da escola comendo uma pizza. Então ele foi mordendo a pizza e recortou a pizza com a forma de um revólver, de uma pistola automática. Hã? Então ele foi punido pela diretoria porque disse que ele estava ameaçando os colegas, porra! Hã? Já pensou você ser baleado por uma pizza? Pizza calibre 45, Magnum. O garoto, então, durante 6 meses, ele vai ter que comer numa mesa isolada sozinho. 6 meses. Você está entendendo? Olha, puta merda. Agora, o Obama pode falsificar documento, pode enganar todo mundo, pode entregar o país para os inimigos. Não tem problema. Agora, o garoto está ameaçando os outros com uma pizza. Você sabe lá o que é isto? Então no Brasil acontece a mesma coisa. Agora, você vê, em Betim, Minas Gerais, uma menina adolescente foi torturada, ferida por colegas e foi tocar um fogo na mulher, hein? Sofrendo queimaduras gravíssimas, escapou à morte por pouco. Agora já passaram 2 semanas, as agressoras estão soltas e as investigações estão avançando com muita dificuldade por causa dos preceitos do Estatuto da Criança e do Adolescente, que foi feito para proteger filha da puta e criminoso. E foi feito exatamente... Quem é que não sabe? Isso não é erro. Ah, o Estatuto foi mal feito, teve consequências. Não, o Estatuto é maravilhoso, funciona pra caralho. Foi feito para incentivar o banditismo. Agora, presta atenção. As meninas que tocaram fogo na outra e quase mataram, note bem, não é que elas não vão para a cadeia. Elas não podem levar uma palmada. Hã? E a mãe, se quiser gritar com ela, que tome cuidado. Vocês estão entendendo para que é essa lei da palmada? É exatamente para isto. Isso foi calculado para incentivar a criminalidade, assim como o Estatuto da Criança e do Adolescente foi feito para isto. Veja se alguma criança honesta, filha de pai trabalhador, foi jamais beneficiada por essa merda.
Então, olha, tudo isso aí é fruto daquela, da minha geração, gente. Se eu vergonha matasse, eu já teria morrido. Porque quando olho aqui o que os intelectuais da minha geração, aquele pessoal da USP, estão fazendo com esse país, eu digo, meu Deus! É? Ninguém presta, mas eu já sabia naquela época, eu sabia que eles não prestavam. Né? Mas, durante muito tempo tive aquela tolerância, né? Tolerância corporativa, porque é a sua geração, são os seus colegas, etc, etc. E levei 30 anos para começar a falar disso, quando devia ter começado na década de 60. Né? No tempo que o pessoal do Partido Comunista estava lá fazendo choradeira, ah, nós somos presos e torturados, em primeiro lugar. 90% dos casos de tortura é mentira, porque você estava lá. Você vira o depoimento da Miriam Macedo, que durante anos falou que tinha sido torturado e não tinha. Isso era, de fato, norma. Né? Você foi preso, você tem que dizer que foi torturado, porra. Né? Pois não tinha parenta minha que disseram que ela apanhou tanto e perdeu um rim? E eu já contei para vocês. Eu fui a última pessoa que vi ela antes dela entrar na cadeia. E foi a primeira que veio quando saiu, porque eu fui buscar na porta. É? E ela estava muito mais saudável quando saiu do que quando entrou. Gorda, corada, animada. Então, como é que perdeu um rim? Só se botaram outro rim, né? Ela está com três. É? Mas isso circulava, assim, como se fosse verdade evangélica. Então, até hoje, ninguém fez uma investigação séria disso. Eu já identifiquei vários casos de fraude nesses negócios. É? Mas ninguém quer investigar. E o pessoal das Forças Armadas também não quer. Porque isso é um bando de boiola. Estão vindo aqui, ó, seu comandante do Exército, comandante da Força Aérea, comandante da Marinha, vocês são todos boiola. Puxa saco de terrorista, isso que vocês são, porra. Né? E me processa que eu vou lá e provo o que você é. Né? Então, aqui. Então, já teve aquele caso que eu comentei a semana passada. O menino que tocou fogo no cabelo da professora. Para ele não aconteceu nada. Aconteceu para a menina que ajudou o professor, que socorreu o professor. Né? Teve que sair da escola. Aqui também é a mesma coisa, só que agora eles não têm punição criminal, não têm punição administrativa, porque a escola não vai querer enfrentar o Estatuto da Criança e do Adolescente, e também não tem punição em casa, porque a mãe não pode dar uma palmada. Você não percebe que isso é incentivo direto e ostensivo ao banditismo, não? Agora, enquanto isso aqui, agência do Estado do Brasil já é a sexta economia do mundo. E daí? E daí? Olha o tamanho do país, caralho. A economia brasileira cresce por si, não precisa fazer nada. É? O mero crescimento vegetativo do Brasil... Olha... Vocês sabem qual é o país que nos últimos 50 anos do século XIX mais cresceu na Europa, economicamente? Foi a Rússia. Você sabe qual é o país que economicamente mais cresceu durante os últimos, a segunda metade do século XVIII na Europa? Foi a França. É nesses países que tem revolução, meu filho. Esse crescimento econômico em si não significa nada. Agora, vamos ver realmente a qualidade de vida. E que qualidade de vida você tem num país onde você não pode sair na rua, porra? Hã? Onde você não tem segurança para sair na rua? Né? Onde um professor que vai dar aula, ele está ali no meio de 50 delinquentes e quer acabar com ele, quer matá-lo, e ele não pode dar um grito com os caras, porra? Hã? Então, que qualidade você tem? De vida, você tem um país que tem 50 mil homicídios por ano e onde o consumo de droga cresce mais do que em todos os países vizinhos. Agora, ah, nós somos a sexta economia do mundo. Mano. Puta que pariu. E mesmo assim, o crescimento econômico não se compara ao que o Brasil teve no tempo dos milicos. Que o Brasil, que era, acho que a 27ª, passou a ser a 7ª. Isso é um crescimento extraordinário, né? Agora, aqui passou da 7ª para a 6ª e está todo mundo soltando o rojão. Agora, para onde está indo o dinheiro? O dinheiro está sendo usado para quê? Então, aqui ainda tem duas cartinhas aqui que... eu vou tentar aqui. Jorge Luiz Oliveira Júnior. Passei a assistir os seus vídeos na internet e interessei muito pelo tema Nova Ordem Mundial.
Sou ignorante sobre o tema e peço que o senhor possa indicar alguma bibliografia. Eu já fiz aqui uma lista de 10 livros sobre a questão de mundialismo, nova ordem mundial, né? Eu vou dar a lista de novo para você, mas vou ter que dar no próximo programa, tá certo? De cara, o livro fundamental é o livro do Carol Quigley, Tragedy and Hope, que é um livro de 1000 páginas, e é um livro favorável à nova ordem mundial. Então, Quigley é um camarada, é um professor de história, um gênio da historiografia, e durante muitos anos colaborou com essa elite globalista. Ele só tinha um ponto, ele divergia, ele fala, não deve ser secreto, tudo deve ser público, né? E ele publicou esse livro, acho que pela Macmillan, a edição sumiu. No primeiro dia, né, o pessoal tem muito dinheiro sobrando, sumiram com o livro. Daí começou a circular em edições clandestinas, agora ninguém mais segura. Agora já tem tanta edição por aí que ninguém mais segura. Então esse é o livro fundamental. Outro livro fundamental é o do Stanley Montis. Montis escreve M-O-N-T-I-E-T-H. Stanley Montis. O livro chama-se The Brotherhood of Darkness. A Irmandade das Trevas. É um livro curto, de 100 páginas, muito sereno, muito objetivo, muito bem informado. Então, de cara te indico esses dois. Tem o livro do Edward Griffin, e esse você pega na internet, que chama The Fearful Master, a respeito da ONU, o Senhor Temível. De cara, esses três livros. Juliano Nascimento pergunta: conheci seu material, suas opiniões, há pouco tempo e tenho gostado, me surpreendido muito. Eu me considero um pensador oculto, meus pensamentos não chegam a muitas pessoas. Bom, se chegar a você mesmo, tem alguma coisa. E noto que os seus são muito compatíveis com os meus. Às vezes dá vontade de pedir para o mundo parar para eu descer. Mas tenho uma vontade muito grande de colaborar para ver uma mudança nas regras do jogo. De onde vem a sua força e estratégia para trombetear esses pensamentos perigosos? Eu digo, bom, eu tenho sido nisso, de fato, uma persistência quase mórbida, né? Então, por que eu insisto nisso há tanto tempo? Primeira coisa, você tem que perder as ilusões sobre essa vida. Se você não entende que você é uma alma imortal, que esta vida é apenas um, como dizia o Bruno Tolentino, é apenas um rascunho, então você vai dar muita importância a benefícios que você pretende obter desta vida e você vai perder força. Porque este é o truque. Quando a igreja diz que a alma tem três inimigos, o mundo, o diabo e a carne, tá certo? O que é a carne? A carne é a tendência que você tem de achar que aquilo que afeta você sensorialmente é o mais importante, é a realidade mesma. Então, você tomar apenas aquilo que é corporal, que é sensível, como realidade. Esse é o primeiro engano. Bom, o diabo você sabe o que é. O diabo é o tentador e acusador. É aquele que te induz a fazer a merda e depois coloca dentro da sua cabeça não o arrependimento verdadeiro, não o arrependimento que cura, mas o remorso. O remorso quer dizer você se remorder. Você fica se mordendo a si mesmo e se acusando. E daí fica mais angustiado, daí faz mais merda ainda, né? E o mundo o que que é? É o mundo do falatório, é a sociedade humana, né? Que vive te oferecendo vantagens e prometendo mundos e fundos que jamais vai realizar. Então, se você não cair nesses três engodos, né? O mundo, o diabo e a carne, você está preparado para essa luta. Mas é aí. Agora, quando eu falo isso, eu não estou querendo dizer que você tem que ser santinho. Eu falo, não, não é. Você não vai ser santinho, vai fazer um monte de pecado. E vai fazer, todo mundo faz, porra. É uma coisa assim de você ter inteligência, de você não se deixar enganar pelo que você mesmo está fazendo. Então, se você não tem o sentido de servir a alguma coisa que é infinitamente maior do que você, e saber que se você perder a vida nisso, não tem importância. Se você não tem isso, você não pode lutar. Agora, você está, eu quero fazer uma coisa, mas eu quero assim, eu quero um bom emprego, quero uma renda segura, quero comer não sei quantas mulheres, etc. Não vai dar, meu filho. Então, o que você tem que fazer é o seguinte, você
faz o seu dever e as coisas do mundo que vierem para você de graça, você pega. Né? Mas se tiver que largar, você também larga. Quer dizer, você aceita os benefícios sem temor e se desfaça deles sem tristeza nem remorso. Quando eles viessem, graças a Deus. Quando foi embora, também graças a Deus. É só isso. Né? Ah, essa vida, no fim das contas, não será tão ruim assim, é? Então, você vê o que eu perdi, né, com todo esse trabalho que eu estou desenvolvendo. Olha, eu perdi algumas coisas, mas eu acho que eu ganhei mais, no fim das contas. Né? Então, é só isso. E também não se impressione muito, não. O que precisa para isso não é você ter qualidades especiais de força e estratégia. O que precisa é uma questão de querer. Se você quiser, você vai fazer. Então, até semana que vem. Espera aí, tem um aviso. Opa, aqui queria informar com muito pesar o falecimento do general Sérgio Augusto de Aguiar Coutinho, um verdadeiro patriota e um homem que prestou um serviço relevante a todo o país, sobretudo com os seus dois livros, A Revolução Gramscista no Brasil e Caderno da Liberdade, sua primeira exposição sistemática isenta da estratégia gramsciana no Brasil, porque no Brasil a revista de Gramsci só tinha lido puxa-saco. O general Coutinho faz uma descrição de objetiva, técnica, científica, e é uma coisa de uma utilidade extraordinária. Mas, por causa desse trabalho, ele chegou a ser muito mal visto até por colegas dele, até por gente de farda, que queria acomodar, queria passar a mão na cabeça dos inimigos e tal, e ele nunca cedeu isso aí. Então, oremos pela alma desse grande brasileiro. E, para todos vocês, feliz ano novo.

tentando derrubar um governo, ou quando você está num processo revolucionário, vamos dizer, auxiliado, vamos dizer, por um governo revolucionário democraticamente eleito, que é precisamente o caso de agora, foi também o caso de 1964, com o João Goulart. Aí, quando se fala em derrubar o governo, é evidente que o sentido não é, é diferente do que seria se você tivesse um governo não revolucionário, um governo inimigo, não é isso? No caso, trata-se não de derrubar o governo federal, mas de derrubar a ordem constituída com a ajuda do governo federal, que é precisamente o que o João Goulart tentou fazer em 63, 64, e agora nós estamos vendo novamente. A coisa fica um pouco camuflada, porque o processo em 1900, naquela época, nos anos 60 e hoje, é totalmente diferente. Quer dizer, nesse ínterim, a esquerda internacional aprendeu muita coisa. Entre outras coisas que ela aprendeu, é que você, se você quer realmente chegar ao poder, você não pode começar por destruir a economia capitalista antes. Ao contrário, você tem que tomar o poder assentado na economia capitalista. Isso Lenin já sabia. É quando você vê, por exemplo, o Hugo Chávez, né, destruindo a economia capitalista. Já, ele está fazendo uma grande burrada, está se precipitando. Quem está seguindo a receita certinha é o Brasil. Quer dizer, você mantém a economia capitalista intacta e você vai derrubando as instituições, a ordem pública, as leis, etc, etc. Mas deixa a economia. A economia é a última coisa que você mexe. De acordo com Karl Marx e Lenin, a destruição da economia capitalista é um processo lento que deve ser prosseguido ao longo de muitas gerações, sobretudo através, vamos dizer, de dois mecanismos indiretos, que um seria a taxação, quer dizer, você estrangular a burguesia com impostos, e a inflação, que corrói, então, vamos dizer, o poder econômico. Então, nunca se trata de você tomar o poder, chegar no governo e dizer, acabou o capitalismo, virou tudo propriedade do Estado. Isso aí no Brasil é curioso, como as pessoas não veem um governo fazendo isso, às vezes não existe comunismo nenhum, porque elas imaginam que o comunismo é isso, e imaginam porque são ignorantes, evidentemente, nunca leram uma linha de Marx nem de Lenin, não tem a menor ideia do que se fala, então julga por estereótipo de almanaque. Então, como não veem essa derrubada imediata do capitalismo, não acreditam que se trata de comunismo. Mas o comunismo mesmo exige exatamente o contrário, exige a criação de um sistema de poder comunista, onde toda possibilidade de oposição é eliminada, ou eliminada à força, ou eliminada mediante ardis, como o PT vem fazendo há mais de 10 anos. E depois, enquanto isso, o processo capitalista continua funcionando, e depois é que você vai mexer na economia. A economia é a última coisa. Quer dizer, a economia capitalista, ela move o motor da revolução. Ela é a gasolina que move o motor da revolução. Se você estrangula o capitalismo, não tem mais revolução, não tem coisa nenhuma. Tem só uma crise e fica todo mundo descontente, vira uma anarquia geral e os comunistas acabam tendo que voltar para casa. Que foi mais ou menos o que fez aí o João Goulart. Esse pessoal do PT está sendo muito esperto, não é que está sendo muito esperto, está simplesmente seguindo a receita comunista à risca. Eles deixam a economia capitalista intacta, com a vantagem, aliás, explorada também pelo próprio Lenin, de tranquilizar o investidor estrangeiro, na época da famosa NEP, Nova Política Econômica do Lenin, os embaixadores de Lenin na Europa tratavam de amansar os investidores, dizendo que o novo governo russo não era comunista de maneira nenhuma, que eles tinham usado apenas o pretexto comunista para tomar o poder, mas que na verdade eram pessoas sensatas que iam continuar administrando o capitalismo de maneira racional. O que de fato eles estavam fazendo. Porque o que define o regime comunista não é a mudança econômica em primeiro lugar. O que define o regime comunista é a centralização do poder por meios diretos ou indiretos, quer dizer, a instalação de uma ditadura primeiro informal e depois formal. E só quando essa ditadura está com todo o poder na mão é que daí começa a se mexer na economia. Agora, como o brasileiro só pensa em dinheiro, ele imagina o comunismo, vamos dizer, só pela estatização dos meios de produção, imaginando que isso vem em primeiro lugar, quando na verdade vem em último. Espero que isso tenha respondido aí. Agora, quanto às etapas, sem dúvida estamos na quarta, quer dizer, estamos num ponto avançadíssimo
da estratégia revolucionária. Muito bem. Vamos ver um outro aqui. Sou ouvinte Moisés Brás. Sou ouvinte assíduo do seu programa Transpeak. Quero parabenizar pelo excelente trabalho de esculacho geral da desintelectualidade brasileira. Muito obrigado. Com relação à China, tenho sérias dúvidas quanto à oposição dos Estados Unidos ao regime. Tudo que é vendido aí no varejo é fabricado na China. O Brasil também está inundado de produtos chineses. Claro que as grandes empresas têm sérias vantagens de produzir lá, enquanto uma fábrica da Nike teria de pagar altos salários para funcionar nos Estados Unidos, na China eles produzem mais e à base de chibatados os salários de fome. Se a China fosse um regime aberto e democrático, obviamente teríamos sindicatos ou associações que jamais permitiriam esse tipo de trabalho escravo ou semi-remunerado. Como o regime é ditatorial, ou seja, trabalha ou morre de fome. Assim, o regime comunista é conveniente para as grandes empresas ocidentais, cujo gasto e mão de obra são quase inexistentes, e é conveniente para o alto escalão do regime, que é quem realmente lucra com a enxurrada de exportação. Você tem toda a razão, Moisés. É exatamente isso que está acontecendo. Porque, vamos dizer, essas empresas, às vezes, elas pensam somente nesse interesse imediato e não têm uma visão estratégica de longo prazo. Quer dizer, se for preciso destruir o país para ganhar um pouco de dinheiro agora, fazem isso. Agora, tem algumas que não é bem isto, não é só que elas estão lá por comercialismo. Não. Elas estão ligadas a um esquema de globalismo político, cuja ambição é criar um governo mundial, tá certo? E tem interesses estreitos com o próprio esquema governamental chinês. Tá, quer dizer, estão mais próximos do governo chinês do que da nação americana. Tá certo? Então, não se trata só de comercialismo, trata de uma estratégia de longo prazo, dizer, geralmente para derrubar os Estados Unidos. Tá certo? Então, esse negócio tudo começou durante os anos 90, começou sobretudo no governo Clinton, né? Essa enxurrada de investimentos para a China. E o pretexto que então foi espalhado entre os empresários é que você investir na China era, na verdade, fazendo um benefício à democracia. Por quê? Porque a liberalização da economia traria necessariamente consigo a liberalização do regime político. É evidentemente uma balela, mas tem muita gente que acredita nisso. No Brasil, olha, dificilmente eu encontrei algum adepto do liberalismo que não acreditasse nessa estupidez. Estupidez foi concebida pelos próprios comunistas para enganá-los, e os idiotas caem. E são justamente esses idiotas que caem os que se imaginam os mais espertos. Porque no Brasil, o sujeito ser esperto e maduro e equilibrado significa ele só pensar em dinheiro. O sujeito só pensa em dinheiro, então ele pensa que ele é um homem realista, né, que sabe das coisas e que qualquer outra consideração são apenas temores adolescentes. Na verdade, é exatamente o contrário. Quer dizer, o indivíduo que analisa tudo a partir da economia do dinheiro é um idiota perfeito, e acredita no poder mágico do dinheiro de transfigurar as instituições, e tudo que vem acontecendo na China prova que é exatamente o contrário. Quer dizer, quanto mais entra dinheiro com o favorecimento americano, entra dinheiro na China, mais poderosos estão lá os generais chineses, e mais incontestado o monopólio do poder pelo Partido Comunista. Né? Também precisa ver o seguinte: a riqueza não derruba governo e a pobreza também não derruba governo. Neste sentido, uma pobreza excessiva ou uma crise econômica pode derrubar um governo democrático. Por quê? Porque a população fica insatisfeita e vota na oposição. Tá certo? Ou faz greve ou coisa assim. Mas uma ditadura jamais foi derrubada pela fome, pela miséria. Quanto mais miserável o povo, menos condição ele tem de se organizar e de atuar politicamente. Então, quanto mais pobre, mais fraco, isso é evidente. Se você observar os lugares onde houve revoluções, nunca foram os países que estavam se empobrecendo, mas ao contrário, que estavam enriquecendo. Não é verdade? Na França, no final do século XVIII, segunda metade do século XVIII, era não só o país mais rico da Europa, mas era o que mais estava crescendo. No final do século XIX, mesma coisa na Rússia. Os últimos 50 anos que precederam a Revolução Russa, a Rússia cresceu economicamente, que é um negócio assombroso. Justamente é este crescimento, vamos dizer, que cria as condições para um processo revolucionário. Quer dizer, primeiro você
dá acesso à educação, etc., a pessoas que não tinham, não tinham. Né? As pessoas estão tendo acesso à educação, mas não tendo acesso ao poder, eu fico revoltado, porque agora, antes era um João Ninguém, agora é o senhor doutor. Então, quer um poder, vamos dizer, equivalente à cultura que ele acha que tem. E essa é uma das muitas causas do processo revolucionário. Mas qualquer que seja o caso, nunca, nunca houve uma revolução em um país que estivesse com miséria crescente. Quer dizer, isso é exatamente o contrário do que diz o slogan, o estereótipo da mídia, né? Ah, se continuar essa miséria e tal, vai ficar uma situação explosiva. Eu digo, miséria jamais é explosiva. Se ele está miserável, o que ele faz? Ele mora de fome, ele definha, ele não dá palpite, ele é um coitado. Então, a miséria favorece as ditaduras. Você vê, o Mao Tse-Tung, quando ele inventou aquele negócio do grande salto para a frente, que morreu de fome, eu acho que só nesse projeto morreu de fome 10 milhões de pessoas, numa tacada, nunca o poder dele teve tão alto. Quer dizer, essa miséria toda não oferecia perigo nenhum para ele. Foi daí que inventou o negócio da Revolução Cultural e matou mais não sei quantos milhões, não de fome, mas na bala. Então, do mesmo modo, vamos dizer, o enriquecimento também não provoca automaticamente um processo revolucionário, uma mudança de governo. Não, é preciso que se junte uma série de condições. Quer dizer, no caso chinês, por exemplo, o enriquecimento pode produzir, está produzindo de fato uma nova classe de ricos, mas os interesses desses ricos estão estreitamente ligados aos interesses do próprio governo. Cada novo rico que aparece na China é um sócio do governo, então ele não vai se revoltar contra o governo que o está enriquecendo. Quer dizer, o enriquecimento de uma parte da população pode ser um fator revolucionário quando ele joga essa parte da população, quando ele cria nessa parte da população ambições que se opõem ao poder estabelecido. Na China é exatamente o contrário que acontece. Quer dizer, cada chinês que está enchendo os bolsos de dinheiro agora, ele é um parceiro dos generais, então ele quer que os generais fiquem lá eternamente. Então, todo esse diagnóstico de que a economia ia mudar a China, tudo isso é uma besteirada. É incrível como esse pessoal empresarial é vulnerável, vamos dizer, a palavra de ordem e slogan, que são inventados pelo próprio comunista e bota na cabeça deles, os idiotas saem repetindo, e são manipulados que nem criança, e ainda acho que são muito espertos. É uma coisa incrível. Muito bem, vamos para outro e-mail aqui. Aqui é Henrique Santos. Fui seu aluno em Curitiba, sou aluno da Luciana Mato. Blá, blá, blá. Acabei de ler seu artigo Inimigo é um Só, e como o artigo fala sobre a tensão ideológica provocada pela esquerda nas pessoas e o efeito das ideias religiosas falsas que noteia o sentimento da fé religiosa do povo, blá, gostaria de ter informação sobre um pensador cristão, o qual escreveu sobre ateísmo no século XX, que teve um fim trágico, Jacques Maritain, que me parece teve muito envolvido com o espírito moderno da Igreja Católica, apesar de ser um tomista. É muito interessante essa sua pergunta, porque justamente nesse momento eu estou relendo o livro do Gustavo Corsão, O Século do Nada, que é um livro que todo brasileiro deveria ler. Por quê? Porque ele descreve

Os fiéis fugiram para tudo quanto é lado, uns viraram protestantes, outros viraram ateus, outros ficaram loucos, o número de pessoas, vamos dizer, que ficaram loucas. Perderam o prumo na vida por causa desse maldito Concílio Vaticano II, são milhões e milhões e milhões. Pessoas que se voltaram contra a Igreja Católica, pessoas que caíram na mão do mesmo do Satanás por causa disso, foram empurradas para a mão do Satanás por esses malditos cardeais do Concílio Vaticano II. Muito bem, o guru de todos eles era o Jacques Maritain. O Jacques Maritain era um sujeito que estava puxando o saco de comunista desde 1936. Você vê, eu vou mostrar só um paralelismo aqui. A coisa mais nojenta do Concílio Vaticano II foi o tal do Pacto de Metz, que foi assinado para obter a presença de alguns bispos ortodoxo biônico, nomeado pelo governo soviético, bispo ortodoxo russo no Concílio. A igreja assinou um acordo secreto que se comprometia a não tocar no assunto comunismo, não fazer críticas ao comunismo durante o concílio. Quer dizer, já tinha, vendeu o concílio, né? Vendeu o concílio para o governo soviético. Este pacto de Metz depois foi denunciado pelo prefeito da cidade de Metz. Ele disse: olha, eu estava lá, eu vi chegar lá o cardeal Tisserand assinar com os soviéticos esse acordo. A igreja, o Vaticano, disse que não tinha. Desmentiu, que não tinha acordo nenhum. Mentirosos, vagabundos, canalhas, filhos da puta. Por quê? Porque logo depois o acordo foi publicado pela própria imprensa soviética. E hoje você sabe, está inteiramente confirmado que isso houve mesmo. Ora, como já em 63 havia o decreto de João 23, revalidando um decreto de Pio XII, que excomungava automaticamente qualquer católico que colaborasse com o regime comunista, esses camaradas já estavam todos auto-excomungados e sabiam disso. Portanto, a coisa já foi toda uma farsa. Não é isso? Esta farsa não veio sozinha, ela veio de uma longa infiltração que tinha começado já na década de 30. Tá certo? E esse pessoal comunista foi entrando e comprando consciências e fazendo uma devastação total. Até que no fim, vamos dizer, o próprio Papa Paulo VI teve que ser cúmplice desta porcaria. E note bem, o Gustavo Corsão, toda a formação intelectual dele foi dirigida, de certo modo, pelo Jacques Maritain, pelos livros de filosofia do Jacques Maritain. Ele adquiriu a sua formação em filosofia escolástica por intermédio do Jacques Maritain, levado pelas mãos do Jacques Maritain. Quando ele depois foi rever 30 anos de posições políticas do Jacques Maritain, ele ficou horrorizado e viu que o mestre era de fato um vendido. Tá certo? No último livro do Jacques Maritain, que se chama Le Paysan de la Garonne, O Camponês da Garona, em que foi alardeado pelo mundo todo como um livro de altíssima sabedoria, o Jacques Maritain analisa todos os problemas do mundo. Só a palavra comunismo não aparece, não existe comunismo. O concílio seguiu a mesma coisa. Você pode ler as atas do comunismo, você vê que o comunismo analisa todos os males do mundo. Só o comunismo, que havia matado 100 milhões de pessoas, não. Quer dizer, fica um detalhe de somenos na história. É claro que essa papelada toda não vale nada. Essa papelada toda, tudo isso é papel pintado. Isso é uma fraude do começo até o fim e tem que ser denunciado. Não é por você respeitar a figura do seu bispo, o arcebispo cardeal, tem que chamar de eminência, que você deve deixar de dizer a verdade. Ao contrário, tem que dizer a verdade. Não por ódio a essas pessoas, mas até por amor a elas. Dizer: olha aqui, menino, você se vendeu, você vai para o inferno, como é que diz? Você fez acordo com o Satanás e eu não vou usar meias palavras para falar de você, não seja você quem for, você está entendendo? Quer dizer, e nessa altura, xingar esses camaradas é uma atitude de caridade para com eles, para fazê-los sentir a gravidade do que eles estão fazendo. Agora, se você começa a falar de maneira muito educadinha e pó de arroz, tá certo? Eles se sentem protegidos, tá certo? E se dentro vamos dizer, as regras de polidez são uma coisa feita para proteger o ser humano. Você não deve conceder a proteção, essa proteção, à pessoa que a está usando para se ludibriar os outros e ludibriar a si mesma. Você está entendendo? Então, eu acho que você pegar um camarada desse, quer dizer, um prelado desse que colaborou para isso, chamar um cara de canalha, filho da puta, você está sendo muito bondoso para ele. Por quê? Porque se você fala manso, você está fortalecendo essa proteção.

verbal que ele criou em torno de si mesmo para poder se enganar mais facilmente. E você está colaborando com o pecado, com o crime que ele está fazendo, o crime espiritual que ele está fazendo contra ele mesmo e contra os outros. Então, não tem que dar moleza para essa gente. Ora, relendo o livro do Gustavo Corsão, que na época foi considerado um livro violentíssimo, tá certo? Uma falta tremenda, falta de educação, que depois custou ao Corsão uma infinidade de sofrimentos, humilhações e perseguições e insultos. O que me espanta é exatamente a extrema educação, a polidez com que ele fala desses camaradas. Ele usa pelo menos 50 páginas pedindo desculpa porque vai falar mal do Jacques Maritain. Tá certo? Ora, nesse ponto, ele estava até enganado, equivocado intelectualmente, porque ele considera o Jacques Maritain um grande filósofo. O Jacques Maritain não é um grande filósofo sob aspecto nenhum. Ele não tem uma obra filosófica que importe. Ali dentro do movimento escolástico, foi um movimento inaugurado por Leão XIII, cuja orientação básica do Leão XIII era que a igreja deveria se ater mais ou menos sempre que possível aos ensinos, mais de perto possível aos ensinamentos de São Tomás de Aquino. Com esta indicação, Leão XIII renovou o interesse pelos estudos escolásticos e criou o chamado movimento neoescolástico. Neste movimento neoescolástico, os grandes cérebros que tinha lá dentro eram, para o meu gosto, o mais desconhecido de todos, que se chama André Marx. André Marx escreveu quatro livros importantíssimos, quase o primeiro já Psicologia Reflexiva. Para mim, é o ápice da filosofia neoescolástica, André Marx. Mas, justamente pela sua altíssima qualidade, ficou conhecido só dos estudiosos, não teve repercussão pública. Os outros grandes do movimento foram o Garrigou Lagrange, que foi o guru do Jacques Maritain, que o Jacques Maritain depois, pelo menos na parte política, renegou, né, dizendo, não, o Garrigou Lagrange é da direita. E, vamos dizer, para ele, essa era a crítica devastadora. Diz que o negro de direita acabou, não precisa dizer mais nada. Né? Agora, o Jacques Maritain, perto do Garrigou Lagrange, como filósofo, era um mico, não era mais nada. E também outros nomes de grande porte, Joseph Maréchal, com o livro O Ponto de Partida da Metafísica, um dos grandes livros de filosofia do século XX, e o melhor expositor de São Tomás de Aquino, não é um filósofo original, mas é um expositor excelente de primeira hora do São Tomás de Aquino, que é o Antonin Saint-Ange. Né, autor de um livro que, vamos dizer, para mim foi um livro decisivo na vida, que é o livro La Vie Intellectuelle, A Vida Intelectual, que foi realmente o livro que me inspirou a começar a dar cursos. Né. Muito bem, comparado com esses camaradas, o Jacques Maritain é nada. O Jacques Maritain se tornou importante politicamente. Por quê? Porque ele estava sempre ligado nos movimentos políticos, participou das polêmicas públicas mais importantes da época e depois porque era amigo pessoal do Paulo VI. Tá certo? Quer dizer, isso aí como referencial filosófico é nada. Então eu acho um pouco deplorável lendo este livro do Gustavo Corsão com tanto recuo, né? Ver que ele fala desse Jacques Maritain com tanto respeito. E eu acho que essa questão da linguagem que você usa para falar das pessoas é uma questão que deve ser decidida de maneira puramente objetiva. Quer dizer, há uma linguagem apropriada para cada assunto, para cada circunstância e para cada interlocutor. Porque a linguagem deve ser comproporcionada. Né? Então, quando você vai falar de um crime monstruoso, você tem que acusar o sujeito de ser um criminoso monstruoso. Quando você está falando de uma canalice, você tem que pegar uma canalice. Quando você está falando de um erro teológico ou erro filosófico, cometido de boa intenção por um grande homem, você tem que falar respeitosamente. Agora, no Brasil, a regra é trocar sistematicamente tudo isso. Quer dizer, você tem que falar com respeito de qualquer vagabundo que apareça dizendo uma mentira sórdida, entendeu? Sobre alguma coisa, sobre um assunto que ele desconhece completamente. Você tem que tratar o negro com a maior educação como se ele fosse o senhor doutor. Dizer, olha, eu posso discutir, eu acho que nem Jacques Maritain merece um tratamento polido. Tá certo? Porque Jacques Maritain era mentiroso consciente. Jacques Maritain era canalha, mentiroso, vendido.
Era isso que o sujeito era. Tá certo? E filosoficamente era um homem medíocre. Tá certo? Comparado, não medíocre em si mesmo, comparado com a intelectualidade brasileira, devia ser um gênio, mas comparado com os outros colegas da mesma escola, comparado com José Marechal, com o seu mestre Garrigou Lagrange, era um nada. Tá certo? Agora, no Brasil, ele teve um impacto muito grande. Esse pessoal do Centro Dom Vital, todo mundo lia Jacques Maritain e badalava o sujeito, foi um engano, foi um, deram a importância que não tem. No Brasil, vive chegando guru estrangeiro que todo mundo entroniza e cultua como se fosse um gigante, né? Mas o brasileiro não tem senso das proporções, não tem nem conhecimento para isso. Então, você para um sujeito que vinha, como o Gustavo Corsão, vinha de uma escola de engenharia, não tinha formação filosófica, né? Ele encontra um Jacques Maritain, ele pensa que ele encontrou Leibniz ou Aristóteles, entendeu? E depois, 50 anos depois, quando descobre que o nego é um vendido, que traiu a própria igreja, o Gustavo Corsão não ficou indignado, ele ficou passado. O livro é um dos livros mais tristes que eu li, porque você parece que sente as lágrimas em cada página disso. Que sofrimento horrível, né? Do fiel, sincero, que vê o seu mestre, né, querido, traindo, né, a igreja a qual a própria leitura dos livros do Jacques Maritain o havia levado lá. Visto com a distância do tempo, o Gustavo Corsão tinha infinitamente mais razão do que ele mesmo imaginava. Quem falou mal dele na época foi um bando de canalhas que não merecem nem mesmo ser mencionado. Eu me lembro que tinha um camarada da Globo, um diretor da Globo, que uma vez disse: não, nós queríamos suspender a coluna do Gustavo Corsão, não por causa do conteúdo, mas porque ele estava muito chato. Eu digo: escuta, peraí, você não pode querer que o homem que está escrevendo sobre a maior tragédia da história do Ocidente, que foi a autodestruição da igreja, e que é a igreja dele mesmo, da qual ele é o fiel, escreva isso de maneira divertida. Quer dizer, essa coisa brasileira da inversão de valores. Isso quer dizer que a obrigação da polidez e de ser interessante, de ser divertido, de ser digestivo, quer dizer, está acima do dever de fidelidade à própria natureza do assunto. Quer dizer, isto é de uma futilidade, de uma leviandade a toda a prova. Quer dizer, como é que você vai exigir que o homem seja interessante, seja divertido escrevendo uma coisa dessa? Ah, meu Deus do céu! Só mesmo. Olha, eu vou até dizer quem era esse sujeito. Bom, não vou dizer, não, véio. Deixa pra lá. Era um diretor da Globo. Mas, pô, asseguro, era um filho da puta. Né? Porque não há mais como tratar essas pessoas. Tem gente aqui que fica chocado porque eu xingo esses caras. Olha, tem certas pessoas, onde é que xingá-las é até uma coisa de caridade. Porque às vezes o nego vem com uma ideia, até apareceu um camarada aí dizendo assim: o Mário Ferreira dos Santos não era filósofo, era apenas um estudioso da filosofia alheia. O sujeito diz isso e quer uma resposta. A resposta é essa: vai tomar no cu. Você tá no... Que outra resposta eu posso dar? Quer dizer, eu estou falando com uma pessoa que não é que ele não é capaz de, não seja capaz de entender a filosofia do Mário, não é capaz de ler um livro do Mário, tá certo? E dá um palpite desse. Daí aparece outro, mais idiota ainda, lembrando uma declaração do professor Miguel Reale, mais ou menos no mesmo sentido. O Mário era um estudioso de filosofia, mas sem uma obra original. Bom, acontece o seguinte: essa opinião do Dr. Miguel, que eu conheço bem, eu era amigo do Dr. Miguel, porra. Essa opinião remonta, tá certo, ao começo ali da década de 50, quando o Mário havia publicado o livro dele que ficou mais famoso na época, que era O Homem que Nasceu Póstumo, que era um livro sobre Nietzsche. Então ele fez uma certa fama de estudioso de Nietzsche e publicou mais dois ou três livros de polêmica filosófica, mais literário do que filosófico, na verdade, e pronto, acabou. Bom, acontece que depois o Mário um dia estava dando uma conferência e de repente ele parou a conferência e disse: turma, acabou a aula, sem me desculpa, eu tive uma ideia, tenho que ir para casa escrever. E ele foi e escreveu, ficou 16 anos escrevendo. Escreveu os 56 volumes do que ele chamou Enciclopédia das Ciências Filosóficas. O Dr. Miguel Reale não leu uma linha dessa Enciclopédia das Ciências Filosóficas. Ele conhece o Mário da fase anterior. Pouquíssima gente leu a Enciclopédia das Ciências Filosóficas. E, mais ainda, vamos dizer, quando leu, não chegou a ler, vamos dizer, as obras que eram o Coroamento, que era a série final de 10 volumes, que começa com a sabedoria dos princípios, depois a sabedoria da unidade, a sabedoria do ser do nada, a sabedoria das leis eternas.
que é uma

Deus feito pela necessidade de transformar a natureza, ele então, ele primeiro cria a economia, depois a técnica, depois a ciência. É exatamente o contrário que é verdadeiro. Quer dizer, os conhecimentos intelectualmente mais relevantes, às vezes mais elevados, eles antecedem a técnica, às vezes, de milênios. E, às vezes, tem uma finalidade meramente contemplativa, de ordem espiritual. E um desses, a prova disso era que uma das primeiras ciências que aparece em todas as situações é a astronomia, né, cujos objetos não podem ser transformados, não fazem parte do processo econômico, mas são sempre, vamos dizer, objetos de contemplação e de especulação simbólica. Daí pergunta a Renata, o que se fazia então era astronomia ou astrologia? Primeira pergunta. Segunda pergunta, é correto falar em perfeição ao referir-se à observação dos astros feitas antes de Galileu, Kepler e Newton? Essas perguntas são muito interessantes. Primeira pergunta, o que se fazia então astronomia ou astrologia? Bom, a astrologia pressupõe a astronomia. Quer dizer, a astrologia não é nada mais do que uma especulação simbólica em torno do significado de certos dados astronômicos que já tem de estar perfeitamente calculado e descrito antes disso. E se você não é capaz de calcular as posições dos planetas no céu, muito menos você pode interpretá-la. Como é que eu posso dizer para o negro, ah, você tem aí Saturno na casa 10, quadrado com Vênus no raio comparado? Se eu não sei onde está Saturno e Vênus, quer dizer, se eu não tenho meio de calcular, então não tenho meio de interpretar. Então, por isso que até durante a Idade Média, essas duas coisas, astronomia e astrologia, as duas chamavam astrologia, uma chamava astrologia esférica por seu cálculo, o cálculo descritivo da esfera celeste, e a outra chamada astrologia judiciária, porque ia pronunciar um julgamento do destino do sujeito, certo ou errado o julgamento, mas com base naquela posição. Então, o que se fazia era, primeiro, astronomia. Claro, sem astronomia não existe astrologia. E a segunda, é correto falar em perfeição ao referir-se à sua observação dos astros feitos de Galileu, Kepler e Newton? Perfeitamente. Quer dizer, as descrições alcançadas por civilizações antigas, eram tão perfeitas, mas tão perfeitas, que até hoje você usa aí o sistema ptolemaico para todas as viagens marítimas e aéreas. Tá certo? Não tem outra. Né? Quer dizer, o que se fez depois de Galileu foi simplesmente sugerir uma mudança do ponto de vista desde o qual se fazia a descrição, adotando então, vamos dizer, o Sol como referência e não a Terra. O que, se você quer saber, não faz, na verdade, a mínima diferença, porque qualquer ponto do universo pode ser tomado como centro descritivo. Tá certo? Veja, uma coisa é você dizer que o Sol é o sistema do sistema solar, que de fato ele é o centro do sistema solar. Mas Galileu acreditava que fosse o centro do universo, tá certo? O que é um erro monumental, né? E até hoje o pessoal critica a turma da Inquisição porque achou que Galileu estava errado, mas ele estava errado mesmo. Quando você lê o relatório escrito pelo sujeito que examinou o livro do Galileu, que foi São Roberto Bellarmino, São Roberto Bellarmino é um cientista quase tão bom quanto Galileu. E nesse ponto ele está montado na razão. Diz, olha, esse cidadão aqui vem nos propor que o Sol está no centro do universo, mas não dá para fazer, não dá para saber uma coisa dessa. Então, uma coisa é você sugerir uma nova descrição, tomando o Sol como centro da coisa, dizer que ele é o centro do universo. Quer dizer, hoje sabemos que esta afirmação de Galileu que o Sol é o centro do universo é um absurdo total. Nem a Terra é o centro do universo, nem o Sol, tá certo? Agora, a Terra tem esse privilégio de que nós estamos nela, então ela é o natural centro de observação para o ser humano. Vamos dizer, todo e qualquer outro centro que você tome como referência é um negócio meramente hipotético, mas o fato é que nós estamos aqui, e o universo tal como nós o conhecemos, ele para nós funciona desde esse centro. Então, vamos dizer, a descrição que tomava a descrição geocêntrica, ela não só estava certa matematicamente ao ponto de poder ser usada até hoje, né, toda para o cálculo de viagens marítimas e aéreas, mas ela é, vamos dizer, existencialmente adequada, tá certo? Ela só, vamos dizer, ela estava, o erro dela era, se você pensar bem, um erro mínimo. O erro estava apenas na relação dela da Terra com o Sol. Mas no conjunto funcionava.

0: Galileu, então, vamos dizer, ele corrigiu um erro pequeno à custa de cometer erros enormes, né? Vamos ver se tem mais alguma coisa aqui. Tá, bom, então, tem alguém aí esperando para falar. Vamos ver aí. Alô?
1: Alô?
0: Quem está na linha?
1: Alfredo, tudo bom, Avon?
0: Tudo bem, Alfredo?
1: Tudo bom. Eu estou aqui em Connecticut, perto de você,
0: Opa!
1: aqui nos Estados Unidos. Eu quero primeiramente te agradecer por tudo que você tem feito por aqueles que buscam estudar e compreender alguma coisa, né?
0: Pois é, rapaz, eu tenho que ajudar, porque quando eu era moleque eu era muito burro, tá entendendo? E daí eu me esforcei muito para ver se adquiri alguma inteligência, então hoje
1: Olha.
0: eu me sinto
1: Não é algo.
0: obrigado a ajudar quem quer estudar, né?
1: Olha, o que você tem feito tem sido algo assim maravilhoso mesmo, fora do comum.
0: Obrigadão.
1: E a gente agradece muito. Eu tenho uma pergunta a fazer aqui. É que eu dou aula de teologia. E eu tenho encontrado um grande problema, uma grande dificuldade de colocar na cabeça dos alunos o seguinte: na questão de interpretação de qualquer texto, eles não interpretam o texto da seguinte maneira: do que o autor quer dizer com o texto, mas aquilo que eles acham que o autor quer dizer. É um problema de hermenêutica, né? E eu tenho ouvido no seu programa, isso tem acontecido no meio da filosofia também, né? Pega um freguês, eu vi, foi no Yuri, o freguês, o cara levou para o lado da metafísica e tudo. Que se fazer nessa
0: Pô,
1: situação aí?
0: isso aí é o vício brasileiro. As pessoas não sabem ler, pô.
1: Pois, eu não sei o que fazer.
0: Simplesmente não sabem ler. Mas olha, eu digo pra você, não é só esse problema. O problema intelectual brasileiro é assim, é um negócio desesperador. Eu asseguro para você que o brasileiro é o povo mais burro da face da terra. Eu digo porque eu morei 58 anos nesse país, tentando ensinar brasileiro. E depois você vê o que acontece em outros países. Eu veja, eu viajei muito, morei na Romênia, agora estou morando aqui, quer dizer, eu conheço outros povos, né? E eu vejo que essa coisa não acontece. Eu digo, em primeiro lugar, nos outros povos eles querem saber, eles querem ter o conhecimento. O brasileiro não quer. Ele tem horror do conhecimento. Ele gosta de dar palpite, mas ele não quer adquirir conhecimento. Ele, primeiro, ele acredita que o conhecimento existe. Ele acha que é tudo uma questão de opiniões. Quer dizer, o Brasil não chegou ainda ao estágio de civilização no qual você possa falar que existe conhecimento. Quer dizer, é apenas um monte de selvagens perdidos na floresta, dando urros, tá certo? Expressando as suas sensações, dizendo, ai, me dói, ai, que gostoso. O brasileiro só faz isso, tá certo? Ele está no nível de comunicação de um cachorro. E a leitura que as pessoas fazem são exatamente isso. É uma calamidade, calamidade. Se você me pergunta o que é que você pode fazer, eu digo, olha, se eu soubesse, eu diria. Mas eu fico desesperado com esta coisa, porque é uma quantidade de burrice que as pessoas não imaginam. Né? E o pior é que julgam os outros povos, né? De cima, falam de cima, não, o americano é burro, burro. Ai, meu Deus do céu, é uma coisa desesperadora.
1: É
0: Porque
1: difícil
0: são
1: mesmo.
0: pessoas que, não, primeiro, não leem livros.
1: É, não lê
0: Olha, uma
1: livro.
0: vez eu disse, num curso de pós-graduação, veja você, todo mundo ali já é senhor doutor, tá vendo? Eu disse, olha, um estudioso de qualquer área, ele tem que ler pelo menos 85 livros por ano só para ele se manter atualizado com a área dele. As pessoas ficaram horrorizadas. 85? Ai, que crueldade! Eles ficaram assim, aterrorizados de ter que ler 85 livros. Né? E, no entanto, eles querem ter os privilégios de pessoas de estudo, os privilégios de intelectuais, de eruditos, e até querem que o governo pague para eles. Os vagabundos não querem estudar, não gostam de estudar, não querem conhecimento, querem só dar palpite, querem só pensar em dinheiro. O brasileiro é um povo dinheirista. O brasileiro só estuda em função do diploma que ele acha que vai dar um empreguinho para ele, está entendendo? Se der para ter o diploma sem estudo, é o ideal brasileiro. É horrível isso. E está ficando cada vez pior. Vamos dizer, até na década de 50, 40, 50, nós, sobretudo com a chegada de imigrantes, chegou um monte de imigrante, alemão, judeu, russo, japonês, tá? Começaram a civilizar o país, tá entendendo? Então a gente via, por exemplo, aquela molecada, eu fui criado no bairro japonês em São Paulo, a gente via na japonesada como se esforçava, rapaz, era uma coisa, assim, era bonito de ver, tá, né? Todo mundo falava mal deles porque eles estudavam.
1: Dizem que são burros, né? Que são.
0: Eu não tinha a expressão cu de ferro.
1: É assim mesmo.
0: Quer dizer, uma expressão
1: Verdade.
0: pejorativa, quer dizer, para o ignorante falar do sujeito estudioso. Mas é só no Brasil que isso acontece? Aqui o pessoal faz gozação do cara que não estuda. Agora no Brasil é de quem estuda. Esse país é errado mesmo. Isso aí tem que ser presidido pelo Lula, tem que ir pro Foro de São Paulo, tem que chamar o Hugo Chávez para mandar essa porra, né? Porque merece, entendeu? Um povo presunçoso, burro, metido, entendeu? E que quando aparecem grandes homens, pessoas que se esforçam, querem fazer uma coisa séria, como o Mário Fernando Santos, como o Villa-Lobos, o pessoal cospe em cima, meu Deus do céu. Então merece.
1: O Mário Ferreira, ninguém fala dele no Brasil?
0: O Mário Ferreira, o problema é o seguinte, o problema é que mesmo o pessoal filosófico que estudava, via aquele gigante, ele tinha uma inveja, mas uma inveja sem fim. Sabe aquela inveja que mata, que o sujeito se sente um rato no esgoto, está entendendo? Então o que ele tem que fazer? Tem que sumir com o Mário Ferreira, porque não aguenta. Né? Então, o Mário Ferreira foi um dos grandes filósofos do século XX, talvez o maior deles. Para perceber isso, você tem que ler a obra como um todo. Tá certo? Tem que pelo menos ser capaz de ler os livros principais.
1: Eu gostaria até de colocar isso, porque o problema que enfrenta é o seguinte, às vezes a pessoa pega uma frase ou um livro ou...
0: E já sai dando palpite.
1: E fala, o autor disse isso, mas ele não conhece o que o autor disse num todo.
0: Quer dizer, você não tem, a pessoa não tem nem ideia de que a filosofia, pela sua própria natureza, é um processo integrativo, entendeu? Então você tem que analisar, você não diz que você precisa ler tudo que você escreveu, mas pelas coisas principais, você tem que tentar articular. Uhum. Quer dizer, interpretar um texto dele, vamos dizer, em função do sentido que é dado aquelas mesmas palavras, aquela mesma coisa, nos demais textos. Você tem que buscar a unidade. A regra básica de leitura de livros filosóficos é buscar a unidade e a organização do pensamento do cara, porra.
1: Isso.
0: Quer dizer, não é opinião solta, não é isto. Agora, no Brasil, as pessoas não são capazes de juntar, pegar a unidade de um livro. Nem quando chega na página 10, já esqueceu a página 1, porra. Então é por isso que pega a frase solta, porque não consegue pegar outra coisa. Às vezes não é nem frase solta. Por exemplo, esse cidadão que está falando do mar, o cara nunca leu uma linha do mar. Ouviu falar. Mas no Brasil é bonito dar palpite, tá entendendo? Então essas pessoas, quando falam essas coisas e querem discutir comigo, falam, não vou discutir com você, vou mandar você a merda. Por quê? Porque eu gosto de você. Eu não quero fazer com você o que eu fiz com o professor Lauro Café na Faculdade de Direito, quer dizer, reduzir você a merda, tá entendendo? Então eu apenas mando você ir lá, você tá entendendo? Vai você por sua própria conta, eu não vou jogar você lá, tá entendendo? Agora, se você quer, se não quer ir a merda por conta própria, eu te levo lá, ponho você lá e deixo que é o seu lugar, né? Então, não venha buscar discussão comigo. No Brasil, veja, pessoal na internet, tem milhares de pessoas querendo puxar discussão, cada um mais incapacitado que o outro. Então, é horrível isso aí. Então, isso que você me fala, o pessoal não pega o texto, sentido das palavras, pelo que está lá, mas pelo que eles jogam, pelo que eles acham. Isso é a regra do Brasil. E enquanto não acabar isto, o país não vai para frente. Com todos os recursos que tem, com essa população imensa, tá certo? Vamos dizer, é o famoso país do futuro, que é o país do futuro e continuará sendo sempre. E nunca podemos esquecer que o sujeito que escreveu Brasil, o país do futuro, logo em seguida estourou os miolos. Né? Então, o Stefan Zweig logo se suicidou. Certo? Então, eu acho que isso é uma profecia do futuro do Brasil.
1: Eu queria perguntar um negócio também. Eu tenho uma coleção aqui de filosofia do Reale e... É do Reale de Antersi, a História da Filosofia. São três volumes.
0: Ah, sim, Antiseri. Máximo Antiseri, né?
1: Isso.
0: Acho que é Antiseri, o parceiro do Giovanni Reale. É muito boa, muito boa essa história.
1: Eu li essa...
0: Tudo que Giovanni Reale fez é muito interessante, mas muito interessante.
1: Que bom, então...
0: Eu tenho umas discussões, tem uma coisa da interpretação que ele faz de Aristóteles que eu não concordo muito, mas isso é normal no estudo, né? A gente acha isso, eu acho aquilo, mas nós não temos certeza, né? Então tem que confrontar as opiniões e esperar que o tempo resolva. Mas é um historiador maravilhoso da filosofia. Tipo, e felizmente, isso é uma sorte que ele tem, porque muito do que ele fez está traduzido no Brasil pelas edições... Eu acho que é Paulus ou Paulinos.
1: Paulus. Editora Paulus. Agora,
0: tem outra pessoa aqui na linha esperando para falar.
1: Tá bom, Lavo.
0: Desculpa não poder te ajudar nessa questão, mas isso é insolúvel. Isso aí só Deus. Quer dizer, a solução é reze para que os camaradas te tornem um pouquinho mais inteligente.
1: Obrigado mesmo, viu, Lavo? Obrigado.
0: Um abração.
1: Outro.
0: Vamos ver quem mais está aí. Alô?
2: Quem Alô? Tá na linha? Alô?
0: Quem está na linha?
2: É a Celina?
0: Oi, Celina. Celina Vieira?
2: Celina Vieira, tudo bom, Olavo?
0: Que alegria ouvi-la.
2: Ah, alegria é minha. Então, Olavo, eu gostaria de abordar aquele tema da Força de Segurança Nacional que está atuando nas fronteiras do estado do Rio, ao invés de cercar as favelas e sufocar o tráfico de armas e de drogas.
0: Eles querem saber onde. Eles vão exatamente onde os bandidos não estão, porque onde estão é perigoso, né?
2: Exatamente. Então, quer dizer, é uma palhaçada isso aí, né, Olavo?
0: É uma palhaçada integral. É mais uma pantomima brasileira. Você tem toda a razão nesse negócio. Um absurdo total. Quer dizer, o que estão fazendo na fronteira, eles sabem exatamente onde é que os neguinhos estão, né? O que estão escondendo lá, o que eles estão fazendo. Sabem tudo. Nós temos informação total sobre o banditismo no Brasil, porque tudo isso é antigo.
2: Agora, pode falar.
0: Ninguém quer resolver esse problema. Ninguém quer, porque se você começa a mexer com essa gente, você vai pisar no pé da FARC. Daí a FARC vai reclamar com o Lula. Entendeu? Então é melhor não fazer nada. Porque quem é que vai querer desafiar a FARC? A FARC tem uma força militar superior a todas as forças armadas dos países vizinhos. Ainda tem dinheiro que não acaba mais. Manda, faz e acontece. Você vai mexer com essa gente, né? Então é melhor deixar tudo como está. É melhor que continue morrendo 50 mil brasileiros por ano, né? Mas o Lula não vai correr risco.
2: É, né? É, inclusive, eu até fundei uma comunidade no Orkut, eu até convido a todos os ouvintes, se quiserem entrar, que é Amamos a Vovó Pistoleira, né? Que foi num momento de revolta com o que aconteceu no Rio de Janeiro na época do Natal, que puseram fogo nos ônibus e queimaram pessoas inocentes, etc. e tal. E eu me lembrei daquela senhora aposentada que deu um tiro no assaltante no Rio de Janeiro. É, não sei se você tomou conhecimento disso.
0: Tem que fazer, porque se você vai esperar a polícia te defender...
2: É, tem que chamar a vovó.
0: Você tá liquidado. Você tá liquidado. Uma vez entrou quatro malandros na minha casa lá, armado. Se eu não tivesse um revólver ali que eu tinha ganho de presente, e que eu já nem tenho mais, já joguei fora porque enferrujou, estava morto. Uhum. Agora, daí depois chamou a polícia levou apenas uma hora e meia para aparecer. Ora, que brincadeira. Tem um amigo meu em São Paulo que foi assaltado por dois travecos armados. Ali naquela... Acho que no Morumbi, né? Tá, os dois armados... Ele estava armado, passou fogo. Fez muito bem. É o que tinha que fazer. Agora vai esperar a polícia no dia seguinte. E depois de falecido, você não pode chamar a polícia nenhuma, né?
2: Exatamente. Então é isso aí, Olavo. Obrigada.
0: Muito bem.
2: Sucesso. Um beijo.
0: Esse seu site lá.
2: Ah, não, da vovó não. Pistoleira?
0: Isso.
2: Amamos a vovó Pistoleira.
0: A vovó Pistoleira.
2: Tá lá no Orkut. Viva a vovó, chama a vovó.
0: Tá bom, eu vou ter que encerrar o programa agora, acabou o nosso tempo. Muito obrigado a todos e até a semana que vem. Tchau, tchau.
2: Até, tchau.

0: dando uma surra danada no Luiz Nassif e Paulo Henrique Amorim, essa turma toda. Aliás, o Mídia Sem Máscara está com mais do dobro dos votos do Paulo Henrique Amorim, mais do dobro dos votos do site do PT, mais de 10 vezes os votos da Caros Amigos e do site www.vermelho.org. Com toda a grana que essa turma tem, ainda assim estão apanhando de nós. Mas isso aí é curioso. Aí você entende por que que essa turma gosta de socialismo. Porque se for pelo critério do mercado, quer dizer, pela preferência do público, eles estão ferrados. Então o que que eles fazem? Eles usam o critério socialista, que é o critério mafioso. Veja você, eu aqui, né, como sendo inventor do Mídia Sem Máscara, o site de cidadania mais votado, né, e sendo o quinto colunista mais comentado no Brasil, o que eu ganho, somando todo meu trabalho jornalístico no Brasil, é menos de 5% do que ganha o Paulo Henrique Amorim para fazer aquela merda daquele blog dele, que é pura propaganda petista. Quer dizer, que se fosse no critério do mercado, eu deveria ganhar muito mais do que ele, né? E deveria estar cheio de patrocinadores, etc, etc. Mas no Brasil não é o critério de mercado que vigora, é o critério da proteção mútua intermafiosa, né? E é por isso que esses caras vão para frente, é por isso que eles gostam de socialismo. Socialismo é exatamente isto, né? Então, olha aqui, a turma que está trabalhando aí no Mídia Sem Máscara, porque agora eu só sou um vago inspirador, né, do site. Eu não estou mais na editoria executiva. Quem está ali é o Paulo Diniz. Paulo, grande trabalho, vai em frente, parabéns, né? E, claro, também parabéns para mim mesmo por ter inventado esta coisa. Já que, para não dizer que eu falo mal todo mundo nesse programa, pelo menos de mim mesmo, eu tenho que falar bem, né? E parabéns também para o Reinaldo, que está fazendo um trabalho espetacular e que deixa esses camaradas tudo morrendo de inveja. Eles roem o pé da mesa. Toda manhã tem um ataque apoplético, né? Assim, se jogam no chão, esmurrando o chão, né? Bate a cabeça na parede e tal. O Reinaldo está na minha frente. É assim mesmo que tem que ser. Espera aí, tem alguém na linha. Alô?
1: Olá?
0: Alô?
1: Alô?
0: Alô?
1: Oi, Olavo.
0: Sim, quem é?
1: É Alex, tudo bem?
0: Oi, Alex, tudo bem?
1: Olavo, tenho só duas perguntas para você.
0: Vamos lá.
1: A primeira é: por que que seu programa é só uma vez por semana?
0: Por quê? Para fazer esse programa uma vez por semana, eu já tenho que ler uns 80 e-mails, selecionar uns pouquinhos. Quer dizer, o programa, um dia por semana, me come quase o dia inteiro de trabalho, né? Então, não dá, realmente não dá para fazer. Eu não, aqui, eu tenho saudade do tempo que eu não tinha tempo para cagar, porque agora não dá nem para peidar, mas...
1: É que seu programa é ótimo e
0: Muito obrigado, muito obrigado.
1: na comunidade do Orkut é meio que uma reivindicação do seu programa ser
0: Esse programa pode ser feito
1: mais.
0: do mundo, mas é o seguinte, ele é feito de coração e ele é feito com sinceridade. Quem gostou, gostou. Quem não gostou, que se foda.
1: Não, seu programa é ótimo. A segunda pergunta vai ser bem rápido. Já é meio cola da primeira. Por que que é só uma hora de duração? Não dá para
0: Esse
1: ser um pouquinho mais, Olavo?
0: é o limite que nós temos é um limite técnico. Isso não dá para transpor por enquanto.
1: Ah, que pena.
0: Eu ouvi dizer que o Blog Talk Radio ia ampliar o tempo. Eu não sei se já ampliou ou não, mas quando der para durar mais, vai durar mais um pouco. Pode ter certeza. Depender de mim, dura mais.
1: Então tá bom, Olavo. Um grande abraço.
0: Muito obrigado pela atenção e pela gentileza. Peraí, tem outra pessoa na linha. Vamos lá. Alô? Alô? Quem é? Fale mais alto. Grite. Alô, não estou ouvindo nada. Essa ligação ficou ruim. Essa ligação ficou.
2: É, eu liguei, acho que ele respondeu. Não ligado, como é que é?
0: Alô? Então, essa ligação não deu certo. Vou terminar de dar os avisos. Quarta-feira, dia 23, nós temos aula do Seminário de Filosofia na E-Realizações, Rua França Pinto, 498, São Paulo. Inscrições, telefone 011-5572-5338. 63. Peraí, tem mais alguém na linha? Vamos lá. Alô? Alô? Alô? Essa ligação tá ruim. Alô? Vamos ver. Alô?
3: Alô, você tá me ouvindo?
0: Estou perfeitamente. Quem tá falando?
3: É André.
0: André, tudo bem?
3: Tudo bem. É o seguinte, eu acabei de ler o livro do Richard Wurmbrand, Marx e Satan.
0: É um livro importantíssimo.
3: Exato, que o senhor recomendou. Todo livro que o senhor fala, eu compro e tento ler, né?
0: Olha, é uma boa coisa que você faz.
3: Muito obrigado.
0: Não, porque a pessoa fica só ouvindo a mim, ninguém tem obrigação de acreditar em mim. Quer dizer, mas eu mato a cobra e mostro o pau.
3: Eu achei fantástico esse livro, eu li ele numa sacada
0: só. E mostrando o pau no outro sentido, isso aí não adianta nada. Estou falando mostrar o pau no sentido de provar a coisa.
3: Sim, sim. Sem dúvida. Eu queria só saber, porque aquilo ali abriu uma janela de coisas assim fantásticas que eu não tinha imaginado, né?
0: Você viu que ele fez tudo com documentação do Instituto Marx Engels.
3: Uh-huh.
0: E diz que do total de escritos de Marx que estão lá, só um terço foi publicado até agora. Quer dizer,
3: exatamente.
0: Muito segredo, essa história está toda muito mal contada. Existe o livro do Rabino Marvin Antelman,
3: uh-huh,
0: chama To Eliminate the Opiate, Eliminar o Ópio,
3: uh-huh,
0: né? É um livro muito importante, publicado pelo Clube do Livro Sionista em Israel, em que ele conta que Karl Marx pertencia a uma família, né, de como é, rabinos traidores, era rabino do B, você vê, uh-huh, né? E que Marx foi pago para escrever aquela coisa toda, que metade daquilo não é ideia dele, não. O Rabino dá umas indicações de como procurar isso.
3: Eu queria perguntar.
0: O já começou a escavar a porcariada toda, né? Ainda vai sair muita merda, pode ter certeza. Porque isso era Marx era um charlatão como raramente houve na história.
3: E era justamente isso que eu queria perguntar, senhor. Acho que esse livro eu consigo, procurando aí na internet, eu consigo.
0: Do Marvin Antelman, você procura. Acho que pelo nome você consegue. Se você não conseguir, me manda um e-mail que eu te dou o endereço do Zionist Book Club.
3: Uhum. Tá certo. E só outra questão, assim, professor, em relação ao livro, é o seguinte, porque quando o pastor fala ali em demônios, em Satã, eu achei interessante que ele parece que às vezes está se referindo a um ente mesmo, né?
0: Mas é um ente, aí nós temos que seguir o que falava aquele malandrão que entende isso, que é o Norman Mailer. Norman Mailer dizia: proponho que se aceite a existência do diabo como uma hipótese científica.
3: Uhum. Né? Tá certo. Então, tá, era isso.
0: Para quem não acredita em Deus, pelo menos em diabo eles acreditam.
3: Pois é. Tá, ok. Muito obrigado, professor.
0: Obrigado, eu.
3: Tchau.
0: Tchau. Peraí, tem mais alguém? Peraí, deixa eu terminar os avisos aqui, gente. Peraí, eu tenho mais 4 avisos aqui. Um terceiro aviso aqui é o seguinte: a minha amiga Maria da Piedade, essa de Almeida, está fazendo um site muito interessante que se chama www.mdccampinas.com.br e está dando um curso de panorama de pensamento brasileiro na década de 80. Olha, a Maria da Piedade é uma pessoa muito séria, muito estudiosa, tenho o maior respeito por ela, e aqueles que quiserem acompanhar o trabalho dela não sairão perdendo. É www.mdccampinas.com.br. Quarto aviso, fiquem de olho no site Farol da Democracia, porque o Farol da Democracia vai estar aí tramando para sortear 5 bolsas de estudo, para mandar 5 neguinhos para estudar aqui comigo no curso de abril, que vai ser de 14 a 26 de abril. Olha, o curso é aqui, em Colonial Heights, na Virgínia, de 14 a 26 de abril. Telefone para informações, não sobre o concurso, mas sobre o curso, é 011-3641-6988. 011-3641-6988, falar com o Davi. Ou então 041-3262-0100, falar com Eduí com Y. Então, mas fiquem de olho no Farol, que daqui a pouco vai sair esse concurso lá. Então já foi dado o quarto e o quinto aviso. Sexto aviso, não deixem de dar uma olhada no site Nota Latina. Nota Latina por quê? está dando lá uma notícia que no Brasil não saiu em parte alguma, que é o que o seu Hugo Chávez, fazendo um discurso na Assembleia Nacional, em Caracas, a Assembleia Nacional, disse o seguinte: eu mastigo coca todo dia, de manhã, e olhe como estou, e daí mostrou os músculos, né? Ora, quer dizer, ele disse e ele provou, porque os gente sair mostrando músculo, olha como eu sou fortão, um chefe de Estado que fica mostrando como é fortão, só pode ter mastigado ou cheirado coca mesmo. Quer dizer, aliás, o Hugo Chávez, ele nem precisava da coca, ele sem a coca seria igualzinho, porque já está incorporado na personalidade. Ele, Evo Morales e outros tantos que eu não quero citar nomes, tá certo? Mas dê uma olhada lá no Nota Latina e vocês vão saber dessas coisas. Olha, o Nota Latina é absolutamente indispensável. Quem não lê Nota Latina não sabe de porra nenhuma do que se passa na América Latina. Principalmente se em vez de ler o Nota Latina, você lê a Folha de São Paulo. Aí é que você não fica sabendo de coisa nenhuma mesmo, né? Você lê a Folha, lê o Estadão, lê o Globo, você não fica sabendo de nada. Não adianta nem ler a minha coluna, gente. Por quê? A minha coluna é uma coluna de ideias e de interpretações. Eu não dou notícia. Eu, no máximo, posso remeter a um site noticioso, tá certo? Como indico, às vezes o Nota Latina, às vezes o Reinaldo Azevedo, né? Às vezes alguma outra publicação, como a Veja, que sempre sai, apesar das restrições que eu tenho a Veja, sempre sai coisa boa, né? E assim por diante. Tem alguém na fila? Agora não. Então, é o seguinte. Tem aqui uma carta do Danilo Fonseca Martins. Essa carta é muito importante. Ele disse: sempre ouvi falar que o comunismo matou muitas pessoas, mas só agora, depois de uma discussão no Orkut, onde um estudante de história disse que Stalin não era comunista, foi que me interessei realmente pelo assunto. Ele argumentou da seguinte forma, aspas: por favor, não confunda a política stalinista com o comunismo, algo diametralmente oposto ao sovietismo após a tomada do poder de Stalin em 1929. Ora, esse rapaz deveria informar isso a todos os partidos comunistas do mundo, a todos os intelectuais, milhares, milhares, milhares, no mundo inteiro, na França, na Espanha, nos Estados Unidos, né? Aquele pessoal todo que lutou na Guerra de Espanha, ele devia informar a todos: Stalin não é comunista, né? Porque, olha, 50 anos depois que o homem morreu, é muito fácil você varrer a poeira para baixo do tapete e dizer que ele não é comunista, mas o mundo inteiro dizia que ele era. Nem mesmo Trotsky negava isto, né? Dizia que ele corrompeu, mas não que ele não era comunista. Agora, o seu amigo aí, o Danilo, esse sujeito que você não dá o nome, ainda bem, porque isso é uma besta quadrada, tá certo? Não deve ter nem nome, acho que a mãe dele esqueceu de batizar, né? Então, essa história de dizer que Stalin não era comunista, além de ser uma fraude monstruosa, mas inimaginável, né? Eu imagino, por exemplo, o que diriam na época, né, os grandes intelectuais comunistas, Luiz Aragon, o poeta francês, né, o que diria o Georg Lukács, né, informar os caras: Stalin não é comunista. Porra! Né? Por que esse rapaz não volta no tempo e informa o mundo inteiro, né, que reconhecia Stalin, não só como grande líder, mas como um dos maiores teóricos do comunismo? Os livros de Stalin se vendiam aos milhões e milhões e milhões para todos os partidos comunistas do mundo. Todo mundo lia aquela porcaria. O homem personificou o comunismo durante décadas. E agora vem o menino dizer: não, não é comunista. Isso é a mesma coisa que dizer: olha, o Papa não é católico. Você está entendendo? Então, isso é uma estupidez. Agora, todo movimento revolucionário sempre tem, tá certo, uma turminha dissidente que depois fica brava. E quando... não é dissidente, é uma turminha mais radical, tá certo? Que às vezes é pior ainda do que a maioria. E é o caso exatamente dos trotskistas. Trotskistas sempre tiveram dor de cotovelo, porque o Stalin que ficou no poder, não o Trotsky. Agora, Trotsky era ainda quase... é mais sanguinário até do que Stalin, a julgar pelo desempenho dele no curto espaço de tempo que teve para fazer merda, tá entendendo? Quer dizer, onde pôde fazer merda, fez. Agora, o Stalin foi mais esperto e deu-lhe uma picaretada na cabeça inteiramente merecida, porque aquilo era um vampiro, né? Agora, me recomendou a leitura da obra O Profeta Armado. Olha aqui, ofensa. Sabe com que idade eu li O Profeta Armado? Os três livros do Isaac Deutsch. Eu tinha 18 anos na época. Decorei aquele livro na época. Tá certo? Eu fiquei impressionadíssimo. Tá certo? Mas, em parte alguma ali, você fica desconfiado que Stalin não era comunista. Stalin podia ser um filho da puta, um traidor, um aproveitador, um tirano, etc, etc, etc, mas que não é comunista. Olha, o que, que é isso, porra? Nem todo o trotskismo do mundo pode provar uma coisa dessa, porque isso é uma estupidez descomunal. Agora, depois, não contente com isso, o moleque aqui, o amigo do Danilo, Danilo, tu arruma cada amigo, porra. Tá entendendo? Você é amigo de comunista? Olha, eu não tenho nenhum amigo comunista e não quero. Quer só dizer, não, somos amigos, mas é apenas uma divergência ideológica. Falando, não, a diferença entre eu e um comunista é uma diferença moral intransponível, não é política, é moral. Moral, você entendeu? Porque eu jamais diria uma palavra em favor de qualquer governo capaz de matar milhões de pessoas por nada. Entendeu? Matar milhões de cidadãos desarmados. Porque esse pessoal todo que os comunistas mataram não foi em guerra, não. Já vou entrar nesse detalhe, você vai ver que merda que é. Então daí, o amigo do Danilo alega: Stalin matou, em sua depuração, estima-se, de 15 a 20 milhões de pessoas. A dominação capitalista na África, em especial no Congo, com a partilha do continente, matou 100 milhões de pessoas, sendo quase metade responsável pela empresa escravista do rei Leopoldo II, da Bélgica. Recomendo o livro Fantasma do Rei Leopoldo. Olha aqui, ô seu Zé. Em primeiro lugar, você achar que as empresas, que o empreendimento colonialista é capitalista, já prova que você é um analfabeto. Você nunca ouviu falar de mercantilismo? Todo o colonialismo na África e na Ásia foi extensão de regimes mercantilistas. Regimes mercantilistas são regimes estatistas, onde o governo, e no caso a pessoa do rei, controla toda a economia. E enquanto predominou o mercantilismo, o capitalismo não pôde florescer. Foi, vamos dizer, o capitalismo cresceu sobre os escombros do mercantilismo. E um resíduo do mercantilismo ficou nessas nações colonizadas da África e da Ásia. Quer dizer, vai estudar, vagabundo. E aproveita, vai tomar no cu também. Tá entendendo? Agora, peraí, eu sei que tem uma pessoa na fila, mas eu deixo acabar de dizer aqui. Isso aqui é muito importante. Quanto a essa história dos 100 milhões, olha, além desse pessoal do movimento revolucionário ser sanguinário, esses caras são mentirosos pra caramba, né? Dê uma conferida, Danilo, no site do R.J. Rummel, que é o sujeito que mais estudou essa questão de assassinato em massa no século XX. A página dele é www.hawaii.edu/powerkills, o poder mata, power kills. Se não achar, procura RJ Rummel com dois M's e você vai achar. Aqui, só para você ter uma ideia, né, ele dá assim: os números, segundo as pesquisas mais recentes, dão os seguintes assassinatos em massa, homicídios em massa, no período de 1900 a 1987. China, Partido Comunista Chinês, 76 milhões de pessoas. União Soviética, 61 milhões de pessoas. Agora, o colonialismo inteiro, soma o colonialismo inteiro, quer dizer, é Portugal, é Espanha, é Inglaterra, é França, é Rússia, é Japão. Todos esses juntos mataram 50 milhões durante o século XX. Tá certo? No, vê se tinha Estados Unidos aí no meio. Claro que não, não tinha. Tá certo? Isso quer dizer que só a União Soviética matou mais, matou 11 milhões a mais do que todas as potências colonialistas somadas. Essa história do rei Leopoldo matou 100 milhões de pessoas, só tem uma resposta: vai tomar no cu. Não havia 100 milhões de pessoas no Congo, seu palhaço. Não havia. Hoje não tem 100 milhões de pessoas. Precisa ter muito saco, viu? Mas muito saco, muito. Né? Agora, o interessante é você comparar esses números com o dos morticínios, grandes morticínios, antes do século XX. Né? Por exemplo, né, as cruzadas que se estenderam de 1095 a 1272, mataram no total dos dois lados 1 milhão de pessoas, o que morreu nas cruzadas. Né? Isso aí, então, durante 3 séculos e em guerra. A Revolução Francesa, em um ano, 1793, só o terror da Revolução Francesa, 1793 a 1794, matou 263 mil. A Inquisição, somando toda a merda que fez, na avaliação aqui do Rummel, teria chegado a 350 mil pessoas do século XVI, XVII e XVIII. Quer dizer, em 3 séculos. A Revolução Francesa, em um ano, quase empata. Né? E por aí vai. Né? Então, quer dizer, quem é que pode com esses camaradas, com esses comunistas? Nem Hitler pode. Hitler, perto de Mao Tse-tung e Stalin, era um principiante. Ele estava tentando aprender com os caras como é que faz merda. Não deu tempo para fazer mais porque morreu antes. Então, o Danilo, é isso. Pega esse cara aí. Tá? Olha, melhor nem discutir com o sujeito. Manda tomar no cu logo, pô. Né? Agora, tem uma outra pergunta aqui, muitíssimo. Peraí, eu tenho alguém na linha, vamos lá.
4: Alô?
0: Alô?
4: Alô, Olavo?
0: Sim.
4: Quem tá
0: quem
4: falando
0: é?
4: É o Alex aqui do Brasil que deu certo, que chama.
0: Ah, Flora. Alex, tudo bem?
4: Tudo bem. Escuta, você tava falando aí do diabo aí, semana passada eu vi uma reportagem na televisão sobre a Venezuela, que lá tem cidades que tem água só 2 vezes por semana, o lixo coletado só 1 vez, e aí apareceu o Chaves é um macumbeiro, é da magia negra, que considera o...
0: Eu já ouvi essa informação de fonte muito séria.
4: É.
0: Nunca passei aqui porque estou aguardando informação mais correta, mas eu acredito que é verdade, sim.
4: Esse programa está no HD, o canal da HD, High Definition, do programa do Dan Rara.
0: Peraí, como é o negócio? Vamos lá.
4: É o canal 79 do DirecTV.
0: Canal 79, DirecTV.
4: O programa do Dan Rara. Mostra Venezuela, magia negra na Venezuela. Aí eles mostrando lá que...
0: O Dan Rather, o que deu nele?
4: Ele
0: que era um puxador de saco desse Chaves, agora já está contando a verdade, é?
4: Bem, não era ele mesmo o repórter que foi à Venezuela, não, sabe? Era um outro repórter. Mas eles apresentaram como se fosse no horário dele, no horário de televisão do programa dele. Esse repórter foi à Venezuela e mostrou os terreiros de Macumba lá, e mostrou o Chaves no terreiro lá, fazendo a magia negra, que ele considera o Fidel Castro o diabo, o deus dele, né? E mostrou lá os caras comendo gilete, com a boca toda cheia de sangue, aquela...
0: Mas não, olha, esse pessoal da América Latina, não há galinha preta que chegue, isso aí é um genocídio de galinha preta como nunca houve no mundo.
4: E mostrando que, falando que o tiro vai sair pela culatra, né, que o futuro do Chaves é jogar porrinha com o Pablo Escobar no inferno.
0: Ah, acredito, eu acho que é isso mesmo, mas vamos dar uma olhada nesse negócio.
4: E o Lula que se cuida que a cela do Noriega tá vazia aqui, ele também pode vir para cá.
0: É um bom lugar, bom lugar, 5 estrelas.
4: Também quer 200 toneladas de coca aí que tá mandando pro Rio aí, ó. É alguns bilhões de dólar por ano aí, por mês aí. Quantos bilhões ele está fazendo aí por ano aí? Cadê esse dinheiro, né? Deixa ele. O futuro dele é curto. Aí eu vi também aqui, me mandaram aqui uma nota que o general Mourão escreveu em 1970.
0: Aí eu publiquei essa nota um tempo atrás, que diz que qualquer imbecil elevado à presidência da República...
4: Pode ser qualquer analfabeto que vai ter os
0: puxa-saco lá. Vai lá e convence ele, que ele é inteligentíssimo, cultíssimo, é quase um santo. É exatamente, mas é exato, aquele parágrafo é uma maravilha.
4: Aquele cara foi um
0: profeta.
4: É um profeta, isso mesmo, você falou a palavra certa. Aí eu vi ontem na televisão a eleição do Fidel Castro, aí apareceu o Hugo Chaves, o Hugo Chaves não, o irmão dele é o Raul, votando. O militar não pode votar. E ele chegou, foi lá na urna, jogou papel e deu um cascudo na cabeça do menino lá na... Você viu aquilo na televisão?
0: Não vi, não vi.
4: É, onde é que nós estamos? E quem é que é o
0: oponente? Vai ver que o menino não quis dar pro Raul Castro. O Raul Castro é perigoso, ele come tudo que tem pela frente. Você se passar por lá, você anda encostado na parede, né?
4: Você vê pela cara do menino. Você vê pela cara dele, não está satisfeito.
0: É que nem o Mao Tse Tung, tá? Cuidado.
4: E...
0: O caso é perigoso mesmo, tá entendendo?
4: É igual eles falam, né?
0: Mexendo na cinta, tal, cuidado.
4: A China quer que os Estados Unidos devolvam Taiwan. E eles vão devolver o Tibete para os tibetanos?
0: Não, esse negócio de entregar Taiwan para a China, isso foi uma traição. Isso foi uma coisa horrorosa.
4: É.
0: Porque, você veja, a China matou 76 milhões de pessoas, né, deslocava populações inteiras, né, o governo determinava onde as pessoas tinham que trabalhar, reduziu todo mundo ao trabalho escravo, tá certo? E conseguiu fazer prosperar 5 cidades, espalhar uma miséria desgraçada do campeonato. Agora, Taiwan,
4: uhum,
0: né, virou uma potência econômica formidável. Padecendo ali os horrores do capitalismo. Quando está bem rico, o que faz? Entrega para a China. Em Taiwan não tinha uma pessoa que quisesse ser cidadão chinês.
4: Se for fazer essa retrospectiva, nós vamos ter que...
0: Cidadão não, é escravo,
4: o Brasil,
0: né,
4: para os portugueses, né, que é dividir a América de novo e devolver para os portugueses, espanhol, América do Sul, devolver isso aqui para os ingleses.
0: Não, mas você acha que o português vai aceitar o Brasil? Com o Lula e tudo? Que é isso, rapaz?
4: O português tão bem de vida, tomando o Lula para cá.
0: Alimentado, em paz, eles não querem uma encrenca.
4: É verdade. Mas é isso aí, Olavo. Um grande abraço.
0: Boa sorte aí.
4: Isso aí, um abraço, tchau.
0: Alô, quem mais está na linha? Alô? Então, enquanto isso, deixa eu dar uma notícia aqui. Saiu aí na coluna do Clóvis Rossi que o Hélio Bicudo, um dos fundadores do PT, né, está acusando o PT pelo assassinato do Celso Daniel. Que, aliás, não é novidade nenhuma. Todo mundo sabe que ali morreu o Celso Daniel, morreu toda a testemunha, morreu o médico legista, né? E a delegada incumbida, que nomeada para investigar o caso, é parente ou contraparente do Lulinha. Né? E ainda tem aquela gravação lá do Greenhalgh dizendo que precisa apertar a testemunha, porque senão vai contar tudo. Quer dizer, isso aí está podre, está estourando. Agora, o mais bonito, né, o mais bonito da história é que o Clóvis Rossi, ao dar esta notícia, olha aqui, ele disse que isso aconteceu porque o Celso Daniel estava mais à esquerda do que o PT. Ora, porra, é sempre assim. Curiosamente, nesta mesma semana, eu tinha escrito no artigo, meu artigo PT, o Partido dos Ricos. Eu tinha deixado o artigo aqui, porra, agora sumiu. Eita nossa. Ah, não, tá aqui mesmo. Olha aqui, o Clóvis Rossi realiza, né, o que eu já tinha, alguns dias depois, eu já tinha escrito aqui. Né? Veja você. No fundo, o cinismo lulista é até mais respeitável do que o moralismo posado de seus críticos de esquerda. Postiço até o desespero, macaqueação tardia do mesmo discurso enganoso que levou o PT às supremas glórias eleitorais. O que o antilulismo de esquerda nos promete, na hipótese viabilíssima da sua ascensão ao poder, são prodígios de ladroagem que farão Dirceu e Berzoini parecerem São Cosme e São Damião. No ato mesmo em que explicam a corrupção petista como traição aos ideais revolucionários, os santarões se desmascaram a si próprios com uma eloquência quase sublime. Quem pode acreditar em patifes que prometem fazer a revolução marxista sem descumprirem nada os ditames da moral burguesa? Quer dizer, o sujeito vai lá fazer a revolução marxista, mas ele vai cumprir tudo que está na Constituição, no Código Civil, no Código Penal. Ora, o cara que vem com a proposta dessa, meu filho... Por que é que pode acreditar nesses caras? São mais desonestos do que essa turma lulista. Espera. Quando o lulismo vinha com aquela conversa moralista no começo dos anos, nos anos 90, que fazia aquelas CPIs espetaculares, denunciando todo mundo, eles já estavam montando o esquema de corrupção ali mesmo, como foi denunciado já em 1993 pelo tal do César Benjamin, que daí foi expulso do partido. Quer dizer, quando o PT brilhava como partido idealista, moralista, etc, etc, já era um partido ladrão. Não é que ele virou depois, não é que ele é um partido santo e depois se corrompeu. Ele nunca prestou desde o começo, porra. E todo aquele moralismo era só camuflagem. Quer dizer, é um negócio do acusar para não ser acusado, investigar para não ser investigado. Quer dizer, quem quer acusar primeiro leva vantagem. E eles praticaram isso durante toda a década de 90, destruíram todas, vamos dizer, as lideranças regionais que poderiam representar perigo para eles, ou destruíram umas e escravizaram outras. Destruíram, por exemplo, destruíram o Collor, destruíram o Magalhães, destruíram o Maluf e escravizaram o Sarney. Quer dizer, nenhum desses é nada de admirável. Tá certo? Mas eles acharam que eram os caras perigosos e destruíram todo mundo. Daí ficou todo mundo com medo do PT, né? E o PT ganhou a fama de santo, mas enquanto isso já estava montando o Mensalão, porra. E fez a campanha moralista justamente por isso. Porque a articulação de ladroagem com a acusação moralista no movimento revolucionário é coisa mais velha do que andar para frente. Espera aí, tem alguém na linha aí. Alô?
5: Alô?
0: Quem é?
5: Oi, Olavo, é Alex novamente.
0: Oi, Alex.
5: Estou até um pouco envergonhado de ligar novamente.
0: Não, fica à vontade.
5: Mas o senhor tocou num assunto com o ouvinte anterior sobre a questão de Taiwan. Eu não entendi. Os americanos estão querendo devolver Taiwan para...
0: Não, já foi. Taiwan já está sob a administração da China. Estava sob a administração inglesa, né? E os ingleses entregaram de volta. Havia lá um tratado e entregaram de volta. Só que na ilha não tinha ninguém. A população inteira não queria. A população inteira queria independência. Né? E o governo inglês entregou.
5: Ah.
0: Quer dizer que isso aí foi, vamos dizer, a grande negociata. Quer dizer, o governo chinês, né, agora vive de explorar os lucros capitalistas de uma ilhazinha que ele perseguiu a vida inteira. Agora, você não pensa que os Estados Unidos apoiaram muito o Taiwan, não. Depois que o Mao Tse-tung tomou o poder na China continental e que o Chiang Kai-shek foi lá, então, montou o governo em Taiwan, aqui o Departamento de Estado tinha planos para matar o Chiang Kai-shek. Isso aí está no livro do Stanton Evans, que se chama Blacklisted by History, que eu já comentei em vários artigos. Está lá. Os caras daqui odiavam o Chiang Kai-shek e achavam o Mao Tse-tung lindo. E aquela besta quadrada do Franklin D. Roosevelt acreditava que o Mao Tse-tung era um reformista cristão. Quer dizer, aí não é mais merda na cabeça, tá entendendo? É um excesso transcendente, superabundância de merda para muitas cabeças. Né?
5: Mas então o governo taiwanês, então, também não...
0: Agora já está sob o domínio da China continental. Já entregaram, agora não tem mais jeito.
5: Mas oficialmente isso ocorreu quando?
0: Foi aqui, acho que uns 2 anos atrás. Eu não lembro, não tenho memória, mas eu assisti na televisão a cerimônia, etc. Quer dizer, Taiwan conserva uma certa independência nominal. Né? Mas, vamos dizer, a frota chinesa já cerca aquilo toda semana para dizer, olha, vocês se comportam, senão nós vamos invadir. Então, agora os americanos não podem fazer mais nada, né? Já entregou.
5: É, porque até o ano passado Taiwan tinha 300 mísseis apontados para a China e a China tinha uns 500 mísseis apontados para Taiwan.
0: Não, pode ter certeza que tudo isso já foi desativado, porque agora quem manda lá são os chineses. Procura então, isso aí na internet, você vai achar. Isso aí foi um negócio oficial. Agora, que não quer dizer que Taiwan perdesse a autonomia imediatamente, tá certo? E que também os americanos saíssem de lá. Não. Está uma situação um pouco incerta, mas oficialmente já pertence à China continental.
5: É, eles não estão sobre aquela mesma lei que é Macau não, eles, e Hong Kong.
0: Eles têm uma certa autonomia. Quer dizer, eles não estão sob a lei chinesa, mas estão sob a administração chinesa.
5: Até 2050, né?
0: Não sei como é que é o negócio.
5: Então tá bom, Olavo. Não vou tomar mais tempo, não. Muito obrigado, viu, Olavo?
0: Obrigado eu. Agora aqui, atenção, deixa eu responder uma carta aqui importante. O Bernardo Camargo pergunta: tenho encontrado muita dificuldade em acompanhar o debate sobre a gnose. já li referência a argumentos contraditórios entre diversos autores que se debruçaram sobre o assunto. Bom, o que aconteceu é o seguinte. Mais ou menos, quem lançou a tese de que a gnose estava por baixo de todas as ideologias revolucionárias modernas foi, sobretudo, Erich Wegener, mas Norman Cohn e Erich Wegener. Porém, essa coisa não deve ser tomada assim muito ao pé da letra, porque além do negócio, o gnóstico tinha um importante elemento messiânico, que eu, pessoalmente, acho mais importante do que o elemento gnóstico. Tá certo? Vamos dizer, um assunto do meu próprio livro A Mente Revolucionária. Eu acho que aquelas seitas messiânicas, sobretudo a partir do século XIV, tiveram muito mais influência direta assim, no movimento revolucionário do que as seitas gnósticas. Mas o elemento gnóstico está lá presente. Então, houve muita contestação, muita discussão. Quem dá um apanhado e uma solução boa para o problema, me parece, é o autor chamado Cyril O'Regan. Cyril, C-Y-R-I-L, O'Regan, O R-E-G-A-N. Não é como Ronald Reagan, é Regan, R-E-G-A-N, sem o A no meio. O livro chama-se Gnostic Return in Modernity, editado pela State University of New York. Gnostic Return in Modernity. É um livro maravilhoso. Por ali você tem uma ideia do status questiones. Tá certo? Então, não deixe de ler isso. E qualquer dúvida, você procura, tente entrar no Erich Wegelin Forum. Né? Você tenta se inscrever no Erich Wegelin Forum e lança a pergunta lá, porque tem um monte de gente capacitada para discutir isso aí. E com mais tempo aqui no programa, tudo tem que ser tudo rapidinho. Vamos lá, tem que ter alguém na linha aí. Alô? Alô? Acho que falhou. Falhou. Então agora aqui, recebi uma carta muitíssimo interessante do Davi Gueiros, que é um brasileiro que mora aqui. Não sei se está morando agora, morou aqui um tempo. Não sei se está morando ainda aqui ou se está no Distrito Federal. Ele diz, aqui, prestem atenção. O que o Roberto Mangabeira Unger está propondo, utilizar o Rio Amazonas para irrigar o Nordeste, não passa de uma cópia do plano do geólogo Robert Paneiro, do Hudson Institute, apresentado em 1966-67. O Clube de Engenharia do Rio de Janeiro foi contra, na época. Infelizmente, o clube não reagiu com argumentos científicos, mas com uma série de argumentos nacionalistas, perguntando por que eles, do clube, não tinham sido consultados. Essa reação foi imediatamente propagada pela imprensa esquerdista. A imprensa criou então a fantasia de que tudo aquilo era um plano do governo americano para tomar o Amazonas e idiotices que tais. Ora, o Hudson Institute não trabalha para o governo americano, o Hudson Institute é totalmente independente. Ocorre que a firma de engenharia de solos com a qual eu trabalhava, como redator e editor de suas publicações, a Joseph Warden Associates de Caldwell, New Jersey, se interessou pelo assunto. Para ele, seria o projeto mais fantástico do mundo, pois envolveria problemas de solo jamais sonhados. Fui então com um dos vice-presidentes da Ward, chamado Roy Hunt, hoje casado com uma brasileira, lecionando engenharia de solos em uma universidade de Nova York, em busca de Robert Paneiro, do Hudson Institute. E daí vai, ele explica aqui como era o plano do Paneiro, que agora está sendo, né, quer dizer, aquele plano na época era imperialista, maligno, etc, etc. Agora vem o Mangabeira Unger e propõe tudo igualzinho, todo mundo acha lindo. Mas esquerdista é mesmo assim, então, eles não querem saber de irrigar o Nordeste, nem coisa nenhuma. Tá certo? E eles só querem saber de poder, de puxar o saco uns dos outros e acumular o máximo de poder e dinheiro que puderem. Leiam o meu artigo, PT, o Partido dos Ricos, vocês vão entender tudo. É soma todos os bens que estão hoje sob a administração dos partidos, das ONGs, tá certo? E dos políticos esquerdistas, vocês vão ver que não há fortuna no Brasil, tá certo? Não há na América Latina nada que se compare. Né? Tem que os pobres façam revolução. Pobre jamais faz revolução, minha gente. Lê lá o livro Lenin em Zurich, do Alexandre Solzhenitsyn, e vocês vão ver quanta gente tinha lá dando dinheiro para o Lenin. Né? Inclusive, a gente está aqui. Aqui, a família Morgan encheu o sujeito de dinheiro, né? Aliás, encheu o Trotsky também. Fica o outro aí puxando o saco de Trotsky, né? Agora, vamos ver o que mais temos aqui. Tem alguém na linha aí? Ah, antes disso eu queria dizer uma coisinha aqui. É, aconteceu aquela coisa horrorosa

0: pouco se importando com as consequências. Que ele devia dizer o seguinte: vocês não querem que eu vá, eu vou do mesmo jeito. Se você quiser me bater, me matar, vocês façam. Se ele fizesse isso, ele daria um exemplo de autoridade moral. Agora, encolhendo-se, como ele se encolheu perante aqueles muçulmanos que reclamavam de ele ter feito uma citação inteiramente procedente, tá certo? Isso aí só dá mau exemplo, porque quem está cedendo não é a pessoa do Papa, não é, né, o senhor Ratzinger em pessoa, é a Igreja. E a Igreja não pode vergar a cabeça perante o mundo. Ela tem que vergar a cabeça perante Deus Todo-Poderoso. Jamais aceitar a autoridade do mundo. Jamais aceitar que o poder em seu estado bruto, tá certo, seja autoridade, tá certo? Quer dizer, tinha que ir lá e enfrentar. Ele não quis fazer, não sei porquê. Então aí ele está, mas que, vamos dizer, politicamente é uma decisão muito errada que só prejudica a Igreja, de fato foi, tá certo? Ele tinha que ter dado exemplo. O mundo, vamos dizer, prestem bem atenção, o que está havendo contra as religiões no mundo não são acontecimentos esporádicos. Quer dizer, é um plano mundial, muitíssimo bem articulado já há muito tempo, vamos dizer, para tornar o cristianismo proibido em menos de uma geração. Isso aí está, já está em andamento. Existe prova de que a coisa é muito mais profunda e sistemática do que o cidadão comum imagina. Nos próximos programas eu vou dar mais elementos disso aí. E olha, o que a Igreja precisa hoje é mais do que nunca: santos, heróis e mártires. Não precisa de administradores e não precisa de burguesinhos acomodados, tá certo? Que vão na Igreja porque com isso vão parecer boas pessoas. Não é isso que precisa, não. Agora precisa combater, gente. Precisa combater como nunca se combateu. A época, vamos dizer, se você tenta dialogar com essas pessoas, se você espera que esta onda maligna passe por si, você está muitíssimo enganado. Esse pessoal quer nos matar mesmo. Eles não estão com brincadeira. Quer dizer, o número de cristãos que estão sendo mortos anualmente é assombroso. Quer dizer, inclusive nessa época diminuiu um pouco, mas na década de 90 chegou a 150 mil por ano. Aquele é um estudo feito por Michael Horowitz, que ele não é nem cristão, é judeu, né? Então, agora até diminuiu um pouco, mas acho que é por coincidência, daqui a pouco começa de novo, tá certo? Eu sei que os apelos desesperados dos cristãos que estão sendo perseguidos e mortos no mundo nunca saem na grande mídia, sobretudo no Brasil. Nunca saem na Folha de São Paulo, nunca saem no Estadão, nunca sai sequer na Veja, porque a Veja é antipetista, mas ela também tem lá o seu lado, né, anticristão. Aliás, esta semana tem um editorial da Folha que é uma verdadeira maravilha, né? Aquele negócio de que existe ciência, que é conhecimento racional, e existe religião, que é matéria de fé, e evolucionismo é ciência, não pode ser discutido. Quer dizer, isso é coisa de ginasiano, não tem nem sentido. Vou escrever alguma coisa sobre isso. Mas essa posição, vamos dizer, coisificada de ciência, religião, fetichizada, né, que ciência é conhecimento racional e religião é matéria de fé, é o cara que não sabe nem o que é racional, nem o que é fé. Tá certo? É coisa primária que uma pessoa de estudo não pode aceitar de maneira alguma. Tá certo? Isso é exploração da boa-fé popular. Isso é charlatanismo, seu Otávio Frias. Seu jornal, quando se mete nessas coisas de ciência e religião, está praticando charlatanismo, está enganando todo mundo. Tá certo? Peraí, tem alguém na linha, vamos lá.
1: Alô, Olavo, é o Alex de novo. É o seguinte,
0: de novo, tudo bem?
1: A respeito, eu tenho notícia do Brasil, assim, pelo que eles me falam, assim, que lá no Brasil não pode chamar mais o preto de preto, o viado de viado, o judeu de judeu. Como é que é isso aí? Isso aí não é o comunismo, não?
0: Ora, esse negócio de você criar preconceito e temor em torno de certas palavras é a receita infalível você dominar psicologicamente as pessoas.
1: É.
0: Quer dizer, na base da chantagem, da intimidação, os caras não te deixam nem falar.
1: É.
0: Agora, eu jamais vou... Aqui o pessoal cede. Muita gente cedeu, o pessoal conservador, né?
1: É.
0: Por exemplo, você não pode mais usar a palavra homem para designar a espécie humana. Você tem que dizer homem e mulher.
1: Sim.
0: Quer dizer, como se o conceito genérico da espécie não abrangesse por si mesmo os dois sexos, né? E no Brasil tem muita gente que já está cedendo a isso aí. Eu não vou ceder nunca. Nunca. Eu nunca vou adotar o vocabulário politicamente.

0: correto, porque eu sei que é assim que você se enfraquece.
1: Então você não pode chamar o judeu de judeu, não pode chamar o cristão de cristão, o católico de
0: não,
1: católico.
0: Não, não, esse aí é negócio de esconder. Judeu, o pessoal que faz isso, ele desce o cacete nos judeus, fala horrores contra os judeus, são os mais antissemitas que tem, e fica com frescura.
1: É. Isso já é discriminação, é?
0: Porra!
1: É por isso que o Cid Moreira, né? O Alexandre Garcia, estão tudo com esse paradapo na boca lá, ó.
0: Eu não sei se tamparam a boca deles ou se eles estão com medo. Agora, o medo é mau conselheiro, viu?
1: É.
0: Medo é mau conselheiro.
1: É a pressão, né?
0: Eu acho que, olha, quem cede dentro da ameaça já perdeu.
1: É.
0: Se você quer fazer alguma coisa contra mim, faça logo e não me enche o saco. Não fica... O pessoal ficava lá telefonando com ameaça de morte. Tava tudo tomar no cu, tá entendendo? Isso aqui tem que falar. Tu quer matar, vem aqui. Vamos ver quem mata primeiro, porra. Tu quer bater, vem aqui. Vamos ver quem bate primeiro. Ora,
1: se não pode chamar ele de preto, como é que vai chamar? Cor de barro?
0: Uai, eu continuo chamando preto de preto. Até hoje não aconteceu nada.
1: É, porque você pode chamar a gente aqui nos Estados Unidos, chama a gente de branco de cracker. Lá no Brasil chama de pó de arroz. Como é que é isso? E na televisão outro dia estava o Carlos Alberto com o Pelé conversando. O Carlos Alberto falava: ô negão, como é que é? Você lembra da quinta? Quer dizer que
0: não,
1: a
0: aí
1: lei...
0: tem que falar.
1: Só para
0: que nem aquele cara lá do Cacete e Planeta dizer: eu sou afro-negão. Você tem que dizer afro-negão. Essa é a solução certa.
1: É isso aí então, Léo. Tá ok. É só isso que
0: eu... Então vamos em frente.
1: Ok, um abraço.
0: Agora, aqui alguém me informa que a Verbo Filmes, que fez aquela DVD da campanha da fraternidade com propaganda abortista, é antiga, parceira antiga da ONG Católicas pelo Direito de Decidir, que na verdade são uma satanista filha da puta. Ouvi, satanista filha da puta, mentirosa, vigarista. É o que vocês são. Já escrevi e já provei. Quer me processar? Vamos ver, você que vai pra cadeia, filha da puta. É. Quer dizer que o pessoal da CNBB sabia disso sim, tá certo? A CNBB está culpada nisso, tá certo? Agora, acontece o seguinte, o pessoal católico está muito acostumado que se o bispo falou, o cardeal falou, você tem que dizer amém. Não é assim, gente. Não é assim, não tem obediência incondicional a nenhum cardeal nem bispo. A coisa não é assim. E você não pode tratar com respeito uma pessoa que faz isso. Note bem. Se fosse, vamos dizer, falar mal do bispo ou do cardeal por algum pecado pessoal dele, falar, não, ele desviou um dinheiro, ele comeu a empregada, ele é viado, essas coisas a gente não pode falar jamais, não pode jamais desrespeitar, tá certo? A autoridade de um bispo. Mas quando se trata de traição à igreja, não pode mais tratá-lo como bispo, dizer, tu é um excomungado, filho da puta, tu não está nem na igreja, sai daqui, desgraçado. A diferença é muito grande. Eu jamais abri minha boca para falar mal do bispo. Quanta fofoca já não me chegou aqui que... Ah, o bispo é viado, o outro é não sei o quê. Todo mundo manda merda, não quero saber. Todos os pecados que ele faça, tá certo? Eu espero que Deus perdoe, a gente tem que rezar por ele, tem que fortalecer a posição dele, tá certo? Agora, quando é trair a igreja, quando é você usar a igreja como instrumento de seus inimigos, há desde dentro, não tem perdão para coisa dessa, meu Deus do céu. Tem que ser tratado à tapa. À tapa. Se tiver velhinho e for perigoso bater no cara que ele bora, não bate, mas dê-lhe uma cuspida, porra. Pelo menos isso. Vamos lá. Tem mais alguém na linha aí? Alô?
2: Alô?
0: Alô, quem é?
2: Olá, Lu. É João Rodolfo aqui do Rio.
0: Quem é?
2: João Rodolfo aqui do Rio, olá.
0: João Rodolfo, tudo bem?
2: Tudo bem? Prazer estar falando com você a primeira vez ao vivo aí no seu programa.
0: Prazer é meu.
2: Olá, eu estava... Estou ligando aqui só para contribuir com assuntos aí para o programa, que estão já uma semana mais ou menos depositando o Globo aqui na porta da minha casa, para ver se você assina, né? De vez em quando eles fazem isso. Eu não compro essa porcaria de jeito nenhum.
0: Assim não é isso, não.
2: Sábado, a gente já perdeu essa coluna há muito tempo. Em compensação, veja que beleza na parte aqui onde o pessoal escreve. Olha só que bonito. Eles têm quatro colunas, uma aqui, veja só. o Estado deve dar a opção do aborto. Pelas advogadas Kátia Tavares e Glória Maria Persinotto. Lindo esse artigo, ó, lindo. E o outro é a homofobia da Anvisa, pelo Jacques Jesus, presidente da ONG Ações Cidadãs em Orientação Sexual. Quer dizer, um jornal para você. É uma coisa maravilhosa, você de manhã ter esse negócio depositado na sua porta.
0: É um negócio incrível. A imprensa brasileira está todinha assim. E eles ainda dizem que a mídia é direitista. Quer dizer, direitista.
2: Assim,
0: é o truque que você
2: um pouco.
0: Está aqui, outro esquerdista ali, um chama o outro de direitista. Né? O resultado é o seguinte, é que todo mundo é obrigado a ir cada vez mais para a esquerda. Isso é chantagem psicológica pura e simples.
2: Não, uma maluquice.
0: Isso aí é que nem Stalin e Trotsky, cada um chamava o outro de direitista, porra. Se você vai acreditar em qualquer um dos outros, você se ferra. Agora, né, vai acreditar ou no Globo ou no Paulo Henrique Amorim? Fala, porra, vocês dois não prestam. Né? Quer dizer que aí é que nem o no Romeu e Julieta, que a praga, a peste caia sobre as suas duas casas. Que se dane vocês todos, vocês são se merecem. Né? Vão chupar a pica um do outro até morrer, porra. Tá entendendo?
2: E aí isso acaba aquilo que... Está acontecendo isso que você até acabou de falar, o pessoal fica endeusando a Veja, né? Porque ela fala de vez em quando um pouquinho mal do PT, ainda é a única que fala alguma coisa.
0: Esse petismo não basta, meu filho. Agora, os caras estão na propaganda anticristã, sobretudo esse estereótipo ridículo de ciência e religião que eles usam, que ainda num artigo vou explicar melhor, mas que é uma coisa que nenhuma pessoa de verdadeira cultura pode aceitar uma coisa dessa.
2: Aham. Uhum. E o ambientalismo, a Veja, de cada dois exemplares, um tem algum artigo enaltecendo, vamos salvar o mundo.
0: Dizem em Al Gore.
2: Eles adoram isso, eles adoram, quer dizer, é o típico assim, revista dos democratas aqui.
0: Você vê, no Brasil, que é da direita, o tal do Demo, né? Pra mim, assim, é abreviatura de partido demoníaco. O Demo diz que a inspiração dele é o Partido Democrata Americano. Agora, você imagina... Que cátedra de democracia é essa que os dois únicos partidos que tem é o Partido Comunista e o Partido Democrata Americano? Puta merda!
2: Se você falar pra alguém aqui que você satisfaz com o Partido Democrata Americano, você é um louco. Você tem
0: pois
2: que
0: é.
2: Ser errado, você é a favor. Eles não acham que você...
0: O Partido Democrata que é o partido do Hugo Chávez, o partido do Fidel Castro.
2: A gente está perdido, Lavo. A gente está perdido. Tá complicada a situação aqui, viu?
0: Olha, bicho, o QI do mundo está caindo vertiginosamente. Agora, do Brasil não cai mais porque já chegou no fundo. Não tem mais. Já transcendeu para trás.
2: Né? É, só pode ser.
0: Como seria o contrário do transcendeu? Não tem um verbo, né? A gente tem que... Transcendeu para o aquém.
2: Tá certo.
0: Tem mais gente aí na linha.
2: Obrigado, Olavo.
0: Então, Alex.
2: Prazer falar com você. Parabéns pelo programa.
0: Obrigado.
2: Tchau, tchau.
0: Tchau, tchau. Quem está na linha? Alô?
3: Alô, Olavo, Marcos?
0: Ô, Marcos, tudo bem?
3: Tudo bem. Olavo, o seguinte, só se me permitir uma retificação. O senhor estava falando antes, não de Taiwan, mas de Hong Kong.
0: Ah, é? Puta, a velhice é foda. Foi Hong Kong que... Não foi Taiwan, não, foi Hong Kong, perdão.
3: Uma pergunta curta e grossa, tiro rápido.
0: Foi Hong Kong que foi entregue.
3: Não.
0: Tá certo, eita vida.
3: Não, uma pergunta é, o que que o senhor
0: sabe? Mas eu tenho direito à minha cota de Alzheimer.
3: Certo. O que que o senhor tem a dizer sobre, e o que sabe também sobre o Confúcio?
0: Como é?
3: Sobre Confúcio.
0: Olha... Ali nas obras de Confúcio existem elementos de ciência política absolutamente formidáveis. Quer dizer, eu não sei o que pensar do confucianismo no seu contexto histórico na época, mas para nós hoje, você lendo ali, ele tem umas ideias sobre a estrutura do Estado, tal, que são sugestões científicas formidáveis. Acho que todo mundo, se puder, né, ler os famosos quatro livros, deve ler.
3: E os anexos? O que o senhor pensa do livro? Eu achei maravilhoso quando eu li.
0: Não, isso é fundamental. Você vê que um dos grandes sociólogos do século, que foi Pitirim Sorokin, né, foi ali no Pitirim Sorokin que eu vi esse negócio. Ó, procure sugestões ali no Confúcio. E tem mesmo, bicho. Confúcio entendia mais de ciência política do que essa turma hoje. Agora, o confucianismo não é uma religião, né, ele é um ritual cívico. apenas, mas toda a questão que apareceria mais tarde, a questão da religião civil, tal, ali no Confúcio já está tudo mais ou menos enunciado.
3: Certo, certo. Tá ok, Olavo, é só isso.
0: Então tá, obrigadão.
3: Tá, um abraço, Deus abençoe.
0: Mas ele tem um comentáriozinho aqui que eu não posso deixar de fazer. Saiu aqui na Veja uma frase de uma das reféns libertadas pelas Farc, Consuelo Gonzalez, em que ela, falando com o Hugo Chávez, diz: se o senhor puder estabelecer uma conversação com as Farc, faça-as entender que uma luta revolucionária em que o homem deveria ser o centro não pode incluir atos como o sequestro que viola a dignidade humana. Você vê que a noção idealizada do movimento revolucionário, ela está tão profundamente arraigada na cabeça das pessoas que milhões de fatos não tiram de lá. Quer dizer, essa mulher, ela acha mesmo que o movimento revolucionário tem o homem como centro e é bonzinho e só faz, vamos dizer, é uma entidade beneficente. Tá certo? Quando a história, toda a história do movimento revolucionário, desde a sua origem no século XIV, é só assassinato, sangueira, genocídio, o tempo todo, não tem uma única exceção. Se você pegar os movimentos reacionários e conservadores, às vezes eles fazem alguma violência, mas a maior parte do tempo não faz. Mas esses regimes e movimentos revolucionários, eles não param o tempo todo. Quer dizer, da onde que a pessoa pode tirar, vamos dizer, que a luta revolucionária é a favor do homem e não está associada a sequestro, etc., etc.? Sequestro é um dos meios fundamentais de alimentar o movimento revolucionário desde que ele existe, dona. Quer dizer, a senhora mesmo foi sequestrada, mas parece que a senhora pensa que a senhora foi a primeira. Não é isso? Quer dizer, sequestro já era uma coisa comum no começo, na origem do Partido Social Democrata Russo. O pessoal já alimentava o partido com dinheiro de sequestro, porra. Como é que a senhora acha que Stalin subiu na hierarquia? Fazendo sequestro e roubando banco, porra, já naquele tempo, no tempo de Lênin. Lênin achava isso maravilhoso. Quer dizer que Lênin era bonzinho e Stalin que era malvado? Não, Lênin só ficou no poder um ano e pouco e ali já matou 2 milhões de pessoas. Quer dizer, a quota anual de Lênin foi maior do que a de Stalin. Então não venha dizer que Lênin era bonzinho e Stalin que era malvado. Não, se Lênin tivesse ficado lá, teria morrido muito mais gente. Então, com isto, não dá mais tempo de dizer mais porra nenhuma. Então, acabou o nosso horário. Muito obrigado a todos e até a semana que vem.

de 40 doadores de sangue. 40 doadores de sangue. Não importa qual o seu tipo sanguíneo, porque chegará no hospital, o hospital faz as permutas devidas. Então, quem puder ajudar nessa circunstância difícil, por favor, vá até o Hospital do Câncer, Hospital AC Camargo, na rua Antônio Prudente, em São Paulo. Telefone 011-2189-5000. E se apresenta lá na portaria dizendo que quer doar sangue e declarando o nome do receptor: Milton Treza, com dois Es, filho. Só para doar é preciso ter menos de 65 anos, mais de 55 quilos de peso e não ter tido hepatite, o que não é o meu caso, infelizmente, que eu tive essa porcaria. Então, meu sangue já não serve nem mesmo para mim, quanto mais para os meus amigos. Mas quem puder aqui ajudar, nós ficaremos muito gratos. E, por favor, quem doar, me avise, ou por e-mail ou através da minha comunidade no Orkut. Muito obrigado a todos já antecipadamente, que Deus o recompense. Muito bem, então hoje todo mundo está dizendo, é uma data histórica, né? É um negócio espetacular, né? Esse negócio de toda hora ter jornais anunciar, é um acontecimento histórico. Isso aí é um exemplo de charlatanismo pseudo-profético mais besta que tu pode imaginar, porque pressupõe que o repórter, ele não só sabe o desenvolvimento futuro da história, como ele sabe até como os historiadores do futuro verão uma coisa que está acontecendo no presente momento. Por exemplo, quando veio a Constituição de 1988, então era uma data histórica, né? Hoje você chega na rua, pega um moleque na rua e pergunta: quem foi Ulisses Guimarães? Né? O cara vai dizer: ah, é aqui, é ponta esquerda do Corinthians, entendeu? Ninguém lembra mais dessas coisas, pô, já acabou e não deixou marca, né? Quer dizer, essa Constituição de 88, ela passará muito rapidamente, né? O Brasil tinha até aquela história do Milor Fernandes, que disse que entrava na livraria e falava: eu queria um exemplar da Constituição brasileira. Daí o livreiro falava: não, nós não lidamos com publicações periódicas. Então isso aí vai tudo ser esquecido, né? Quem é que lembra dos autores das constituições anteriores? Cada um foi uma data histórica. Então aí o Barack Obama é também a data histórica. Não, data histórica por quê? Porque é o primeiro negro que chega à presidência. Então, olha, mas olha que coisa terrível. Quer dizer, a qualidade com que o sujeito vai entrar para a história é a cor da sua pele, né? Então, note bem, por que que a gente se lembra, por exemplo, de Napoleão Bonaparte, né? É porque ele era baixinho, né? É porque tinha o pinto pequeno? É porque ele era azul, verde, né? Cor de rosa, japonês, malaio? Não, é por causa do que ele fez. É isso? E vocês lembram o que que fez Napoleão Bonaparte? Havia uma revolução em curso, ele ao mesmo tempo parou a revolução e estabilizou as suas conquistas e criou lá legislações e criou nações e criou famílias reais que duram até hoje. É isso? Por que que você lembra de Moisés? É porque Moisés era judeu? É porque Moisés era japonês? É porque Moisés era preto? Não, meu saco, foi porque Moisés falou com Deus lá do alto do Sinai e trouxe os 10 mandamentos e os caras estão obedecendo isso até hoje, faz 5 mil anos, né? Então, é por isso, é por causa do que fez. Agora, Barack Obama, o que que fez? Até o momento, o que eu sei é assim: ele falsificou meia dúzia de documentos, mentiu pra caralho, tá certo? E é um bunda mole que obedece a Jorge Soros e os demais patrões dele. Quer dizer, uma pessoa sem nenhuma autodefinição. É simplesmente um empregadinho. Eu raramente vi um político tão desprovido de ideias próprias. Até hoje ninguém sabe o que o Barack Obama pensa a respeito do que quer que seja. Porque ora ele diz sim, ora ele diz não, ele dança conforme a música. Então a única coisa notável dele é que, vamos dizer, é um preto na presidência. É grande merda, mas dia menos dia tem que ter um preto na presidência mesmo, até por uma lei das probabilidades. Um tempo atrás, se dissesse que o Peru ia ter um presidente japonês, ninguém ia acreditar, né? Então não teve o tal do Fujimori. Tudo pode acontecer, né? Então, agora,
sem dúvida, é uma data histórica por causa de coisas que estão acontecendo e que terão consequências enormes, enormes. Essa sim, vamos dizer, é impossível que isso não tenha consequências históricas duradouras, tá certo? E profundas. É o seguinte, o sujeito que o Obama escolheu para ser o chefe da CIA, o senhor Leon Panetta, o Leon Panetta, né, estava ligado a um negócio chamado Institute for Policy Studies, que era um think tank de Washington, comunista, tá certo? E especialmente anti-CIA. Ora, você acha que um think tank, tá certo? De estudos de inteligência, de informação e contra-informação, think tank comunista, que estuda informação e contra-informação, pode ser apenas um órgão comunista? Não, é claro que isso é um órgão da KGB. Isso é a coisa mais óbvia do mundo. Tá certo? Então, para ir direto ao ponto, o homem da KGB estará na presidência da CIA. Isto é um acontecimento histórico da mais alta importância. Se o Obama não fizer mais nada na vida dele, ele já mudou o curso da história do mundo só por fazer isso. Tá certo? Quando a gente vê que botaram o Leon Panetta na CIA, então a gente começa a perceber que aquela previsão daquele estudioso russo que falou na divisão dos Estados Unidos vão se desmembrar, se desmantelar e desmembrar em alguns anos, eu acho que aquilo é perfeitamente viável, porque a extensão da penetração dessa gente no coração do poder norte-americano já é enorme. É isso que está acontecendo agora. Silva, isso aqui é uma informação, vamos dizer, para quem sabe, para quem procura informação e para quem julga as coisas por documentos de fonte primária e não por impressões ficcionais que saem na mídia. Por exemplo, hoje tem um teste, um quiz, né, no Globo. Veja o que você sabe, se você sabe, entende alguma coisa de Barack Obama. Então está lá o teste. Onde nasceu Barack Obama? No Quênia ou no Havaí? Se você responder no Quênia, está errado. Tem que responder no Havaí. Então, isso aí é indução a erro. Quer dizer, você está fazendo... Não é nenhuma notícia. Esse é um teste. Portanto, o teste se faz com conhecimentos que são de domínio público, que fazem parte do patrimônio consolidado dos conhecimentos humanos. Então, o Globo pega essa presunção de que o Obama nasceu no Havaí, presunção que até agora só foi comprovada por uma... vamos dizer, um traslado indireto de certidão de nascimento. Traslado que, por sua vez, é absolutamente falsificado. Aqui é impossível que aquilo seja autêntico. E dá aquilo como se fosse uma certeza histórica, universalmente aceita, tá certo? E que, se o garotinho responde outra coisa, está errado. Também é a mesma coisa. Qual é a religião do Obama? Se você responde muçulmana, está errado. Não passou de ano, repetiu de ano. Ora, não há nenhuma prova de que Obama seja cristão. Nenhuma. Primeiro que a igreja que ele frequentou durante 20 anos é uma igreja comunista. Essa é a igreja de teologia da libertação. Dizer que isso é cristão, vamos dizer, isso é um exagero, uma figura de linguagem. Não é um fato de maneira alguma. Você está atribuindo uma qualidade cristã, tá certo? Desde fora, a uma organização que... quer dizer, só é cristão no sentido tático, por assim dizer, né? No entanto, a menina tem que responder lá que o Obama é cristão. Ora, depois que ele saiu da tal da igreja comunista, ele nunca mais foi à igreja nenhuma. No domingo, em vez de ir para o culto, ele vai fazer ginástica. Isso já vai fazer meses, né? Então, até agora, ninguém sabe que eles vão ter que escolher alguma igreja para o Obama frequentar no domingo, para dar a impressão, né? E o Obama já declarou que os Estados Unidos não são uma nação cristã, são uma nação cristã, islâmica, etc, etc. Por outro lado, dizer que o Obama, declarar como o Obama declarou, que ele nunca teve formação islâmica, isso é uma mentira óbvia, porque a formação islâmica dele está abundantemente comprovada em documentos de fonte primária. Vai começar os documentos da escola que ele frequentou. Note bem, era uma escola católica na Indonésia.
Né? E ele conta lá como muçulmano. Por outro lado, nas memórias dele, ele também conta das recitações islâmicas que fazia. Então, como é que ele diz uma coisa nos livros de memória, outra coisa para a mídia, e aquilo que ele falou para a mídia tem que ser aceito como verdade de evangelho. Então, isso significa o seguinte, que a mídia, grande mídia americana e brasileira, ela rompeu totalmente com a realidade, mas totalmente, 100%. O universo da mídia se tornou 100% ficcional. Pode acreditar no que eu estou falando. E isso não é uma coincidência, não é um desvio que foi acontecendo. Não, isso é uma coisa deliberada, porque toda essa turma que faz jornalismo hoje, todos eles foram formados na escolinha do Jacques Derrida, do desconstrucionismo, o qual acredita que não existe realidade objetiva, só existe texto e narrativa. Então não se trata de contar a realidade, trata de impor narrativas, como ele diz. Você tem a sua narrativa, eu tenho a minha. Então eu imponho a minha, você acredita na minha, pronto, você está sob meu poder. Os caras acreditam nisso, e é isso que eles estão fazendo, isso é imposição de narrativa, gente. Quer dizer, não é, isso não é nem, vamos dizer, distorção jornalística. Isso não é jornalismo, mas tem nada a ver com jornalismo. É ficção mesmo. É publicidade e só. Você vê que nos debates que surgiram aqui a respeito, um lado entra com documentos, testemunhos, etc, etc. O outro entra com afetação de superioridade, não é isso? E rotulação. Ah, isso é teoria da conspiração. Isso aí é extrema-direita. E olha, só por... O outro lado puxa, então, um monte de documento e você responde com um xingamento. Então, xingar é um direito humano e até um dever em certas circunstâncias. Mas se o xingamento substitui o fato, substitui o documento, substitui o argumento, então aí é fraude. Né? O xingamento é assim, é um adorno, entendeu? É um negócio só para completar, quer dizer, você esfrega o documento na cara do sujeito e diz assim, tá vendo, filha da puta? É assim que se faz. Agora, se o sujeito vem com um documento e você responde apenas, filho da puta, que nem os caras fazem comigo, aí é trapaça, evidentemente. E todo esse pessoal que defende, vamos dizer, a autenticidade da versão oficial da biografia do Obama, só age assim porque eles não têm um documento para mostrar. Quando o documento é falso, como aquele alistamento militar dele, que tem lá, né? Assinado em 1980, só que a data de impressão do documento é 2008, porra. Quer dizer, o Dick Obama é milagroso, é o Messias, mas... Olha, assinar um documento 28 anos antes de ser impresso, eu acho que nem Jesus Cristo conseguiria, porque para isso ele precisa inverter o tempo. Né? A gente sabe que tem umas coisas que aconteceram, Deus já fez umas coisas extraordinárias, aquele negócio de abrir as águas do Mar Vermelho, fazer o sol parar, o sol pular, Deus faz tudo isso. Agora, voltar o tempo... Não pode, porque isso é contrário à estrutura da realidade. Deus não pode fazer o tempo voltar atrás. Não, o que passa é o seguinte, é que na eternidade todos os momentos do tempo são simultâneos. Porém, se o tempo voltasse atrás, toda a estrutura da temporalidade estaria quebrada, o universo estaria extinto. Então, Deus pode fazer o tempo voltar atrás? Pode na eternidade, ou seja, depois de acabar com esse mundo. Mas enquanto dura o mundo, não pode. Agora, o Obama pode, porra. Pior, tem lá, quer dizer, a data da assinatura está assim, acho que é 30 de julho de 1980. E o carimbo do lado, o carimbo da autenticação do correio está 29 de julho. Então, mesmo que o documento fosse, vamos dizer, realmente de 1980, ainda teria isso. Ele foi autenticado 24 horas antes de ser assinado. Ou seja, isto aqui... Até tem um advogado aqui, que eu agradeço muito, esqueci o nome do rapaz, quer ver? Deixa eu ver se eu digo aqui. Eita. Tá difícil. É tanto papel aqui, gente. Tanto papel. É uma confusão. Não consigo achar. Bom, não sei o que, Alasdair. E ele me corrige, ele disse que Obama cometeu crime de falsidade ideológica, e isso não é falsidade ideológica, isso é falta de material. Você tem toda a razão, meu amigo. Agradeço muito a sua informação. Isso não, falsidade ideológica é assim, é um documento autêntico, isso é um documento de fonte genuína, mas com informação falsa. E agora, no caso, não, o que foi falsificado é o próprio documento, o próprio papel.
Agora, eu acho que o Obama cometeu essas várias coisas, entendeu? Ele cometeu falsidade material nesse caso e cometeu falsidade ideológica em outras. Ele cometeu tudo ao mesmo tempo, né? Celton Alasdair, isso mesmo. Muito obrigado, Celton. Então, aqui o Valentim me escreve pedindo que eu diminua a quantidade de palavrões. Eu não posso, Valentim. Eu falo pouco palavrão. Tá certo? Porque nós estamos discutindo com um vigarista, com um bandido, com sociopatas perigosos. Toda pessoa imbuída de mentalidade revolucionária, toda pessoa que vem aí com essa, é o change, nós vamos mudar o universo. Isso aí é um fenômeno gravíssimo. É o que o Eric Fögner chamava a fé metastática, que é Deus que acredita que por um ato de fé ele pode transfigurar a estrutura da realidade. A pessoa que vende essa ideia para os outros, ou é um vigarista ou é um louco, ela prova, louco perigoso. E essas pessoas vêm com toda essa pompa, com toda essa afetação de autoridade, querendo cagar regra para cima de mim. Como é que você quer que eu não xingue, porra? Porque se você vai discutir com essas pessoas sem xingar, vai discutir respeitosamente, você está dando respeito a quem não merece. Isso é a mesma coisa que você chegar lá para o Champinha, né, e dizer: ó, meu filho, você é uma pessoa de respeito, mas eu tenho uma pequena divergência com relação a você, né, na interpretação do Código Penal. Né? E daí você começa a discutir, né, respeitosamente, a conduta do Champinha, né, que ele acha que ele pode estuprar e matar as pessoas, e você acha que pelo Código Penal não. É isso que fazem quando discutem com Barack Obama, com Luiz Inácio Lula da Silva, né, com esse Marco Aurélio Garcia. Nós estamos conversando com bandidos que são mentirosos até a medula da alma, delinquentes. Eles enganarão você e vão trapacear o tempo todo. Como é que ele quer que respeite essas pessoas? E se eu me abstenho de falar palavrões, é porque eu acredito que eu estou num ambiente de respeito. Eu estou numa igreja, estou num, né, como é que se diz, numa academia, numa coisa assim. Fala: não, mas para discutir, você está dentro de um puteiro, gente. Eu prometo para vocês, se eu encontrar o seu Lula da Silva pessoalmente, seu Marco Aurélio, tá certo? Primeira coisa, seu Tarso Genro, né? Primeira coisa que eu vou dizer: aqui, seu filho de uma puta, vigarista do caralho, chupador de pica, é isso que tu é. Tu é uma bosta ambulante. Eu vou falar tudo isso, daí eu vou pra cadeia, mas vou feliz, você tá entendendo? Que na cadeia tem pessoas de respeito, né, que cometeram um delito ou outro, e por causa de um delito foram parar. Agora esses caras cometem delito em série, todo dia. Você vê o negócio que fizeram com esse Cesare Battisti, quer dizer, mais um terrorista assassino, condenado na Itália. Os caras protegem como protegeram o Oliverio Medina, como protegeram Achille Lolo, dando esses assassinos a proteção que não deram aqueles dois boxeadores, né, cubanos. Que crime cometeram os boxeadores? Só se você acusar eles. Não, eles esmurraram as pessoas no ringue. Esse é o crime deles, né? Então, a diferença de tratamento é tão óbvia e a proteção conferida a esses bandidos é tão sistemática que eu digo, é até bom para ver se esse pessoal empresarial, militar, pessoas que se dizem liberais, conservadores, etc., ver se entende de uma vez que o Brasil é o centro de articulação da Revolução Comunista na América Latina. O Brasil é governado pelo Movimento Comunista Internacional. E o Brasil tem uma posição mais discreta do que Venezuela e Bolívia, etc., exatamente por causa disso. Toda a concepção da Revolução Latino-Americana foi criada no Brasil por gente como o seu Marco Aurélio Garcia e Lula, que criaram, criadores do Foro de São Paulo. Então eles criam aquilo, põem os outros para executar, para ir na frente. Olha o Hugo Chávez, olha o Morales, tu vai lá, faz um escândalo, dá a cara para apanhar, todo mundo vai rir de você, vai jogar tomate em você, e nós ficamos aqui atrás fazendo os planos, e ainda parecemos moderados, equilibrados, e temos a confiança do investidor internacional. É exatamente isso que está acontecendo, gente. O Brasil está na mão de uma elite comunista
Sim, ele é perigosíssima. Tão perigosa quanto Lenin, Stalin, Che Guevara e outros. Agora, eu não entendo como é que nas Forças Armadas tem gente capaz de ir lá bater continência para esses filhos da puta. Vai terminar batendo continência para Hugo Chávez. Batendo continência para o Morales, batendo continência para narcotraficante. Vocês não têm vergonha na cara, militares brasileiros. Não digo que vocês precisam fazer uma coisa violenta, dar um golpe. Não, mas recuse a atitude de respeito. Não bato continência para você, não. Vou para a cadeia honradamente. É isso que vocês têm que fazer. Se, vamos dizer, você pode obedecer pela força. Digo, olha, posso até te obedecer porque a lei me impôs, mas eu não te respeito. Não vou dar uma manifestação de respeito para você. Primeiro, não vou chamá-lo de excelência. Porque você só tem, vamos dizer, é a excelência da merda. Quer dizer, você é notável na sua capacidade de ser merda. Entendeu? É a única coisa que tem. Agora, esse seu, né, Marco Aurélio Garcia diz, não, nós damos asilo ao César e Batiste, né, obedecendo às nossas tradições humanitárias de dar abrigo. Diz que a tradição humanitária só vale para comunista? Para quem foge de comunista não vale, não? Que risco esse César e Batista está correndo? Ele vai ser assassinado? Ele vai ser torturado? Vão queimar ele vivo? Como o Aquile Lolo queimou os dois filhos do adversário, do inimigo? Nada disso. Ele apenas vai para a cadeia, uma cadeia europeia, né? Que é um hotel de 5 estrelas, para cumprir a pena pelo crime que cometeu. Ah, isso não pode, coitadinho. Né? Então aí vai. Agora aqui. Vamos em frente. Aqui. Cavaleiro do Templo me pergunta o seguinte: professor, me interessei bastante por Paul Serrier depois de ler um artigo do senhor que falava sobre delírio de interpretação. Encontrei até mesmo o livro em formato PDF. Eu dei o link lá, tá lá o link, né? Mas está acontecendo uma coisa muito estranha. Nenhum profissional das áreas de psicologia jamais ouviu falar dele. Ele foi banido da academia. Não é banido da academia, meu filho. Não é banido da academia. Paul Serrier é conhecido, é um clássico da psicologia na França. O problema é que faculdade de psicologia no Brasil ensina os caras assim, dá o cu, chupa picas, tá entendendo? De psicologia não ensina nada. Aí você é um bando ignorante. Olha, eu tive a grande satisfação de estudar psicologia sob orientação do maior psicólogo clínico que já houve no Brasil, que ele nem era brasileiro, era argentino-suíço, que era o Juan Alfredo César Müller. O Müller conhecia tudo de psicologia. Aí cada pergunta que eu fazia para ele, dá uma pilha de 20 livros, falou lá, tu vai para casa, lê esses 20 livros, depois tu volta aqui perguntar. Então, só o que ele aprendeu naquele círculo de psicologia de Zurich, Zurich era o centro da psicologia mundial, pelo menos psicologia germânica, nos anos 40. Né? Então, todos aqueles camaradas que lecionavam ali, o Max Pfister, Zondi e tal. Eu li essa gente toda, então eu sei o que foi a psicologia do século XX. Eu sei quais são os clássicos, eu sei o que tem importância. Não. Você fala dessa gente na Faculdade de Psicologia Brasileira, eles ignoram tudo. Porque eles só têm cultura de almanac. Né? Eles sabem, vamos dizer, apenas aquilo que é mais popular. Que é Freud, o behaviorismo, essas coisas assim que todo moleque sabe. Então é o que um professor de psicologia no Brasil sabe. Você chega lá e fala de Victor Frankl, do som a Max Pfister, né? É claro, Jung eles conhecem, que é mais popular, mas se você falar do pessoal, pergunta para eles, quem foi Marie-Louise von Franz? Os caras não sabem. Quem foi Aniela Jaffa? Eles não sabem. Não sabem nada. É assim, isso é um descalabro total. Então é isso aí, Cavaleiro do Tempo. Ele não foi banido da academia coisíssima nenhuma, é que ele disse, mas não existe academia no Brasil. Isso aí é tudo escolinha do MST, escolinha do movimento gay. Tá certo? Só serve para isso. Então, o ensino de psicologia no Brasil é um crime. Olha, eu só vou atender telefonema no finalzinho do programa. Daí ele pergunta. O senhor teria a versão em português do livro Le Folie Raisonnant? Não, não há tradução disso aqui. Se você quiser fazer a tradução, será uma obra de caridade. Mas, por favor, passe a tradução para mim, para eu poder fazer uma revisão técnica, porque isso aí não é uma coisa qualquer.
Daí ele pergunta, por fim, o senhor sabe se existe algum trabalho que ligue esse delírio de interpretação à mente revolucionária? Ué, mas é exatamente o que eu estou fazendo, porra. Quer dizer, esta, quer dizer, a explicação da mente revolucionária como um exemplo de delírio de interpretação é o núcleo da minha tese sobre a mente revolucionária, que eu já dei muitas aulas sobre isso. Tá certo? E agora estou reunindo e organizando tudo para sair, vamos dizer, o livro A Mente Revolucionária. Então o negócio já está, como é que se diz? Assim, é um catatal, uma coisa imensa, né? Então sou eu que estou trabalhando isso aqui, porra. Faz favor, não vai ter que... Quer dizer, não tem sentido. Eu tô aqui estudando um negócio, tentando descobrir. O cara vem perguntar, tem algum livro sobre isso? Eu falo, não tem. Olha, isso é uma outra coisa que no Brasil, ninguém acredita no Brasil que existe um brasileiro capaz de fazer algum trabalho criativo, original, né, em área nenhuma. Então, tudo que você faz, a pessoa pergunta, qual é a fonte? Qual é a fonte? A fonte sou eu. C'est moi. La source, c'est moi. Você tá entendendo? Fui eu que descobri isso aí. Aquele negócio dos quatro discursos de Aristóteles, fui eu que descobri. Tá, né? E muitas outras coisas, a minha teoria do império, fui eu que descobri. Esse negócio da mente revolucionária como delírio de interpretação, fui eu que descobri. Eu descobri um monte de coisa, gente. Eu fiz a lista das minhas descobertas nas áreas de humanidade, filosofia e ciências humanas, pô, dá umas 20. O negócio da teoria da tripla intuição, quer dizer, tudo isso aí é. Meu saco, quando é que vocês vão entender? Olha, eu vou dizer para vocês o seguinte: eu vou dizer para vocês quem sou eu. Hã? Não é por estar na minha presença, porque no demais eu sou um bosta. Porém, no meu trabalho científico, olha, cá entre nós, eu sou um dos grandes, viu? É bom você saber. Pega a medida. Você não está falando com qualquer. Você está entendendo? Eu não sou um professorzinho de filosofia. Tá? É bom você saber. Você não tem senso de medida, porra. E brasileiro, o cara, assim, quando o sujeito não tem capacidade de perceber a realidade, então ele precisa perguntar para o vizinho. Mas o vizinho também não tem, então pergunta para o outro vizinho, pergunta para o outro vizinho, para o outro vizinho. Então, fica aquele. Aquela, como é que se diz? Interconfirmação das ignorâncias, tá entendendo? Digo, olha, meu saco, você lê as minhas obras e você vê se tem alguém. Não é no Brasil, na América Latina, ou nas três Américas, que tem tantos trabalhos importantes como isso aí. Não tem. Então você quer dizer que eu sou o maior filósofo do Brasil? Tinha uma discussão no site do como é, Arnaldo Bloch, que é o maior intelectual do Brasil. Paulo Coelho diz que é ele. Eu acho até que ele tem razão, porque eu não sou intelectual. Porque, felizmente, eu não sou. Eu não estou concorrendo. Eu sou um filósofo, é diferente. Intelectual no Brasil é palpiteiro, tá entendendo? Então, aliás, o Paulo Coelho até que dá pouco palpite. Mas daí é o seguinte. Lá nas cartas, nos comentários, só aparecia eu, todo mundo falando de mim. Falou, mas é óbvio. Agora, qual é a vantagem de ser. Você pensa que eu estou sendo vaidoso? Eu sou o maior filósofo brasileiro? Eu falo, grande merda ser o maior filósofo brasileiro. Grande merda. Isso aí é você ser o melhor jogador do time de várzea da Vila Nhocunhé. Você está entendendo? Isso aí é ser o maior filósofo do Brasil, é exatamente isso. E isso eu sou. Eu falo, grande bosta ser o maior filósofo brasileiro. Não tem outro, não tem nem, é o concorrente único. Então, vamos em frente, né? Vamos ver o que mais nós temos aqui. Aqui o Marcos Ludwig me lembra uma coisa que eu jamais perceberia. Este programa Trollspeak é o 100º programa. Então, parabéns a nós mesmos, né? Ah, ela queria avisar aqui um elemento importante do programa. A partir da semana que vem, vocês, durante algumas semanas, estarão livres das risadinhas da Leila. Tá certo? Porque ela vai ter aulas, nesse horário ela não poderá estar aqui. Então, quando não ouvir as risadas, não pensem em Otumba do Olavo de Carvalho nos odeia, que vocês, conseguimos intimidar a Leila e mandamos ela embora. Eu falei, que, pô, quem são vocês para concorrer com a Leila? Pô, a Leila que, né? A Leila sozinha bate vocês dos 4 mil aí, entendeu? Então, a Leila estará ausente, eu creio, por umas 6 semanas. Aqui, o Silvio Grimaldo me pede esclarecimento de um artigo que diz o seguinte:
um artigo meu, diz, o único significado possível da palavra sim é o da responsabilidade moral integral que uma pessoa assume ao declarar alguma coisa. Isso está num artigo publicado há algumas semanas. Ele pede esclarecimento sobre isso. Eu digo, muito simples, defina a palavra sim e a palavra não. Não é possível definir isto logicamente. Não há definição lógico-formal aceitável do sim ou do não. Por quê? Toda definição será tautológica. Se você disser, por exemplo, o sim é a afirmação, eu digo, você não definiu, você apenas repetiu a mesma coisa. Se você disser o não, é negação. Então, o que é negação? Negação é o não. Então isso não é uma definição, isso é uma tautologia. Não é possível definir essas palavras. No entanto, é possível você saber a que elas se referem somente pela ligação que tem com a atitude interior da pessoa que pronuncia. Você está entendendo? E essa atitude, quando o sujeito fala sim, quer dizer, ele está assumindo a responsabilidade de afirmar alguma coisa. Essa responsabilidade, por sua vez, tem graus. Por exemplo, eu posso concordar com uma afirmação só, vamos dizer, para fins de argumentação. Então, não é que eu acredito naquilo. Eu estou admitindo aquilo provisoriamente como hipótese. Tá certo? Mas eu também posso, vamos dizer, afirmar o sim como uma certeza razoável ou como uma certeza absoluta. Tá certo? Então, o único sentido da palavra sim é que um ser humano assume a responsabilidade por aquilo. Tá certo? Então, isso aí é para você ver como toda, por exemplo, o discurso científico, ele tem um fundamento que é, em última análise, tem que ser procurado na ordem moral. Quer dizer, o meu artigo diz exatamente isso. O discurso científico é apenas uma das formas de exercício da razão e ele não pode retroagir sobre a razão e cagar regras em cima dela. Né? E a razão, por sua vez, não é apenas a capacidade do discurso lógico-analítico. A capacidade de raciocinar logicamente, um gato tem, um macaco tem, um computador tem. Tá certo? A razão é a capacidade de se abrir, vamos dizer, ao universo como totalidade indistinta. Quer dizer, você sabe que é uma totalidade, você sabe que tem uma forma, mas você não sabe onde termina. Esta capacidade o animal não tem. O animal só compreende, né, o mundo daquilo que o afeta sensitivamente. Aquilo que o grande biólogo Wilkes Kuhn chamava o seu Umwelt, o seu mundo em torno. Né? O bicho só entende o seu Umwelt, mas nós entendemos que existe um universo e entendemos que existe infinitude. Isto é a razão. Então, vamos dizer, esta experiência da abertura para a infinitude, este é o fundamento da razão. Tá certo? Agora, o que é o método científico? É uma aplicação especializada dessa capacidade racional. Então, qual é a autoridade que o discurso científico tem sobre a razão? Nenhuma, porque ele depende da razão. Tá certo? E essa capacidade da razão, por sua vez, ela se fundamenta em forças morais que existem dentro do ser humano. O que é que nos obriga a admitir a verdade? Nada. Quer dizer, um discurso, uma prova lógica, não obriga você a admitir a verdade. É você aceita porque você quer. Tá certo? E isso não tem escapatória. É isso que eu estava tentando explicar ali. Agora, que o Arsênio Becker, né, me pede aqui informações biográficas. Ah, eu não dou não. A minha vida foi uma merda, tá entendendo? Quer dizer, porra. Quer dizer, ó, quando eu nasci, fiquei doente 7 anos. Estava lá semi-morto, tá entendendo? Quer dizer, realmente eu nasci aos 8 anos de idade. Milor Fernandes que brincava com isso. Milor Fernandes nasceu no Rio de Janeiro aos 8 anos de idade, etc, etc. Então ele ficou piada, mas no meu caso é verdadeiro. Quando eu abri meus olhos para o mundo, eu já tinha 8 anos. E era um bebê, tá certo? Então foram vários anos até emergir do meu estado, vamos dizer, daquele de ignorância natural. Né? E as pessoas começam a emergir aos 2, 3 anos, e eu comecei aos 8. Né? Depois, logo em seguida, a primeira coisa que eu fiz, quando já era quase um homenzinho, foi entrar no Partido Comunista e conhecer o bando de filha da puta, você tá entendendo? Eu disse, mas que vida de merda, porra! Você tá entendendo? Então, André, aquele negócio da vida começa aos 40, é verdade, a minha biografia começa aos 43 anos. No dia que eu estava fazendo a barba, olhei no espelho e de repente eu me toquei e falei, porra, eu já sei tudo a meu respeito. Eu já me conheço de trás para dentro, eu não consigo mais me enganar a mim mesmo.
Eu conheço todas as minhas tretas, todas as minhas mentiras. Todas... Então, eu estou livre da minha pessoa. E foi a partir daí que eu comecei a escrever coisas mais importantes sobre filosofia. Eu falei, eu não preciso mais pensar em mim mesmo, eu posso pensar em coisas. Posso pensar na realidade. Olha que coisa maravilhosa. Estou livre do porra do Olavo, caraca! Tá entendendo? Então, olha... Ele perguntou como é que eu larguei a esquerda. Né? Eu até já contei isso. Eu fui largando a esquerda com uma série de decepções de ordem moral, não para ideológica. Eu fui vendo que aquele ambiente fedia, as pessoas assim, não prestavam. Aquilo era um bando de vaidoso, mentiroso, filha da puta. Não tinha um que prestasse ali. Não tinha... Um. Era tudo mentiroso. Né? E foi assim, então... Não foi uma coisa ideológica, não é que eu rompi com o comunismo, eu simplesmente saí daquele meio e fui para casa, antes só do que mal acompanhado. E comecei a estudar. E eu fui vendo que, mesmo depois de eu ter entendido que o próprio comunismo não prestava, quer dizer, não era só o ambiente comunista que não prestava, tá certo? Mas não era também só o comunismo que não prestava, era toda a esquerda que não prestava, né? Ainda assim, eu continuei com um monte de ideia esquerdista na cabeça, de maneira mais ou menos inconsciente. Então, por exemplo, eu acreditava quando um comunista dava um depoimento. Eu falei, hoje eu sei que não é para acreditar nada. Se o comunista fala bom dia para você, é melhor você pegar seu guarda-chuva porque vai chover, porra. Entendeu? Eles mentem em tudo. É um negócio impressionante. Quanto mais eu estudo, eu mais vejo que esse negócio é uma doença mental perigosíssima. E cria um abismo entre percepção e realidade e quer forçar todo mundo a viver num universo ficcional do filho da puta, do comunista, para esse ter o prazer de impor a sua narrativa e fazer de você um personagem do mundo ficcional dele. Quer dizer, ele é o autor, ele é Deus, ele é o demiurgo e você está dentro do mundinho dele. Isso é o que eles chamam de change. Né? Então, aqui o Francisco Javier me elogia aqui, diz, essa sua insuportável maneira de ser é uma das suas melhores virtudes. Sofri bastante com alguns textos desconcertantes que você escreveu, mas como um quiroprata das ideias, colocou minhas ideias em ordem. Primeiro o medo, depois o estalo e logo o alívio. Eu digo, olha, é exatamente assim. Cada verdade, vamos dizer, espantosa que eu impus às pessoas, o primeiro a se espantar com ela fui eu. Quantas vezes eu descubro as coisas, quando eu percebo como é, eu fico com o cu na mão. Não fico com o cu na mão, porque a mão treme e o cu cai, tá entendendo? Então, coisas assim absolutamente aterrorizantes, mas que são verdadeiras. Então, eu fui o primeiro. Agora, quer dizer, eu não estou passando para vocês, não estou obrigando vocês a passar por nenhuma experiência que eu mesmo não tenha passado. Então, eu estou seguindo o conselho do Itim. Quer dizer, eu castigo primeiro a minha própria cidade. Eu falo, ó, pego o tal do Olavo, pego ele pela goela, espremo ele, diz, aqui, filha da puta, tu vai ter que engolir essa verdade. Tu não quer, mas vai engolir. Então, o que... Né? O mesmo sadismo que eu tive comigo mesmo, eu tenho com os outros. Digo, olha aqui, a verdade é essa, tá aqui a prova, tá aqui o documento, tá aqui... Pá, pá, pá, pá, pá. Você tem o direito de continuar se enganando se quiser. Só que é o seguinte, a mente humana, ela tem uma característica sistêmica, orgânica. Quer dizer, quando você nega uma verdade fundamental, você tampa o seu cérebro para milhares de outras verdades simultaneamente. E você acaba virando uma mentira ambulante. Ou seja, você é um neurótico. Meu amigo Manuel Alfredo César Birra definia a neurose como uma mentira esquecida na qual você ainda acredita. Então, o preço da negação da verdade é a neurose. Se você quer ficar saudável, quer ter uma alma limpa, saudável, é só você admitir a verdade. Primeiro, a verdade sobre você mesmo. No fim do dia, você para pensar todas as mentiras que você disse, que você pensou e fingiu acreditar, todas as más intenções que você teve. Quer dizer, limpa a sua alma perante Deus. Olha, Deus, eu sou filho da puta mesmo, olha aqui o que eu fiz. Pá, pá, pá, pá, pá. No dia seguinte, tu vai fazer a mesma merda. Mas note bem, tem um monte de personagens na Bíblia que fizeram um monte de sacanagem e Deus os considerou perfeitos. Salomão, Davi, Abraão. Tá certo? Porque Deus não quer perfeição quantitativa. Ele quer que você seja sincero perante Ele. Ser sincero perante Deus é ser sincero perante si mesmo. Esta é a base da sanidade, gente. Sanidade. Sabe o que é sanidade? Sanidade quer dizer o seguinte. Que
você não é mais o umbigo do mundo. Você vive na realidade agora. Você é um homem adulto. Você é o Spoudaios de que falava Aristóteles. Você não fica mais o dia inteiro olhando seu próprio umbigo.

ocultas, pronto, você está livre. Então, a sinceridade é a base da sanidade. Então, é por isso que eu não posso escrever o que as pessoas querem que eu escreva. Eu não posso fazer isso. Se eu fizer isso, eu destruo a minha inteligência. Eu quis sempre, meu sonho na minha vida é fazer da minha inteligência um instrumento de perceber a realidade. Então, o maior sonho que eu tinha. Falei, eu quero ser um sujeito que sabe o que está acontecendo e que entende onde está. Era esse o sonho. E eu acredito que eu estou realizando. Eu não queria mais nada. Eu, inclusive, fiz um voto para Deus quando eu tinha 20 e poucos anos. Olha, se eu ficar sabendo tudo o que eu quero saber, se eu entender tudo o que eu quero entender, eu estou satisfeito, mesmo que eu não consiga escrever uma linha, mesmo que eu não consiga contar para ninguém, porque eu não estou procurando aqui uma profissão e um sucesso na profissão. Eu não estou procurando aplauso. Eu quero saber a realidade, meu Deus. Eu pedi isso a Deus. Entendeu? E, no fim, ele deixou não só eu perceber o mundo da realidade, mas também está deixando eu contar para vocês. Você está entendendo? Que eu comecei até tarde. Eu não estou... Se eu tivesse afim de... Ah, quero fazer sucesso como escritor, quero brilhar, tá? Eu teria começado a fazer isso aos 20 anos, escrever besteira aos 20 anos. Felizmente, eu sou um sujeito caridoso. Quer dizer que tudo que eu escrevi aos 20, para os 20, aos 30 anos, eu joguei tudo fora. Eu poupei à humanidade essa experiência traumática, medonha, de ler as merdas de ideias que eu tinha na juventude. Né? E guardei para começar a dizer as coisas, quando já sabia alguma coisa, quando tinha alguma experiência. Comecei a escrever na mídia aos 48 anos. É, claro que antes escrevi alguma coisa, apenas como na condição de repórter. Na condição de comentarista, analista, foi aos 48 anos. Também quando comecei a publicar livro. Né? Então isso quer dizer que eu fiz aquele voto a Deus e o cumpri. Eu digo, Deus, eu não faço questão de contar para ninguém, não faço questão de mostrar para os outros que eu estou sabendo. Eu quero saber. Se você revelar para mim e me privar dos meios de contar para as pessoas, né, eu serei o maior sábio desconhecido do universo. Eu não ligo para isso. Porque eu sei e você sabe que eu sei. E você sabe que eu fui honesto, eu procurei a verdade e a aceitei. Era isso tudo que eu queria, gente. Você não sabe o que, que é você nascer semimorto e permanecer semimorto durante 7 anos. É uma experiência maravilhosa, porque daí para dentro o que vier é lucro. Você não tem mais ilusão. Você está entendendo? Por exemplo, eu lembro que quando eu melhorava um pouco da minha doença e conseguia levantar e andar, às vezes até te esquecia como é que andava. Mas aquele negócio de andar, para mim, já era... Olha que coisa maravilhosa, estou andando. Entendeu? Então, eu sou um cara modesto, eu me contento com pouco. Então, daí, depois, mais tarde, eu li uma frase de São Francisco de Assis, que dizia, ó, eu preciso de pouco, e mesmo desse pouco, eu preciso muito pouco. Eu também era assim, gente. Eu não contava com nada. Eu falei, estou aqui semi-morto, já morri, porra. Né? Então... Aliás, depois, sempre que eu venho numa situação de perigo, eu sempre falo isso para mim. Já morri. Já morri, então não tenho mais nada a perder, então daqui para dentro que vier lucro. Né? Então, aliás, esse é um dos segredos da coragem, pô. Você deu a situação de perigo e falou, já morri, já estou do lado de lá, então não preciso de mais nada. Pronto. Agora, tem aqui um rapaz aqui me escreve um negócio, pô. Cadê o nome do cidadão aqui? Acho que eu perdi. F. Reis. Né? Ok. Ao ver toda a sua combatividade, incansável trabalho em denunciar as estratagemas do esquerdismo, no que acho que você está correto, também me pergunto se nada deve ser dito sobre estratagemas utilizados pelo outro lado, do grande capital internacional, para também atingir seu projeto de poder. E o Clube Bilderberg, por exemplo. Digo, ai, meu saco, mas quem diz que o Clube Bilderberg é o outro lado? Fábio Reis, está aqui Fábio Reis. Olha quem, Fábio Reis, quem diz que o Clube Bilderberg é outro lado? O Clube Bilderberg e o CFR, essa turma do Rockefeller, são globalistas, esses caras coordenam a esquerda internacional, eles não são o outro lado. Não há outro lado, minha gente. Quando é que vocês vão entender? Né? O outro lado só existe, vamos dizer, como força cultural remanescente. São partes da Igreja Católica, umas igrejas protestantes, uma parte ínfima do Partido Republicano aqui, que são o movimento conservador, não há um outro lado organizado em escala internacional. Não há nada. Né? Só tem essa gente do globalismo que são os donos da esquerda. De que vive?

esquerda latino-americana vive, dinheiro da Fundação Ford, da Fundação Rockefeller, dinheiro do Jorge Soros. E o que é isso aí? É os Bilderbergers. Não há outro lado, tá entendendo? Vamos ver o que mais aqui. Aqui. Que no Brasil está crescendo a moda do barebacking. Bareback quer dizer dar o cu sem camisinha. Ou comer o do seu amigo também sem camisinha, para que se ele tiver AIDS você pegue também. Eu acho uma prática muito saudável e deveria ser adotada pelo nosso ministério. É isso. E também pelo parlamento. E pela classe dos professores universitários. Por que, que todos vocês não fazem barebacking? Tá certo? Vocês todos morrerão dentro de breve tempo e pararão de encher o saco. Tá certo? Então fica aí a minha sugestão. Aliás, aqui, você vê, o movimento gay aqui tinha marcado para a posse do Obama, né, uma suruba comemorativa. Eles alugaram um hotel inteiro em Washington e iam lá ficar, né, comendo mutuamente seus cus, tá certo? Para comemorar a posse do Barack Obama. Eu acho uma coisa inteiramente adequada. Tá certo? Porque o Barack Obama veio aí para comer quem estiver na frente. Quer dizer, você virou as costas, lá veio o Barack Obama e Leon Panetta, o homem da KGB, tá certo? Para ferrar com você. Então é simbólico. Agora, infelizmente, né, quando o dono do hotel foi avisado, ele falou: isso aqui não é um puteiro, fica cancelada a suruba. Então, os caras estão lá. Vocês querem dar, vão dar nas suas casas. Agora, o mais bonito também da posse do Barack Obama é o seguinte: ele primeiro tinha convidado um pastor protestante, o Rick Warren, que é um sujeito mais ou menos conservador, para fazer a oração, né, na posse dele. Daí todo mundo, houve indignação nacional, todo mundo: onde já se viu, conservador, que coisa criminosa, coisa horrível, blá, blá, blá. Daí o Barack Obama chamou um bispo gay, né, para ver se contentava o outro lado. Daí o Rick Warren, o que fez? Elogiou o bispo gay e disse: ah, muito bom. Você entende que é guerra assimétrica, né? Um lado bate e o outro lado puxa o saco de quem bateu. É por isso que está essa merda. Então, esse Rick Warren, né, é um bunda mole. Isso é que ele é. Porque, ó, bispo gay, e não tem sentido. Quer dizer, claro, pode haver um bispo gay. Bispo é gay, não tem segredo, né, faz lá as putarias dele e confessa os seus pecados na esperança de ser perdoado. Então, o universo esteve cheio de bispo gay que está fazendo isso desde o século I. Né? Mas o cara, ele sabe que aquilo é um pecado. Nós vivemos no pecado, gente. Deus não espera da gente que a gente, sabe, pare completamente os pecados. Quando ele fala sede perfeitos, eu digo: ah, você precisa ver o que, que ele entende como perfeição. Já acabei de dizer para vocês que ele considerou perfeitos homens que pecaram gravemente, muito mais gravemente do que dar o cu, você está entendendo? Você vê, Abraão ofereceu a mulher dele para transar com o sujeito para obter uma vantagem, tá entendendo? Que coisa mais feia do que isso? Eu acho que dar o cu é menos grave do que isso, né? Eu, pelo menos o cu é próprio, né? Agora vai dar mulher? Que é isso, porra? Né? Nem o Luiz Motta faz isso, ele dá o que é dele, né? Então, no entanto, Abraão fez isso e Deus o considerou perfeito. Por quê? Porque Abraão era sincero para Deus. Tá certo? E Deus sabe que os nossos defeitos, os nossos pecados, são difíceis de vencer, são uma vida inteira. Você faz muito de pouquinho, de pouquinho, de pouquinho. Então, bispos gays nesse sentido existe. Só que é o seguinte: o bispo gay agora não é o cara que faz isso. É o sujeito que proclama que o pecado dele é o certo. E quem não comete esse pecado, esse sim é um pecador e tem que ir, não é pro inferno, vai pro inferno e pra cadeia, filha da puta. É isso que eles querem. Eles, olha, gente, eu fiz um monte de putaria na minha vida, tá entendendo? Mas eu nunca proclamei as minhas putarias como norma que a humanidade tem que respeitar e obedecer. Eu nunca fiz isso, meu Deus do céu. Né?
Eu lembro o tempo que morava na casa de estudante, a gente levava lá as meninas, né? A casa de estudante tinha 8 andares, elas começavam a dar no 8º andar e iam descendo. Chegava sexta-feira à noite, elas iam no 8º andar, quando era segunda-feira de manhã, elas saíam pela porta, né? Com aquele sorriso, aquele ar de estupidez, de felicidade estúpida na cara, né? Olha, eu mesmo era um provedor dessas meninas, tá entendendo? Eu levava elas lá, compartilhava com todo mundo, era uma putaria desgraçada. E hoje vejo, falo, é na juventude, um jovem maluco, a gente fazia essas coisas, né? Não vou dizer que isso é um comportamento que todo mundo tem que seguir, todo mundo tem que fazer que nem eu. Eu nunca fiz isso. Eu não me orgulho dos meus pecados. Agora, esse bispo gay é um cara que se orgulha dos seus pecados. E quer impor aquilo como norma, e você não pode falar mal. Se você falar mal, é crime de ódio e você vai pagar D. Então, isso é demoníaco, gente. Você está entendendo? Isso não é o pecado humano, isso é demoníaco. Agora, o Rick Warren, que diz que é conservador, elogiou Obama porque Obama botou esse cara lá para falar. Agora, pior é essa mulher, vamos dizer aqui, que vai fazer a prece islâmica. O Obama está escolhendo a pessoa a dedo, quer dizer, na CIA ele pôs o homem da KGB. E para discursar, né, fazer a prece islâmica, ele chama aqui uma mulher que pertence a uma organização ligada ao Hamas. Prestem atenção. A eleição do Obama é a maior fraude que já houve na história americana. O Obama é uma fraude. Toda a história dele é uma fraude. Os documentos são falsos, a história dele é falsa. Não dá para saber quem é o cara, tá entendendo? E toda essa grande mídia foi tudo aí contratado por Jorge Soros ou outro para inventar uma versão ficcional e impor a narrativa. Né? Só que no fim das contas, o resultado das coisas não vai ser o que está na narrativa, vai ser o que está na realidade, gente. A realidade, mesmo que você a negue, ela continua vigorando. Olha, você quer fazer a experiência? Você vai lá, é o seguinte, vai no caixa eletrônico e vê lá o saldo está em vermelho. Mas daí você inventa uma narrativa de que você tem lá, né, 20 milhões de dólares e começa a passar cheque. E você vai ver o que vai vigorar no fundo, se é, né, a conta real ou cheque. Você pode ser uma pessoa que tenha capacidades persuasivas, né, capacidades cênicas, como Barack Obama. Então você fala com aquela cara de pessoa importante, todo mundo acredita que você está cheio de dinheiro no banco. Agora, mais dia menos dia, a conta vai estourar, meu filho. Os cheques vão voltar. Os cheques do Barack Obama vão voltar um dia. Pode demorar o tempo que for. Você vê, quanta gente não acreditou na mentira de Stalin? Quanta gente não acreditou na mentira de Hitler? Né? Você vê, na França, a esquerda francesa, todo mundo acreditava ali que o Hitler era bonzinho. Por quê? Porque o Stalin mandou acreditar, né? Então, eles não queriam guerra. Olha, mas não precisa você querer a guerra. O alemão quer, ele vai invadir você. Por mais pacifista que você seja, não vai fazer diferença. Porque isso tudo é o mundo da sua ficção. Na realidade, está lá o alemão preparando uma piroca do tamanho de um bonde para pôr no seu orifício anal. É isso que ele está fazendo. E fez. Então, também, você vê, o que está se preparando para esse país é uma desgraça monumental. Quer dizer, é a total ocupação do aparelho de Estado por traidores, por inimigos. Gente da KGB, do Hamas, é isso que está acontecendo, gente. Não é menos do que isso. Então, isso aí vai ter um preço um dia. E será, como diz, o amargo despertar. Às vezes o despertar leva décadas. Por exemplo, os comunistas do mundo, quando teve o discurso do Khrushchev em 56 denunciando os crimes de Stalin, crimes dos quais o próprio Khrushchev tinha sido cúmplice, um monte de comunista entrou em depressão, se suicidou. Carlos Marighella foi internado em depressão. Carlos Marighella, quer dizer, é um homem de ferro, né? É assim, ele começou a chorar, meu mundo caiu, e foi internado com depressão, teve que tomar remédio por causa da decepção que teve com Stalin, né? Isso, 30 anos depois do Stalin já ter cometido esses crimes. Então, os crimes de Barack Obama um dia virão à tona e vai ser meu mundo caiu. E muita gente vai ser internada com depressão, outros vão se suicidar, etc, etc. Por quê?
São pessoas que vivem da negação da verdade. São pessoas que vivem da ficção, que vivem da mentira. E por isso, quando você diz uma mentira para elas, elas se apegam àquilo. É aquilo que elas querem. Você quer mentira? Leia o Globo. Faz esse teste do Globo, está lá. A mentira te é imposta. Como verdade definitiva. Então, vamos lá. Aqui. Olha aqui, o Alexandre Costa manda aqui uma lista de links, né? Tipo assim, do YouTube, o Lula dizendo, vou implantar o socialismo no Brasil. As pessoas não sabem disso. O governo Lula é um governo de transição para o socialismo. Ele ainda não é o socialismo, mas é a transição para o socialismo. Como é que se faz? Manter a economia capitalista funcionando e vai criando um esquema de poder no qual não haja oposição. Né? E assim vai. Agora, eu não sei onde está esta... Onde que ele colocou isso aqui? Ele manda para mim, mas ele devia colocar essa lista de links na própria internet. Ô, Alexandre, coloque isso em algum site. Essa lista de links aqui é uma preciosidade. Coloque isso em algum lugar. Se for o caso, coloca. Se você não tiver onde colocar, você coloca lá na minha comunidade, no Orkut. Isso tem que ficar à disposição das pessoas, é muito importante. E aí vai, eu acho que o nosso tempo acabou, né? Então acabou. Então aqui termina o 100º Float Speak, tá certo? Ainda devemos... queria avisar vocês de uma outra coisa. Após muitos anos de excelentes trabalhos para nós, o Paulo Diniz está deixando a editoria do Mídia Sem Mar, porque ele precisa trabalhar, ganhar dinheiro, e que o que ele pode obter dali é uma miserinha. A gente entende perfeitamente. Então, boa sorte, Paulo Diniz, muito obrigado por tudo. E está assumindo a editoria, um novo editor, que é o Edson Camargo, e nós temos alguns planos para fazer modificações. O Mídia Sem Mar já estava meio sem gás nos últimos tempos, porque o Paulo Diniz não estava podendo fazer. Então, nós vamos introduzir as modificações, revigorar o Mídia Sem Máscara. Logo vocês terão notícias a esse respeito. Então, muito obrigado a todos. Até a semana que vem, se Deus quiser.

H-O-W-S-O-N. Eu não lembro a editora. E também aqui, o João Costa pergunta: recentemente, em uma discussão sobre ecologia e desenvolvimento sustentável, percebi que as ideias sustentáveis para aqueles homens bondosos que queriam salvar o planeta não diferiam muito do discurso revolucionário comunista. Então ele me pergunta se eu tenho algum livro sobre isto, sobre essa afinidade do comunismo e o ecologismo. Existe também um livro recente muito bom chamado Red Hot Lies, Mentiras Vermelhas Quentes, Red Hot Lies. E o autor é Christopher com C-H-R-I-S-T-O-P-H-E-R T. Horner, H-O-R-N-E-R. Mas também é o seguinte, até aqui você não perguntou, mas complementando a sua pergunta, o negócio, a mentalidade ecologista tem raiz não só no comunismo, mas também no nazismo. Então, esse é um aspecto muito importante. Então, eu recomendo o livro Ecofascism, de Janet Biel. Janet Biel, B-I-E-H-L. Então, fica aí dadas as dicas. Também lembrar a vocês, de novo, o lançamento do livro do nosso querido amigo, o economista Ubiratã Iório, Ação, Tempo e Conhecimento, a Escola Austríaca de Economia. Será no dia 24 de agosto, às 19 horas, na Livraria da Vila, Alameda Lorena, 1731, Jardim Paulista, São Paulo. Muito bem. E eu aqui estava me preparando para pedir doações para o site do Júlio Severo. Você está com o Júlio Severo, está aí vivendo numa espécie de exílio, trocando mais de país do que troca de cueca, uma mulher e três filhos, indo para cima para baixo, sem dinheiro, quatro filhos, né? Já até perdi a conta. Outro dia os caras me perguntaram quantos netos eu tinha, eu falei que era sete. Pior que era oito e já tem o nono aí. Então, né? Mas tem nada não, né? Uma vez eu fui lá no aniversário da minha então namorada Roxane, e o aniversário era no dia 30. Eu cheguei lá no dia 29, né, e daí dei um livro para ela com a data do 31. Não, o contrário, era 31, eu cheguei no 30 e botei a data no 29. Fiz uma confusão do diabo. Então vocês me perdoem, a vida é assim. E eu estava me preparando aqui para pedir umas doações de ajuda para o Júlio Severo, quando me chegou aqui uma matéria escrita por um sujeito chamado Tiago Lima Bostas. Não, Tiago Lima Barros. Tiago Lima Bostas. É, num site chamado Geniza. Geniza, né, que é uma espécie, é o petismo evangélico encarnado, né? E ele escreve aqui: Júlio Severo, um lobo em pele de cordeiro. Então eu, como não vou ficar aí pedindo para vocês ajudarem um cara perigoso como o Júlio Severo, né, eu falei: ah, vou ler essa matéria, porque vai ver que o Júlio Severo é um cara perigoso, mafioso mesmo. E daí fui lá ler, e o negócio é assim, é uma coisa impressionante, é tanta mentira idiota, que eu não sei a quem o senhor pretende enganar, só enganou ele mesmo, né? Então ele diz aqui que o Júlio alega como motivo para a fuga do país o fato de que ele sofreu perseguições do Ministério Público, né, por causa de uma queixa de homofobia. E ele diz: não, não foi nada disso, foi um motivo muito comprometedor e muito feio. O motivo foi o seguinte, aqui ó: fontes do seu convívio pessoal relatam que, em verdade, seus problemas com a lei começaram quando um dos seus filhos passou a apresentar comportamento estranho na escola onde estudava, em Niterói, Rio de Janeiro, né? Buscando investigar quais seriam as raízes desse comportamento, as professoras perceberam no garoto marcas de violência física, né? Olha aqui, mas só tem um problema: o filho do Júlio Severo jamais foi matriculado em escola alguma. O Júlio Severo é adepto e praticante do homeschooling. Os filhos nunca tiveram escola nenhuma, muito menos em Niterói. Quer dizer, o cara inventa um treco desse e ainda vem com esse negócio, né, fingindo inside information, fontes do seu convívio pessoal, que ele não diz quem era, né?
quem é convívio pessoal? Podia ser o padeiro da esquina, o homem do posto de gasolina, alguém que viu o Júlio Severo na rua, ou ele mesmo, a fértil imaginação do seu Tiago Lima Bostas, né? Daí que depois o Ministério Público Estadual interveio e começou a exigir, junto à Justiça do Rio de Janeiro, que Severo devolvesse os filhos à escola. Digo, olha, peraí. Mesmo se a gente não soubesse o detalhe de que os filhos jamais tiveram escola alguma, né, o próprio texto da coisa já se desmente. Por quê? Se os meninos tinham marcas de violência física, marcas de sevícias sofridas, por que o Ministério Público só pediu a devolução das crianças à escola, né, e não fez uma queixa séria contra o Júlio? Quer dizer, você vai lá, olha aqui, o menino está todo machucado. Daí o Ministério Público vai para o pai e fala, não, tem que devolver o filho à escola. Isso não faz o menor sentido. Quer dizer, o próprio texto se autodesmente. Mais para diante, né, ele diz o seguinte, que o Júlio Severo sempre foi um cara rebelde contra a igreja, né, provocando, inclusive, né, revolta nos outros membros da primeira igreja batista do Ingá, em Niterói, né? E só tem um detalhe: o Júlio Severo nunca foi membro dessa igreja e nunca esteve lá e nem sabe onde fica. Porra! Ô, seu Tiago Lima Bostas, vê se toma vergonha na cara, porque tu é um filho da puta mentiroso, tu é um canalha, um canalha. Agora, pior, né? Ele estando, é tanta besteira, assim, aquela mistura de besteira e mentira, né, que não dá nem para responder tudo, levaria horas, né? Mas ela diz, o Júlio Severo, né, se esquece, diz ele, de que o europeu piedoso que levou da África 8 milhões de negros para trabalhar como escravos e matou outros 40 milhões nesse processo. Aonde que ele tirou esses 40 milhões? Puta que o pariu! Aonde que ele tirou esse número? Hã? Você lê lá no livro do Alberto Costa Silva, Enxada e a Lança, que é o melhor livro escrito em português sobre a escravidão, não tem nada disso, a coisa é muito diferente. Hã? E daí? Também não menciona o triste massacre promovido pelas cruzadas, as quais, em nome da fé de um cristianismo, entre aspas, perseguidor e intolerante, bem nos moldes do senhor Severo, deu morte a um sem número de pessoas, tudo em nome do amor ao cristão. Ô Tiago, vai estudar, rapaz, vai tomar no seu cu. Se não quer estudar, pelo menos vai dar um pouco de cu, porque cabeça não tem, cu talvez tenha, é uma hipótese, hein? É uma hipótese. Tem gente que diz que não tem, mas acontece isso. Você sabe o que foi a cruzada, ô moleque? É? Seguinte, os muçulmanos chegaram na Europa no século VIII e começaram a ocupar, invadir, chegaram até perto de Viena, porra, e já dominavam aquela coisa fazia 400 anos e tinham levado de lá mais escravos do que o europeu depois viria a levar da África, muito mais, né? Quer dizer, os muçulmanos também levavam escravos da África, invadiram a Europa e foram os maiores traficantes de escravos do universo, né? Daí, depois de 4 séculos de ocupação, né, foi só quando os muçulmanos tomaram Jerusalém, que daí estourou o saco. Falou, bom, agora nós temos que fazer alguma coisa. Quer dizer, uma reação tardia de 4 séculos, como é que você diz que é uma violência injustificada, uma coisa gratuita? Como é que tu fala isso contra a tua própria religião? Porque foram cristãos que fizeram isso, rapaz. Quer dizer, você está aí se fingindo de cristão para descer o cacete na história da igreja, que era sua, porque não havia a cisão protestante ainda, tinha uma igreja só. E era a sua igreja, seu filho da puta. Pelo menos a igreja a qual você diz que pertence, que eu não acredito. Eu não acredito que tu é cristão de jeito nenhum. Tu é um agente infiltrado, tu está aí para criar confusão e mentira. Olha, Tiago Lima Barros, ou Tiago Lima Bostas. Né? Então tem lá no site do Júlio Severo, já está toda, né, a resposta. E pior que ele diz, ah, nós temos aqui a prova inequívoca do que eu estou dizendo. Sabe que a prova inequívoca é um vídeo gravado pelo Caio Fábio. Vídeo que já foi contestado, já foi derrubado pelo Júlio Severo há muito tempo. E ele diz, o que que a palavra de um terceiro pode provar contra o Júlio Severo, meu Deus do céu? Né?
Agora, essa história de pessoas do seu convívio dizendo, pois isso é coisa muito porca. Ah, pior ainda, olha aqui, a hipocrisia que esse santarrão, esse sepulcro caiado lança em cima do Júlio. Ele diz que para escapar à perseguição, o Júlio Severo mentiu para o Ministério Público Estadual, dizendo que já tinha matriculado o filho numa outra escola. E desconversou o Ministério Público. Eu não sei se o Júlio Severo fez isso. Daí ele disse: pergunta aos defensores desse homem, um expediente mentiroso dessa natureza é digno de um cristão professo? Eu digo: aqui, ô filho da puta, tu não conhece a história de Abraão, não? Hã? Abraão mentiu para escapar de uma perseguição. O que que tem isso demais? Isso quer dizer que, né, por exemplo, chega lá, né, a polícia, chega lá a SS, a Gestapo, procurando o cara e pergunta para a mulher: onde está seu marido? Ela tem que dizer: está lá escondido embaixo da cama. Não pode mentir o perseguidor. Ora, vai ser hipócrita na casa do caralho, seu merda. Olha, essas pessoas assim, não dá nem vontade de responder. Isso aí merece um chute no meio do cu e pronto, pô. É uma pessoa de uma baixeza, de uma sujeira mental, sem limites, e está lá se fazendo de cristão e falando naquela linguagem untuosa, bem linguagem de tipo Sidney Silveira e Carlos Nogueira. Você vê que não tem essa gente só na igreja católica, protestante também tem, né? Olha, se tem um negócio que está democraticamente distribuído no mundo, é merda na cabeça, né? Ninguém pode se queixar de que tem carência de merda na cabeça. Quer ver o que é merda na cabeça? Aqui, o Departamento de Saúde aqui, através da sua secretária, dirigente Kathleen Sebelius, fez lá uma orientação que trata a gravidez como se fosse uma doença e a cura é o aborto, né? Então, a mulher que está grávida, ela está com um estado patológico e merece tratamento, merece assistência do governo. E assistência consiste em abortar a infeliz, né? Fazer a infeliz abortar. Então, tá vendo? Merda na cabeça está bem distribuída. Agora, aqui, vocês lembram quando teve o furacão Katrina, que o governo Bush, né, levou 24 horas para tomar as providências e foi condenado pelo país inteiro, uma gritaria formidável, dizendo que ele não quis fazer nada porque lá só tinha preto e ele gostava que os pretos morressem, né? Muito bem, agora aqui no estado de Iowa tem uma inundação muito pior do que aquilo. Já morreu muito mais gente do que no Katrina. Faz semanas, o governo não bosta nenhuma. O estado está inundado, está morrendo gente pra caramba. O estado não faz nada. E nenhum jornal nem reclama e nem noticia o que está acontecendo naquele estado. É que alguém me mandou, o Alex Álvares, me mandou aqui várias fotografias. O negócio é uma calamidade o que está acontecendo lá. E talvez não haja tantos negros, né? Então, será que agora nós vamos dizer que o Obama quer matar os brancos? Então, por isso que ele não está mandando assistência lá para Iowa, né? Olha, aqui também o Alex me manda um negócio aqui, puta, que uma frase Marco Túlio Cícero, né? O filósofo romano. Frase que ele escreveu no ano 55 a.C. Olha aqui. O orçamento deve ser equilibrado. O tesouro deve ser reabastecido. A dívida pública deve ser reduzida. A arrogância dos funcionários deve ser temperada e controlada. E a assistência a outros países deve ser suspensa para que Roma não vá à falência. As pessoas precisam aprender a trabalhar de novo em vez de viver às custas do Estado. O cara escreveu isso durante 55 anos de Cristo. Isso se aplica aqui nos Estados Unidos de uma maneira absolutamente maravilhosa. Maravilhosa, porque aqui, olha, os Estados Unidos caiu na escala lá do crédito, né? Perdeu o crédito, as bolsas aqui estão caindo, estão indo pelo chão, né? E o Obama disse que vai tirar férias. É o que ele faz, sempre o negócio engrossa, ele: ah, eu vou jogar golfe, eu vou lá dar um pouco de cu, eu vou fazer alguma coisa, né, divertida, né? E esquece tudo. Eu não entendo, eu não consigo entender como tem gente que ainda defende o Obama, porra. A semana passada, o senador John Kerry, lembra que ele foi candidato a presidente? Ele disse o seguinte: disse que a culpa dos Estados Unidos perder crédito é do Tea Party. Ora, então quer dizer, é o Tea Party que está no governo, é o Tea Party que domina o Congresso, é o Tea Party que domina o Departamento do Tesouro, é o Tea Party que toma
que aumentou o teto da dívida 40 vezes. Ora, pô, o que falar para um sujeito desse? Eles não querem que eu diga palavrão um pouco, como é possível? A gente contestar educadamente, você pode contestar educadamente uma ideia que está errada, mas que tem alguma respeitabilidade, mas uma mentira sórdida, né? Sobretudo, não é uma mentira sórdida, são centenas por dia, um negócio de avassalador. Eu estouro o saco humano, porra. Você quer ver uma coisa? Olha, vocês lembram, quando começou a controvérsia, o negócio do nascimento do Obama, ninguém sabia onde o Obama tinha nascido, eles mostraram aquela versão resumida da certidão de nascimento. Daí o pessoal não se contentou, falou, não, nós queremos a versão integral, essa aí não serve. E a versão resumida, naquela época, já foi exibida pela Casa Branca, uma coisa para tapar a boca. Olha, está aqui, aceitando o nascimento, cala a boca, burro, fica quieto. Não. Acontece o seguinte, agora se revelou que aquela certidão também era falsificada. E quem está dizendo isso? O próprio cara que falsificou. Ele fez uma certidão falsificada para o site Snopes.com. E a Casa Branca copiou aquela coisa do site do Snopes e publicou oficialmente dizendo que era a certidão do nascimento do Obama, porra! Né? Agora apareceu o cara, né? Ele se chama, não sei o que, Poland. Poland, não acho o nome do cara, porra. Pá, pá, pá. Ron Poland. Ele diz, ai, fui eu que fiz aquilo, porra. Fiz, botei lá no Snopes, e daí a Casa Branca veio, copiou, e disse que era a certidão autêntica. Quer dizer, não só a segunda certidão é falsificada, que já está mais do que provado. Ora, para mim, assim, a prova definitiva não é nem o negócio do Adobe, do Photoshop. É o negócio do tamanho das letras, né? O sujeito que é impressor há 40 anos foi lá, ampliou o negócio e viu o seguinte: as letras datilografadas são de vários tipos e tamanhos diferentes, às vezes na mesma palavra. Tem uns três tipos de A ali completamente diferentes. E tem o espaçamento das letras. É uma, nas máquinas de escrever antigas, todos os espaços das letras eram iguais. Então, o M era espremidinho e o L você tinha que alargar um pouco para ocupar mais espaço. Quando veio o computador, não. Daí os caras começaram a fazer um negócio mais elegante, com o espaço variado. Esse espaço diferenciado já está lá, nas letras datilografadas da certidão do Obama. Você fala, claro que é forjado. Não tem a mais mínima possibilidade daquilo ser autêntico, né? Então, a segunda é forjada e a primeira também. Quer dizer, é claro que isso é um crime, né? Então, é claro que o sujeito está lá ocupando a presidência com documento falso, rindo da cara do país inteiro, né? E aproveitando, já que ele está lá mesmo, já para mandar o país pro ralo, tá entendendo? Né, gastando dinheiro a rodo. Diz que as máquinas de imprimir dinheiro agora não param, é 24 horas por dia, né? De maneira que o dólar já vem caindo, caindo, caindo, vai cair mais essa semana. E daqui a pouco vai ter uma situação de hiperinflação. Você vai ser uma maravilha, porra, né? Agora, é incrível que ainda tem gente que... Aí no Brasil, quando aparece brasileiro defendendo Obama, que nem Arnaldo Jabor, eu até entendo. Porque no Brasil ninguém sabe de merda nenhuma mesmo, né? O Brasil é uma redoma, não, nada entra aí, é tudo fechadinho, é um espaço separado, é outra galáxia, né? Então, no Brasil nada se sabe do que está acontecendo nos Estados Unidos. Então, que, né, os brasileiros defendem Obama, eu falo, entendo. Isso aí é um hospício mesmo, então a gente já conta com isso, né? E o Arnaldo Jabor, né, a gente já sabe como o cara é. Ele, a mente do cara é um negócio mais arbitrário que você pode imaginar. Ele fala qualquer coisa, literalmente qualquer coisa. Não precisa pensar, não precisa se informar, não precisa nada. Pois outro dia ele não está dizendo que o Obama está se esforçando para pagar a dívida americana. Não, o Jabor, ele está aumentando a dívida. Não é a mesma coisa que pagar, você está entendendo? E para que o cara vai aumentar, elevar o teto da dívida? Como se pode pagar uma dívida elevando o teto da dívida? Eu não sei como faz isso, Jabor, talvez você faça, mas me ensina, porque eu gostaria de aprender isso aí, né? Quer dizer que agora aumentar a dívida é pagá-la. Quer dizer, o Obama, coitado, se esforçando para pagar a dívida, e o Tea Party não deixa, né? Agora,
que um brasileiro escreva isso, eu entendo. Agora, tem gente aqui que diz a mesma coisa, porra. É um negócio incrível. Agora está aqui. Até saiu no site do Júlio Severo. Essa matéria merece ser lida porque tem muita atenção. Havia aí um projeto de lei para parar com esse negócio de índio poder matar criancinha, porque ele faz parte da cultura, né? Então o cara não tem lá o filho, né? E nasceu a criança, ele não quer. Ele olha para a cara e diz: ah, eu não gostei desse, vou jogar fora. E joga lá para os macacos comer, porra. É? E daí aparece um monte de antropólogos iluminados dizendo: não, mas isso faz parte da cultura, nós não podemos intervir, né? Então, ora, devia ser da cultura da sua mãe, porra. Assim ela jogaria você no pinico, tá entendendo? E você não estaria aí falando besteira, né? Infelizmente não era da sua cultura naquele tempo, né? Mas olha, o negócio é o seguinte: ou o índio tem os direitos humanos como todo mundo, ou então ele é uma espécie separada, ele é um tipo de, sei lá, de girafa, de rinoceronte, de macaco, que não pode ser julgado pelos parâmetros humanos. Ou então ele é um anjo do Senhor que escapa e está acima do julgamento humano. Ou está abaixo do julgamento humano, ou está acima. Agora, se ele é um ser humano como nós, então tem que ter o direito e dever de ser humano, porra. Claro, resguardado na medida do possível o seu patrimônio cultural, mas peraí, mas não podemos respeitar o patrimônio cultural do cara, né, desrespeitando a vida dele ao mesmo tempo. Quer dizer, se aquela cultura é louca, que é onde a vida humana não tem valor nenhum, então é o seguinte, nós ficamos num problema sério. Ou nós respeitamos a cultura do índio, ou nós respeitamos a pessoa dele. Quer dizer, por causa da cultura, nós vamos jogar o cara no lixo, né? Então, ó, seu índio, me desculpa, sua cultura vai tomar no cu, enfia a cultura no cu, tá certo? Mas você não vai matar a criancinha, quer saber? É? Ah, mas você vai destruir a nossa cultura. Foda-se a sua cultura, meu filho. Olha, quando Hernán Cortés chegou no México, essa é uma história, né, linda. Tem uma historiadora chamada, sueca, chamada Inga Klendinen, que escreveu um livro contando como é que foi o fim da civilização azteca. Os aztecas, eles pegavam nas tribos vizinhas, todo ano, 20 mil pessoas para sacrificar naqueles rituais de sacrifício humano, né, ao Deus Sol. Eu vi aqueles altares onde eles faziam isso. Deitava o sujeito ali, metia uma faca no peito, rasgava e tirava o coração. Davi fazia isso com 20 mil pessoas. E eles eram a tribo maior, mais poderosa, e as tribos vinham aí em volta, viviam com o cu na mão, né? E todo mundo chegar na época dos tal dos festivais, aí lá veio os aztecas, para onde catava, né, um monte de gente levava lá para matar. Os espanhóis chegaram lá e falaram: quer saber, vamos acabar com esta merda, né? E eles fizeram aliança com as outras tribos de índios para atacar os aztecas. E atacaram e venceram. E quando os aztecas se renderam, Hernán Cortés falou: bom, acabou a guerra. Sabe os outros índios que falam: acabou o caralho, meu filho, nós temos que matar todos, senão depois eles vão crescer, as crianças vão crescer, fazer a mesma coisa de novo, eles vão nos matar de novo. E daí pegaram e mataram todos os aztecas. E quer saber, olha, será que nós teríamos que respeitar a cultura nazista? Né? Nós chegamos lá, tá os caras, tudo, os judeus morrendo de fome, pesando 23 quilos no campo de concentração, dizendo: não, não podemos tocar nisso, porque é a cultura germânica, nós temos que respeitar. Nós temos que respeitar agora a cultura do Gulag. A cultura do Gulag, na verdade, tem sido respeitada, né? Ninguém jamais foi punido pelos crimes da União Soviética, que são muito maiores que os crimes do Hitler, maiores e anteriores, né? Todo o modelo da repressão estatal cruel que foi adotado na Alemanha nazista foi tudo copiado da União Soviética. Então, esses não pagaram até agora. Então, agora vamos respeitar a cultura do índio. Bom, mas tinha um projeto lá para parar com essa merda, né? Para índio parar de matar as criancinhas. E daí, essa semana que foi aprovado lá um projeto no Congresso, mas tive uma inversão muito atenuada para não ofender os índios, por exigência, então, da presidenta do Brasil, como diz o presidenta, como diz o seu Sarney, né? Então, eles deram a massa, passaram uma vaselina no projeto, né? Para que a cultura indígena não sinta muita dor anal dentro da sua aplicação. Mas olha, que covardia, que sem vergonhice, né? Eles fizeram um pacto. O pacto é o seguinte: vamos salvar a cultura
pau no cu das criancinhas. Essa foi a norma, né? Fodam-se as criancinhas. Agora, é aqui, na Colômbia, o negócio está bravo. O governo da Colômbia, veja você, pediu um perdão público pelo assassinato de um senador esquerdista, que lá faz tempo que o cara morreu. E o governo agora fez lá um ritual para pedir desculpas públicas. Só tem o seguinte: ninguém sabe quem matou o cara. Hã? O assassino é desconhecido. Então, como é que o governo vai pedir desculpas por um crime que ele mesmo não cometeu e que ele não sabe quem cometeu? Isso aí é só propaganda, isso aí é só mais um ato de genuflexão que aquele bosta do Juan Manuel Santos, no qual o povo depositou as suas melhores esperanças, é um puxa-saco, um chupador de pica de Hugo Chávez, incontrolável, incontrolável. Ele não pode ver a pica do Hugo Chávez que vai lá correndo, tá entendendo? É um negócio assim, vergonhoso, né, aviltante. Então, mais um ritual. Agora, pedir desculpa por ter prendido ilegalmente, né, o Coronel Plácido, que ainda está na cadeia, você vê. Todas as pretensas provas que havia com ele já foram derrubadas completamente, desmoralizadas até o fim. Tanto que a única testemunha que eles tinham, já contei para vocês essa história, né, o cara foi localizado na Europa e fez a seguinte declaração. Falou: eu teria visto esse Coronel Plácido matar não sei o quê. Eu nunca vi esse coronel mais gordo. Né? Não sei quem é, eu não vi porra nenhuma, eu não estava lá. Né? Então, o processo já está em frangalhos e o cara continua na cadeia, porra. Né? Agora, aqui, peraí. Estou falando de merda na cabeça, está democraticamente distribuído. Não, na verdade, é mentira isso aí. Não é democraticamente distribuído. Está muito distribuído, mas não está igualmente. Tem pessoas que receberam uma dose a mais. Isso é uma injustiça, entendeu? Então, olha aqui. Agora me mandam aqui uma notícia dizendo: grupos na internet se organizam para criar partidos

é um homem de uma moral inflexível, né? É um homem de uma honestidade, de um rigor exemplar, que sempre tomou, falou o que tinha que falar e pronto, né? E além disso, foi um pioneiro nos estudos da mentalidade revolucionária com o livro O Homem Revoltado, O Homem Revoltado, que é um grande livro, grande, né? É um dos caras que mais entenderam a cabeça do revolucionário. Então, fica aqui, ó. A ordem foi dada pessoalmente por Dmitri Shepilov, ministro soviético das Relações Exteriores, em reação a um artigo publicado no jornal Franco Atirador, em março de 1957, no qual Camus atacava pessoalmente, acusando de ser responsável pelos acontecimentos na Hungria. O acontecimento na Hungria foi o massacre sangrento, foi a liquidação sangrenta da Revolução Húngara pelos tanques soviéticos. Quer dizer, na hora que o governo húngaro viu que não aguentava mais, a pressão da opinião pública era demais, simplesmente mandou o exército soviético invadir o país e matar todo mundo, né? Então, olha, aqui eu li um artigo muito interessante de um tal de Wesley Pruden, que eu não sei quem é, né? Publicou aqui no site dele, prudenpolitics.com, né? O artigo chama The Terror of Penitent Prayer, o terror da peste penitente, né? Onde ele mostra o seguinte, que esse pessoal ateísta militante, né, está ficando cada vez, ele tem mais cada vez entusiasmo na sua fé, né? O zelo, né, eles dizem, os ateístas estão tentando espalhar as suas crenças com um zelo que Billy Graham teria invejado. Mas olha, isso é verdade, essa coisa é crescente. As pessoas acham que o dever delas é acabar com a religião no mundo, né? E não se tem exemplo na história do que seria uma sociedade, uma civilização sem religião, civilização ateísta. Isso nunca existiu e nunca vai existir. De maneira, quando esses camaradas estão demolindo aqui o cristianismo, só o que eles estão fazendo é aplanando o caminho para o Islã. Só que eles não sabem, eles não são capazes de juntar, né, pé com bola, né? O Gilberto Amado já escrevia, cada vez que ele via um brasileiro capaz de juntar causa e efeito, ele tinha um orgasmo, tá certo? Não precisa dizer que ele viveu num estado de privação sexual miserável a sua vida inteira, né? Porque até hoje eu estou procurando um brasileiro que junte causa e consequências. Não consegue, né? Vai explicar isso para o Rodrigo Constantino. Olha, Rodrigo Constantino, a religião é a base de todas as civilizações conhecidas, todas sem exceção. Agora você quer não só fazer uma civilização sem religião, mas uma civilização mundial sem religião. Agora, você ofereça essa opção para os muçulmanos. O que, que eles fazem? Eles cortam a sua cabeça na mesma hora. Eles não querem discutir. Então, você não quer o cristianismo? Tá bem, então você cria um espaço vazio durante 3 meses e daí vem o Islã e ocupa o espaço. Aliás, eles, na verdade, tem teóricos da Revolução Islâmica que dizem o seguinte, o socialismo está muito certo, mas o socialismo, ele deixa a alma vazia. Então, nós precisamos preencher aquilo com um conteúdo. E o conteúdo, né, espiritual do socialismo será então o quê? O Islã. Então aí juntou a fome com a vontade de comer, então todos os comunistas e os muçulmanos de mãozinha dada. Porque os comunistas pensam assim, não, nós vamos usar esses muçulmanos e depois nós matamos todos. E os muçulmanos pensam exatamente a mesma coisa, nós vamos usar esses caras e depois nós matamos todos. Tá certo? E como o Islã é muito mais antigo, muito mais consistente, muito mais durável do que o comunismo, quem vai ganhar essa parada? Uma vez eu escrevi um artigo dizendo o seguinte, o maior problema das décadas vindouras, né, será a competição de comunistas e muçulmanos. Ela não começou ainda, né? Por enquanto estão lá, né, de beijinho, né? Mas essa mamata vai acabar e algum dia, quando eles tiverem mais poder, agora vamos ver de quem fica, né, com as batatas, né? Já diz o Machado assim, o vencedor as batatas. Então quem vai ficar com as batatas? O muçulmano não vai querer saber discussão, pô. Vai matar todos e pronto, acabou, né? Esse pessoal comunista também é tudo bucha de canhão, tá? Eles estão lá só para fazer a revolução e depois ser os primeiros que morrem. Agora, veja que coisa linda, né? Então, no,
No dia 8, a advogada Orly Tate foi lá no Havaí, no Departamento de Saúde, com o mandado, uma intimação para que os funcionários mostrassem para ela a certidão de nascimento original do Obama, quer dizer, o papel impresso, não é uma fotografia, não é um Photoshop, não, é ver o papel, né? E levou consigo dois técnicos, um técnico no Photoshop e o técnico na impressão, que era esse mesmo que eu mencionei há pouco, que já iam examinar o negócio na hora, né, para comprovar se é falso, que é claro que é falso. Bom, chegou lá, daí a funcionária não quis entregar, alegando que o documento é confidencial. Eu, uai, como pode ser confidencial um documento que está publicado no site da Casa Branca, porra? Quer dizer, é muita conversa, amor. Só que daí se ferrou, porque daí a Orly Tate voltou lá no juiz e agora o juiz intimou a funcionária, né, do Departamento de Saúde do Havaí, cujo nome esqueci. Deixa eu ver se eu acho aqui. Esqueci. Loretta Fudi. Olha só. Que bom nome, hein? Fudi. Né? Então, já tá lá fudendo tudo, hein? Então, dona Loretta Fudi vai ter que agora comparecer dentro do juiz e explicar que merda é essa, né? E primeiro, cadê o papel? Segundo, por que a senhora não mostrou, já que o papel já foi publicado no site da Casa Branca? Mas olha, isso aí está um desespero para assumir com isso, porque sobrou lá essa tal de Loretta Fudi, porque a outra que foi intimada, cujo nome esqueci, desapareceu. Né? Desapareceu. Uma tirou férias e a outra estava em lugar incerto e não sabido. Daí sobrou essa coitada dessa Loretta Fudi. Ela tremendo nos alicerces e inventando uma historinha qualquer para não mostrar o papel. Né? Também, olha aqui, tem outro processo ainda contra o Barack Obama, porque na eleição que o tornou presidente, ele recebeu $70 milhões em contribuições ilegais, sobretudo de governos do Oriente Médio ligados à Al-Qaeda. Bom, é claro, todo mundo sabia que isso acontecia, só que não tinha aí o negócio trocado de mãos. Agora, a United States Justice Foundation, que é uma ONG cujo presidente Gary Crypt é, aliás, o advogado do Alan Keyes, num outro processo de elegibilidade movido contra Obama, né, ajuntou as provas todas e tal, e ponto, agora está abrindo outro processo. Só que é o seguinte, esse pessoal está lutando contra pessoas bilionárias. Então essas ONGs, né, tem que ficar aí pedindo esmola, né, para ver se consegue juntar um dinheiro, porque aqui, olha, esse negócio de justiça aqui não é brincadeira, viu? Fica tudo muito caro. Olha aqui que maravilha. Você conhece o Fernando Moraes, o autor de Olga e da biografia do Chateaubriand e do livro A Ilha, né? Fernando Moraes foi muito amigo meu em outras épocas, né? Mas olha, e era um sujeito assim, delicadíssimo, né? Uma pessoa realmente muito, muito agradável, muito simpático, né? Mas eu só era amigo dele porque eu não tinha lido os livros dele, porra. Né? Eu só fui ler aquilo anos mais tarde. E daí fiquei horrorizado. Porque tem um livro, Olga, onde ele idealiza lá a Olga Prestes, Olga Benário Prestes, né? E mais tarde se comprovou que não era uma militante, era um agente do Serviço Secreto Militar Soviético, porra! Hã? E pensa que o Fernando Moraes retificou o livro, porque ela disse nada, deixa assim como está. Hã? E até faz anos que o Fernando Moraes é Relações Públicas de Cuba. Agora ele escreveu um novo livro, que chama... Como é que é o título? Eu não li o livro ainda, mas eu preciso ler. Os Últimos Soldados da Guerra Fria. Aqui, conta que na década de 1990, Cuba criou a Rede Vespa, um grupo de 12 homens e 2 mulheres que se infiltrou nos Estados Unidos e cujo objetivo era espionar alguns dos 47 grupos anticastristas sediados na Flórida. Presta atenção, a simples formulação da coisa já é de uma imoralidade gritante que ele não percebe. Ou seja, Cuba manda espiões aqui para os Estados Unidos para espionar o quê? A atividade do governo? Não, a atividade de cidadãos exilados. Então, esse negócio de monitorar exilado

Fernando Moraes. É? Que eu saiba, né, se localizou um sujeito, até esqueci o nome, um sujeito que o Fidel Castro explora esse sujeito até, espreme até as últimas gotas do limão, porque foi o único terrorista que foi realmente localizado, que sequestrou um avião. Né? Agora, tudo isso foi de 1990 para dentro. Nesse ínterim, quantas pessoas o governo cubano matou? Hã? Quer dizer, ele disse, os caras eram tão... Esses terroristas, até, veja até o que eles faziam. Eles, terroristas anticastristas, né, invadiam o espaço aéreo cubano para lançar panfletos. Olha aqui, isso aqui é atividade terrorista, hein? Quer dizer, olha, uma das ocupações principais desse pessoal de esquerda nos últimos anos tem sido modificar substantivamente o sentido da palavra terrorista. Antigamente, essa palavra era reservada a quem praticava atentados violentos. Agora não. A grande mídia aqui já decidiu que é feio chamar de terrorista o pessoal da Al-Qaeda, o pessoal das Farc, né? Tem que chamar de combatente por alguma coisa, não pode usar a palavra terrorista. A palavra terrorista agora é usada, por exemplo, para o Tea Party, para o Alejandro P. Escusa, para quem fala mal deles ou para quem joga panfletos. Né? Então, é realmente a inversão total do vocabulário, né? E, então, bom, eu vou aguardar e ler o livro do Fernando Moraes. E não é porque sempre tive boas relações com ele que vou deixar de falar o que tem que falar. Então, evidentemente, ele chama toda a pessoa de extrema-direita. A expressão extrema-direita é um negócio incrível, porque me mostra uma direita que não seja extrema. Todo mundo que está à direita, digamos, do PSDB, ou à direita do Partido Democrata Americano, é extrema-direita. Né? Agora, nós, conservadores, liberais, então nós usamos a palavra extrema-esquerda para designar apenas terroristas, entidades que praticam atividades violentas na defesa das suas ideias, suas propostas. Né? Mas eles chamam de extremistas, de extrema-direita, qualquer um que seja contra eles. Então, evidentemente, é uma rotulação muito porca, muito mal-intencionada, muito filha da puta. Então, onde quer que vocês leiam a expressão extrema-direita, em 99% dos casos vem da boca do filho da puta. Né? Agora, olha aqui. Um relatório do Departamento de Rendas Internas, segundo leio, né, no site do meu amigo Donald Hank, ele reproduz lá uma matéria do Daily Mail, jornal inglês, ele diz o seguinte, que se você pegar aqui as 8.274 maiores bilionários, mega bilionários que tem nos Estados Unidos, né, e confiscar todo o dinheiro deles, não dá para pagar a dívida que o governo americano faz em 24 dias. Você pega tudo que os maiores bilionários ganham num ano, não dá para pagar a dívida de 24 dias. Hã? Olha só, hein? Agora, se você pegar também, tem uma outra conta. Né? Se você pegar não os mega bilionários, mas assim, os apenas milionários, né? Pessoas que ganharam mais de 1 milhão por ano, né? Ganharam até 1 milhão por ano em 2009, né? E soma todos eles, né? Não dá para pagar o que gastou em 18 dias. Então, era aquela esqueci o nome do autor, tem um humorista americano muito engraçado, esqueci o nome dele. Escreveu um livro, Eat the Rich, Como os Ricos. É a solução dele para o problema alimentar no mundo. Comer os ricos. Agora, olha aqui. Essa semana saiu aquela carta do presidente Uribe chamando o Lula das coisas mais óbvias, que é hipócrita e covarde. Mas quem é que não sabe que o Lula é hipócrita e covarde? Ele próprio sabe e ele se orgulha disso. Porque isso para ele é esperteza. Né? O Lula sempre foi um cagão, todo mundo sabe. É? Não é um homem valente de jeito nenhum.

E daí diz que o Lula, né, pelas costas falava mal do Hugo Chávez, falava horrores do Hugo Chávez. Daí chegava o Hugo Chávez, ele imediatamente, né, se debulhava ali em rapapés e carinhos para o Hugo Chávez, né. Agora o Lula está entusiasmadíssimo com o Juan Manuel Santos, né? Puta merda. Bom, muito bem. Vamos ver o que mais nós temos aqui. Aqui, essa semana, eu recebi uma mensagem muito triste. Tem um comentarista que escreveu na internet, chamado Geraldo Almendra. Escreveu uns artigos muito bons, né, dizendo verdades duras, né? Mas que precisava ser dito. Eu não sei se o Geraldo Almendra é militar, de onde ele veio. Eu não tenho a menor ideia de quem seja Geraldo Almendra. Mas os artigos dele eram muito bons. Esta semana ele escreveu: este é o meu último artigo. Desisto, pendurei as chuteiras, joguei a toalha. Esse país não tem mais conserto. Vão todos tomar nos cus, né? E como disse, mas não disse, nem lhe foi perguntado. Tá vendo? Agora, por que o Arnaldo Jabor não faz isso, porra? Hã? Por que o Luiz Fernando Veríssimo não faz isso? Olha, este é... Escreve um dia que eu vou ser feliz, quando abrir o Globo e tiver lá um artigo do Luiz Fernando Veríssimo. Este é meu último artigo. O doutor Emir Sader, este é meu último artigo. Não escreverei mais nenhuma palavra. Não, olha que coisa maravilhosa que seria, né? Eles não fazem isso. Quem faz é o Geraldo Almendra. Esse país está perdido mesmo, viu? E, então, enquanto isso, vem... mais uma notícia de que a CPI do Ministério do Transporte foi barrada. Mas é claro, vocês não perceberam ainda que essa turma petista tem o controle total da política brasileira. Hã? Nada se faz sem autorização deles. Olha, vocês todos que votaram no Lula, tá certo? Ou os que votaram em Zé Serra também, porque é a mesma coisa. Vocês todos fizeram isso, vocês queriam isso, porra. Nos anos 70 estava todo mundo louco para ter um operário na presidência. Os caras diziam, um operário. Ah! Ele tinha orgasmo, ele babava, as mulheres ficavam de calcinha molhada, só porque era só a palavra, não precisava nem aparecer, o Lula falava a palavra, operário! Ah! Era assim, então precisava ter um operário na presidência, porra, botaram o filho da puta lá, você viu o que deu. Né? É aí, são 50 mil brasileiros assassinados por ano, ou a dívida de um trilhão e não sei quanto, né? As crianças tirando os últimos lugares nos testes, a educação completamente demolida, a indústria brasileira, meu Deus do céu. Me diga o seguinte, durante todos esses anos, que grande obra pública, me mostra um porto, um aeroporto, uma grande estrada, alguma coisa que eles tenham feito. Pissiroca, gente, pissiroca. Sabe o que é pissiroca? Você não sabe, procura no dicionário, né? Então, é nada. É zil, zero. Zero, absolutamente nada, né? Então, olha aqui, também aqui aconteceu um outro negócio. No estado de Milwaukee, de repente, olha lá, uma feira, de repente apareceu um bando de rapazes, todos pretos, batendo seletivamente em pessoas brancas, sem motivo. E pegando de preferência velhinhas, velhinhos, vizinhas, né, e descendo o porrete, mostrando uma valentia em comum. Surraram centenas de pessoas. E você não pode dizer que é crime de ódio? Ah, não. Né? Então, se entra um assaltante preto na sua casa e você dá um tiro no filho da puta, é crime de ódio. Agora, se o sujeito preto reúne uma turma para bater nas pessoas, ah, não, não é crime de ódio. Também com relação a todo esse descalabro que está acontecendo lá em Londres, né? Você vê que não tem uma única referência à ideologia dos caras, porra. São jovens desempregados, né? Nem no Brasil não se pode falar que o cara é um assassino, é o jovem envolvido, né? Ah, então, quando apareceu o negócio de Oslo, né? Então, todo mundo imediatamente já diagnosticou falsamente a ideologia do cara, dizendo, ah, ele é cristão de direita, sionista, blá, blá, blá. Agora, aqui, o negócio está óbvio que vem de comunista e muçulmano, mas não pode falar. Não pode falar, tem que ficar quietinho, né?
E nesse caso aqui do Milwaukee também, não pode ver que tem uma motivação racista, ideológica, nada, nada, nada, é proibido. Gente, quando é que vocês vão entender que a chamada grande mídia não é confiável nunca, nunca, nunca, nunca? Hã? E se vocês ainda têm, vamos dizer, alguma credibilidade nos grandes jornais, nos noticiários de TV, vocês estão 30 anos atrasados na história, pô. Espera um pouco que você vai ver. Olha, a história verdadeira já estava no livro do Daniel Stulin. Mostra ali que o pessoal do Bilderberg já comprou tudo quanto é, comprou as principais empresas de mídia e uniformizou o noticiário no mundo, para dar essa impressão de unanimidade espontânea. Então, quem não sabe disso aí, lês, olha esse jornal, diz uma coisa, aquele diz a mesma coisa, outro diz a mesma coisa, deve ser verdade, né? Quando justamente a uniformidade já é a prova de que é mentira, de que é uma obra de engenharia social e não jornalismo, né? Agora aqui também, essa semana não, está muito interessante, o Aaron Klein. Aaron Klein, que era correspondente da... Não sei se ele é ainda correspondente do Anatel em Israel, ele sempre descobre umas coisas interessantes, né? Ele descobriu uns documentos, uns discursos de capelães militares muçulmanos, dizendo o seguinte, isso, nós não precisamos combater as Forças Armadas Americanas, nós podemos apenas infiltrar, e de lá de dentro nós estragamos tudo. Esse sujeito confessa que vai fazer isso, né? Agora, esses camaradas que fazem isso são bem tratados pelo governo, né? Olha aqui, este sujeito que falou isto, ele foi conselheiro do presidente Bill Clinton. Estava lá no governo e, ao mesmo tempo, ensinando os muçulmanos. Nós temos que nos infiltrar nas Forças Armadas Americanas. Então, eu acho que o nosso tempo aqui... Aqui, Matheus Felipe Ferreira Francisco. Gostaria que o senhor me indicasse literatura que me formasse, não como um erudito, mas pelo menos um não ignorante. Olha, eu vou dizer uma coisa. Eu, quando era muito jovem, eu decidi escapar do estado de ignorância por dois recursos muito simples. Primeiro, eu li o livro do Mortimer Adler, que se chama Como Ler um Livro, e pratiquei aquilo. Ele dá lá uma lista de 6 livros essenciais da humanidade. Hoje eu selecionaria de maneira diferente, mas na época foi muito útil. E ele dá lá a técnica, como você lê esse livro. Então, faça o programa do Mortimer Adler. Segunda sugestão, você compra a História da Literatura Ocidental do Otto Maria Carpo e vai lendo aquilo com um lápis na mão e você marca a lista dos autores e obras mais importantes. E você terá aí o seu programa de leituras literárias pelo resto da sua vida. Eu fiz essa lista quando eu tinha 17, 18 anos, quando li o Carpo. Aliás, para você ver como são as coisas no Brasil. Naquele tempo, os livros do Carpo já eram difíceis de achar. Só achava na biblioteca municipal. Não tinha para vender os livros A Cinza do Purgatório, né? Os livros de ensaios dele não tinham mais. E a História da Literatura só tinha em cima. Então, eu consegui comprar a História da Literatura e teria mais. Os livros de ensaios só achei na biblioteca. Então, eu naquela época eu fiz um voto. Eu falei, olha, esse aqui tem que sair edição nova e tal. Eu fiz essa, tomei essa decisão aos 18 anos de idade. Realizei-a com 48. Né? Então, para você ver a extensão do saco que o brasileiro precisa ter para viver nesse país. Quer dizer, um simples projeto de publicar um livro, né, levou 30 anos para que surgisse a condição para isso. É um negócio impressionante. E mesmo assim, não deu para terminar a série inteira. Eu selecionei lá um par de manuscritos. E depois, quando eu saí do Brasil, o Zé Mário Pereira, da Top Books, que é um grande editor brasileiro, pelo qual eu tenho o maior respeito e amizade, né, pegou lá o material que eu tinha deixado para o segundo volume e deu para uma pesquisadora e terminou e fez o segundo volume. Mas era para ter 3 volumes, né, porque ainda tem material inédito do Carpo, né. Eu tenho aqui cartas do Carpo a um amigo dele que morava em Paris. São cartas muito reveladoras e muito importantes. Então, além disso, tem os livros austríacos do Otto Maria Carpo.
que todo mundo diz, ah, são inacessíveis. São inacessíveis, mas pinó, eu tenho os livros aqui. Né? E ainda vou juntar tudo isso e dar lá para o Zé Mário fazer o terceiro volume. Então, nosso tempo acabou. Então, até a semana que vem. Muito obrigado.

0: país está caindo nesse truque há mais de uma década. Quer dizer, quando vão entender que as duas correntes do PT estão perfeitamente articuladas? É assim, é como, sabe, a paulada e a cenoura que você oferece para o burro. Primeiro você, olha, nós vamos socializar tudo, vamos estatizar tudo, tomar todas as propriedades, daí vem o outro cara do mesmo partido, não, não é bem assim, não vamos fazer nada disso. Esse programa da Dilma, que a Dilma botou todos os itens do chamado Programa Nacional de Direitos Humanos no seu programa eleitoral, daí o pessoal chiou, ah, não, não pode, assim também não pode tomar nossa propriedade, daí ela retirou. Diz, oh, meu Deus do céu! E o pessoal cai nessa, diz, não, a Dilma é moderada. Diz, oh, meu saco, vocês não entendem, os radicais de um partido só servem para fazer propaganda, para fazer barulho, porque quem é que eles querem eleger? O pessoal que está no centro, no topo do partido. E, evidentemente, é o pessoal do Foro de São Paulo, que tem um plano estratégico da mais alta complexidade, que tem que ser aplicado aos pouquinhos, tá certo? De maneira a, vamos dizer, desencorajar ou dissuadir oposições, tá certo? E sempre tendo a seu serviço de todo esse exército de anestesistas, né? Inclusive o jornal O Tempo. Olha que jornal O Tempo. Vocês são propagandistas do PT. Vocês estão fazendo é isso. Então, me diga aqui, quando vocês noticiaram o Foro de São Paulo, me mostre uma vez que vocês noticiaram e deram os documentos de uma reunião do Foro de São Paulo. Em 2001, né, quando o PT assinou um compromisso de solidariedade integral com as Farc, compromisso que está cumprindo até hoje, vocês noticiaram? Não, vocês esconderam. Então, que cacho de democracia é essa? Que cinismo é esse? Você precisa entender que jornalista hoje faz parte do aparato, meu Deus do céu. Não existe mais jornalismo no Brasil. Só existe propaganda e desinformação. É só isto. Quer dizer, é uma coisa que está totalmente sob o controle das forças de esquerda. E, então, quando aparece alguém com um discurso um pouco direitista, um pouco anticomunista, pronto, não pode mais. Agora, que caça de democracia é essa? Pelo seu conceito de democracia, por exemplo, um Churchill na Inglaterra jamais poderia sequer apresentar candidatura, porque ele vinha com um discurso de direita claramente anticomunista. O Ronald Reagan jamais poderia ser candidato a vereador, porque se aparecesse um sujeito com o discurso do Ronald Reagan chamando a União Soviética de Império do Mal para ser candidato a vereador em São Tomé das Letras, imediatamente esse putinho de O Tempo ia dizer, olha aí o discurso de direita surgindo, olha que perigo. Quer dizer, é democracia com total exclusão de quem fala o que vocês não gostam. Então, olha, a pessoa que escreve isso, ela não tem consciência de que é desonesta. Quer dizer, é o vigarista visceral, vigarista de nascimento. Todos vocês, diretores e redatores de O Tempo, redatores editoriais, evidentemente, na redação pode ser pessoa honesta. Os donos desta merda, diretores, vocês estão tudo trabalhando para o PT, tá certo? E disfarçando e fingindo que o total controle de informação, a total exclusão do discurso desagradável é democracia. Isso aqui é empulhação, é vigarice. É evidente que não dá nem para discutir com um idiota desse, né? Mas a gente tem que informar vocês o que está se passando. Porque esse tipo, vamos dizer, de linguagem tranquila, olha aqui, mais para dentro é o que o sujeito diz. Não, ele não tem ditadura nenhuma. O que tem é aquilo que o jornalista Fernando Ibarra Silva chamou de condomínio ou consórcio de poder. A reunião de forças interessadas na atual estrutura de governo. Desse condomínio participam partidos, empresários, sindicalistas, funcionários do Estado. O poder está distribuído entre tantos beneficiários que ninguém pode pretender ter hegemonia. O condomínio é a maior garantia de que a legalidade não será desrespeitada. Mas esse condomínio é a definição de uma ditadura, meu Deus do céu. Olha aqui, estuda um pouco de história, o moleque analfabeto. Estuda como foi o regime nazista. O regime nazista estava dividido exatamente assim. Tinha o grupinho do Goebbels, tinha o grupinho do Goering, tinha não sei o quê, de maneira que ninguém tinha hegemonia. Ninguém. O Hitler personificava o quê? A conjunção desses vários grupos de interesse. E é por isso que ele estava lá em cima. Mas ninguém tinha hegemonia lá dentro, né? Então, aliás, a mesma coisa pode acontecer em qualquer ditadura. Na nossa ditadura militar, não tinha o grupo dos moderados e o grupo da linha dura? e eles tinham que dividir o poder. Quer dizer, a mera divisão do poder entre grupos interessados é democracia? Ora, vai tomar no cu, vai chupar uma piroca, até que você sabe o que é uma, porra. Não é possível discutir com essa gente? Agora, esses caras, moleques como este, não interessa a idade, pode ser um moleque de 70 anos, continua sendo moleque, tá certo? Porque analfabetismo, meu senhor, é uma coisa que uma vez que você contraiu, o analfabetismo não é natural no ser humano, ele é contraído. Você contrai depois que você aprende a ler. Né? Depois que você aprendeu a primeira letra, você faz um compromisso sagrado de nunca entender merda nenhuma. E você se mantém fiel a isso até o seu último dia. Agora, são pessoas assim que dominam a formação de opinião no Brasil. Isso é uma catástrofe. Eles não sabem o que é uma ditadura. Eles acham que a divisão do poder entre vários grupos interessa, beneficiar. Olha, até se traz, beneficiar. Quer dizer, aqueles caras que dividem o dinheiro, dividem o poder. E eles, o filho da puta chama isso de democracia e quer vender isso pra vocês. Esse jornal, o tempo tem que ser fechado. Esse jornal é um crime, porra. Olha, eu não entendo. Olha, tem que fazer uma campanha assim, nunca mais comprar jornal, porra. Nenhum jornal brasileiro, olha, eu tô no último jornal onde a gente tem um pouco de liberdade, no Diário de Comércio, nunca mexeram, não cortam os meus artigos, não me boicotam, eu tô falando lá o que eu quiser. Tá certo? Então, mas é o último. Agora, olha aqui, mesma coisa aconteceu essa semana com o negócio da Ingrid Betancourt, que pediu uma indenização de 6,8 milhões de dólares pelo seu sequestro. Só que a indenização não era para ser paga pelas Farc, pelos sequestradores, paga pelo governo que a libertou. O que tem que fazer com uma prostituta dessa? Tá certo? Mandar tomar no cu? Né? Deve ser, porque do outro lugar já deve ter dado tomando. Não duvido que essa mulher ficou se divertindo lá com as Farc. Tá certo? Então, ficou lá não sei quantos anos, mas não estava tão ruim lá não, viu? Ruim está agora, está se queixando contra o governo que a libertou, meu Deus do céu. E daí ela vem com a explicação, não, mas não foi ingratidão, foi para dar um exemplo. Olha só que filha da puta. Quer dizer, ela, não é que ela é ingrata com o governo, ela está estimulando a ingratidão geral. Ela quer que não só ela, mas todos os sequestrados processem o governo da Colômbia. Agora, os representantes das Farc estão aí à solta. Tá certo? Então, o pessoal que invadiu lá o Palácio da Justiça, eu estou anistiado. Por que não processa eles? Não processa eles, porque daí vai todo mundo cair de pau nela, né? Então, agora aqui, no caso, só provocou reação hostil na Colômbia. Os colombianos ficaram evidentemente ofendidos, porque eles sabem o que as Farc fizeram lá. Eu vi na rua, olha, eu vi na rua de Bogotá, um monte de cara preto, que morava numa região lá ocupada pelas Farc, são agricultores, as Farc botou tudo isso para fora. E eles foram para Bogotá para ser mendigo. E está lá cada um com cartaz, expulso pela Farc, me dá um dinheirinho. É? Então, agora, isso aí não é racismo, não. Isso aí não, de maneira alguma. Na esquerda não tem racista. Né? Eles podem dizer o que quiser, tá certo? O próprio Karl Marx. Karl Marx chamava preto de raça inferior, né? Mas não é racista. Então, o racismo é... Provavelmente o único racista sou eu, porra. Agora, aqui, o William Medeiros, ele se refere ao programa em que eu falei que o inventor da organização de militância foi João Calvino, na Suíça protestante, e ele me pede mais informação. Eu, por favor, me indique quando encontro mais sobre esse tema relativo a Calvino. Olha aqui, vou recomendar para você, para todo mundo, um livro que é um clássico dos estudos historiográficos, que se chama The Revolution of the Saints, a Revolução dos Santos. Subtítulo, A Study on the Origins of Radical Politics. O autor chama-se Michel Walzer, W-A-L-Z-E-R. Isso foi publicado pela Harvard University Press em 1965. Não sei se teve outras edições. O que eu tenho é ainda a primeira, mas deve ter tido outras edições. The Revolution of the Saints, de Michel Walzer. Não deixe de estudar esse livro, isso é uma maravilha, maravilha. Eu acho que assim, é um livro tão fundamental que sem ele não dá para entender nada do negócio da mentalidade revolucionária. Então, note bem, o programa, o conteúdo da doutrina de Calvino, em si mesmo, nada tinha de revolucionário. Mas ele foi o sujeito que, pela primeira vez, descobriu que a sociedade civil organizada, ele não tinha esse termo foi surgido depois com Antônio Gramsci, que a sociedade civil organizada era a grande força política. Então ele criou o que hoje se entende por militância, né? Em que a sociedade dividia em duas camadas. A militância, que mandava em tudo, comandava tudo, e o resto da população que tinha que obedecer. Então ele instaurou lá um regime totalitário na Suíça, onde, note bem, veja como ele estava antes, ele antecipou os tempos, fiscalizava a vida particular das pessoas, né? Que é uma coisa que nem na Rússia Soviética, não se perguntava quem estava comendo quem, né? Mas ali na Suíça do Calvino, e depois hoje em dia, né, nas democracias modernas, todo mundo tem, o governo tem que saber tudo. Quem o sujeito comeu, para quem ele deu, né? Se bebeu, o que, que você comeu, se você está, né, dando açúcar, comida, né, doce para as suas crianças, você é um inimigo do povo, né? Agora, hoje em dia os camaradas nem disfarçam mais, né? O assessor do Obama, o principal assessor do Obama para assuntos de ciência, John Holdren, ele fez um apelo público para que os Estados Unidos desistam da sua soberania e cedam ao regime planetário. Note bem, hoje em dia você fala de governo mundial, ainda tem idiota como esses filhos da puta do tempo, tá certo? Que o último livro que leram foi 50 anos atrás, se é que leram algum dia, não sabe nada do que está acontecendo, e ainda chama isso de teoria da conspiração. Eu, puta que pariu! Já está tendo apelo público, quer dizer, o cara é um ministro do Obama. Olha, os Estados Unidos têm que ceder a sua soberania ao regime planetário. O regime planetário, acrescenta ele, armado de poder militar para forçar, para impor limites ao crescimento populacional. Ou seja, vai ter uma polícia mundial impedindo você de fazer filho. É isso que o filho da puta quer. E ele já está apelando para que o governo americano ceda a sua soberania aos órgãos da ONU que já existem para isso. Esses órgãos devem ser armados, segundo ele, devem ter uma força militar de escala mundial para controlar o crescimento da população, que é a obsessão desses filhos das putas. Olha, meu filho, se podia surgir um cálculo aí, se você espremesse toda a população mundial no estado da Califórnia, ainda ia sobrar um bocado de terra para cada um. Tá certo? Essa história de crescimento populacional, quando você ouve isto, né, você fique sabendo que você está falando com um emissário da nova ordem mundial mesmo. O que eles querem não é controlar o crescimento populacional. Eles querem controlar tudo, tudo, tudo, tudo, tudo. Querem controlar o que você come. Já ouviu falar do índice alimentário? No índice alimentário, o que vai acontecer? As drogas pesadas, cocaína, etc., vai ser tudo liberado. E os suplementos vitamínicos vão ser controlados como drogas. Você só vai, pô, você quer tomar vitamina C? Você não vai tomar vitamina C sem uma receita médica autorizada com carinho do governo. Quer dizer, é a concentração total de poder em escala mundial. Esse programa está sendo realizado na nossa cara. E ainda tem filha da puta que vem dizer que está de teoria da conspiração. Pô, não dá para discutir com um cara desse. Antigamente eu tentava provar as coisas. Mas já está tão provado, né? A pilha de documentos é tão grande que eu sei que o filho da puta não vai ler nunca. Então é assim, o total ignorante julga o sujeito que sabe e bota lá um carimbo, a teoria da conspiração, é anticomunista, é direitista, isso não pode. Na democracia brasileira não pode. Só pode puxar o saco, né? E participar, vamos dizer, do consórcio dos beneficiários. Quanto vocês estão levando com isso aqui? Vocês estão nos beneficiários também? Ou vocês estão falando a favor dele só por caridade, né? O tempo não leva a propaganda do governo, não? Ora, porra. Olha, brasileiro tem muita paciência com esse tipo de coisa. É muita paciência, muita tolerância demais. Olha aqui, eu tenho recebido umas cartas excelentes, mas como sempre, já é uma carta muito comprida, não dá para ler, pô. Aqui, o Renato Cunha me manda uma carta excelente com uma tradução de um artigo também excelente que saiu para o henrymackoff.com. A música como arma, como a MTV serve a nova ordem mundial. Importantíssimo artigo, importantíssimo. Então, é muito comprido, não dá para ler aqui. Então, o que eu vou fazer? Eu vou mandar esse texto para o Mídia Sem Máscara e pedir que eles publiquem. É isso. Muito importante. Muito obrigado, Renato Cunha. também aqui a Sayonara Guimarães me manda um artigo excelente sobre, né, esse caso do jogador Bruno, do Flamengo, né, que não queria ter o filho, matou a mulher. É simples, é. Vamos adotar isso aí. Em vez de matar a criança, já mata a mãe direto. Porque se você matar um bebê, meu filho, não barriga a mãe, depois você vai ter que matar outro e outro e outro. Pra quê? Já dá um tiro na desgraçada que ela nunca mais tem filho, porra. Não é uma solução? É a solução final. Você não quer controlar a população? Pra então, controla na fonte. Em vez de... Sabe aquele negócio português que matar a barata jogando na fitalina uma por uma? Não. Você já mata na fonte, você mata as mães, pronto, acabou os bebês, porra. Olha aqui. O Tiago Venson me informa que a missa tridentina, que outro dia eu anunciei, né, que tá voltando em algumas igrejas do Brasil, também já está sendo rezada em Brasília. E informações aqui, http://missatridentinaembrasilia.wordpress.com. Não tem www, http://missatridentinaembrasilia.wordpress.com. Por exemplo, isso aí, você não vê uma matéria sobre isso. Por quê? Porque missa tridentina, aí direitista, anticomunista, isso não pode, isso tem que ser excluído. Isso é discurso de ódio. Missa tridentina é discurso de ódio. Olha lá, os caras acreditam em nosso Senhor Jesus Cristo, que coisa mais, né, mais horrível, mais escandalosa. Outro dia eu estava lendo, mas olha aqui, ateísta militante é uma raça ruim mesmo. Outro dia eu estava lendo, né, quando Thomas Eliot, se converteu ao catolicismo. Então a amiga dele, Virginia Woolf, escreveu uma carta para os amigos dizendo: olha, agora ele está morto para nós, né? Agora ele já não é mais nada para nós. Ele já não pertence ao nosso círculo. Não podemos mais aceitá-lo. Eu vi até acho que estava a carta. Estava lendo o texto da carta nesse livro maravilhoso. Olha aqui. Tive uma conversa muito constrangedora e deprimente com o pobre Tom Eliot, que agora deve ser tido como morto para todos nós desde a partir de hoje. Ele se tornou anglo-católico. Ele acredita em Deus, na imortalidade e vai à igreja. Fiquei realmente chocada, né? Um cadáver me pareceria mais digno de crédito do que ele. Ou quero dizer, existe algo de obsceno numa pessoa viva acreditar em Deus. Mas olha aqui, filha de uma puta. Eu li isso aqui num livro que eu recomendo para vocês, The Rage Against God, O Ódio a Deus, escrito por Peter Hitchens, que é irmão do Christopher Hitchens. Você vê que vexame, né? O maior líder ateísta da Inglaterra, que é o Christopher Hitchens, o irmão dele, que é um escritor tão bom ou melhor do que ele, se converteu ao catolicismo, meu Deus do céu. E aqui ele conta a história da sua juventude ateísta, quando ele tinha 17 anos, ele tocou fogo da Bíblia dele, Bíblia que a mãe dele tinha dado para ele. Ah, agora estou livre, queimei a Bíblia, agora vou fazer a porra que eu quiser. E queimou a Bíblia e começou imediatamente assim, a bater nas pessoas, comer a mulherada toda, tomar droga, tá entendendo? Puta que pariu, que vida de merda. E ele acha que ele tinha esse mesmo sentimento de superioridade infinita que o Hitchens tem, né? Porque o Hitchens está escrevendo cada vez mais violência. Mais violência, meu senhor. Eu vou comentar aqui um livro de um escritor colombiano que mora no México. Ele renunciou voluntariamente à nacionalidade colombiana e se tornou mexicano, mas ele quer ter sucesso na Colômbia. Fica publicando o livro dele na Colômbia, Fernando Vallejo, o filho da puta, né? E escreveu um livro. O livro chama La Puta de Babilônia. Começa, mãe, olha, xingando a Igreja Católica de tudo quanto é nome e atribuindo a ela todos os crimes possíveis e imagináveis, tá certo? Desde que o mundo é mundo. É uma coisa incrível, incrível, sabe? Você lê o livro, você ri. Não dá para parar, porque o Christopher Hitchens, comparado com o Fernando Vallejo, tá certo? Ele é coroinha, né? É um negócio incrível. Quer dizer, esse pessoal está ficando cada vez mais violento, cada vez mais bravo. Por quê? Eles não estão conseguindo converter ninguém, porra, só eles mesmos, né? Quanto mais xinga, né? Olha, eu saiba, no mundo inteiro, o número de católicos está aumentando, o número protestante está aumentando, né? Na Ásia e na África, o número de conversões aumenta dia a dia e fica lá esses caras esbravejando. Não vão conseguir nada, né? Não conseguia passar um vexame como o que o Peter Hitchens confessa que passou. Porque ele diz, olha, tudo que eu escrevi, tudo que eu falei naquele tempo, eu enganei muita gente. Porque, infelizmente, eles acreditaram em mim. Né? E é claro que depois do que você meteu merda na cabeça do outro, daí por diante ele é responsável pelas ações dele. Mas naquele momento, tá certo? Você mudou o destino do cara, então você é eternamente responsável. Ele disse, olha, não tá adianta eu te tentar consertar o que eu fiz, né? E você espalhar a intriga, e a intriga contra a Igreja Católica é um negócio impressionante, não adianta você desmentir, não adianta. Você pode mentir um por uma coisa assim, aparece de novo, de novo, de novo, de novo. Né? Tem história de um sujeito que vivia fazendo intriga, e um dia ele se arrependeu. E daí que ele era judeu, foi falar com o rabino. Rabino, queria saber o que eu posso fazer para consertar a merda que eu fiz. Daí o rabino disse, é fácil. Você pega um monte de papel, jornal, picota tudo, um pedacinho, põe dentro de um saco. Daí você sobe no prédio mais alto da cidade e joga os pedacinhos de papel ao vento. Daí o cara foi lá e fez isso. Daí voltou o rabino. E agora, rabino? Bom, agora tu vai lá e cata os papelzinhos. Você está vendo? A intriga é assim, meu filho. É que nem você jogar um monte de papelzinho no vento. Nunca mais vai dar para você voltar atrás, né? Ah, hoje já voltou, por exemplo, voltou um filho da puta aí dizendo que o Olavo Carvalho é nazista. Ele escrevia na revista Humanos, que é uma revista antissemita. Escrevia no Humanos do caralho, meu filho. Tá certo? Então os caras de uma editora falaram, nós vamos lançar uma revista chamada Humanos. Queria lá publicar, reproduzir um capítulo do seu livro Imbecil Coletivo. Pode? Ele pode, eu deixo todo mundo reproduzir qualquer coisa, porque mais um a mais, um a menos. Bom, eu não podia saber como era a revista, porque a revista não existia ainda, eles iam lançar. Então, como é que eu podia ler o conteúdo da revista, né? E, olha, mesmo que a revista fosse nazista, comunista, pedófila, etc, etc, eu digo, olha, você não alterando o meu texto, pode publicar. Não tem nenhum problema. Eu sempre deixo todo mundo reproduzir tudo, e você só coloca a fonte, e eles colocar. Daí, outro filho da puta foi lá falar, tem um instituto, olha, já criaram, tem um instituto em Israel que vive fiscalizando o negócio de antissemitismo no mundo. E tem um filho da puta qualquer no Brasil, que eu não sei quem é, que vive mandando fofoca minha. Né? Então, hoje me chegou aqui um negócio de 2001, que disse, olha, o Olavo de Carvalho, ele relativizou o Holocausto, porque ele disse que também tem que levar em conta os crimes da União Soviética. Eu digo, uai, desde quando você mencionar um segundo crime é relativizar o primeiro? Isso em primeiro lugar. Segundo lugar, a União Soviética foi muito culpada pela ascensão do nazismo. Se não fosse a ajuda soviética, jamais existiria a força militar alemã. Sem a ajuda soviética, o Hitler jamais teria passado um demagogo de subúrbio. Mas, com a ajuda que deu para montar uma força militar capaz de aterrorizar a Europa, daí virou um problema e daí começou o Holocausto. Então, isso quer dizer, ao governo da União Soviética foi culpado pelo Holocausto. É isso que eu estou falando. Então, isso aí agora é relativizar o Holocausto a meu saco. Né? Outra vez também mandaram uma outra fofoca, eu já não me lembro o que é. Ah, eu sei. Aqui, o Olavo pegaram o artigo que o Jânio Cristaldo, aquele bosta do Jânio Cristaldo, publicou um artigo antissemita no Mídia Sem Máscara. Olha, eu não fiscalizo o Mídia Sem Máscara. Eu criei o Mídia Sem Máscara, oriento de longe a política geral da coisa, mas não fico fiscalizando artigo por artigo. Então o Jânio Cristaldo, que era um colaborador, escreveu um artigo bom, dois artigos, três artigos. De repente começa ele a jogar merda na Igreja Católica e também começa a jogar merda nos judeus. Daí entrei eu lá na lista dos antissemitas do Instituto Rotes, porque eu dirigia um jornal que publicava artigo antissemita do Jânio Cristaldo. Eu escrevi para os caras, olha, eu já expulsei o Jânio Cristaldo por causa desse artigo. O que mais tu quer que eu faça? Daí o pessoal do Instituto me mandou uma carta pedindo desculpa, falando, não, tá certo, sou pessoa boa, não tem nada de antissemita. Mas, olha, fofoqueiro é uma merda. E o Brasil tem assim, tem um fofoqueiro em cada esquina, porra. É um negócio incrível. A gente que não tem mais o que fazer mesmo. Agora, vamos ver o que mais nós temos aqui. Tem tanto material que eu fico atrapalhado. Aqui, ó. O Soraya Malafaia Gomes foi minha aluna em São Paulo. Tudo bem, Soraya? Me manda aqui uma informação de que o colunista da Veja entrevistou o cineasta Daniel Moreno, que dirigiu o documentário Reparação. Então, o documentário trata do atentado que ocorreu em 19 de março de 1908 no consulado americano. Quando estava passando um cidadão na rua, que não era nem americano, nem porra nenhuma, chamado Orlando Lovec, e a bomba estourou, ele perdeu uma perna. É certo? E ficou durante 30 anos esperando que o governo lhe desse uma miséria de uma indenização, enquanto os autores do atentado estavam nadando em dinheiro de indenizações. O cara simplesmente fez um documentário sobre isso. Ah, isso é direitismo, isso não pode, isso é anticomunismo. Onde já se viu anticomunismo, meu Deus do céu? Ora, se não pode ser anticomunista, só pode ser duas coisas. Ou você é comunista, ou você é um cagão que fica quieto. Só isso é permitido no Brasil. Então, você pode até ser um não comunista, desde que você fique quietinho no seu canto. Então, é que nem no Irã. No Irã você pode ser católico, você pode ser protestante, você pode ser judeu, desde que você não fale da sua religião para ninguém. Você fica quietinho dentro da sua casa. Então, você é anticomunista ou não comunista? Ah, pode, desde que você fique quieto na sua casa. Você não pode publicar uma linha a esse respeito. Você não pode nem contar a história. Quer dizer, eu assisti o trailer do Reparação. Ele não está falando nada contra ninguém, só está mostrando como as coisas aconteceram. Quer dizer, não é um filme direitista, mas isso basta para causar escândalo e terror, pânico na alta esquerdista. Ou quando eu digo alta esquerdista, eu falo aqui, a redação inteira da Folha, a redação inteira do Estadão, a redação inteira da Veja, com duas ou três exceções, tá certo? A redação do Jornal Nacional, essa putada toda, isso é elite esquerdista, meu Deus do céu. São eles que estão proibindo informação, são eles que estão bloqueando informação. Esse é o Serviço Oficial de Censura, composto por jornalistas. Quer dizer, que é a coisa mais engenhosa, perversa e calhorda que eu já vi. Isso não é autocensura, que o jornal se censura a si mesmo. Não, não é só isso. Tá certo? Porque quando o jornal se censura a si mesmo, cada um se censura diferente do outro, ué. Não é isso? Antigamente era assim, autocensura todo mundo faz. Quer dizer, o jornal, conforme os seus interesses e conforme a sua política, às vezes ele veta certas matérias, mas nunca veta por muito tempo, não. Veta um tempinho, depois soltava. Era assim que era normal. Mas agora não, é a mesma censura espalhada por toda a parte. Então não é a autocensura dos jornais, é a classe jornalística censurando os jornais. É completamente diferente. Não é a autocensura de um jornal, não, senhor. É uma coisa uniforme, nacionalmente uniforme, homogênea. Isso não acontece. A possibilidade disso acontecer por coincidência é de 1 em 8 bilhões. Quer dizer, por que as mesmas notícias são vetadas em todos os jornais, em todos os noticiários de TV, em todos os programas de rádio? Ora, meu Deus do céu, isso é militância organizada. E tem os caras que não são militantes, mas são simpatizantes. E tem os outros que são cagão. E é por isso que a notícia não sai. É por isso que a criação, formação e expansão da mais poderosa organização política que já houve no continente foi totalmente vetada no Brasil durante 16 anos. Ora, veja se a ditadura militar conseguiu vetar alguma informação durante 16 anos. Nunca conseguiu. Nem tentou. Eu me lembro que eles vetavam notícias durante algum tempo, depois liberado, depois não interessava mais. Mas não, esse negócio é uniforme, geral e permanente. Isso é uma KGB que está dominando a imprensa no Brasil. Agora, continua havendo eleições. Eu digo, ué, mas para que serve a eleição se não circula informação? Se você não pode dizer realmente quem são os candidatos, por exemplo, a Dilma, você não pode falar nem do passado dela. Mas para que precisa falar do passado se a mulher está lá no PT, que é o fundador do Foro de São Paulo? A Dilma não foi terrorista, ela é terrorista. É. Qualquer membro ou colaborador do Foro de São Paulo é terrorista, porque o Foro de São Paulo é uma entidade terrorista que controla 5 ou 6 organizações armadas e, através das outras organizações desarmadas legais, as protege. Então, é uma articulação tá certo? Como qualquer movimento terrorista que se preza. Dentro de uma organização terrorista, quantos pegam em armas? 1%, 2%, se tanto. 99% está em outro serviço. Serviço de ordem política, serviço de proteção judiciária, etc, etc. Serviço de organização, de intendência, etc, etc. Então, o Foro de São Paulo, ele tem as suas agências armadas, como o FARC, o MIR, etc, etc, cuja linha de ação é determinada nas próprias assembleias do Foro de São Paulo, que depois as protege e impede que elas sofram qualquer represália judicial. E a coisa está funcionando. Por exemplo, na Colômbia, tudo quanto é terrorista está na rua. Quem está na cadeia? Os soldados que os prenderam. Então é isso que gente como essa turma do jornal O Tempo está chamando de democracia. Agora, para não dizer que tudo é merda, aqui é Cleonice Maria de Lima Guimarães Correia, né, me informa, me chama a atenção para o site www.professoradepapel.com.br, onde mostra o método e a prática e os bons resultados obtidos por essa grande pedagoga brasileira, que foi a mãe dela, Cleonice Orlando de Lima. Eu já tinha ouvido falar disso faz tempo, não sei porquê. O assunto acabou sumindo da minha cabeça. Mas olha aqui, isso é uma oportunidade de vocês verem que nem todo mundo no Brasil é picareta que nem esses ministros da educação e secretários da educação. E estão lá só para proteger aluno que mete fogo na cabeça da professora, né, aluno que fuma maconha dentro da escola, né, ou então para favorecer esse pessoal que quer ensinar a garotada, né, o exercício passivo da proctologia. Né? Então, ontem eu estava vendo um filme, o sujeito se queixava, da porra, está lá na cadeia, tem um monte de bandido, cadê a candidata a ser meu proctologista? Então, aí, agora não precisa ir na cadeia, meu filho, você vai na escola, está lá o professor, esse é o proctologista. Tem alguém na linha aí, quem é?
1: Boa noite, professor Olavo, é Fabrício. Oi, tudo de bem? São Paulo. Tudo ótimo, senhor?
0: Tudo bem.
1: Professor Olavo, eu descobri o seu nome, que na verdade ele fica muito escondido. Eu descobri pelo padre Paulo Ricardo, né, escutando os cursos dele. Infelizmente, eu acho que o senhor fez tanto inimigo que o senhor ficou oculto e não dá nem para achar o senhor.
0: De filosofia que tem 2.000 alunos no Brasil. Eu tenho.
1: Professor, eu queria compartilhar o que eu senti. Eu queria compartilhar o que eu senti ouvindo os seus ensinamentos. É que eu me sentia como se fosse no mito da caverna do Platão. E sabe aquela tendência que eu tenho de voltar para a caverna, para aquele escurinho acolhedor? Porque as coisas que o senhor revela são assustadoras.
0: Estava escurinho para sempre. Então, lê a Folha de São Paulo todo dia, você vai para o escurinho e nunca mais sai.
1: Nossa, jamais.
0: Pode ler O Tempo também, O Tempo de Belo Horizonte.
1: E uma coisa que eu ficava meio perdido de saber por onde começar a estudar filosofia. E aí agora eu comecei a entender que não fugir dos clássicos.
0: Essa é a primeira coisa. Não. Mas olha, eu inventei o seminário de filosofia para responder essa questão. Quer dizer, se eu conhecesse algum bom método de introdução à filosofia, eu recomendaria, mas atualmente não conheço nenhum. Então eu inventei um e está funcionando.
1: Eu comecei a dar uma lida naquele livro da Marilena Chaui. Mas eu vi que ela começa a fazer umas metáforas muito para criancinha.
0: Mas é para criancinha mesmo.
1: Mas não
0: é só para essas criancinhas da escola gay.
1: Tá bom, professor, eu só queria intervir e partilhar o que eu senti aí ouvindo o senhor.
0: Então, muito obrigado pela sua
1: atenção. Fica com Deus, tchau, tchau.
0: Você também. Está aqui, ó, a carta da Cleonice Maria Guimarães Correia. Gostaria que o nosso respeitado professor filósofo olhasse o site www.professordepapel.com.br, que trata do método Professor de Papel, escrito por uma professora que desenvolveu o método de alfabetização dentro de sala de aula, o qual está em prática há 20 anos e é utilizado por professores e pais de alunos no Brasil e por brasileiros que desejam alfabetizar os filhos em português e residem no Japão, Portugal, Estados Unidos e África. O método é totalmente independente, não tem editor, não tem distribuidor, e as próprias professoras vão aderindo sem publicidade por causa dos excelentes resultados. Olha, educação é isso, educação é resultado. Né? Ó, quer ver? Agora está o meu ex-aluno Guilherme Mota, está lá brilhando no IFIX, apresentou a tese completamente inédita sobre Platão. O pessoal tem tudo que baixar a cabeça desse insioso, você tem razão. Por quê? Porque o Guilherme sabe alguma coisa e ele não sabe merda nenhuma. Então, aqui, alguém me manda uma carta, o Leonardo Pratas. Qual a sua opinião acerca dos integralistas no Brasil? Olha, eu acho o seguinte, eu sempre tive muito respeito pelo Plínio Salgado, embora não leve muito a sério a teoria política dele, porque, no fim das contas, ele é um cara favorável à centralização, a um Estado que vai dominar tudo e tal. Isso não realmente está furado. Mesmo que baseie isso em argumentos tirados da doutrina social da Igreja, a doutrina social da Igreja coloca princípios gerais. Tá certo? Mas, quando a execução desses princípios gerais passa pela centralização da autoridade, sempre dá bode e acaba se comprometendo com a mentalidade revolucionária. Mas, eu não posso negar que o Plínio Salgado foi um homem de a grande nobreza de caráter, inclusive, era um dos primeiros protestos no mundo contra a perseguição aos judeus na Alemanha, partiu dele. É uma coisa que ninguém sabe, mas que todo mundo no Brasil tinha que saber. Eu não sei se essa carta do Plínio ao Führer se encontra na internet, mas deveria estar. Porque foi logo, eu creio que a carta é de 36, 37, logo que começou o negócio. Você vê, em 39 ainda tinha judeus saindo da Alemanha, correndo e vindo para cá para tentar contar para as pessoas o que estava acontecendo, e a putada aqui não acreditava, porra. Né? Mas o Plínio Salgado, então... Foi esse pioneiro. Né? Daí ele pergunta, o senhor tem conhecimento da existência de um grupo político, talvez, intitulado Resistência Nacionalista? Já ouvi falar, mas não acompanho as atividades deles, não estou muito bem informado. Agora, muito bem. Na parte anticomunista, eu apoio tudo isso. Tá certo? Porém, quanto a propostas concretas de governo, eu acho que todos esses movimentos, eles vêm contaminados de mentalidade revolucionária. Eu li muitos livros, por exemplo, que era da direita católica francesa dos anos 20 e 30. Na parte crítica, eles são excelentes, eles analisam a situação com muito realismo, né? Compreendem o caráter monstruoso do comunismo, mas quando chega na proposta, sempre vem aquele negócio de autoridade, e centralizar o governo, fala, isso aí não adianta, porque você vai cair na mesma trama deles. Tá certo? Note bem, eu acho, cá entre nós, que enquanto o mundo estiver infectado com o movimento revolucionário, qualquer proposta de governo só serve para eleger candidato, mas não vai mudar nada, não vai fazer nada de bom. Não temos que ter uma proposta positiva. Tá certo? Olha, se o sujeito, vamos supor, você tem um amigo, o sujeito está lá na cama, com AIDS, câncer, tuberculose e bicho de pé. Além do mais, ele está louco, tá certo? E totalmente sem dinheiro. E você chega lá e vai dizer, vou oferecer uma proposta positiva para você. Tá? Isso não é uma brincadeira? Hã? Você tem que primeiro defender o sujeito contra um perigo iminente, porra. Proposta positiva é depois. Né? Quer dizer, vamos supor, sua casa está infestada, cercada de ladrão, todo mundo armado, com o revólver na sua cabeça, e vai oferecer uma proposta positiva? Não, você tem que eliminar o mal iminente. Primeiro, o grande mal do mundo chama-se movimento revolucionário. O movimento revolucionário matou desde que ele começou no século XVIII até hoje 300 milhões de pessoas. Né? É como se fosse a população inteira dos Estados Unidos. Né? O dobro da população brasileira. Tá certo? Criou a miséria como nunca se viu no mundo. Em parte alguma se viu assim... 30 milhões de pessoas morrendo de fome em 10 anos, como aconteceu na China, no chamado Grande Salto para a Frente, que foi a coletivização da agricultura. Essas coisas só acontecem em regime comunista e socialista, meu Deus do céu. Então, matam gente pra caralho, criam a miséria e não param de falar mal de todo mundo, criar intriga, envenenar a cabeça dos outros e pousar de santinho. Enquanto essa coisa não parar, nenhuma proposta política positiva servirá para nada. Eu entendo que proposta política positiva, primeiro, é sempre de curto prazo. Uma coisa que você pode executar é que as pessoas podem ver o resultado. Porque se ele prometer um mundo maravilhoso numa data indefinida, é assim, ele anda 3 metros, o futuro anda 3 metros para frente.

0: Eu quero dizer, nenhuma quantidade de poder é suficiente para eles se sentirem responsáveis pelo que estão fazendo. Tem alguém na linha? Quem é?
1: Alô? Oi, boa noite, professor.
0: Boa noite.
1: Oi, boa noite, professor. É Fernando aqui de São Paulo, tudo bem?
0: Fernando, tudo bem?
1: Tudo jóia. Professor, eu estive fazendo um levantamento de livros aqui em São Paulo, várias enciclopédias sobre a história do século XX, inclusive algumas do Reader's Digest, né? Agora, é incrível, a gente pode dizer que pelo menos da segunda metade do século XX, toda a história foi escrita pelo movimento globalista, porque a visão é muito unificada sobre o fato de guerra do Vietnã, o Watergate, foi praticamente escrito por esses caras, né?
0: É um negócio incrível, incrível, incrível. A capacidade de falsificação que esse pessoal tem é monstruosa, porque não é uma coisa individual, são coletividades organizadas. Você veja, aqui nos Estados Unidos, por exemplo, começou em 1930, esse pessoal começou com a ideia de descristianizar os Estados Unidos. Então, para isso, o que eles tinham que fazer? Tinham que provar que as instituições americanas não tinham nada a ver com o cristianismo e que os pais fundadores, founding fathers, não eram cristãos, eram apenas deístas como Voltaire. E lançaram essa porra, e isso se impregnou e é ensinado nas escolas. Quando você vai ver, a coisa é 100% mentira. Eu já citei aqui o livro do Benjamin Morris, que é sobre a caráter e a natureza cristã das instituições dos Estados Unidos, que é um livro de 1000 páginas cheio de documentos. Agora, por exemplo, a ideia de que George Washington não era um cristão, era apenas um deísta, é ensinado em todas as escolas. Acaba de sair um livro aqui, de 1.200 páginas, Peter Lilbeck, L-I-L-L-B-A-C-K, George Washington Sacred Fire, o fogo sagrado de George Washington. São documentos e mais documentos e mais documentos e mais documentos da mão do George Washington, a participação dele nas igrejas, depoimento dos membros das igrejas na época. Quer dizer, olha, são 1000 páginas de prova de que o homem era muito cristão, sim. Quer dizer, no entanto, você pensa que a prova vai adiantar alguma coisa? Não adianta, os caras vão continuar mentindo, porra. Então, enquanto a gente não decidir desarraigar do mundo a mentalidade revolucionária, isso não vai parar. Nós temos aqui que criar rejeição a essa gente. Quando o cara vem com uma ideia, se ele é que está contaminado de mentalidade revolucionária, você tem que mandar tomar no cu e não ouvir mais. Eu não quero saber da sua conversa. Essas pessoas têm que ser rejeitadas. Tem que ser estigmatizadas. Tá certo? Assim como eles estigmatizam, eles não gostam, tem que estigmatizar eles também, porra.
1: Porque, professor, por exemplo, se você pega um livro de um cara que é insuspeito, como Paul Johnson, por exemplo, com Tempos Modernos, ele não consegue detectar, embora ele conte várias, uma outra versão, gente, muito mais próxima da realidade, ele não consegue detectar ao longo do livro o movimento globalista, né?
0: Ah, não pega.
1: Se a pessoa estivesse dentro, ele não consegue enxergar o macro, assim, mesmo sendo
0: não um pega.
1: Crítico como católico, que ele não consegue pegar isso, é incrível isso.
0: E você vê que a linguagem dos debates públicos, a linguagem das ciências humanas, a linguagem da política, etc., etc., o indivíduo não pode inventá-la. Ele tem que usar os recursos, vocabulários que estão aí circulando. Então, um movimento que abrange milhões de pessoas, ele determina os padrões de linguagem, vocabulário, quadro de referência. E precisa ser um gênio para escapar disso aí. Pouquíssima gente escapa. Mas nós temos que criar um movimento contrário e acabar com essa merda. Tem que rejeitar esses caras, em primeiro lugar, na alta cultura. Porque, você vê, mesmo o governo de direita que perseguem comunistas, as coisas, deixam os caras tomar conta de movimento editorial, de universidade. Sei lá, a nossa chamada ditadura, que entregou as universidades para esses filhos das putas. Tá certo? Então, derrotaram a guerrilha, que não era um grande perigo, e entregaram as universidades para o perigo efetivo, que era a Revolução Cultural Gramsciana. Então, por quê? Porque não entendem o processo. E não querem ouvir as pessoas que estudaram e que sabem. O Brasil está cheio de político de direita, de empresário liberal, de milico direitista, mas cada um deles acha que sabe quando nunca estudou o assunto, meu Deus do céu. Não querem ouvir.
1: Não, o pior mesmo são os professores universitários, que eles têm. Eles usam aquele título de doutorado, título de mestrado, e são as bestas quadradas, são completamente fora da realidade, professor. Como é que é o negócio? O pessoal não sabe o que estudar, né?
0: Mas no Brasil.
1: Isso tem uma maneira.
0: Meu Deus do céu, o pessoal não passaria. Você pega esses professores brasileiros, professor catedrático, professor titular. O cara não sabe escrever, não domina o próprio idioma, meu Deus do céu. Como é que pode ser uma coisa dessa?
1: Tá bom, professor. Obrigado, boa noite, viu?
0: Boa noite, boa noite. Agora, eu queria lembrar aqui. Peraí, tem mais alguém na linha. Alô, quem é? Alô? Essa ligação pifou. Vou aproveitar para falar. Na semana passada, aqui eu considerei lamentável que o meu aluno Marcel Van Hatten fosse

0: candidato a deputado estadual. Eu considero lamentável que qualquer pessoa seja candidato nas presentes circunstâncias, porque antes de lançar candidato, nós temos que criar uma base social, nós temos que criar militância, tem que ocupar universidade por universidade. Depois que você tem uma base de apoio, aí sim você bota os caras no parlamento. Mas agora eles ficam no parlamento sozinho, sem apoio popular, né, levando porrada tudo quanto lá. De qualquer modo, ainda assim, eu acho que é um mérito deles, eles tentarem isso. Tá certo? Então tem dois ex-alunos meus que estão aí. Um é o Marcel Van Hatten, candidato a deputado estadual no Rio Grande do Sul, e outro é o Ricardo Salles, candidato a deputado estadual em São Paulo. Então, eu, se eu estivesse aí, votaria neles, sem sombra de dúvida. Tem todo o meu apoio. Eu não sou contra a candidatura deles. Não, eu sou contra antecipar a política eleitoral à formação de militância. Eu acho mais importante você dominar, por exemplo, uma universidade, né? Você fez uma bela carreira de líder universitário, continua na mesma universidade como professor, se torna reitor da universidade, tá certo? E pratique lá a mesma discriminação que esses desgraçados praticam contra você. Tape a boca dos desgraçados, porra. Humilhe-os em público, tá certo? Mostre como são ignorantes, vigaristas, e os demita, meu Deus do céu. Então, esse pessoal de esquerda fica tomando emprego dos outros, tá vendo? Mesmo que seja uma pessoa de alta competência, ele persegue e põe para fora. Agora, o que custa a gente botar para fora os incompetentes, esquerdistas, incompetentes, analfabetos? Né? Agora aqui. Espera aí, tem alguém na linha. Alô? E foi também. Alguém me manda aqui uma notícia de que o cubano Juan López Linares e fugiu de Cuba, né? E é professor de matemática na Universidade de São Paulo, USP, em Pirassununga, e fez pós-doutorado em física na Universidade Estadual de Campinas. Ele fugiu de Cuba, mas o filho dele ficou lá. E ele, então, está há 14 anos tentando recuperar o filho, né? E diz que agora permitiram o ingresso dele em Cuba para visitar o filho. Olha que perigo que esse cara está correndo. É capaz de ficar lá o filho e mais ele. Cuidado. Tá certo? Agora, eu lembro que uns anos atrás, quando teve um fórum social mundial, estava lá em São Paulo aquele filho da puta do Danny Glover, que é um puxa-saco de Fidel Castro, tá certo? Chupador de pica, de comunista, tá certo? Estava lá, e o Juan López Linares, sabendo que ele é amigo do Fidel Castro, foi lá humildemente pedir ajuda deles. Olha, você é amigo do Fidel Castro? Fala com ele para ele liberar meu filho. E o Danny Glover, que é um homem de 2 metros de altura, né, começa a gritar com o cara, xinga. Onde já se viu você sobrepor os seus problemas pessoais, né, ao destino daquela maravilha que é Cuba, né, e está ameaçando bater no rapaz, né? E daí eu cobrei dos meus amigos hoje: vocês não fizeram nada? Eu, se eu tô lá, eu encho aquele negão de porrada. Claro que ele ia me devolver as porradas, eu ia pro hospital, mas depois processava ele, ficava milionário com indenização, é, porra. Né? Mas pelo menos um pé no saco do negão eu dava, porra, porque ele mereceu. Né? Onde já se viu, quer dizer, o senhor não tem coração? Tá lá um pai desesperado, não tá falando de política, nada, tá pedindo ajuda. É? Pedindo a sua intervenção, você é amigo do homem, fala com ele, para ver se ele libera o meu filho. Quer dizer, foi lá com a maior esperança no Danny Glover, confiou no Danny Glover, e foi recebido com 4 pedras na mão. Mas que filha da puta, né? E esse cara, Danny Glover, se enche de dinheiro aqui dos Estados Unidos. É impressionante. Curioso esse episódio dele lá, no Rio Grande do Sul, não foi comentado aqui, ninguém sabe o que se passou. Eu até escrevi uma notinha, contei para umas pessoas aqui, mas olha, aqui se... Um ator que não é comunista, o Mel Gibson, dá um peido, sai, né, em todos os jornais. Agora, o Danny Glover ameaça bater no pai de um prisioneiro cubano e não sai aqui. Não se noticia. Peraí, tem mais alguém na linha aí. Alô, quem é?
1: Alô, Olavo?
0: Eu?
1: Olá, tudo bom, Eduardo?
0: Tudo bem, Eduardo?
1: Tudo bem, tô ansioso.
0: Esse vídeo do YouTube que você me mandou, ele arrepiou os cabelos.
1: Era isso que eu queria comentar.
0: É um velho
1: na
0: Austrália, pedófilo orgulhoso. Ele diz: comi os meninos, comerei de novo, vocês vão tudo tomar no cu. O cara é completamente louco e a lei o protege, porra. Então, olha, tá lá, esqueci. Olha, o nome do cara é Jeffrey Leonard. Jeffrey é G-E-O-F-R-E-Y. Leonard é, escreve-se Leonard. Vamos lá, Jeffrey Leonard. O cara é completamente biruta. Então, o que ele faz? Ele fica circulando na frente da casa das suas vítimas para provocar. Então, as vítimas, o que ele faz? Elas têm que mudar de rua, mudar de estado. Quer dizer, o cara foi condenado, lá ficou 6 meses na cadeia, mas eles são condenados à prisão perpétua. Eles não podem sair de casa, né? Então tem que mudar de cidade. E a lei protege o cara. E agora estou escrevendo um livro para provar as virtudes da pedofilia. Preste atenção no que eu estou dizendo, gente. Antes de 10 ou 15 anos, a pedofilia será legalizada e quem se opuser a ela será criminalizado. Chega lá, o sujeito quer comer o seu filhinho de 5 anos, você não deixa, ele dá a queixa, você vai para a cadeia. Presta atenção, anote aí o que eu estou dizendo, porque eu sei como começa esse tipo de movimento. Se vocês procurarem no YouTube, eu estive pesquisando, tem centenas de vídeos pró-pedófilo, mas centenas, né? Assim, primeiro tentando... não advoga a pedofilia abertamente, mas vai tentando dessensibilizar as pessoas. Então, dessensibilização é o primeiro passo. Você acostumava, não, isso é um fenômeno natural, existe desde que o mundo é mundo, né? O segundo passo é embelezar, né? Então, fizeram aí um filme, que é de um sujeito que ele, durante a guerra, acho que é um menino, ele era um menino na Holanda, ele devia ter uns 12 anos, se apaixonou por um soldado canadense, um homem adulto, né? E, naturalmente, deu pro cara, né? E depois o camarada, naturalmente, o abandonou, virou as costas, foi embora, né? Você acha que pedófilo tem verdadeiro amor pela criança? É nada, é que é rabar o moleque, e o moleque se dá, né? Foi exatamente o que aconteceu, que o soldado comeu o cara e foi embora. E o cara, rapaz, ele tá até hoje. Ai, meu soldado, ele não telefona, ele não... Uma coisa assim, puta que pariu, né? Ele devia ficar com raiva do cara, né? Mas não, ele está lá apaixonado até hoje. Agora deve ser um velhinho de 70 anos, né? Com nostalgia do adulto que o comeu quando ele tinha 12. Né? Olha que coisa, mas... Ele não tem culpa, coitado, né? Mas está lá embelezando, né? O soldado foi muito mal com ele, porque ele se aproveitou e depois deu no pé, né? Quer dizer, nem depois que o cara fez 18 anos, mas fez 18 anos, agora não interessa mais, agora é homem, não quer mais, né? Quem tá na linha aí?
2: Alô, professor?
0: Alô?
2: Fabrício, de Belo Horizonte, mais um Fabrício. De Belo
0: Fabrício,
2: Horizonte,
0: tudo aluno,
2: senhor, tudo jóia? Professor, vendo o senhor falar aí, tem um pouco a ver, um dia desses dias de masoquismo que a gente tem, eu tava assistindo um jornal da TV Bobo, e falando que tá um projeto aqui no Brasil... Para filhos de pais separados, divorciados, o menino vai passar por um teste psicológico e se um dos pais ofender, né, mutuamente, o menino vai ficar com o Estado, em poder do Estado. Você vê que,
0: ah,
2: como é que a gente está querendo dar até nos filhos.
0: Né?
2: E ao mesmo tempo, logo em seguida, diz que eu tenho um outro projeto também para facilitar o divórcio.
0: Olha,
2: no mesmo instante...
0: Então, para que casar? Não precisa mais, vai divorciar. Olha, aqui, nos Estados Unidos, 50% dos casamentos termina em divórcio.
2: Pois é.
0: Então,
2: pois é.
0: O que veio o sex lib, né? Não, mas o sex lib vai... Veja que coisa, veja que coisa. O Wilhelm Reich, que era profeta aí desses comunistas idiotas, ele dizia que existia homossexualismo por causa da repressão sexual. Tirasse a repressão sexual, o homossexualismo desaparecia. E todo mundo acreditou. Veja você, porque liberou, quando todo mundo começou a dar, que deu uns doidos, porra. Né?
2: Pois é. E nós vamos pegar. E o Estado agora, como o senhor disse, o Estado vai querer cuidar das crianças agora. O Estado, até as crianças, nós vamos ter chance de criar as nossas crianças.
0: Não tem nenhum funcionário público pedófilo, né? Pedófilo
2: é
0: empresa privada.
2: Né? Exato.
0: Sem mais, guarda de
2: prisão,
0: pedófilo. Guarda da FEBEM, não tem nenhum pedófilo. Ora, meu Deus do céu, vai entregar a criancinha na mão do lobo, na toca do lobo, porra.
2: Exato. Pois aí, não precisa nem ter caso assim de pedofilia, é só se o pai, vamos dizer, o pai divorciado falou mal da mãe, ou a mãe falar mal do pai, aí isso, eles dizem que vai ser muito, é um choque psicológico muito grande para a criança, então a criança vai passar por um check-up de um psicólogo do estado, e ele vai decidir.
0: É que então tudo está humanizado.
2: Tá ficar com ele, pois é.
0: Eu fico falando palavrão aqui dentro de casa, porra, né? A minha mulher demora para trazer o c... Fala, que merda, tá, merda. Né? Pronto, eles estão traumatizados. Puta que pariu.
2: Né? Professor, eu vou desligar. Fico com Deus. Um abraço, senhor, aí.
0: Tudo okay? Bom, boa sorte aí.
2: Tá ótimo.
0: Okay. Olha, o nosso tempo está acabando, mas eu queria lembrar um negócio. Não sei se tem tempo ainda, pelo menos na gravação vai ficar. O pessoal do MST quer fazer um plebiscito popular para limitar o tamanho da propriedade rural. A alegação deles é o seguinte, é que a pequena propriedade já produz a maior parte dos alimentos de mesa dos brasileiros. Toda a produção de hortaliça, 87% da mandioca, 70% do feijão. Eu não acredito nessas estatísticas. Mas se elas forem verdade, você vê que é absurdo. Se as pequenas propriedades já produzem a quase totalidade do que os brasileiros estão comendo, aumentar o número dessas propriedades é desastroso. Você vai ter um excedente de produção, o preço vai baixar, o agricultor vai morrer de fome. Quer dizer, os caras, eles argumentam alguma coisa que é o contrário do que eles querem, porra. Quer dizer, como é possível? O MST contrata um argumentador melhor que assim, não dá, porra. Então tá, até a semana que vem, muito obrigado.

0: queria aqui também avisar dois alunos, o Eduardo Levi e o Ronald Robson, que eles me mandaram os trabalhos muito bons. Um sobre a teoria dos quatro cursos, outro sobre o meu livro Arena das Aflições. Esses trabalhos são realmente muito bons. Eu gostaria de poder comentá-los mais extensamente. Se houver uma chance de fazer isso, será no curso online. Não aqui. Aqui não dá. Aqui tem que ser tudo picotado. Evidentemente, durante a semana, tem aí dezenas de pessoas perguntando como é que eu estou vendo esse caso de Honduras, né? E existem algumas, como é que diz, a situação lá não está tão preta quanto se pinta, né? Taiwan e Israel reconheceram o novo governo, a União Europeia reconheceu o novo governo, com exceção da França e da Alemanha. O novo presidente do Panamá, Ricardo Martinelli, declarou que a crise de Honduras tem que ser resolvida pelos hondurenhos. E o governo da Costa Rica apresentou uma queixa na Organização dos Estados Centro-Americanos pelo fechamento da fronteira entre Honduras, El Salvador, Nicarágua e Guatemala, porque daí impede o trânsito de caminhões carregados de alimentos e outros produtos da Costa Rica que estão sendo, que faz parte do comércio normal entre Costa Rica e Honduras. Então, você vê que o negócio não está, esse bloqueio aí não está funcionando, não. Isso é um negócio simbólico. Isso é uma viadagem inventada por esse seu Zé Miguel Insulza, que não vale o que come. É empregadinho do Hugo Chávez. Agora, a única coisa interessante que tem nesse negócio todo é a iniciativa do Barack Obama. E tudo isso aí partiu dos altos círculos federais americanos. O governo americano agora já se tornou um órgão de proteção ao castrochavismo e ao narcotráfico no continente. Porque o problema desse seu Zelaya não é só que ele estava tentando realizar um plebiscito para ele se eternizar ali no poder, como fez o Chávez. O problema é que esse camarada tem realmente ligações com o narcotráfico, como o nosso presidente tem. O sujeito que disse que o Lula não tem ligação com o narcotráfico é para só não querer ver. É só você ver lá 12 anos de atas do Foro de São Paulo, tomando decisões junto com o FARC, né, junto com o MIR, etc. Como que isso não é uma parceria? Mesmo que ele não ganhou um tostão, parceiro ele é. Eles estão lá fazendo negócio, lutando pelos seus interesses comuns. Tá certo? E a FARC é o maior distribuidor de cocaína na América Latina e no Brasil. E um dos principais fornecedores aqui para os Estados Unidos. Quer dizer, como é que vai dizer que o Lula não tem ligações com o narcotráfico? Olha, meu filho, quem não tem ligação com o narcotráfico sou eu. Eu nunca vi ninguém da FARC, eu só li a respeito, não sou amigo de ninguém lá e não assino comunicado conjunto com eles. O Lula assinou e fala, é parceiro do narcotráfico. Quando é que vocês vão entender? O Brasil, assim, cabeça de brasileiro agora, tá assim, é a síndrome do piu-piu. O senhor está vendo a coisa na cara dele, mas ele fica, ah, mas será que é? Será que não é? É que não quer ver, aquela fraqueza. Se enxergar o que está acontecendo, vai ter que tomar a providência. Como ninguém quer ver isso, ninguém quer ver. Deputado não quer ver, senador não quer ver, Polícia Federal não quer ver, a magistratura não quer ver, as Forças Armadas não quer ver. Isso é tudo um bando de boiola. Atenção, boiola, todos eles. Eu não respeito mais ninguém no Brasil, tá certo? Mas ninguém. Não tem homem mais nessa terra, tá entendendo? É todo mundo aí, é boiola. É claro que tem pessoas que não podem realmente fazer nada. O cidadão comum não pode fazer nada, mas a classe dirigente, todos mesmo da classe dirigente do Brasil, são todos, ou são ladrões e cúmplices de tudo isso que está acontecendo, cúmplices do assassinato anual de 50 mil brasileiros. O presidente da República é o primeiro. Senhor Lula, o senhor está assassinando 50 mil brasileiros por ano. O senhor com esse namoro com o FARC, tá certo? E com esse negócio de seu governo vive protegendo gente da FARC, o senhor está facilitando o assassinato de 50 mil brasileiros por ano. Tá certo? Quer dizer, o senhor é um assassino em massa, sim. O senhor é um genocida, sim. além de cúmplice do narcotráfico. Peraí, tem alguém na linha. Alô, quem é? Alô? Não se ouve, lufas. Então, esse negócio de chamar o que aconteceu em Honduras de golpe de Estado, isso aí é truque, isso é para enganar as pessoas. Porque se foi golpe de Estado, então a derrubada do Collor também foi, Fernando Collor também foi golpe de Estado, porque foi... O parlamento que estava lá votando o impeachment do cara e forçou o indivíduo à renúncia. Se o Collor, por acaso, não quisesse sair do Palácio do Planalto, né? Então, o que faria o parlamento, o que faria a Suprema Corte? Mandaria o exército cercar e tirar o sujeito de lá à força, exatamente como se fez em Honduras. O sujeito não quer sair do cargo, então ele é saído mano militar. É o procedimento normal. Né? Nos Estados Unidos, então, tem o impeachment with an order to remove. Quer dizer, impeachment acompanhado de uma ordem de tirar o sujeito de lá. É uma coisa que existe aqui normalmente. Também tem em Honduras. É golpe de Estado, caralho, gente. Como é que, até quando vocês vão, né, permitir que esse pessoal, com jogo de palavras, deixe vocês em dúvida, os enfraqueça, e impeça vocês de ver as coisas com seus próprios olhos? No Brasil está vigorando aquele negócio do Groucho Marx. Afinal de contas, você vai acreditar em mim ou nos seus próprios olhos? Cada vez que um figurão no Brasil pergunta isso, o brasileiro arranca os olhos imediatamente porque não quer ver. Quer dizer, esse é um povo servil, povo de puxa-saco, psicofantas, tá entendendo? Claro que não estou acusando aqui o povo inteiro, são as pessoas da classe letrada para cima. Né? Quem tem alguém na linha? Quem é? Alô? Não se ouve nada. Não é ninguém. Então, aqui, no dia que se noticiou que tinham derrubado o Zelaya, a tal da Human Rights Foundation imediatamente, né, entrou no cordão dos puxa-saco e soltou lá um manifesto contra a derrubada do Zelaya. Todo mundo quer o Zelaya no poder porque Honduras é um canal importante para o transporte de drogas para os Estados Unidos. Atenção! E o Zelaya é o protetor desse evento. Quer dizer, enquanto o Zelaya está no poder, os aviões do narcotraficante podem atravessar o território de lá sem nenhum problema, como atravessa de Cuba. O território é o espaço aéreo. Não é o território, é o espaço aéreo. O espaço aéreo de Honduras estava liberado para o narcotráfico, agora não está mais. Isso aí representa um prejuízo de bilhões. E vocês sabem que aquele sujeito que era presidente da Bolsa de Mercadoria aqui de Nova York, o Richard Grasso, era amiguinho da turma da FARC. Por que amiguinho? Porque o dinheiro da FARC que tem lá é uma grandeza. Eu acho que calcula-se que um terço do dinheiro da Bolsa é lavagem de dinheiro do narcotráfico. Então, se parou de entrar a droga, ah, meu Deus do céu, tem que fazer uma coisa, tem que botar um homenzinho lá de novo. Então é isso, para que isso que serve Obama, para isso que serve OEA, tá vendo? Agora, como é que a gente pode discutir seriamente? Vamos sentar aqui, vamos ver juridicamente se foi um golpe de Estado. Olha, se fosse um golpe de Estado, seria bem dado. O presidente que faz um treco desse tem que ser tirado lá com o pontapé no meio do cu. Não precisa nem os procedimentos legais, mas eles seguiram todos os trâmites legais. Né? E tiraram... Olha, são tão bons que mandaram o sujeito embora, que não devia fuzilar. E são tão bons ainda que na segunda vez não deixaram descer. É, porque se fosse eu, deixava descer, já punha direto na cadeia imediatamente, tá entendendo? Ou então o pelotão de fuzilamento. Então, isso é que esse negócio de narcotráfico é brincadeira, a gente pode tolerar, discutir amavelmente essas coisas, só não tem o menor sentido isso, pô. Agora aqui, né, eu comentei num artigo, acho que não saiu ainda. Você veja como é que estão as coisas aqui. No 4 de julho, houve o famoso Tea Party. Eles estão chamando de Tea Party, quer dizer, hora do chá. Porque quando foi a Revolução Americana, os ingleses lançaram um imposto leonino em cima do chá, e os plantadores de chá aqui, o que, que fizeram? Jogaram um monte de chá no mar, quebraram todos os barris de chá, jogaram tudo no mar em protesto. Então, e foi aí que começa a Revolução Americana, começou com esse negócio do Tea Party. Então eles estão fazendo agora os protestos de novo contra imposto, né? O Obama aqui, o negócio dele é assim, tomar um monte de dinheiro de quem trabalha para dar para quem não trabalha, sabe? Então o pessoal está muito puto com isso e fizeram protesto em 2,000 cidades. Atenção, 2,000 cidades. Cheio de gente. Em todos os 50 estados, 2,000 cidades teve protesto. Não saiu uma linha em toda a grande mídia. Essa talvez seja uma onda de protesto que já houve na história americana. Os caras não noticiam, é como se não tivesse acontecendo nada. Você acha que isso é normal? Olha, eu sou jornalista há mais de 40 anos, eu nunca vi uma coisa dessa. Quer dizer, é algo de muito estranho que está acontecendo na mídia. Isso não é incompetência, isso aí é manipulação, isso é uma coisa criminosa. E eu acho que os leitores, consumidores dessa porcaria deveriam partir para a justiça, acusar esses camaradas de fraude, porque afinal de contas, o exercício da profissão jornalística implica uma ética, inclusive um respeito pelo consumidor, e isso está sendo sistematicamente desrespeitado, não é por um, por dois jornais, é por todos os grandes jornais. E se não fosse internet, nós não saberíamos de nada. Olha, eu nunca vi, ao longo de toda a minha existência de jornalista, eu comecei a trabalhar no jornalismo com 17 anos de idade. Hã? Então estou completando o quê? 45, 40 e sei lá, 42 anos de serviço. Ah, sei lá, perdi a conta. É 40 e lá vai perto. Eu nunca vi um negócio desse, gente. Quer dizer, no tempo da ditadura, quando dizia que havia censura, era mais fácil você publicar informação naquela época do que hoje. Quer dizer, o bloqueio hoje é total, total, total, total. É uma coisa incrível, incrível. Naquele tempo, a censura às vezes proibia uma notícia, mas passamos dela, liberava. Por exemplo, eu lembro que uma vez eu trabalhava no Diário Popular e o editor de polícia do Diário Popular ficou doente e me chamaram para editar a página de polícia, né? Então eu não sabia direito das instruções que tinha ali, vi as notícias que tinha, e tinha um assalto numa loja de armas. Eu falei, oba, então essa aqui é a manchete. Pá! Meti lá na manchete, né? E eu não sabia que essas notícias de assalto envolvendo roubo de armas estava proibido pela Polícia Federal. Eu não sabia. Eu fui lá, fechei a página, mandei a página para rodar e fui dormir, né? Bom, quando eu acordei, o editor da página já estava na cadeia, coitado, né? Mas ficou lá umas horas e mandaram embora. Daí os caras me chamaram e falaram, não, não foi culpa dele, foi culpa minha, ele não veio trabalhar, não sabia, não tem experiência. Ficou por isso mesmo. 2 dias depois a notícia saiu. Porque era só para não atrapalhar a investigação. Então, muita coisa, a maior parte das notícias proibidas se referiam diretamente ao terrorismo. E não era uma proibição definitiva, era assim, temporária. Então, mas no máximo 2 semanas aquilo ficava. Né? E naquela época, você tinha todos os instrumentos jurídicos para você recorrer contra isso. Hoje não tem. Por exemplo, o pessoal que foi processado na justiça militar, até hoje, os próprios caras que foram presos, eles reconhecem que a justiça militar sempre foi honesta, sempre lhes deu todos os meios de defesa. Quer dizer, a justiça estava funcionando, né? Agora, hoje, o que você pode fazer contra esse bloqueio total? Quer dizer, essa quadrilha de bandidos que são os donos dos jornais, né? Não envolva nisso os Mesquita, porque os Mesquita não tem mais o controle acionário do Estadão. Eu não sei quem manda no Estadão agora. Mas esses Marinhos, esses Frias, isso é um monte de bandido. Os caras estão empenhados assim, em controlar o fluxo de informação, porque, sabe, a ação humana, ela é alimentada pela informação. É a informação que chega a você e determina a ação que você vai tomar. Não é isso? Por exemplo, se o teu saldo no banco está em vermelho, o banco tem que avisar, porra, para você cobrir o rombo, fazer alguma coisa. Agora, você não te avisa nunca, e o seu saldo vai aumentando. Passa 3 anos. Né? Então, faltava lá 10 dólares, agora já falta 1,5 milhão de dólares. Você não pode agir, tá certo? Você não pode tomar essa decisão. Então, quem controla o fluxo de informações controla as suas ações. E olha, eu digo para você, essa turma está firmemente empenhada em controlar vocês todos desta maneira. Isso não é incompetência jornalística, não é nada, bicho. Esse pessoal tudo recebe instrução de Rockefeller, de Jorge Soros, do CFR, e faz a coisa direitinho, do jeito que os caras querem, segue a receita. E quando você quer investigar os fatos, né, mesmo os fatos mais banais, como esse negócio dos documentos do Obama, falou, onde já se viu, quer dizer, um candidato a presidente da República que não tem documento, não mostra documento, isso nunca aconteceu na história humana, porra. Agora, se você quer investigar isso, ah, isso é teoria da conspiração. Fala, mas eu não estou fazendo teoria nenhuma, eu estou só perguntando. Né? Se você pergunta, porra, cadê os documentos de identidade do homem? Ah, isso é teoria da conspiração, porra. Né? Isso não é. É racismo. Eu digo, mas porque meu filho, como é que eu vou saber a raça do cara se você nem me mostra o documento dele? Né? Então, nem a raça dá para saber, porque o Obama tem tipo brasileiro, que tudo quanto é raça misturado. Tá certo? Então, como é que eu vou saber? Não se sabe direito nem quem é o pai do cara, porra. Outro dia circulou na internet uma notícia de um cubano dizendo, olha, quando ela tinha 18 anos, a mãe do seu Barack Obama esteve lá em Cuba, deu para meio mundo lá e saiu de lá grávida. Eu não sei se isso é verdade. Como é que eu vou saber? Só vendo a certidão de nascimento, porra. Então, não pode investigar nem isso. Então, veja o que está havendo aqui. É um controle total do fluxo de informações. Quer dizer, é uma obra de engenharia calculada para induzir as massas a se comportar dessa ou daquela maneira, a favorecer esse ou aquele candidato, a consumir tal ou qual produto, a ficar contra ou a favor isto ou aquilo. Tá certo? E é claro que isso é um crime. Claro que isso é uma fraude. Então não é a questão da gente reclamar. O que tem que fazer, os leitores têm que começar a se juntar e dar queixa na delegacia do consumidor, tanto no Brasil quanto aqui. E se der queixa, olha, não tem barriga me dói. Uma coisa como essa que aconteceu aqui, 2,000 movimentos de protesto em 2,000 cidades. É? Em 50 estados. E não sai uma linha. O que, que é isso? Agora aqui também, essa semana teve um caso de um sujeito lá que usava, né, o seu enteado de 5 anos de idade para práticas sexuais, usava e ainda emprestava para os amigos. Agora, é proibido contar que o sujeito era gay. Que ele vivia com outro homem. É proibido. A palavra gay não aparece, a palavra homossexual não aparece. É uma coisa incrível. É claro que isso é manipulação, é claro que isso é fraude. Agora, até quando eu vou ficar só na reclamação? É preciso agir contra essa gente, é preciso agir enquanto ainda há meios de agir, porque daqui a pouco não há mais. A hora que você tiver uma geração inteira de juízes formados nessa mentalidade, formados naquele negócio, na ideia do direito achado na privada, daí acabou, não adianta mais você recorrer. Mas por enquanto ainda tem juízo, tanto aqui quanto no Brasil. Então é agora que tem que agir. É agora, atenção, ô, liberais, conservadores, tá? Vocês ficam gastando dinheiro pra caramba pra, ah, precisamos difundir as doutrinas liberais. Não precisa difundir doutrina liberal merda nenhuma. Política não é difusão de doutrina, gente. Política é ação. Em política você não pode derrotar uma ideia, você tem que derrotar uma pessoa. Tem que tirar o sujeito de lá, você está entendendo? Quando é que eu vou entender isso aí? Agora, aqui o José Roldão me manda uma notícia que saiu aqui na revista Época, né, que tem aqui um casal sueco e teve lá um bebê já está com 2 anos. E eles não revelam o sexo da criança. Não diz se é menino ou menina. E veste ele um dia como menina, outro dia como menino. Porque diz que ele vai escolher o seu próprio sexo, né, quando ele crescer. Né? Ora, você vê, toda essa história começou quando alguns pseudo-intelectuais começaram a especular em torno da noção de gênero, distinguir entre gênero e sexo. Gênero é o equivalente gramatical do sexo, é o equivalente indireto. Tá certo? Porque quando nós dizemos, por exemplo, o leão e a hiena, nós estamos atribuindo, né, figurativamente, um só sexo a uma espécie inteira que tem os dois. Nós falamos o elefante e a baleia. Não quer dizer que todas as baleias sejam menininhas, tá certo? E que os elefantes sejam todos gays. Tá? Não é disso que nós estamos falando. Então, isso quer dizer que, veja, o gênero é apenas a correspondência gramatical de um fenômeno natural chamado sexo. Certo? Ora, daí alguns fulanos com muita merda na cabeça, mas um excesso, porque merda na cabeça um pouco é normal, mas eles têm um excesso, decidiram dar um alcance sociológico à noção de gênero, né? E desconectaram totalmente a noção de gênero da noção de sexo. Quer dizer que passaram a achar que a identidade sexual do sujeito não é uma questão de sexo, é uma questão de gênero. Ou seja, você nasce e os outros, arbitrariamente, vendo que você tem um pinto, classificam você no sexo masculino. Ora, mas que violência, que coisa horrorosa, né? E daí vem lá a menininha, né? Sei lá, a xoxotinha, e você então, maldosamente, criminosamente, você diz que ela é menina, porra. Onde já se viu? Né? Até com os animais a gente faz isso. Tá o cavalo, tem um piruzinho, você chama de cavalo, né? Tem a xoxotinha, você chama de égua. Onde? Mas não é uma crueldade, minha gente? Né? Então, os caras disseram que a identidade sexual do sujeito é uma imposição tirânica da sociedade, e você é obrigado, né? A mim, por exemplo, me informaram, quando nasci, você é menininho. E eu tô aqui há 62 anos me deixando enganar, porra. Vai ver que eu sou mulherzinha e não sei, os caras me enganaram. Só porque eu tinha um peru, vê que coisa injusta. Né? Então, os caras meteram essa ideia na cabeça. E agora o que aconteceu? Quer dizer, como teoria, a coisa já era inteiramente absurda, boboca, estúpida e mal intencionada. Porque as pessoas não faziam de estupidez. Quando faz de estupidez, é pior ainda. Porque se você dissesse, olha, vou fazer isso de malícia, vou enganar todo mundo, fazer todo mundo de trouxa, eu até entendo. Agora, você que acredita mesmo nisso, é pior. É muito pior. Porque um só é desonesto quando ele quer ser, e o outro é desonesto permanentemente. Quando a pessoa diz, ah, mas será que a pessoa sabe, será que ela faz isso conscientemente? Eu digo, se fizer inconscientemente, é muito pior, você não entende isso? Quer dizer que, porque um, a diferença entre um ato e um hábito. O cara que faz as coisas sem saber, ele faz permanentemente. Então, a teoria já era criminosa. E agora esse casal decidiu levar a teoria à prática. O que que significa? Significa que esta noção, vamos dizer, de que o gênero é imposto, que ela mesma é uma teoria inteiramente arbitrária, ela agora está sendo imposta a essa criança. Ora, mas se ela mesma já nasce com já é educada na base das duas identidades sexuais, ela, quer dizer, ela pode se vestir como menino ou pode se vestir como menina, mas não quer dizer que cada vez que ela veste como menino, aparece um piruzinho, e veste menina, aparece uma xoxotinha. Não. Quer dizer, o equivalente anatômico não modifica. Essa criança vai ter alguma dificuldade em associar uma coisa com a outra. Quer dizer, estão apenas criando um problema para a criança. Pode ser que ela supere isso numa boa, né? E ela mesmo, daqui a pouco ela vê aquele bando de menino, compara, né? É a experiência que todo mundo teve, né? Você olha a menininha, você vê, ih, tem um negócio lá que é diferente do meu, não é isso? Ou vocês não tiveram essa experiência, vocês não sabem, né? Confira com seus próprios olhos, está em tempo ainda. Quantos anos você tem? 50, 60? Se você nunca viu, veja. É uma coisa muito interessante. Você pega uma criatura do outro sexo, pede para ela tirar a saia, tirar a calcinha, você olha e você confere por você mesmo, tá certo? Quer dizer, esse é o método tradicional de identidade sexual, é este. Mas os caras inventaram que não é assim, que é uma imposição tirânica da sociedade. Ora, falando português, claro, a mim jamais ninguém me informou que eu era um menino, né? Foi eu mesmo que vi as meninas e falei, tem um negócio diferente aí. É na hora de fazer pipi, né? Ele fazia de pé. A menina abaixava. Por que que você abaixa? Por que que você faz pipi assim? É tão esquisito. Daí a menina explicava. Não, é que é diferente. Ué, é uma experiência universal. Todo mundo teve. Né? Aquela criatura infeliz que na infância jamais viu, né, uma criatura do outro sexo fazendo pipi. Né? Eu acho que são pessoas raríssimas. E é na hora que vai tomar banho, pega todos os bebezinhos, todos menininho, menina, tá todo mundo banho junto, né? Você vê isso aí, você vê com os olhos da cara, agora vai dizer que foi a sociedade que lhe impôs essa coisa? Ora, mesmo para o sujeito ser um transexual, o que é um transexual? É um sujeito que sabe que é homem e não está gostando disso. Quando ele vem com aquela história de que, não, eu sou uma mulher que nasceu no corpo do homem, isso é uma figura de linguagem, meu Deus do céu. É? Quer dizer, eu tenho uma forma anatômica e queria ter outra. Assim como tem o sujeito que é careca e queria ter cabelo, o sujeito que é gordo queria ser magro, o sujeito que é baixo queria ser alto. Ué, então ele está insatisfeito com aquilo. Agora, pelo fato de ele estar insatisfeito com a sua condição, não quer dizer que ele seja outra coisa. Ele quer ser outra coisa. Tanto que existe operação transexual. Se não fosse isso, fosse apenas a questão de mudar de gênero, o sujeito decreta, pronto, virei mulher. Sumia o peru na mesma hora, porra. Não é isso? Por que que tem aquela trabalheira toda? Eu estive lendo os negócios, é uma coisa miserável, leva um ano de sofrimento. Tá certo? Por que que você tem que se submeter a tudo isto se é tão fácil mudar de gênero? Se gênero é uma mera convenção. Ora, porra! E até onde vai chegar a loucura humana? Esse pessoal está... tudo isso é um insulto à inteligência humana, viu? Espera aí, tem alguém na linha aí. Alô?
1: Aqui é o Ângelo, tudo bem?
0: Quem é?
1: Aqui é o Ângelo, tá me ouvindo?
0: Ângelo?
1: É o seguinte, eu queria que você dissesse alguma coisa sobre o que você achou de mais interessante, o que você descobriu, percebeu, sobre Bernard Lonergan, Luiz Lavelli, Mário Ferreira dos Santos e Xavier Zubiri.
0: Oh, isso aí dá para dar um curso inteiro, mas vamos lá. O Bernard Lonergan foi o primeiro... do jeito que entendeu como é que funciona a inteligência humana. Escreveu um livro de 1000 páginas chamado Insight, que todo mundo tem que ler. E, olha, é um livro que mostra para você, na medida que você entende a inteligência, você se torna mais inteligente. Ninguém lê esse livro impunemente. É um livro bastante trabalhoso, tem várias páginas ali que são verdadeiros exercícios que você tem que fazer para entender como é que funciona. Mas faz um bem danado, né? O Xavier Zubiri, esse é o mais difícil de explicar como é que Xavier Zubiri é um filósofo espanhol que, como ele, durante a Revolução Espanhola, ele ficou do lado republicano, o que foi cá entre nós, foi uma cagada, porque o governo republicano já era uma ditadura. Depois ficou numa situação difícil com o governo franquista e teve que sair da universidade, ficou dando aula em casa e toda a obra do Xavier Zubiri é de publicação póstuma, com exceção do primeiro livro, que se chama Naturaleza, História de Deus, no qual ele ainda não mostra a que veio. Quando o homem morreu e começou a sair esses livros, isso já na democracia espanhola, foi um susto. Porque o sujeito era quase um novo Santo Tomás de Aquino, entendeu? O ponto central da filosofia do Zubiri é a ligação entre inteligência e realidade. E ele mostra ali, entre outras coisas, vamos dizer, que essa dimensão que nós chamamos de realidade é uma coisa que só existe para o ser humano. Os animais não vivem provavelmente na realidade, vivem numa espécie de névoa subjetiva. Tá certo? E como se constitui, então, essa dimensão de realidade para o ser humano, esse é um dos assuntos do Zubi. O que mais ele falou? O Mário Ferreira. Então, é o sujeito que se dedicou a reconstruir o que teria sido a filosofia pitagórica. Mas a filosofia pitagórica que ele constrói não é a do Pitágoras historicamente considerado, é a dele. E eu acho o Mário, na verdade, um gênio muito maior do que Pitágoras, mas muito maior. Pitágoras deu lá duas ou três dicas, né? E com base nessas duas ou três dicas, o Mário construiu o que ele chama de uma metalinguagem da ciência, uma metalinguagem inteira, né? Então, entre outras coisas interessantes que o Mário fez, está a descoberta de que os números que nós utilizamos na contagem, 1, 2, 3, 4, são categorias do conhecimento humano, e categorias do ser, são estruturas do próprio ser humano. Mas você, no mero ato da contagem, você está percorrendo, né, todas as dimensões possíveis que cada ser tem. Por exemplo, para um ser ser alguma coisa, tem que ter uma unidade, né? O ser e a unidade são a mesma coisa, dizia Dan Scott. Mas essa unidade, quer dizer, sempre se compõe de alguma contradição interna. Existe alguma contradição interna, então é dualidade. Essa dualidade, por sua vez, implica uma relação, tem um terceiro elemento, e assim por diante. Quer dizer, se faz de contar, você está passando as várias categorias do ser e do conhecimento. Mas isso aí não é assunto aqui para esse programa. Isso aqui precisa de muitas e muitas aulas para explicar esse negócio. Né? E o Louis Lavelle é, vamos dizer, o único filósofo do século XX que levou a sério a ideia de que a realidade existe. Tá certo? Então, é um homem que passou a vida tentando restaurar no ser humano o senso, vamos dizer, da presença da realidade e da sua presença na realidade. Quer dizer, você ler o Louis Lavelle é você acordar de um pesadelo filosófico de 4 séculos. Para mim, para o meu gosto pessoal, o Lavelle foi o maior de todos. Eu nunca li uma linha do Louis Lavelle que eu não concordasse, o que eu não posso dizer de nenhum dos outros. Bom, vamos lá. Agora, aqui eu estava comentando o negócio da mídia, né? Por que acontece essa ocultação na mídia? Veja o que houve aqui a semana passada. O Washington Post, que é o jornal preferido dos intelectuais iluminados, marcou uma festa onde você, pelo preço módico de $250 mil, você teria acesso direto aos altos executivos da administração Obama através dos repórteres e comentaristas do jornal. Isso quer dizer que o jornal, a redação do jornal, ela virou parte da administração. Antigamente a gente falava de promiscuidade entre mídia e poder, mas isso já não é mais promiscuidade, isso é identidade total. Claro que houve protestos, né? Houve um escândalo e daí a festa foi cancelada. Mas o fato é o seguinte: os repórteres e comentaristas do Washington Post já confessaram: nós temos acesso ao pessoal da alta administração e nós podemos abri-lo a quem quiser. Tá certo? Quer dizer, isso aí é o suficiente, vamos dizer, a simples proposta disso aqui é suficiente para que você processe o jornal e o feche e põe os seus donos e a sua redação inteira na cadeia. Porque isso é tráfico de influência. Agora, o pessoal reclama, mas ninguém vai fazer nada. Agora, enquanto a gente ficar na base dos... Vê o pessoal fazendo crime atrás de crime. E a gente protesta. Como se a diferença entre nós e eles fosse uma diferença de ideias... De doutrina, nós pensamos diferente. Ora, não. A diferença entre nós e esses caras é o seguinte: nós somos gente honesta, eles são todos ladrões criminosos. Essa é a diferença. Enquanto a gente não enfrentar essa realidade, saber que você não pode enfrentar o crime com protestos e palavras, mas você tem que agir, e não se trata de vencer ideias, trata de pôr indivíduos na cadeia, tá certo? De tirar o poder de indivíduos, tirar o poder da mão dessa gente. Quer dizer, o cara que tem um jornal e usa para isto é um criminoso, você tem que tirar o jornal dele, pô. Se não mandar o cara para cadeia, pelo menos manda para casa. Ai, ai, ai. Agora, chegou a notícia aqui de que, eu estou até procurando, mas é tanto papel aqui, de que o consumo de cocaína no Brasil está aumentando. Você vê que coisa fabulosa. Está aumentando fabulosamente desde a tal da redemocratização. E todo mundo está tão satisfeito com o Brasil que está todo mundo cheirando coca. Né? Agora, preste atenção. No mundo inteiro o consumo de droga diminui. No mundo inteiro. Quer dizer que algo está se fazendo para reprimir o consumo de droga e está funcionando. Nos Estados Unidos eles conseguiram reduzir para um terço. Sabe lá o que é isso? E aí o pessoal ainda diz, ah, combater droga não adianta, a guerra contra drogas não funciona. Ah, não, não funciona. Só diminuiu, cortou 2/3 do consumo. Né? Agora, no Brasil ele tem essa política chamada redução de danos. Redução de danos para quê? Redução de danos para o narcotraficante, porra. Você reduz o prejuízo dele, ou seja, você aumenta o lucro dele. É para isso que serve essa política. E os caras que inventaram, eles sabem perfeitamente disso. Não vão dizer, ah, isso é um erro científico, eles avaliaram errado. Avaliaram errado nada, avaliaram corretíssimamente. Esse pessoal é tudo cúmplice de narcotráfico. Quando é que vocês vão deixar de ser ingênuo, porra? Então, quer dizer, já tem mais brasileiro aí morrendo. Enquanto isso, o que, que eles vão fazer? Controlar os narcotraficantes? Não, meu filho, eles vão controlar a sua conta bancária. Acabou o sigilo bancário no Brasil. Botaram lá um computador, né, com o nome de Cadastro de Clientes do Sistema Financeiro Nacional, que vai controlar todas as contas bancárias do país. Você tirou R$1 da sua conta, vai lá no computador do governo. Quer dizer, o que é isso aí? O Big Brother é o fim do sigilo bancário. E o pessoal assiste tudo isso e diz amém, aceita. Quer dizer, o que você vai fazer contra essas pessoas que estão matando 50 mil brasileiros por ano? Nada. Vamos fazer contra você. Contra o cidadão brasileiro que está trabalhando e ganhando seu dinheiro. Então, ora, esse controle total das contas bancárias pelo governo significa o seguinte, meu filho. O seu dinheiro não é mais seu. O seu dinheiro é uma concessão provisória do governo. Quer dizer, isto é um passo de gigante na direção do socialismo. É? Agora o pessoal fala, não, isso aí, comunismo do Brasil, isso é teoria da conspiração. Tá falando, pô, mas o que, que é isto? Mas que idiotice. Os caras só acham que existe comunismo assim, se tiver um decreto. Olha, turma, agora é o comunismo. Ponto. Se não tiver um decreto assim, eles não percebem, o comunismo está na cara deles. Né? Eles não percebem. Enquanto isso, eles estão preocupados com o pior, que a Procuradoria-Geral da República está propondo a ação para reconhecer a união entre pessoas do mesmo sexo. Ah, mas nós sabemos que isso é uma coisa tão, tão urgente. Né? O Brasil está cheio de gays querendo dar e o governo não deixa, a sociedade não deixa. Né? Eles, coitadinhos, eles não podem fazer as putarias deles. Ninguém deles, vocês são maus, né? Então precisa vir o governo e proteger a prática do, né, da homossexualidade. Você vê que a coisa é tão proibida, tão, tão reprimida, que no Brasil praticamente não tem gay, não tem viado no Brasil. Não é isso? O Luiz Motta diz que é, mas eu não acredito. Porque como é que numa sociedade tão opressiva assim ele poderia fazer uma coisa dessa? Ele não faz, ele só fala. Então, aquela turma toda que foi na passeata gay, todos eles estão sendo oprimidos, impedidos de viver suas vidas. Tá certo? Ai, ai, ai. Quer dizer, ver com o que está preocupado então a nossa Procuradoria-Geral da República. Também, veja outra coisa importantíssima. Né? A FIFA reclamou dos camaradas que rezam no campo de futebol, mas que coisa medonha, né? Quer dizer, o sujeito vai lá, ele só porque ele quer ganhar a partida, ele reza, Ave Maria, um Pai Nosso. Isso é altíssimamente ofensivo para todas as pessoas de outras religiões, sobretudo para os ateus, eles ficam escandalizados, né? Essa turma da parada gay que aparece tudo lá de bunda, mostra bunda, mostra o pinto, goleiro para criança. Né, fica se agarrando lá. E, não, isso não escandaliza ninguém, isso é normal. Agora, você rezar uma Maria, que coisa medonha, meu Deus do céu. Isso ofende profundamente.

Daí o que, que as pessoas diziam? Isso aí não está acontecendo nada, isso é teoria da conspiração, imagina, isso é uma exceçãozinha, uma coisinha que aconteceu aqui e ali. Depois, quando os fatos vão se avolumando, avolumando, eles entram no cotidiano. Então, primeiro você nega que esteja acontecendo, tá certo? E depois você diz, ah, mas não tem nada demais. Então você se adapta, é assim que se faz. Isso aí é obra de engenharia social, calculada para você impingir à população uma mudança que é contrária aos valores e crenças da população. Então, primeiro, você toma providências que são, assim, improváveis, inverossímeis. E daí você continua fazendo o inverossímil. Então a coisa passa do inverossímil para o banal. Primeiro você acha que é tão absurdo que não pode estar acontecendo. E depois já banalizou. E daí você já acostumou e daí você não pode reagir mais. Gente, você tem que reagir quando a coisa começa. Quando está começando. Não é depois que o negócio já virou institucional e já teve o controle completo da coisa. Para quem esperar isso aí? Por exemplo, eu estou avisando, gente, a pedofilia será liberada no Brasil. É agora que você tem que agir. Aliás, tem aqui um leitor que protesta com justa razão. Olha aqui, eu vou ler. Bruno Magalhães. No último Trout Speak, você injustamente retificou suas críticas aos desembargadores do Rio Grande do Sul. É que com a notícia de que o artigo 217 do Código Penal havia sido revogado, a situação deles, então, não era propriamente de usurpadores do Legislativo, mas da iniquidade na aprovação da decisão. Não acompanhei o caso que estava sub judice, mas, de fato, a vítima tinha apenas 12 anos. E, nesse caso, a questão é crime, sim, pois ainda está vigente a presunção absoluta de violência em crimes contra os costumes, se a vítima não é maior de 14 anos. É o artigo 224, a linha A, a linha A do Código Penal. Ah, então, primeiro, quando houve essa sentença absolvendo o sujeito que abusou de uma menina de 12 anos, né, eu chamei os caras de usurpadores, de filhos da puta, etc, etc. E tudo que tinha nome, só não usei os palavrões que eu não conheço, tá certo? Porque a minha erudição escatológica tem seus limites, tá certo? Então, daí veio a notícia de que o artigo 217 tinha sido revogado, então aquilo não era mais crime. Então daí, o que, que eu disse? Eu falei, continua sendo imoral a coisa, mas a culpa não é do juiz, é do legislador. Agora que o Bruno me corrige, fala, não, os juízes usurparam a função, sim, porque eles não podiam absolver o cara, porque o artigo 224 continua em vigor e o artigo é muito claro, diz que existe presunção de violência no ato sexual se a vítima for menor de 14 anos, o que era precisamente o caso. Então eles não podiam absolver o camarada de jeito nenhum, eles absolveram contra a lei e eles devem ser retirados dos seus cargos a pontapés. Gostaria de ver um filho da puta desse, né? E dizer, espera que eu te chame de excelência, sim. Espera que eu te trate com respeito. Respeito nada, meu filho, isso é tapa na cara, porra. Eu, sinceramente, eu não resistiria a dar um tapa na cara de um filho da puta desse se eu visse. Quer dizer, você, além de você legitimar a posse sexual de uma criança de 12 anos, o que já é por si já é um crime, você ainda está fazendo contra a lei, quer dizer, você está usurpando a função do legislador. E você quer que eu te respeite como juiz? Tu não é juiz merda nenhuma. Tu é um criminoso, um filho da puta, teu lugar é na cadeia. Agora, o que que vão fazer contra esse juiz? Não vão fazer nada, nada, nada, nada, nada. Então, peraí, tem alguém na linha. Alô, quem é? Alô? Não tem ninguém.

Agora, olha aqui, coisa importante. 5 legisladores republicanos aqui nos Estados Unidos exigiram que o presidente Barack Obama dê garantias de que as agências de inteligência dos Estados Unidos não têm informação nenhuma que implique o tal do Manuel Zelaya com o narcotráfico. Ora, mas é claro que elas têm essa informação. Porque se o Obama está aí botando pinto na mesa dizendo que tem que reinstalar o sujeito no poder, né? E se ele está fazendo isso?

0: sabendo que o cara está envolvido no narcotráfico, então ele é um criminoso. Então o que, é que ele tem que fazer? Ele tem que garantir. Olha, nós não sabemos de nada que envolva esse camarada no narcotráfico. E, no entanto, eles estão sabendo de tudo. Até eu estou sabendo. Isso aí já saiu no jornal, já tem para tudo quanto é lado. Como é que o Obama não sabe de nada? Né? Mas o Obama não sabe nem onde nasceu, ele não sabe nem quem é o pai dele. Ele nunca leu a certidão de nascimento dele, coitadinho. A única certidão que ele tem é aquela porcaria que pega pela internet, que é um resumo que não tem nem não diz nem qual foi o hospital que o sujeito nasceu, acho que ele também não sabe. O Obama é que nem o Lula, ele nunca sabe de nada, coitado, está sempre inocente. Agora, aqui você vê, esta semana enforcaram lá no Irã mais 20 manifestantes. Se faz protesto na rua, vai para a forca. Isso aí não escandaliza o governo americano. Até a Hillary Clinton pediu que o Obama falasse alguma coisa. Olha, está dando na vista, Obama. Vamos fazer de conta que a gente se preocupa com isso. Obama não quis nem fazer de conta. Agora, então, quer dizer, está consolidando esse cara no poder, assim como está consolidando o Hugo Chávez na América Latina com esse apoio que está dando ao Zelaya. Então aqui, gente, tem três comunidades humanas que me impressionam pelo amor que ela tem a seus próprios traidores. Não pode ver um traidor, não pode ver alguém fazendo algo contra ela, que imediatamente ela já fica de calcinha molhada e começa: meu benzinho, meu queridinho. Essas três comunidades são os americanos, católicos e judeus. Esses três só estão se ferrando por causa deste amor que tem a seus traidores. Mas o que é isso? Mas que fraqueza humana é essa? Que covardia, que desfibramento, que coisa mais feia, que exemplo que vocês estão dando para o mundo, porra. Quer dizer, o Barack Obama, todo mundo sabe, a carreira dele foi toda paga pela Arábia Saudita. Daí o cara toma o poder e a primeira coisa que ele faz, chegar para a Suprema Corte e falar: ah, não pode investigar nada da Arábia Saudita. Só isso já é suficiente para fazer impeachment. Mas daí os caras: não, mas ele está de boa intenção, coitadinha, pobrezinho, né? Sofreu na infância, foi discriminado, uma pinóia, só foi discriminado na Indonésia. Aqui nunca sofreu discriminação nenhuma, todo mundo ajudou, né? Judeu, mesma coisa, todo mundo votou no Barack Obama, porra. Agora fica reclamando: ah, ele está acabando com Israel, blá, blá, blá, blá. Porra, o que você tem na cabeça? Acorda, gente. Traidor é traidor, vocês têm quando é que vão entender isso aí, porra, né? E católico a mesma coisa. Igreja Católica: ah, o sujeito é comunista infiltrado. O que a gente faz? A gente chama ele lá em Roma, passa a mão na cabeça dele, fala: meu filho, que nem o cardeal Ratzinger fazia com o Frei Beto e o Leonardo Boff: meu filho, fale menos, né? Agora, se você é cristão, fiel à tradição, tá, não, daí a gente excomunga. Eu digo: porra, e por que você gosta dos seus inimigos? E, pô, você se ferra agora. A culpa é sua mesmo. Tem que parar com isso, gente. Tem que parar com isso. É uma coisa impressionante, impressionante. Agora, os outros estão aprendendo, né? Na França, então, por exemplo, qualquer manifestação nacional, se você disser, por exemplo, que você prefere um produto francês a um produto qualquer, olha, eu fumo aqui Gauloise porque é francês. Tá certo? Isso é racismo na França. Quer dizer, o francês já aprendeu também, né? A afagar os seus inimigos e bater nos seus amigos. Por exemplo, você quer ver uma coisa? Na França, a moda é bater em judeu, né? Você vê um judeu na rua, pá, desce o cacete do cara. E daí você sai e publica um negócio falando contra a Igreja Católica, porque a notícia da nova aliança com Jesus Cristo é ofensiva aos judeus. Você está entendendo? Então você bater no judeu pode. Agora você ler o Novo Testamento é altamente ofensivo. Eu digo: mas que merda é essa, porra? Em que mundo nós estamos entrando? Até quando nós vamos aceitar essa regra do jogo? Peraí, tem gente na linha aí. Hoje está difícil essa linha, ninguém consegue falar. Alô?
1: Alô?
0: Alô, quem é?
1: Alô, Olavo, tá me ouvindo?
0: Perfeitamente.
1: Ah, beleza. É Marcos que está falando de Porto Alegre.
0: Marcos, tudo bem? Aqui.
1: Tudo bem, senhor, como é que está?
0: Tudo em ordem, graças a Deus.
1: É, Olavo, a minha questão é a seguinte, é sobre a religião de novo, né, que eu geralmente entro nesse assunto. É, no cristianismo, né, tem aquela história de que o Cristo dá para os apóstolos a ideia de que eles... Aliás, não, o ato concreto de que eles vão para evangelizar, mas eles não convertem as pessoas. Quem converte é o Espírito Santo, né?
0: Certamente.
1: O Espírito Santo é o elemento que toca o coração humano, que é onde o homem não pode chegar.
0: Perfeitamente.
1: A minha pergunta é a seguinte: existe algum fenômeno análogo desse tipo no Islã? Ou qual é a relação no Islã do mundo espiritual com o coração do homem?
0: Não, ali é diretamente a vontade de Allah. Quem te converte é ele mesmo, se ele quiser. Se ele quiser tampar os seus olhos, tampará eternamente. Então, essa é decisão pessoal.
1: Uhum. Bom, é basicamente isso. Bom,
0: e já é uma coisa predestinada,
1: então.
0: Quer dizer, já tá tudo predestinado. Já sabe quem vai pro céu, quem vai pro inferno, já tá. Quer dizer, não adianta você. Se você tiver que ser um infiel, você será mesmo. Eu acho isso totalmente errado. Eu acho a doutrina predestinação, ela é absurda em si mesma. Ela não tem cabimento. Porque se você está as suas ações estão predestinadas, os seus pensamentos também. Tá certo? E a sua ilusão de que Deus pode convertê-lo se ele quiser, então terá sido inoculado em você pelo próprio Deus, quer dizer, Deus te enganou. Então, não é possível você pensar de Deus e ter amor a ele ao mesmo tempo. Então, aí não dá, porra. Isso é absurdo. Né? E assim vai.
1: Tá bom,
0: no judaísmo
1: então,
0: não existe esse problema da conversão, porque você já nasce ali dentro. E eles não gostam que os caras se convertam, só vai dar trabalho. Até ensinar para você tudo.
1: Não, mas a gente não.
0: Puta, já eu pensei, ele é querendo se converter, não vou ter 20 anos de trabalho com esse cara. Puta vida. Então, o judaísmo não é proselitista.
1: Tá bom, então. Um abraço para o senhor e bênção para todo mundo.
0: Então, para você também. Tudo de bom. Peraí. Tem mais alguém aí na linha? Então, acho que o nosso tempo acabou. Ainda temos um pouquinho aí. Então, vamos lá. O que mais nós temos aqui? Olha, eu gostei desse negócio do pessoal do mandou um insulsa lamber sabão, sabe? Voltar para casa. Ele chegou lá, ele achou que ele ia mandar fazer acontecer. Os caras receberam ele aos gritos, mandaram ele de volta. E mostraram que não tem nenhum respeito por essa porcaria de OEA. Para quem está na linha aí? Alô?
2: Alô, professor?
0: Sim, quem é?
2: É Ruslan, de Nova York.
0: Opa, tudo bem?
2: Tudo jóia, vou ser bem rápido e breve, professor. O senhor já leu um livro chamado Red Cocaine?
0: Li, citei nos meus artigos várias vezes. É o Joseph Douglas. É,
2: isso.
0: É um livro importantíssimo, que mostra que quem criou a rede do narcotráfico, tal como existe na América Latina hoje, foi a União Soviética. Eles pegaram o narcotráfico incipiente que existia nos anos 50 e treinavam agentes para ir lá e se apossar das redes, tá certo? E organizar a coisa. Então foi aí que a coisa começou a crescer. E isso aí foi. Esse livro é baseado num depoimento do general tcheco Jan Sejna, que participou pessoalmente desta operação. Então ele não está falando dos outros, não. Está falando, eu fiz isso assim, assim, assim, assim. É um livro, leitura indispensável. Ninguém entenderá o que está acontecendo no mundo hoje sem ler esse livro.
2: Perfeito, eu vou colocar no meu blog isso, apontando esse livro.
0: É,
2: aqui,
0: Jorge,
2: professor, muito
0: Douglas,
2: obrigado. Com Deus.
0: Douglas com dois S. Acho que...
2: Douglas com dois S. É. Ok, professor, fica com Deus. Um abraço, tchau, tchau.
0: Um abraço, tudo de bom.
2: Tudo de bom, tchau, tchau.
0: Tchau, tchau. Um minuto? Então é só para dizer até semana que vem. Muito obrigado a todos. Até lá.

Boa noite, meus amigos. Estamos aqui de volta. Como sempre, começamos invocando a Santíssima Virgem Maria, o Santo Padre Pio de Pietrantina, porque roguem a Deus que nenhuma injustiça se cometa neste programa. Eu queria, antes de tudo, avisar a vocês que o espetáculo de teatro Admirável e Só para Selvagens, do Yuri Vieira e Miriam Virna, vai estrear aí no Rio de Janeiro, na Sala Multiuso, na Rua Domingos Ferreira, no próximo dia 7. Eu não assisti nem li a peça, mas eu garanto para vocês, o Yuri Vieira é um dos três ou quatro brasileiros que sabem escrever em português. Escreveu uma série de contos admiráveis, que acho que ainda estão inéditos, mas alguns são inesquecíveis. Então eu acho que vale a pena ver isso. Bom, o assunto da semana é evidentemente a decisão do governo brasileiro de não extraditar o Cesare Battisti. A decisão que era absolutamente inevitável, segundo pelo meu entendimento da coisa. O Lula estava só enrolando para fazer isso bem no finzinho do mandato. Porque no Brasil, antigamente, tem aquele dito racista de que preto, se não caga na entrada, caga na saída. Que preto uma pinóia, meu filho? É brasileiro, brasileiro. Pode ser descendente do que seja, africano, japonês, alemão, polonês. Virou brasileiro, o sujeito aprende a fazer direitinho. E o Lula mostrou, né? E esperou para fazer a cagada final no finzinho do mandato. Tá certo? Cagada, em primeiro lugar, do ponto de vista moral e jurídico. O homem é notoriamente um assassino, não tem desculpa porque ele fez, e justamente por isso o governo brasileiro gosta dele. Sabe que o governo brasileiro adora coisa como FARC, MIR, né? Essa putada toda. Ouviu falar que o sujeito é um terrorista, eles já ficam tudo de calcinha molhada, o ministério inteiro, né? O Lula, então, se apaixonou pelo Cesare Battisti e fez essa cagada monumental. Cagada, em segundo lugar, do ponto de vista diplomático, porque o mundo inteiro está contra, está todo mundo escandalizado. A Itália, então, nem se fala. Na Itália, todos os partidos italianos, mesmo de extrema esquerda, estão chocados com esse negócio. Agora, o pior é o seguinte, eles ficam chocados com a coisa, mas os comentários são o seguinte: imagina o Lula, um homem tão equilibrado, tão democrático, o que deu na cabeça dele, né? O que prova que os camaradas não têm a menor ideia de quem é o Lula, do que é Foro de São Paulo e como funcionam as coisas na América Latina. Quer dizer, a mídia mundial fez um consenso, vamos dizer, de bloquear a história do Lula, assim como bloquearam aqui na história do Barack Obama, ninguém pode saber de onde veio o cara. Do Lula nada se pode saber, somente aquela imagem publicitária que se criou. Quer dizer, os fatos são todos bloqueados. E quando vaza um que não tem como esconder, né, daí o pessoal enquadra isso sempre na referência errada. Eles não têm o contexto, né, correto para entender exatamente o que está acontecendo. Essa decisão contra o Cesare Battisti faz parte, vamos dizer, de uma estratégia de apoio sistemático ao terrorismo e ao preste atenção, e também ao narcotráfico. Você lembra outro dia que prenderam a concorrente da FARC, né? Eles vão lá, prendem aqueles bandidinhos pequenos que fazem concorrência com a FARC e deixam o campo livre para as FARC. Das FARC nunca ninguém é preso. Quando é preso, todo mundo se mobiliza para libertar imediatamente. E se chegar qualquer camarada ligado à rede terrorista internacional, o governo brasileiro vai se apressar para proteger. É uma coisa de uma constância, é de uma coerência, de uma lógica tão evidente, né, que o sujeito só não percebe. Né, por causa daquele negócio que falava o Gilberto Amado, cada vez que ele via um brasileiro capaz de juntar causa e consequência, ele tinha um orgasmo. Isso quer dizer que o Gilberto Amado viveu num estado de privação ascética, né, admirável, uma vida franciscana. Jamais teve um orgasmo na vida, né? E eu também, é que eu não adotei, graças a Deus, não adotei esse critério, né? Eu não condiciono orgasmos a esta coisa impossível, né, certo? Eu já sei que os caras nunca vão entender nada mesmo, né? E você dá uma conta de 2 mais 2, o sujeito leva 35 anos para completar, né? E os fatos, então você empina um fato, dois fatos, três fatos, quatro fatos, cinco fatos, 5 mil fatos. Os caras não tiram conclusão nenhuma. No caso brasileiro, não tem desculpa. Por quê? O pessoal sabe do Foro de São Paulo, já foi aí anunciado, eu estou falando disso há 15 anos, né? O próprio Foro de São Paulo já se manifestou publicamente. O Lula fez dois discursos contando tudo o que se faz no Foro de São Paulo, inclusive sem o menor temor de ser cobrado, de ser acusado por isso. Não, falou tranquilamente, né?
contou lá, nós tramamos lá o plebiscito do Hugo Chávez, botamos o Hugo Chávez no poder e o conservamos lá, confessa uma intromissão na vida política do país estrangeiro, ninguém nem liga. Né? O brasileiro virou uma espécie de imã complacente, né? Aceita até piroca de rinoceronte e não sente absolutamente nada. No dia seguinte está intacto. É como diz o cara, é uma resiliência formidável. Né? O Brasil tem resiliência anal. Né? Então, agora, os estrangeiros, coitado deles, não têm culpa, porque eles não recebem informação mesmo. Por quê? Evidente. Sabe o que é corresponder estrangeiro? Correspondência é o estrangeiro, é o sujeito que dorme até 2 horas da tarde. Né? Ele acorda, lê 1 ou 2 jornais locais, faz um resuminho e manda para a redação. É isso que eles fazem. Então, correspondentes da Itália, da Alemanha, da Inglaterra, no Brasil, porque eles fazem isso. Né? Quando aparece o sujeito trabalhando um pouquinho mais, que nem o Larry Rothschild trabalhou e descobriu umas coisas, vira um escândalo nacional. Ele descobriu que o presidente bebia. Ah, também descobriu depois que o Leonel Brizola... Veja, o Leonel Brizola escreveu um artigo a respeito na Veja. Então, né? Quem é que não sabe? Mas esse negócio de Folha de São Paulo, ninguém está informando o mundo. Quer dizer, há realmente um bloqueio. Isso aí só se explica pelo fato de que 5 ou 6 potentados, né, e que dirigem a ideia de nova ordem, a aplicação da ideia de nova ordem global, compraram todos os jornais da Europa, os principais jornais da Europa, dos Estados Unidos, os principais canais de televisão. Então eles, né, selecionam o que pode sair e o que não pode sair. Né? Então, o Foro de São Paulo continua oficialmente inexistente. E o Lula, né, é uma espécie de... é o Fernando Henrique Cardoso de barba, de acordo com o entendimento deles. Né? Ai, ai, ai. Aqui, vem aqui uma pergunta. Marcelo me pergunta. Professor, realmente eu vi o seu programa e está me ajudando muito, pois sou advogado criminalista e todos sabem que o estudo de direito está ligado ao estudo da filosofia. Em 8 anos do governo do PT, o consumo de drogas aumentou, o tráfico aumentou. Isso está ou não ligado às FARC com o PT ou é coincidência? Não, isso não é coincidência de maneira alguma, porque as FARC têm o monopólio do tráfico de droga no Brasil. Elas entram e saem do Brasil a hora que quiserem, inclusive trocam tiro com um soldado brasileiro na fronteira. E não, quando isso noticia, é uma notinha de 5 linhas na página 325 do jornal, ninguém fica sabendo, pô. Mas existem fontes e a gente tem, vamos dizer, todo acesso a ela. Quer dizer, a atividade das FARC é bastante conhecida. Se você dá uma espiada ali na mídia colombiana, tudo que as FARC estão aprontando está lá, tudo noticiado. Quer dizer, só não fica sabendo quem não quer. Né? Quer dizer, se tem algum correspondente brasileiro na Colômbia, bom, esse não lê nem mesmo o jornal. Né? Então, não tem a menor dúvida. Inclusive, veja, o Brasil é o único país da América Latina em que o consumo de drogas está aumentando. Né? Agora, vem aqui o governo do Rio se gabar de que o número de assassinatos e roubos caiu no Rio de Janeiro após as ações que eles fizeram ali no Morro do Alemão. De um lado tem que cair mesmo, quer dizer, os agentes ali do narcotráfico tiveram que se reestruturar, foram para outros morros, estão tentando reorganizar a bagunça, depois vai começar tudo de novo. Mas mesmo essa diminuição, que foi assim, o número de homicídios diminuiu 14%, note bem, os caras são cínicos. O número de homicídios diminuiu 14%, mas o número de tentativas de homicídio aumentou muito mais. Então, o que houve é que houve mais homicídios fracassados. Né? Isso se explica apenas pela incompetência dos assassinos cariocas. Né? Então, essa diminuição aí que os caras ficam se gabando, isso aí não significa absolutamente nada, nada, nada, nada. Agora, quem é que vai acreditar em Sérgio Cabral, meu Deus do céu? Sérgio Cabral é uma nota de R$32,50. Você aceita se você quiser. Agora, também aqui, outro dia saiu no Diário do Comércio um artigo que eu recomendo para vocês, da Ivone Zegger, pela informação, quer dizer, eu não sei se eu... é que eu concordo, não é que eu concordo com o que ela está dizendo, mas as informações são importantes. Diz ela aqui, uma grande revolução pode estar prestes a ocorrer nas normas que regem as relações familiares, caso venha a ser aprovado o projeto de lei número 2285-2007, que cria o chamado Estatuto das Famílias. Ora, você vê que coisa. Antigamente, as famílias, né, e a estrutura familiar era resultado de uma longa evolução histórica.
né? Quer dizer, conforme os valores, os hábitos da sociedade, as famílias se estruturavam de uma maneira que, inclusive, que espontaneamente correspondia às necessidades socioeconômicas da região. Por exemplo, em certas famílias de camponeses, né? Uma vez conheci uma velhinha mexicana que ela teve 18 filhos, todos homens. E daí ela dizia assim: la necessidad hace parir hijos machos. Quer dizer, ela precisava um monte de homem lá para ficar capinando a terra e então saiu 18 filhos. Agora, se você trabalha no escritório, é um bancário e mora num apartamento de quarto e sala, né, você, muito provavelmente você não vai ter 18 filhos, você não tem nenhum de colocar. Então a família diminui, vira a família nuclear característica do meio urbano. Isso sempre foi assim, ninguém disse que a família ia ser assim. Quer dizer, cada um sabe onde ele aperta o sapato, se você precisa ter 18 filhos ou nenhum. Todo mundo sabe. Agora não, meu filho. Agora a estrutura familiar é inventada por decreto. Quer dizer, o governo diz, agora as famílias são assim, assim, assim, assim. Mas o que é isto, minha gente? É a sociedade que tem que dizer para o Estado o que ela quer, e não o Estado tem que inventar um modelo familiar. Agora, o modelo aqui é muito esquisito, porque, então, primeiro tem a questão das uniões homossexuais, né, que o Estatuto das Famílias propõe que pessoas do mesmo sexo passem a ter seus relacionamentos reconhecidos como união estável. Peraí, peraí. Que relacionamentos entre as pessoas do mesmo sexo? Vocês vão até aí à Rua Vieira de Carvalho, São Paulo, e vocês viram aquela fila, né, do cine pornô gay dando a volta no quarteirão. Aquilo ali é uma relação entre pessoas do mesmo sexo. Envolve uns 453 machos. Aquilo ali passa a ser uma união estável, porra? E que aí? Que palhaçada é esta, né? Vocês viram, se a monogamia estável prevalecesse entre os homossexuais, não haveria saunas gays, não haveria cine pornô gay, tá certo? Não haveria clube gay. E, sobretudo, não haveria parada gay, né? Eles vão lá na parada gay e você vê lá, tá todo mundo se esfregando em todo mundo. Isso é união estável? Que porcaria é essa? O líder do movimento gay se gaba de ter transado com 500 homens. Com qual ele teve união estável? Com 500? Quer dizer, junta 500 homens, tudo pelado, um mexendo na piroca do outro e diz, agora é uma família. O que, que é isto, porra? Esses camaradas, eles inventam uma coisa que é uma gozação sinistra e nos impõe o teatro como se fosse, né, uma coisa real. Então aquele negócio, aparece um homem peludo na sua frente, só porque ele está de sutiã, você tem que chamar de senhora. Então você tem que furar seus próprios olhos, né, porque o que vale é o sentimento dele. Ele sentiu que ele é mulher. Então agora você também, o que você se quer dizer, eu vejo, estou sentindo que é homem, mas o que eu sinto não interessa. O que o cidadão comum sente não interessa. Só interessa que a turma do movimento gay, que o governo, evidentemente, seu Lula, dona Dilma, o sentimento deles é uma coisa maravilhosa, gente. Vocês têm que respeitar o sentimento. Então, agora, a união estável também passaram por mudança. Uma dessas é a criação do Estado Civil de convivente. O que é um convivente? Né? O convivente é obrigado a ter relações sexuais? Né? Eu já convivi com muita gente, passa a ser membro da família deles agora. Né? Então, o sujeito vem morar na sua casa, passa lá um ano, bom, virou convivente. Né? E daí, outra coisa, tem divórcio do convivente ou não? Porque você sabe, se tem casamento, tem divórcio, pô. Né? Ou em suma, eu disse para vocês, olha, eu já disse anos atrás, essa é a ideia de casamento gay, ela veio para bagunçar o direito de família de alto a baixo. Está aqui, agora é a bagunça oficial. Oficial. Olha, seu Lula, nós vamos fazer essa mesma bagunça na sua família. Vamos lá entrar, né? E bagunçar suas relações com a dona Marisa. Você vai ver o que é bom para a tosse. Né? Agora aqui, ó. O homem do outro mundo é possível, né? Líder François Houtan, padre, sociólogo belga, 85 anos, e era candidato a Prêmio Nobel da Paz, né? Ele confessou que ele comeu, não por via anal, não por via oral, um menininho, uns anos atrás, e... Não, ele admitiu que... Não, comeu não é. Tocou as partes íntimas do menor em duas ocasiões. E ele mesmo se qualificou de irreflexível e irresponsável. Que coisa, hein? Você lembra aquele professor
que tinha no Brasil, esqueci o nome do sujeito, era um filósofo francês famosíssimo, guru de meio mundo no Brasil. Depois se descobriu que o cara comeu tudo quanto é menininho no Brasil. No Brasil é fácil, meu filho, comer menininho, menininha, pô, aí é o paraíso do turismo sexual pedófilo. Esqueci o nome do filho da puta. Por falar em filha da puta acadêmico, tá aqui, o professor Marcelo Hermes me manda mais um negócio acachapante aqui. Comparação acadêmica da USP e UNB com 5 universidades top do primeiro mundo. Assim, pelo número de publicações citadas. Porque você publicar trabalho científico não quer dizer nada, né? Quer dizer, esse é papel pintado. O que interessa é saber se este trabalho que você publicou foi considerado útil por outros estudiosos. Então, o que vale não é o nome de publicação, mas o nome de citações, quer dizer, quanta atenção aquilo despertou entre outros cientistas. O cientista não vai ler trabalho acadêmico por diversão, ou porque você é bonitinho. Não, ele vai ler porque ele precisa da informação que você está dando. Agora, se ele lê lá o resumo, né? O resumo não tem novidade nenhuma, pô, nenhuma, ele não vai ler aquela porcaria. Então, ele muito menos vai citar. Então, a diferença, vamos dizer, entre a produção da USP, né, e a de outras 5 universidades, que ele põe aqui, Stanford, Yale, Princeton, Cornell e Oxford, né, comparou com a USP e a UNB. Né, a diferença, olha, mais ou menos assim, para cada 2 citações que tem da USP, tem 10 de uma dessas universidades. Né. Então, quer dizer, ninguém está prestando atenção na produção científica brasileira. E não está prestando atenção com justa razão. Dê uma olhada no site do professor Marcelo Hermes, que é, sempre tem informação interessante a respeito do estado de coisas no mundo acadêmico brasileiro. É http://cienciabrasil.blogspot.com. Agora, é interessante que o nosso amigo Alejandro Penhasclusa continua lá, preso na Venezuela, sob a acusação mais estapafúrdia de que ele seria o contato de um terrorista, né? E suposto terrorista, que até agora foi acusado apenas de roubar um automóvel, né? Esse foi o grande crime que o cara cometeu. E eles interrogaram o fulano na Venezuela e mandaram para Cuba. Então isso aí está inacessível, nem o juiz do processo pode ver o cara. Essa é a testemunha, né? E disse que o Alejandro teria dito, né? Você sabe se ele disse mesmo, mas o governo venezuelano diz que ele disse que o Penhasclusa é o contato dele. O que quer dizer ser o contato? Né? Mas acontece o seguinte, que agora apareceu no WikiLeaks, né, uma transcrição lá de uma comunicação entre a embaixada dos Estados Unidos na Venezuela, onde se informa, isso aí já em 29 de abril de 2009, se informa que o governo boliviano tinha armado um falso complô para, entre aspas, assassinar o presidente Evo Morales e depois culpar seus adversários, entre os quais a União das Organizações Democráticas da América, fundada pelo Alejandro Penhasclusa. Então, quer dizer, o plano de culpar o Alejandro Penha por qualquer coisa já estava pronto um ano antes dele ser preso. Mais um ano, ele foi preso em junho ou julho, não lembro direito, e esse, de 2010, e em 29 de abril de 2009 já estava pronto. Olha só, né? Em julho de 2010, segue aqui o despacho, que aliás saiu artigo traduzido, comunicado da UNO América, traduzido pela Graça Salgueiro, está lá no Mídia Sem Máscara, confiram lá. Em julho de 2010, o governo venezuelano seguiu exatamente o mesmo roteiro. Inventou uma trama sobre uma suposta cela terrorista, seria dirigida por um estrangeiro de nome Chávez Abarca, e, segundo o governo, pretendia assassinar Hugo Chávez. Olha, eu também pretendo assassinar Hugo Chávez. Quem não pretende, porra? Todo mundo pretende assassinar Hugo Chávez. Eu não sei porquê. Eles poderiam me emprestar Hugo Chávez por 5 minutos. Eu não daria o tiro nele, não. Eu jogaria na privada. É. Agora aqui, você veja. A União Europeia
está distribuindo para as crianças da escola um planejador escolar, uma espécie de calendário escolar, né? Onde ali estão assinaladas todas as festividades religiosas, né? O Eid al-Fitr, que é o fim do mês do Ramadã, né? A Hanukkah, a festa judaica, um monte de festa, só não tem o Natal. Quer dizer, o Natal foi suprimido, não é para as crianças saberem que existe Natal. Agora, se você disser que isso é discriminação, eles não aceitam que existe, é a discriminação da discriminação. Você, para tornar-se um discriminado, você precisa ter condições muito especiais, você precisa ser um protegido da elite globalista, senão você não tem o direito de ser discriminado, por mais que discriminem. Agora, aqui o Rodrigo José me manda uma carta. Sobre a situação da educação universitária no Brasil. Pretendo me formar em filosofia, mas a verdade é que quando somos ignorantes em assuntos que os dominam, esses outros nos dominam e podem nos manipular. Mas acredito que hoje em dia, mais hoje em dia em ética profissional. Se refere aos formadores de opinião que estão formando a maneira como pensa a sociedade moderna e futura, os futuros intelectuais como Emir Sader, Mariana Sorri, João Carlos Kifuri, Quartinho de Moraes e muitos outros. A minha pergunta é: como um aluno de uma universidade como a USP ou a Unicamp vai debater, vai se dar conta de que aquilo que está sendo ensinado não é verdade? O que me preocupa é como saber distinguir esses parasitas intelectualoides que estão em massa nas universidades e consegue ter mais conhecimento que os outros, mudar seus modos da história. Ora, ter mais conhecimento do que o aluno recém-chegado é coisa mais fácil. Qualquer professor tem, por definição. O problema é o seguinte, é o quanto. Ele tem apenas o suficiente para se enganar e assustar, então é evidente que é um charlatão. Agora, o que eu recomendo é o seguinte, que eu sempre recomendei aos meus alunos, você estude rapidamente e fique sabendo mais do que eles, já. E em seguida não o respeite mais. Quer dizer, cobre, exija, desmascare. Você pensa que vai prejudicar a sua carreira por causa disso? Não, já. Vários alunos meus já testaram. Quer dizer, estudaram a matéria profundamente. Quando o professor falava besteira, falava: não, professor, não é assim, é do outro jeito. Corrigiu o professor todo dia. O professor ficava aterrorizado e dava 10 para o sujeito até o fim do curso. Ele não vai querer se meter e enfrentar um leão. Tá certo? Então, o segredo é o seguinte: não tem fórmula mágica. Você tem que estudar mais do que os caras. O que eles falaram, você anota e você vai lá na bibliografia e confere. Sempre procure encarar o mesmo assunto desde 3, 4, 5, 10 pontos de vista diferentes. Se eles não te dão as fontes para isso, você mesmo vai ter que procurar. Ou, se é o caso, pergunta para mim. O cara recomendou um livro que diz tal coisa, quero um livro que diz o contrário. Eu te indico um. Também aqui, o meu Rodrigo José pergunta: qual é a receita para se tornar um bom filósofo, verdadeiro intelectual hoje em dia? Olha, as condições da vida intelectual, eu acho que a primeira delas, né? Você tem que ter amplitude de conhecimento. Quer dizer, você tem que se interessar por todos os campos que são correlatos àquele que mais lhe interessa. Se você está interessado, por exemplo, em letras, você vai ter que estudar história, você vai ter que estudar ciências sociais, você vai ter que estudar filosofia, tem que estudar religião, tudo aquilo que dá o contexto do que você está estudando. Mas acontece que é o seguinte: uma vez num curso no Paraná, eu disse aos alunos que, vamos dizer, um estudioso acadêmico, para ele se manter atualizado, ele tem que ler 80 livros por ano. Metade da sala desmaiou, outra metade saiu correndo. Ah, professor, você é um homem muito brutal, 80 livros por ano, né? Então, eu falei, mas isso aí é o mínimo, isso é o que se deve fazer. Eu lembro do tempo do Zé Guilherme Melchior. Zé Guilherme Melchior lia livro pra caramba, ele citava todos, botava lá edição, parte. O pessoal achava ruim. Eles achavam: não, isso aí é exibição. Falei, mas peraí, eles não sabem nem que você citar as fontes faz parte das obrigações, né, do acadêmico. Então, e sobretudo eles ficavam mordidos porque o Zé Guilherme Melchior tinha lido coisas que eles jamais iam ler na vida. É comigo, faz a mesma coisa, também cito as coisas, eles ficam mordidos, né? Daí leva assim, depois eu cito um livro, 10 anos depois aparece um monte deles citando o mesmo livro como se fosse pela primeira vez, né? Então, a primeira coisa é a amplitude. Segunda coisa, você tem que estudar, sobretudo, os problemas que você sente como problemas verdadeiramente importantes, não só objetivamente na história, mas que são importantes para você. Quer dizer, aqueles nos quais você possa assumir uma responsabilidade pessoal, de modo que você trate esses problemas com a seriedade
aquela seriedade feroz com que você trata de um problema pessoal, evitando você fingir interesse, aquele interesse fingido, que é só por curiosidade acadêmica ou por exigência curricular. Quer dizer, tem coisa que você estuda só porque o professor mandou. Tá certo? Mas tem outra que você vai estudar porque são realmente importantes, porque você sente a importância disso e você decidiu dedicar a sua vida a estudar aquele problema. Com toda a seriedade, você tem que pensar assim, como se o problema fosse um paciente que está na mesa, semi-morto, e você é o cirurgião que vai cuidar. É isso que falta no Brasil. O interesse que as pessoas têm pelos problemas que elas discutem no Brasil é puramente fingido, é só para parecer bonitinho na frente dos outros. Não há um interesse, verdadeiro interesse pessoal. Agora, eu digo assim, como é que um homem de mentira pode encontrar a verdade? Quer dizer, se você não tem uma atitude existencial séria, verdadeira, sincera, tudo o que você fizer na esfera intelectual vai ser tudo besteira, é tudo futilidade, é uma bolha de sabão. Então, o segredo para ser um bom filósofo, um bom intelectual, é o mesmo segredo para você ser uma boa pessoa, para ser um bom ser humano, para ser um bom cidadão. É honestidade e sinceridade, acima de tudo. Agora também, outra dúvida aqui da mesma ordem. O Luiz Felipe Anselmo, ele diz que está organizando a lista do livro para ali, ele está confuso quanto à ordem da leitura. Né? Então, surgem quatro opções dele. Os 100 livros que o senhor estipulou no Seminário de Filosofia. As apostilas do seminário, autobiografias diversas, a história da literatura ocidental do Carpo. Ele quer saber por onde começa. Começa por tudo ao mesmo tempo, Luiz Felipe. Hã? Não tem que, eu não vejo por que ter ordem na leitura. Ordem na leitura não existe. Não existe ordem na leitura e também não existe ordem para escrever. Né? Você vê, se você pegar os grandes escritores, como é que eles escrevem livro? Eu digo, eles escrevem um pedacinho conforme eles aparecem na cabeça. Daí guarda aquele pedacinho. 2 anos depois aparece outro pedacinho e ele anota aquele pedacinho. Depois de um tempo ele vê que ele escreveu um livro. Ele junta os vários pedacinhos e escreveu um livro. Pascal escrevia assim, ele tinha um monte de... Sabe essas tipo agulha que tem nas padarias, né, para pendurar nota fiscal? Ele tem um monte daquelas agulhas em cima da mesa. Então ele escrevia um negocinho, grudava numa agulha. Depois escrevia outro, grudava na agulha. De vez em quando ele mudava a ordem. Né? O livro vai ficar melhor desse jeito. Infelizmente Pascal morreu antes de achar uma ordem definitiva. Mas era assim que ele escrevia. Muitos escritores, ninguém escreve um livro com começo, meio e fim. Então os seus estudos também não tem que ter começo, meio e fim, meu filho. O que interessa não é a sequência temporal, é a ordem estrutural que você dá depois. Você tem o princípio de organização da inteligência, não é, vamos dizer, a colocação dos estudos em série. Isso não existe. Tá certo? Então, por exemplo, eu mesmo, se eu estou lendo um negócio e me surge uma dúvida ali, eu paro aquela leitura e vou ler uma outra leitura, vou ler um outro livro que vai complementar aquilo. Depois eu volto ao primeiro. Eu estou sempre dando voltas, quer dizer, nenhum livro esgota o seu assunto e nem o aborda por todos os lados necessários. Mas a nossa curiosidade não segue necessariamente a ordem do livro, né? Então agora, por exemplo, estou lendo até um romance, o romance do Malachi Martin, que se chama Windswept House. É um livro sobre a crise negreira. Aquilo aí tem tantas referências externas, que você é obrigado a ler uns 50 livros em volta do livro para você entender bem do que ele está falando. Então, não tenha medo de fazer isso. Você está lá lendo um livro, para ler o outro, se for necessário, e depois você volta. O negócio é assim, não perder o fio da meada, quer dizer, você ter aquela atenção sincera, sem a qual a memória não existe, né? A memória não funciona, a memória é fruto do interesse, e quanto mais interesse você tem por uma coisa, mais facilmente você vai guardar na memória, e se você não se interessa, é uma estupidez querer guardar na memória, a memória é um elemento seletivo, e ela já é o primeiro princípio de estruturação do conhecimento. A memória mesmo se incumbe de selecionar e colocar a ordem, criar associações, criar como se fosse uma série de gavetinhas, de categorias nas quais você vai enquadrar as várias informações. Então, deixa a memória trabalhar e deixa que ela siga a curva do seu interesse real. É só isso o segredo. Tem coisa que não é para organizar muito, não. Como diz o italiano, queste cose hanno bisogno di un po' di confusione. Essas coisas precisam um pouco de confusão. Então, eu acho que hoje, olha, quer saber como é fim de ano? Os nossos assuntos aqui são meio escassos. Escassos hoje. Então,
Eu vou parar o programa por aqui mesmo. E segunda-feira que vem estamos de volta. Até a semana que vem, muito obrigado.

São pessoas fracas como todo mundo, tá certo? A ciência não é uma coisa pura e límpida. Você não pode confundir a definição ideal de ciência com a realidade. Isso é a mesma coisa que você ler o Código Penal Brasileiro e ver lá que o homicídio é crime. Diz, olha, está vendo? No Brasil, o homicídio é crime, quer dizer, não tem homicídio. Então, a mesma coisa, você lê a definição de ciência, diz que a ciência tem que ser uma coisa permanentemente autocrítica, né? Viver numa espécie de dialética, de contradição. Na prática, não acontece nada disso. Nós sabemos que acontece, às vezes, em coisas menores, mas nas grandes questões científicas, eles não admitem discussão de jeito nenhum. Né? O próprio Dr. Berlinski é a prova disso, porque quando ele faz aquelas observações terríveis sobre a teoria da evolução, o pessoal fica, em vez de discutir aquilo seriamente, não, eles xingam. Outro dia ele deu uma lista dos adjetivos que os caras usam. É um negócio impressionante, né? Eu nunca vi uma discussão séria. Então, mas também ali ele chamou a atenção para uma matéria que tinha saído no Washington Times que eu não tinha visto. E a matéria diz o seguinte, ele diz, olha, descobriu-se aí que o pessoal aqui da Fundação Nacional das Ciências nos Estados Unidos, que é o grande órgão distribuidor aí das verbas, né? Distribuidor das verbas e dos prestígios, quer dizer, é a autoridade máxima da ciência americana, descobriu-se que os funcionários de mais altos da Fundação Nacional das Ciências ocupam grande parte do seu tempo nos computadores assistindo sacanagem pela internet. Computador que está sendo pago com dinheiro público. Então, o que é que os cientistas são diferentes de qualquer grupo de adolescentes? A mesma coisa, pô. Que confiabilidade tem esses caras? Você não tem nem mesmo a hombridade, você quer ver sacanagem, pelo menos vai vir na sua casa, com o seu computador, você paga a conta. Agora não, é dinheiro público. Então, esse é um bando sem vergonha. E eu cada vez mais eu confirmo isso. Quer dizer, quando eu aprendi, vamos dizer, a noção, a ideia de ciência, o conceito de ciência em Edmund Husserl, que era também um grande matemático e filósofo, né? E depois, inclusive, escrevi alguma coisa sobre isso, né? Fiz observações sobre a definição dele. É uma coisa maravilhosa tudo aquilo. Mas quando você vai ver, a ideia pura de ciência é uma coisa. E a realidade histórica da ciência é outra. Né? Olha, vou dar outro exemplo. Né? Outro dia, uma jornalista austríaca chamada Jane Burgermeister, ela descobriu que as vacinas contra a gripe suína que estão sendo aplicadas aqui nos Estados Unidos obrigatoriamente, estão sendo impostas em vários estados, isso aí já é obrigatório, estão contaminadas com gripe aviária, que é mil vezes pior do que gripe suína. A mulher descobriu isso, ela foi nas universidades, foi nas instituições médicas, ninguém queria ouvir, ninguém nem ouvir, todo mundo fugiu. Foi no Ministério da Saúde da alta, ninguém quis ouvir. Né? Veio aqui falar com autoridades americanas, mas ninguém quis ouvir. Sabe o que ela fez? Ela disse, ah é, não querem me ouvir? Tá bem, então eu mesmo vou agir. Ela está pessoalmente processando a Organização Mundial da Saúde, está processando os Rockefeller, está processando os Rothschild, que é os donos da indústria farmacêutica, está processando o Obama, ela está processando o mundo. É a moça cristã, católica. Né? E você, olha, cara, você tem olha, dê uma olhada no site www.theflucase, theflucase, tudo junto, theflucase.com. Dê uma olhada lá. É um negócio absolutamente abismante. E daí você vê a entrevista dela. Você olha assim, aquela carinha dela, cara, é pessoa simples. Você fala, essa moça nunca vai desistir. Você vê o olhar dela, é uma coisa assim, tão tranquila, tão firme. Então, olha, essa aí só matando, gente. Espero que não mate, mas ela não vai desistir. E eu acho o seguinte, aí vai ser que nem Honduras, é Davi contra Golias. Ela vai ganhar essa parada. Ela, assim como Honduras dobrou o mundo, né, fez todo mundo passar vergonha, todo mundo pagar mico. OEA, Obama, ONU, a grande mídia inteira, Honduras, que é um paizinho desse tamanho, dobrou todo mundo, falou, não, sei lá, não, nós vamos pôr aqui quem a gente quiser, nós vamos fazer a eleição do nosso jeito e vamos eleger quem a gente quiser, seja bom, seja mal, nós escolhemos. Zelaya não, tchau, Zelaya. Agora o Brasil precisa decidir o que faz com aquele sujeito, né? Se leva logo, eu sugiro, né, que, ó, leva ele logo pro Brasil, dá uma escola de samba para ele dirigir, pô, é.
É, sei, tipo, lá, Unidos da puta que eu pariu. Tá? Pronto, dá lá pro Zelaya. Né? Agora, esses dias, também falando aí, né? Em Brasil, saiu hoje esse artigo do César Benjamin, muito importante esse artigo, que se chama Por que Agora? Note bem, eu não acho que o César Benjamin seja lá uma grande coisa, né? Eu acho que essa história do estupro que aparentemente o Lula tentou cometer num companheiro de cela nos anos 70, e do qual ele se gabou aí em 94, numa conversa que estava César Benjamin, Silvio Tendler, que é um homem que não vale o que peida, né? Depois eu conto uma história do Silvio Tendler para vocês saberem quem é. Estava lá Silvio Tendler, mas não sei quem, o Lula então se gabando de que é um negócio incrível, ele disse: ah, eu não aguentaria ficar muito tempo na cadeia porque eu não aguento ficar sem buceta, né? Agora, ele ficou apenas 30 dias na cadeia. Você acha que 30 dias dá assim, vamos dizer, os espermatozoides do cara subir para a cabeça ao ponto dele não conseguir mais distinguir o órgão sexual feminino do conduto anal masculino? Você disse que ele ficou 10 anos na cadeia, ele estava louco, ele não podia ver buraco, fechador, ele ficava louco. Então estava comendo qualquer coisa, estava comendo os guardas da prisão, comendo gato, cachorro. Tá. Mas, espera aí, 30 dias, minha gente? Né? Quer dizer, no mínimo isso é uma confissão de que, olha, são retardados mentais, são psicopatas. Né? Bom, daí hoje saiu esse artigo do imagina que a esquerda toda caiu de pau no César Benjamin, né? Todos tentando, não, quais são os verdadeiros motivos, tentando sondar motivos sórdidos dele ter denunciado esta coisa. Olha, eu, da minha parte, perguntei o seguinte: se ele ouviu essa conversa em 93, o Lula, depois disso, foi candidato em 3 eleições e ganhou 2. Por que ele não falou antes? Né? Quer dizer, o César Benjamin é muito culpado, porque se ele tivesse divulgado isto em tempo, Lula jamais teria sido eleito em 2002, 2006, mas nunca. Né? Quem é que vai votar no sujeito suspeito de estupro? Não é só estupro, é uma coisa hedionda isso agora. Estupro de um companheiro de cela. Quer dizer, o sujeito está desgastado, está na cadeia, um do outro vai enrabá-lo, mas é de uma desumanidade medonha. E daí eles dizem: ah, mas foi piada. Eu digo: como piada? Como se faz piada de uma... Como é que você faz piada da desgraça de um seu companheiro de prisão, meu Deus do céu? Quer dizer, se o Lula não fez isso, se ele não tentou estuprar o cara, e se ele simplesmente inventou isso para se gabar, ele é que nem o Olivo Dutra, que se gabava de ser campeão de punheta, não aos 12 anos, que a gente compreende, mas aos 20, tá certo? Então, assim como tinha o governador petista punheteiro, tinha lá, agora tem o presidente, né, estuprador, ou pelo menos o presidente que se gaba de ser estuprador sem selo. O que as duas, a coisa é uma coisa tão grave quanto a outra. Porque no primeiro caso, ele é um criminoso, cometeu um crime hediondo e tem que ir para a cadeia. No segundo, ele cometeu a mais monstruosa falta de decoro da história das candidaturas presidenciais do país, porque ele falou isso quando era candidato. E daí, quanta gente não perdeu o mandato por falta de decoro? Vai falar de decoro com o Lula, esse sujeito indecente, nojento, fica lá sentado coçando o pé na frente da televisão, coçando o saco, tá entendendo? Arrotando de bêbado. Porra, vai falar de decoro com um sujeito desse? O Lula é um sujeito fisicamente repugnante, vocês não perceberam ainda, porra? E que gosta de ser assim, né? Não adianta ir no cabeleireiro, vestir o terno Armani, o cara é repugnante porque é a mente dele que é suja. E por essa piadinha que ele fez de enrabar o outro na prisão, você já vê que tipo de gente que é. Imagine, olha, eu sempre assim, eu gosto de me botar, tem coisas, onde está o limite do psicológico e do psicopatológico, minha gente? É o seguinte, psicológico é quando você consegue se colocar na mente do sujeito e saber por que ele agiu assim. Por exemplo, o sujeito estava lá de noite na casa do vizinho, o vizinho não estava, a mulher do vizinho gostosinha apareceu lá com o negligê e tal, ele, pumba, catapimba, fez o que não devia. Não se deve fazer, mas é compreensível o que tenha feito. Eu consigo me imaginar na posição dele, né? O sujeito está lá, é contador de uma grande firma, ele vê que tem um jeito, ele está cheio de dívida, todo atrapalhado, com o filho no hospital, então ele
ver um jeito, olha, tem aqui um jeito de você maquiar a contabilidade, embolsar um montão de dinheiro, resolver o seu problema.

Daí eu tento me imaginar na segunda hipótese. Quer dizer, eu não estuprei ninguém, mas eu vou inventar essa história. Ah, eu posso fazer uma piada disso com um amigo que esteja presente, mas com um sujeito que, coitado, eu não via 30 anos e que estava lá sofrendo na cadeia comigo, não consigo imaginar uma coisa dessa. Não consigo me imaginar fazendo uma piada desse... Piada, que piada. Isso é um deboche, não é piada. Né? Então, agora, o César Benjamin, ele diz por que, que ele falou agora. Ele não explica por que, que ele não falou antes, que, aliás, é o inexplicável. Mas os motivos que ele tem para falar agora, ele diz o seguinte: esse filme aí, Lula, o Filho do Brasil, tá certo? Isso aí está sendo pago, gente, com dinheiro do imposto sindical. Isso já é campanha eleitoral, financiada com dinheiro público, paga com dinheiro público. Isso já é causa para impeachment, mas aí é o que o próprio César Benjamin fala. Esse pessoal já diz, olha, a generalização do fisiologismo demoliu o Congresso Nacional, não existem mais partidos. É verdade. Não tem mais partido. Agora é tudo uma questão de verbo, uma questão de propina. Isso decide tudo. Não há mais oposição nenhuma no Brasil. Você dizer que o PSDB é oposição, você está brincando comigo? O próprio FHC já declarou, olha, não há divergência ideológica ou nem mesmo estratégica entre nós e o PT, apenas uma disputa de cargos. Ué, disputa de cargos existe até dentro do mesmo partido. Não precisa dois partidos para fazer disputa de cargo, é? Então, quer dizer, é claro que tudo isso aí virou uma putaria. Né? E enquanto isso, e a violência vai crescendo, a desonestidade vai crescendo, vai ficar morrendo 50 mil brasileiros por ano, ninguém fala nada, né? E de vez em quando eu vejo até milicados, milicos reclamam que o soldo deles está baixo. Eu digo, mas meu filho, você quer aumentar o seu soldo? Cumpra o seu dever. As Forças Armadas têm o dever estrito de interromper isso aí. Essa promiscuidade, vamos dizer, da Presidência da República e do Partido Governante com as Farc. Vocês sabem disso há muitos anos, não fazem nada. Vai dizer que o STF vai fazer? Você está brincando? Quer dizer, olha, o STF já outro dia mandou caçar o mandado do sujeito, o Congresso não caça. Quer dizer, não tem autoridade nenhuma mais. Agora, o próprio STF já... né, se colocou de cabeça baixa diante... ele mesmo acabou com a sua independência, dizendo que a sentença dele quanto ao tal do Batista depende do seu presidente da República. Depende o caralho. O Supremo Tribunal Federal, porque, quer dizer, ó, instância judicial acima dessa não existe. Mas agora passou a existir. Chama-se seu Luiz Inácio Lula da puta que eu pariu da Silva. Como é que pode ser um negócio desse? Então, a esta altura... bom, e a honra das Forças Armadas? Eu já estou com o saco cheio de ouvir discurso da honra das Forças Armadas. Né? Se vocês aceitam isso e dá bate continência para esse filho das putas, vocês vão acabar batendo continência para o Hugo Chávez, para o Fidel Castro. E, olha, e ainda vão ficar gratos se ele aumentar um pouquinho o seu soldo. Quer dizer que, olha, claro que tem gente boa nas Forças Armadas, como tem gente boa em toda parte. Eu mesmo conheci várias. Mas o sonho da maioria é a aposentadoria. Aliás, o sonho do brasileiro... chega com um garoto de 3 anos, o que você quer ser quando crescer? Aposentado. Né? Tá ruim. Agora outra aqui, veja aqui. Saiu na imprensa britânica, vocês podem ler num site chamado www.sphere.com. Né? No leste da África, os albinos são tradicionalmente jogados no lixo quando nascem, porque... o pai e a mãe acham que a pele branca deles é uma maldição. Então joga o garoto, tá lá, tô lixo, dá para o porco comer, etc, etc. E ultimamente surgiu uma moda mais maravilhosa ainda. Eles pegam o albino, mata e dá para os feiticeiros usar pedaço do corpo do sujeito para fazer macumba. Isso aqui, esse negócio virou endêmico lá. O pessoal da Cruz Vermelha está percorrendo lá tudo e escondendo tudo quanto é menino albino para os caras não matarem. E depois essa mesma gente vem com essa história de, ah, nós somos perseguidos, vocês são racistas, nós queremos cota. Cota é a puta que eu pariu, vocês são um bando de filha da puta. O que, que é isto, minha gente? Né? Quer dizer, é uma coisa de louca. Diz que aqui na Tanzânia tem 8 mil

0: menino albino lá correndo risco de morte iminente. Né? O pessoal da Cruz Vermelha conseguiu lá, às pressas, recolher 300 que estão lá no abrigo antes que os caras peguem e matem. Né? E racista sou eu. Racista sou eu. Ah, vai pra puta que te pariu! Né? Outra coisa, quando esse pessoal começa com essa... Peraí, tem alguém na linha. Alô? Alô, quem é?
1: Heitor, e eu estou em Nova York. Tudo bom com o senhor?
0: Não ouvi o seu nome.
1: Heitor.
0: Heitor, tudo bem, Heitor?
1: Sim. Senhor Olavo, eu estou ligando, eu sei que o senhor não vai gostar, mas eu gostaria de fazer um desafio ao senhor.
0: É, vamos lá.
1: Bom, todos os fatos relevantes à política, ao cenário de política nos Estados Unidos, eu moro aqui tem muito tempo, e só me desculpe, mas tem muitas inconsistências, e eu gostaria de saber se o senhor aceitaria um debate um dia onde o senhor apresenta os fatos e eu apresento o argumento.
0: Uai, mas tem um debate a respeito do quê?
1: Debate, por exemplo, do tema. Sim, já falo tudo. O nascimento do Obama, todos os fatos do senhor estão incorretos.
0: Não, todos os seus fatos estão incorretos, moleque.
1: Bom,
0: tá bom, então manda. Vamos fazer um debate, então vamos fazer um debate por escrito. Você manda os documentos,
1: sim.
0: Eu mando os meus.
1: Então,
0: o meu site está aberto para você.
1: Pelo senhor?
0: Meu site está aberto para você.
1: Sim, senhor Olavo, eu agradeço ao senhor por isso. Eu gostaria de saber o que o senhor aceita como documento. Quais são as fontes aceitáveis nesse debate?
0: Fontes primárias. Eu pego, por exemplo, o certificado de alistamento militar do Obama,
1: uhum.
0: Né? E tem lá, uhum, assinado em 1988 num documento impresso em 2008.
1: Então vamos fazer isso. Vamos pegar isso. Notícias, sites de notícias, o senhor também aceita sobre isso?
0: A notícia, você sabe que é uma fonte indireta. Fonte,
1: sim,
0: direta são os documentos primários. A própria, por exemplo, você pega aquela merda daquela certidão resumida que o Obama publicou, se você conseguir me mostrar uma assinatura naquele papel, eu concordo com você. Não tem uma porra de uma assinatura.
1: O meu filho tem uma idêntica, ele nasceu aqui, senhor Olavo.
0: Ué, seu filho não tem uma certidão original, formato inteiro?
1: Não, esse formato
0: não
1: eletrônico
0: é
1: o único formato emitido pelo
0: Estado da
1: Bahia.
0: A certidão resumida é um resumo da certidão original. Se não tem a certidão original, também não tem a resumida. A não ser que você comprou a certidão.
1: Não, ninguém comprou. Assim como
0: então,
1: a senhora também falou sobre a moto da Quênia.
0: Se te deram a certidão resumida, é porque tem uma original arquivada. Você não pode pegar um traslado. Aquela certidão é um traslado. A certidão que o Obama publicou, resumida...
1: Não, é um traslado eletrônico.
0: Não certificate. É um resumo, um traslado da certidão original. Se tem aquela, porque tem original. Por que o Obama não quer mostrar a certidão original dele?
1: Tá bom. Se eu quero fazer esse debate, então, eu posso convidá-lo para fazer isso aí?
0: Me traga a certidão original do Obama, que eu concordo com tudo.
1: Não é só isso.
0: Eu não sei se ele nasceu aqui.
1: Ele nasceu no Havaí.
0: Ah, você tem certeza? É fé religiosa? Você tem a certidão original dele?
1: A certidão que é emitida pelo Estado do Havaí, que é aceita como documento impresso nos Estados Unidos para qualquer fim legal, e a única certidão emitida pelo Estado do Havaí é esta certidão. Não existe outra mais. Acabou isso.
0: Como não existe outra? Como não existe outra? Se o pessoal do próprio governo do Havaí falou, nós temos a certidão original arquivada. Não vamos mostrar, mas temos. Eles estão mentindo?
1: O senhor está falando da republicana?
0: Que republicana? Eu estou falando do pessoal da administração...
1: São conservadores, como o senhor. São essas pessoas
0: conservadoras. Mas, meu filho, peraí. Você quer dizer, a senhora Kiomi Fukino, a administradora, que diz que tem guardado a certidão do Obama, confirmando, portanto, o que o Obama diz, ela mentiu?
1: Não, ela falou a verdade e ela foi contratada pela governadora republicana daquele estado.
0: Mas aí não quer dizer nada, meu filho. A lei é uma só para todo mundo. Se você vem discutir comigo, partindo do princípio de, olha, qualquer coisa que sai da boca do republicano é suspeita, tá certo?
1: Não.
0: Então, qualquer coisa que sai da boca do democrata é suspeita. Esse argumento não vale. A mulher falou isso em favor do Obama, rapaz. Falou para defender o Obama.
1: Ok. E outra coisa, por exemplo, o senhor fala sobre o fato de que a avó dele falou em gravação. A gravação original tem 14 minutos. Por que vocês republicanos só emitem 5 minutos?
0: Eu não sou republicano merda nenhuma. Eu quero que o Partido Republicano se foda. Aquilo é um bando de filha da puta também. Já tenho dito isso o tempo todo. Não vem com essa.
1: Então, senhor,
0: como é que eu posso ser? Primeiro, eu não sou eleitor aqui nesse país. Sou eleitor naquela merda, aquele Brasil, no qual não tenho partido nenhum para votar. Se tivesse aqui, também não ia ter. Eu já falei, meu candidato era o Alan Kiss, que foi posto para fora pelo Partido Republicano, que já mostra que o partido é uma merda.
1: Não, ninguém quis votar nele, né? Aquele cara é tão descreditado que ninguém quer nem saber o nome dele. Nem o ser
0: republicano. Descreditado, não. O cara é caluniado e difamado. Agora vem você. Quer dizer, tudo que não sai na grande mídia, então é desacreditado. Ora, você acredita no CNN, acredita no New York Times? Ora, porra.
1: Ah, o senhor acredita no Fox News?
0: Mas é evidente. É evidente. Mas não vem com risadinha, moleque. Você acha que risadinha é argumento? Esse é o grande argumento. Você fala uma coisa, cara. Pá, palhaço, desliga essa merda. Vai tomar no seu cu.
1: Vai você, filho da puta.
0: Ah, pra puta que te pariu.
1: Vai se fuder.
0: Vai, vai. Chupa a pica, vai. Cara, você vem esse bando de filha da puta aí. Ai, o Obama nasceu no Havaí. Eu digo, cadê a certidão original? O cara veio de novo com o mesmo traslado. Puta que pariu, de novo e de novo e de novo. Isso é um vigarista, eu não sei quem é você, nem quero saber. Vou te dar um conselho. Enfia um dedo no cu, outro na boca e troca. Faz isso várias vezes por dia, você vai descobrir a sua verdadeira natureza. Ah, pra merda. Eu já tô com 62 anos, tem que aguentar, moleque safado. Quero um debate, olha o debate, cadê o documento? Ah, traz de novo o mesmo traslado. Digo, um traslado não é um documento primário. Puta que pariu, quantas vezes eu vou ter que discutir? Daí, digo, bom, dizer, mas esse é o único documento que diz. Digo, mas peraí, mas o Obama disse que ele tem uma certidão original que está arquivada. E a encarregada do serviço confirma o cara. Daí ele diz, ah, mas ela é republicana. Digo, ué, quer dizer, se um republicano fala uma coisa para defender o Obama, então é a mesma coisa que se não tivesse falado. Ora, porra, o que é isso? Os caras nem sabem o que é um debate, meu Deus do céu. Isso é primário. Um brasileiro fica aqui vivendo de dinheiro americano, está entendendo? Explorando esse país aqui, ainda fica querendo sustentar comunista na presidência. Esse Obama é um filho da puta, um servidor de comunista. Mesmo se comunista pessoalmente, eu não sei, mas é o servidor de comunista. Quer dizer, o cara vem aqui para fuder com o país. Vai lá, pelo menos fode com o seu próprio país, vai fuder com o Brasil. Olha, eu estou aqui, meu filho, mas eu não recebo um tostão de americano, não trabalho em filme americano. Tá? Eu vivo do meu curso, que é pago por alunos brasileiros, e vivo do Diário do Comércio, onde eu recebo meu salário honestamente todo mês. Todo meu dinheiro vem do Brasil. Tá certo? Não devo nada para ninguém aqui, posso mandar qualquer um tomar no cu. Agora, brasileiro que vem aqui, chega aqui, já inventa um jeito de se inscrever no Social Security, de pegar uma bolsa e não sei o que, explorar dinheiro americano e falar mal do imperialismo americano. Mas que gente de merda, porra. Tá aqui, falando do Obama. Obama está aí, saiu no jornal da Rússia. Não foi divulgado aqui. De que o Obama ordenou 1 milhão de soldados americanos que se preparem para a eventualidade de uma guerra civil. Você sabe o que é isto? Que a guerra civil é o seguinte, você pega o pessoal que está protestando contra o Obama, esse pessoal, já houve uma tentativa de classificar como terrorista o pessoal que faz passeata contra o Obama e o pessoal que faz propaganda contra o aborto, então você é classificado como terrorista. Ao mesmo tempo em que os verdadeiros terroristas que mataram o americano, o Obama tira da prisão militar para botar na prisão civil e fazer ser julgado por um tribunal civil. Ora, acontece o seguinte, acontece que no Tribunal Civil a acusação será obrigada, então, a expor publicamente um monte de documentos secretos colocando em perigo toda a operação militar americana. Ou então vai fazer uma acusação pela metade, de mãos amarradas, para não revelar o segredo, e os terroristas vão ser postos na rua. Para quê? Para soltar mais bomba. Já até aconteceu, já saiu um, já voltou a matar americano. Que é isso mesmo que o Obama quer, gente. Pô, isso é uma coisa tão óbvia, né? Também, você vê aqui, os Estados Unidos, que tem o dobro da população brasileira e tem 100 vezes mais que 100 mil vezes mais armas espalhadas pela população do que no Brasil, porque no Brasil é praticamente impossível você ter um revólver aqui. O estado da Virgínia está todinho armado. Aqui acontece 10 mil homicídios por ano. No Brasil, com toda a proibição de armas, né, acontece 50 mil. Metade da população e mil vezes menos armas. E os caras vêm dizer que armas para a população causam crimes. Digo, ah, puta que pariu. Se causasse, o Brasil não estaria essa merda que está. Agora, o homem está fazendo tudo para tirar todas as armas da população, tá certo? E deixar os caras inermes diante de qualquer agressão externa ou interna que venham sofrer. Agora, é incrível, quer dizer, os caras não... Por exemplo, aquele negócio da Fairness Doctrine, já expliquei para vocês o que é a Fairness Doctrine. Aqui você tem mais ou menos um terreno dividido meio a meio, que é a televisão e os jornais na mão da esquerda e os rádios na mão da direita. Se vier a Fairness Doctrine, onde cada um é obrigado, quando ele dá a sua opinião, ele botar também a opinião contrária, metade do tempo do rádio será devolvido à esquerda. Então você terá 75% contra 25%. Eles não param com isso, mas não param. Agora, aqui tem até umas notícias da semana passada que eu gostaria de... Me escaparam aqui. Olha aqui. O Obama colocou na corte de apelação aqui um sujeito, um juiz, David Hamilton, que é membro ativista da Acorn. Acorn é aquela entidade que distribuiu, que está envolvida em 1001 casos de corrupção aqui, e que até distribuiu o título de eleitor falso para eleger Obama. Aí pega um ativista disso e nomeia para a cor de apelação. Esse David Hamilton foi aquele mesmo que baixou uma sentença dizendo que se você rezar numa escola em nome de Jesus, você vai para a cana, mas se você rezar em nome de Allah, está tudo bem. Quer dizer, olha, essas coisas não são fatos isolados, são milhares de fatos que acontecem. É que a gente pode comentar, assim, uma fração infinitesimal do que está acontecendo. Quer dizer, é uma operação de islamização forçada que é uma coisa brutal. Olha aqui, por exemplo, esta senhora, aquela mesma que confessou que durante a eleição, né, a turma do Obama controlava a mídia, ela mesma, não sei o que, Dunn, esqueci o nome da mulher, né? Esta mulher que foi colocada. Aqui tem um departamento que chama Commission of Equal Employment Opportunity, né? Comissão para as Oportunidades Iguais nos Empregos. Ele colocou lá uma mulher que assinou um manifesto endossando a poligamia. Hã? Ora, mas se você, o Estado aceita a poligamia, o país já está praticamente islamizado, como fizeram na Inglaterra, que estão favorecendo, né? O marido polígamo tem direito a 4 pensões, né, para as suas esposas. E não é a esposa que recebe, ele vai para a conta dele. Então, isso por quê? Porque o príncipe Charles é um office boy de muçulmano, porra. Aqui também, nós temos com o presidente um office boy de muçulmano, que é o seu Obama. E você vê a coleção dos louvores que ele faz à religião islâmica, que ele jamais fez a religião que ele mesmo disse que professa, né, que é o cristianismo. Você, mas é claro que esse sujeito, se ele não é muçulmano praticante, ele é muçulmano de coração. É a coisa mais óbvia. Agora, não tem nada contra o sujeito ser muçulmano, mas ele se eleger fingindo cristão para depois trabalhar para muçulmano e trabalhar para terrorista muçulmano, sabe, pô, faça-me um favor, porra. É tudo muita cegueira. Tem alguém na linha aí? Quem é?
2: Boa noite, professora. Fernando aqui de São Paulo, tudo bem?
0: Fernando, tudo bem? Diga.
2: Tudo já. Desculpa cortar um pouquinho o assunto, o senhor está falando do Obama, eu queria puxar um pouquinho aqui de novo o Brasil. Não sei se o senhor está acompanhando o noticiário aí com a queda do Zé Roberto Arruda, governador do Distrito Federal. Sim, queria fazer duas observaçõezinhas muito fáceis. Como a imprensa brasileira é corajosa quando alguém não é do PT, né, que está sendo acusado? Como a imprensa pede
0: impeachment?
2: Aí está todo mundo macho pra caramba, né, professor?
0: Se é o Arruda, se é aquela, tinha um grupinho de traficante lá no Espírito Santo, uma quadrilha local do Espírito Santo, todo mundo fica valente. Contra a Farc, ninguém fala uma palavra. Né? Eles sempre são assim. A mulher das luz fica todo mundo valente. Aqueles pastores, pessoal daquela igreja... Como é que chama? A igreja Renascer.
2: Renascer, o pastor Hernandes, né? O bispo Hernandes.
0: Aquela mulher era uma pentelha. Eu não aguentava ver a pregação dela nem no outro quarto. Mas Escuta, estão massacrando esse pessoal por pouca coisa. Aí daí a imprensa toda fica valente para acabar com a Bispa Sônia, para acabar com a mulher da Lupa, para acabar com esse Arruda. Tudo valente. Agora quero ver vocês falarem das FARC e mostrar o que está realmente acontecendo.
2: Exatamente, professor. E o outro detalhe interessante é assim, como a Polícia Federal é eficiente quando não é bem do PT. A Polícia Federal até hoje nunca algemou um petista. Nem para acusar. Agora, quando não é, já era. Está tudo armado, flagrante, já estou todo armado, com microcâmera, tudo filmado, já para a imprensa, tudo bonitinho. E ninguém considera a Polícia Brasileira Federal ainda uma polícia política, que é o que realmente já de fato se transformou, né?
0: O que aconteceu é o seguinte, eles fizeram, por exemplo, uma legislação fiscal onde todo mundo está fora da lei. É uma lei impossível de cumprir. Você tem não sei quantos milhões de dispositivos, você está sempre fora da lei. Então, se estão todos criminosos, bom, você vai ter que escolher alguns criminosos para você prender. Você escolhe quais? Aqueles que são seus inimigos. É isso que é a lei no Brasil. Agora, todo mundo está vendo isso, né? E o pessoal de Força Armada está vendo isso, o empresariado está vendo isso, mas isso é tudo um bando de covarde. Eu não aguento mais. É uma coisa assim... Olha, eu só não tenho vergonha de ser brasileiro porque eu não tenho culpa. Eu já falei para vocês, eu sou um pobre espermatozoide que foi atirado de Portugal para esse... lá de trás dos montes, né? Da Ilha da Madeira, né? Para o outro lado do oceano, dizendo, vai para a América, desgraçado. Só que caí na América errada, porra. Né? Então não tenho culpa, entendi, então não posso ter vergonha. Mas olha, eu tenho tanta tristeza, porque é o seguinte, eu amava esse país. É. Eu amava a cultura brasileira, eu amava o Brasil. Mas eles mataram o Brasil.
2: O general mataram, doutor, professor. Inclusive, eu queria dizer...
0: A identidade nacional se consiste em três coisas: língua, religião e alta cultura. Eles mataram a língua portuguesa, mataram a religião do Brasil e mataram a alta cultura. O que, que sobrou para eu amar do país? Sobrou nada,
2: pô. Não tem nada,
0: professor. Então, o Brasil, eu amo o Brasil, viúvo. Morreu, desgraçado. Morreu, tá entendendo? O país morreu. Outro dia, conversando com uma amiga americana, ela perguntou: você é patriota? Eu falei: olha, eu era, mas aconteceu. Ela falou: você é um patriota sem pátria. Eu falei: exatamente.
2: Exatamente, professor. Inclusive, só queria dizer que esse sujeito que ligou para o senhor agora há poucos instantes querendo debater com o senhor Obama, isso aí no Brasil é regra. No Brasil é todo mundo assim. O debate no Brasil é isso daí, professor.
0: Isso que
2: o máximo
0: ele chama
2: que a gente baixa para discutir é isso que ele chama de debate. Quer dizer, praticamente só ligou para agredir o senhor. Só para isso que eles fazem. Não querem debater nada. Só ligam para agredir.
0: Claro, mas... Já cresceu um pouco para me agredir, né? Você tentou, quer dizer... Eu nunca me sinto ofendido com nada, só me torro o saco, porque é o seguinte, eu sou um cara ocupado, eu tenho só uma hora para fazer esse programa, esse desgraçado aqui comeu meu tempo com besteira. Né? O cara não sabe nem o que é um documento de fonte primária. Né? E daí ela diz, mas a mulher lá é republicana. Eu falo, escuta, mas ela estava falando a favor do Obama, porra. Quer dizer, que preconceito, terrível. Coisa bem idiota.
2: Terrível, professor. Eu vou desocupar a linha para o senhor poder atender mais outra pessoa. Obrigado, boa noite, professor. Um abraço.
0: Obrigado. Um abração. E olha, aqui, Alex, tem mais alguém na linha. Alô?
3: Alô?
0: Sim.
3: Professor?
0: Eu.
3: Boa noite, é Gabriel de São Paulo.
0: Gabriel, tudo bem?
3: Tudo bem, professor, como vai? Tudo tranquilo?
0: Sim.
3: Professor, o senhor citou duas coisas hoje no seu programa que eu gostaria de apenas fazer uma pergunta ao senhor. A primeira é que o senhor, no começo do programa, se referiu à questão de racial como um geral, inclusive a respeito dos albinos que são mortos, né, se não me engano, no leste da África. E agora há pouco o senhor também falou a respeito da qual a formação de uma nação. Deixa eu lhe fazer uma mera pergunta. O senhor não considera como sendo a etnia, né, vamos colocar num termo mais... Mas, claro, a raça como sendo um fator também predominante da formação de uma nação?
0: Não dá, porque a raça... Olha, de acordo com o que a gente conhece em genética, a mistura de raça é muito mais profunda do que você pensa.
3: Não, sim, mas Europa, isso aí já estava...
0: É difícil você encontrar um sujeito que não tem algum traço genético negro.
3: Claro, com certeza.
0: Não, e sou eu mesmo... para falar de raça. Você vê, aconteceu que a família da minha avó... Né? A minha avó se perdeu da família e foi educada por uma família no interior de São Paulo. O sobrenome dela era Schneider.
3: Sim.
0: Até eu não sabe. Schneider tem Schneider, alemão, Schneider judeu. Eu não sei se eu sou descendente de alemão ou de judeu. Como é que eu vou falar de raça? Eu não sei nem quem eu sou. No Brasil, principalmente, né? qual é a sua raça? Você, não dá para saber, porra.
3: Entendeu? Mas isso é até um fator assim também, que foi muito criticado na época do nacional-socialismo alemão, que, na verdade, acho que não existe um ariano na Europa há mais de 15 mil anos. Né?
0: Pois é. Pois é, isso é tudo, a raça é um negócio hoje em dia mais mitológico do que outra coisa.
3: Mas, agora, por exemplo, a questão racial que eu digo...
0: Porque ela te pega desde pequenininho, molda a tua mentalidade, sim, e você pertence àquela cultura. Você vê qual é o maior poeta russo, glória da literatura russa, Pushkin. Pushkin era preto. Esse assim, é um grande escritor russo, é preto. Mas... Então, é que ele nem sabia que era preto, porque ele estava tão identificado com a nação russa, né? Ele é como se fosse, digamos, o Gonçalves Dias da Rússia, tá entendendo? Castro, sim, Alves da Rússia.
3: Mas vamos colocar, por exemplo, um exemplo clássico, assim, por
0: Thomas
3: exemplo...
0: Thomas Mann, grande escritor alemão, era neto de preto.
3: Não, sim, mas se a gente fosse colocar de uma maneira o seguinte, vamos pegar, por exemplo, a região, um clássico, o sul do país, né? Você tem uma colonização diferente, você tem uma cultura diferente... Né? Não diria
0: diferente. Isso,
3: eu não digo baseado em raça. Seria para pegar o sentido de raça e colocar um sentido lato assim de raça, né? Seria para colocar um sentido de raça o quê? Incluindo a cultura dos colonizadores, por exemplo.
0: Claro, né? Você sabe que esse pessoal que veio da Europa, da Alemanha e tal, né? Esses caras têm uma capacidade de organização econômica, e japonês, sim, de organização, sim, econômica formidável.
3: Sim, sim.
0: Isso faz parte da cultura deles. A parte que da nossa cultura sempre fez. Vamos dizer, o governo é que tem que organizar tudo, organiza a roubalheira, e os outros não fazem nada. Né? Então, é claro que eles levaram vantagem. Então, você chega no sul do país, você vê cidades mais limpas, um ambiente mais produtivo. Claro, isso foi o aporte que eles trouxeram. Agora, o que a gente tem que fazer é aprender com os caras, né?
3: Mas aí que tá, professor. Aí que eu acho que eu dei até rodei demais para chegar no ponto onde eu queria chegar. Seria mais ou menos assim. Bom, eu sou descendente de alemães e italianos, certo? E hoje no Brasil, eu me sinto assim como um lixo, sabe? Eu me sinto como um lixo, sabe? Como se meus antepassados não tivessem feito nada por essa terra, né?
0: Porque... Ah, bom, mas é claro.
3: Mas é que tá, e tá em voga. Não, eu não sou racista de jeito nenhum, mas tá em voga o quê?
0: Tanto o saco deles, sim, que a glória subiu pra cabeça. E eles estão achando que... Eles acreditam realmente que eles são vítimas inermes. É porque não conhece história, meu filho.
3: Sim,
0: por quê? Eles, junto com os árabes, escravizaram gente na Europa desde o século VIII.
3: Tem até um livro a respeito disso, se não me engano. Né?
0: Hoje em dia a coisa começa a ser estudada, já apareceram vários livros. Então, soma o volume de escravos que eles capturaram, é uma monstruosidade. Capturaram escravos dentro da África e na Europa. E depois fica, coitadinho, porque sofreu 3 anos de escravidão na América. Vamos dizer que não tem comparação. Quer dizer, com a brutalidade do que ele sofreu na própria África. Não tem comparação.
3: Sim, sim. É porque as tribos...
0: Olha, você vai ser escravizado pela tribo, sim, tal, tal, tal. Então o cara ia perguntar, não tem um jeito de eu ser vendido pro português, não? Cara, pô. E agora fica com essa choradeira e comendo dinheiro. Esse é o bando de filha da puta, isso que é.
3: Não, e
0: muitos deles racistas pra caramba, tá entendendo?
3: Sim, sim, bastante. E não só isso, mas como as práticas... Na verdade, acho que essa, se eu não me engano, o senhor que está nos Estados Unidos deve até confirmar se o que eu vou falar se é besteira ou não, mas essas ações afirmativas, não, com certeza tem berço aí nos Estados Unidos, não tem?
0: Pois
3: de
0: é.
3: Cotas raciais.
0: Não, americano para inventar merda também, olha, rapaz.
3: Sim,
0: inventa um monte de equipamento, quase tudo que tem equipamento no mundo foi americano que inventou, mas a merda também, está entendendo?
3: Mas, no caso, aqui no Brasil até torna-se uma coisa um tanto quanto estúpida, assim, né? De se querer colocar cotas raciais em universidades nacionais. Isso é uma coisa um tanto quanto idiota, assim, até, né?
0: A cota racial é engraçado, rapaz. Como é que vai saber a raça do sujeito? A raça é por declaração, quer dizer...
3: Não,
0: por,
3: sim.
0: Eu chego lá e falo, eu sou preto, quem vai dizer que não? Eu quero minha
3: justamente,
0: cota.
3: Justamente.
0: É o tal negócio. Minha primeira esposa era mulata, então eu tenho filho aí com cabelo pichain. Mas, como a genética é estranha, uns saíram mais mulatinhos, outros saíram mais branquinhos. Eu tenho filha, loirinha, né? E tenho o irmão dela, já a mesma carinha, mas moreninho, né? Parece um chicano, né? Então ele chega lá e diz, eu sou preto. Muito bem, daí vem ela na fila atrás, eu também.
3: É meu irmão, né?
0: Isso, porra.
3: Tá certo. Mas é que é um assunto aqui no Brasil que fica até um pouco difícil de conversar com as pessoas, assim, porque...
0: Eu mesmo, pô.
3: Não, além das pessoas já...
0: Na PUC, né?
3: Sim.
0: e falar, olha, vocês falam desse negócio de racismo, tá, mas aqui a própria miscigenação prova que o racismo existia muito tênue. Eles, não, essa miscigenação foi tudo estupro, né? Daí meu filho estava lá e falou, tá vendo esse cara aí, o latinho aí, esse é meu filho. Se falar que tu estupro, você vai apanhar do pai e do filho. O cara ficou quieto, porra. Nós estamos em dois aqui. Pegar você na rua.
3: Na verdade, professor, o que acontece hoje em dia é que aquilo que até o senhor comentou, existe uma pressão, assim, não vou, vamos colocar dos negros, em, forte, e existe um bloqueio, né, de qualquer, de você tentar rebater qualquer argumento que seja colocado.
0: Olha, é o seguinte, eu vou dizer uma coisa para você. O maior orgulho, motivo de orgulho que a raça branca tem, é o seguinte, foi a raça branca, cristã, que inventou o movimento abolicionista. Nós que libertamos esses filhos das putas, eles nunca tiveram essa ideia. Eles sempre acharam que a escravidão é ótima, desde que o escravo seja o outro. Fomos nós que paramos essa merda. A Inglaterra teve que fazer guerra para que países do Oriente parassem a escravidão, e tem um que não parou até hoje, o Sudão. Sudão é país de quê? De alemão? É porque está cheio de ariano, de olho azul, não? É tudo preto, e a escravidão ainda vigora lá, porra.
3: Sim.
0: Então, esse é o nosso orgulho. Nós somos mais amigos desses caras do que eles são amigos deles mesmos, tá entendendo? E não merece, merece um pontapé no meio do cu.
3: Tá, joia, professor. Desculpa tomar o seu tempo aí, e muito obrigado pelo tempo que o senhor cedeu aí para escutar o que eu
0: falei. Obrigado você pela sua contribuição aí.
3: Muito obrigado, professor. Uma boa...
0: Mais outro. Pode falar. Pois. Alô?
4: Alô, é Reginaldo de Petrópolis.
0: Reginaldo, tudo bem?
4: Tudo bom. Gostaria de perguntar qual política deveria ser adotada pelo mundo ocidental para promover uma mudança na tradição da cultura dos muçulmanos de não aceitarem coexistir pacificamente com os não-muçulmanos.
0: Olha, eu não sei o que nós devemos fazer para mudar o Islã, mas eu acho o seguinte, eu acho que o mundo ocidental deveria dar aos muçulmanos aqui os mesmos direitos que o muçulmano dá ao pessoal das outras religiões lá. Porque se você lá chega lá e fala, olha aqui, eu sou testemunho de Jeová, chega lá no Irã, testemunho de Jeová, você pode ser testemunho de Jeová na sua casa, bem quietinho. Se sair na rua e falar isso, você vai pra cadeia. Eu acho que aqui tinha que ser a mesma coisa. Olho por olho, dente por dente, o que é justo é justo. Eu não acho que o mundo ocidental deve interferir no mundo islâmico. Mas ele, dentro do seu próprio território, ele pode impedir essa situação injusta, esse favorecimento injusto que o muçulmano está tendo aqui.
4: Certo, mas não existe nada que possa ser feito para a instauração de estados seculares no Islã?
0: Eu, sinceramente, eu não acredito que isso era a ideia do George Bush. Eu acho isso aí, você quer fazer isso? Muito bem, leva apenas 500 anos. Não vai dar. Por quê? O Islã, as pessoas não conhecem o Islã. Eu estudei Islã. Eu sou autor de um livro sobre origens do Islã, um livro que recebeu um prêmio do governo da Arábia Saudita. Quer dizer, alguma coisa dessa merda eu entendo, porra. Então, eles, mesmo vendo que não era um livro islâmico, deram o prêmio. Disseram, olha, não é um livro ortodoxo islâmico, nós não podemos aprovar todo o conteúdo, mas é o livro que ganhou, está o melhor. Tá. Bom, muito bem. O Islã não é uma religião no sentido em que o cristianismo é uma religião. A palavra que é equivalente, que os caras usam como sinônimo de religião, é din em árabe. Din não quer dizer religião. Din quer dizer a sua inteira cosmovisão. É como se fosse ideologia. O Islã não é uma religião, o Islã é um Estado religioso multinacional. Isso quer dizer que o membro do Islã jamais pode aceitar a legitimidade de um Estado não islâmico. Não há acordo aí. Então é o seguinte, qual é a solução? A solução é que a própria história adotou. Tu fica no teu território lá e nós ficamos aqui. Tem um versículo no próprio Corão que diz, você fica com a sua religião que eu fico com a minha. Então vamos aplicar isso aí. Vocês praticam sua religião lá, nós praticamos a nossa aqui. Os direitos que vocês dão para nós lá são os que nós vamos dar para você aqui. E fica tudo certo. É isso que tem que fazer. Agora, para isso precisa ter, ó, dois culhões. Um e meio não vale, um sozinho não vale, e meio, né, e nenhum culhão também não vale. Precisa ter pelo menos três, que nem essa moça lá da Áustria, Jan Burgmeister. Ela tem três culhões. Um, dois, três.
4: É verdade, professor. Eu ouvi assim, a sua conversa com o moleque sobre o Obama, eu achei que o senhor deu muita corda. Se o senhor fosse o Michael Savage, o senhor já teria desligado há muito tempo, não?
0: Mas é que acontece que eu sou um sujeito educado. Eu acho que ninguém é tão insignificante, tão desprezível, que não mereça uma resposta. Ainda que essa resposta seja vai tomar no cu. Pelo menos essa honra a gente tem que conceder a todo mundo. Eu sou um sujeito humilde, não sou um cara importante, né? Eu converso com todo mundo, dou atenção para todo mundo. Meu pai me ensinou. Meu pai, quando era pequeno, meu pai, às vezes, né, levava mendigo para jantar em casa. A gente pedia dinheiro para na rua e falava, não tem dinheiro aqui, mas já vamos comer lá em casa. E a gente tinha que tratar o sujeito respeitosamente. Né? Então, aprendi isso desde pequeno. Tratar todo mundo igual, igualmente bem ou igualmente mal.
4: Um prazer falar com o senhor. Obrigado
0: prazer
4: por meu. Tudo.
0: Prazer meu. Muito obrigado. Aqui o Flávio Silva me informa que o Hermann von Rompuy, né, que é o presidente da União Europeia, né, diz que ele é um sujeito de centro-direita e católico. Eu digo, bom, mas isso não é uma grande notícia. Né? Porque você vê, o padre Arrupe, que era o superior da ordem jesuíta, também é de centro-direita e católico. Só que o seguinte, transformou a ordem jesuíta numa bomba de efeito retardado para acabar com o papado, tá entendendo? Então, esses caras do assunto, um dia o cara fala que é católico, se te falar que é católico, meu filho, você toma cuidado com a sua carteira, põe as duas mãos assim, né? Eu não acredito, eu não confio mais em ninguém, você me desculpe. Quer dizer, o cara é católico, mas ele é membro do grupo Bilderberg, está trabalhando para o governo mundial, fala, ora, pô, o que, que é isso? Hã? Agora, se disser, não, ele está... Ah, ele é um agente infiltrado. Né? Ele está lá para cristianizar a nova ordem mundial. Fala, bom, isso é a mesma coisa que o judeu se infiltrar no partido nazista e achar que vai mudar a cabeça dos caras. Fala, não, eu vou arrumar uma carteirinha do partido, entro lá, faço um zum-zum e eles acabam com essa merda de antissemitismo. Fala, ah, pô, é ilusão. É uma coisa tão, tão besta que nem vale a pena. Acredito que o cara seja católico, mas acredito que ele está no lugar errado. Agora está aqui esse seu... Juca Ferreira, né? A imprensa é paga para mentir. O senhor tem toda a razão. Quem paga são vocês. Ora, todo mundo sabe que a imprensa no Brasil depende de anúncio do governo. Se sai, parar o anúncio do governo, a imprensa vai à falência. Então, quem sabe? Eles sempre estão a favor do governo, seja o governo qual for. No tempo da ditadura, todos puxaram o saco da ditadura. Né? No tempo do FHC, era todo mundo, né? Como diz, centro... Era centro-esquerda neoliberal. Agora está todo mundo na esquerda mesmo. E se vier amanhã o governo da MST, vai todo mundo puxar o saco do MST. Então o senhor tem toda a razão, senhor ministro. A imprensa é paga para mentir. É paga por vocês mesmo. Né? E o homem que fala, não, eu sou um só. Pinto, cérebro e coração. Eu sei, senhor ministro, que o senhor não distingue essas três coisas. Né? Puta vida, né? Então... A sua presença no Ministério já é a prova de que não há mais alta cultura no Brasil. Esse é o Juca Ferreira. Seu Juca Ferreira, eu desafio o senhor a escrever 20 linhas sem um erro de português. Eu desafio você a fazer isso. Porque você vai escrever com o pinto. Né? E pinto, não só não enxerga, como pinto não tem cabeça, mas não tem cérebro. Exatamente como o senhor. O senhor se identifica com o seu pinto porque o senhor é o pinto. Por aí vai, nosso tempo aqui está, né, está acabando. Eu tinha mais uma coisa aqui que eu queria. Olha, aqui tá, o pessoal está fazendo um movimento aqui sério para que os terroristas não sejam julgados nas cortes civis. Você não pode dar os direitos civis de um cidadão a um inimigo estrangeiro. Inclusive a pessoa, se a gente pegar, por exemplo, pega lá o Hitler. Ah, aprendemos aqui o Hitler. Nós levamos ele para Nova York, para Washington, né? E ele tem lá um julgamento com todos os direitos de cidadão americano. Como é que pode fazer isso, pô? O inimigo estrangeiro é um prisioneiro de guerra. Não, ele não tem direitos civis. Ele tem lá os direitos regulados pela Convenção de Genebra e olhe lá. Você está entendendo? Agora, esses caras, é assim... Todo aquele pessoal que saía, ficava lá em Guantánamo, todos eles saíam comprovadamente mais gordos do que entraram. Né? É que nem uma parente minha que ficou preso no tempo da ditadura, todo mundo dizia, não, ela apanhou tanto que perdeu um rim. Olha, eu estive com ela na véspera da prisão, e no dia que ela saiu da prisão, fui eu que fui buscá-la. A mulher estava muito mais forte e saudável do que antes. Então, esse pessoal do Guantánamo, mesma coisa. Agora aqui, ah, soldado olhou feia para mim, eu fui discriminado. É sempre assim. E o pessoal da direita cede. Ai, meu Deus do céu. Que peraí, tem mais alguém na linha. Vamos falar rápido que o nosso tempo está acabando. Alô? Não tem ninguém. Aqui recebi uma carta muito interessante do Juliano Moraes. Apesar de que eu não pretendo entrar no mérito da questão da falsificação das calunas, que foi o motivo da publicação do texto ao qual vou me referir, foi com muita surpresa que li no seu site o texto recém-publicado sobre Gurdjieff. Texto antigo, foi publicado só agora, né, em versão PDF, mas foi escrito em 80 e pouco. Né. A exata descrição do que se passou comigo em determinada medida quando meus contatos pessoais com alguns autodenominados gurus, quer dizer, da escola Gurdjieffiana. Então, não dá para ler a carta inteira, mas ele está confirmando que aquele meu, eu faço uma análise estrutural, por assim dizer, das técnicas usadas por esta escola e por outras similares, né, para fazer, pegar o cérebro do sujeito e transformar em paçoca. Né. Eu acho, hoje leio aquilo e falo, mas esse negócio está muito escrito numa linguagem muito pedante. Né. Na época eu estava querendo mostrar serviço para o pessoal do Fritjof Fromm, mostrar, olha como eu entendo esse negócio. Então eu escrevia, procurava escrever mais ou menos do jeito deles. Hoje eu acho que é repugnante, mas o conteúdo está certo. Então, agora eu quero avisar uma coisa para vocês. Eu recebi aqui uma mensagem gravada do nosso ouvinte Euclides de Oliveira, do interior de São Paulo. Então eu quero avisar, o Euclides deve estar nos ouvindo. Euclides, acredito que a mensagem que você nos enviou é autêntica. Ele disse que teve, ele passou período de morte várias vezes e tal, e nessas ocasiões e em outras, Deus falou com ele. Deu pessoa, ah, você está louco. Escuta, minha gente, Deus está falando com as pessoas faz milênios, pô. Qual é a grande novidade? Ah, Deus falou com você. O espantoso não é que Deus fale, é que você consiga falar, pô. Pensa um pouco, né? Deus foi o primeiro que aprendeu a falar, você está entendendo? Deus sabe falar muito antes de ele ter você para falar. Ele ficava só conversando com Jesus Cristo, o Espírito Santo e os anjos. Né? Isso durante 4 bilhões de anos, né? Então você, ah, Deus falou. Ué, e daí? Deus fala mesmo, pô. Né? E eu já li inúmeras mensagens cuja autenticidade se comprovou com o tempo e cuja veracidade intrínseca se comprovou pelo desenrolar dos fatos. O Euclides me passou uma mensagem gravada, extremamente comovente, muito tocante, mas uma coisa séria. Tá? A gente vê que ele não está para brincadeira. Né? E eu vou passar essa mensagem para vocês no programa, no próximo programa, num Pátio de Ouro, porque quando eu li a mensagem não dava mais tempo de mudar aqui o agendamento desse programa. Então, o próximo programa, em vez de ter 1 hora de duração, terá 1h30, porque a meia hora final eu vou tocar para vocês a mensagem do Euclides. Euclides, você está me ouvindo, se você tem alguma objeção a isso, me avise, mas eu acho que aquela sua mensagem é muito importante e deve ser passada para todo mundo. Como ele menciona lá, durante essa mensagem, ele menciona também o depoimento do pastor David Wilkerson, vocês podem encontrar essa mensagem, que é uma mensagem urgente, assinada David Wilkerson, em 3 de maio de 2009. A mensagem recebida pelo Euclides foi em julho, né, 2 meses depois. Mas a mensagem do pastor Wilkerson está no site www.urrodoleão.com.br. Lá vocês vão achar essa mensagem. E o Euclides cita. Então, antes mesmo de vocês ouvirem o depoimento do Euclides, vocês, que na segunda-feira que vem, vocês, por favor, leiam isso aqui, porque uma coisa confirma a outra. Então, as mensagens são diferentes, mas convergentes. Então, na próxima, eu agradeço muito ao Euclides ter mandado essa mensagem. Ouvi com toda a atenção, certos momentos, sabe? Me comovi. Certos momentos, Euclides, ouvindo você, eu tinha que rezar interiormente, porque sabia que era. Ora, Deus estava ali, você está entendendo? De alguma maneira estava ali, né? Eu não sei por que Deus fala que às vezes, né? Usa. Às vezes, aconteceu o seguinte: a igreja virou uma bagunça mesmo, os caras já venderam tudo, né? Quer dizer, os santos tudo pediram demissão, se venderam para o outro lado, então agora Deus decidiu usar os bandidos, filha da puta, que nem eu. Não estou dizendo que você seja um, mas a hora que eu vejo que Deus usa até a mim, eu falo: puxa vida, a situação está preta mesmo, porque, né? O Bruto Aletino também dizia a mesma coisa, né? Pô, mas nós não prestamos absolutamente, né? Como é que Deus ensina essas coisas para a gente passar para os outros? Bom, ele ensina isso para a gente, porque, sabe por quê? Porque a gente precisa. A gente precisa fazer algum serviço para Deus para chegar lá na hora e ter algum pretexto para salvar a gente. Né? Então, agradeço muito a sua mensagem, vou repassá-la aos ouvintes na próxima segunda-feira. E hoje o nosso tempo já acabou. Até semana que vem, muito obrigado.

Meus amigos, estamos aqui de volta. Eu creio que o assunto da semana é, evidentemente, o contraste entre a visita do Papa, né, levando milhões de brasileiros entusiasticamente às ruas, né, enquanto dentro do Congresso Nacional as pessoas estavam ocupadas com o problema da homofobia, achando que os homossexuais foram brutalmente ofendidos pelo fato de que um deles, que é o deputado Clodovil Hernandes, não aprova o movimento gay. Vocês veem que então a questão, de fato, não é do sujeito ser homossexual, não, né? É a questão de ele ser gay honorário, quer dizer, ser um gay politicamente correto, respeitável, isto é, um membro do movimento gay. Todos que não são ou que não concordam com eles entram naturalmente na classificação da homofobia, né? E teve até aquela discussão do deputado Clodovil Hernandes com a deputada Cida Diogo, né, na qual o Clodovil Hernandes disse para ela umas coisinhas que ela não gostou, e a mulher saiu chorando, dizendo que foi mortalmente ofendida, né, porque foi chamada de feia. Ora, esse negócio feio, feio assim, que eu me lembro, assim, era na escola primária, né? As menininhas, quando brigavam uma com a outra, chamavam de feia, né? Você é uma feia, e a outra saía chorando. E eu, vendo agora essa cena se reproduzir no Congresso Nacional, pergunto o que que está acontecendo com os brasileiros. A mulher é chamada de feia e sai às lágrimas, né? Agora, se chamar, então, aquele negócio, quando a coisa engrossava muito, as meninas chamavam assim, boba, e a outra desmontava, desmantelava. Essa dona Cida Diogo, então, ela deve ter 3 anos de idade mental para reagir desta maneira. Na verdade, tudo isso é absolutamente fingido. A mulher ficou ofendida, coisa nenhuma, entendeu? Mas esse pessoal, todos eles são histriônicos. Agora, eu não tenho nem muito o que dizer aqui, porque eu recebi um texto maravilhoso da dona Glace Rodrigues. Não, Glace Domingues, perdão. Eu sou um fã da dona Glace, ela escreve uns negócios maravilhosos. Ela escreve melhor do que qualquer desses panacas que escrevem na Folha de São Paulo, né? Ela devia ter uma coluna, né? Na Folha de São Paulo. Eu não resisto a ler aqui a crônica que ela escreveu. Chama-se Clodovil, a ética e o decoro parlamentar. Diz assim: o agora deputado Clodovil Hernandes, com o direito de ser chamado Excelência, está à beira de um processo por ter agredido a ética e decoro parlamentares. Para quem não sabe, isso é quase um crime e pode condenar o culpado a um processo que pode levar à expulsão. A falta de decoro do deputado foi ter chamado de feia uma de suas colegas, que até o episódio nem se sabia que fazia parte daquele egrégio poder. Sei que a ofensa foi antecedida por uma declaração do deputado, dizendo: hoje a maioria das mulheres trabalham deitadas e descansam em pé. Particularmente, não me senti atingida, porque sei que não estou na lista mencionada. E com a irreverência que lhe é peculiar, o nobre deputado, cabe o título porque seus colegas não abrem mão dele, respondeu à ofendida que, sendo feia, nem para o que ele pensou serviria, para o que ela pensou serviria. Assisti à sua primeira fala na casa, quando o acusado fez calar todo o recinto, dizendo estar surpreso de que ela falasse tanto de defesa da ética e do decoro. Enquanto estava na tribuna, seus colegas falavam uns com os outros, sem lhe prestar a menor atenção. Falou calmo, como costuma fazer quando quer acertar o alvo. Calou imediatamente seus pares. Ponto para o Clodô. Assisti também quando a Excelência, tomando para si a fala do Clodovil, aos prantos, aproximou-se da mesa da presidência, levando então o presidente a interromper a sessão. Fatos muito mais graves e importantes, realmente atentatórios à ética e ao decoro da casa, não causaram mostra em nenhuma excelência. Se a deputada não se achava incluída na intempestiva afirmativa do colega, bastava continuar bocejando. Além da entrada do perturbador parlamentar naquela casa, o simples fato de ser eleito com uma invejável quantia de votos já havia muita excelência contra ele. Aqui cabe a pergunta: quando é que houve realmente ética e decoro naquela casa? E se houve em algum tempo, com o aparecimento dos mensalinhos, mensalões, caixa-dois, sanguessugas e outra, a ética e o decoro daquela casa, há muitos já foram para o ralo, para as pocilgas da nova ilha de Ea. Não aplaudas necessária em própria associação da excelência deputada federal, escolhida pelo mesmo processo que escolhe as outras excelências e seus colegas. Mas tanto a larida e a pronta resolução de fazer responder a um processo à pretensa falta de ética e decoro parlamentar é pura e simplesmente uma execução sumária para mostrar serviço. Quando houver naquela casa gente suficientemente digna para instalar a permanente e necessária ética e decoro parlamentar, com certeza terá meu apoio total e restrito. Agora só serve como piada. É isso aí, dona Glácia. A senhora tem toda a razão. A dona Glácia é uma senhora creio que ela tem uns 70 anos, tá certo?
ela representa a mulher brasileira, não essa dona Cida Diogo. Vocês acham mesmo que a mulher brasileira, que trabalha, que é esforçada, que atura tudo quanto é sofrimento, você acha que ela desaba e sai aos prantos quando é chamada de feia? Ora, vá pro diabo, dona Cida. Ora, porra. Né? O homem disse que a senhora é feia. A senhora é feia mesmo, é a coisa mais óbvia do mundo. Agora, sai esse deputado Luiz Sérgio, esse palhaço, tá certo? Assumindo as dores da mulher, como se ela tivesse sido agredida a tapas, como se tivesse dito para ela a coisa mais horrível do mundo. Quer dizer, ele vai lá dar um reforço a esse fingimento dela. Porque o Clodovil disse que ela não serviria para prostituta porque ela é feia. E isso é verdade. Agora, se o Luiz Sérgio acha que isso é ofensivo, que isso é mentiroso, então o que, que ele quer dizer? Ele quer dizer que ele, Luiz Sérgio, se entrasse num puteiro e tivesse 40 mulheres, tá certo? Ele escolheria a Cida Diogo. Então, se ele assinar um documento dizendo, olha, eu acho a Cida Diogo um tesão, e se estivesse num puteiro, eu a escolheria, tá certo? Se ele assinar isso, eu acredito na manifestação dele, se não, eu vou dizer que é hipocrisia, que você está mentindo, Luiz Sérgio, você está mentindo, você sabe que não houve ofensa grave nenhuma. Outra coisa, também disse que vai processar o Clodovil, porque chamou os deputados de canalha, então processa a mim também, porque para mim vocês são todos canalhas, você quer a prova? Que é a prova de que essa casa, essa merda deste parlamento, só tem canalha? Eu vou lhe dar a prova. Olha aqui, desde 2005, desde 2005, se sabe, tá certo? O juiz federal Odilon de Oliveira, de Ponta Porã, descobriu provas cabais de que os guerrilheiros das Forças Armadas Revolucionárias da Colômbia, FARC, treinam os bandidos ligados ao primeiro comando da capital, PCC, e ao Comando Vermelho para sequestros. Desde 2005, sabe disso. Depois disso, São Luiz Sérgio, esse seu partido de merda foi fazer manifestação para ajudar o homem da FARC, esse tal do padre Oliveira Medina. Vocês são protetores das FARC. O que você quer que eu diga? Que eu te chame do quê? De excelência? Ora, excelente pode ser o seu cargo. O que está dentro dele é merda. Tá certo? Todos os deputados e senadores desse partido, tá certo? Que puxa saco de narcotraficantes, que tem acordo assinado com as FARC no Foro de São Paulo, são todos canalhas mesmo. Tá ouvindo bem, seu Luiz Sérgio? Eu vou pegar a gravação desse programa e mandar para o seu escritório. Tá certo? Se o senhor quiser me processar, me processe. Se algum dia acontecer de eu ir para a cadeia por ter dito essas coisas, eu vou com prazer, porque na cadeia a gente se sente mais seguro do que perto da companhia de gente como vocês. Se entrar no Congresso Nacional, cuidado com a sua carteira, você está entendendo? Porque, de fato, quer dizer, um poder que assiste tudo isto, vê que o Brasil hoje tem 50 mil homicídios por ano, a maior parte causada por negócio de narcotráfico, vê que o Fernandinho Beiramar confessando como ele trazia armas do Líbano para trocar por cocaína das FARC e distribuir anualmente 200 toneladas de cocaína no mercado brasileiro. Depois disso, vocês ainda vão proteger Oliveira Medina, tá certo? E vai o seu Luiz Inácio Lula da Silva assinar acordo com o FARC? Ora, porra! E não quer ser chamado de canalha? Quer ser chamado do quê? Né? Quer dizer, canalha é pouco! Canalha é pouco para o partido que faz isso! Vocês são bandidos mesmo. Vocês são gente sem nenhum sentimento de honra, tá certo? O que vocês têm é o seguinte, vocês têm aquela vaidade imensa que acha que o bem são vocês. Vocês são a definição do bem. Isso é, o que favorece a vocês é o bem, e o que é contra vocês é o mal. Quer dizer, vocês se colocam no centro e no topo da realidade, vocês acham que vocês são Deus, e que vocês são a medida de todas as coisas. Vocês são a medida do bem como são a medida do mal. Portanto, para vocês não existe o bem objetivo e o mal objetivo. Vocês não têm satisfações a prestar ao bem e ao mal objetivo. Portanto, também não têm satisfações a prestar às leis. Vocês são a lei. Tá certo? E a prova disso é essa sua atitude perante esse negócio da dona Cida Diogo. A mulher que sai chorando, porque foi uma mulher adulta que sai chorando porque foi chamada de feia, tá certo? Precisa de um psiquiatra, evidentemente. Tá certo? E o sujeito que leva a sério isso ainda vai defender a mulher, é um palhaço, é um ator, você é um ator, Luiz Sérgio. Você não é sincero nisso de maneira alguma. Você sabe, primeiro, você sabe que a mulher é feia mesmo. Segundo, você sabe que chamar de feia não é nenhuma ofensa mortal. E se chamasse de outra coisa, se dissesse um palavrão, nunca ninguém mandou você tomar no cu? Pois eu mando agora. Tá certo? Agora,
Eu acho assim, vai tomar no cu é uma, assim, a frase que responde a todas as perguntas. Aliás, agora não precisa nem falar a frase, porque agora já tem inversão musical. É uma musiquinha, tem uma melodia toda romântica, só que a letra é vai tomar no cu da primeira à última palavra. E eu acho que, eu não tenho certeza, porque eu não entendo muito de música popular, mas eu acho que foi gravado pelo esse conjunto Adriano e a rapaziada. É muito engraçado, se vocês disserem, eu ouço, tá certo? E eu, se eu tivesse aqui uma gravação, eu mandava uma cópia para esse deputado Luiz Sérgio, porque é a única resposta. Quer dizer, você acha mesmo que chamar a mulher de feia é uma ofensa mortal? É uma falta de decoro? Ora, que palhaçada é essa? Agora, vou lhe dizer uma coisa. Vocês vivem chamando os outros de homofóbico. Você sabe o que é homofóbico? Homofóbico é um termo que foi introduzido na literatura psiquiátrica para designar a suposta causa psicológica da violência assassina contra homossexuais. Quando você chama uma pessoa de homofóbico, você está nivelando, tá certo? A criminosos que matam homossexuais. Que direito você tem de fazer isso? Essa palavra homofóbico só se aplica corretamente, tá certo? A criminosos caracterizados. Quer dizer, você acha que o Papa é homofóbico, então você acha que o Papa é assassino de homossexuais. Você acha que o Clodovil é homofóbico, então você acha que o Clodovil é assassino de homossexuais. Vocês usam essa palavra torta e direito para carimbar todo mundo. Essa palavra é injúria e difamação. Pior, ela foi calculada pelo movimento para isso. Tem líderes do movimento homossexual que confessam que isso aí é apenas uma metáfora política inventada para punir, para castigar os outros, para humilhar os outros. Portanto, quem quer que vocês, cada vez que vocês chamam de um homofóbico, Luiz Sérgio e Dona Cida, vocês estão cometendo crime de injúria e difamação. Agora, é uma coisa assim, tão assintosa, tá certo? Que as pessoas fazem, elas nem querem perceber o que vocês estão falando. Elas não querem sentir a gravidade do que... O próprio ofendido não quer sentir a gravidade do que eles estão falando. E com isso, vocês vão conquistando o direito ao crime. Vocês podem injurar e difamar quem quiser, nunca serão processados. Pois eu agora faço um apelo. Quem quer que seja chamado de homofóbico, estude o sentido da palavra e veja do que você está sendo chamado. Você está sendo chamado de assassino. Isso é imputação de crime. Isso é mais do que injúria e difamação. Isso é calúnia. Me chama de homofóbico, seu filho de uma puta, que eu te meto um processo. Tá? Oh, que merda. Pô, o que há, pô? Ninguém mais tem coragem nesse país? Será que o único nego macho que tem dentro do Congresso é o Clodovil? Ora, porra! Toma vergonha na cara, seu Luiz Sérgio. Dona Cida, para com esse teatro ridículo. Tenha um pouco de respeito por si mesma. Se comporte como um parlamentar. Parlamentar não sai chorando porque foi chamado de feio. Que coisa mais... Vocês querem transformar isso numa palhaçada? Ora, meu Deus do céu! Por que a gente tem que ter paciência com esse lixo de gente? Com esse tipo de merda falante? Porque essa merda também fala. Na escala da evolução animal, das amebas até o ser humano, quando chega no plano do cocô, o bicho já sai falando, porra! Tá, né? Não dá pra aguentar. Bom, agora, enquanto você fazia essa palhaçada dentro do Congresso, o povo, aos milhões na rua, foi mostrar em quem ele confia. Ele confia na igreja, confia no Papa, em vocês não. Note bem, chamá-los de canalha não é nada demais. Por quê? Todas as pesquisas feitas a esse respeito mostram que o povo brasileiro não confia em vocês, não considera vocês confiáveis, mas considera a igreja confiável. Então, quem são vocês para julgar uma pessoa que, em nome da religião, discorda de vocês? Vocês não são nada. Tá certo? Você é um bando de mosquito, tá certo? Fica girando em torno desse cocô que é o parlamento, nesse edifício horroroso, tá certo? Né? Que parece dois pinicos, um pinico para baixo, um pinico para cima, feito por aquele comunista safado do Oscar Niemeyer, que seguiu exatamente as instruções clássicas da arquitetura comunista. Quer dizer, fez esse edifício para encher de gente como vocês, né? Quer dizer, vocês estão no lugar certo, não posso negar. Ai, ai, ai. Bom, vamos até mudar de assunto, porque esse negócio enche o saco demais. Agora, que o Wilson Arruda me manda uma pergunta, que é o seguinte: eu gostaria de compreender melhor um aspecto da formação do filósofo Xavier Zubiri e, por conseguindo, a sua filosofia. Agradeço desde já por sua resposta. Segundo Julian Marias, na História da Filosofia, seu livro História da Filosofia, Zubiri teve como principais mestres Ortega y Gasset, Juan Zaragoza e Martin Heidegger. Ele naturalmente sofreu a influência desses três filósofos na concepção da sua filosofia. Minha questão se refere à influência do magistério de Heidegger sobre a gênese da filosofia zubiriana, já que após a publicação de Ser e Tempo, Zubiri foi seu aluno em Friburgo, de 1929 a 1931.
Isso me ocorreu após ler o Mário Ferreira dos Santos, Filosofia Concreta, tomo 1, onde o filósofo brasileiro demonstra a confusão de Heidegger ao tratar das determinações do ser. Confusão ocasionada pela incapacidade

0: livro você ainda vê a marca assim, vagamente heideggeriana. Mas acontece que depois teve o negócio do regime franquista. O regime franquista não gostava daquele pessoal da Universidade de Madrid, mandou todo mundo para casa, um foram para o exílio, né, como o próprio Ortega y Gasset, e o Zubiri preferiu ficar na Espanha lecionando para grupos privados dentro da casa dele. Nada mais publicou até morrer. Depois de morrer, começaram a publicar os cursos dele. E você vê que nesse ínterim, onde ele ficou isolado da universidade, ele teve uma evolução pessoal absolutamente fantástica, quer dizer, chegando onde, a uma coisa totalmente original, quer dizer, onde, né, ele desenvolve uma coisa que nós podemos chamar talvez até de hiperrealismo, tá certo? Porque na teoria do conhecimento, a tese fundamental do Zubiri é que aquilo que nós chamamos de realidade é o correspondente da forma de percepção humana. Isso é que só para o ser humano existe realmente a realidade objetiva, né? Para os animais, não. E que toda esta dimensão, vamos dizer, de realidade é um aspecto que, de fato, só se revela ao ser humano. Tá certo? Que não é, evidentemente, o idealismo subjetivo, mas exatamente o contrário. Ele diz que já existe, essa dimensão de realidade já existe para o ser humano, mesmo na percepção sensível. Partindo então, dessa base epistemológica, o Zubiri vai, de certo modo, levar o realismo filosófico às últimas consequências. Então, isso ainda é tão diferente de Heidegger que não tem nem mesmo como fazer uma comparação, mas o primeiro livro dele, que é curiosamente o livro mais conhecido, que é Naturaleza e História de Deus, ainda existe uma marca de Heidegger, mas esqueça isso porque o Zubiri, a forma final do Zubiri não tem nada a ver com isso. Peraí, tem alguém na linha aí, vamos lá.
1: Alô,
0: Alô?
1: Olavo?
0: Eu?
1: Oi, aqui é Zé Roberto, eu sou estudante de Direito no Rio.
0: Oi, tudo bem?
1: Tudo bom. É o seguinte, em primeiro lugar, assim, parabéns pela iniciativa, assim, é muito bom ouvir uma
0: Brigadão.
1: opinião diferente daquilo que a gente sempre ouve, né?
0: Brigadão.
1: E é o seguinte, na verdade, você tem falado ultimamente da questão das pessoas que se arrogam da autoridade científica e muitas vezes começam a falar de coisas que não sabem do que estão falando. E eu estava estudando um livro de direito ambiental e eu vi um exemplo assim tão claro disso, tão chocante, que eu estava querendo falar para você pudesse comentar a respeito alguma coisa ligada a isso.
0: Olha,
1: Alô?
0: eu não estou muito atualizado com o direito ambiental. Eu conheço a coisa do.
1: Não, mas é chocante, você não precisa estar atualizado. Eu
0: Então,
1: posso ler o trecho?
0: pode, leia.
1: Tá, olha só. A transformação da mentalidade da subjugação da natureza ao ser humano e da existência de contradição entre humanidade e natureza ainda não foi totalmente superada. Entretanto, raízes da compreensão de que a raça humana é parte integrante da natureza podem ser encontradas nos primórdios da era moderna. Em grande parte, são decorrentes de descobertas científicas que foram os primeiros abalos significativos
0: Ele
1: da
0: quer dizer que os
1: ideologia da
0: antigos não
1: consciência.
0: sabiam que o homem é parte da natureza?
1: Oi?
0: Ele quer dizer que
1: É,
0: os antigos
1: antigamente
0: não
1: não
0: sabiam.
1: sabia.
0: Aristóteles não sabia
1: Antigamente não
0: disso,
1: se
0: Platão não
1: sabia.
0: sabia disso.
1: É
0: Ora,
1: verdade.
0: porra!
1: Aí ele continua.
0: Precisa ter saco, viu?
1: Preciso
0: Puta
1: mesmo.
0: merda. Um cara desse, por que tá fazendo na casa? Tem que ser tirado de lá a pontapé.
1: É,
0: Um
1: não, mas. Não,
0: pontapé bem no meio do cu. É o que o sujeito
1: Olavo,
0: merece. Porra!
1: você não sabe ainda a pior parte.
0: Então,
1: Aí ele
0: continua
1: continua.
0: lendo aí. Vamos ver se eu aguento. Eu tô
1: Sabemos que o
0: passando mal, velho.
1: descobrimento dos grandes
0: Lê devagar
1: macacos
0: aí, que
1: na
0: eu tô ficando
1: África.
0: traumatizado.
1: Sabemos que o descobrimento dos grandes macacos na África e no Sudeste Asiático significaram uma grande perturbação ao pensamento europeu.
0: O quê? A descoberta dos grandes macacos foi uma perturbação?
1: Isso. E aí
0: Agora,
1: vem
0: não,
1: a
0: mas
1: chave de ouro.
0: ele tá dizendo isso aí em causa própria. É evidente. Ora, porra.
1: Aí ele termina dizendo: o grande naturalista Linneu deu um importante passo para a consolidação do entendimento da integração do homem ao reino natural, ao classificar o ser humano como primata, que, como é do conhecimento de todos, é uma ordem que inclui até morcegos. Vale notar que, dentro do gênero no qual o homem se inclui, homo, encontra-se o orangotango. Todas as
0: Não
1: evidências
0: tem a menor
1: científicas
0: dúvida
1: demonstram
0: de que o
1: isso.
0: orangotango está lá. E está aí uma coisa certa, viu? Você pode dizer que esse sujeito é inteiramente coerente.
1: Tá certo. E ele fala, todas as evidências científicas

0: demonstram inequivocamente que a humanidade é apenas parte integrante da natureza.
1: Entretanto, olha, que a humanidade é parte integrante. Quer dizer, como é que um sujeito escreve um negócio? Ele acha que precisou milênios para os caras descobrir que a humanidade é parte integrante da natureza? Ora, meu
0: Exato.
1: Deus do céu,
0: Mas assim
1: como
0: como
1: é.
0: evidência científica,
1: Mas que
0: muitas vezes
1: abismo!
0: é incapaz
1: Mas
0: de
1: assim, é um
0: superar
1: abismo de
0: aquele
1: ignorância,
0: contexto
1: é
0: geológico e
1: insondável,
0: cultural.
1: insondável.
0: É impressionante, eu fiquei chocado realmente
1: É
0: com
1: incrível.
0: alguém
1: Olha,
0: que
1: quando
0: meio que
1: você
0: fosse
1: vê
0: botar
1: assim
0: o
1: que
0: manto da ciência, né, a favor
1: Aristóteles
0: dos
1: já
0: argumentos
1: considerava,
0: dele.
1: por exemplo, a psicologia, o estudo da alma humana, uma ciência natural. Ele ficava dentro das ciências naturais. E toda a perspectiva de Aristóteles é do homem encaixado na natureza. Agora, o
0: Claro.
1: senhor acha que isso foi descoberta recente? Ora,
0: Sim.
1: porra! Um cara que fala uma coisa dessa, ele não tem direito de continuar ensinando mais nada. Ele
0: Pois
1: tem
0: é.
1: que ser mandado para
0: Esse é um dos
1: casa, vai
0: principais livros
1: trabalhar.
0: de direito
1: Olha, trabalhar de
0: ambiental aqui
1: varredor
0: no
1: de
0: Brasil.
1: rua, é isso mais quieto. Tem que ficar, puta vida, mesmo varrendo russo, a gente ainda pode abrir a boca e falar besteira, né? Pode conversar com o lixo, né? Então, aí, porra, o que fazer com
0: Dos
1: esse
0: livros mais
1: camarada?
0: importantes do ensino de direito ambiental no Brasil,
1: Quem
0: tem
1: é
0: um
1: o nome? Qual
0: parágrafo
1: é o nome
0: dele.
1: da criatura? Vamos revelar. Qual é o nome do orangotango?
0: Paulo Antunes.
1: Paulo Antunes. Olha aqui, seu Paulo Antunes. Vai para casa, vai trabalhar, vagabundo. Para de enganar os outros com essa conversa mole, rapaz. Você não entende nada, você é um semi-analfabeto. Vai para casa. Vê se tu arruma um emprego de office boy. Aprende a ser gente. Pô. Ó, obrigado pela
0: Até que
1: colaboração,
0: vem.
1: hein? Mas
0: Valeu, meu
1: cuidado com
0: querido.
1: essas coisas que
0: Obrigado.
1: você lê pra gente aí, pô. Isso aí, né? Isso aí faz um mal, desgraçado.
0: Está precisando expurgar de algum jeito. Muito obrigado.
1: Obrigado, eu.
0: Tchau.
1: Tchau, tchau. Agora tá aqui o Mário de Assis. Pergunta aqui: o senhor costuma indicar a History of Philosophy de Frederick Copleston e a História da Literatura Ocidental de Otto Maria Carpu como obras gerais de referência particularmente recomendável para o estudo de seus respectivos campos. O senhor conhece, no campo da história da ciência, algum livro equivalente em escopo, profundidade e qualidade a essas mencionadas? Na ausência de uma obra única de envergadura similar, haveria um conjunto de obras que propiciasse um conhecimento global sólido? Olha aqui, Mário, é o seguinte: de fato, não existe como obra de conjunto, não existe nenhuma que se compare a isto, tá certo? Em abrangência, existe o famoso livro de Lynn Thorndike, né? Thorndike é Thorndike, que chama A History of Magic and Experimental Science, História da Magia e da Ciência Experimental, que é um livro monumental. Mas ele não chega a ter, vamos dizer, aquela unidade de enfoque assim, contínuo que tem o Carpo, né? E ele também não é tão completo quanto o Copleston, por quê? Porque o negócio para ali no século XVIII. Quer dizer, eu não sei se o autor não terminou a obra ou se nunca foi publicado, tá certo? Mas é um livro que eu recomendo, é um livro indispensável. Um outro que eu recomendo ardentemente é Le Système du Monde, de Pierre Duhem. Duhem escreve Duhem. Le Système du Monde, o Sistema do Mundo, que é uma história das visões do mundo. Tá certo? Uma história das doutrinas cosmológicas. Então, não é uma história da ciência como um todo, mas é uma história, vamos dizer, do arcabouço geral da visão científica do cosmos, mas também não chega até a modernidade. Eu acho que o autor morreu antes de terminar, mas é uma obra magistral. Uma outra coisa que eu recomendo são todos os ensaios científicos do Arthur Koestler. Arthur Koestler, o escritor húngaro exilado na Inglaterra, que se tornou um grande escritor inglês, escreve, que é uma coisa maravilhosa, né? E se bem que seria muito melhor ensaísta do que romancista. O romance dele, que ficou muito famoso, Zero Infinito, é muito importante para, vamos dizer, o conhecimento da psicologia do mundo comunista. Mas, como obra de ficção, não é lá uma grande coisa. Mas os livros de memórias, os ensaios, sobretudo os ensaios sobre ciências, são magistrais. E ele, inclusive, escreveu um livro, Os Sonâmbulos, que é uma espécie de sistema do mundo mais interpretativo e filosófico do que o Duhem e menor. Tá certo? Mas ele escreveu também The Ghost and the Machine, O Fantasma na Máquina, escreveu Janus. São livros sobre a história da ciência fundamentais. Você juntando tudo isso, você pode obter. Não, não digo um efeito do Carpo, mas alguma coisa nesse caminho está. Também recomendo. insistentemente as obras de um historiador chamado Pierre Thuillier. Thuillier escreve-se T-H-U-I-L-L-I-E-R. Ele escreveu um livro que se chama D'Archimède a Einstein, de Arquimedes a Einstein, tá certo? Que é uma história das anomalias que acompanham o desenvolvimento da ciência. Você, né, hoje em dia as pessoas têm uma noção muito fetichista do que é ciência. Imagino que, por um lado, existe misticismo e fundamentalismo, etc. Por outro lado, existe um negócio chamado ciência. Isso é uma estupidez. Isso aí é só Rodrigo Constantino ou Emir Sader que pode achar uma coisa dessa. Né? Na verdade, a história da ciência está repleta de elementos irracionais, confusos e mágicos, etc. etc. Outro dia, eu estava comentando que o fundador da Royal Society, que foi o primeiro grande templo da ciência moderna, era um sujeito que era alquimista, que era Elias Eschmann, macumbeiro, na verdade. Né? E toda a história da ciência está repleta disso. E as pessoas não gostam de mostrar isso em público, elas gostam de dar a ideia de que existe aqui um negócio inteiramente racional chamado ciência, tudo bonitinho, limpinho, tá certo? E que não tem nada a ver com a parte mística, esotérica, etc. Isso é mais místico que esotérico ainda, porque isso é empulhação, isso é mentira mesmo, mesmo. Né? Então, os livros do Pierre Thuillier são muito interessantes. Esse D'Archimède está interessante, e Le Retour des Sorcières, O Retorno das Feiticeiras, também é um livro menor, mas muito interessante. Eu acho que com esse aí você pode mais ou menos compor, tá certo? E se você gosta da área, uai, pense você mesmo em escrever isso. Vai levar uns 20, 30 anos, mas é um objetivo de vida maravilhoso. Né? Quanta coisa a gente não acaba fazendo porque não existe. Né? Não tinha antes. Não tinha antes, você mesmo acaba fazendo. Tá certo? Esse meu livro que eu escrevi, O Jardim das Aflições, eu escrevi esse livro porque eu estava procurando um livro que respondesse aquelas perguntas. Daí, 20 anos procurando uma resposta, no fim falei, olha, já que ninguém fez, faço eu mesmo. Tá certo? Então, não se preocupe assim, será que eu tenho capacidade? Então, ninguém precisa provar que tem capacidade para fazer aquilo que já fez. Depois de feito, você vê. Né? Então, fica aí a sugestão, Mário de Assis. Obrigado pela sua mensagem aqui. Agora, tem um artigo aqui do doutor Emir Sader. Né? Eu nem sei se eu comento, eu já falei tanto do Emir Sader. Eu já xinguei tudo quanto é nome, tá certo? E não adianta, né? Ele é inabalável, né? Então, ele diz aqui, agora que o Papa se foi, é boa hora para nos perguntarmos de novo o que significa ser religioso. Olha, ele consegue, às vezes, ser tão sublime quanto o Frei Beto. Né? Daí, mais adiante, ele diz o seguinte, necessitar de transcendência, prestem atenção, necessitar de transcendência, o homem cria e recria a religião e seus deuses. Seres perfeitos e mortais, referência de valores, extraindo isso de si mesmo, para depois inverter a relação e passar de criador a criatura, tornando-se dependente e alienado. Esse é o mecanismo pelo qual o humanismo explica a religião. O homem livre, emancipado, quer dizer, ele próprio, não precisa de deuses, de religião, de fetiches. Ele sabe que a história é feita pelos homens conscientes, desalienados por meio do seu trabalho. O Emir Sader escreve isso e ele olha no espelho e tem um orgasmo. Ah, eu sou livre, eu sou desalienado, eu sou maravilhoso. Ai, ai, ai, mas quanta palhaçada, quanto cada tipo estriônico que tem. Em primeiro lugar, porque o homem necessitado de transcendência, ele cria e recria a religião. Agora, depois que ele fica livre e emancipado, o que quer dizer? Ele não tem mais necessidade de transcendência. O que significa transcendência? Transcendência significa aquilo que está para além do seu círculo de experiência, pelo menos do círculo de experiência habitual. Tá certo? Isso quer dizer que, primeiro, quando você é um ser escravo, você necessita transcendência, você necessita pensar em algo que está para além do seu círculo de experiência. Depois, quando você está livre, daí você não tem mais transcendência, você fica só dentro do seu círculo de experiência habitual e acha que aquilo é tudo que existe. Porra, mas isso é inversão total. Quer dizer, quando liberta o seu espírito, em vez de você olhar para mais longe, você só fica olhando para mais perto. Porra, Emir Sader, caralho, pensa um pouco no que você está escrevendo. Né? Vê se aprende a ler pelo menos essa merda que você mesmo escreve. Como é possível? Né? Daí você diz, um religioso imputa a Deus o que é produto da ação dos homens. Claro, quem é que não sabe que o autor do Big Bang foi o Emir Sader em pessoa? Depois é que os negros inventaram que foi um tal de Deus. Você está entendendo? nós sabemos que foi o Emir Sader. Ele fala, Fiat Lux, pá, apareceu tudo, o cosmos inteiro. Todo mundo sabe que se não foi o Emir Sader, foi algum parente dele. Agora, depois vieram os charlatães e disseram, não foi nenhum ser humano, foi Deus. Ora, porra. Né? Quanto a ideia de que, quer dizer, nem todos acreditam que foi o homem que criou o cosmos, né? Isso aí, você pode fundar uma nova religião, né? Que eu saiba, é a primeira vez, porque esse negócio de que o homem projeta suas próprias forças, né, em Deus, isso foi inventado por um cara chamado Ludwig Feuerbach no meio do século XIX. Mas o Feuerbach era muito mais sutil do que isso. O Feuerbach jamais disse que o homem criou o cosmos, né? Que o homem atribui as suas próprias criações a Deus. Isso é o entendimento que esta besta quadrada do Emir Sader teve, pô. Quer dizer, mas o Emir Sader, não, ninguém o segura. Eu tinha um filho meu, quando era pequeno, ele ficava bravo porque ele queria bater alguém. Ele falava assim, agora ninguém me dete. Então, o Emir Sader ninguém dete, vocês estão entendendo? Ele, quando quer falar essas coisas, ninguém segura o homem. Ele acabou de escrever aqui que o ser humano criou o cosmos. Pô, né? E ele escreve isso, e depois ele vai dormir sossegado, entendeu? E não tem uma pessoa que leia isso, porque a única pessoa que leu o Emir Sader sou eu. Né? É por isso que ninguém reclama, não há quem reclamar, né? Ai, ai, ai. Vamos lá. Ah, olha aqui, isso aqui é importante. Foi um recado enviado através da comunidade Orkut por um cidadão que se assina Doutor Manhattan. Olha aqui, presta atenção. Oi, Olavo, tive acesso ao documentário The Great Global Warming Swindle, a grande trapaça do aquecimento global, e encarei a tarefa de legendá-lo. Mas somente depois de começar com ela que descobri a trabalheira que vai ser horas de trabalho para apenas alguns minutos de resultados. Por acaso, você tem alguma versão traduzida ou sabe onde eu poderia conseguir a legenda? Quer dizer, ele se dispõe a legendar, mas ele precisa ter uma tradução para fazer isso, porque se ele vai fazer as duas coisas, primeiro traduzir tudo, para depois passar para a legenda, pô, aí não dá também. Daí ele diz aqui, preciso exibir o filme em sala de aula, matéria de direito ambiental, em resposta à aula viciada, da viciada professora, em que foi exibido o An Inconvenient Truth, do Al Gore. Ora, eu não tenho essa tradução, mas vocês todos que estão me ouvindo, se alguém puder ajudar o Dr. Manhattan neste empreendimento, tá certo? Que é um empreendimento de caridade intelectual, porque quem quer que assista o filme do Al Gore ou leia as coisas que ele escreveu, depois precisa de socorro, né? Precisa de uma UTI intelectual, depois, porque você já o seu QI já baixa assim, os 95 graus. É só de prestar atenção 5 minutos no Al Gore. Então, o Dr. Manhattan, que parece que é professor de direito ambiental, ele quer o contraveneno. Quer dizer, esse filme, The Great Global Warming Swindle, quer dizer, a grande trapaça do aquecimento global, que é um filme no qual vários cientistas de primeiríssimo plano, tá certo, mostram que todo esse negócio do aquecimento global é mera propaganda, que não existe nada disso, que ninguém você não tem meios de comprovar nada, nenhuma relação entre a variação do clima e a ação humana. Tá certo? Ó, vocês imaginam, por exemplo, um único ciclo de mancha solar libera mais energia do que o ser humano já gastou desde que ele existe sobre a Terra. Tá certo? Se juntar tudo que o homem fez, né? A energia que ele gasta se locomovendo, né, todo o trabalho que ele faz, né, todos os peidos que ele deu, soma tudo isso aí, um ciclinho de mancha solar supera isso milhões de vezes. Né, e os caras querem pretender que é, vamos dizer, a fumaça da fábrica tal ou o peido das vacas que está mudando o cosmos. Isso é delírio de onipotência, tá certo? Transformar... As pessoas têm um jeito de se engrandecer hoje, uma técnica de se engrandecer que é fabulosa. Né? Eles podem dizer que eles são importantes, né? Eles dizem que isso é uma catástrofe. Ora, nós somos tão poderosos que nós estamos tirando o cosmos dos eixos, não é isso? E, né, o cara, na hora que ele fala isso, ele imagina que ele, então, agora a voz dele está repondo o cosmos dos eixos, né? Então é um negócio de autodivinização absolutamente psicótico, tá certo? Então, esse filme, The Great Global Warming Swindle, ele desmascara esse negócio. É claro que, para fazer esse filme, não houve, né, esse apoio bilionário para fazer o filme, que houve para fazer o filme do Al Gore, não houve festa do Oscar, nem coisa nenhuma. Vocês acreditam que se fosse mesmo uma verdade inconveniente, já viu uma verdade inconveniente sair na primeira parte do New York Times, tá, ser celebrado por todo mundo, ser financiado pelo George Soros, toda esta, vamos dizer, esta elite mundial repentinamente, né, proclamando uma verdade inconveniente? Ora, porra, o próprio título já é uma gozação. Né? Então, vocês, por favor, que estão ouvindo, os que puderem ajudar alguma coisa, fazer, por exemplo, essa tradução, para ajudar o Dr. Manhattan, deem um pulo na minha página no Orkut, entrem lá nos scraps e vejam onde está o mensagem do Dr. Manhattan e escrevam para ele. Quer dizer, eu não posso ajudá-lo diretamente, Dr. Manhattan, mas eu estou aqui lançando um apelo para que alguém o faça, tá certo? Por outro lado, aqui também recebo uma informação do Marcos Boldrini dizendo que o livro do Adam Smith, A Teoria dos Sentimentos Morais, foi editado pela Martins Fontes e está à venda na Livraria Cultura. Nem tudo está perdido. Como diz o Falcão, no Brasil nem tudo está perdido. Há muita coisa para se perder. Então, quer dizer, ainda já tem acesso aí ao livro do Adam Smith, que é um livro realmente importante, para vocês verem que o grande pensador teórico do capitalismo, a base da teoria dele é a base puramente moral, quer dizer, não é aquele negócio, vamos dizer, no qual viriam a transformar o capitalismo depois mentalidades doentes que nem essa Ayn Rand, né? Vamos ver aqui, tem alguém me perguntando um negócio de... Peraí. Ah, aqui, está aqui o Marcos. Eu não sei se é o mesmo Marcos Boldrini, mas é um Marcos com o... Professor Olavo, seu programa Trospeak é sensacional. Eu sou professor e gostaria, se o senhor me permitir, passar algumas das suas aulas sobre Aristóteles para os meus alunos no curso de Ciência Política. Posso fazer isso? Mas é claro que pode, Marcos. É um prazer. Né? Daí dizer, claro que vou sofrer reforçado dos meus colegas acadêmicos. Mas, sabendo a verdade, estou pouco me lixando para aqueles idiotas. Quem está do lado de Jesus Cristo e assim busca a verdade não pode sequer aceitar qualquer tipo de represália por parte desses falsários e mentirosos da Universidade do Brasil. É isso aí, Marcos. Tem a resposta universal. Sabe, quatro palavrinhas. Vai tomar no cu. Diga isso na primeira. O sujeito começou, disse, mas vai tomar no cu. Tá certo? Para mostrar que você não está disposto a fingir. Assim, o que ele está dizendo é uma objeção respeitável. Existem objeções respeitáveis. Mas esse pessoal não. Eles estão acostumados a trapacear, a mentir o tempo todo e quer que nós os tratemos com respeito, que nem essa dona Cida Diogo. Vai lá, caimba, todo mundo é homofóbico, homofóbico, homofóbico, homofóbico. Daí o sujeito diz, você é feia. Ah, não pode, foi mortalmente ofendido. Né? Quer dizer, eles podem chamar os outros de coisa horrível. Chamar uma pessoa de homofóbica é dizer que ele é um desses assassinos, aliás, em geral também homossexuais, tá certo? Que vão catar travesti na rua para matar. Quer dizer, vai lá, come travesti, ou é comido por ele, e depois mata. Tá certo? Quando você é chamado de homofóbico, você está sendo nivelado a isso, porque o termo foi criado para designar isto. Então, eles podem chamar todo mundo disto, e você não pode chamar de feio. Você não pode chamar de feio, não pode chamar de viado, não pode chamar de filho da puta, não pode chamar de nada. Ora, porra! Quer dizer, agora, isso acontece, sabe por quê, Marcos? Eu vou dizer, por que o pessoal não reage? Tá certo? Porque se você for num tribunal, diz, olha, um chamou o outro de homofóbico, e o outro respondeu que você é feio. Você vai ver qual foi que realmente cometeu injúria. Então, injúria, calúnia e difamação. Difamação por quê? O termo homofóbico foi cunhado, foi inventado para fins de rotulagem pejorativa. É um termo que não pode, não tem como ser usado de maneira neutra. Ele só tem sentido pejorativo, sempre pejorativo e na base da atribuição de crime. Quer dizer, quer dar uma conotação criminosa à mera ideia. Quer dizer, você tem uma opinião, você não gosta do movimento gay, então você automaticamente está nivelado aos assassinos homossexuais. Ora, e se as pessoas aceitam isso e não processam o filho da puta que faz uma coisa dessa, o que acontece? O filho da puta acaba processando ela. Ele não me processa. É o negócio do. É o blefe. Né? Primeiro o cara chama de homofóbico para ver se você reage. Você não reage? Daí ele diz: então você é homofóbico mesmo, você é criminoso mesmo, agora tu vai pagar dele. Você está entendendo como é que funciona isso? Então é muito bem. Então, quando os caras vierem com conversa mole, né? Eu já sei de gente que foi perseguida na universidade por citar o meu nome. Tá certo? Só que as pessoas erram também, porque, em seguida, quando vem a perseguição, elas não reagem. Se você disser, o senhor vai me dar zero porque eu citei o nome do Olavo de Carvalho, embora tudo na minha prova estivesse certinho, o senhor vai fazer isso? Pois eu vou processar o senhor, seu filho da puta. Você vai ter que responder na justiça pelo que você fez. Se o aluno fizer isso, o professor, tá certo? Vai chamar ele de senhor doutor, tá certo? Vai se prosternar diante dele e nunca mais vai encher o saco. Agora, se você se deixa inibir, se deixa intimidar, você está ferrado. Essa é que é a verdade. Eu já vi que você não é de se deixar intimidar, você vai em frente. É assim mesmo que se faz. Marcos, não é o Marcos Boldrin, é Marcos Boeira. É isso mesmo, vai em frente, Marcos. Coragem e sangue fredo. E se alguém vier falar alguma coisa, você já sabe. É infalível, vai tomar no cu. Muito bem, vamos ver o que mais. Tem aí alguém esperando? Aqui, o Cristiano Pereira de Farias pergunta: eu gostaria de saber se vale a pena comprar qualquer edição da história da literatura ocidental, do Carpo. Olha, só existem, na verdade, duas edições. Existe a primeira, que foi lançada pelas edições O Cruzeiro, e depois existe uma outra versão que foi revista e atualizada pelo próprio Carpo, pela editora Alhambra, que é uma editora que também não existe mais. É claro que a segunda é mais completa. Tá certo? Do que a primeira. Quer dizer, o Carpo acrescentou, mas não fez mudança substancial, mas acrescentou coisas, né? Por exemplo, autores que ele não tinha colocado na primeira, não couberam na primeira, o que o Carpo não tinha lido na ocasião, ele acrescentou depois, né? Mas o fato é o seguinte: esse livro é tão raro, mas tão raro, que qualquer das duas edições que você achar, você pegue logo. Tá certo? Mas, por exemplo, é difícil de achar. Por exemplo, eu tenho a primeira edição inteira, que eu comprei quando era bem jovem, né? Foi um dos primeiros livros que eu li na minha vida. E levou um tempão, acho que uns 2 anos, para eu conseguir completar a série. Achava um volume aqui, outro ali. Já estava em sebo naquela época, né? É 1900 antigamente, né? Porque eu já sou um cidadão de idade provecta, né? Então, eu, naquele tempo que eu era jovem, minha mulher está pegando o livro. Não precisa pegar não, está tudo bem. Já o livro do Carpo já era uma raridade. Depois saiu a edição da Alhambra, que foi muito mal distribuída, eu creio que foi uma edição pequena, e que logo foi parar nos sebos também, e que eu nunca consegui completar a edição da Alhambra. Eu acho que me falta o volume 6 ou 5, né? Um deles me falta. Então, qualquer um dos que você achar, você pegue enquanto é tempo, tá certo? Não vai fazer muita diferença, não. Agora, se puder ter as duas, né? Eu guardo as duas aqui, embora tenha a da Alhambra quase completa, eu conservo a primeira, não só por causa da parte faltando, mas porque é um documento histórico, né? Esse livro eu devia botar aqui numa esse e o do Mário Ferreira, né? Botar numa redoma aqui, com uma placa comemorativa, tá? Porque esses livros, os livros do Otto Maria Carpo, o livro do Miguel Real, o livro do Gilberto Freire, o livro do Mário Fernando, sobretudo do Mário Fernando Santos, esses livros justificam a existência do Brasil. Quando ninguém mais lembrar onde fica o Brasil, aí que vão descobrir o Mário Ferreira, tá certo? E o Otto Maria Carpo também, o que escreveu Mauro Gama, que essa é a melhor história da literatura já escrita em qualquer língua no mundo, isto é a pura verdade. Quer dizer, o Carpo, como historiador de literatura, era um gênio assombroso. Ainda tem gente que torce o nariz, né? Porque no Brasil é assim, que todo mundo pega o sujeito que tem grandeza, tá certo? Eles gostam sempre de diminuir. Você pega a mediocridade, né? No fundo medíocre você se sente bem. Se o cara está abaixo de medíocre, né, doutor Emir Sader, aí o pessoal respeita, tá certo? Se é uma besta quadrada que nem o Frei Beto, aí tu merece até estátua em praça pública. Agora, quando aparece alguém que tem verdadeira grandeza, o que eles querem fazer? Querem matar. Você está entendendo? Por exemplo, um cara como Heitor Villa-Lobos, Villa-Lobos só sobreviveu porque ele foi trabalhar no exterior. Gilberto Freire, mesmíssima coisa. Tá entendendo? O Miguel Reale é muito mais lido na Itália e em Portugal do que no Brasil. Tá certo? No Brasil, tem gente que fala Miguel Reales, já torce o nariz. Né? E o Mário Ferreira, então, ninguém nem torce o nariz porque nunca ouviu falar. E tem mais. Eu não conheço em toda a universidade brasileira, entre os professores da universidade, professor de filosofia no Brasil, o único que tenha sequer a capacidade de ler o que o Mário falou e de saber do que ele está falando. Porque a referência do Mário, vamos dizer, é toda a filosofia da antiguidade até hoje, sobretudo passando pela Escolástica e pelos autores mais raros da Escolástica, que são os escolásticos portugueses e espanhóis. Ele leu tudo isso, tudo que tinha na filosofia. Como é que eu sei que ele leu? Porque ele tinha edições xerocadas disso aí, até que não havia nem como ter acesso ao texto, não havia nem edição. Então o que ele fez? Ele foi em arquivos portugueses e xerocou, copiou, fotocopiou os textos e estava tudo lá anotadinho na casa dele. E você, sem uma referência sólida de filosofia escolástica, não entende o Mário. O Mário é uma coisa para... Não é para você começar seus estudos por ele, é para terminar. Tá vendo? Eu estou... Cada vez mais, quer dizer, o meu contato com o Mário vem data de quando? De 1900, uns 20, 80, 84, por aí, né? Eu me lembro até quando uma aluna minha, que jamais leu o Mário, né, apareceu lá com um monte de livros, olha, a filha desse senhor aqui me deu os livros dele, né? Eram umas edições horrorosas, eu peguei aquilo na mão, no começo não acreditei que livros bons pudessem ser tão mal editados, mas depois quando eu comecei a ler, eu falei, pô, esse camarada, ele é completamente louco, ele é o maior filósofo do universo. E era mesmo, cada vez eu me convenço mais que o louco era eu. Esse é um grande filósofo. Agora, as pessoas não sabem o que é um grande filósofo, porque elas não sabem nem o que é um filósofo. Uma longa convivência com o Mário me convence cada vez mais do seguinte, não houve, ao longo de toda a história humana, um único filósofo que pudesse conversar de igual para igual com Platão e Aristóteles. Nenhum, mas o Mário pode. Isso aconteceu no nosso país. Não é inacreditável? Agora, enquanto nós temos aí um homem da grandeza, do porte, da luminosidade, o Mário Ferreira, nós achamos que cultura brasileira é o Gilberto Gil, é o Carnaval, com aquele governador Jacques Wagner fazendo aquela surubinha em público lá com a mulher do ministro, a mulher do outro, tá certo? É o Gilberto Gil, é o Carnaval, e é o doutor Emir Sader, e é o Frei Beto e Leonardo Boff. Ora, este país merece ir para o brejo mesmo, porque quem não sabe distinguir o grande do pequeno, o verdadeiro do falso, o certo do errado, tá certo? Não tem sequer o senso das proporções. Até para saber que, perante um homem como Mário Ferreira, a gente tira o chapéu e deve só falar dele com muito respeito. Tá certo? As pessoas que não sabem isso, elas acabam respeitando exatamente o que não merece respeito. Por que você acha que acontece esse negócio dessa dona Cida de Hugo? Porque as pessoas não têm a medida do que é respeitável e do que é desprezível. Eles trocam. Eles pegam a coisa mais desprezível, tá certo? Que é a frescura de uma mulher se fazendo ofender, foi chamada de feia. E eles respeitam isso profundamente. Dizem, eu respeito profundamente o sentimento do deputado Cida de Hugo. Eles não sabem o que respeitar. Tá certo? Eles são pessoas pervertidas, né? Mentalmente pervertidas. Vem tudo ao contrário. Então é claro que não pode haver lugar na cultura brasileira para um homem como o Mário. O Mário é maior do que o Brasil. Tá certo? Então, é a mesma coisa que você... E olha, Sócrates não era maior do que a cidade de Atenas que o condenou? Então, Mário Ferreira é maior do que o país que o ignorou. Então, muito bem. Então, se não tem ninguém aí para... Não responderam mais nada. Então, eu vou encerrando. Peraí, antes disto, não foi só a dona Glass que escreveu sobre o negócio das mulheres ofendidas. Aqui temos também uma crônica da Cristina Fontenelle. Por ser mais comprida que a da dona Glass, eu não vou ler inteiro, mas chama-se de Mulheres Ofendidas. Eu não posso ler inteiro, mas tem o blog aqui da Cristina Fontenelle, que é http://cristina-ch-fontenelle.blogspot.com. Vou repetir, cristina-ch-fontenelle.blogspot.com. Não deixem de ler esta crônica chamada Mulheres Ofendidas. Aqui. A dona Glácia e a Cristina deviam ter colunas nos principais jornais brasileiros. Tá certo? Em vez desse Emir Sader que não sabe nem escrever. e que ele não sabe nem ler o que ele escreve, um negócio numa linha. Na seguinte, ele desmente e não percebe. O sujeito não tem continuidade, não tem concentração suficiente para ler o seu próprio artigo. Quer dizer, está no nível do psicastênico, você está entendendo? É um problema clínico. Não é um problema, nem sequer moral, por lá clínico. Eu cada vez mais me convenço, né, de que esse negócio todo não é doença espiritual no sentido que falava o Erich Wögerin, né? O Erich Wögerin chamava de doença espiritual, acho que porque ele era um sujeito muito bem educado. Porque, olha, tem dois livros aqui que eu vou encerrar o programa recomendando esses dois livros, só para vocês tirarem. Um chama-se The Liberal Mind, The Psychological Causes of Political Madness. A mente liberal. Liberal aqui nos Estados Unidos quer dizer esquerdista, quer dizer a mente esquerdista. As causas psicológicas da loucura política. Um autor chama-se Lyle Rossiter Jr. Lyle é L-Y-L-E. Rossiter é R-O-S-S-I-T-E-R Jr. The Liberal Mind. E o outro, que já é um clássico, chama-se Ideologies and the Corruption of Thought, de Joseph Gabel. Na verdade, é um livro, é um autor francês, né? Joseph Gabel. Mas eu li esse livro só na... Ele tem um livro famoso, clássico, chamado La Fausse Conscience. Depois ele aprofundou La Fausse Conscience neste livro aqui, cujo título original francês eu não sei como é, mas que foi traduzido aqui como Ideologies and the Corruption of Thought. Esses dois autores, que são médicos psiquiatras, eles mostram para vocês que a estrutura de pensamento dessas ideologias é idêntica de um delírio esquizofrênico. Aquele mesmo tipo de raciocínio circular e autofundante, tá certo? Que o próprio discurso vira fundamento de si mesmo, né? Mais ou menos como e que reflete esse mesmo tipo de raciocínio do Emir Sader, tá certo? De que Deus, o homem criou o universo e depois inventou Deus. Quer dizer, não contente de ter. O Emir Sader criou o universo e, por não contente com isso, ele mesmo inventou Deus. Mas, é claro que isso é coisa de maluco. E se o sujeito acredita realmente nisso, ele não está mesmo bom da cabeça. Tá certo? Agora, nós continuamos a tratar essas pessoas como se fossem normais, tá certo? Às vezes por covardia. Agora, eu também acabei de ler um livro, estou lendo aqui: Rino Camilleri. Rino, R-I-N-O, e o sobrenome. Camilleri é com dois M's e dois L's. Camilleri. O livro chama I Mostri della Ragione, Os Monstros da Razão. Ele parte da famosa frase do Goya, Il sueño della ragione produce monstros. E disse, olha, não é bem o sono da razão que cria monstros, às vezes é a própria razão, tá certo? E mostra as ideias de Jerico, que a coleção imensa de ideias imbecis que esses revolucionários tiveram ao longo do século XIX, que é uma sucessão de cretinices fora do comum. Tá certo? E ele pergunta, mas como foi possível que não mandassem logo esse sujeito para o manicômio na primeira? Né? Ora, eu também não sei, mas eu acho que é covardia, e a gente às vezes não acredita que é possível tanta loucura e tanta estupidez. A gente fica incrédulo. Tá certo? Então, vamos acordar da nossa incredulidade. Tá certo? Às vezes a gente percebe que é incrédulo porque acha que é ruim demais para estar acontecendo. Então você lê essas coisas do Emir Sader e fala, não, ele não pode ter escrito isso. Deve ter algum outro significado oculto, esotérico, que seja sensato. Ele não pode ter escrito exatamente isso que eu estou entendendo que ele escreveu. Então a pessoa fica meio passada, tá, meio hipnotizada e não reage. Pois olha, vamos tratar de acordar. O Emir Sader escreveu isso sim. As pessoas dizem essas besteiras sim. Esta dona Cida Tioga, ela está dizendo que chamá-la de feia, tá certo? A destruiu, tá certo? Ela está dizendo isto sim, e ela quer que você acredite, porra. Por quê? Porque na cabeça desses caras, eles acreditam mesmo, eles acreditam em qualquer besteira que eles falam. Tá certo? Eles raciocinam ao contrário, eles falam primeiro, daí eles ouvem o que falaram e acreditam. Tá certo? Então, é um cérebro que funciona, onde vai da boca para o cérebro. Né? Sai primeiro para a boca e depois vai para o cérebro. Então, é claro que esse pessoal não é normal, é claro que esse pessoal é tudo doido, porra. E não se pode falar só em doença da inteligência, doença do espírito. Não, eu acho que é doença mental no sentido clínico estrito. Eu acho que o Joseph Gabel e o Lyle Rossiter, eles têm razão. A tese deles, olha, eu no começo não queria aceitar também, porque é ruim demais para ser verdade, mas eu estou acabando por admitir isto. Muito bem, feito isso, acabou aqui o nosso tempo. Muito obrigado a todos. E olha, não se esqueça, quem quer que tenha ficado ofendido com as palavras do Clodovil ou com as minhas, não se esqueça da seguinte recomendação: vai tomar no cu.

0: de ter esse fator, ainda precisamos lembrar que existe um negócio chamado Movimento Revolucionário Mundial, que tem mais de 200 anos e que é o movimento político mais antigo que existe. E que existe de maneira, tem existido nesses 200 anos, de maneira unitária, quer dizer, tem uma unidade esse negócio. Uma unidade não significa que tenha uma coerência doutrinal total, que seria uma bobagem, mas que existe um constante reexame, quer dizer, um constante diálogo de cada geração de revolucionários com a geração anterior. Quer dizer, o movimento revolucionário é extremamente consciente da sua própria história e da sua própria continuidade histórica. Né? Então, vamos ver, temos aqui uma ligação, vamos ver quem é. Alô?
1: Olá, Fábio.
0: Opa!
1: Tudo bom?
0: Tudo bem? Então você já está no ar. Se você tem algo a perguntar, pergunte.
1: Não, pode ir falando demais. Mais para frente, faz uma...
0: Perfeito. Se houver qualquer dúvida, deixa eu ver se tem mais alguém no ar aqui, já pomos também. Se houver qualquer dúvida, você me interrompe. Então, o que estava dizendo é que o movimento revolucionário mundial é um fenômeno unitário, contínuo, de mais de 200 anos, e que graças ao contínuo diálogo de cada geração de revolucionários com a anterior, isso forma uma unidade, quer dizer, uma consciência histórica que se prolonga no tempo. Não existe nada de parecido a isso aí na esfera da direita ou do conservadorismo. O que você tem são reações esporádicas, é certo? Pontuais, que pipocam aqui ou ali, sem nenhuma conexão entre si, e se desconhecendo, às vezes, completamente umas às outras. Quer dizer, não é o caso nem de haver hostilidade, porque há facções de conservadores que se desconhecem completamente. Se você pegar, por exemplo, o que no Brasil se chama de direita hoje, essa direita brasileira desconhece completamente tudo o que se passa na direita americana ou europeia. Então, é uma coisa totalmente inorgânica, né? E sem continuidade. Tem mais alguém que entrou no ar aí. Quem entrou no ar agora? Não é o caso nem de haver hostilidade, porque há facções de conservadores que se desconhecem completamente. Se você pegar, por exemplo, o que no Brasil se chama de direita hoje, essa direita brasileira desconhece completamente tudo o que se passa na direita americana ou europeia. Então, é uma coisa totalmente inorgânica, né? E sem... Então, esse é o assunto do meu editor de amanhã. Agora, nós temos, essa semana, de várias novidades. Uma coisa de importância extraordinária que está acontecendo é que o esquema, vamos dizer, de matança de dissidentes, que sempre foi um costume da KGB ao longo das décadas, parece que foi restaurado agora pelo Putin. Ao mesmo tempo em que morria este espião, lá em Londres, morria envenenado, morreu, sei que está no hospital. Acontecia a mesma coisa com um ex-ministro russo. Então, isso aí mostra que o esquema de controle da oposição no exterior, que foi uma característica, vamos dizer, do comunismo ao longo desse tempo todo, está em pleno funcionamento agora. E isso aí, vamos dizer, está coincidindo, vamos dizer, com a formação do imenso bloco ligado à famosa, vamos dizer, Pacto de Solidariedade de Xangai, que é, vamos dizer, a nova referência internacional, juntando China, Rússia, né, e alguns países islâmicos, com a ONU, para formar um imenso bloco anti-americano no mundo. Isso aí é o prenúncio de muita coisa ruim que pode acontecer pela frente. Porque o pessoal está achando muito ruim ter a hegemonia americana, mas já pensaram o que seria a hegemonia russa, a hegemonia chinesa? Quer dizer, nós viveríamos sob um regime mais ou menos como o do Tibete. Né? A gente vê na imprensa internacional toda esta gritaria contra a presença americana no Iraque, mas ao mesmo tempo, o Tibete hoje tem mais soldados chineses na capital Lhasa do que cidadãos tibetanos. Eles estão lá faz muito tempo. já mataram 1 milhão de tibetanos e ninguém reclama de absolutamente nada. Né? Então, quando você nota que as coisas são assim na mídia internacional, você começa a estranhar um pouco, porque para a esquerda latino-americana, por exemplo, toda a mídia internacional representa o poder do capitalismo. Mas quando você vê todo este imenso aparato midiático internacional, é uma máquina de propaganda anti-americana que funciona ininterruptamente. Então é claro que existem interesses enormes por trás disso. Quer dizer, não pode se iludir com essa ideia de que existe um império americano riquíssimo e poderosíssimo e contra ele só meia dúzia de coitadinhos do terceiro mundo. Isso aí, evidentemente, é um mito alimentado pela própria máquina de propaganda, tá certo? Riquíssima. Quando você vê a situação aqui nos Estados Unidos, onde toda a grande mídia é uniformemente anti-americana, não é anti-Bush, presta atenção, é anti-americana, qualquer coisa que envolva interesse americano, New York Times está contra, CNN está contra, Washington Post está contra. Então, a imagem que se tem disso aí na América Latina é a imagem exatamente invertida, porque aí pensa que a grande mídia americana é o órgão do imperialismo. Aqui é o contrário. A grande mídia americana é o órgão do anti-americanismo estabelecido. Está praticamente já funcionando a serviço deste Pacto de Solidariedade de Xangai. Um outro acontecimento que eu gostaria de mencionar é o seguinte, eu fiz aquelas gravações com Yuri Vieira, que estão no YouTube e estão ao alcance de quem quiser ouvi-las. Daí alguém me mandou aqui um extrato, uma discussão que se deu no site do pastor Caio Fábio. Então, está um sujeito lá dizendo, olha, eu ouvi lá as coisas que o Olavo falou sobre religião, Jesus Cristo, está muito bom, realmente bom. Daí o outro responde assim, não ouvi não, mas tratando-se do Olavo de Carvalho, nem tenho vontade de ouvir. O sujeito é um católico reacionário anticomunista. Esse grande comunista para ele é xingamento, né? Acho que ele é simpatizante da TFP. Eu nunca fui simpatizante da TFP, embora tenha defendido essa organização quando ela sofreu aí perseguições e injustiças. Mas o interessante é que uma das razões que o sujeito dá para não querer me ouvir, ele disse, ele é o tipo do sujeito que acha que o George Bush é liberal demais, liberal no sentido liberal, esquerdista, né? Muito bem, nessa mesma gravação com o Yuri, eu estava comentando que no Brasil as pessoas hoje raciocinam exclusivamente por meio de palavras que estão imantadas de emoções. Tu ouve uma palavra e já associa uma emoção àquela palavra, sem passar pela representação da realidade correspondente, e cria, portanto, uma reação direta do teor emocional que ele julga estar associado àquela palavra. Eu estava dizendo exatamente isso na gravação e na gravação com o Yuri, e veio esta conversa aí no site do Caio Fábio provar exatamente o que eu estava dizendo. Por quê? Quando o indivíduo diz, e ele é o tipo de sujeito que acha que o George Bush é liberal demais, o que ele está querendo dizer é que, no meu entender, é que eu acho o Bush liberal demais porque eu gostaria que ele fosse mais conservador. Então, seria, vamos dizer, a expressão da minha emoção, né, em face do George Bush, do minha reação de gosto ou desgosto perante o George Bush. Então, ele seria liberal demais em relação a mim. Claro. Mas isso é o tipo de raciocínio brasileiro inteiramente subjetivista. Quando o sujeito que me ouvir ou me ler assim, nunca vai entender o que eu estou dizendo. Por quê? Quando a gente diz que o George Bush está à esquerda dos conservadores, isso eu estou procurando ali uma relação estritamente objetiva. Quer dizer, eu estou repetindo o que os conservadores aqui dizem. Quer dizer, ele está, vamos dizer, à esquerda dos conservadores, segundo o ponto de vista dos próprios conservadores. Não é porque eu acho que ele deveria estar aqui ou estar acolá. Quer dizer, eu acho inclusive ridículo essa história de comentarista político brasileiro, que sempre julga os políticos internacionais como se eles lessem as suas colunas, né? Eu duvido muito que o George Bush esteja muito preocupado com a minha opinião, se eu acho que ele deveria ir mais para a esquerda, mais para a direita. Então, eu nunca escrevo nesta base, quer dizer, não é eu que sinto que o George Bush está para a direita, está para a esquerda, né? Eu estou tentando dar ali uma referência objetiva. Mas me parece que o estudo objetivo da sociedade e da política é uma coisa que no Brasil se tornou quase impensável. As pessoas não sabem o que é isso, mas elas não conseguem imaginar do que se trata, né? Mais uma prova disso eu obtive através, vamos dizer, de uns e-mails que eu recebi, que repetem, por sua vez, uma troca de e-mails distribuída na lista de discussões de um tal do senhor Armindo Abreu. Armindo Abreu é um sujeito que escreveu um livro enorme chamado O Poder Secreto. Mas depois do Poder Secreto tem um ponto de exclamação. Eu não sei o que poderia querer dizer um ponto de exclamação depois de uma frase nominal, né? Como é que a gente deveria pronunciar o título do livro dele? É O Poder Secreto! Só pode ser isso, né? Então, quer dizer, o indivíduo não sabe nem pontuação. E esse camarada, no entanto, escreve a respeito desses temas de teoria da conspiração e tem uma audiência relativamente vasta. As pessoas ouvem o que o homem está dizendo. Ele diz aqui algumas coisas, a meu respeito. Ele está muito bravo comigo, porque no começo dos anos 90 ele fazia um programa numa rádio do Rio de Janeiro e ele disse algo sobre o Foro de São Paulo, né, naquela época, pelo menos ele afirma que disse. Depois, em 2005, ele publicou esse livro, O Poder Secreto, que fala sobre o Foro de São Paulo também, e ele está muito bravo porque eu não citei o programa dele. Então ele teria sido o pioneiro que falou do Foro de São Paulo, né, no começo da década. Se bem que aqui tem algumas coisas muito estranhas, porque ele diz que o primeiro artigo lançado no Brasil sobre o foro que eu conheço foi escrito em 1989 pelo pessoal da revista Executive Intelligence Review, Lourenço Carrasco Silva Palácio. Fala, bom, isso é absolutamente impossível, porque o Foro de São Paulo foi fundado em 1990. Quer dizer, só se foi por uma antecipação profética, que eles descobriram que o Foro de São Paulo ia ser fundado no ano seguinte e já falaram mal. Mas mesmo que tivessem falado em 1990, ou ele tenha falado em 1990, o fato é que um programa de rádio do qual não ficou a gravação, se não nos arquivos da emissora, não é documento para absolutamente nada, né? Mas o homem reclama. Nessa ocasião também denunciamos o diálogo interamericano. E daí ele diz que eu jamais divulguei esta conexão do Foro de São Paulo com o diálogo interamericano. Daí diz ele, ocorre que, daí em diante, tendo Olavo se entusiasmou e tomou para si a bandeira do Foro, como se todo o conhecimento da matéria fosse seu, exclusivo, resultado de suas pesquisas e informações personalíssimas. Nunca ouvi citando uma fonte primária a esse respeito. Claro que os senhores não sabem o que é fonte primária, porque os que eu tenho citado são exatamente fontes primárias, que são os documentos do próprio Foro, as atas e resoluções do próprio Foro de São Paulo. Isso que é fonte primária. Mas talvez ele imagine que fonte primária seja o sujeito que falou antes. Ele acha que ele mesmo é uma fonte primária a respeito do Foro de São Paulo. E, ademais, eu nunca disse que fosse nada resultado das minhas pesquisas e informações personalistas. Bem ao contrário. O primeiro sujeito que estudou isso com profundidade foi o falecido Dr. José Carlos Graça Wagner, que tinha uma sala inteira de documentos sobre o Foro São Paulo e que me deu acesso a isso. Eu sempre reconheci que tudo o que eu sabia sobre o Foro São Paulo havia de duas fontes. Ou via das fontes primárias diretas, que é as atas e documentos, ou da documentação colhida pelo Dr. José Carlos Graça Wagner. E exatamente essa documentação, isso aí é que são fontes primárias. Agora, o indivíduo aqui diz que eu jamais menciono essas ligações do Foro de São Paulo com a direita, porque para ele direita e esquerda é tudo a mesma coisa. Aquele negócio brasileiro de se fazer, ser superior às ideologias, né? Eu não estou acima da direita e da esquerda. Então ele me acusa de fazer silêncio sobre a vertente direitista do Foro de São Paulo, que seria o diálogo interamericano, né? Então eu, por ser muito direitista, eu só falo mal da esquerda e escondo as conexões sinistras que haveria na direita, né? E as conexões seriam exatamente o diálogo interamericano, o Banco Mundial, o Council on Foreign Relations, etc. Ora, é fantástico, em primeiro lugar, porque não é verdade que eu me omiti sobre essas conexões, eu não apenas as mencionei, como fui o primeiro sujeito a criar instrumentos para poder analisar isso com a minha famosa teoria do metacapitalismo. É só você entrar no meu site, digitar lá no aparato de busca, para meta capital.

Partito Democrata, os Kennedy, Clinton, etc., e que essa gente é a esquerda americana, né? Então não vejo como, não vejo realmente do que este homem está falando. Mas o engraçado é que o sujeito, ele, primeiro, fala mal de mim numa lista de discussões. Não é uma coisa pública, é uma coisa que fica, é ao mesmo tempo público e discreto, né? Olha, se quer discutir comigo, escreva direto para mim. Tem lá o meu e-mail, olavo@olavodecarvalho.org, pode escrever e eu responderia. Ou então publique. Agora, ficar fazendo fofoca em lista de discussão, isso é coisa de covarde. Agora, o gozado é que esse seu Armindo usa aquele recurso tão tipicamente brasileiro de falar de mim no diminutivo. Ele diz aqui: Olavinho, por sua militância, não parece ser uma exceção a essa regra diversionista, agredindo os adversários com empáfia e arrogância e sacralizando-os do seu lado. Olha aqui, senhor Armindo, pare de viadagem. Esse negócio de dizer que você querer diminuir o outro usando o diminutivo, isso é frescura. Pare com isso. O senhor tem idade, se respeita um pouquinho, vai. Agora, se quiser discutir comigo, apareça. Porque, para mim, se você é um semi-analfabeto, uma besta quadrada que acredita em teoria da conspiração, acredita que existe uma mão secreta que governa o mundo. Isso é uma estupidez. Quer dizer, isso aí, em primeiro lugar, é aquele negócio que dizia o Santo Agostinho: o que mais agrada os diabos é você hipertrofiar, aumentar o poder deles. Então, você acha que o Rockefeller e Morgan, etc., dominam o mundo? Não, eles não dominam, são pessoas extremamente poderosas, existem esquemas de poder muito, muito grandes, muito abrangentes, mas são humanos e erram como nós, e enfrentam dificuldades horríveis e toda hora quebram a cara, fazem planos dão errado. Então, esse negócio da mão secreta que governa o mundo, isso é coisa de criança, tá certo? Existem esquemas de poder, sim, existem esquemas até conspiratórios, mas não tem esse poder que esse homem imagina. Quer dizer, o homem está imaginando um negócio que é uma espécie de fantasia macabra, tá, né? E, evidentemente, eu não tenho nada a ver com isso. Ele pode ter imaginar o que ele bem entenda. Isso é apenas do seu, como é que se diz, é uma decisão que cabe a ele exclusivamente, né? Muito bem. Agora, não deixa de ser engraçado que o senhor Armindo parece ter até alguma influência, ele é ouvido, parece que até em certos círculos militares. O que muito depõe contra a inteligência daqueles que o ouvem, porque um sujeito desse não é para prestar atenção nada. Quanto mais ele escrever, menos é para ler. Muito bem, agora tenho aqui dois leitores, meus ex-alunos de Campinas, cujo nome eu não vou citar, que diz assim: eu e meu marido já tínhamos definido uma coisa em nossa vida. Se o Lula ganhar a eleição, teremos duas opções: ir embora do país ou entrar em um partido político para começar a mudar alguma coisa. Então, eles, parece idiota que entrar em algum partido político, se candidatar a vereador em Campinas, sirva para alguma coisa, mas é isso mesmo que iremos fazer. Ele deu muito bem, e ela quer saber a minha opinião. Eu acho que é uma coisa meritória. Só que, se você prestar atenção neste editorial que eu estou publicando no Diário do Comércio, vocês verão o seguinte: o esforço eleitoral isolado, fora de um esquema estratégico de longo prazo, é um esforço perdido. Vai perder sempre. Tá certo? Você não é possível. Ao longo da história, quer dizer, aqueles empreendimentos que têm maior duração, eles acabam ganhando. Quer dizer, por quê? Porque as gerações humanas passam, as pessoas morrem. Então, existe até um trabalho meu que explica a ação histórica. Eu digo, você só pode considerar que uma ação tem dimensão histórica quando ela ultrapassa a duração de vida biológica do ser humano. Quer dizer, quando vai de uma geração para outra e continua. Porque se quando morre cada geração, os processos são interrompidos, aquilo não frutifica. Então, você vê, um movimento que já tem 200 anos e que tem uma existência unificada, tem uma existência contínua, ele leva vantagem, ele derruba tudo que está em volta, acaba vencendo sempre. Ou seja, se alguém quiser, vamos dizer, entre aspas, livrar a América Latina do comunismo, bom, não vai começar com esforço eleitoral. Não é pelo eleitoral que se começa. Quer dizer, você tem que criar primeiro um movimento cultural,

0: Esse movimento cultural tem que ter uma influência moral, psicológica sobre a sociedade. E você tem que ter objetivo de longo prazo. Essa história de, temos que tirar o PT daí, ou como diz o Bornhausen, tirar essa raça. Isso aí é uma bobagem. Tá certo? Porque não se trata de você tirar um partido do poder, trata-se de você enfrentar um movimento que já dura 200 anos e que só vai ceder se houver um movimento igual e contrário. Agora, o pessoal de direita só pensa na eleição seguinte. Agora, o comunista pensa com 100 anos, 150 anos de antecedência. Então, na escala de histórica, o pessoal já leva desvantagem. Então, eu não quero desprezar nenhum esforço eleitoral, às vezes é um esforço heróico, como acabam de fazer na Venezuela agora, mas vão quebrar a cara sempre. Porque eleição é a superfície da vida social. Política eleitoral é a superfície. Existem processos muito mais profundos nos quais a esquerda está sozinha, ela tem, como é que se diz, praticamente o monopólio. Tem praticamente o monopólio do espaço. Então, justamente por isto, acaba levando vantagem. Então é o seguinte, vão em frente. Entrem na política, façam o que têm que fazer, estão agindo, sobretudo, em fato, a sua consciência. Né? Vocês estão atendendo um clamor da sua consciência e fazem muito bem. Eu só posso ser, vamos dizer, só posso elogiá-los por isso. Mas não pensem que o esforço eleitoral por si vale alguma coisa. Quer dizer, eu acho que o pessoal que é conservador e direitista deveria começar por se reunir, tá certo? E discutir com seriedade, vamos dizer, com todos os elementos culturais necessários, a concepção de história, tá certo? Que eles estão querendo esboçar para os próximos séculos, tendo em vista a experiência dos 200 séculos anteriores. Quer dizer, onde é que nós queremos chegar? O que é que você está querendo? Quer dizer, você está querendo uma sociedade cristã? Você está querendo apenas um capitalismo liberal? Quer dizer, quais são as perspectivas reais? Não é isso? Então, não se pode, com esforços esporádicos de ordem eleitoral, enfrentar um movimento histórico. Quer dizer, o eleitoral é um plano, e o histórico é outro, muito mais vasto, muito mais abrangente, dentro do qual está o político eleitoral. Agora, eu até hoje eu não vi nenhum esforço sério da parte desse pessoal conservador e direitista para criar uma oposição, não a PT, não a coisinha pequena, não a detalhes do momento, mas ao movimento revolucionário mundial. Se não há isso, então o movimento revolucionário ganha, leva vantagem, porque ele não tem oposição no seu próprio plano, só tem, vamos dizer, oposição parcial enquanto ele está desempenhando uma luta abrangente pelo, vamos dizer, pelo domínio do movimento histórico inteiro. Eu tenho a impressão que elementos teóricos, vamos dizer, para criar um movimento antirrevolucionário mundial, são mais do que abundantes, isso existe muito, mas nunca se transformou, vamos dizer, num projeto de ação efetiva. Né? Quer dizer, seria a hora de começar a pensar, mas numa internacional conservadora, uma coisa assim, mas não visando a próxima eleição. Não, tem que visar os próximos 100 ou 200 anos. Tá certo? Quer dizer, o movimento comunista, ele vai para frente, o movimento esquerdista vai para frente, porque as pessoas não se incomodam em sacrificar as suas vidas por resultados que só virão, na imaginação deles, depois de duas, três ou quatro gerações. Quer dizer, a estratégia de longo prazo leva muita vantagem sobre o imediatismo. O imediatismo é uma forma de oportunismo e de superficialidade. Então, só pelo fato de pensar a longo prazo, o pessoal esquerdista leva uma vantagem até do ponto de vista moral. Quer dizer, eles começam a ter uma superioridade moral pelo fato de que pensam no futuro e sacrificam suas vidas. Agora, se o outro lado só está pensando, vamos dizer, em ganhar a próxima eleição, até moralmente os esquerdistas ficam numa vantagem em relação a eles, né? Muito bem. Há um leitor aqui que me pergunta sobre as universidades conservadoras que existem nos Estados Unidos. Bom, ele pergunta, no Brasil tem nenhuma. Nos Estados Unidos tem várias. Tem a Liberty University, por exemplo, tem o King's College, né? Eu acho que você poderia encontrar uma. O remetente chama-se Saulo de Tarso Manriquez. Acho muito interessante esse seu interesse por isso. Existe uma página que chama-se The Intellectual Conservative. procure esta página, tá certo? E você vai achar lá uma lista dos Conservative Colleges nos Estados Unidos. Então, o fato é que aqui nos Estados Unidos você também tem uma hegemonia esquerdista no establishment universitário, mas é apenas hegemonia, não é um domínio total como tem no Brasil. Hegemonia significa uma predominância, mas no Brasil a esquerda não tem nem sobre o que predominar, só existe ela está sozinha na jogada, né? Quer dizer, as ideias conservadoras estão absolutamente excluídas do panorama brasileiro. Aqui, elas são excluídas, vamos dizer, de alguns círculos. Por exemplo, a chamada grande mídia impressa, né? New York Times, Washington Post, etc. Ali você vê a hegemonia esquerdista. Mas você tem uma reação imensa da parte do programa de rádio, em parte pela Fox News e pelos think tanks. Quer dizer, o pessoal conservador não está quieto. Agora, no Brasil não é hegemonia. No Brasil é domínio total. O domínio é tão total e tão abrangente que quando alguém reclama de alguma pequena coisa, algum detalhe, por exemplo, do PT, isso já basta para que ele seja rotulado de direitista. Quer dizer, quando um social-democrata, um tucano, um socialista Fabiano, né, reclama de que o PT está roubando, né, então como não tem direita nenhuma, esse sujeito começa a fazer o papel da direita. E o PT já estrila, olha a direita aí querendo se levantar. Isso é tudo uma farsa, evidentemente. Agora, também aqui durante a semana, houve aqui uma notícia de que no Paquistão, mais dois cristãos foram condenados para a cadeia depois de milhares que já foram. Quer dizer, o negro foi condenado a 10 anos de prisão por blasfêmia contra o Corão, quer dizer, coisas que eles disseram contra o Corão. Quer dizer, também foram acusados de queimar uma página do Corão, mas não apareceu essa página queimada em parte alguma. Pegaram 10 anos de cadeia por isso, e olha que a sentença, ela está ilegalmente branda, porque pela lei islâmica, a blasfêmia contra o Corão pode dar prisão perpétua. Quer dizer, é assim que são tratados no mundo islâmico os dissidentes e as pessoas que serão contrárias, vamos dizer, à religião local. Enquanto que nos Estados Unidos e na Europa, os próprios Estados que estão sendo atacados pelos radicais islâmicos, né, com bombas de atentados, eles fazem leis para proteger os muçulmanos. Aqui, no estado da Califórnia, todos os alunos de escolas públicas da Califórnia ouvem diariamente pregações pró-islâmicas. Mas se elas manifestar a sua fé cristã dentro da escola, podem ser punidas. Então, na verdade, o que se vê é um caso onde é de guerra psicológica contra o próprio país. Os americanos fazem guerra psicológica contra eles mesmos. Tá certo? E observa-se sempre nisso a questão da assimetria. Quer dizer, um lado tem todos os direitos e o outro lado só tem todas as cobranças. Né? Essa diferença ela é imoral em si mesma, ela é imoral, indecente, injustificável em si mesma. Mas, curiosamente, são justamente os que praticam essa assimetria, são aqueles que mais se sentem, vamos dizer, investidos de autoridade moral. Na mesma semana, vocês vieram dois pedidos, duas solicitações, dois apelos para que os Estados Unidos se retirem do Iraque. Uma foi pelo esse Iraq Study Group, grupo de estudos iraquiano que está atuando aqui, formado pelo próprio governo. E na mesma semana veio o mesmo pedido da boca de quem? Do presidente do Irã, o Ahmadinejad. Então, quer dizer, aqui está um monte de americanos pedindo para os Estados Unidos fazer exatamente o que o Ahmadinejad está pedindo para eles fazer, quer dizer, saiam do Iraque. Olha, todo mundo sabe perfeitamente, se eles saírem do Iraque, vai acontecer lá o que aconteceu no Vietnã. Quando saíram do Vietnã, né, em 75, houve aquelas negociações de paz, né, encabeçadas pela parte americana, pelo Henry Kissinger, e os americanos saíram. Na hora que saíram, o pessoal comunista tomou o Vietnã do Sul e já levou a invasão até o Camboja e acabou matando no total 3 milhões de pessoas. Quer dizer, mais de 3 vezes mais do que a própria guerra tinha matado. É exatamente o que vai acontecer no Iraque. Os americanos saindo lá, que vai ser uma carnificina, como foi no Vietnã. Daí o que restará fazer? Restará fazer o que a mesma mídia esquerdista chique ocidental fez no tempo do Vietnã. Esconde tudo. Faz de conta que não aconteceu. Que não aconteceu nada no Vietnã e no Camboja. Então, aqui nos Estados Unidos, quando estava o Pol Pot, já estava matando gente pra caramba no Camboja, o Noam Chomsky escrevia artigo atrás de artigo para dizer: não, não está acontecendo nada, isso tudo são intrigas da oposição. Agora, quando você vê aquelas fotos, aquelas pilhas de esqueletos, agora eu quero ver como é que o Noam Chomsky vai fazer para desmentir isso, mas agora é tarde, né? Então, na década de 70, você já teve esse pacifismo assassino. Agora, de novo, a mesma coisa. Então, as pessoas alegando bandeiras pacifistas: ah, vamos sair do Iraque. Bom, você sai, vira as costas e os iraquianos que se arrumem. Tá certo? Enquanto isso, nos Estados Unidos, o que acontece? Aqui tem uma conferência numa universidade, a Lipscomb University, e um teólogo muito respeitado aqui, chamado Lee Camp, ele diz o seguinte: para viver pacificamente com os muçulmanos, os cristãos devem deixar de lado a noção de que a sua fé exige a criação de um reino cristão na Terra. Ou seja, nós devemos deixar que os muçulmanos construam o reino muçulmano e nós levamos a nossa religião para dentro de casa. Ela vai imperar apenas na nossa vida privada. E a vida pública será muçulmana e nós temos o direito de ser cristão escondido em casa. Ora, isso é exatamente o que já vigora no Irã. A Constituição iraniana é o seguinte: você pode praticar o cristianismo, desde que seja dentro da sua casa e ninguém fique sabendo, porque se alguém ficar sabendo, tu vai para a cana. Tá certo? Então, o que este vagabundo, esse teólogo, está propondo, dizendo que é cristão, ele diz que é cristão e diz até que é um cristão conservador. O que ele está propondo é isso: quer dizer, deixa os camaradas tomar todo o espaço público e nós nos recolhemos à nossa insignificância doméstica. Muito bem, esses eram os assuntos desta semana. E eu acho que não temos mais. Mais nada por aqui. E se tiverem então perguntas para o próximo programa, vocês podem enviar para o olavo, @olavodecarvalho.org. Parece que tem alguém entrando no ar aí. Alô?
1: Alô?
0: Quem que está entrando aí?
1: É o Márcio de Brasília.
0: Oi, tudo bem, Marco?
1: Tudo bom,
2: Alô?
1: Marcos?
0: Tudo certinho,
1: Oi.
0: diga.
1: Tranquilo. É só para
2: Oi.
1: ouvir seus comentários aí
2: Sim.
1: dessa decisão valente desse juiz aí contra
2: Isso.
1: o nosso sociólogo, nosso
2: A
1: Demir
2: Tom,
1: Sader,
2: seria bom.
1: e a celeuma que está sendo criada aqui na Folha de São Paulo, e o
2: Não
1: jornalista
2: pode
1: que
2: ter razão, porque
1: resolveu.
2: daí eu já vou direto.
0: Olha, o Emir Sander vai fazer o seguinte: quando o César Benjamin o acusou de estelionatário, o que ele fez? Processou o César Benjamin, queria meter o César Benjamin na cadeia, porque ele acha que não é estelionatário, embora ele seja, de fato, a acusação do César Benjamin é verdadeira. Processou o César Benjamin. Agora, ele não pode ser processado quando ele acusa o outro de um crime que o outro também não cometeu. Esse missário é um salafrário, mentiroso, fingido, hipócrita.
2: Tá bom,
0: Ele é
2: então.
0: uma nota de R$ 32. Vocês não perceberam ainda? Eu só sou
2: Tá bom.
0: contra mandar o cara na
2: Tá bom.
0: cadeia, devia jogar na privada. Cadeia não, cadeia. Pô,
2: Sem problema.
0: que é isso?
2: Tá
0: Tem
2: bom,
0: que pôr
2: então.
0: na privada, dar descarga e esquecer. Tá vendo?
2: Tá bom,
0: Esse
2: então.
0: homem, o sujeito é um
2: Nada.
0: catedrático, um chefe de departamento, que escreve Getúlio com LH, Getúlio, que nem entulho. Tá certo? É claro que esse homem tem merda na cabeça, porra. Isso é de uma incompetência, assim, absolutamente fulgurante. É uma vergonha esse homem ser um catedrático de qualquer coisa. Ele não pode ensinar numa escola primária, tá certo? Eu já demonstrei 1.000 vezes que o homem é um semi-analfabeto. Tem aquele estudo da Norma Braga, o estudo estilístico que a Norma Braga fez sobre o estilo do Emir Sader. Esse homem é uma vergonha. Por que nós estamos falando tanto de Emir Sader? Vamos botar na privada. É esquecer. Muito bem. Existem mais algumas perguntas, mas eu creio que nós não temos mais tempo. Eu fiz este programa sobretudo para responder essas perguntas, porque a gente toda semana é assediado por dezenas de e-mails com perguntas que eu adoraria poder responder todas. Mas outra vez, mesmo no programa, o nosso espaço é curto, né? Aqui tem uma senhora, dona Nilza, que pergunta qual a minha opinião sobre o Reverendo do Mundo. Falando, não tenho nenhuma, tá certo? Porque tenho muito pouca informação. Anos atrás eu li um livro, falava muito mal da seita Mundo, tá certo? E eu ouvi o Reverendo do Mundo dizer um bocado de besteira, né? Ele disse que Jesus Cristo falhou e daí foi mandado ele, Reverendo do Mundo, para fazer o serviço de novo. Digo, ó, faz-me rir. Mas agora, do ponto de vista político, ele tem feito um trabalho muito bom na Coreia. E aqui nos Estados Unidos, nós temos que ser grato a ele, porque ele é o dono do único jornal conservador que tem em Washington, que é o Washington Times, no qual ele não dá palpite. Ele nunca foi na redação e nunca deu o menor palpite na orientação do jornal. Isso aí, digo por depoimento do colunista e editor lá, que é o Robert Royal, que sempre foi um sujeito católico, tá certo? E ele fica lá pregando o catolicismo dele quanto ele queira. O Reverendo do Mundo jamais reclamou de nada, né? Quer dizer, ele é um bom dono de jornal. Bom dono de jornal é aquele que quer ganhar dinheiro com o jornal e vamos dizer, mas não usa o seu poder para atrapalhar o serviço do jornalista. Ele deixa que tenha variedade de opiniões, né? Então, por um lado, como religioso, eu não posso levar a sério o Reverendo do Mundo de maneira alguma. Mas como dono do jornal, eu acho que ele é muito bom. Mas se esse negócio de perguntar opiniões sobre pessoas, é melhor não perguntar minha opinião sobre pessoas, não. Porque ter opiniões sobre pessoas não está muito certo. Tá, né? Porque o que eu estou falando do Reverendo do Mundo é apenas uma opinião. Opinião não vale nada. Tá, né? Opinião, isso aí é como dizia Dirty Harry. Dirty Harry dizia, opinião é que nem bunda, todo mundo tem. A minha opinião não vale mais que a de ninguém. Quando eu tenho um conhecimento a respeito, você me pergunta o que você sabe a respeito, então eu passo o conhecimento vale alguma coisa, mas opinião não vale nada. Então, o que eu acabei de dizer sobre o Reverendo do Mundo é apenas uma opinião. Se eu quiser apagar, apague. Outra aqui me faz a pergunta, como se eu ver a atuação do PSDB. O PSDB é a esquerda fabiana. O PSDB, onde ele é a direita da esquerda. Mas a direita da esquerda é um componente da esquerda, desde que existe esquerda. Você já ouviu falar na Revolução Francesa, já tinha a Montanha e a Gironda, quer dizer, era também a esquerda e a direita. O movimento revolucionário sempre tem que ter uma esquerda e uma direita, por quê? Porque ele é baseado na contradição, na exploração da contradição. Então, haver uma direita da esquerda e uma esquerda da esquerda é inerente à própria esquerda. Então, agora, confundir a direita da esquerda com a direita propriamente dita é burrada. Tem mais alguém entrando na linha aí?
3: Alô, Olavo?
0: Alô?
3: Você me ouve?
4: Alô, Olavo?
0: Quem está entrando na linha aí?
3: É José Leão, aluno teu lá do curso de...
0: Oi, tudo bem?
3: Tudo, graças a Deus. Escuta, na penúltima aula eu te fiz uma pergunta sobre o teorema da incompletude de Gödel. É um teorema matemático, eu quero crer que ele tenha uma aplicação muito, muito incisiva na...
0: Olha, um momento, parece que aí está entrando, vamos dizer, a minha própria voz junto com a tua.
3: Sim.
0: E está muito confuso, você precisa baixar o volume aí do seu computador para...
3: Não, está até desligado.
0: Alguém está com o volume do computador ligado e eu não consigo escutar a sua pergunta.
3: Ah, compreendo. Então. Eu volto...
0: Alô? Muito bem. Então, as pessoas que ligam para cá, se elas deixam o computador dela ligado em voz alta, vai ficar quatro vozes aí. A minha dele e a reprodução dos dois. Isso aí não dá para ouvir. Isso aí não pode, não. E não dá para responder a pergunta. Isso vai ter que ficar, então, para a próxima semana. Nós estamos aqui encerrando o nosso horário. Eu agradeço muito a atenção de todos. Vou tentar caprichar um pouco mais na estrutura técnica desse programa para a próxima semana. E os que tiverem dúvidas, por favor, continuem escrevendo. Eu vou fazer tudo o possível para dar vazão ao máximo de respostas que eu posso. Então, boa noite a todos. Obrigado e até a semana que vem.

0: Boa noite, meus amigos. Estamos aqui de volta. Como sempre, começamos invocando a Santíssima Virgem Maria, o Santo Padre Pio de Pietrelcina, para que roguem a Deus que nenhuma injustiça se cometa nesse programa. Antes de tudo mais, eu preciso avisar vocês que o telefone, para quem queira enviar perguntas, consultas, etc., mudou. Agora é 213-325-3434. 213-325-3434. Eu imagino que tem gente tentando ligar para o outro número e não está conseguindo. Então, também eu queria ler para vocês um artigo que eu acabo de enviar para o Diário do Comércio. Deve sair amanhã ou depois. Mas como é uma coisa de uma certa urgência, eu queria ler para vocês. Chama-se A Onipotência do Falatório. Os signatários do recente manifesto de acadêmicos em favor da candidatura Dilma Rousseff apresentam-se com modesto exemplar como, aspas, professores e pesquisadores de filosofia, fecham aspas. Não ousam denominar-se filósofos, porque nos fundos sabem que não o são, nem o serão jamais. Mas também porque esperam que a mídia, por automatismo, lhes dê essa qualificação imerecida ao publicar a porcaria com o nome de com o título de Manifesto dos Filósofos, conferindo-lhes o estatuto honroso no mesmo ato em que os dispensa do vexame de atribuí-lo a si mesmos. A filosofia surgiu na Grécia como um esforço de aprender e dizer o ser das coisas. A palavra ser implica o reconhecimento de uma realidade objetiva, estruturada, inteligível, comunicável de homem a homem. O empreendimento filosófico voltava-se diretamente contra uma tradição de ensino para a qual o ser e a realidade objetiva não contavam para absolutamente nada, podendo ser livremente inventados pela força da palavra e da persuasão. Essa tradição chamava-se sofística. Decorridos 25 séculos, a denominação inverteu-se. O que se chama de filosofia em muitas universidades, especialmente no Brasil, é a convicção de que não existe realidade nenhuma e tudo é construído pela linguagem. Quem ouse praticar a filosofia no sentido que tinha em Sócrates, Platão e Aristóteles é marginalizado como reacionário indigno de atenção. A sofística, com o nome de desconstrucionismo, é o que hoje ostenta nos documentos oficiais o nome da sua velha inimiga, a filosofia. Atribuindo psicoticamente à fala humana o poder criador do logos divino, Martin Heidegger, militante nazista aposentado e um dos ídolos do establishment acadêmico, declara, aspas, a linguagem é a morada do ser, fecha aspas. Como se o ato de falar existisse fora e acima da realidade e não dentro dela. No mesmo espírito, Ernesto Laclau, no livro Hegemonia e Estratégia Socialista, talvez a proposta política mais influente nos meios esquerdistas das três últimas décadas, ensina que o Partido Revolucionário não precisa representar nenhum interesse social objetivo e nenhuma classe existente. Pode criar esse interesse e essa classe retroativamente pela força do discurso e da propaganda. O PT, que surgiu como Partido de Estudantes Socialites, gabando-se por isso de ser a voz das pessoas mais inteligentes, ao estudo do André Singer, publicado sobre isso em 2000, criou com dinheiro do governo a classe pobre que o apoia e passou desde então a ser o partido dos desamparados e analfabetos, condenando os outros partidos como representantes da elite letrada. Na mesma lógica, a democracia, segundo Laclau, é, aspas, significante vazio, fecha aspas, ao qual o Partido Revolucionário pode atribuir o sentido que bem lhe convenha. O PT designa com esse nome a aliança entre o governo e as massas alimentadas com dinheiro dos impostos, aliança montada em cima da destruição de todos os poderes intermediários, a começar pela mídia. E essa aliança e essa destruição, historicamente, tenham sido a estratégia essencial de todos os regimes tirânicos do mundo, leiam a respeito o livro do Humberto Candelo Veneto sobre o poder, é um detalhe irrisório. O significante vazio admite todos os conteúdos, com a vantagem adicional de que o eleitorado, ao ouvir a palavra democracia nas bocas dos próceres petistas, imagina que se trata da democracia no sentido tradicional do termo, porque não leu Ernesto Laclau e não sabem que eles a usam como palavra código de duas caras, com um significado esotérico para os iniciados e outro exotérico para enganar os trouxas. Não espanta que os servidores das duas maiores mentiras do século XX, o comunismo e o nazismo, tenham acabado por aderir maciçamente à teoria da onipotência criadora das palavras. Essas ideologias juravam basear-se numa descrição completa e objetiva da realidade, capaz de fundamentar a previsão acertada e científica do curso da história. Quando a história as desmentiu da maneira mais acachapante, os adeptos de ambas as correntes, em vez de penitenciar-se de seus erros e crimes, resolveram redobrar a aposta que tinham feito em si mesmos. Apelaram ao desconstrucionismo e proclamaram que a realidade não existia mesmo, que era tudo uma questão do jeito de falar. Também não espanta que nessas condições os inimigos de ontem se tornassem amigos, unidos no mesmo projeto sublime de trocar os fatos por uma ficção verbal eficiente. É por isso mesmo que tantos comunistas e socialistas amam de paixão os nazistas Martin Heidegger e Paul Deman. Nada une as pessoas mais apaixonadamente do que um projeto solidário de ludibriar todas as demais. O Manifesto, por exemplo, declara que Dilma Rousseff tem sido alvo de campanha difamatória baseada em ilações sobre as suas convicções espirituais e na deliberada distorção das posições do atual governo sobre o aborto, fecha aspas. Em que consiste a campanha difamatória? Em dizer que a candidata petista é favorável à liberação do aborto. E a deliberada distorção das posições do atual governo sobre o aborto consiste em dizer que o governo quer liberar o aborto. Desde quando publicar verdades bem documentadas é campanha difamatória? A lógica dessa rotulação é a mesma que o conhecido professor e pesquisador de filosofia, João Carlos Quartim de Moraes, seguiu ao processar o Diário do Comércio por levar a sério a declaração em que ele mesmo se gabava de ter cumprido pena de prisão pelo assassinato do capitão americano Charles Chandler. Segundo Quartim de Moraes, acreditar em Quartim de Moraes é crime. Do mesmo modo, quem quer que assista ao vídeo respectivo no YouTube e ali veja e ouça Dilma Rousseff expressando seu apoio restrito à liberação do aborto, se tornará automaticamente um difamador se acreditar que ela disse o que disse. No mesmo espírito do manifesto, a Secretaria Nacional de Direitos Humanos jura, aspas, o Plano Nacional de Direitos Humanos 3 não trata da legalização do aborto. Sua redação sobre o tema é, dois pontos, considerar o aborto como tema de saúde pública com garantia do acesso aos serviços de saúde, fecha aspas. Todo leitor, no pleno uso das suas faculdades mentais, compreende imediatamente que, aspas, garantir o acesso aos serviços de saúde, fecha aspas, é até mais do que legalizar o aborto, é sustentá-lo com dinheiro público. Mas compreender o sentido originário do texto é crime, mesmo porque, segundo a escola de pensamento dominante, nenhum texto tem sentido originário nenhum, o que vale ao sentido retroativo que as partes interessadas lhe atribuem quando lhes convém. Os signatários do manifesto foram educados na mentalidade desconstrucionista que apaga a realidade e o sentido para lhes substituir a vontade de poder, pois além de Heidegger, eles adoram Nietzsche, e a estratégia da tagarelice onipotente. É compreensível que nessas condições desejem ardentemente passar por filósofos, mas no íntimo se sintam um pouco intimidados de declarar que o são. Então, além dessa palhaçada desse manifesto do pseudo-filósofo, né, não sei nem se ia ser pseudo, né? São como de, fundador da Faculdade de Filosofia USP, o João Cruz Costa, ele pelo menos reconhecia que ele não era um filósofo, ele era apenas um filosofante. Né? E esses caras não são nem isso. O João Cruz Costa tem alguma cultura. Esses caras são pseudo-filosofantes. Além disso, chega aqui um manifesto dos professores da Universidade Federal de Minas Gerais, né? Dizendo que, olha aqui, destruir a honra e a dignidade de alguém é mais do que silenciá-la. Peraí. Silenciá-la quem? Vamos aprender a escrever, porra. Hã? Alguém é masculino, caralho. Hã? É destruir a honra e dignidade de alguém é mais do que silenciá-la. É pronunciar sem direito de defesa a sua morte pública. Olha aqui, peraí. A Dilma Rousseff, primeiro, a Dilma Rousseff algum dia ficou sem direito de defesa? Não me parece. O governo tem dinheiro suficiente para comprar quantos horários de televisão deseja, para comprar o espaço que quiser nos jornais, para comprar os jornais e os jornalistas. E não falta espaço de maneira nenhuma a dona Dilma. Ademais, o direito de defesa é assegurado por lei, e qualquer pessoa que fale contra a dona Dilma, se ela reclamar, ela tem automaticamente espaço para se defender. Quer dizer, o que é isso? E aí vai. A calúnia e a mentira são figuras da barbárie. Você vê qual é a calúnia? A calúnia é dizer que a Dilma é a favor do aborto. Não pode dizer. Ela pode dizer que é a favor do aborto, mas se você diz que ela disse, você é um criminoso. Então, quer dizer, os camaradas jogam com a sua própria torpeza. Existe um princípio jurídico que diz que você alegar, o criminoso não pode alegar a sua própria torpeza como desculpa para cometer o crime, mas eles fazem isso o tempo todo. Quer dizer, a Dilma diz que é favorável ao aborto, mas que valor tem a palavra da Dilma? Nenhum. Portanto, se você repete a palavra da Dilma para dizer que ela é a favor do aborto, você é que está mentindo e não ela. Vocês estão entendendo a mentalidade? Esse jogo, né, de contradições estudadas é uma coisa absolutamente alucinante. E quando você vai ver esse negócio desconstrucionista, a estratégia desse Ernesto Lacan, é uma coisa feita para enlouquecer as pessoas. Por exemplo, o petista que está falando em democracia, ele sabe que desde 1985, quando começou essa estratégia do Ernesto Laclau, começou a se espalhar pelo mundo, a democracia significa vazio. Quer dizer, não é um regime que é definido objetivamente por esses traços. É o que quer que o partido chame de democracia. Como Stalin chamava a União Soviética de democracia popular. Então, só que Stalin apenas praticava isso. O Ernesto Laclau teorizou e transformou numa técnica do significante vazio. Então, o líder petista que usa essa palavra democracia, ele e os cupinchas dele sabem que eles estão falando do significante vazio. Portanto, para eles, esse negócio como fizeram essa semana, invadir a gráfica do bispo para impedir que ele imprima um apelo ao católico para que não vote abortista, que aliás é um apelo que vem diretamente da própria doutrina católica, invadir gráfica, tampar a boca dos outros, né? Tudo isso aí é democracia. Agora, o cara que ouve, ele não sabe, ele pensa que democracia, a palavra democracia está sendo usada no sentido tradicional, portanto, onde você tem, vamos dizer, lei e ordem, respeito aos direitos individuais, etc, etc. Então, você atribui ao PT certas qualidades que ele mesmo está declarando que não tem. E é claro, se você pegar os documentos do PT e os ler em público, simplesmente ler, né? Eles vão dizer que você está difamando. Pois esse filho da puta desse Quartinho de Moraes, quando eu repeti a declaração dele, ele se gabando, paguei 2 anos de prisão pelo assassinato do capitão Chandra. Eu falei, pô, então você é assassino do capitão Chandra. Acreditei nele, repeti, ele processou o Diário do Comércio dizendo que ele está difamando. Quer dizer, você repetir ipsis literis o que ele disse é crime. Então esse pessoal aqui também, você repete, olha, a Dilma disse tal coisa, né? Isso é calúnia, difamação. O que está declarado? A palavra da Dilma não vale merda nenhuma. O que ela falou não interessa. Interessa o que nós queremos que você acredite que ela disse. Eles raciocinam assim o tempo todo. Quer dizer, esse pessoal é muito mais vigarista do que a população consegue imaginar. O pessoal pensa em político desonesto, eles pensam em político que desviou um dinheirinho, né? Ou que disse uma mentirinha aqui, outra ali, o político que comeu a secretária. Eles pensam nisso. Eles não são capazes, o povão não é capaz de imaginar o nível de vigarice científica que esse pessoal desenvolve. Vocês só vão entender isso quando vocês começarem a ler os documentos internos do PT, a ler os teóricos do marxismo. Eu sei que é horrível. Esse livro do Ernesto Lacan é horrível, horrível. É uma das coisas mais pesadas e parece um livro escrito, um cérebro de chumbo. E, no entanto, tem, pelo menos algumas pessoas entre os conservadores liberais, têm que ler essas coisas para saber o que o inimigo está tremando. Agora, eu nos meus conservadores liberais, eu nunca vi quem tivesse lido isso. Eu nunca ouvi um conservador liberal citar o Ernesto Laclau. O próprio Antônio Gramsci, meu Deus do céu, quem foi o primeiro que deu alô que existia Antônio Gramsci no Brasil? Fui eu com o livro A Nova Era da Revolução Cultural em 93. Daí, para que eu visse algum sinal de alguém se interessar, passaram-se 8 anos. Depois de 8 anos, um general chamado Fábrega, amigo meu, publicou um artigo no Jornal Militar falando de Gramsci. E depois veio o general Coutinho escrever esses 2 livros esplêndidos. O general Coutinho ouviu o meu apelo e prestou atenção. E foi lá estudar Antônio Gramsci. E hoje é o grande conhecedor brasileiro na matéria. Mas Você vê, o cérebro brasileiro leva 40, 50 anos para reagir a uma informação básica. Agora eu estou dizendo aqui, o PT segue a estratégia do Ernesto Laclau. O PT criou a sua população pobre mediante o Fome Zero. O PT não representava a classe pobre. Veja os estudos, veja o estudo do André Singer, que foi feito em 2000, dizendo a esquerda no Brasil é só estudante e socialista, é tudo da classe alta. É? E o povo pobre votava no Collor, votava no Fernando Henrique, votava sempre na direita. É? Então, o que, que eles fizeram? Quando, na primeira chance que tiveram, pegaram a presidência da República por 2 minutos, já fizeram Fome Zero e constituíram a sua população pobre, que daí, naturalmente, passou a apoiar. E daí criaram um sistema de poder praticamente indestrutível. Né? Então, é claro que isso é vigarice, meu Deus do céu. Mas como você não vai ser vigarista se você foi educado na mentalidade desconstrucionista para a qual não existe verdade, a verdade é fabricada pelas palavras? Quer dizer que, visceralmente, essas pessoas, vamos dizer, elas mentem porque elas acham que mentira é a coisa certa, porra. São todos assim. Por isso que eu digo, são todos sociopatas. Né? Esse pessoal ligado aí, estruturalismo, desconstrucionismo, etc., também são todos sociopatas. Né? Não tinha muita gente que... Um monte de gente seguiu o tal do Althusser, Luiz Althusser, né? E daí matou a mulher e estourou os miolos. Como dizer, ó, sou louco, eu sempre fui louco, porra. Vocês é que não sabiam. E esse Laclau é evidentemente um louco, um tarado. E todo mundo que segue essa gente é louco, tarado. Agora, o louco e tarado, eles são como uma sociedade secreta, uma máfia. Eles falam numa linguagem que só eles entendem e o povão de fora atribui outros sentidos, sentidos inofensivos. Né? Agora, inofensivo, que merda é essa? Veja aqui. Né? Um comunicado que eu recebi. A Polícia Federal, movida por uma ação do PT, recolheu os panfletos elaborados pela Comissão de Defesa da Vida Regional Sul 1 da CNBB, alegando com essa ação crime eleitoral. É, peraí. Por que não é crime eleitoral os bispos, Dom Pedro Casaldáliga e outros que estão na Teologia da Libertação, fazendo manifesto, descendo o cacete no Serra, acusando o Serra de mil e uma coisa e prestando solidariedade, prestando apoio à candidatura Dilma? Então é evidente que só é crime eleitoral quando é contra o PT, porra. Mas daí vocês dizem, ah, mas isso é dois pesos, duas medidas, é hipocrisia. Eu falo, vocês não viram nada. Vocês não têm ideia de até onde vai a sem-vergonhice desses caras. É um negócio abissal. Se vocês começarem a estudar os teóricos do marxismo, sobretudo os das últimas gerações, tipo Ernesto Laclau, Immanuel Wallerstein, Antônio Negri, é um negócio impressionante. O Antônio Negri fala 5 mentiras por página. Ele não para, é um negócio obsessivo, porra. O povão não aguenta essas coisas. E até os liberais conservadores, eles passam mal quando lêem essas coisas. Então, o resultado, eles não leem. Olha, meu Deus do céu, mas isso aí é a mesma coisa, né? Que o médico que diz que ele não vai entrar no hospital porque está cheio de doente. Mas se eu vou entrar num ambiente desse, tá cheio de bactéria no ar, de vírus, eu não vou entrar lá, porra. Ora, porra, quem está na chuva é para se molhar. E se você tem a sua profissão, né, a profissão implica que você tem uma resistência específica para aquele malefício, né? Se você não aguenta ficar no meio de doente, não vai ser médico. Se você não aguenta ficar no meio de bandido, não vai ser advogado, porra. Se você não aguenta ficar no meio de mentiroso, não vai ser escritor jornalista. Né? Então a gente tem que entrar no meio do mentiroso e cortar a cabeça deles. A cabeça ou o peru, sei lá. Diga aí. Tem alguém na linha?
1: Alô?
0: Alô, quem é?
1: Oi, Olavo. É Emerson de Curitiba, tudo bem?
0: Emerson, tudo bem?
1: Tudo bem, graças a Deus. Olavo, eu quero fazer duas perguntas rápidas para você.
0: Fale bem alto, porque o som aqui está baixo e eu estou velho, surdo e broxa. Fale alto.
1: Então tá bom. Tá me ouvindo bem?
0: Mais ou menos. Vai, fala aí.
1: Então tá. É o seguinte, você deu uma entrevista uma vez para a Folha de São Paulo em 2006. Tem um trecho da entrevista que você fala assim, que nem todo esquerdista, que você não é contra toda a esquerda, do fato da pessoa ser de esquerda, mas sim contra essa tradição marxista, comunista, e que isso tem que acabar. Aí eu queria saber de você, é possível afirmar que todo esquerdista é em si mal, ou realmente de acordo com aquela afirmação que você fez, que nem todo esquerdista é mal?
0: Não, olha, é normal que exista esquerda e direita. Se você tem uma democracia, tem que existir. Quer dizer, mas tem que ser esquerda e direita em função de certos pontos específicos, que um toma uma posição, o outro toma outra. Mas acontece que há muito tempo não dá mais, não tem, tem sido impossível existir uma esquerda não comunista. Por quê? Porque os comunistas se infiltram e mandam em tudo, porra. Acabam comandando tudo. Você vê o tal do PMDB, né? Os próprios militares, eles criaram uma esquerda e uma direita. Eles criaram um partido de direita, que era a Arena, e criaram um de esquerda, que era o PMDB. Então seria a esquerda trabalhista, a esquerda normal, né? Bom, no dia seguinte o Partido Comunista já mandava e tudo. Você quer saber como é essas coisas? Leia o livro Mito e Verdade da Revolução Brasileira, escrito por um grande pensador brasileiro, sociólogo, cientista, político, Alberto Guerreiro Ramos. Tá certo?
1: Estou notando aqui, Mito e Verdade.
0: Inclusive, depois, mais tarde, né, fizeram aquela onda toda em torno do Milton Campos. Era o Milton Campos, era o primeiro negro que subia na hierarquia, né, universitária. 50 anos já estava lá o negão Alberto Guerreiro Ramos, que era um gênio, não era uma besta quadrada que nem Milton Santos, né? Então, não é Milton Campos, é Milton Santos. Eu também estou ficando velho gagá, vocês desculpem. Então, ia lá, deixa eu contar a história, peraí. O Guerreiro Ramos era o teórico e estrategista do Partido Trabalhista Brasileiro. E chegou uma hora que ele viu, não dá mais, porque essa merda encheu de comunista, a gente não tem mais controle do negócio. Eles mandam em tudo. E ele acabou saindo do Brasil. Então, veja, por isso, tem que haver, claro que tem que haver esquerda e direita. Isso é normal, senão vai ter competição entre quem e quem. Não é isso?
1: Então, quer dizer, o grande mal foi a infiltração da ideologia marxista.
0: Pois, não só da ideologia, porque não é ideologia, é organização. Não é problema das ideias, é gente, é organização. É, hoje em dia, é o Foro de São Paulo, as Farc, esses caras entram em tudo quanto é lugar e mandam em tudo, porra.
1: Uma outra pergunta, assim, mais ou menos correlata. Por que toda a mídia, a grande maioria da mídia, da grande mídia brasileira, por que ela se demonstra favorável a esse sistema que está hoje predominando no Brasil, do PT, sendo que isso acaba sendo um tiro no pé, porque a gente sabe da vocação ditatorial do PT, e uma das coisas que eles querem fazer é acabar com a livre imprensa. Por que existem ainda jornalistas que são puxa-sacos
0: do PT? Muito simples. Primeiro, vou contar uma coisa para você. Já nos anos 70, o Partido Comunista Brasileiro dominava a Bolsa de Empregos no jornalismo em São Paulo e no Rio. Como é que eu sei disso? Eu participei desse negócio. Eu era o cara, eu estava lá arrebanhando gente para o Partido Comunista nessa época. Então, a gente tinha o controle de todos os empregos. Aparecia um emprego no jornal de São Tomé das Letras. Então, prioritariamente era o cara do partido que e ocupar a vaga. Se não tivesse ninguém do partido, daí deixava entrar outro. Então eles já mandavam aqui, já mandavam no sindicato jornalista. No sindicato jornalista, logo que eu entrei no jornalismo, a primeira eleição que teve no sindicato jornalista de São Paulo foi entre duas facções do Partido Comunista. Não tinha mais ninguém. Você faça uma pesquisa. Veja, pega todos os sindicatos de jornalistas do país e veja se em alguma eleição houve nos últimos 50 anos alguma chapa de direita. Nenhuma. É sempre duas ou três chapas de esquerda, todas elas controladas pelos comunistas. Então é por isso que elas já tomaram conta disso há muito tempo. Durante o tempo da ditadura, os comunistas já controlavam as redações e botavam para fora quem eles queriam. Pois eles não fecharam. Durante o tempo da ditadura, fecharam a coluna do Gustavo Corsão no Globo, tiraram o Lenildo Tabosa Pessoa do jornal Tarde do Estadão. E assim por diante, eles já controlavam a mídia naquela época.
1: Mas isso para o empresário, para o dono do órgão de imprensa.
0: O dono do jornal não manda nada, meu.
1: Depois ele pode ser censurado.
0: Um dono de jornal não é capaz de controlar uma redação. Você não tem ideia do poder dos jornalistas. Para fazer um jornal, você precisa de 300, 400 pessoas. Estão todas, né, reunidas em torno da liderança comunista. Agora, como é que vai entrar o dono do jornal e falar, não quero que faça assim? Eles viram assim, então faça você. Você demitir um comunista é quase impossível. Como conseguiram demitir a Maria Rita Kerr outro dia? Surgiu um mau barulheiro, o país inteiro protestando. Eu fui demitido 5 vezes, nunca ninguém protestou. Todo mundo festejou. A putada comunista toda festejou. Tá? Quer dizer, quando calam a minha boca, não, é normal, isso é democracia. Entende o que é o significante vazio? Democracia consiste em seguir, tapar a boca do Olavo de Carvalho. Embora o Olavo de Carvalho não pertença a partido político nenhum, não apoie governo nenhum, não tem, não representa interesse oculto nenhum, a não ser interesse meu mesmo, né? Porque afinal de contas, eu me disposto. Né? Então,
1: o Olavo Carvalho não prefere coisa de qualquer tipo de poder.
0: Agora, Maria Rita quer o quê? Uma besta quadrada, coitadinha, eu a conheço, né? Teve que ir 12,5, sempre, né? A coisa mais elevada que ela conseguiu absorver na vida foi o programa do PT, né? E é que chegou a entender o programa do PT. Então está lá. Agora, o que ela fazia ali no Estadão era propaganda petista, era militância petista. Ela é militante de carteirinha do PT. Então não é nem a mesma coisa. Se dissesse que eu fosse um militante do partido de direita e ela militante do partido de esquerda, é, e os dois foram demitidos, falaram, tá certo, mas eu não sou militante de merda nenhuma, porra. Eu não tenho um programa, não tenho uma agenda a defender, eu estou apenas dizendo aquilo que eu vejo, que eu sinto. Então é claro que, no caso da Maria Rita, não se tratou, vamos dizer, de crime de opinião. Não. Você não pode usar o jornal para fazer propaganda de um partido. A não ser que o jornal apoie aquele partido, você pode, mas mesmo assim, você não pode torcer todo o noticiário a favor do seu partido. Então, viram esse negócio que fizeram aqui, quer dizer, a Polícia Federal vai lá e impede os caras de imprimir um panfleto. Panfleto que não toma partido de nenhum candidato. Que fala de candidatos abortistas de modo geral, sejam eles do PT, do PSDB, da puta que eu pariu. Ah, isso aí não pode. Mas, uai, meu Deus do céu, se a Dilma não é abortista, qual é o problema de falar contra os abortistas? É? Então é tira em cima da mentira. Você cria uma mentira, depois baseado nela você cria outra, e outra, e outra, e outra, e outra. Fica todo mundo perdido. Tanto que os católicos brasileiros levaram 30 ou 40 anos para perceber que o PT é um partido abortista. Quando a opção fundamental pelo aborto, pelo casamento gay, por essa porcaria, já está lá no programa do PT desde o começo, meu Deus do céu.
1: E Olavo?
0: Diga.
1: Uma outra pergunta a respeito de educação. Eu tenho uma filha, vai fazer 4 meses agora, e eu e minha esposa trabalhamos fora, e nós não temos condição de educá-la em casa, de colocá-la na escola mais tarde. Ela vai ter que ir para um berçário, para uma escola já desde 6 meses. A gente observa que a maioria das escolas infantis, elas adotam a pedagogia do Jean Piaget e de outros que são, na verdade, marxistas, indiretamente, mas são marxistas, né?
0: Mas o problema é nem eles serem marxistas, o problema é que desconstrucionismo desconstrói, é o cérebro da criança, meu Deus do céu.
1: Então, eu queria ver...
0: Então, veja, a mesma porcaria, no mundo das letras, eles chamam de desconstrucionismo, e na educação eles chamam de construcionismo. Já começa por aí, quando você vai ver a mesma merda dos dois lados. É? Quer dizer, o construcionismo, entre aspas, do Jean Piaget e outros, Vigotes e outros cretinos, decreta o seguinte: não existe nenhum conhecimento objetivo que você possa transmitir à criança. Você tem que deixar a criança experimentar e tirar as suas próprias conclusões, né? O resultado, a criança não aprende absolutamente nada. Porque se você não ensina nada, ela também não aprende nada. É a coisa mais normal, né? Então, isso aí destruiu a educação.
1: Lava, alguma escola ou algum pensador da área da educação, assim, que a gente possa pesquisar e buscar se existe alguma instituição, enfim, pra gente tentar fugir dessa questão dos pensadores marxistas na questão educacional?
0: Olha, você me aguarda, no próximo programa eu vou dar uma lista de livros sobre isso aí. Documentação do que está acontecendo com a educação no Brasil. Agora, enquanto isso, você procura na internet... artigos e pronunciamentos do professor Luiz Carlos Faria da Silva. É o cara que mais entende educação no Brasil. Luiz Carlos Faria da Silva. Ele vem há 20 anos pesquisando os efeitos desastrosos dessa educação construcionista. É a educação construcionista praticada por desconstrucionistas. Tá certo? É um negócio devastador, devastador. Tanto que os alunos, estudantes brasileiros, tiram sempre os últimos lugares.
1: Nos outros lados, muito obrigado, viu? Boa noite, fica com Deus.
0: Mas não tão completamente quanto no Brasil. Aqui nos Estados Unidos, por exemplo, tem escolas que não seguem isso. O ensino privado aqui dá até alguma força, e dentro das escolas privadas, algumas preferem ensinar da maneira certa. Agora, no Brasil, não. Então, é isso aí. Vamos lá. Agora, aqui eu recebo, aqui do Francisco Dockhorn, que é um assessor do padre Paulo Ricardo, um apelo a que as pessoas participem de uma operação nacional de consagração perfeita à Nossa Senhora. Essa consagração, você tem 33 dias de preparação, algumas orações simples e a missa, confessar como comungar durante esse período. Então, vocês, a mensagem dele é cumprida, não dá para ler inteira, infelizmente. Mas vocês podem obter, aqueles que estão interessados em participar da operação, e nós também vamos participar, podem encontrar maiores informações no site http://cormariaeonline, cormariaeonline.blogspot.com. Cor Maria é coração de Maria em latim. cormariaeonline.blogspot.com. Está lá tudo explicadinho. Então, ó, parabéns, Francisco, por terem lançado essa campanha. Então, vamos lá, o que mais? Aqui tem tanto, mas tanta. Né? Você vê que coisa maravilhosa. Né? A Casa Civil prorrogou por 30 dias a investigação do caso Helenice. É claro, isso podia prejudicar a candidatura a Dilma. E prejudicar a candidatura a Dilma é proibido, proibido por lei. Está aí o TSE que não me deixa mentir. Né? Esse TSE devia ser fechado, porra. Olha aqui, alguém me manda um negócio impressionante. Eu não sei qual é a fonte, mas você tem aqui a fotocópia dos documentos. Saiu num jornal da Bulgária, chamado Dnevnik. Aparentemente é um jornal grande. Está aqui uma certidão de nascimento da dona Dilma Rousseff, assinada por um cartório búlgaro. Está aqui o documento. Pode ter sido Photoshop, pode ter sido falsificado, não sei. Porém, a denúncia é gravíssima. Segundo ela, a Dilma não nasceu no Brasil e está, pela Constituição brasileira, impedida de ser presidente da República. Então, cadê o TSE que não investiga essa porra? Já tinha que ter o agente da TSE na Bulgária, pegar o documento e ver se isso existe mesmo. Tem que ir lá na redação do jornal e dizer, da onde vocês tiraram isso? Me mostra o documento original, uma fotocópia, porque isso é muito grave. Foi a mesma coisa que aconteceu nos Estados Unidos. Até agora ninguém sabe onde nasceu o porra do Barack Obama, porra. Não é que ninguém sabe onde nasceu o Barack Obama. Ninguém sabe nada do Barack Obama. Não tem um documento dele que você tira acessível, né? Outro dia, eles vão dizer, para aplacar, né, as dúvidas da pessoa, publicaram o passaporte dele. Mas que passaporte? Publicaram o passaporte que deram para ele depois dele se tornar presidente da República. Então, mas o que o passaporte posterior pode provar, né, sobre os documentos anteriores? Isso é enganar a população. Então, você vê aqui, colocar estrangeiros na presidência das nações e enganar todo mundo é importantíssimo para o esquema globalista, para corroer as nacionalidades, meu Deus do céu. Você coloca um cara do Quênia aqui nos Estados Unidos, coloca a mulher da Bulgária no Brasil, né? Coloca lá um irlandês na presidência da França, né? Um italiano na presidência da Espanha e assim por diante, vai esculhambando tudo, porra. Isto é um programa deliberado, está ficando claro isso aí. Então, pelo menos no caso do Obama, é muito claro. E forçar um sujeito estrangeiro ou sem documento na presidência da República é importante para você desmoralizar o sistema constitucional e legal do país. Imagine se depois que termina o mandato do Obama, ele muda, né, para as Ilhas Caimã, tá certo? E de lá ele diz, eu nasci no Quênia mesmo, fiz tudo vocês de trouxa. Você enfraquece e desmoraliza o país completamente, né? Então, aí cuidado com a dona Dilma Rousseff, porque ela é capaz de governar essa porra durante 4 anos, depois também vai para as Ilhas Caimã.

0: pedófilo, cuidado. Você entra lá, o garotinho, né? Recruta, né? Novinho, bonito, 18 anos, né? Bate continência pro coronel. O coronel fala, continência o caralho, vai baixando as calcinhas. E pronto, e vai comendo. Come um, come outro, come outro, come outro, come outro. E você imagina quantos recrutas não estão na fila para ser comido por esse coronel. Mas a imprensa brasileira faz um escândalo em torno disso? Não. Saiu aqui o artigo do Matthew Hoffman no LifeSiteNews.com. Dê uma olhada lá. Former Brazilian soldiers say they were forced to have sex with homosexual superior. Que maravilha. Olha aqui. Eu não vou dar nem o nome dos caras. Puta merda. Então, cuidado que assim... Olha, todo lugar que tem muito homem é perigoso. Prisão, exército, colégio interno, né? Então, se não tem uma pessoa muito bem intencionada e muito honesta para fiscalizar isso, aquilo vira uma viadagem geral mesmo, aí. Né? Igreja, porra! Né? Eu, quando era moleque, né, eu era de uma inocência, de uma estupidez monumental. Estava lá no tal da Congregação Mariana, né, vendo um filme, e depois chega um sujeito e começa lá a me dar uns amassos. Eu não entendi porra nenhuma, não tinha ideia do que era aquilo. Eu só achei que era uma coisa muito esquisita. Terminou o negócio com a maior inocência. Ah, o cara fez isso assim e assim. Né? Meus amigos arregalaram. Eu falei, vou contar pro padre. Eu falei, por que contar pro padre? Falei, não, isso é grave. Dei contar pro padre. O padre botou o cara para fora, evidentemente. Eu não entendi porra nenhuma. Né? E se ele me comesse ali mesmo, eu também não ia entender nada. Eu não sabia absolutamente nada do que era sexo. Levou anos depois para que eu soubesse o que era. Então... Você imagina, né? Nesses lugares só tinha homem naquela coisa. Aconteceu isso. O mais novinho, né? É o mais trouxa. Paga. Agora, cara, vamos supor, por uma desgraça, o cara tivesse me comido. Come uma vez, come duas, come três. Eu ia gostar, acabar gostando do negócio. E ia estar lá na liderança do movimento gay. Né? Felizmente ali, no cinema não dá pra ele comer ninguém. Mas houve muitos casos, né? Depois no grupo escoteiro, né? Grupo escoteiro também. Mas daí eu já sabia, já estava mais informado. Né? Você nem fulano comeu o outro. Ela falou, comeu, eu vou para casa, eu quero a minha mãe. Então, veja vocês. O Lula, ele, anos atrás, ele deu uma declaração de que ele devia a eleição dele à Igreja Católica. Quer dizer, não é bem a Igreja Católica, a Teologia da Libertação. Se infiltrou por toda parte e dominou a tal da CNBB. E o embaixador Meira Pena chamava CNB do B. Então, ora, durante todo esse tempo, o Lula e o PT sempre foram abortistas. Né? Mas não se divulgava isso. Para quê? Para evitar um racha dentro da igreja. Porque, note bem, a CNBB, atenção, isso é importantíssimo, a CNBB não é um órgão da igreja. A CNBB não faz parte da hierarquia. A autoridade da CNBB é a autoridade de um peido. Peido, tá entendendo? O que é que eles dizem? É um peido. Você não tem obrigação de seguir aquilo, não tem obrigação nem de respeitar os caras, tá entendendo? O bispo, individualmente, tem autoridade para falar em nome da igreja. Agora, a CNBB não é nada, tá certo? Então eles fizeram esse estelionato que há anos a CNBB posa de opinião pública brasileira como se fosse a voz da igreja. E não tem um jornalista para avisar. Olha, isso é apenas, quer dizer, uma sociedade civil, uma ONG, né? Não é um órgão da igreja, não fala em nome da igreja. Nunca, nunca um jornal brasileiro informou ao seu público isso aí. Que a opinião da CNBB é apenas a opinião particular de um grupo de militantes, onde você vai ver são todos teólogos da libertação. Né? Mas, então isso quer dizer que quando um bispo, como Dom Luiz Gonzaga Bergonzini, diz alguma coisa em seu nome próprio, ele está falando em nome da igreja também. Mas a CNBB não. Agora, daí entra aqui. O governo para impedir que o cara fale, porra. E isso aí é a democracia. Então, é a democracia no sentido do Ernesto Laclau, significante vazio. Quer dizer que Adolf Hitler poderia chamar o seu regime de democracia. Está tudo certo, porque é significante vazio, você põe lá dentro da merda que você quiser. Pega a merda que tem na sua cabeça e preenche a palavra democracia. Peraí, tem mais alguém na linha? Alô, quem é? Alô?
1: Alô, Olavo?
0: Eu?
1: É, Thiago de São Paulo, tudo bem?
0: Thiago, tudo bem? Diga.
1: Olavo, deixa eu mudar de pau pra cacete aí, é só um parêntese.
0: Fale mais alto, fale mais alto.
1: É, tem aquela história...

0: que os irmãos Wright e Santos Dumont chegaram às mesmas realizações na aviação quase ao mesmo tempo, e tem aquela coisa do cálculo diferencial de Leibniz e Newton, né?
1: Isso, e a teoria de evolução também, mesma coisa.
0: Eu queria
1: cara
0: saber
1: que
0: se
1: Wallace,
0: isso tem alguma
1: Darwin
0: coisa.
1: Wallace,
0: Eu
1: isso
0: queria saber
1: acontece
0: se
1: na ciência toda hora.
0: isso tem alguma coisa a ver com o espírito do tempo. Essas realizações chegaram concomitantemente ou quase ao mesmo
1: Não, isso é a
0: tempo.
1: lei das probabilidades. Se tem 10 mil negros interessados na mesma questão, a possibilidade de que dois cheguem à mesma resposta é altíssima. É até estranho que não aconteça com mais frequência. É simples lei das probabilidades, né? Quer dizer, vamos dizer, o interesse por uma determinada questão se dissemina numa determinada época, né? Então, através de meios de comunicação, establishment escolar, essa coisa toda. A pergunta fica no ar. Aí começa a aparecer as respostas, pô. E é quase impossível que cada uma delas seja absolutamente diferente. Você verá. Às vezes não se trata, não é que um copia o outro, não é plágio, não é sacanagem, também não é um efeito mágico, é simples probabilidade. Tem o caso do Einstein e Henri Poincaré, né? Henri Poincaré já tinha praticamente exposto toda a teoria da relatividade antes do Einstein. E coincidiu com o Einstein, levou, como é que diz, teve mais audiência. Então fica como inventor da coisa. Mas ele mesmo reconhecia que o Poincaré tinha descoberto coisas fundamentais para ele. E assim por diante, é.
0: Então, essa concepção do Zeitgeist, do espírito do tempo, como se fosse vamos dizer, um tecido comum de pensamentos, de concepções, que está parecendo que
1: Fica
0: está
1: uma figura de
0: grávido aí.
1: linguagem. Zeitgeist, espírito do tempo, é uma figura de linguagem, não um conceito científico. Tá? Quer dizer, você
0: Entendi.
1: apreende uma série de similaridades, uma série de convergências, e você chama isso de Zeitgeist, espírito do tempo. Mas não é uma entidade que exista, não é um ente. Né? É apenas uma denominação comum que você dá a várias tendências individuais ou grupais que convergem, de alguma maneira.
0: Tá. E uma outra questão, só que eu achei interessante. Eu estava vendo um filme sobre Mussolini e vi um outro sobre Hitler, chamado Arquitetura da Destruição. E eu achei interessante como nos dois eles são artistas frustrados, né? Eu sou músico, fiquei interessado por isso, que eu falei, pô, Hitler foi um pintor e um escritor meio frustrado, e o Mussolini também, né? Eu falei,
1: Agora, eu não sei por que
0: eu
1: que o
0: estava
1: pessoal
0: pensando.
1: separa assim Mussolini e Hitler. Isso é uma grande cagada e uma grande injustiça. Por quê? No dia que o Hitler ganhou a eleição na Alemanha, teve um governante europeu que telefonou para todos os outros e disse: e agora? Nós temos que parar esse maluco. Ninguém prestou atenção. Ele telefonou para todo mundo: telefonou para o Russo, telefonou para a Inglaterra, para a França, para todo mundo. Ninguém prestou atenção. Sabe quem é esse governante? Benito Mussolini. Ele previa o perigo do Hitler. Daí ele viu que ficou todo mundo com medo do Hitler. Ele falou: bom, então é melhor eu. Pensou que, como Maquiavel, se você não pode vencer, adere. Então aderiu mais forte. Agora, o Mussolini nunca empreendeu a matança do seu próprio povo, matança, assassinato em massa do seu próprio povo. Ele nunca fez genocídio contra o povo italiano, né? Então, a Hannah Arendt, que é a pessoa que mais estudou o negócio do totalitarismo no mundo, ela diz: olha, o regime fascista de Mussolini não era de maneira alguma um regime totalitário, no máximo autoritário. Então, agora, chega um sujeito a dizer comunista e chama você de fascista, eu digo: ah, eu não fico muito ofendido,
0: Não.
1: porque se me chamar de comunista, porque o fascismo, que bela merda que fosse, não foi nenhum negócio monstruoso. O nazismo, sim, mas o fascismo de Mussolini, não. Era um regime de bosta, tá entendendo? Como é que você pode chamar o regime totalitário se havia três poderes independentes? Você tinha o governo do Mussolini, você tinha a Igreja Católica e você tinha o rei, a monarquia. Há três poderes ao mesmo tempo. Como é que pode ser totalitário? Né? Quer dizer, o Mussolini tinha que prestar satisfação ao rei e à Igreja, e vice-versa. Então você tinha um certo equilíbrio de poderes ali. Então isso aí já impede de chamar de totalitarismo. Então, agora, fascismo no vocabulário comunista é a ofensa mais alta que existe. Eu digo: olha, se quer para me chamar de alguma coisa, pode chamar de fascista. Agora, chamar de comunista, tem uns milicos que me chamaram de comunista. Aí eu fico ofendido. Porque comunismo é genocídio. É?
0: É. Não, na verdade, eu estava achando interessante só não a equivalência.
1: Olha, os nossos integralistas, o Plínio Salgado, era um fascista. Era a pessoa mais inofensiva do mundo, não matava um mosquito.
0: Ah. Mas essa coisa de querer transfigurar a realidade ou criar como se fosse uma obra de arte...
1: Sim, é a concepção artística do Estado. Isso foi inventado por Maquiavel, que era outro idiota também. Agora, chegava lá um cretino como Mussolini, Hitler, ali, essas coisas, acreditava, falava, não, vamos criar aqui uma obra de arte que é o Estado. E o Lula está criando uma obra de arte aí no Brasil, que é o Estado petista.
0: Então,
1: o Lula está frustrado. Deviam dar, sabe, essas caixas de massinha que dá para as crianças? Tem que dar uma dessa para o Lula, para ele poder...
0: Vamos pegar a vareta, melhor, pô.
1: Vai brincar de massinha, menino.
0: Então pega a vareta.
1: É, pega a vareta, vai brincar de pega a vareta, ó. Não, porque ele vai achar que é uma insinuação de onde deve enfiar a vareta.
0: Podemos brincar. Valeu, Lauro.
1: De caneta, ele só além da ser a caneta pra fazer muita merda. É a única caneta do mundo que escreve com cocô.
0: Valeu, querido.
1: A caneta ali no rabo da nação. Enche a caneta e daí escreve merda, porra. E cuidado porque, olha, se a Dilma perder a eleição, o Lula nos últimos dias tem uma pilha de decretos, deve ter umas 10 mil pares de decretos lá, de decretos catastróficos, esperando pro Lula assinar, se a mulher não for eleita.
0: É, bicho, aí tá encurralados.
1: É isso mesmo.
0: Valeu, Olavo.
1: Um abraço. Tudo bom, tudo bom.
0: Até mais.
1: Alguém aqui me sugere que eu dê uma olhada na comunidade conservadora, CON, um projeto de partido de ideologia conservadora, liberal com forte viés, monarquista e aliado à economia austríaca. Bom, eu sou a favor da economia austríaca e, pelo menos para o Brasil, eu acho que a monarquia foi melhor do que a república. Vou dar uma olhada lá. Mas olha, mas eu não acredito nesse programa partidário de modo geral. E entrar no partido, não vou entrar, não. Né? Vamos ver o que mais temos aqui. Ah, eu gostaria que vocês dessem uma olhada lá no site Mídia Sem Máscara. Tem uma série de vídeos interessantes com todas as provas do abortismo, vamos dizer, inflexível do PT e da Dilma. Quer dizer, quando eles dizem que chamar de abortista é calúnia, é difamação, eles estão mentindo, meu Deus do céu. Eles estão acusando você de acreditar neles. Né? Agora, aqui tem umas outras perguntas que não dizem respeito a... Aqui, peraí, também, do outro negócio. Aqui, o Partido Convergência, a terceira força política da Espanha, enviou uma carta ao cônsul da Venezuela, em Barcelona, manifestando preocupação pela detenção do presidente da Unamérica, Alejandro Peña Esclus. O Alejandro Peña Esclus continua na cadeia. Não tem julgamento. Aliás, nem pode ter, porque é a testemunha. A alegada testemunha, o tal do Chávez Abarca, foi mandado para Cuba e não tem como interrogar. Então é a testemunha inacessível, a testemunha invisível. É a única coisa que eles têm contra o Alejandro Peña Esclus. Essa testemunha, que eles dizem que é um perigoso terrorista, mas que no país dele, ele só foi acusado de roubar um automóvel. Agora aqui, você vê. A Tânia Kramer faz uma pergunta que não tem resposta. Que conselho você daria a quem teve o azar de ter vocação acadêmica na área de humanas? Eu digo, bom, eu dou um conselho. Você sai correndo do Brasil e vai estudar em algum lugar de D para estudar. Porque aí, olha, no Brasil, no ensino dito superior, só tem duas ou três faculdades técnicas. O BUITA, a Escola Militar de Engenharia, essas coisas, duas ou três faculdades de medicina, você pode aprender alguma coisa. Na área de humanas não tem nada, minha gente, não tem nada, só tem vigarista, charlatão, esse pessoal que assinou o manifesto pro Dilma aí, pô. O negócio é catastrófico. O que não quer dizer que na faculdade não tenha um, dois, três caras honestos, mas não adianta. Né? Quando estou na faculdade, ela tem vontade de berrar ao ler tantas coisas repulsivas. Mas fora da faculdade não acho meu rumo. Tânia, eu criei o meu seminário de filosofia para pessoas como você, porra. Se houvesse um curso bom de filosofia, eu não ia criar o meu. Você vê, o Padua dos Anjos, meu falecido professor, ele estava tentando criar um ensino melhor de filosofia no Brasil. Só que daí o Padua dos Anjos morreu. Foi o único homem que eu conheço que morreu de alegria. Quando o russo saiu da Estônia, ele que era um patriota estoniano, ficou tão contente que teve um infarto e catapimba morreu. Né? E foi pro céu, evidentemente, que era um santo homem. Então, daí ele morreu. No dia seguinte, desmantelaram todo o trabalho dele que ele estava fazendo ali na PUC do Rio, né, e substituíram tudo por Teologia da Libertação. Chego lá para ver o que estão fazendo. Está lá um idiota interpretando o Evangelho à Luz de Nietzsche. Então, ah, vai tomar no seu cu, vou embora, porra. Também, alguém aqui pergunta, qual é a diferença entre as aulas do seminário online da História Essencial da Filosofia? A História Essencial é exatamente isso, é uma narrativa histórica, pela ordem cronológica, e não entra na discussão dos problemas filosóficos propriamente dito. Quer dizer, você apresentar a filosofia dos vários filósofos é uma coisa, e você atacar substancialmente os problemas filosóficos é outro, que é exatamente o que nós fazemos no seminário de filosofia. Então, o ensino por método histórico, por método temático, é completamente diferente, tem nada que ver. Quer dizer, a história, a essencial da filosofia visa te dar um subsídio para depois você poder se orientar no ensino temático. Mas, vamos dizer, a formação mesmo você só vai obter no próprio seminário de filosofia. Aliás, te digo o seguinte, digo sem nenhuma vaidade, sem nada, porque digo é porque é um fato. Formação de filosofia no Brasil só nos meus seminários de filosofia. No resto não existe. Não existe mesmo. Né? Tanto que esse pessoal, quando assina o manifesto, eles são professores e pesquisadores de filosofia. Não tem um que diz, eu sou um filósofo. Porque não é mesmo. Agora, meu filho, eu sou. Né? Eu sou, não porque eu seja gostoso, bacana, mas porque é exatamente isso que eu tenho feito. Você vê, no Brasil, quando fala assim, currículo, né? E o meu currículo é constituído das coisas que eu fiz. O número de realizações que eu tenho no campo, não só intelectual, mas no campo editorial e em outros, é imenso. Meu currículo dá 1000 páginas. Agora, o currículo dos caras é o quê? Títulos e cargos. Ou seja, não o que eles fizeram, mas o que outros deram para eles. Né? Você ocupar um emprego, meu filho, não manda mérito nenhum. E você ter um título, significa que você é um cara que não tem a menor ideia do que é filosofia, mas você tem um atestado assinado por outro que também não tem ideia do que é filosofia. Você imagina eu andar por aí com um diploma assinado pelo Dr. Emir Sader ou pelo Quartinho de Moraes. Não serve nem para limpar a bunda, isso é papel pintado, gente. Você não pode nem limpar a bunda aqui, que vai ficar impresso na sua bunda, né? Universidade de São Paulo. Então, Tânia, venha para o seminário, não é, não, isso não é propaganda, não. Venha para o seminário, aqui é o seu lugar, pô. Você vai ter amigos, você vai ter uma rede de pessoas que têm os mesmos interesses intelectuais que você, que não estão lá para arrumar emprego, nem para subir na hierarquia do PT, mas que querem compreender a filosofia e querem ser filósofos, querem exercer ser filósofo é exercer a filosofia na tradição de Sócrates, Platão e Aristóteles. Isso é ser filósofo. O resto é parecer filósofo, né? Ou estar filósofo. Tá certo? Então, ó, me mostre uma tese filosófica que esses caras tenham apresentado, porra. No máximo, eles fazem, assim, alguma interpretação melhorzinha da filosofia de alguém. Mas não tem uma interpretação original no Brasil. Por exemplo, quando eu publiquei meu livro sobre Aristóteles, que é uma investigação inteiramente original sobre Aristóteles, abre uma perspectiva totalmente nova, imediatamente o pessoal da USP, que sabia que fazia 30 anos não se publicava um livro sobre Aristóteles no Brasil, ah, não pode ficar assim, nós temos que achar alguma coisa. Aí, retirado da gaveta, uma tese do Oswaldo Porchat Pereira, e publicaram. Dizer, não, nós também entendemos de Aristóteles. É uma tese escolar, meu filho, que só repete, vamos dizer, material que é de ensino, não tem originalidade nenhuma. O livro da Marilena Chauí sobre Spinoza tem até alguma originalidade, mas não tem pé nem cabeça. Né? Ela tem até algumas ideias originais, tá certo? Mas, muitíssimo mal elaborado, o livro não tem sequer uma continuidade, quer dizer, é uma coleção de... É uma coisa de retalho e foi publicado só para impressionar. Então, nosso tempo aqui está. É a nervura do real. Peraí, tem mais alguém na linha aí? Alô?
2: Alô?
1: Diga rápido.
2: Alô?
1: Ah, diga.
2: Ah, você está me ouvindo?
1: Perfeitamente.
2: Ah. Boa noite, é Romano de São Paulo, está falando. As duas perguntas. Esse curso que você acabou de dar, vai ser disponibilizado para...
1: O seminário está aberto, www.seminariodefilosofia.org. Todas as aulas 3 estão gravadas. E o aluno que entra agora, ele vai acompanhando as aulas gravadas e assistindo à aula atual. Se tiver alguma dificuldade, fala comigo.
2: Esse sobre a eternidade da aula, se não me engano.
1: Esse é um curso presencial, um curso que eu dei aqui para um grupo de alunos brasileiros que vieram para cá, o curso A Consciência de Imortalidade. Acabei de dar semana passada.
2: Sei, mas esse não... Eu
1: tento transformar num livro o mais rápido possível.
2: Ah, o livro?
1: Pretendo publicar isso como livro.
2: Ah, entendi. Não há gravação, então?
1: Não, a gravação não vamos disponibilizar. Nós vamos fazer as transcrições e publicar como livro.
2: Ah, entendi. E outra coisa, sobre isso que você estava falando, essas técnicas, enfim, que usadas aí pelo PT, qual seria, digamos, um antídoto? Tem alguma...
1: O antídoto é simplesmente denunciar, é ler os livros e contar a sacanagem que eles estão tramando. Porque o pessoal vê o efeito final, vê o produto final, mas não sabe de onde saiu. Então não entende o que eles estão fazendo. E se deixa enganar. Agora, quem estudou, por exemplo, esse livro do Ernesto Laclau, entende imediatamente o que o PT está fazendo, porra.
2: Sim, mas...
1: Agora, o pessoal da direita não lê os livros da esquerda, por aí não dá, né? O Sun Tzu já dizia que o negócio é conhecer o adversário. Agora, se a gente propõe isso para os liberais conservadores brasileiros, não, conhecer o adversário não, é muito feio, não quero saber. Porra, então aí tem que tomar no cu mesmo, você está entendendo?
2: Uhum. Sei, mas agora, diante da discussão pública, tem algum antídoto ou não?
1: Como é?
2: Não, olha, na discussão...
1: Olha, eu estou proposto, agora, eu digo, olha, tem que denunciar essa coisa mil vezes, e quando o cara começa a falar... Ele falou a democracia, eu digo, peraí, você está usando democracia como significante vazio porque você está seguindo a estratégia do Laclau, você está querendo me enganar. Para com isso. Cada palavra que os caras dizem, a gente tem que desmascarar.
2: Certo. Tá bom, então. Obrigado, hein? Boa noite.
1: Obrigado. Agora, aqui, no zoológico da África do Sul, morreu o chimpanzé Charlie, aos 52 anos de idade, após ter fumado desde a infância. Ele viveu 10 anos a mais do que a média dos chimpanzés. Morreu com 52 anos. Então aí é que está o negócio. Bom, eu acho que hoje não dá mais tempo para mais nada. Eu queria pedir a vocês para lerem o site da Graça Salgueiro, notalatina.blogspot.com, que é ainda a melhor fonte de informações sobre a América Latina. Agora está lá a entrevista que ela deu no programa do Fernando Londonho, em Colômbia. E que vocês contribuam para o Nota Latina. O Nota Latina não tem patrocinadores, não está apoiado em nada. O Nota Latina é um treco que existe assim no ar, anda sem pé. Entendeu? É um milagre. Então. Ah, e por favor, não mandem e-mails de notícias para o e-mail do Seminário de Filosofia. Pode mandar para cá, para mim, né? Ou para o Mídia Sem Máscara. Para o seminário, não. Então. Bom, é só isso aí. Até a semana que vem. Muito obrigado.

0: telefone 085-8652-0581. Se quiser informar a turma aqui em Belo Horizonte, Brasília, informações com o Eduí pelo mesmo telefone que eu já dei acima. É, aqui eu recebo um pedido muito justo do pastor Elder Faber para apoio a um abaixo-assinado que está sendo circulando pela internet em defesa da psicóloga Rosângela Justino, que está ameaçada de perder o registro no Conselho Federal de Psicologia, porque se alguém aparece no consultório dela dizendo: olha, eu sou homossexual, eu queria largar disso, queria outra vida, tal, e ela então comete o crime de ajudar a pessoa a deixar de ser aquilo que a pessoa não quer mais ser. Por causa disso, esses vagabundos, sem vergonha, canalhas, vigaristas do Conselho Federal de Psicologia, querem caçar o registro da mulher. Vê se pode uma coisa dessa. Quer dizer que isso aí é... O que eles estão decretando é que ninguém pode jamais deixar de ser homossexual. Uma vez homossexual, você está condenado para sempre. Se você quiser sair, precisar de alguma ajuda para isso, é proibido, absolutamente proibido. Agora, se você quiser se tornar homossexual, você fala: olha, até aqui eu estou vivendo bem com a minha mulher, mas eu decidi, né, como diz meu amigo, decidi parar de fumar e começar a dar, né? Você pode no psicólogo, o psicólogo é obrigado a ajudar você. Então, o abaixo-assinado está na seguinte par: www.tpr.org.br/abaixo-assinado-. Rosângela Justino, Rosângela com Z, rosangelajustino.htm. Então vamos todo mundo lá assinar. Aqui alguém me chama a atenção para que na Veja dessa semana, que eu não li, diz que há um artigo da Raquel Salgado, no qual o deputado do Partido Comunista do Brasil, PCdoB, Flávio Dino, afirma na defesa da aprovação de um projeto de lei que controla a internet das campanhas eleitorais: não podemos aceitar que a internet seja um território sem regras. Olha, eu também acho que a política não devia ser um território sem regras. Uma das regras deveria ser a seguinte: qualquer partido que tenha apoiado um regime genocida deveria ser fechado e seus líderes colocados na cadeia. Eu acho que é uma regra que tinha que ser adotada no Brasil. A existência do PCdoB, que é o partido maoísta, o partido que durante décadas apoiou o governo mais genocida, o governo que matou 70 milhões de seus próprios cidadãos. Um partido desse não pode existir. Aqui, seu Flávio Dino, eu acuso o senhor publicamente, como membro do PCdoB, o senhor é cúmplice moral do governo mais genocida que já houve na história humana. O senhor é um criminoso. A presença de gente como você na política é uma vergonha. Eis aí uma regra: vamos fechar os partidos que foram cúmplices morais de genocídio e botar todos os seus líderes na cadeia. É o que tem que fazer. Se o senhor quiser fundar um partido nazista, o que acontece? Põe o cara na cadeia, evidentemente. Por quê? É fácil, o nazismo acabou, o regime nazista acabou. Então agora todo mundo virou heróizinho contra o inimigo morto. Agora, comunista ainda tem poder. Então, todo mundo baixa a cabeça, todo mundo puxa o saco e deixa vagabundos como esse pessoal do Partido Comunista do Brasil ficar posando de gente séria, ainda querendo cagar a regra e querer, vamos dizer, limitar a liberdade de expressão dos outros. Olha, a própria articulista classifica essa manifestação do deputado do PCdoB como uma opinião dinossáurica só compartilhada por ditadores chineses, iranianos, cubanos e norte-coreanos, que tentam controlar a rede de computadores. Nas democracias dignas desse nome, a internet é indisciplinável. É, Raquel Salgado, né? Fique sabendo que aqui o governo Obama já está tomando todas as providências para instaurar o controle da internet e para tapar a boca de todos os seus adversários, tá? Está vendo a mesma coisa aqui, quer dizer, não é só no Irã, não é compartilhado só para o ditador chinês, iraniano, é pelo Obama aqui também. Agora, isso não é publicado no Brasil. Recebo aqui também uma mensagem do Eduardo Marcos Filho, dizendo o seguinte: professor, começou a cruzada do Rosário para a consagração da Rússia. Era que em 1917, quando houve a aparição de Nossa Senhora em Fátima, ela pediu que o Papa reunisse todos os bispos do mundo e consagrasse a Rússia ao Imaculado Coração de Maria. Isso seria, vamos dizer, um acontecimento mais fundamental da história do século XX. Vamos dizer, a conversão da Rússia ao catolicismo mudaria o curso da história. Tá certo? E ela avisou que se não fizesse isso, haveria as seguintes coisas. Haveria uma nova guerra no pontificado de Pio XI, exatamente como aconteceu. E a nova guerra seria prenunciada pelo aparecimento de luzes estranhas no céu, como toda a população parisiense viu logo antes da Segunda Guerra. E que pronunciou várias outras coisas, todas aconteceram, todas. Leiam o livro do padre Paul Cramer, A Batalha Final do Diabo. Esse livro tem em português na internet, não tem desculpa para não ler. Eu considero um dos livros mais importantes que eu li na minha vida. Está documentada toda a infiltração nas altas esferas da igreja. Tá certo? E você, hoje em dia, quando está falando com um bispo, com um cardeal, você não sabe o que está falando, não sabe se é um cara da igreja ou um cara da KGB. Tá certo? Então, desde que Nossa Senhora fez esse pedido, tem gente no Vaticano fazendo todo o possível para que essa consagração jamais se realize. Tá certo? E, então, isso aí já está atrasado de mais de 4 décadas. E toda hora aparece lá um cardeal desconversando, e não faz. Quer dizer, a própria igreja já declarou que a aparição de Fátima foi uma coisa legítima, que é um acontecimento fundamental. O próprio Papa já beatificou as 3 crianças que receberam a mensagem, certo? Quer dizer, confirmou a veracidade da mensagem, embora a terceira parte não tenha sido divulgada integralmente até hoje. Mas e a consagração da Rússia? Nada. O pessoal está enrolando. Então agora, daqui eu não sei quem foi que lançou, foi a Fraternidade de São Pio X, lançou a Cruzada e o Rosário pedindo a consagração da Rússia, Imaculado Coração de Maria. Então, vocês que são católicos, aqueles entre os meus ouvintes que são católicos, por favor, rosário neles, todo dia. Tá certo? Um dia o Papa vai ceder, tá certo? Vai ceder e vai fazer o que é a obrigação dele fazer. Por falar em Papa, daqui a pouco nós teremos uma entrevista com o padre Paulo Ricardo, que vai nos esclarecer algo desta encíclica, que nos deixou perplexos. A encíclica tem uma parte doutrinal, que está tudo muito certo, e tem uma parte de análise da situação socioeconômica que está 100% errada. Eu não acredito. Essas coisas, alguém meteu a mão nessa encíclica. Aliás, no livro do padre Paul Cramer, ele informa que a reforma feita em 1967, a reforma da Cúria Romana, modificou a estrutura de poder, de maneira que a maior parte das decisões, hoje quem toma é o secretário de Estado, o Papa só assina embaixo, coloca o carimbo. Quer dizer, a autoridade do Papa, o poder do Papa sobre a igreja diminuiu formidavelmente. E esse pessoal que está infiltrado na burocracia, que domina a burocracia, são esses caras que estão mandando, eles fazem o que querem. Né? Então, daqui a pouco, o padre Paulo Ricardo vai nos dar um esclarecimento disso. Espero que ele consiga a ligação. Né? Eu queria recomendar aqui para vocês 2 sites que me foram informados aqui pelo Luciano Lucena, de Taubaté. Os sites são realmente muito importantes. O primeiro é http://pesadelochinês.blogspot.com. É a única fonte de informação no Brasil que está permanentemente atualizada a respeito dos horrores que estão acontecendo na China. E que o pessoal fica preocupado, então, com o destino dos pobrezinhos, dos terroristas que estão, né, presos em Guantánamo, né? E todos eles saem da prisão mais gordos do que entraram. O maldito exército americano obriga os caras a comer, enche eles de hambúrguer, steak o dia inteiro, uma coisa cruel, entendeu? Agora, enquanto isso, na China estão lá cortando olê, cortando nariz, matando gente a rodo, e não sai uma linha nessa porcaria dessa mídia brasileira aí, Estadão e Folha e o Globo, que não serve nem para limpar a bunda, meus filhos, que bunda é um lugar de respeito, tá entendendo? Não esqueça que um dia a sua mãe colocou talquinho na sua bundinha, achou aquilo uma coisa linda, agora você vai conspurcar um negócio passando lá uma Folha de São Paulo, Estadão, principalmente o Estadão e o Globo. Meu Deus do céu, não faça isso. Não. Aqui o Flávio, outro site que ele recomenda também é http://blogdafamiliacatolica.blogspot.com. Olha, esses 2 sites são pontos principais de informação. Olha aqui, gente. A revista Newsmax, que é muito importante aqui, ela publicou agora uma edição especial sobre a crise da mídia impressa americana. Os jornais aqui, os grandes jornais, que são todos vendidos para esse pessoal do Bilderberg, estão todos falindo. Quer dizer, você mente. Chega uma hora que o pessoal O leitor enche o saco, não acredita mais. E se ele não acredita mais, para que ele vai comprar aquela porcaria? Então, você vê, o New York Times já foi obrigado a... Veja que coisa desesperada. Arrendar metade do seu edifício para poder arcar com as despesas. Isso aí, quando o jornal faz isso, quer dizer, está na véspera de fechar. Tá certo? E, enquanto isso, a única fonte de informação garantida é a internet. Claro, na internet nós temos um problema que tem informação demais. E tem muita porcariada também. Então, você tem que ter um critério. Mas você tem a liberdade de você examinar, né, as verdades, as mentiras, as parnas boas, as parnas ruins, e você selecionar de acordo com as luzes da sua razão. Tá certo? Então, aqui o Vitor Augusto Cordeiro Milagres pergunta: tenho 17 anos, estou prestes a fazer vestibular. Sempre que posso, escuto a gravação do seu programa Blog Talk Radio. Muito obrigado. Digo isso porque penso em cursar filosofia e gostaria que o senhor me indicasse alguma faculdade boa aqui no Brasil, se é que existe. Não, não existe. Não existe nenhum curso de filosofia, tá certo, que mereça um nome. Isso é tudo uma empulhação monstruosa. Esse pessoal, não é que o curso é ruim, os caras não têm ideia do que é filosofia. Claro que sempre tem um ou dois profissionais lá no meio que são bons, que estudaram, fizeram esforço, mas acontece que o trabalho deles se dilui. Se dilui no meio. Né? Por exemplo, na USP, que eu sempre desci o cacete da filosofia USP, no meio de toda aquele bando de vigarista, tem um sujeito chamado Rubens Rodrigues Torres, que era um estudioso de Schelling, um homem muito sério, tudo que ele escrevia era coisa bem informada, pô, séria. Tá falando, tem um sujeito fazendo serviço de direito, mas acontece que dilui no meio. Entendeu? Você vai estar lá, eu tenho que ouvir aquela pseudo-filosofia de Dona Marilena Chauí, Gianotti, etc. Como, não dá. Não, assim, mas não vale a pena. Eu sugiro o seguinte: você faça o curso de alguma outra coisa, tá certo? E acompanhe o meu curso de filosofia ao sábado. Agora, pega um curso bom. Curso bom no Brasil, tem curso bom na área técnica. Curso de engenharia, excelente. Curso de engenharia naval, muito bom. Tem alguns cursos de física, muito bom, embora físico seja tudo maluco. Então, pega um curso dessa área, ou então um curso da área de História da Arte, uma coisa assim, alguma coisa que sirva, inclusive, para a sua profissão. Veja, a filosofia não é uma disciplina como as outras. Eu sempre recomendo que a pessoa se preencha do conhecimento factual, conhecimento de história, conhecimento científico, antes de começar a meditação filosófica. Filosofia não é uma coisa feita muito para gente jovem, quer dizer, você precisa ter alguma cultura consolidada para que valha a pena o estudo da filosofia. Hoje o pessoal inventou essa monstruosidade que é filosofia para criança, que é só para enganar, uma espécie de pedofilia intelectual. Né? Então, eu sugiro isso, faça o curso de alguma outra coisa. Eu asseguro para você, os melhores alunos que eu tenho do curso de filosofia vêm todos do curso de engenharia, física, essas coisas. Nenhum vem de curso de filosofia. Aqui, o Pietro não entendi o sobrenome, me sugere o seguinte: todos falam que o sistema capitalista é ocupado pela crise mundial, mas ninguém diz que foram, em grande parte, os sindicatos, com as suas regalias muitas vezes exageradas, talvez os principais culpados pela falta de lucratividade e queda de qualidade de muitas empresas. Mas é exatamente isso. É exatamente isso que aconteceu aqui. Quer dizer, não é só sindicato. É sindicato, é ONG, é comedeira de partido político, e, sobretudo, aquele famoso plano Coward-Paiva, bolado por gente que é da curriola do Barack Obama, né, que eles pensavam assim: a Previdência Social anuncia certos direitos, mas, na verdade, só 10% das pessoas que nominalmente têm esse direito estão desfrutando dele. Se a gente conseguir inscrever os outros 90%, vai falir a Previdência. E daí dá uma crise, e daí a gente instaura o socialismo. Eles planejaram isso há 30 anos, explicaram, publicaram isso no jornal, na revista The Nation, disseram o que ia fazer e fizeram. Agora vem até o Papa dizer: é o liberalismo, a desregulamentação do mercado que criou a crise. Mas o que, que é isso? O que, que tem do Papa de economia? Hã? Note bem, quando o pessoal fala infalibilidade papal, a infalibilidade papal vale para as matérias de doutrina e de moral. Isso não quer dizer que aquela pessoa seja infalível. Quer dizer que Deus não permitirá que um Papa promulgue uma doutrina falsa ex cátedra. Isso Deus não vai permitir. Então a infalibilidade não é propriamente dele. é investida nele pelo cargo, aquele cargo tem uma proteção de Deus, não deixa que ele erre nisso, nisso, nisso. Mas no resto ele pode errar à vontade, pode falar besteira à vontade, está entendendo? Ele é apenas uma pessoa como qualquer outro. Note bem, inclusive quando, e não é só o Papa, vamos dizer, o próprio concílio, foi o concílio Vaticano II, tá certo? Não foi um concílio de ordem doutrinal, foi um concílio de ordem pastoral. Então, não promulgou nenhuma doutrina, então é o seguinte, ninguém é obrigado a obedecer. Se você quer jogar todo o Conselho Vaticano II na privada, você pode. Eu jogo. Eu acho, eu, o Papa não concorda. Acho que o Padre Paulo Ricardo também não concorda. Mas, pelo que eu vi do Conselho Vaticano II, nada se aproveita. Nada, nada, nada, nada, nada. Porque São Tomás de Aquino diz o seguinte, a ação boa é aquela que é boa nas suas intenções, nos seus meios de realização e nos seus resultados. O Conselho foi mal na sua intenção, porque antes de lançar o Conselho, já fizeram aquele pacto de Metz que comprometeu, já viciou todo o Conselho. Nos seus meios de execução, foi só empulhação, mentira, gente sumindo com papel. Sabe, parecia assembleia de estudantes, tá entendendo? E nos seus resultados, eu acho que sim, 30% dos católicos abandonaram a igreja, tá certo? Os outros estão tudo desorientados, a igreja está dividida. Alguns dos melhores católicos que tinha foram até excomungados. Agora foi suspensa a comunhão, graças a Deus, o Papa fez uma coisa muito certa. Então, mas que devastação! Leia o livro do Michael Davis, né? É Pope John's Council. Michael Davis. Procure esse livro, é o livro mais sério que foi escrito. Ou então do Romano Amério, Iota Unum. Iota Unum. Vocês vão ver que desgraça que foi isso. Vamos ver se é o Padre Paulo Ricardo. Alô?
1: Alô, Olavo?
0: Eu?
1: Está dando para ouvir o Padre Paulo falando.
0: Seja bem-vindo, Padre Paulo. Você é sempre convidado especial aqui no nosso programa. O programa está às suas ordens.
1: Muito obrigado.
0: Quantas vezes quiser. O tempo que quiser. Pode tomar o programa inteiro se quiser. O pessoal gosta.
1: Tá joia.
0: Então o senhor tinha nos prometido um esclarecimento sobre o negócio da encíclica.
1: Exato. Então, veja só. A questão da encíclica, né, existe aquela distinção que você fez no seu artigo, muito adequadamente, né, entre aquilo que é o ensinamento de moral, né, do Papa, e ensinamento enquanto autoridade pontifícia, e tem toda outra questão técnica, né, que o próprio Papa diz na encíclica que a Igreja não tem soluções técnicas. Né? E é exatamente aqui que está a distinção mais importante, que eu penso. E aqui, diante dessa... qual é a minha opinião, né, específica a respeito da encíclica? Houve uma conferência do Papa, assim que caiu o Muro de Berlim, né, o Papa fez uma conferência em 1989, onde ele dizia que o caminho, né, para o Estado, o relacionamento correto do Estado com a justiça, com a moralidade, ele usa essa expressão, é o humilde caminho entre a anarquia e a tirania, né? Ou seja, nem o controle excessivo, estatal, opressivo, né, o estado do Big Brother, e nem a anarquia do laissez-faire, de uma economia que fica, assim, completamente jogada, né?
0: Isso é constante na doutrina da Igreja desde o século XIX, né?
1: Exatamente. E é exatamente esse caminho que o Papa está propondo nessa encíclica Caritas in Veritate. Agora, o problema é que, quando ele desce aos detalhes, né, essa doutrina, que é muito clara na concepção da Igreja, eu vejo que a encíclica ela tem uma certa dificuldade, que é exatamente o problema que o Papa não teve ninguém que fizesse para ele uma análise de conjuntura adequada.
0: Ou fizeram uma análise errada, de propósito, né?
1: Provavelmente a coisa foi essa, porque veja só, quais os indícios que nós temos disso. Quando houve a remissão da excomunhão dos bispos lefebrianos, que vocês se lembram, e você estava mencionando isso agora, né? Quando houve a remissão dessa excomunhão, houve todo um griteiro por causa da posição do bispo Williamson a respeito do Holocausto, etc., etc. Isso provocou que o Papa teve que explicar sua posição, dizer mais uma vez que a Igreja condena o Holocausto, admite que o Holocausto existiu, etc. E o Papa escreveu uma carta para os bispos do mundo inteiro explicando isso. E nessa carta, o Papa dizia assim, que ele não sabia da posição do bispo Williamson e que para tomar atitudes daqui para frente ele teria que consultar mais a internet. Ora, o Papa dizer um negócio desse, ele está admitindo que os colaboradores dele não estão dando para ele matéria suficiente para ele tomar decisões.
0: Quer dizer, ele está dando que ele Papa precisaria precisa. Consultar pessoalmente a internet.
1: É. Ou seja, que ali...
0: Absurdo. Precisa... Quer dizer, agora o Papa tem que ir lá na internet, no teclado e tal, para ele ficar sabendo as coisas. Porque se for depender dos assessores, chega tudo errado. Meu Deus do céu, o que está acontecendo nesse mundo?
1: Então, a gente vê que está havendo ali alguma dificuldade, algum problema interno, né? Dentro da organização da Cúria, o pessoal que está ajudando o Papa. Então, eu acho, assim, essa é a minha opinião. Eu acho que o Papa, dentro da encíclica, ele está correto doutrinalmente, né? Só que quando ele sai da doutrina e vai aplicar para a realidade, a gente vê que a aplicação dele não bate com o mundo real, né?
0: Exatamente.
1: Ou seja, o mundo no qual nós estamos vivendo não é o mundo, né, conforme o Papa está lendo. O Papa está lendo a realidade da economia mundial. Por exemplo, porque aquilo que você estava dizendo, o Papa é um grande teólogo, ele não é um economista, né? Então, não sendo um economista, o que é que nós podemos dizer? Nós podemos dizer que o Papa praticamente está fazendo uma análise de conjuntura que alguém passou para ele.
0: Exatamente.
1: Então, é essa análise de conjuntura que, ao meu ver, está viciada. Ou seja, o Papa, infelizmente, não tem um Olavo de Carvalho do lado dele que faça análise de conjuntura, né?
0: Ah, tem que dizer, eu faço de graça.
1: Né? Porque eu digo isso, Olavo, até mesmo como experiência pessoal, né? Eu sempre gostei muito de estudar filosofia e teologia, mas foi a partir de 2002, quando eu conheci, através da internet, os seus artigos e os seus escritos, e aquilo lá mudou completamente a minha visão da realidade. Porque, afinal das contas, o pessoal pode ter simpatias ou antipatias por você. Agora, que você é competente nesse negócio que você faz, você é, né? Ou seja, você tem uma quantidade de informações enormes que iluminam a gente. Então, depois, a pessoa pode concordar ou discordar, né, na solução prática, em detalhes, em juízos específicos, etc. e tal, né? Por exemplo, nessa questão do Vaticano II, né, você sabe muito bem, né, nós já conversamos sobre isso, a minha posição a respeito do Vaticano II é um pouco mais de nuance, né? Ou seja, você é bastante severo no seu juízo a respeito do concílio, eu já acho que a coisa não é tanto assim. Houve, sim, maracutaia.
0: Minha vida foi determinada pelo Concílio Vaticano II. Todo o curso da minha vida.
1: Uhum.
0: Eu tive 30 anos de besteira na minha cabeça, graças ao Concílio Vaticano II.
1: Uhum. Sim, mas aí que está,
0: a minha relação padeceu isso, o senhor vê um pouco depois. Agora, o pessoal que em 1962 estava ali com 14 anos, 15 anos, tal, todos nós ou nos afastamos da igreja ou aderimos à parte errada da igreja. Foi uma devastação, quer dizer, não dá vontade de ser compreensivo. Sim. Com essas pessoas, tá entendendo?
1: Uhum, eu sei.
0: Tem que perdoar, mas não é eu que tenho que perdoar, é Deus que tem que perdoar. O meu perdão não vale nada, tá entendendo? Porque ele tem que pedir o perdão a Deus.
1: É.
0: Eles fizeram
1: não, eu compreendo.
0: Isso, fizeram, viu?
1: Uhum. Eu sei. Mas veja só.
0: Com esse pessoal conservador, eu conheço a história do pessoal, vamos dizer, daquele... O pessoal do grupo do Dr. Júlio Fleischmann no Rio de Janeiro, o que aquele pessoal sofreu de humilhação, de perseguição, foi uma coisa horrorosa. Por quê? Qual era o pecado deles? Eles eram católicos, é esse o pecado.
1: Uhum. Não, eu compreendo e estou perfeitamente de acordo com essa indignação dentro das injustiças que vieram depois do concílio.
0: A igreja, você vai concordar comigo, a igreja é o eixo do mundo. Se ela balança, tudo cai.
1: Uhum. Sim, uhum. Exato. Então,
0: a história do Brasil nos últimos 40 anos pode ser todinha explicada pela decadência da igreja.
1: Sim, exato.
0: Que a causa única de toda a porcaria que aconteceu.
1: Não, aí nós estamos de acordo, ou seja, que a igreja está em crise, não é? E é que esta crise veio após o Vaticano II e trazendo o rótulo de estar agindo em nome do Vaticano II, isso não tem dúvida nenhuma. Só que onde é que está a diferença de visão entre nós, que sabe que diferença de visão existe, né?
0: Eu sei.
1: Então isso não é problema nenhum. Mas a diferença é a seguinte, é que o concílio, para mim, são os documentos do concílio, né? E não aquilo que as pessoas fizeram no concílio. O que as pessoas fizeram no concílio, isso daí a gente pode condenar, mas não é o concílio, são as pessoas do concílio. O concílio é o documento, e os documentos, eles são bastante válidos. E, por exemplo, com relação à questão da condenação...
0: São válidos se forem interpretados de uma maneira coerente com 2000 anos
1: exato.
0: De doutrina.
1: Exato, exato. E aí agora, o pessoal da teologia liberal quer interpretar de uma forma cismática, né? De uma forma completamente que não é consoante com a tradição da igreja. E o Papa está justamente lembrando os católicos que nós temos que ir. O verdadeiro Concílio Vaticano II não é esse negócio aí que o pessoal fala ao espírito do Vaticano II. O verdadeiro Concílio Vaticano II são os documentos. E esses documentos têm que ser interpretados, se eles significam alguma coisa, eles só significam se estiverem em sintonia com a tradição da igreja de 2000 anos.
0: Aí está muito
1: claro. Senão não quer dizer nada.
0: Claro.
1: Né? Senão não quer dizer nada. Então, por exemplo, a história da condenação do comunismo. Né? A condenação do comunismo, houve toda essa maracutaia que você falou aí, de fato teve isso, né? As pessoas que estavam lá presentes, tem fontes primárias que atestam isso claramente, que o pessoal fez de tudo para que não houvesse uma condenação explícita do comunismo dentro do texto da Gaudium et Spes, que é a constituição que trata do ateísmo contemporâneo também. Bom, o que aconteceu? Tantos padres conciliares fizeram assinatura, abaixo-assinado, pedindo que fosse condenado o comunismo. No final das contas, eles conseguiram somente o quê? Conseguiram uma nota de rodapé. Ou seja, no capítulo do ateísmo, tem uma nota de rodapé que lista todos os documentos. Documento de Paulo VI condenando o comunismo. Documento de João XXIII condenando o comunismo. De Pio XII. De Pio XI. Está lá.
0: Milhares e milhares de páginas conseguiram botar a notinha de rodapé.
1: Exato. Aí perguntaram para o Dom Figo, né, que era um bispo bastante conservador aqui do Brasil, um ótimo bispo, perguntaram para o Dom Sigo, e aí, o senhor está satisfeito com o que o documento diz do comunismo? Ele disse, olha, na nota de rodapé é melhor do que nada. Agora, ter o chapéu no bolso não é a mesma coisa que ter o chapéu na cabeça, né?
0: Exatamente, é o chapéu no bolso.
1: Foi esse o comentário que ele fez, né? Agora, de fato, então isso é lastimável. Por quê? Por causa desta ausência de uma condenação clara do comunismo nos documentos do concílio, o que é que aconteceu? O pessoal achou que a igreja não condenava mais o comunismo e começou a flertar com o comunismo. Isso sim é consequência desta omissão terrível.
0: Claro.
1: Né? Porque o pessoal aproveitou, mas o Vaticano II, não é? Materialmente falando, o texto tem lá a condenação do comunismo na nota de rodapé. Quer dizer, ele deve ser interpretado nessa continuidade, né? Agora, infelizmente, foi uma omissão vergonhosa, uma maracutaia vergonhosa, isso não tem dúvida nenhuma. Quando a gente aceita os documentos de um concílio, nós não estamos aceitando os atos que as pessoas do concílio fizeram. E depois outra coisa, você pode ver, Olavo, que hoje em dia, dentro da igreja católica, ninguém mais quer ler o concílio, ou seja, os documentos reais. Os tradicionalistas não leem porque abominam. Os modernistas, né, não leem porque acham que já superaram, eles já estão no estágio posterior. E o Papa Bento XVI quer que a gente leia o concílio em sintonia com 20 séculos de tradição. Eu acho que essa é a posição mais correta, né? Então, essa é a questão doutrinal. Com relação à encíclica, que é o assunto que nós estamos falando aqui, eu acho que realmente essa encíclica, ela doutrinalmente, quem conhece o pensamento do Ratzinger, ela é aceitável doutrinalmente falando. Não é que ela não cai na heresia. Não cai na heresia. É.
0: Impecável e oportuno.
1: Eu, inclusive, vou escrever um artigo, né? Estou escrevendo um artigo, conforme nós combinamos, que você. O pessoal, vou colocar no meu site, vamos colocar na mídia sem máscara, né? Esse artigo a respeito da parte doutrinal da encíclica e também o problema é que quando a gente sai da parte doutrinal e cai na aplicação disso dentro de uma análise de conjuntura, o mundo no qual o Papa está aplicando essa doutrina não é o mundo real no qual nós estamos. Em que é que consiste a dificuldade que eu vejo? Porque o Papa, o que é que ele quer? Só para as pessoas entenderem do que é que nós estamos falando aqui. O Papa, ele é... Aqui, para você ler a encíclica direito, tem que distinguir entre globalismo e globalização, né? Globalização é um fenômeno que é moralmente neutro. Ou seja, é uma coisa que é uma característica da nossa época. Eu estou aqui falando com você através da internet, todo lado, outro lado do planeta. Isso aqui é globalização, né? É um fenômeno neutro. Isso é bom se a gente usar para o bem, é mal se a gente usar para o mal, né? Agora, o globalismo, né, é um governo mundial com toda a sua ideologia de querer realizar um mundo perfeito aqui na Terra, etc. e tal. Isso é revolucionário, isso é abominável, né?
0: Exatamente.
1: Então, o Papa Bento XVI, ele aceita o fato da globalização e condena o globalismo. O problema é que ele não condena esse globalismo explicitamente na encíclica. Ele só condena implicitamente, fica nas entrelinhas. E aqui está a fraqueza do documento. Não é?
0: Se isso dá para tivesse... confusão, é?
1: Exato. Então, o documento, eu acho que o Papa quis evitar enfrentar diretamente o pessoal globalista, né? Para não criar mais um griteiro ao redor dele, e terminou que ficou uma coisa meio sutil demais. O cara precisa ser teólogo e saber interpretar a encíclica para entender o que é que o Papa está dizendo. Então, o Papa, ele condena o globalismo, mas condena implicitamente. No documento, qual é a frase que tem causado mais consternação no meio do pessoal conservador? É quando o Papa propõe uma autoridade política internacional para guiar os problemas que decorrem da globalização.
0: Que, inclusive,
1: parece ser interpretando
0: contraditório com o que vem adiante, porque adiante ele defende o princípio da subsidiariedade, quer dizer, essa autoridade mundial seria submetida à decisão das nações. Ah, mas se ela está submetida à decisão das nações, ela não tem autoridade sobre as nações, é o contrário. Parece que está muito mal escrito esse pedaço.
1: Então, o problema é que as coisas não estão claras. Agora, conhecendo o pensamento do Papa, né, em outros documentos dele, as duas encíclicas que precederam, por exemplo, as duas encíclicas, Deus Caritas Est e Spes Salvi, o Papa, por exemplo, condena claramente, né, o marxismo, etc, etc, nas duas encíclicas. Por que é que essa encíclica, que é uma encíclica social, o Papa não toca na existência do marxismo? Ele não fala nada. Isso, para mim, é uma coisa assim, espantosa. Eu fico, assim, estarrecido. Não sei por quê.
0: Depois desse negócio que eu li sobre a reforma da Cúria em 67, que aumentaram demais o poder da Secretaria de Estado, acho que está todo mundo metendo a mão nesses escritos lá, pai. Ou então, pelo menos, está alimentando o Papa com informações furadas.
1: Sim. E, inclusive, o próprio estilo do documento não tem a clareza com que Ratzinger costuma escrever. Não é?
0: Uh-huh.
1: Não estou dizendo isso para tirar para tirar a autoridade do documento, não, porque, afinal de contas, o Papa assinou o documento. Né? Se assinou, é dele. Mas explica muita confusão, assim, a forma confusa do documento, porque esses documentos coletivos,

0: dos estados aqui soberanos, independentes, e diz que não se deve proclamar depressa demais o fim do Estado, não é? E a interpretação no contexto é claramente ele não quer abolir os estados soberanos para instaurar um governo mundial. Ele quer uma autoridade política que ajude esses estados frágeis. O número 41 fala isso bem claramente. Estado, porque existem nações que estão sendo fagocitadas pelo globalismo. Então o Papa postula, e aqui a parte prática da encíclica que a gente não sabe se... Né? Ele postula uma autoridade política mundial para defender isso.
1: O grande problema é que os estados mais fracos não estão sendo oprimidos por outros estados, mas pelo próprio globalismo.
0: Exato.
1: Então, se vai ter uma autoridade política mundial, vai piorar o negócio. É isso que eu achei que a encíclica é incoerente. Isso aí certamente teve várias mãos ali e o negócio ficou ruim. Né? Uma parte parece que simplesmente é outra.
0: É, exatamente. Mas qual é a doutrina que está por trás, né?
1: A doutrina está certinha, porque foi logo no começo, está tudo certo.
0: Sim. A doutrina que está por trás é o seguinte, ele diz, veja, existem direitos do homem. Esses direitos humanos, esses direitos do homem estão na natureza das coisas, eles só precisam ser reconhecidos pelo homem, né? Porque foi Deus quem colocou esse negócio na própria natureza. E uma das coisas é essa coisa que as pessoas têm de se autodeterminar, ou seja, a autodeterminação das nações é um direito. Então, se as pessoas querem ter um Estado independente, querem ter um país independente, é um direito deles ter um país independente. Ninguém obriga a estar num governo global, né? E aqui, essa parte doutrinal. Agora, como salvaguardar esse direito é que aí a gente entra na parte técnica, que é aquilo que o Papa está sugerindo, eu posso ver se funciona ou se não funciona. Né? Aí a gente entra na parte prática, não é uma questão doutrinal, né? E isso é importante que as pessoas entendam isso e esclarecer isso, que o Papa ele quer ver que a opinião dele, que eu não tenho prática, né, nessa parte mais técnica, a opinião dele é a seguinte, é que o liberalismo, esse laissez-faire, né, mais conservador, ele acha que é esse liberalismo que está dando asa demais, está dando muita corda para o pessoal globalista. Então alguém precisaria intervir para evitar isso.
1: Mas são eles mesmos que vão intervir, os mesmos caras. Eles são os donos do pedaço. Eles advogam a liberalização da economia em certos lugares e ao mesmo tempo o aumento dos controles burocráticos. Eles fazem as duas coisas. Dão uma no cravo na ferradura. É o que Lênin chamava estratégia das tesouras. Então, se correr o bicho pega, se ficar o bicho come.
0: Exato. Então, depois é a solução prática, né, que eu acho que é a dificuldade. Ou seja, o problema está todo mundo enxergando e o Papa alerta para esse problema. Eu só senti falta um pouco na encíclica, foi exatamente disso. Ou seja, que o Papa admite a existência de um fenômeno de globalização, mas eu acho que a condenação do globalismo ficou implícita demais no número 41. Ali no número 41 ele condena o globalismo, mas condena frontalmente, claramente, explicitamente. Fica nas entrelinhas e no conteúdo que ele está dizendo. E a solução que ele dá é que talvez criticável. Como você está criticando, acho que a sua crítica ela é válida, né, porque você tem uma análise de conjuntura mais ampla, e essa solução final é que fica difícil, ou seja, como fazer com que esse globalismo não vá agora fagocitar todas as nações soberanas. Basicamente, aqui é que está a grande dificuldade. A dificuldade está no descer a uma técnica, como fazer isso. E outra coisa também, o Papa postula essa autoridade internacional, que ajude a fazer isso, mas não diz quem vai compor, não diz como que nós vamos agora, de repente, arranjar um bando de burocratas que tenham uma visão cristã de mundo para pôr isso em prática. Onde é que nós vamos arranjar esse povo? E na ONU, porque eles não estão, né?

0: Na ONU é que eles não estão, né?
1: É.
0: Então, olha lá, era isso.
1: Muito obrigado pela sua ajuda aí. E vamos continuar meditando esse assunto, que é extremamente importante. Eu acho que o documento tem que ser lido sem prevenção, sem preconceito, de maneira compreensiva. Mas, ao mesmo tempo, onde há um erro de fato, a gente deve assinalar. Falar, olha, isso não foi assim. Né, esse diagnóstico está errado. Então, vamos em frente.
0: Sim, sim. Então, lá eu agradeço a abertura de deixar eu participar do programa, tá?
1: Não, só aqui é e sempre uma cidade de honra, rapaz.
0: Muito obrigado, tá? Deus abençoe você aí, toda a família.
1: Obrigado,
0: tá? E vamos continuar nessa luta, porque a igreja merece que a gente lute contra essa crise, né? Tem o filósofo, o Rosenstock Hirsch, que eu conheci através de você, porque você que faz o prefácio, a introdução e as notas de rodapé do livro dele, Origem da Linguagem, né? O Rosenstock, ele diz assim, que a doença da linguagem é a crise. E a crise é quando o amigo fica em silêncio diante do problema do outro amigo.
1: É exatamente.
0: Né? A igreja está em crise porque está todo mundo em silêncio e ninguém tem a coragem de falar e dá uma sugestão, um caminho de como sair dessa crise, né? Qual é o caminho? O caminho é, eu acho, e aqui é a grande intuição, que eu acho que é do Vaticano II, que é do Ratzinger e dos teólogos que o ajudaram, né? Um pequeno grupo, não todos, né? Porque o Vaticano II tinha muita coisa que não prestava, assim, gente que era liberal demais e modernista, mas o pessoal da Nouvelle Théologie, o De Lubac, né, e Companhia Limitada, o Ratzinger, a saída é voltarmos às fontes dos Santos Padres, da Sagrada Escritura, da liturgia, né, da época patrística. Eu acho que a gente precisa voltar para beber a água da fonte para ajudar a igreja a sair dessa crise. E é um pouco aquilo que eu tento fazer, né, seguindo na fidelidade a essa igreja de 5 anos. Vamos lutar por isso. Eu sei que você também ama muito a igreja. Excelente. E luta por isso. Tá bom, então. Deus abençoe, Olavo. Tudo de bom.
1: Muito obrigado. O senhor também. Amém. Gente, agora alguém me manda aqui um artigo do Hélio Schwartzman, né? Que é um exemplo, vamos dizer, das consequências do Concílio Vaticano II. E desde o Concílio Vaticano II, o pessoal perdeu o respeito pela igreja. Antigamente, mesmo quem não era católico, mesmo quem era anticatólico, falava das coisas com um certo respeito, com uma certa educação. Agora não precisa mais, agora é esculhambação. Então ele escreve aqui um artigo na Folha, né? Cuspindo não só no cristianismo, mas também no próprio judaísmo, mas cuspindo de uma maneira tão baixa, tão estúpida, tão idiota, que não dá nem para comentar. Ele fala, por exemplo, ele gosta do nascimento virginal, da transubstanciação, né? Fala, não, nada disso acontece, tudo isso é contra a ciência, né? Quer dizer, como se a ciência tivesse algo a dizer nesse setor aí. Mas, olha, o grande milagre, gente, o milagre mais espantoso não é a transubstanciação, não é o nascimento virginal. O grande milagre, o maior milagre de todos os tempos, é o Hélio Schwartzman ter sido aceito como membro do povo eleito, tá entendendo? Porque Moisés, quando estava subindo os sinais, se alguém avisasse, falava, vê aí o Hélio Schwartzman, ele falava, eu não quero mais, eu vou para casa, tá entendendo? Porque isso aqui é uma vergonha, é uma besta quadrada. A explicação que ele dá da transubstanciação é tão pueril, tão boba. Eu, aqui no programa, não vai dar tempo de explicar, mas no curso do sábado, ou talvez numa das gravações extras que eu faço para o seminário de filosofia, talvez eu explique isso aí. Mas é uma coisa que você... Ele assina como bacharel em filosofia. Ainda bem que ele assina como bacharel em filosofia e não como filósofo, que ele nunca foi e jamais será. No Brasil não tem filósofo, só tem bacharel em filosofia, o país dos bacharéis. Se você não é bacharel em filosofia, é bacharel em direito, é bacharel em economia e qualquer outra porra. Quer dizer o seguinte, você tem lá um atestado de que você é ignorante, tá certo? E é com isso aí que o Hélio Schwartzman assina. Muito bem, Hélio Schwartzman, continua assinando como bacharel. O dia que tu assinar como filósofo, eu vou pegar você e, olha, reduzir você àquilo que você é, que é o subnitrado do pó de bosta, porque você é muito ignorante. Você, não é que você não ignora, você abusa do direito de ser ignorante. No seu artigo não há praticamente uma linha que não tenha alguma estupidez pueril. Eu aqui não terei tempo de mostrar isso, mas vou pegar você numa gravação e tu vai ver o que é bom pra tosse. Tá certo? Tem que fazer que nem o Leandro Conde. O Leandro Conde se meteu comigo, eu dei uma resposta pra ele, ele foi pra casa, ficou 5 anos quieto. Tá certo? O Moacir Werneck de Castro, mesma coisa, foi pra casa, ficou quieto. Dona Marilena Chauí também ficou quieta. Doutor Emir Salles também ficou quieto. Ninguém mais se mete comigo, e você também. Quer dizer, olha aqui. Meu Deus do céu. E ele diz que a aplicação da religião, a religião é tudo falso, mas a religião existe porque a religião dá prazer. É mesmo, todo mundo vai na igreja, vai ficar tocando punheta, né? É isso que quer dizer, ô seu idiota? Ah, pá, merda. Quer dizer, uns dizem que a religião é repressiva, né, sufoca o prazer, então agora vem os caras seguindo uma teoria do Richard Dawkins, dizendo que a religião existe porque ela dá prazer. É, você não consegue ver a diferença entre uma igreja e um puteiro, rapaz. Puta merda. Aqui, o Jean Júnior. Faço física na Universidade Estadual de Londrina. Escuto você no Blog Talk Radio. Ele está pedindo aqui mais dicas sobre essa ligação do PT com as Farc. Eu digo, olha, para comprovar isso integralmente, o Jean, só precisa duas coisas. Você procura no Mídia Sem Máscara os documentos, as atas do Foro de São Paulo. E você vai procurar lá o manifesto de apoio às Farc, assinado um ano antes da eleição de 2002. Foi em 2001. Isso tá, é fácil de achar lá. Depois você compara isso com dois discursos que... Um discurso que o Lula fez no 15º aniversário do Foro de São Paulo, que eu citei num dos meus artigos, você acha facilmente, procura lá no meu site, no aparelho de busca, Foro de São Paulo, aniversário, 15 anos. Então você vai achar... Onde o Lula explica como funciona o Foro de São Paulo. Então está explicado, é claro que é. Vamos dizer, eles estão afirmando que existe uma parceria, estão afirmando que existe uma colaboração. E ao mesmo tempo conseguem manter isso secreto durante 16 anos. Que outra prova você precisa? Se um recibo de que deram dinheiro? Fala, o dinheiro não vem ao caso. Você acha que o PT está precisando do dinheiro da Farc? Porra, o PT tem seu dinheiro próprio. O PT acho que não ganhou um tostão com a Farc, mas ganhou vantagem política, e o PT protege as Farc, porque tem interesse político em que a Farc tome o poder. A prova disso é que está aí o Lula dizendo que a Farc deveria se transformar num partido político. Ou seja, os caras durante 30 anos matam, traficam drogas, sequestram 7 mil pessoas, mantêm todo mundo prisioneiro em cárcere privado, e depois, em vez de ir para a cadeia e ser fuzilado como devia, é premiado com a presidência da República. Ora, meu Deus do céu, se isso aí não é cumplicidade, eu não sei o que é cumplicidade. Você vai tirar... Vamos tirar o Fernandinho Beiramar da cadeia e transformá-lo, então, em senador da República. É assim que se faz, é assim que esses caras querem. Agora, para você não achar que é só aí que as coisas estão ruins, olha aqui. O conselheiro científico nomeado pelo Barack Obama, o tal de John Holdren. Você vê a mentalidade dos caras que o Barack Obama escolhe. Ele vai na privada, entendeu? Na privada, né? Tem lá as amebas, ele sai daí, amebas, peraí, deixa eu procurar na camada mais inferior. Daí vai lá, acha o John Holdren, que é um sujeito que advoga o controle mundial da população mediante o aborto compulsório. O sujeito quer botar o aborto compulsório, como tem na China. Você é obrigado a fazer aborto, se não fizer, você é fuzilado. O cara quer implantar isso no mundo, e é esse o conselheiro científico do Obama. Pois você vê o que tem na cabeça do Barack Obama. Dizer que tem merda? Não, abaixa a merda que uma outra camada mais inferior. E lá ele achou esse sujeito aqui. Tá, é um negócio impressionante. Quer dizer que cada dia aparece mais gente com ideias monstruosas, com coisas, convicções, ideias inumanas. Tá, né? E num tempo normal, essas pessoas não chegariam nem a dizer isso em público. Né? Agora está aqui. Relatório do Congresso dos Estados Unidos diz que Venezuela está se tornando um narco-estado, quer dizer que o tráfico de drogas domina a Venezuela. Ao mesmo tempo que o Congresso afirma isso, está lá o governo americano ajudando o senhor Hugo Chávez a interferir dentro da política hondurenha para botar de novo no cargo aquele vagabundo, aquele criminoso do Zelaya. Olha aqui, essa semana abriu lá, acharam 45 computadores do Zelaya. Sabe o que tinha lá? Primeiro, tinha já o resultado oficial do plebiscito. Ele não chegou a fazer o plebiscito, o resultado oficial já estava pronto. no computador do celular. O que, que é para fazer com um sujeito desse? Cadeia é bom demais para esse cara. Um tipo desse joga na privada, pedindo desculpa para os cocôs. Tá entendendo? E depois descobre também, esse recebeu o dinheiro da FARC para a campanha dele. Está tudo lá no computador do homem. Agora, querem botar esse vagabundo de volta e os Estados Unidos, que tem em Hugo Chávez o seu principal inimigo na América Latina, agora está de mãozinha dada com o Hugo Chávez, tá certo? Para quebrar a soberania de Honduras e obrigar a aceitar de novo esse bandido na presidência. Quer dizer, esse mundo está ficando uma coisa, uma falta de vergonha na cara que é indescritível. Quer dizer, isso é uma porcaria indescritível, porcaria inominável. Outra coisa, as pessoas, tem muito pessoal que é religioso, sobretudo evangélico, reclama que eu xingo as pessoas, né? Reclama que eu falo palavrões. Vocês não sabem nada nem da história da sua própria religião, seus idiotas. Vocês sabem do que Lutero chamava o Papa? Lutero dizia, o Papa é a merda que o diabo cagou na igreja. Literal, citação literal. Está no estudo do Denifre, que é o grande clássico dos estudos históricos sobre Lutero. Essa era a linguagem de Lutero. Essa é a linguagem do seu chefe, do seu líder espiritual. Que autoridade tem vocês para reclamar que eu xingo filho da puta de filho da puta, assassino de assassino, ladrão de ladrão? Vocês não têm autoridade nenhuma. Então pare com esse moralismo idiota que só serve para amarrar a sua própria mão contra seus inimigos. Porque vocês ficam querendo ser educadinhos, polidinhos, enquanto os seus inimigos escrevem coisas como essa que o Hélio Schwarzman escreveu na Folha contra o Cristianismo, e vocês não falam nada, vocês deixam de cuspir na sua cara e fica tudo bonzinho. Agora, se o Olavo vai na sua frente fazendo o que você teria obrigação de fazer e xinga esses caras, daí você volta contra mim para você mostrar serviço, mostrar bom mocismo para esses caras. Vocês não têm vergonha, gente? O que é isto, porra? Então, até a semana que vem, muito obrigado.

0: correntes internas do PT e, sobretudo, as atas do Foro de São Paulo, tudo isso era previsível, né? Mas as atas do Foro de São Paulo já estão indo aí para o 19º ano, né? E os documentos internos do PT circulam aí há quase 3 décadas. Quem quer que tenha lido este material compreende que isso estava no programa, para ser realizado naturalmente com a lentidão característica da nova estratégia do movimento comunista mundial, que assim, quando não consegue fazer as coisas todas de uma vez, vai fazendo de pouquinho, disfarçadamente, né? Esperando que o adversário se canse e desista ou esqueça do problema. Porque a grande ilusão desse pessoal da direita é achar que quando eles venceram uma batalha, acabou a guerra. Sempre assim. Quer dizer, não existe resistência sistemática e contínua ao avanço do comunismo na América Latina. Não, existe apenas, vamos dizer, reações esporádicas e de curta duração. Mas são mais assim, caprichos e esperneios do que uma reação. Por exemplo, essa coisa dos militares, né, que ameaçaram pedir demissão junto com o Nelson Jobim. E, bom, o fato de as Forças Armadas precisarem se esconder atrás de um Nelson Jobim já é um estado calamitoso, porque foi ele que tomou a iniciativa de ameaçar a demissão, e daí os comandantes militares foram atrás. O que mostra, então, que estão, por assim dizer, a reboque do Nelson Jobim. A situação em si, o próprio modo de reagir, já mostra o estado de subserviência, o estado de fraqueza, de debilidade das Forças Armadas. Né? Agora, quando vem este decreto aí dos direitos humanos, as pessoas então ficam chocadas, como se fosse uma novidade, porque todos eles acreditam no começo do mandado Lula, já na eleição de 2002, né, a tônica da conversa era que o Lula mudou, o Lula aderiu ao capitalismo, o Lula evoluiu, etc, etc. Eu lembro quanta gente não brigou comigo por causa disso. Eu disse, olha, vocês estão muito enganados, vocês não sabem como funciona esse movimento comunista, esses vai e vem, essas concessões táticas, são a coisa mais fácil do mundo, eles estão acostumadíssimos a fazer isso, né, já está no livro do Lênin, está um passo para trás, para dar dois para frente. Isso é, eles têm mais de 100 anos de experiência nesse tipo de coisa. E, sobretudo, o comunismo é um movimento contínuo. O comunismo está continuamente revendo a sua experiência, examinando, fazendo análise de conjuntura, né, vendo, tentando, como é que se diz, delinear o quadro todo para ver quais são as peças que devem avançar, quais que devem recuar. Tudo isso aí para eles é uma técnica avançadíssima, é uma ciência. Rapaz, com o outro lado, parece que só vê o noticiário da semana. Né? Quer dizer, os comunistas estão fazendo plano para 50, 60 anos adiante e prosseguindo na aplicação de uma técnica contínua, de uma tática, de uma estratégia contínua. E o pessoal reage assim apenas ao noticiário do dia. Quer dizer, é uma diferença tão patética que não espanta que esse pessoal comunista esteja dominando tudo no Brasil e na América Latina. A culpa disso não é dos comunistas. O comunista está fazendo o serviço dele, meu Deus do céu. Eles sempre estão fazendo o que sempre quiseram fazer. Até estão fazendo com mais lentidão, né, do que normalmente se esperaria. Agora, o outro lado, em vez de tirar vantagem dessa lentidão, que lhes daria o tempo para examinar a situação em profundidade, traçar uma estratégia, não. Quando passa cada ameaça, eles esquecem. É assim, como se, o perigo passou. Agora, por exemplo, estão querendo negociar, né? E o Lula já disse que ele admite negociar a parte relativa às Forças Armadas, quer dizer, punir aqueles pessoal militar dos anos 60, 70 é menos urgente do que eliminar a propriedade privada no campo. Então ele desiste do primeiro item, desiste temporariamente do primeiro item, porque se você tem que acreditar que ele desistiu de uma vez para sempre, é um idiota. Uma pessoa que disser isso merece um tapa na cara, né? Não, nós vencemos, o Lula recuou, mas você está absolutamente louco, né? Isso aí é pessoa que tem consciência histórica com prazo de uma semana, 3 dias e meio para frente, 3 dias e meio para trás. Esse é o máximo que esses caras conseguem conceber. E olha, eu estou falando, você vê, enquanto o pessoal da esquerda leva muito a sério os seus intelectuais, né? Enche os camaradas de dinheiro e lhes dá de tempo de folga para eles poderem fazer as análises. Está o tempo todo analisando conjuntura, né? E sugerindo modificações estratégicas e táticas. O pessoal da direita, sobretudo o nosso empresariado, só quer intelectuais, assim como depois propagandistas. Eles querem contratar gente que escreva bonitinho para fazer propaganda das ideias liberais. E olha, eu, ao longo de todo o tempo que eu participei, por exemplo, do Fórum da Liberdade, que era a melhor iniciativa da direita no Brasil, aqui os camaradas fazem, obrigam você a tomar a vacina da gripe para garantir que você vai ter gripe, entendeu? É para não falhar, né? Então, o Fórum da Liberdade, então, era a melhor iniciativa, mas, no entanto, nunca passou disso aí, propaganda das ideias liberais, né? Então, é só isso. Quer dizer, não tem análise de conjuntura, não tem estudo estratégico, não tem estratégia nenhuma. Quer dizer, como é que esperam enfrentar o PT? Então, quando eles começaram com isso, vamos dizer, quando eu já observava isso entre os liberais brasileiros, 15, 20 anos atrás, estava na cara que, ao longo do tempo, eles iam ter que acabar cedendo mesmo. Por quê? A ideia deles era uma convivência pacífica com o PT. Eles nunca entenderam que o objetivo do PT não é convivência pacífica. É a total destruição, ou pelo menos subjugação, do adversário. O PT sempre teve por objetivo uma mudança estrutural do Estado brasileiro que excluísse da política toda oposição possível ao projeto comunista da América Latina. E eles estão realizando isso diante dos olhos de todo mundo. E o pessoal ainda tem medo de confessar o que está acontecendo. Então, quer dizer, com tanta covardia intelectual, aonde que esperam chegar? Como é que podem concorrer com um adversário que já está dominando todo um continente? Então, todos os avisos que eu dei para esse pessoal 15, 20 anos atrás caíram em ouvidos surdos. E agora, onde não há mais a mínima possibilidade de organizar uma resistência firme, você só vê assim, uma reclamaçãozinha aqui e ali, por exemplo, na coluna do Reinaldo Azevedo. Ele faz o que pode, né? Aliás, é um trabalho muito bem feito. Mas o que significa um jornalista dentro do conjunto da mídia que está há 20 anos empenhada em se transformar em instrumento de controle social a serviço dos partidos de esquerda? Eu estive mencionando brevemente a vocês aqui a chamada estratégia da espiral do silêncio. A espiral do silêncio é uma técnica concebida nos anos 70 que vai muito além de tudo o que se pode entender por desinformação. Desinformação é você trabalhar uma determinada informação falsa para obter um objetivo tático de curto prazo. A espiral de silêncio, já para funcionar a longuíssimo prazo, moldando de tal maneira a imaginação pública, que certos fatos se tornem inconcebíveis para a população, mesmo que eles sejam noticiados. Mas você noticia a coisa uma vez, duas vezes, aquilo desaparece. Então, existe um cálculo muito bem feito entre a proporção entre o que você noticia e o que você continua noticiando. Então, por exemplo, se os suspeitas quanto à ligação do PT com as Farc, as pessoas até mencionam uma vez por ano. Mas não tem jornalismo investigativo aí, ninguém vai atrás, então não se repete o assunto. Então, quando você cobra do jornal essa coisa, diz, olha aqui, nós noticiamos, nós somos pessoas honestas. E bom, você noticiou uma vez num ano. Agora, o tom geral de todas as investigações de corrupção foi sempre poupar o Lula. Então, por isso que o Lula está com 80 nisso aqui, de confiabilidade. Na verdade, isso não é uma confiabilidade, isso é apenas uma falta de alternativa. E além de não haver lideranças que possam concorrer, poucas lideranças que tem, não são promovidas 1% daquilo que é o Lula. Então, a longo prazo, a situação está absolutamente sob controle, e o instrumento de controle é precisamente a mídia. Quando essa política da esquerda, por exemplo, se volta contra a própria mídia, tentando estrangular e controlar, é claro que existe uma reclamaçãozinha aqui ou ali, mas no fundo eles já concordaram com isso. Tanto concordaram que você vê que quando surge uma controvérsia como essa de punir ou não punir os famosos torturadores dos anos 60 e 70, a posição geral da intelectualidade, dos formadores de opinião, é a favor de punir, porque o argumento é sempre assim. Eu li o artigo do Hélio Schwarzman e do aquele cineasta, o Silvio Tendler, né? Que é o sujeito pelo qual tem um desprezo pessoal ilimitado, cada conduta dele num episódio assim, que não vem ao caso agora. O argumento dos dois é o seguinte: não, por um lado, o pessoal da esquerda estava reagindo contra o regime político, ao passo que o pessoal militar e policial estava agindo como agentes, na posição de agentes do Estado, então tem uma certa responsabilidade sobre a segurança dos seus prisioneiros, eles não podiam cometer ilegalidades. Então, esse argumento é baseado na ideia, na concepção da guerra assimétrica. Consiste em atribuir o peso de todos os deveres legais e morais ao adversário e a si próprio todos os direitos e todas as facilidades. Quando você vai examinar com direito, você vê que esse pessoal terrorista tinha tribunais, eles julgavam as pessoas e condenavam à morte, inclusive seus próprios militantes. O Reinaldo Azevedo acabou de dar uma lista de 10 aqui, camaradas que foram, eram militantes de esquerda, e foram condenados à morte pelos tribunais revolucionários. Ora, se o sujeito constitui um tribunal revolucionário, julga e condena as pessoas à morte, ele também está agindo como agente do Estado. Então, a responsabilidade dele é exatamente a mesma. Também, sem contar o fato de que alguns desses eram não apenas formalmente, vamos dizer, não apenas estruturalmente, mas oficialmente agentes do Estado estrangeiro, que é Cuba. O Zé Dirceu era um membro do Serviço Secreto Militar cubano, então era um agente do Estado cubano. E esses outros que estavam no Brasil eram agentes do Estado que eles mesmos estavam constituindo e que instituía tribunais, julgava e condenava pessoas. Então, qual é a diferença entre uns e outros? Não tem nenhuma. E agora, a ideia da guerra assimétrica, ela está tão entrou tão profundamente na alma das pessoas que tornou um modo natural de pensar. Eles acham que isso é justo. Por exemplo, o Silvio Tendler fica chorando lá que, quando ele foi para o Chile, né? A mãe dele foi presa e interrogada, não sei onde, portanto foi humilhada. E ele justificando, usando isso para justificar que tem que punir os torturadores. Aqui, minha gente, eu fui preso e interrogado, fiquei preso 6 horas na Academia de Polícia Militar do Estado de São Paulo. Daí depois veio um tenente japonês me interrogar. Interrogou, mandou para casa. Isso foi tudo. Então eu também sou vítima da ditadura. Claro que na hora fiquei com medo e me senti humilhado. Eu queria ir embora para casa, não podia. Estava lá preso numa sala, não podia sair. E ninguém me dando satisfação do porquê que eu estava lá. Aliás, até eu sabia. Eles é que não sabiam. Então, eu tinha promovido uma agitação lá dentro da academia de polícia. Eles me pegaram com a boca na botija. Até foram muito tolerantes. Me mandaram para casa, me chamaram de idiota. Mandaram para casa. Então, por causa disso, eu poderia hoje estar pedindo indenização, fazendo choradeira. O seu Silvio Tendra, no qual ninguém tocou num fio de cabelo dele, né, apenas fugiu e deixou a mãe aí para defender, se escondeu atrás da mãe, a mãe foi presa no lugar dele, e ele ainda está reclamando. Oh, meu Deus do céu. Tem alguém na linha aí? Alô?
1: Olá, vô. Boa tarde. Boa noite.
0: Boa noite.
1: É, aqui é o Daniel de São Paulo. Tudo bem?
0: Daniel, tudo bem.
1: Um pouco sobre como... Eu comprei um livro recentemente, não sei se você conhece o Jorge Caldeira.
0: Sim.
1: O Reinaldo Azevedo indicou lá no blog dele, lá História do Brasil com Empreendedores, né? Que o Jorge Caldeira tenta desconstruir o mito aí do Caio Prado Júnior, né? E... Eu não sei se o senhor já viu, deu uma olhada nesse livro.
0: Como é que chama o livro?
1: História do Brasil com Empreendedores.
0: Aham.
1: Uhum. E no fundo a argumentação dele é que não tem nada de marxismo, Caio Prado, e que na verdade é um dos principais conceitos dele, né? O latifúndio, o sentido da colonização, na verdade são categorias que ele traz do Oliveira Viana, né? De uma tradição do corporativismo, né? E aí ele tem uma série de passagens onde ele fica fazendo associação do corporativismo e Aristóteles, a teoria de Estado de Aristóteles, né? E eu queria que o senhor pudesse comentar um pouquinho sobre isso, né?
0: O Prado Júnior dizendo que ele não é marxista, isso aí um comunista pode fazer. Olha, por isso que o liberalismo no Brasil não vai para frente, tá entendendo? Eu conheço o Jorge Caldeira, até um sujeito inteligente, mas esse pessoal é fraco. O Caio Prado Júnior, por menos que conhecesse marxista, conhecia mais do que o Jorge Caldeira. Tá certo? E ele teve a ver ele usar um ou outro conceito de fora do marxismo, mas você vai acusar ele do pecado de não ser suficientemente marxista? Isso é crítica que um liberal faça, porra? O que é isto? É sempre essa ilusão que o liberal tem de que ele vai dividir o adversário. Ele faz 40 anos que estão tentando isso, né? Quer dizer, tentando se fazer de mais esquerdista do que o comunista, para ver se divide os comunistas. Que estupidez! Eu não quero nem saber desse livro, eu não quero mais ouvir essa conversa. Eu já estou com 62 anos, meu saco já estourou, já costurei várias vezes, tá entendendo? Né? Já fiz uma prótese aqui, coloquei um saco de borracha para poder estender. Tá, né? Não aguento mais liberal brasileiro. Não, é pessoal fraco, molenga, fraco intelectualmente, fraco moralmente. Tá certo? É a gente que não merece 2 minutos de atenção. E são culpados do Brasil ter chegado nesse ponto. São culpados porque eu os avisei de tudo. Com 20 anos de antecedência, avisei. Tracei o caminho, o que era para fazer, não quiseram ouvir porque são orgulhosos, imbecis. No Brasil, qualquer sujeito que tem um pouquinho de dinheiro no bolso, que ele herdou do pai, acha que sabe tudo. Não tem respeito pelo conhecimento. Agora, quer intelectuais para escrever o que ele manda. Empresário no Brasil, contrata intelectual para escrever o que ele manda. Não tinha um sujeito que me ofereceu dinheiro para escrever em favor do PFL, pô, que eu mandei enfiar no cu? Hã? Eles gostam de intelectual do aluguel. Eles gostam assim, de menininho que faz propaganda liberal. Agora, quando vai fazer uma análise séria, científica, para salvar a vida dos filha da puta, tá certo? Eles não gostam. Você tá entendendo? É como o sujeito que vai no médico, diz aqui, doutor, vim aqui para o senhor me prescrever tal e tal, tal, tal remédio. Né? Daí o médico diz, mas meu amigo, nem examinei o senhor, não interessa, eu que estou pagando. Essa mentalidade do empresariado brasileiro, essa mentalidade dos liberais.
1: Por isso, mas, tá, entendeu?
0: Esse pessoal não é sério. Isso, o pessoal liberal brasileiro não é sério.
1: Mas o que me incomodou no livro foi essa associação que ele faz de Aristóteles com o corporativismo, essa tradição.
0: Claro que alguém
1: leitinho
0: de Portugal. Ó, eles, pô, ele sabe aquele negócio? Nessutor ultra crepidam. Não vá o sapateiro além das chinelas. Você tá achava, Zelma? Fundamento aristotélico do corpo arquivo. Ih, puta que pariu.
1: Então, mas e ele faz uma digressão grande sobre isso, eu, né? Ele faz até tenta fazer um resumo da teoria política de Aristóteles.
0: Intelectual brasileiro não existe, rapaz. Isso é uma palhaçada. Debate ideias no Brasil. Porra, esse pessoal tá 30 anos atrasado. 30. Por quê? Ele só lê jornal, meu Deus do céu. Eles não sabem o que é um negócio chamado fonte primária. Eu, há 20 anos, tudo que eu digo sobre PT e partidos de esquerda é tudo baseado em fonte primária nos documentos internos desses partidos. O pessoal não lê isto. Eles leem o Estadão, leem a Folha e fazem análise baseada nisso. Não vai, assim não vai, porra. Não tem mais paciência com essa gente, entendeu? Eu acho que daqui por dentro, o que quer que aconteça de mal para a chamada direita brasileira, que não tem nem coragem de se chamar direita, é merecido. É merecido querer ajudar esses camaradas, que nem querer ajudar um suicida. O cara tá aqui tentando se jogar de cima do prédio. Você vai lá segurar o cara, ele vai pular e vai te levar junto, porra. Então, vocês querem perder a briga? Percam, tá certo? Pega o seu orgulho, a sua empáfia, o seu dinheiro, tudo. Vão todos à merda, tá entendendo? O Brasil vai virar comunista mesmo, porque com uma direita como essa, vai. Pra ficar do lado da esquerda não dá. Tá certo? Mas eu acho realmente que, do ponto de vista intelectual, a esquerda no Brasil até tem mais dignidade do que a direita. E o pessoal todo não entendeu, falou, só tinha no Brasil, só tinha um sujeito estudando as coisas seriamente, que era eu. O resto era só palpite jornalístico, porra. Agora, prefere ouvir palpiteiro no Brasil. O pessoal está dando ouvido, né? Rodrigo Constantino, que escreve duas ou três coisinhas a favor do liberalismo. O pessoal leva isso a sério. Pelo amor de Deus. Bom, vamos em frente. Olha, aqui tem uma notícia muito interessante, né? O senador, né, da North Carolina, R.C. Souls, que é um dos líderes da campanha pelo desarmamento civil, é um desarmamentista radical, entrou dois ladrões na casa dele, sabe o que ele fez? Passou fogo nos dois! Um fugiu, o outro está no hospital. Quer dizer, desarmamentismo no cu dos outros, né, senador? É sempre assim. Você pega todo esse desarmamentista brasileiro, eles têm não só arma em casa, como tem guarda-costas armado também. Você chega lá, o cara tem um metralhadora Uzi, né? uma pistola Glock, um Taurus 45, tem tudo lá dentro, ele não quer que você tenha, pô. Aqui, ó, era o Cessor. Né? Então, esse negócio, como dizer, é uma manja de batom na cueca, como é que você vai explicar uma porra dessa, né? Peraí, tem mais outro telefonema aí. Quem é?
2: Tô aqui. Alô? Esperando. Alô?
0: Alô?
2: Olavo?
0: Eu?
2: Tá me ouvindo?
0: Perfeitamente.
2: Olha, eu sou Nanda, eu tô falando de Portugal. E eu queria botar assim uma questão que é cultural. Se você achar relevante comentar, tudo bem. É o seguinte, lançaram um documentário do Wilson Simonal, né? Já tem um certo tempo, não sei, não vi. Vi o trailer e, de acordo com aquilo que aconteceu, do fato dele ser considerado um delator, isso se espalhou durante várias gerações. Inclusive, meu próprio pai disseminava isso. E eu nunca nem me interessei em ouvir a voz do cara. Sei que ele era um cara, assim, pronto, que agitava as massas e tal. E agora com essa coisa da moda, né, dele tá aí em voga, fui escutar realmente uma bela voz e o cara nunca mais se levantou, né, de acordo com essa praga que jogaram. E queria saber um pouco de...
0: Se ele delatou terrorista, fez ele muito bem. Cumpriu o seu dever. Você está entendendo? Agora, se depois a polícia abusou das suas prerrogativas, certo? E cometeu crimes contra o cara, isso é outro problema. Ele não é responsável pelo que a polícia faz, mas delatar terrorista é obrigação moral de todo cidadão brasileiro. Ele fez o que tinha que fazer. Tá certo? Agora, no Brasil, isso é pecado. É pecado, quer dizer, você tem... A ideia lá é o seguinte, os terroristas têm toda a razão, eles são intocáveis, eles são santos, eles não podem ser investigados, não podem ser averiguados, não podem ser nada. Tem que encher os bolsos deles de dinheiro. Do dinheiro suado do trabalhador. O Brasil tem tudo pro bolso deles por causa dos crimes que eles fizeram. Inclusive de matar seus próprios companheiros. Ou de matar um prisioneiro, né, como o Lamarca matou, esmigalhando a cabeça do sujeito acoronhado. Tem que ser premiado por isso. Agora, as vítimas que foram explodidas, que voaram em pedaços, um morreu, outro perdeu a perna, as vítimas nunca vão receber nada. Quer dizer, a coisa é de um maniqueísmo tão grosseiro, né? Todo o bem está de um lado, todo o mal está do outro, que não dá nem para conversar. Agora, esses camaradas são absolutamente fanáticos, eles são psicopatas. A marca característica do psicopata é a incapacidade de se identificar com o sentimento alheio. Só eles têm sentimento. Eles são sempre as vítimas, são sempre os coitadinhos e os outros são sempre os malvados. Não importando o que fazem. Quer dizer, o mal e o bem já não se medem pelos atos. Se medem pela autoimagem do cara. Né? Se ele tem uma autoimagem esquerdista, ele está santificado. E se ele tem uma autoimagem direitista, ele é o condenado do diabo. Assim não dá, pô. Pô, tem que restaurar assim, a dignidade aí do Will Simonal. Não defendendo, dizendo que ele não foi delator, ao contrário, foi delator sim e fez muito bem. Eu me arrependo, eu podia ter delatado gente naquela época, não fiz. Não fiz porque eu ainda me sentia comprometido, embora não fosse mais da esquerda, sentia comprometido por amizade. Então eu, por amizade, eu estava acobertando criminosos. Né? Escondi gente em casa. Né? A gente estava sendo perseguido pela polícia, devia ter entregado. Se fosse hoje, entregaria. Corri risco por causa desses filhos das putas, né? Escondi camarada, tinha lá, não vou dar o nome agora, mas que estava estocando bomba desde 65. Né? Fui esconder a bomba pro filho da puta. Hoje, delataria. Né? Mas naquela época eu estava, vamos dizer, estava chantageado moralmente pela amizade dos caras. Né? É uma vergonha para mim. Eu me arrependo profundamente disso. E estou até hoje tentando me limpar da merda que fiz naquela época. Ó, não matei ninguém, não soltei bomba em parte alguma, tá? Mas ajudei, escondi, menti por causa dos caras. Devia ter entregue todo mundo. Eu, nos anos 67, 68, só a lista dos meus conhecidos, se entregasse, acabava com a guerrilha em um dia. E isso esteve na minha mão e eu não fiz.
2: É, mas agora...
0: Então, aí, obrigado pela colaboração aí. Muito bem. Agora aqui, o ONU dele publica uma lista dos principais ataques ao cristianismo. Mas fala só dos ataques ao cristianismo que eu fiz aqui nos Estados Unidos. Que é como esse decreto dos crimes de ódio, etc, etc, etc. Olha, de fato, a situação aqui para os cristãos não está muito boa, mas quando você vê a coisa pelo mundo, olha aqui, chegou o relatório do Vaticano, só de missionários católicos morreram 30 no ano passado. Agora, aqui está ataque à igreja cópita no Egito. Se você for ver, pastor protestante, missionário protestante, vou somar tudo, dá umas 100 pessoas por ano. Mas isso eu não estou falando dos fiéis. Estou falando só dos pastores e missionários, padres, pastores e missionários. Vai dar 100 por ano. Fiéis, então a coisa vai para 2 mil, 3 mil. Quer dizer, está aberta a temporada de caça ao cristianismo. Ao mesmo tempo, veja, vocês que adoram tanto as religiões não cristãs, veja aqui. O Telegram, o jornal Telegraph de Londres informa que os sacrifícios humanos estão na moda agora em Uganda. Estão fazendo um crescimento. Eles estão cada vez procurando mais gente. Eles gostam, sobretudo, de pegar os albinos, já que os albinos são amaldiçoados, né? Então vai lá, faz o sacrifício. Então, é exatamente como faziam os astecas e incas, né? E tem gente que acha isso lindo, que diz, não, são manifestações culturais, né? É cultural, caralho, pô. O que é isso? Quando é que vão tolerar uma coisa dessa? Não vê esse caso do menino aí que botaram 40 agulhas lá no corpo dele? O mundo inteiro, no mundo inteiro, se informa que isso foi feito num ritual de candomblé. No Brasil, não. Eles usam eufemismos. Porque você não pode atacar as religiões afro. Eu digo, oh, meu Deus do céu. Olha, essas religiões afro só fizeram mal para africano. Tá certo? Porque assim, o mais forte pega o mais fraco e sacrifica. Tá certo? E você vê, aqui nos Estados Unidos, os negros tiveram a inteligência de se converter todo ao cristianismo. E vai ver aqui, 80% dos pastores protestantes é tudo preto. E com isso, eles se promoveram socialmente. Quem foi o grande líder deles? Martin Luther King. Era um pai de santo? Não. Era um pastor protestante.

0: Tá bravo, gente. Um minutinho. Agora. O Obama pegou aqui vários satélites da CIA que estavam espionando terroristas e mandou desviar que agora os satélites vão observar os ursos polares. O gelo lá está derretendo, os ursos estão afogando, né? Coisa que não está acontecendo absolutamente. A calota por lá está aumentando, mas alguém disse para o Obama que os ursos estão em risco. E ele então desviou os satélites preocupado com o problema dos ursos. Quer dizer, você vai dizer que o sujeito faz isso porque é burro? Não, não é possível. Ele faz isso porque ele é muito inteligente. Ele se faz de burro. É assim como o Lula também. Peraí, tem mais alguém na linha aí. Alô?
1: Alô?
0: Sim.
1: Olá, vô. Boa noite.
0: Boa noite.
1: É, eu queria saber se você ficou sabendo que o Sendero Luminoso do Peru vai fundar um partido político agora. Era uma ex-guerrilha comunista assassina do Peru.
0: Esse é um plano a longo prazo.
1: É o plano, mas como você tinha falado que as Farc um dia poderia vir se tornar um partido, é o que está acontecendo agora no Peru.
0: Mas é o programa do Foro de São Paulo. Todas as organizações criminosas virarão partidos políticos e serão todas aceitas, né? E virarão governantes dos seus respectivos países, serão premiados por todos os crimes que cometeram. E tem gente na dita direita que aceita isso. Você vê, o próprio governo militar nunca fez nada, nunca abriu a boca contra o comunismo, só abria contra a violência. Né? Quer dizer, se o sujeito não cometa violência, ele pode fazer o que quiser. Agora, você veja que o que realmente nos prejudicou não foi a guerrilha. A guerrilha não fez nada para ninguém, a guerrilha era um bando de louco. Agora, a guerrilha serviu de boi de piranha, quer dizer, enquanto o governo ia atrás da guerrilha, o Partido Comunista se organizava na base da estratégia gramsciana, ocupava todas as universidades, ocupava todos os postos na mídia, mediante aquelas técnicas de boicote que eles são tão hábeis em praticar, e esses que hoje estão ganhando. Então agora querem fazer a mesma coisa na escala da América Latina inteira e vão fazer.
1: Eu li um livro aqui, chama Os Sete Chefes do Império Soviético, né?
0: Derrotar o comunismo. O comunismo não pode ser derrotado, ele só pode ser destruído ou nada. Ou você destrói o movimento comunista, ou ele vai acabar com você. Derrotá-lo não é possível. Concorrer com ele em eleições não é possível. A mentalidade revolucionária tem que ser extirpada do mundo. Tem que haver, vamos dizer, um esclarecimento tão profundo, tão vasto, que mostre o caráter criminoso dessas pessoas, que as criminalize, que as exclua dos meios sociais decentes, de modo a eliminar a possibilidade dessas ideologias voltarem a aparecer e crescer sob quaisquer disfarces.
1: Sei.
0: Você vê que na Polônia, que sabe o que é comunismo, que viveram comunismo, acabam de proibir o uso de qualquer símbolo comunista. É o que tem que fazer.
1: Que nem na Romênia, né?
0: Como é?
1: Na Romênia também fizeram isso.
0: Não sei, na Romênia está vendo. Se fizeram, fizeram muito bem.
1: E agora eu queria abordar.
0: Deixa eu pensar do meu, o Partido Maoísta. Como é que pode ter um Partido Maoísta, meu Deus do céu? É a mesma coisa que ter um Partido Nazista. Quer dizer, um Partido.
1: Exatamente.
0: Nazista. Como é que a gente pode permitir que isso exista e querer concorrer com eles em eleição?
1: Exatamente.
0: Isso é a mesma coisa, porque se você entra em casa, tem lá um bandido estuprando sua filha, e você sente que discute o código penal com o cara, tá entendendo? É a mesma coisa. Essa gente tem que.
1: É o que eles querem fazer agora naquele Direitos Humanos, o fazendeiro discutir com o invasor.
0: Mas, não, é pior, o invasor que vai julgar a questão. O sujeito invade E em seguida ele é chamado para compor, né?
1: É que nem o soviete da ex-União Soviética.
0: E daí você faz uma comissão de raposa pra jogar o assunto, porra.
1: E você viu os outros artigos do programa? É o tratamento preferencial de bissexual, trans, homo e travesti no serviço público de saúde?
0: Mas é uma injustiça, porque, diga-me, e os sadomasoquistas não têm direito à representação? E os caras
1: é que tenta dar...
0: o sexo bestial, o sujeito que gosta de transar com cabrito, com jumenta. Ele já falou, né, diz que tem saudade do tempo em que os meninos comiam as jumentas. Então eu acho também que aqueles que apreciam sexo com jumenta também tem a sua representação, junto com a digníssima. Isso é, com a jumenta.
1: Isso aqui é uma loucura absurda, e, assim.
0: Os caras que gostam de comer cocô. Por que que não vão ter representação no parlamento e nos ministérios?
1: Aquele... O Vanucci demonstrou um cara muito louco. Olavo?
0: Cura, evidentemente. Agora as pessoas estão perdendo. O simples fato de haver um movimento político baseado em fantasia sexual, em desejo sexual, é uma coisa louca.
1: Tinha outro artigo que era legalização da prostituição, nos direitos trabalhistas, né?
0: Olha aqui, nós temos que fundar o Partido dos Masturbadores, o Partido dos Sadomasoquistas, o Partido dos Especiais, o Partido dos Coprófilos. De cada preferência sexual, por mais extravagante que seja, tem que estar democraticamente representada, tá certo? E daí... junto, portanto, com os seus companheiros ou companheiras de cama, vai lá o sujeito, né, da recepção presidencial, do ministério, vai ele e o porco espinho, com o qual ele se apaixonou e que é a sua digníssima esposa. Você veja, aquele negócio de casamento gay, meu filho, no tempo do Império Romano existia casamento gay. Calígula mandava capar os rapazinhos para transformá-los em suas noivas. Só que o próprio Calígula que fazia, que era imperador, ele sabia que era uma paródia. Agora, estão pegando essa paródia, sabendo que é paródia, e querendo nos impor como lei. E a gente não percebe que está lidando com um psicopata. Uma coisa é o sujeito ter uma preferência sexual, como todo mundo pode. Olha, tem um cara que gosta de futebol de botão, tá certo? O outro gosta de esportes radicais. Também na fantasia humana não acaba. Você pode gostar de milhões de coisas. Agora, transformar isso em lei... Querem impor isso aos outros? Isso é coisa de psicopata, evidentemente. E agora, aqui também me chega a notícia de que o Ministério Público de Honduras está montando um processo lá contra os militares que diz que expatriaram o Zelaya. Na verdade, não expatriaram coisíssima nenhuma. Eles têm ordem de prender o Zelaya. Chegar na hora, ficar com dó do cara e deixar ele fugir. Ele fugiu porque...

0: passa 40, 50 anos perseguindo um por um, um por um, até destruir todos. Como o outro lado não tem nenhuma organização e nenhuma estratégia contínua, o partido acaba vencendo assim por continuidade, que ele continua batendo, sempre acaba ganhando, porra. Mesmo que bata pouquinho, né, você continua batendo um pouquinho. O outro te deu uma porrada, te derrubou no chão. Daí você vai lá e começa a dar um soquinho nele. Né, mas não para, não para, não para, não para, não para, não para, não para. Chega um dia, você não cai. Então, é assim. Eles vão dizer, no confronto direto, esse pessoal comunista nunca foi muito bom, não. Mas nesse negócio de continuidade, ficar roendo pelas beiradas, eles são magistrais. Agora estão. Perderam a briga em Honduras, vão começar a roer pelas beiradas. Deixa eu ver o que mais temos aqui. Olha aqui, sai um artigo do Newsmax que eu recomendaria para vocês. O autor é o Arnaud Boisgrave. Ele diz o seguinte, ele diz que o pessoal está procurando o Al-Qaeda no Afeganistão, mas o Al-Qaeda está no Iêmen. Eu acho que exatamente por causa disso que eles estão procurando no Afeganistão. Eles não querem, mas está na cara, mas na cara que o governo Obama não quer fazer nada, nada, nada, nada contra os terroristas. Por exemplo, agora apareceu aqui um relatório de outros oficiais de segurança sabiam do sujeito que estava naquele voo, né, com a bomba ali no meio das pernas. Deve ter sido inspirado no Brasil, porque ele transporta dinheiro na cueca. Mas, claro, se pode transportar dinheiro, para a gente poder transportar uma bombinha também. Né? Espera aí, tem mais alguém na linha aí? Alô, quem é?
1: Alô, boa noite.
0: Boa noite.
1: Olá, tá me ouvindo?
0: Perfeitamente.
1: Quem fala aqui é Marcos de Porto Alegre.
0: Ouvindo eu não estou falando.
1: Bom, então eu vou te fazer uma pergunta, tá?
0: Pode
1: Bom, eu posso falar pelo menos. Não, é o seguinte, eu acho que o senhor já sabe o que aconteceu ontem no Haiti, né, do terremoto, né?
0: sim.
1: Sim, é bom, o que chega lá de notícias não é nada, nada bom, na verdade. E sempre vem à tona aquela questão do, por que isso aconteceu, essas coisas, né, essas grandes tragédias que levam tantas pessoas à morte e acabam com tantas famílias, tantas vidas e tudo mais, né? E eu estava relembrando esses tempos sobre essas, que muitas vezes também o senhor já falou, sobre aquelas aparições da Virgem Maria, né? De que ela
0: Sim.
1: fala e que ela comenta em várias ocasiões, não com essas palavras, mas dessa forma o seguinte, por exemplo. É que se as pessoas se afastarem do meu filho Jesus Cristo, o braço dele se soltará. Parece que isso é um castigo. Mas não seria no caso que o homem está desistindo da misericórdia divina e isso poderia, entre aspas, explicar essas grandes tragédias que estão ocorrido, que acontecem nos últimos anos? Que
0: Olha,
1: não.
0: sinceramente, eu não sou um cara muito bom para penetrar os desígnios, né, da inteligência divina. Eu não tenho muita capacidade
1: Sim,
0: para isso.
1: claro, mas o que
0: Até...
1: se pode dizer sobre isso daí?
0: Mas quando é dada uma indicação muito precisa, muito formal, olha, se não fizer tal coisa, vai acontecer tal outra, e tal outra acontece exatamente tal e qual, aí não tem como escapar. Tá certo? Eu acho que no caso da aparição de Fátima, quando ela diz, olha, se não fizer tais quais coisas, daqui tanto tempo vai ter uma outra guerra que será anunciada por um fenômeno astronômico estranho na Europa. E de fato a coisa aconteceu. Foi um fenômeno muito estranho, umas luzes esquisitíssimas no céu de Paris e uma semana depois estoura a guerra. Aí, não tem, aí como diz, a banja matou na cueca, meu filho, não tem como esconder. Agora, mesmo assim, tem gente até dentro da própria igreja que escondeu, quer esconder. Né? Então, agora, não sei se nesse caso do Haiti, como é que podemos. Eu não sei de nenhuma profecia que tivesse anunciado isso. Então, quando a coisa acontece sem aviso, né, eu acho que não há uma intenção específica da providência nesse caso.
1: Não, mas é que existem várias situações em que existe uma espécie de alerta para o mundo. Eu não estou falando especificamente neste caso, peguei isso como exemplo, porque já estão falando até em 100 mil mortos, até mais, que é um absurdo, né? É uma matança geral. Então, assim, parece uma espécie de sinal dos tempos, isso que eu pensei. Então, na questão seguinte, de que o homem, se afastando de Deus, estaria, digamos, se deixando levar pelos eventos sem ter.

0: por onde navegar, vamos dizer assim, né? Sem ter um norte de orientação. Só que as pessoas veem isso como um castigo e não
1: Olha,
0: como uma...
1: Eu acho que o raciocínio ele não está errado. Você pode associar uma coisa com a outra, né? Porém, como houve uma profecia explícita nesse, com relação a esse caso, então nós sempre vamos ficar com um ponto de interrogação na cabeça. Mas nos casos em que houve profecia, e eles são muitos, não tem como negar.
0: Tá certo, então.
1: Obrigado.
0: Tá bom, Deus te abençoe. Um abraço. Tchau, tchau.
1: Tem mais alguém na linha? Vamos lá.
0: Alô? Alô, é Nilson? Alô, é Nilson?
1: Oi, Nilson.
0: Tudo bem? É do Rio. É, eu queria fazer uma pergunta análoga à questão do tabagismo. Eu queria saber se o controle da alimentação para evitar o excesso de gordura corporal também não faz diferença para a saúde humana.
1: Olha, na verdade é o seguinte, você já ouviu falar de um treco chamado Códex Alimentarius, que vai uniformizar a alimentação no mundo inteiro?
0: Não, o senhor pode falar sobre isso?
1: Posso. Então, o Códex Alimentarius vai forçar a ingestão de hormônios femininos pela população mundial inteira. E o pessoal está preocupado se o sujeito fumou ou está comendo macarrão demais. Ah, meu Deus do céu. Aqui eu já falei para vocês, a dose de testosterona média da população baixou 50%, graças ao consumo de soja. Nos anos 60, todo mundo dizia que, não, você para de comer bife, coma soja. O pessoal que comeu soja está tudo broxa já. Agora, quando baixa testosterona, não é que você fica... Né? Você não fica viado, mas você fica burro, você está entendendo? Então, tudo isso está acontecendo graças a esse pessoal que promete nos proteger contra doenças. E a melhor coisa é a seguinte, quando tu fica doente, tu procura um médico da sua confiança, se ele não te curar, você procura outro, e outro, e outro, e outro, e outro. E nunca acredito nessas autoridades mundiais da saúde. Eu estou falando o negócio da gripe, mas isso aqui não é brincadeira. Para entrar aqui nos Estados Unidos, tem que tomar vacina de gripe. Nunca mais parei de ter gripe, porra. É verdade que o clima aqui é muito pior. Mas antes não era assim. Então, e agora? Esse negócio dessa vacina da gripe suína, que junto vem o vírus da gripe aviária e está matando gente pra caramba. Então, olha, o que diz, essas advertências médicas, não coma isso, não faça aquilo, eu quero que eles todos vão lamber sabão, você está entendendo? Eu acho que assim, a medicalização da sociedade mata mais gente do que qualquer doença. Tem que, vamos dizer, a classe médica não deve ter autoridade para legislar sobre a sociedade.
0: É verdade. O Lenin já dizia que a medicina era o keystone do comunismo, não é?
1: Mas exatamente. A medicina é um instrumento de controle social temível. Olha, eu trabalhei, fui editor de revista médica durante 8 anos. Eu conheci a classe médica de São Paulo, os caras mais importantes. Olha, de cada 100 que eu conhecia, tinha um bem intencionado. Um. O resto é tudo, ó, digo, não digo que fosse picareta praticando, mas a mentalidade era de picareta. De vez em quando encontrava o Carlos da Silva Lacarde, encontrava o Domingos Miguel Midervino, São Carlos Armando de Moura Ribeiro. Tinha uns caras que eram notáveis, que eram homens de ciência, totalmente devotados mesmo. Entendeu? Mas a maioria não era assim, não, era picaretagem. Revista, publicação médica, era assim, saía direto do laboratório. Então nós queremos vender tal remédio, então você faz. Enche aí, intoxica os médicos de artigos sobre essa doença recomendando essa substância. Não podia dar o nome comercial, mas dava, né, a substância. Então ia a classe médica inteira atrás daquela substância. Sempre foi assim. Picaretagem tá bravo.
0: O senhor já ouviu falar de uma substância que estão dando para as crianças chamada Ritalin?
1: Já.
0: É para hiperatividade, segundo dizem.
1: Isso aí faz um mal desgraçado.
0: É.
1: Aqui, se você for ver o dano que os remédios que eles chamam aqui prescription, né? Que é o remédio que tem que ter a assinatura do médico, estão matando mais gente do que as drogas, porra.
0: É verdade.
1: Tem que tomar cuidado. Olha, médico é um profissional como qualquer outro. O médico não é o enviado do senhor que você tem que confiar nele. Você tem que consultar 2, 3, 4, 5, 10 médicos. Tá? E ver, usar a sua cabeça. Quem tem que decidir o seu tratamento é você, de acordo com os dados que eles lhe derem. Olha, em São Paulo aconteceu uma vez, eu fui fazer lá um check-up e deu que eu estava com um problema cardíaco, precisava operar no dia seguinte. Saí correndo para o hospital, né, daí os caras fizeram os exames, não tem nada. Não tinha nada. É um negócio incrível. Outra vez eu tive um problema, o único problema sério de saúde mesmo que eu tive foi pedra na vesícula, a pior dor do mundo. Eu estava num trem e deu um ataque da pedra na vesícula. Os caras queriam me levar para o protocolo para me operar do coração. E eu falei, vocês não vão fazer isso, vocês vão me matar. E eu tive que assinar um papel dispensando os caras da responsabilidade, porque eu tinha certeza que não era infarto aquele negócio. Agora, a pessoa, se for lá no protocolo, abre meu coração, ela é pronto. O que é isso, porra?
0: Não.
1: Tem que tomar cuidado com essas coisas. Agora, médico gosta de assustar as pessoas. Não faça tal coisa, você vai morrer. Ah, meu Deus do céu, o que é isso?
0: O senhor já... Não sei se o senhor sabe que o Michael Savage, ele já disse uma vez no programa dele que 99% dos casos de autismo são uma empolhação, não existem.
1: Eu também acho isso. Tem criança solitária, não se comunica durante um tempo, de repente liga e começa a falar, pô. Eu vi um dos meus filhos, não vou dizer como... Até os 4 anos não falava a palavra, não se relacionava com ninguém. De repente começou a falar que não parou mais, porra. Para compensar, minha primeira filha começou a falar com 7 meses e não parou até hoje também. Né? Então, é isso aí. Olha, agora aqui, antes de acabar, tem que... Você veja, os democratas aqui estão com medo de perder a próxima eleição. Então, o que eles vão fazer? Vão mudar a regra do jogo. Inventar o registro eleitoral universal. Significa o seguinte, eles pegam todos os órgãos do governo, pegam o Social Security, né, os hospitais, a polícia, todo mundo que tem ficha aí, vocês emitem título de eleitor. Eles vão espalhar título de eleitor para todo mundo, inclusive imigrante ilegal. Agora, aqui o voto não é obrigatório. Tá certo? Então, porque o pessoal tem, inclusive, tem preguiça de tirar o título de eleitor. Então vota quem quer. Agora, isso aí, se der voto para todos os imigrantes ilegais, todos vão votar no democrata. Então eles estão inventando um jeito, estão copiando a fórmula petista. Tá, né? Eles querem chegar no poder para nunca mais sair de lá. Pô. Não através da concorrência leal, mas precisamente da concorrência desleal. Então é isso, eu acho que o nosso tempo acabou. Desculpem as tossidas e as fungadas, mas...

0: algum comentário, né? Também queria aqui avisar vocês que o meu artigo do Jornal do Brasil da semana passada, Curiosidades Obâmicas, citou uma coluna da Maureen Dowd. E essa coluna não existe, isso é fake. Alguém fez e colocou na internet. Algum engraçadinho mandou para mim, né? Mas o que mandou sabia que isso não estava no New York Times, que ele não pode ter colhido no New York Times, quando ela nunca esteve. Tá certo? Então, olha, o que mandou isso aí, aguarde, porque a vingança será maligna. Agora, em todo caso, isso não é assim, uma coisa, uma tragédia, porque eu não citei a coluna dela para provar a coisa, isso não é nenhuma, apenas para ilustrar uma coisa que já estava provada por outros meios. Quer dizer, essa suposta prova que essa coluna fake forneceu não acrescenta nada, na verdade, né? Porque se tem uma coisa que está mais que provada, é que a carreira, não digo a campanha, né? Porque campanhas são financiadas por uma multiplicidade de fontes. Às vezes é até impossível você rastrear uma a uma para saber de onde veio o dinheiro, né? Levaria anos para fazer isso. Mas a carreira do Barack Obama, ela foi inteiramente criada e financiada por organizações pró-terroristas, comunistas ou então de bandidagem pura e simples. Isso é a coisa que está mais bem provada. Quer dizer, quem formou a cabeça dele, os gurus dele, foram dois comunistas, que é o Frank Marshall Davis e o Jeremiah Wright. Quem lançou na política foi o William Ayers, que era o sujeito do grupo terrorista O Homem do Tempo. Tá? Quem pagou, quem subsidiou todos os estudos dele em Harvard, foi o sujeito que era o guru dos Panteras Negras. Né? Um americano com nome islamizado, não lembro nem o nome americano, nem o nome islâmico dele, mas o sujeito era o guru dos Panteras Negras. E quem mais juntou dinheiro para ele foi o tal do Tony Resco, que é um vigarista que já está condenado por 16 crimes. Quer dizer, é disso aí que sai o Obama. Quer dizer, ele sai do meio da merda, tá certo? E não traz nada de bom com ele. Agora, nessa coluna falsa, ele dizia que está recebendo dinheiro, contribuições pela internet, né, de países islâmicos. Pode até ser, porque antes disso eu tinha se noticiado que ele veio um dinheiro do Hamas. Isso é comprovado, né? E daí a campanha do Obama, exprimida, disse: não, nós devolvemos o dinheiro. Mas o cara do Hamas falou: não recebi dinheiro nenhum de volta. Mas que está tudo uma história mal contada, tá entendendo? Uma coisa muito feia, né? Agora, então tá na cara quem é o Obama, né? Da onde ele vem e o que que ele está fazendo aí. Quer dizer, é claro, hoje em dia é o seguinte: ou você atribui tudo que a esquerda faz de ruim, você atribui assim a curiosas coincidências, tudo, né, aconteceu como se viesse do nada, como por exemplo o Foro de São Paulo jamais existiu, esses 180 partidos, né, eles se encontravam ali em Havana, em São Salvador, por coincidência, se encontravam no aeroporto, né? Quer dizer, ou você apela tudo para coincidência, ou então as pessoas então é a teoria da conspiração. Só existem essas duas, né? Quer dizer, esse é sinal de uma mente em decomposição. Se tudo ou não pode ter causa nenhuma, ou tem que ser uma conspiração, fala: bom, então não tem mais jeito de raciocinar. Quer dizer, e, vamos dizer, correntes culturais que são criadas premeditadamente e que exercem uma influência sem que o autor dessa corrente possa controlar totalmente o curso dos acontecimentos. Isso não conta. Quem lança uma corrente cultural, ele quer obter um resultado. Ele apenas não tem, como o conspirador, um controle de todos os passos da coisa. Mas ele é tão responsável quanto o conspirador. É por isso que, por exemplo, se pune os camaradas que escreveram, por exemplo, livros contra os judeus na Alemanha nos anos que antecederam o nazismo, né, são culpados do nazismo, não porque eles conspirassem com os nazistas para matar os judeus, mas porque eles criaram correntes culturais que desencadearam aquele efeito, que ou era exatamente o que eles queriam, ou foi uma irresponsabilidade da parte deles, né? Porque você incita a raiva contra o fulano, né? E daí alguém sai matando ele, só bom, você. Aí é como no caso dos irmãos Karamazov, né? O sujeito não, vai dizer, não foi ele que matou pessoalmente, mas ele que botou a ideia na cabeça do outro, né? Então, no caso do Barack Obama, é a mesma coisa. Quer dizer, quando o Ahmadinejad sai dizendo que com a vitória do Barack Obama, a eventual vitória do Barack Obama, o Islã revolucionário conquistará o mundo, ele sabe o que ele está falando. Isso não quer dizer que a Madina já sentou com Barack Obama e combinou, né? Não, você toma o poder lá e daí nós fazemos a merda toda. Não, não precisa combinar uma coisa dessa. As correntes de ideias estão aí para todo mundo ver, tá certo? E elas desencadeiam as suas consequências históricas. E quem as lançou, evidentemente, é responsável pelos efeitos de longo prazo. Tá certo? Então, mas a carreira do Barack Obama, ela tem uma unidade de influência, que é uma coisa muito, muito óbvia. Quer dizer, o sujeito é educado por comunistas, comunistas e radicais islâmicos, financiado pelas mesmas pessoas, tá certo? E essas mesmas pessoas estão agora aplaudindo, né, a candidatura. O que, que você acha? É coincidência tudo isso aí? É tudo inocente? Não tem nada a ver? Quer dizer que se não existe, se você não tiver provas materiais de uma conspiração, né, olha, tal dia o seu Ahmadinejad se encontrou com Obama no porão e combinaram tal coisa, quer dizer, se você não tiver esse tipo de prova, quer dizer que não tem conexão nenhuma, né? Está aí ainda o tal de um vagabundo chamado Otacílio Guimarães, que é um sujeito que diz que fez um dinheiro lá na Austrália, ganhou um dinheiro na Austrália, chegou lá com 250 mil dólares e agora se gaba de que tem um milhão. Olha, põe 250 mil dólares na minha mão e eu em dois anos transformo não em um milhão, eu transformo no mínimo em 100 milhões. Ou seja, com 250, com esse capital, né? Mas esse gaba que é o homem de ação, fica dizendo que eu, o Heitor de Paula e a Graça Salgueiro somos apenas escrevinhadores. Os bobocas só escrevem, falam. Os homens de ação, eu não sei que merda de ação que ele quer, se ele quer sair aí matando pessoas, etc. Mas agora também fica espalhando. Ele não, ele está com teoria da conspiração contra o Obama, né? E daí aproveita e falar umas viadagens, né? Assim, ah, o Obama, ah, ele acha o Obama bonito, né? Você vai tomar hora aqui, Otacílio. Vai tomar no cu que é o que você quer, tá? Se você é homem, rapaz, escreve direto pra mim, que você tem um endereço, agora fica falando pelas costas, pensa que as coisas não chegam pra mim, o Otacílio Guimarães lá na Austrália, você é um bosta. Nem sei quem, ninguém nem sabe quem é o Otacílio Guimarães, mas fica espalhando mensagem para todo mundo aí, né? Agora, veja você, essa semana teve esse negócio dessa crise, né? E quebrou o banco, né? O governo teve que encampar lá duas empresas que estavam falindo, que, as empresas que davam assim, hipoteca para todo mundo, e eles não tinham capital para cobrir, né? Agora o negócio começa a quebrar. Daí aparecem os moralistas dizendo, essa é culpa do governo, uxi, pá, pá, pá, pá. Essas não sabem, é só porque não sabem a história. Essa história não vai sair no Brasil. Ninguém vai contar para vocês a história, nem no Estadão, nem na Folha, nem em parte alguma. É o seguinte, em 2005 a turma já sabia que essas firmas estavam caindo pelas tabelas. Né? O Alan Greenspan já tinha avisado, falou, isso aí não vai dar certo, os caras não têm capital para arcar com essa merda toda, eles estão dando hipoteca para todo mundo, para fazer de bonzinho, né? Incentivado pelas políticas socialistas, então é assim, dá hipoteca para imigrante ilegal, né? Sai daquela bosta toda. Então já viu que não ia ter dinheiro para cobrir isso aí. Em 2005, daí o governo propôs uma lei, né, para ver se parava com esse negócio. Quem bloqueou a lei? Adivinha. Hillary Clinton, Christopher Dodd e Barack Obama. E logo em seguida receberam das firmas Fannie Mae e Freddie Mac, contribuições de campanha com a mais baixinha foi 125 mil dólares. Então tá aí, esse é o cara que diz que quer acabar com a cultura da corrupção em Washington. Agora, por ironia, um dos caras que na época mais defendiam essa lei para impedir esse desastre, no Senado, quem foi? John McCain. A vida é assim, né? Agora, também no Brasil, é engraçado você ler o jornal brasileiro, porque quem acredita no jornal brasileiro vive num mundo à parte, que só existe no Brasil. Isso é como tinha antigamente. Eu lembro quando eu era jovem, me interessava por esse negócio de pintura, e tinha um negócio que chamava os pintores primitivistas brasileiros. Tinha um mercado de pintor primitivista, os quadros, os caras custavam 100 mil reais, 200 mil reais, 500 mil reais, uma nota preta. Daí você pegava aquela porra daquele quadro, atravessava a fronteira, ia para o Uruguai, para o Paraguai, para os Estados Unidos, para a França, e tentava vender aquela porra. Ninguém pagava um tostão furado, falou, o quê? Você pagou 100 mil reais por essa merda? Quer dizer, era um mercado fictício que só existia dentro do Brasil. Então, agora, as ideias, as notícias que saem no Brasil também só valem dentro do Brasil. Então, a Folha diz assim, né, reagindo ao baixo nível da campanha, dos ataques da campanha do McCain. Barack Obama disse que não sei o quê, não sei o quê, não sei o quê. Gente, veja o currículo da campanha do Barack Obama só nas últimas semanas. Quando teve a convenção republicana, eles montaram grupos terroristas com coquetel Molotov para tocar fogo nos ônibus dos convencionais que chegaram, para impedir que existisse a convenção. 100 desses incendiários foram presos na véspera, mas não é só bolar meia dúzia que ainda fez bastante merda no dia seguinte. Né? Logo depois, né, eles pegaram esse caso do policial, é um policial que tinha sido casado com a irmã da Sarah Palin, lá no Alasca, né? E o policial o que fez? Ele pegou o filho da mulher, que não era filho dela, filho de um outro casamento, e deu lá um choque com essas máquinas, taser, né? Essa aqui que aparece de policial, que vai controlar a manifestação, né? Dá um choque. O cara estava dando choque no moleque. Resultado, a Sarah Palin mandou demitir o cara. Daí o superior do sujeito, alegando que, não, isso é um problema de família, não quis demitir. Daí ele pegou e demitiu o chefe. Então, esse aí é um acontecimento de escala municipal, uma coisa absolutamente insignificante, uma fofoquinha lá do Alasca, né? Os caras estão montando o verdadeiro Watergate, isso aí, como se fosse um escândalo nacional. Enquanto isso, o processo que está correndo contra o Obama, que não foi movido por ninguém da campanha do McCain, foi movido por Philip Berg, que é um advogado do Partido Democrata, não se fala uma palavra. O processo está correndo e o prazo que o homem tem para responder é até dia 24. O processo é duplo. Por um lado, tem uma acusação daquilo que no Brasil se chama falsidade ideológica, que ele falsificou a certidão de nascimento. Aqui chama forgery. Mas no Brasil, falsidade ideológica é um nome muito esquisito, né? Falsidade ideológica não é impressão assim, que o sujeito que finge que é comunista, mas não é. Né? Ou então eu, segundo alguns, eu finjo que eu sou conservador, mas no fundo sou comunista, sou agente de Moscou. Né? Tem maluco que diz isso, porra. O general Andrade Nery é capaz de pensar isso aí, né? Mas acontece que o crime foi esse. O cara falsificou a certidão de nascimento. Segundo problema. Se a certidão é falsificada e ele não tem uma verdadeira, então ele não é cidadão americano legítimo, porque a mãe dele não morava no Havaí por tempo necessário para que o seu filho fosse considerado cidadão americano. Então são dois problemas. Ele vai ter que responder. O segundo, ele talvez tenha uma explicação. Talvez ele apresente lá uma certidão autêntica e ele não, nasci no Havaí mesmo, sou cidadão americano. Ah, tu é cidadão americano? É, mas tu é criminoso porque tu forjou o documento para enganar a comissão eleitoral e tu vai pra cana, filha da puta. Então, é um negócio inescapável. E ninguém fala uma linha. Olha, tem assim. A minha filha falou disso aí pro professor dela na escola. Ele não acreditou, nunca tinha ouvido falar. Ele disse, não, isso aí é fofoca de internet. Você vê como é que tá as coisas. A grande mídia aqui não fala disso. E a coisa tá, o processo está correndo. O processo existe mesmo, está lá. Então, olha, o Philip Berg montou uma página chamada ObamaCrimes.com. Não, .org. Sei lá, .com ou .org, se não for um é outro. ObamaCrimes. Ele está lá todos os documentos do processo. Leia e você vai ver, aquilo ali é manja de batom na cueca. Não tem o que explicar. Tá certo? Então isso aí mais dia, menos dia vai estourar. No Brasil nenhum jornal falou disso. Né? Chamava o pessoal da Folha, né? Ou o seu Otávio Frias. Né? Outro dia eu fiz um artigo sobre a Folha, o negócio do Rosenberg, não sei se você leu. Aquilo é um escândalo. É um escândalo porque, vamos dizer, a inocência do Rosenberg foi o mito mais querido da esquerda no século XX. Esse mito acaba de cair, foi uma mentira que durou mais de meio século. Caiu tudo de uma vez e a Folha ainda tenta disfarçar. Você não tem vergonha na cara, Otávio Frias? Resposta, não precisa responder porque eu sei, você não tem. No começo, eu já cheguei a escrever, a Folha é um jornal desonesto, vai ter um diretor honesto, eu achava que você é honesto. Agora não acho mais não. Você sabe de tudo isso e você é cúmplice, é culpado de tudo isso que seu jornal faz. É só mentira, é só enganação. A Folha é sim, é um negócio ilegível. É um jornal que, vamos dizer, eu não entendo por que os leitores não movem processo aí na... Não dão queixa na delegacia do consumidor, pelo menos. Porque isso é, Otávio Frias, isso que você faz chama-se estelionato. Você não pode prometer uma cobertura isenta e depois fazer isso. Isso é estelionato, meu Deus do céu. E quando é que vai parar essa merda? Né? Agora, se você não decidir parar, eu vou incentivar os seus leitores a dar queixa na delegacia do consumidor. Porque você não pode, isso aí é crime, rapaz. Depois que você ganhou esse jornal do seu papai, entendeu? Não é pra você fazer o que você quer, não, é pra você fazer um jornalismo decente, rapaz. Olha, não tenho nada contra o senhor ganhar o jornal do pai. Eu acho que está tudo certo. Eu defendo a propriedade privada, defendo o direito de herança. Está tudo justo. O jornal é seu, você recebeu do seu pai. Muito bem, mas vê se usa direito, porra. Peraí, tem alguém na linha aí. Alô, quem é?
1: Professor Olavo?
0: Eu?
1: Oi, professor. Quem fala é Paulo Vitor, de Florianópolis. Tudo bom?
0: Paulo Vitor, tudo bem?
1: Tudo bem, professor. É, bem rápido para não atrapalhar muito o programa. Professor, eu sou estudante...
0: Fale bem alto, fale bem alto.
1: Eu sou estudante em Florianópolis, Santa Catarina. Nós temos um grupo de estudos. Nós estudamos os artigos do senhor, ou compramos livros do senhor. É, nós estamos precisando de orientação, professor, sobre algumas leituras. E o nosso grupo de estudos, nós estamos precisando de dois tipos de leitura. É, um sobre lógica. O pensamento lógico, formação do pensamento lógico, como é que eu posso montar uma ideia, quais são os autores que eu devo ler. É uma questão, professor, eu estou começando assim, agora a trabalhar com esse assunto, tem um conflito entre lógica clássica e lógica moderna, parece-me assim, que a lógica moderna ela favorece bastante esse pensamento revolucionário, não é mesmo?
0: Olha, no fundo... Quando você ouvir falar de lógicas paradoxais, lógicas polivalentes, etc., isso é tudo apenas uma maneira de dizer, porque você constrói uma lógica polivalente baseada na lógica de identidade.
1: Sim.
0: Quer dizer, é apenas uma variação. Quer dizer, você... É como você... Olha, quando você monta uma frase qualquer, né, você pode montar na voz passiva ou na voz ativa, você pode inverter. Tem maneiras diferentes de você montar o negócio, mas no fundo dá a mesma. Quer dizer, esse negócio de lógica polivalente, isso não existe, na verdade. São apenas linguagens diferentes que você cria, mas sempre baseado na mesma lógica de identidade. Agora, como as pessoas não sabem isso, não têm tempo de analisar o negócio até chegar no finalmente, acreditam que existe mesmo lógicas paradoxais. Uma lógica paradoxal não pode ser montada. Por exemplo, se você faz uma lógica baseada em que, admitindo o princípio de identidade, por exemplo, A igual a A, daí você pega, agora vou montar uma lógica que baseada na ideia de que A é diferente de A. Ora, a expressão A é diferente de A significa o seguinte, que o mesmo A é diferente de si próprio ou que um outro A é diferente dele. Você tem A linha e A duas linhas. Tá certo? Então você tem dois As. Então significa que aí você tem uma coisa ambígua, você já tem dois significados. Você só pode resolver isso aí baseado na própria lógica de identidade. Então, quer dizer, você negar o princípio de identidade é afirmá-lo na mesma hora. Não sei se você está entendendo o que eu estou explicando.
1: Na verdade, professor, meu conhecimento é muito, muito fraco nisso aí. A gente está começando... Nós começamos com arte retórica, arte poética e o órgão...
0: Olha, eu estou começando. Agora eu vou começar um curso de filosofia na página seminariodefilosofia.org. Eu toda semana vou fazer a gravação e colocar lá. E vai ter aula ao vivo, quem puder assiste ao vivo, quem não puder pega a gravação depois. Vai ser um curso sistemático, com exercício, com leitura, etc. Não é curso de conferência, como eu dei até hoje. Até hoje eu só dei curso de conferência. Agora eu vou pegar um grupo de alunos para orientar mesmo. Eu sugiro que você entre lá. Quem entra, aliás, eu recebi duas cartas aqui me pedindo instruções. Ah, quanto é que vai pagar? Não vai pagar merda nenhuma. Você vai pagar... É a mensalidade, o custo de manutenção do site, que é $20 por mês, que é uma mixaria. Eu não vou cobrar nada mais. Dos que quiserem, além de estar no seminário, entrar nesse curso de filosofia em particular, não vamos cobrar um tostão a mais. Só vamos fazer uma exigência de que você permaneça até o fim do curso, que dura 5 anos. É só isso que nós estamos exigindo. Porque o número de pessoas que me pedem orientação é muito mais do que eu conseguiria orientar um por um. É impossível, absolutamente impossível. Então, para isso mesmo que eu bolei esse curso. Falei, nós marcamos um horário, nesse horário todo mundo sintoniza lá. Quem puder armar um grupo, assiste em grupo. Quem não puder assistir sozinho na sua casa, quem não puder assistir nem em grupo, nem sozinho, pega a gravação depois e faz as lições da semana. Então, nós vamos resolver todas essas coisas aí, tá? Porque são tantas construções, tantas dificuldades, e elas saem do quê? Da total inépcia do ensino universitário no Brasil. O pessoal cursa filosofia e não entende nada, sai totalmente confuso, porque seus professores são analfabetos e mal intencionados. As faculdades de filosofia no Brasil são criminosas. E está todo mundo na cadeia por estelionato. O que isso é monstruoso. Então, sobra. É o seguinte: no Brasil tem um professor de filosofia, no meio de 180 milhões de brasileiros, tem um professor de filosofia que é esse que vos fala. Como é que a gente pode dar conta disso? Não dá para dar. Então, eu estou montando esse curso, vai todo mundo para lá. E te juro para você que dentro de 5, ou 10, ou 20 anos, um diploma da USP, perto de um certificado que você assistiu o meu curso, vai valer bosta. Isso é papel higiênico. Você pega lá, seu diploma é assinado por Emir Sader, o Quartinho de Moraes. Isso não vale bosta nenhuma. Isso é papel higiênico. Para qualquer aluno meu com 2 anos de curso, dá de 100-0 nesses idiotas. Vai lá, vai discutir com o meu filho, vai discutir com o Carlos Vargas, vai discutir com qualquer aluno meu. Está muito mais preparado do que esses caras, porra. Por quê? Porque eu estou estudando a coisa séria, eu estou fazendo um negócio sincero, e eles não, aqui é tudo empulhação. Então, sugiro que você entre no, na página seminariofilosofia.org e veja lá a gravação que eu fiz, explicando como é que vai ser esse curso.
1: Só para encerrar, nós somos aqui em Florianópolis, nós somos 7 ou 8 alunos do direito, e o direito é uma porcaria, porque não está na hora de mudar o curso de direito para a esquerda, porque só tem esquerdismo na porcaria, é só aquele
0: lixo. Brasil, meu amigo, não pode dizer. Eles mataram, eles destruíram a cultura superior. Transformaram o Brasil em
1: posto. E a gente gostaria que
0: dentro desse hospício, todo mundo aprova o desempenho do diretor do hospício, que é o seu Lula. É o doutor Lula, é o alienista. Né? Ele criou o Hospício Brasil e ele chefia. Então, os louquinhos tudo acham legal aquilo ali, porra.
1: Se o senhor pudesse passar alguns livros de base jurídica, para ele não ficar naquela porcaria de Norberto Bob e outras desculpa, professor, essas porquices esquerdistas aí, se o senhor pudesse dizer, ó, começa lendo isso aqui para limpar o lixo que você aprendeu até agora, a gente agradeceria.
0: O Bob, eu não entendo a forma desse cara, ele diz tanta besteira. O Bob, ele leu um montão de livros e não entendeu nada. É um homem cultíssimo e burro. Eu acho impressionante esse aquele dicionário de política de 1000 páginas. Mas tem tanta besteira. É um sujeito que ele não entende o processo político. Ele não entende a realidade política. Nem sabe o que é política. Né? E agora no Brasil é um grande guru. Ora...
1: Se eu fosse orientar, qual seria a melhor enciclopédia de filosofia para a gente comprar, professor?
0: Fazer, você tem que voltar para a bibliografia antiga. Você tem que voltar para o velho Giorgio Del Vecchio. Você tem que voltar, né? Voltar para o próprio Hans Kelsen. Mas o Hans Kelsen não adianta você pegar só a teoria por direito. Você tem que pegar a carreira inteira dele, porque ele corrigiu tudo depois. Né? E, sobretudo, você pega o Erik Voegelin. Erik Voegelin. Voegelin, escreve-se V. Os primeiros trabalhos dele são de filosofia do direito.
1: Sim.
0: Agora saiu, agora a obra completa dele saiu pela Universidade do Missouri. Os volumes finais são as obras iniciais do Voegelin. Peraí que eu vou te dar um título aqui.
1: Tá. Professor, o senhor pode passar aí via, eu vou desligar aí para não ficar atrapalhando. Se o senhor puder passar ao longo do programa, eu vou escutar. Se o senhor puder passar
0: para alguma direto coisa aí, direito. Se você puder, no volume 32 das Collected Works de Erik Voegelin. Tem coisas preciosas lá. E tem o outro volume, vou te dar aqui o número do volume. The Nature of the Law, volume 27. Que são os trabalhos em filosofia do direito do Erik Voegelin.
1: E aí, se o senhor puder passar aí uma boa enciclopédia de filosofia para a gente comprar, mesmo que seja em outro idioma que não o português...
0: Olha, isso é um setor que você está muito bem defendido, que existem, só editados no Brasil, existem pelo menos 3 dicionários de filosofia, mas muito bons. O primeiro é do José Ferrater Mora, foi editado pela Martins Fontes.
1: Opa, isso eu vou ser obrigado a pedir para o senhor falar mais devagar. José...
0: Ferrater, F-E-R-R-A-T-E-R...
1: Ferrater
0: Mora.
1: Mora.
0: Ferrater o Ferrater Mora é um sujeito assim que ele leu tudo que se publicou de filosofia no mundo. Não é um filósofo criador, mas é um erudito imenso. Tem esse dicionário em 4 volumes. Você tem o dicionário do Nicola Abagnano. A-D-B-A-G-N-A-N-O, Nicola Abagnano, também pela Martins Fontes. E tem o dicionário do André Lalanda, que chama Vocabulário Crítico da Filosofia, Técnico Crítico da Filosofia, que, olha, minha memória também já não está... Eu acho que também saiu pela Martins Fontes. Quer dizer, em matéria de dicionário de filosofia, ninguém pode reclamar no Brasil que não tem.
1: Ótimo, vou atrás disso aí. Obrigado, professor. Boa noite, fica com Deus.
0: Obrigado. Um abraço. Então. Muito bem. Vamos ver o que nós temos mais aqui. Essa semana... Ficou terminando de comentar o negócio do Obama aqui, né? Que dentro da campanha do Obama, além de fazer esse negócio para aterrorizar lá, bagunçar a convenção republicana, coisa que os republicanos jamais pensariam em fazer com uma convenção democrática. Né? Chega a polícia, prendeu lá um monte de coquetel molotov. Isso aí é a campanha do Obama mesmo, eles são os obamistas. E daí eles dizem, ah, o Obama está revoltado com o baixo nível dos ataques do McCain. Mais baixo nível que isso? Que só pé no saco, porra. Né? Depois, além disso, eles invadiram lá o e-mail da Sarah Palin e publicaram tudo. E pior que o sujeito que fez, o hacker que fez, né, que é filho de um político democrata, ainda estava revoltado porque não achou nada de comprometedor nos e-mails. Imagina todo esse trabalho para invadir o e-mail da Sarah Palin e não encontrei nada. Que coisa mais revoltante. Né? Agora, essa semana aí, gente, foi lá na Venezuela. Tinha dois camaradas lá do Human Rights Watch, que é uma ONG de direitos humanos, né? Fizeram lá um relatório de 230 páginas sobre abuso de direitos humanos pelo governo Chávez, que aconteceu na mesma hora, foram presos e mandados para o aeroporto e mandados embora da Venezuela. Né? E isso aí está acontecendo. Algum jornal noticiou? O Brasil noticiou? Não, é claro que não. Agora, vocês entendem por que, que o Lula tem 68%, 77% de aprovação, 134% de aprovação, 249% de aprovação? Por causa disso, porra. Não se conta nada, ninguém contou nada do Foro de São Paulo, ninguém conta nada teve alguma ata do Foro de São Paulo, algum documento assinado do Foro de São Paulo que algum dia foi noticiado? Jamais. O compromisso que o Lula assinou lá em 2002... pouco antes de ser candidato a presidente, hipotecando total solidariedade à FARC contra o governo da Colômbia. Isso foi publicado algum dia. Ô, seu Otávio, seu jornal, esse seu jornalzinho de merda, esse seu pasquinho do caralho, publicou isso algum dia? Nunca. Você escondeu isso de propósito para proteger o Lula. Se vocês fazem isso, vocês não valem o que comem. Não sei se levou dinheiro para fazer isso. Se não levou, pior ainda. Tá entendendo? Porque tem... Dizer, existe o corrupto e existe o puxa-saco compulsivo. Tá, o corrupto ainda pode ter um pouco de dignidade, mas o puxa-saco compulsivo não pode. Olha, alguém me manda aqui um negócio extraordinário. Lá na Argentina, uma cidade chamada Neuquén, N-E-U-Q-U-E-N, e umas feministas loucas, ela tentando invadir uma catedral, então um bando de jovens, moleques, se aliar na frente da catedral e ficar lá só rezando Ave Maria, as mulheres não entraram. Né? Mas, assim, os meninos foram de uma elegância ímpar, né? Só ficaram rezando e não deixaram as mulheres entrar, pronto. Daí elas ficaram mais histéricas ainda, né? Daí elas gritavam, assassinas, assassinas! Os moleques de 17 anos, elas acham que eles eram generais no tempo da ditadura. Né? Daí eles formam, a gente pensava assim, elas estão com raiva do quê? Não, elas estão com raiva de um ente composto que é assim, o marido dela, se é que o tem, né? O capitalismo, a ditadura militar, né? A Igreja Católica, né? E Israel. É tudo isso junto. A conspiração sionista internacional. Né? E elas odeiam, compõem a criatura com essa maçaroca de coisa, impossível, e odeiam essa... E achavam que aqueles moleques viraram encarnação disso. E ela lá histérica, assassinas, assassinos. Olha, se nós estamos lidando com gente louca, psicótica, gente perigosa, porra. Isso não é brincadeira, não. Se você acha que a política é uma luta de ideias, ela não é. É uma luta assim, de pessoas. Esses indivíduos são anormais. Olha, esse fenômeno É de alienação total, pessoas que estão totalmente fora da realidade. Né? Existe um parágrafo de Hegel, na filosofia do direito, que ele já descreve exatamente esse tipo de gente, né? Que a gente vê hoje querendo legislar no mundo e criar um mundo novo baseado na sua própria alienação, na sua própria loucura, no seu próprio ódio insano, a coisa que elas nem sabem o que é. Ele cria um fantasma que é inteiramente projeção da alma delas mesmo. E odeia. E se você passa na frente, elas acham que você é um fantasma, elas batem em você, porra. Agora, para ver que o que elas estão, vamos dizer, as coisas que essas pessoas se queixam, que elas acusam, nunca têm existência objetiva. É sempre fantasia, não pode corresponder à realidade. Né? E a prova é que o discurso delas sempre se volta contra coisas, vamos dizer, contra compostos que não podem existir no mundo real. Né? Como é que você pode achar, por exemplo, que é um, vamos dizer, o liberal capitalismo e a Igreja Católica são a mesma coisa? O que, que tem que ver? Olha, você pega assim, liberal capitalismo, a Igreja Católica e Israel, os malditos judeus. Isso é tudo para eles uma coisa só. E elas odeiam isso. É claro que são loucos. São loucos como os nazistas eram loucos, porra. E a gente tem que levar a sério essas pessoas e respeitar as ideias delas. Eu posso respeitar ideias, mas a sua psicose eu não posso respeitar, meu filho. Alô, tem alguém na linha aí?
2: Alô? Olavo?
0: Eu?
2: Olavo? Opa, sim. Olavo. É o Leonardo, do Rio de Janeiro.
0: Leonardo, tudo bem?
2: Tudo bem, Olavo. Olha, antes de tudo, dar os parabéns ao senhor pela iniciativa do Seminário de Filosofia. Eu sou um sócio. Uma das duas casas que você deve ter falado era... Vai ver que uma delas era eu mesmo. Das casas, que eu estava lamentando. Não era nem tanto o preço, qualquer coisa. Era simplesmente o meu tempo, né? Porque eu trabalho numa escala 12x36, um dia eu trabalho, outro dia eu estou em casa. Aí, como seria quase, como na primeira vez que você falou que teria que ter uma presença, né, estar lá para ser interativo. Mas eu fico muito feliz de ter recebido essas suas aulas já. E uma coisa, me permite só uma ressalva.
0: Sim.
2: Existem dois filósofos brasileiros, dois grandes filósofos brasileiros, o senhor e o Luiz Gonzaga de Carvalho Neto, seu filho.
0: Eu já ouvi falar desse cara.
2: Já ouviu falar, né? Ele é excelente. Eu entrei no site dele, escutei todas as aulas dele. Posso dizer que aprendi.
0: Esse é o único jeito que eu conheço, que estuda mais do que eu.
2: E impressionante a clareza. Eu acho que nem as aulas que eu... Nem
0: a única diferença que tem entre ele é o seguinte, ele é um sujeito educadíssimo, tá entendendo?
2: Sim, sim.
0: Ele não aprendeu a má educação do pai.
2: Mas, assim, Olavo, é muito bom. São dois grandes brasileiros. Né? Eu acho que é uma questão agora, eu acho que é um pouco de genética, né?
0: Obrigado.
2: Eu escutei as aulas dele no site, né, dele, né? E fiquei assim, impressionado com a clareza, que eu aprendi muita coisa. Eu ajudo um pouco também, assim. Eu sei que não sei tanto, mas eu sei a minha deficiência aquilo. Um amigo meu pediu para dar aula no pré-vestibular, eu fui ajudando lá no pré-vestibular. Então, como não sei muito, eu simplesmente só imito o senhor e o seu filho. Tudo que o senhor fala, tudo que o seu filho fala, eu vou lá, imito e levo para lá. Eu acho melhor imitar os bons do que tentar pensar que é original sem ser original.
0: Eu percebi que esse negócio de casa de ferreiro, espeto de pau, não vale. Ah, e tá aí meu filho fazendo a mesma coisa que eu estou fazendo. Ele estudou aí o mesmo negócio, estudou até mais do que eu. Ele, quando tiver com a minha idade, vai ter feito coisas assombrosas.
2: Uhum. Outra coisa, Olavo, mais uma coisa, assim, uma dica. Eu tenho quase toda aqui a coleção da Grant Book, né?
0: É muito boa essa coleção. Sim, muito boa, todo mundo tinha que ter. A gente pode ter uma outra escolha de livro que eles puseram lá, mas no conjunto é uma maravilha.
2: Eu tenho assim, né? Porque eu tenho uma dificuldade, porque apesar de toda a dificuldade, eu estou tendo aprendendo a ler inglês, né? Pelo menos a ler. Eu peguei vários cursos de inglês, tal, da cultura inglesa, aquilo, saí. E eu, para adquirir vocabulário e conhecimento, já vou logo para os livros, né? Para adquirir um vocabulário e conhecimento. Não sei se meu método está certo. Aprendi a gramática, né? Aquele base
0: vocabulário em inglês é um desespero, porque, olha, eu leio inglês vai fazer 40 anos. De vez em quando eu pego uns escritores, né? E ainda quebra minha cara, tem que ficar com o dicionário. O vocabulário então... inglês é imenso, é imenso. É uma coisa assim descomunal, não acaba mais. Primeiro, quando eu era moleque, eu li vários livros do Dickens, né? Mas li traduções de português. Agora cheguei aqui e comprei a coleção inteira do Dickens e falei, ah, vou ler essa merda em inglês. Pô, quebrei a minha cara, rapaz. Cada três linhas eu tenho que ir no dicionário, o vocabulário do sujeito. É um negócio que não acaba mais. Ele é que nem o Coelho Neto em português, né? Que não dá para ler o Coelho Neto em dicionário. Então, o Dickens também não dá, eu não sei como é que esse autor ficou tão popular. Eu peguei e falei, não, eu não estou ainda na idade de ler o Dickens, então eu decidi ler o Henry James, que é mais fácil.
2: É interessante que...
0: Olha que eu estou morando aqui, falo inglês todo dia. A língua inglesa, ela engana, porque parece que é fácil. Ela é fácil na estrutura. Mas o vocabulário e a riqueza de nuances que tem essa língua é uma coisa inimaginável. É por isso que tem tantos poetas, poetas ingleses e americanos bons. Cada um melhor que o outro. É uma língua cheia de nuances, de possibilidades expressivas. Assim, é uma riqueza absurda.
2: É que, qual é a dica que o senhor me dá? Eu sigo aquela ordem que é colocada no primeiro volume, que ele não coloca uma ordem assim cronológica, ele coloca uma ordem até de assunto, ou sigo a ordem mesmo cronológica? Começo com Homero e vai...
0: Olha, eu quando era jovem, eu fiz esse programa do Mortimer Adler exatamente como ele indicava no livro que é How to Read a Book, que naquela época foi publicado no Brasil com a tradução de A Arte de Ler. Foi publicada a tradução com base na primeira edição do livro, que eu até hoje acho melhor do que a segunda, porque depois o Adler fez uma edição aumentada, mas é que ele complicou a guerra, tá entendendo? Se você achar a tradução brasileira da primeira edição do A Arte de Ler, você pode seguir aquele programa igualzinho, aquilo dá certo. Mas hoje em dia eu acho que eu já tenho umas ideias melhorzinhas, quer dizer... É, se você acompanhar também no meu curso lá no Seminário de Filosofia, nós vamos matar esse problema aí, tá, né?
2: Não,
0: o problema da sequência de leituras. Não existe uma sequência padrão. Isso aí depende, vamos dizer, do momento, do interesse de cada um. Não há uma solução pronta para esse negócio. Eu acho que o melhor é você seguir o curso lá no Seminário de Filosofia e a gente vai dando as dicas aos pouquinhos.
2: Não, e outra coisa também, uma novidade, existe aquele livro do desculpa, em francês, né? Certilange, melhor dizer, se eu dar o título,
0: A Vida Intelectual.
2: A Vida Intelectual,
0: que é uma tradução em português. Obrigatório.
2: Tem uma tradução em português na internet.
0: A gente tem que pegar o ministro da Educação e pegar esse livro e bater com esse livro na cabeça dele para ver se entrava alguma coisa, entendeu?
2: Então, aí ele fez uma recomendação que eu achei fundamental. Ele falou, comece com São Tomás. Isso é correto?
0: Olha, São Tomás é um autor que você tem que se acostumar com o vocabulário. E com a forma. Mas é um negócio bastante formal. É como se fosse uma demonstração matemática, né?
2: Eu tive uma boa
0: não é difícil você ler São Tomás, mas depende do que você pegar. Se você, eu sugiro que você comece com um livro que chama A Suma contra os Gentios, que é uma suma menorzinha, não é do tamanho da Suma Teológica, mas tem alguns assuntos ali fundamentais. Começa com A Suma contra os Gentios, depois você pega, os comentários a Aristóteles, que tem um amigo meu chamado Antônio Donato, que traduziu, fez a tradução inteira dos comentários de São Tomás de Aquino e Aristóteles, né, que até hoje não foi publicado. Mas existem inúmeras traduções disso. Aqui nos Estados Unidos está saindo uma edição nova. Os comentários de São Tomás de Aquino e Aristóteles são até mais simples de você ler do que as sumas. Agora, depois tem as outras obras mais complicadas, as chamadas questões quadrilibertárias. Questões quadrilibertárias era um negócio seguinte. Na Universidade Medieval, um professor, quando chegava num certo estágio, ele reunia a congregação inteira, quer dizer, professores e alunos, e o sujeito tinha que responder qualquer pergunta que os caras colocassem, entendeu? E fizeram isso em São Tomás, e daí saiu esse livro, As Questões Quadrilibertárias. Mas aí já são difíceis de ler. Né?
2: Sim. Entendi. Mas
0: olha, a Suma contra os Gentios, os comentários da Aristóteles, dá para ler sem dificuldade. Agora, existe o livro do próprio Antonin Saint-Pierre sobre Santo Tomás de Aquino, que é uma maravilha, maravilha. Isso não tem tradução, isso só tem no francês.
2: Mas eu aprendo francês, eu vou chegando lá, eu um dia chego lá.
0: O francês é uma língua que para nós, de certo modo, a cultura brasileira é tudo filhote da francesa, né? Então eu lia livro francês desde criança, então sempre foi fácil, mas não sei se hoje ainda está assim. Pessoal, abandonaram o francês, não aprenderam inglês e já não sabem mais escrever português. Então agora, fudeu.
2: Olha, Olavo, parabéns aí pelo trabalho, obrigado. Muito obrigado. Tá? E outra coisa, eu estive com o Jorge Pereira, do presidente do
0: Farol da Democracia, o grande Jorge Pereira.
2: E eu estava comentando com ele sobre a questão da vacina da rubéola, parece que está quase tudo confirmado realmente.
0: Mas é, aquilo, a gente fala as coisas, daí logo vem o... Sempre tem o negócio, aí já é a teoria da conspiração. Porra, vai lá verificar, cara. Se eu tiver errado, eu volto atrás.
2: Olha,
0: eu não sou polícia, não me cabe condenar as pessoas. Eu aviso para que, quem tem a capacidade para isso e tem a autoridade para isso, que vá lá e investigue. E se tiver inocente, fico dito por não dito. Agora, se a coisa se confirmar, então tem que tomar providência. Eu acho que o lugar desse ministro da Saúde, do ministro da Educação, eu não digo nem na cadeia, porque eles vão corromper os presos lá. Tá, é na privada. Não, pode corromper os cocô, pô. É perigoso.
2: Porque eu não quero na minha privada, não.
0: Mandar pra Cuba, manda tudo pra Cuba.
2: Manda tudo pra lá. Porque eu conversei por alto com ele, ele falou que... Eu falei, como é que tá aquela investigação sobre o assunto? Ele disse, olha, parece que realmente já tá quase tudo confirmado. E se confirmar, a gente vai fazer um processo.
0: Eu acho que isso aí é sério, sim, é verdadeiro. No Brasil acontece cada coisa. Você quer ver outra? Vai acontecer essa semana? Né? Chega aí o Jorge Soros e compra 800 milhões de dólares em ações da Petrobras. Passa dois dias, os caras não sei. Descobrimos petróleo no pré-sal, estamos ricos, etc, etc. Bom, só aí o Jorge Soros já ganhou 100 milhões de dólares. Agora, quem é que... Você acha que ele não teve nenhuma inside information de que eles iam dar essa notícia? Foi tudo coincidência? Ele é apenas um homem sortudo, acertou na loteria? Você acha possível? Se acontecesse nos Estados Unidos, estava todo mundo na cadeia já. Já. Quer dizer, é uma empresa que tem capital do Estado lá metido. Tem capital de milhões de brasileiros que estão lá investindo. Aí, de repente, aparece um homem, compra tudo isso, e no dia seguinte o cara dá uma notícia que já valoriza, duplica o valor das ações do cara. Que é, porra? Né? Agora, pior, diz que esse tal do pré-sal, o negócio está assim, está aqui 3.200 metros abaixo do sal. Quem é que vai fazer o buraquinho lá, porra? Como é que faz isso?
2: Né?
0: Quer dizer, não precisa ter petróleo nenhum. Hoje em dia é assim, você né, compra as ações, anuncia, descobrimos não sei o que, pronto, já ganhou um dinheirão. Depois, se não tiver petróleo nenhum, que diferença vai fazer? Já ganhou todo esse dinheiro, porra. E agora, no Brasil, as pessoas assistem isso e ninguém quer nem investigar.
2: É falta de como o senhor fala mesmo, de coragem mesmo, até de interesse mesmo. O brasileiro parece ter uma preguiça.
0: Fale mais alto, não estou ouvindo nada.
2: Parece que é falta de coragem. Eu não sei se é falta de coragem, é preguiça de brasileiro mesmo, de correr atrás.
0: É uma crise nacional de testosterona, rapaz.
2: É muito frango, como o senhor falou. Estão comendo muito frango.
0: Come muito frango. Agora, se quer dizer, aquele negócio de mamadeira de plástico, quando você ferve uma mamadeira de plástico, ela solta uma substância que acaba com a sua testosterona. Né? No meu tempo não tinha, era tudo mamadeira de vidro, felizmente. Né? Então, se você tem bebê em casa... Olha, não usa mamadeira de plástico, não, tá, né?
2: Pode deixar.
0: Mas diz que é sério o negócio, que é muito perigoso.
2: Uhum. Tá bom, Olavo. Então,
0: tá bom.
2: Um abraço aí. Continua aí, firme. Muito obrigado.
0: Obrigado, eu. Um abração. Alô, tem mais alguém aí? Alô? Alô?
3: Olavo?
0: Sim, quem é?
3: Olavo, não é Romano aqui de São Paulo, Olavo? Tudo bem?
0: Tudo bem.
3: Eu gostaria de saber a respeito do curso Introdução ao Método Filosófico, se quem não pode comparecer tem que ter acesso aos registros, a algum tipo de gravação.
0: Não, nós estamos estudando ali uma solução técnica para isso. Porque o ideal seria ter em cada cidade um grupinho que se reunisse e a gente faz a transmissão ao vivo para esses 3, 4, 5, 6 grupos. Quem não puder estar lá, que possa pegar pela internet.
3: Sim.
0: E quem não pegou de jeito nenhum, que pegue a gravação que vai ficar no ar.
3: Agora está no ar a gravação.
0: É a presença física, está entendendo? Agora, nós, o que está estruturado por enquanto, o conteúdo do programa do curso, está quase pronto. Eu já botei uma gravação lá.

0: dificuldade, algum erro de estruturação, a gente corrige depois. Isso também não é uma tragédia, por quê? Toda aula ficará gravada, nada será perdido.
1: Certo, mas e a respeito desse, dos 6 encontros agora?
0: Fale um pouco mais alto, porque eu não estou ouvindo.
1: A respeito dos 6 encontros que você vai ter aí?
0: Ah, sim, o curso que vai ter aqui, em Colonial Heights. Esse
1: exato.
0: Não dá para pegar mais, né? Porque você está no Brasil, naturalmente.
1: Sim, sim.
0: Se você está no Brasil, não dá mais tempo de vir, porque não vão te dar o visto. Né? Mas nós pretendemos fazer toda a transcrição desses cursos e colocar também à disposição do pessoal do Seminário de Filosofia. Seminário de Filosofia. Então, quem não pôde vir, acabará tendo acesso a esse material, mas não garanto que vai ser no dia seguinte, porque até fazer a transcrição tudo vai levar um tempo, quer dizer, digamos 6 meses. Que 6 meses ele tem esse negócio pronto.
1: Ah, entendo. Não vai ser filmado.
0: Mas se você tiver visto e quiser chegar aqui e de repente se inscrever na hora, não tem nenhum problema.
1: Não tem.
0: O maior problema aí.
1: Mas...
0: O maior problema aí é o visto. Né?
1: Não,
0: porque para você marcar a entrevista no consulado leva 3 meses. É um horror. Quanto mais gente, quanto mais os caras falam mal dos Estados Unidos, mais eles querem vir para cá. Você chega lá, o consulado está cheio todo dia. Todo mundo querendo vir para os horrores do capitalismo, né?
1: É por aí, né? Mas eu sou cidadão italiano, então não teria esse problema. Mas, enfim. E eu vou tentar, vamos ver. Vou tentar.
0: E se quiser chegar aqui, é só avisar.
1: Tá ótimo. Tá bom, lá.
0: Ligue para o Eduí, que é o organizador do curso 041. 9974-4443. Ligue para ele hoje.
1: Uhum. Na verdade, eu já falei com ele, já tinha conversado.
0: Ah, tá bom.
1: Tá ótimo.
0: Fala, mas quem chegar aqui pode entrar no curso na hora.
1: Ah, que ótimo. Ok.
0: Tá bom.
1: Um abraço, cara.
0: Um abraço, obrigado, tudo de bom. Peraí, tem mais gente ainda aí. Todo mundo em notícia aqui. Alô?
2: Alô, Olavo?
0: Sim, quem é?
2: É o Alex.
0: Oi, Alex, tudo bem?
2: É tudo bem. É o seguinte, eu queria falar só a respeito desses 700 bilhões aí, que até é um negócio assim, são 4 anos, dá para cobrir 4 anos de... Quer dizer, vai pagar outra guerra do Iraque, né, de 5 anos aí quase, né? E como é que explica isso, assim, quase na hora da eleição, né, da...
0: Olha, quem armou essa crise aí foram os democratas, foram esses três. A culpa é desses três, devia estar os três na cana. Hillary Clinton, Christopher Dodd e Barack Obama.
2: Isso, é isso.
0: Porque também. Porque tudo isso em 2005.
2: Isso aí era um jogo contra... Que
0: bloquearam a lei e ainda receberam dinheiro das duas firmas. Quer dizer,
2: exato.
0: É claro que é um negócio criminoso, porra.
2: Exato.
0: E não tem como duvidar.
2: É lógico. Então é isso aí. Você vai dar as notícias aí. Um abraço, tchau.
0: Um abração. Agora, aqui tem um negócio extraordinário, né? O deputado Tom Tancredo, que é um patriota americano, né? Ele está propondo aqui uma lei para impedir que aconteça aqui o que aconteceu na Inglaterra. Que na Inglaterra, com o negócio de imigração, muita imigração islâmica, os caras estão adotando a Sharia, a lei islâmica, a lei corânica, e ela está adquirindo valor de lei na Inglaterra, de maneira que a Inglaterra está sendo, vamos dizer, está gradativamente virando um país islâmico por pressão de uma minoria, porque, na verdade, o número de muçulmanos não é tão grande assim, mas acontece que, se o sujeito, ele diz, não, eu tenho direito aqui à minha própria lei, não posso seguir duas leis ao mesmo tempo, né? E os tribunais aceitam isso, você muda completamente a estrutura, a ordenação jurídica do país, sem que isso passe pelo parlamento, sem que isso seja aprovado pela população, a Sharia acaba sendo imposta como lei pela minoria. Então, o Tom Tancredo aqui inventou o Jihad Prevention Act, lei de prevenção do jihad, para ver se já acaba com esse negócio. Olha, decisões baseadas na Sharia não têm valor legal nos Estados Unidos. É isso mesmo, porque se você chegar lá na Arábia Saudita, né, e deu o tal que faz direito para a Constituição americana, o que, é que o juiz saudita fala? Ah, merda. Né? Então aqui tem que falar a mesma coisa. Você acha que você tem... Por exemplo, você pode bater na sua mulher porque a Sharia autoriza.

Ah, é, meu filho, você cumpriu a charge, tu vai pra cana aqui. Buriti, porque aqui não pode. Tu quer bater nela, tu vai bater nela lá na Arábia Saudita, vai bater no Irã. Tá entendendo? Não que algumas não mereçam. Por exemplo, Nancy Pelosi, Hillary Clinton, né? Com esse negócio aí do, né, Fannie Mae e Freddie Mac, o Clinton devia dar umas boas chinelas na bunda dela. Olha o que tá aprontou, mulher. Tá entendendo? Né? Michelle Obama, né? Michelle não, ela que tinha que bater no Barack Obama, pô. Andou aí, pegou dinheiro do Tony Resco, ô Barack Obama. Vai apanhar da mulher agora, pô. Daí, olha aqui. Também, você me manda aqui um artigo da Veja. Olha a frase maravilhosa que o sujeito escreveu na Veja. O cara metido a cientista, filósofo da ciência. Hoje sabemos que a sabedoria, sabedoria divina criou o mundo utilizando as forças da natureza. Parem para pensar. Essa é a mesma coisa que eu dizer. Alexander Graham Bell construiu o primeiro telefone usando peças de telefone usadas. Quer dizer, é a mesma coisa. Aquele raciocínio infantil, né? Quer dizer, mas olha, mas onde existiam as forças da natureza antes de criar o mundo? As forças da natureza não são o próprio mundo. Né? Quer dizer, isso aí é do primarismo, assim, parece criança falando. E o homem escreve na Veja, e ainda caga a regra, né? E todo mundo aceita que é um sujeito evoluído, iluminado, esclarecido. Não é assim um fanático religioso, fundamentalista, atrasado, troglodita como eu. Né? Todo mundo diz que eu sou um sujeito, né, reacionário, hostil ao progresso. Devo ser mesmo. Você vê, eu devo ter fazendo as contas aqui, ó, gente. Eu faço a barba com navalha, eu ouço discos de vinil, né, eu escrevo com caneta tinteiro, eu fumo e ainda uso piteira. Um cara desse, bicho, pô, tem que ir pro museu mesmo. Então, eu acho que aí o nosso tempo, né, já não dá para mais nada, né? Espera aí. Ah, peraí, ainda tem 5 minutos. Então, tem. Aqui alguém me manda o currículo do ministro da Cultura. Né? O ministro da Cultura foi. Olha aqui, olha o currículo cultural dele, né? Ele militou na juventude do Partido Comunista, foi da dissidência do PC, do PCdoB, PCBR, MR8, que ele passou tudo para ter merda, né? E olha aqui, entrou na Escola Técnica Federal da Bahia em 1967, e essa aqui é gente deles, a gente da esquerda escrevendo, com o firme propósito de fazer militância política. Ele disse, porra, tu entra na escola técnica com o firme propósito, não foi de aprender a profissão, de aprender a técnica, não, foi fazer militância política. Né? Daí, em 1968, já no ano seguinte, já comandou uma greve na escola, quer dizer, menos de um ano de estudo, o nego já comanda a greve. Mas olha que capacidade extraordinária, né? Ué, tinha que fazer que nem o pessoal fez lá em Santa Catarina, né? Botar esses vagabundos para fora da escola. E o bonito é o seguinte, vocês viram, não sei se vocês viram no YouTube, isso no YouTube, né? Foi lá esses agitadores pagos pelo governo, da UNE. E agora a UNE já está integrada no establishment, né? Então foi lá fazer propaganda, sei lá do quê, de camisinha, de rubéola, assim, mandado por esse ministro temporão, prematuro, sei lá que for. E os botaram eles para fora, né? Isso é vagabundo, sai daqui. Daí eles vão fazer o curso, aula, aula. Eles queriam aula, não quer aqueles caras lá ficar fazendo besteira. Aí, esse seu Juca Ferreira, que nunca deve ter tido uma aula na vida, na vida. Seu Juca, desafio você, ministro da Cultura, pega aquele exame que deram para os meninos do homeschooling e faz você. Tu não passa. Né? Daí tá aquela fria. O cara só faz greve, né? Quer dizer, eles têm uma vasta carreira em organizações terroristas, e isto é o currículo, né, cultural dele. Daí, depois que ele fez um curso de 9 meses na Sorbonne, ganhou um diploma de sociologia. Não é uma maravilha? Puta vida. Quer dizer, quem é esse seu Juca Ferreira, meu Deus do céu? É o sub-Gilberto Gil. Nós estamos liquidados, hein? Tá, aqui tem duas cartinhas aqui, uma do Alexandre, do quê? Peraí. Alexandre, não sei do quê. E o Marlos Guimarães, fazendo pergunta sobre o curso, que eu acredito que eu já respondi. Aqui o Alexandre pergunta,
qual é a estimativa dos... qual será o custo, né? Também pergunta qual é a estimativa dos custos materiais como o livro. Fala, isso aí é, como é que se diz, é impossível de calcular. Nós tentaremos usar ao máximo textos que estejam disponibilizados na internet ou que tenham alguma edição brasileira. Quando não for possível, nós criaremos entre os próprios alunos um sistema de empréstimo, de cópia, né, tentar fazer o repertório da biblioteca, não tem o livro, nós vamos tentar dar um jeito para que ninguém gaste dinheiro demais. Né. Mas se vai gastar dinheiro só no livro, porque o curso mesmo vai custar $20 por mês. Não vamos cobrar um tostão a mais de quem fazer o curso, só vamos fazer o seguinte, tu vai tirar um compromisso de ficar lá até a última aula. Porque esse negócio de você começa, daqui 3 meses, seus alunos já mudaram, já reciclou, e daí o cara começa a perguntar coisas que você já explicou, e isso aí é o maior saco que existe. Eu antigamente tinha paciência nisso, agora não tenho, agora eu estou velho ranheta, tá entendendo? Cuidado comigo, hein? E o que mais? Agora, vocês leram na Veja a carta da viúva do Paulo Freire? Rapaz! O cara que foi o maior alfabetizador do mundo, ele não alfabetizou a própria mulher. Olha aqui o que ela escreve, quer ver? Aqui. Enodoar pessoas às quais todos nós brasileiros deveríamos nos orgulhar. Ela não sabe o que, né? O verbo orgulhar rege a preposição das pessoas das quais deveríamos nos orgulhar. Paulo Freire me ensinou isso para a senhora, não? Não, não ensinou. Ele também não sabia. Né? E aí vai mais dentro, ela fala, não, nós fizeram cata às bruxas. Né? E assim vai. É um negócio assombroso. Agora, eu vou dizer, não, você é cruel, porque você está falando mal da velhinha. Eu falo, não, ela não é uma velhinha qualquer. Ela é formadora de opinião. É a pessoa que fala, vamos dizer, com autoridade de representante de uma tradição de ensino inaugurada por o senhor Paulo Freire, e acha que sabe, está dando palpite na educação nacional. Minha senhora, não sei qual é a sua idade, mas mesmo que a senhora tivesse 123 anos, eu sugeriria, antes de dar palpite sobre educação, eduque-se. Hã? Diga a mesma coisa para o Paulo Freire. E aí vai. Pá, pá, pá, pá. Vamos ver o que mais temos aqui. Agora aqui diz que o Lula, olha aqui, Lula defende o uso do fumo em qualquer lugar. Né? Claro, ele fuma na sala dele. É proibido por lei, porque no Brasil não pode fumar em nenhum prédio público. Eu, quando estava aqui na Romênia, né? Eu fiquei um tempo lá na embaixada, na sala do embaixador não podia fumar. Podia fumar na casa dele, mas na sala dele não. Né? Veja, cumprindo a lei brasileira no exterior. Agora o Lula está aí, né, no Palácio do Planalto, e ele fuma lá dentro, tá entendendo? Eu sei que no Senado não pode, né? Tirar lá o cigarro do Ciro Gomes um dia, né? O porteiro foi lá tirar o cigarro dele e disse, você sabe com quem está falando? Eu sei, estou falando com um idiota fumante. E mandou apagar o cigarro, apagou, filho. Se eu fosse, eu não apagava, não. Todas as vezes que mandaram apagar o cigarro, vem aqui apagar se tu for homem. Nunca nenhum veio. Outro dia mesmo aqui, entrei num restaurante aqui, aqui não pode fumar. Eu disse, meu amigo, eu vou sentar aqui do seu lado e vou fumar, quer saber? E sentei e fumei. E ficou todo mundo com aquela cara de idiota. Né? Agora, o Lula fuma ali dentro do Palácio do Planalto. Não que eu não esteja solidário com ele, mas lei é lei. Então, se você quer fumar aí, você manda revogar essa porra dessa lei, acabar com essa perseguição idiota. Porque vem com essa coisa psicótica de fumo passivo que não existe absolutamente. Né? E... aqui morrem 400 mil fumantes todo ano. Eles morrem, sim, na mesma idade dos outros. Até um pouquinho mais velho. Na média, 70 anos, fumante 71. Cuidado, não fume, você vai morrer. Pô, claro que vou morrer. É evidente, né? Só que vocês vão morrer antes de mim. Então, aí estou solidário com o Lula, com o fumo. Né? Agora, a próxima eleição vai ter que escolher entre... um lulista e o Zé Serra, mas que coisa horrorosa. O Zé Serra é antitabagista desses fanáticos. Você fuma, você puxa um cigarro a 100 metros e ele já começa a tossir. Ele sai correndo. É o Satanás! Esse louco, completamente doido, porra. Como é que nós vamos fazer agora? Escolher entre Lula e Zé Serra. Por isso que eu vim pra cá, tá entendendo? Aqui, pelo menos, já tem uma quem, Serra Pelo, que ainda são
Né? Não que tenham grande ideia, mas pelo menos são pessoas normais, não são malucos. Agora, no Brasil, as alternativas são más. Na verdade, eu até prefiro antes um comunista do que um antitabagista. Né? Porque o comunista ainda, como é que se diz, ele pode mudar de ideia, mas o antitabagista é para sempre. Né? É um vício. Um vício maldito. Aqui eu botei um disclaimer aqui na porta, né, com as fotos de todos os americanos ilustres que foram fumantes. Né? Então está lá Franklin Roosevelt, Bill Clinton, né, Charles Chaplin, tá todo mundo lá fumando pra caramba. E outro que eu fiz assim uma galeria de fotos de todos os grandes cantores líricos fumantes, né? Pavarotti, Charlie Chaplin, Jerome Hines, todo mundo fumando, né? Mas olha, o fumo acaba com a sua voz, entendeu? Né? Fumo é uma... Você veja que coisa, por exemplo, eu estou aqui falando, né? Eu pedi a gravação do Mário Ferreira quando ele estava com 62, 63 anos, minha idade. E como ele tinha problema cardíaco, a voz dele tinha acabado. E não é quando fumar, porque ele fumava charuto que não traga, né? Mas ele tem um problema cardíaco de nascença, coitado. Então, vamos ver, daqui 20 anos vocês vão me ouvir falando, vamos ver se a minha voz tá ruimzinha aqui por causa de fumar, né? Eu vejo esses caras todos na minha idade, a voz deles já começa a parecer voz de velha, porra. Que merda, depois vem dar lição pra mim. Eu tô dizendo, ó, o pessoal da minha geração, todo mundo já teve infarto, né, tem 5 pontos de safena. Então eu aqui trabalhando 17 horas por dia, não tem hora pra comer nem pra dormir, fumando que nem um doido. Né, e esses caras vão morrer antes de mim. Quer saber? Então, até a semana que vem, muito obrigado.

0: fritinha, azeite de oliva, manteiga, pizza, hambúrgueres, ketchup, chocolate, molho inglês, Coca-Cola e similares e soda limonada. O que seria das criancinhas se não houvesse burocratas zelosos para protegê-las contra o pecado da gula? Mas cá entre nós, vocês já viram, na Inglaterra ou no Brasil, alguma camisinha com aviso governamental de que sexo anal pode dar câncer no reto? Ah, isso não. Perigoso mesmo é mingau de aveia. Terceira notinha. O crítico Daniel Pisa, cujo nome parece estar incompleto e já corrigi para Daniel Pisa na bola, ficou ofendidíssimo com a minha afirmação de que não tem sentido falar de uma guerra em bloco Oriente versus Ocidente, porque, digo eu, aspas, o Ocidente revolucionário, ateu e materialista está do lado dos terroristas. Fecha aspas. Contra isso, ele alega que ele próprio é ateu e materialista sem, por isso, ser um fã de Bin Laden. Vários leitores do seu blog repetem o argumento, cada um deles gabando-se de ser o fulminante exemplum in contrarium que dará cabo da minha teoria. Desde logo, é claro, não escrevo para analfabetos funcionais, que, onde está escrito o Ocidente revolucionário ateu e materialista, leem cada ateu tomado individualmente. No entender desses imbecis, não pode ter havido nenhuma guerra entre os Estados Unidos e a Alemanha, já que havia alguns americanos a favor da Alemanha e alguns alemães a favor dos Estados Unidos. Mas a burrice obstinada desses sujeitos não se contenta de ler errado. Lê a menos. Onde você escreve ateu, materialista e revolucionário, eles leem só os dois primeiros adjetivos, ignorando ou fingindo ignorar que o terceiro está lá para deixar subentendido que os ateus materialistas não revolucionários não se incluem necessariamente no enunciado geral. Isto é, que os seus exemplos individuais, triunfantemente brandidos contra o meu argumento, já estavam impugnados nele de antemão, com a condição de que fosse lido por pessoas alfabetizadas. É isso aí, gente. Está cada vez mais difícil e dolorosa a tarefa de escrever para brasileiros. Quer dizer, além de você escrever, você tem que, a cada linha, você tem que explicar para eles, né, o sentido das palavras, e você mesmo tem que analisar a sua frase, porque os coitadinhos não entendem. É uma coisa medonha, viu? Não sei onde é que vai terminar isso aí. As pessoas vão terminar conversando na base do au-au, miau, ou alguma coisa assim. Mas, vamos lá. Uns anos atrás, quando eu escrevi que a onda mundial de denúncias contra os padres pedófilos era só uma camuflagem, aliás, era uma dupla camuflagem. Por um lado, era para camuflar a infiltração do movimento gay dentro da igreja, que é descrito pelo repórter Michael Rose no livro Goodbye, Good Men, Adeus, Homens Bons, onde ele mostra que, durante 30 anos, o movimento gay foi tomando todos os postos de psicólogos nos seminários, de maneira que, daqui a pouco, a seleção de candidatos ao sacerdócio tinha mudado completamente, só gay entrava. É claro que 30 anos depois isso aí tem que dar algum efeito, quer dizer, o negócio virou uma putaria mesmo, né? E em segundo lugar, eu diria que a comunidade que tem mais pedófilos no mundo eram os assistentes sociais da ONU, e que isso ninguém noticiava, não saía uma linha. Isso eu escrevi uns 4 anos atrás. Na época que eu escrevi, eu recebi dezenas de cartas indignadas dizendo que eu estava inventando tudo. Como sempre acontece. Muito bem. Agora, a própria Folha de São Paulo finalmente admitiu a verdade e publicou a notícia: novas acusações de abuso sexual infantil atingem a ONU. Isso saiu no jornal britânico Daily Telegraph. E está dizendo que esse já é, não é o primeiro nem o segundo caso, é o enésimo caso de abuso de criança, com o agravante de que são crianças refugiadas. Quer dizer, chega os meninos pedindo socorro para essa gente, e o que eles recebem de volta é, vocês sabem o que que é, pô. É o que os assistentes sociais têm no meio das pernas. Isso eles dão para os menininhos de 10, de 12, de 14 anos. Quer dizer, esta é uma comunidade verdadeiramente criminosa. A ONU, eu sempre achei que ela devia ter fechado. Ela não tem a menor razão de existir. Um momento que está havendo aqui uma chamada. Deixa eu ver se eu atendo aqui. Alô, quem está na linha? Alô? Alô? Não consigo ouvir. Não consigo ouvir o que a pessoa está falando. Depois, tentarei de novo depois. Muito bem. Então, como sempre acontece, eu já recomendo às pessoas, olha, antes de você contestar o que eu estou dizendo, você trate de estudar um pouquinho. Porque é o seguinte, eu não sou desses camaradas que opina na primeira, assim, no calor da emoção, acho isso, acho aquilo. Eu não sou um opinador, não sou mais um palpiteiro, eu sou um homem de estudo, eu não estou aqui para brincadeira, meu Deus do céu. Se eu digo que a coisa é assim, é claro que eu posso me enganar com todo mundo. Posso me enganar não só na investigação dos fatos, mas posso me enganar na redação, trocar uma palavra por outra, trocar um número por outro, tudo isso aí pode acontecer, sobretudo na velocidade do trabalho jornalístico. Mas, de modo geral, tá certo? Eu, quando falo as coisas, eu estou muito bem documentado. Quer dizer, agora, às vezes, as pessoas falam, não, você não deu a fonte. Olha lá, se eu for dar a fonte em cada artigo, metade do artigo é só a citação de fonte. No jornalismo, isso não é exigível de maneira alguma. O jornalismo não é um trabalho acadêmico. E depois, o jornalismo, em princípio, ele tem fé pública. Se o jornalista falou tal ou qual coisa, é porque ele tem a fonte e, em caso de necessidade, ele revelará. Mas esse pessoal tem muita pressa de sair contestando, né? Eu digo as coisas e eles, ah, não é assim, não é assado, porque, olha, falar é fácil, entendeu? E como dizia Dirty Harry, opinião é que nem bunda, todo mundo tem, entendeu? Então é muito fácil ter uma opinião, tá certo? E dá-la, né? Agora, o difícil é você investigar a realidade e dizer alguma coisa que faça sentido, não por opinião, mas porque é uma realidade. Então, quando eu escrevi esse negócio da pedofilia dos funcionários da ONU, houve uma gritaria geral de que eu estava inventando, exatamente como no caso do Foro de São Paulo e outros casos. Quer dizer, eu já estou com o saco cheio dessa leviandade brasileira, que é de dizer, acho isso, acho aquilo, tá certo? E já saí contestando a coisa só porque não gostou de ouvir aquilo. Isso é uma nojeira. Isso é um sinal, vamos dizer, de inferioridade mental, tá certo? Absolutamente escandaloso. E isso se disseminou no Brasil de tal maneira que hoje não dá para ter uma discussão decente com mais ninguém, tá certo? E no começo eu tentei, evidentemente, manter uma discussão à altura, mas não tem com quem discutir, né? Esse pessoal que está escrevendo na mídia hoje é quase tudo palpiteiro, idiota, tá certo? Picareta, semi-analfabeta, né? É uma coisa horrorosa. Então eu cansei disso e decidi tomar umas lições com o Alborguete, aquele repórter policial, tá certo? Que faz aquele programa lá no Paraná, que virou um sucesso, e que 80% do programa é constituído de palavrões. Eu acho essa é a única linguagem com que dá para falar com essa gente, para que eles não tenham a ilusão de que nós os respeitamos, porque eu não respeito essa gente em nada. Quer dizer, respeitá-los seria desrespeitar a verdade, desrespeitar a cultura, desrespeitar a moral, tá certo? E desrespeitar a própria língua portuguesa. Então tem um rapaz aqui que escreveu um e-mail muito amável, muito simpático. Ele não gosta muito do meu programa, mas ele me recomenda duas coisas. A primeira é que eu deixe de fumar. E a segunda é que eu não diga palavrões para não ferir os ouvidos cristãos. Eu digo, olha, em primeiro lugar, esse negócio de você de policiar muito a linguagem não é uma coisa cristã, isso é uma coisa, mas é da era burguesa mesmo, começa na era vitoriana, porque os autores cristãos antigos não tinham esse problema. Por exemplo, eu li São Bernardo de Claraval, que é um dos grandes santos da igreja. E São Bernardo, quando tem que dizer bosta, ele diz bosta, ele não troca por outra coisa. Entendeu? Então eu sigo mais exemplo de São Bernardo do que dessas pessoas tão educadinhas. Hoje em dia, quanto mais educado, mais polido, mais sem vergonha. Você lê esses artigos que saem na Folha de São Paulo, escritos por esse bando de mentirosos, nenhum deles fala palavrão, todos eles são bons meninos. Para mim já cansou isso aí, entendeu? Eu não posso falar dessa gente numa linguagem respeitosa. Porque eu não os respeito mesmo. Isso aí é como no debate que eu participei no Rio Grande do Sul. Estava lá um senador Emílio Fontana, e eu estava falando umas coisas do governador Olívio Dutra, e ele disse, ah, o senhor está desrespeitando o nosso governador. E eu disse, não, mas como? Eu não o respeito mesmo. Eu não posso respeitar um governador de estado que se gaba de ter sido campeão de masturbação, porque ele deu uma entrevista dizendo que ele fazia campeonato de masturbação com os amigos dele, não aos 12 anos de idade, 13 anos, mas aos 20. E ele contava isso, não envergonhado. Se ele dissesse, olha, você vê como eu sou um idiota mesmo, né? Eu até fazia campanha de masturbação, campeonato de masturbação com meus amigos. Não, mas ele se gaba de que ele era o campeão. Digo, como é que eu posso respeitar um vagabundo desse? Não respeito de maneira alguma. Bom, daí o Emílio Fontana ficou quietinho o resto do programa. Ele não disse mais uma palavra, que era exatamente o que eu queria. Eu só queria isso, que ele ficasse quietinho e me deixasse falar. Porque ele ficou. Então, o único jeito de tratar essas pessoas é este. Vamos ver agora, esta semana acontecendo duas coisas maravilhosas. A primeira é isso aí, que tem uma estação de rádio, que o prédio pertence ao MST, né? Os camaradas não pagaram lá, não pagaram as contas em tempo, não pagaram os aluguéis, etc. O MST foi lá e botou todo mundo para fora. Quer dizer, o MST como proprietário, ele é bem mais intolerante do que os proprietários de terras que eles ocupam, porque eles vão lá, encostam a bunda lá e não saem mais, você está entendendo? E ninguém os pode tirar, nem com ordem judicial os caras saem. Agora, se você ocupa um imóvel deles e atrasa os dias do pagamento, eles te põem para fora, está entendendo? Quer dizer, eles ficam se queixando de que o capitalismo é malvado, mas o capitalismo malvado, os exploradores, são eles mesmos. O MST é o maior latifundiário que já existiu no país. Agora, o gozado é o seguinte, como é que este MST pode ser proprietário do que quer que seja se ele não tem sequer existência legal, não tem registro? É só neste país que uma entidade inexistente é proprietária, tá certo? Ora, enquanto isto, o governo continua protegendo o MST. Claro que continua, porque ambos têm compromisso de solidariedade mútua firmado no Foro de São Paulo. Tá certo? Um não vai fazer o mal para o outro, nem o outro vai fazer o mal para um, porque é tudo irmãozinho. Tá? Enquanto isso, vem aqui a notícia aí no Estadão de que o governo não divulga mais os números sobre conflitos agrários no país. Agora ficou secreto. Quer dizer que quanto mais a violência cresce, quanto mais a arbitrariedade do MST cresce, menos o governo quer falar disso. E agora, se ele não divulga os dados, ninguém tem acesso a isso. Então virou segredo. Isto confirma, uma vez mais, tá certo? A minha interpretação dos acontecimentos recentes no Brasil, que é o seguinte, o governo mantém uma política econômica agradável ao investidor estrangeiro para obter recursos e disfarçar, camuflar a montagem progressiva e inexorável de um sistema de poder ditatorial que já está funcionando informalmente no Brasil. Agora, o brasileiro é burro, e ele, para ver que essas coisas acontecem, ele vai esperar que o governo mesmo, né, declare. Nós agora somos uma ditadura. Enquanto o governo não fala isso, eles vão achar que não tem. No país, todo mundo raciocina na base de que o Brasil é uma democracia e que está funcionando. Não existe democracia com uniformidade ideológica entre os vários partidos. Isso é a coisa mais absurda do mundo. Em segundo lugar, não existe democracia sem ampla circulação de informações. Um país onde o povo inteiro não está sequer informado sobre a existência de uma coisa como o Foro de São Paulo, e agora também não pode conhecer os números do conflito agrário, você não tem liberdade de informação alguma. A informação está sob controle total do PT, minha gente. Quer dizer, isso aí, vamos dizer, é uma ditadura com vaselina, e o pessoal já está começando a gostar, você está entendendo? Ora, meu Deus, até onde vai isso aí, hein? Quer dizer, até onde irá a burrice brasileira, a covardia intelectual brasileira, o medo de enxergar a verdade? Olha, o que vai acontecer é exatamente o que está acontecendo no Uruguai, onde a justiça, né, revanchista já decretou agora, não mais a prisão, mas a morte do ex-presidente Juan María Bordaberry. Eu não gosto desse Bordaberry de jeito nenhum, mas acontece que, veja, você condenar um nego por supostos delitos feitos 40 anos atrás, quer dizer, um sujeito que está com 90 anos, já está caindo podre, né? Você vai tirar um nego do hospital, ele nem tem mais condição de entender o processo, tá certo? Já está com Alzheimer avançadíssimo, e para matar esse sujeito, eu digo, olha, isto mostra aquele negócio que Stalin chamava o longo braço da revolução. Comunista, quando fica com raiva de você, ele não te perdoa jamais, jamais. Pode passar 40, 50, 60 anos. E quando você imagina que você pode conviver democraticamente com ele, você pode ter certeza que essa convivência democrática só vai servir para ele acumular poder e depois te matar. Porque essa gente tem uma ânsia de matar que é absolutamente impossível de satisfazer. Eles já mataram 100 milhões de pessoas durante o século XX, não estão satisfeitos, eles querem mais, querem mais, querem mais. E enquanto isso, tem gente na direita conservadora, gente burra e covarde, tá certo? Que acha que é possível a convivência democrática com essa gente. Não é possível, de jeito nenhum. Isso aí, convivência democrática com um comunista, é o quadrado redondo, tá entendendo? Não existe. Ai, ai, ai. Agora, aqui a American Family Association distribui um aviso dizendo que, eu não vi esse programa, mas dizendo que o Bill O'Reilly chamou o Jorge Soros de inimigo público número um. Pô, pela primeira vez alguém diz a verdade sobre este sujeito. Vocês prestem atenção, porque esse camarada é o financiador de toda a esquerda revolucionária na América Latina e no mundo, né? Agora, vocês não pensam que esse negócio de covardia e de burrice perante a esquerda é só no Brasil. Aqui nos Estados Unidos também tem, né? Agora, por exemplo, né, teve um deputado aqui recém-eleito, um tal de Ellison, Ralph Ellison, que ele disse que não iria jurar em cima da Bíblia porque era muçulmano. Então, permitiram que ele jurasse em cima do Corão. Daí, o indivíduo, além dele fazer isto, que já é um desplante, porque se cada um pode... Veja, ninguém lá jurou na Bíblia por ser o livro da sua fé. Jurou por ser o livro da fé majoritária do país. Quer dizer, você vai me dizer que não passou nenhum ateu pela Câmara dos Deputados ou pelo Senado nesses 200 e tantos anos, falou, faça-me um favor. E todos eles ficaram quietinhos e juraram sobre a Bíblia, tá certo? Se vai lá um deputado judeu, ele jura sobre a Bíblia inteira, Novo e Antigo Testamento, nunca já ninguém protestou, nunca ninguém quis criar caso por isso, tá certo? Agora, muçulmano sabe como é orgulhoso. Então, este senhor Ellison, ele, além de impor esta condição, que os camaradas covardemente aceitaram, ainda saiu dando entrevista, dizendo que ele jurou sobre o Corão, porque o Corão foi uma obra muito importante, muito influente nas origens da democracia americana. Quer dizer, ele está querendo dizer que aqueles Founding Fathers, todos eles aprenderam democracia no Corão, né? Bom, para vocês terem ideia, né? Veja aqui o que John Quincy Adams escreveu sobre o Corão. Diz ele: no século VII da era cristã, um árabe errante da linhagem de Agar, combinando os poderes do gênio transcendental com a energia preternatural de um espírito fanático e fraudulento, de um impostor, proclamou-se o mensageiro dos céus. Isso é para você ver como os pais fundadores gostavam do Corão, né? Agora, daí acharam lá um exemplar do Corão que pertenceu a Thomas Jefferson. Eles levaram lá para o sujeito jurar em cima. Você sabe por que o Thomas Jefferson tinha esse exemplar do Corão? Porque naquela época ele estava em guerra, tá certo? Com os piratas muçulmanos, tá certo? Traficantes de escravos. Tá certo? Então ele queria se informar sobre quem era aqueles vagabundos, então arrumou lá um livro, o Corão. Quer dizer, você vê que dizer que isso aí exerceu uma influência na fundação da democracia é de um cinismo sem par. Agora, houve até um debate, tem uma página de debate lá no Detroit Free Press, e teve um sujeitinho lá que disse que nem o Islã nem o cristianismo fizeram nada para terminar com a escravatura, porque essa a escravatura natural, né, na sociedade do seu tempo. Daí eu botei lá uma observaçãozinha que vocês podem ver na http://forums.freep.com. Vocês acham lá esse debate sobre o Ellison? E eu respondi ao sujeito o seguinte: você está completamente enganado sobre a história da igreja quando você diz que nem o Islã nem a igreja fizeram nada para acabar com a escravidão. O Islã, de fato, não fez nada, mas a igreja foi essencial para liquidar a escravidão duas vezes na história, no mundo romano e nos tempos modernos. Você sabe que a escravidão romana era bem pior do que a escravidão depois europeia, porque o escravo não podia casar, né? A procriação era coletiva, você juntava homem e mulher pelado, né, num salão, todo mundo comia todo mundo, e daí ninguém sabia, nascia as crianças e ninguém sabia quem era o pai. Já se fazia assim para que não formasse família, porque se formasse família ia querer propriedade. E foi a igreja que acabou com isso. Então daí continuo eu. A escravidão está no centro, no núcleo da civilização islâmica, como o abolicionismo está no núcleo da cristandade. De fato, a escravidão tinha estado ausente nos países europeus por 11 séculos, quando os navegantes europeus finalmente chegaram na África. E, sob influência muçulmana, se tornaram eles próprios traficantes de escravos. Pelos 3 séculos seguintes, a maior parte dos escravos que vieram para os países ocidentais não foram escravizados, não foram aprisionados por europeus ou americanos, foram simplesmente comprados de muçulmanos. Ou seja, a civilização islâmica foi o escravizador número um e o traficante de escravo número um de todos os tempos. E isto é precisamente a razão pela qual eles ficam condenando, falando mal da escravidão ocidental. Eles escondem a sua história vergonhosa por trás de um muro de palavras amargas contra os outros. Parece que é um negócio... Como é que anteceder o Lênin, né? Aquele negócio do... Xingue-os do que você é, acuse-os do que você faz. Né? Em suma, é uma vergonha. Então, esse negócio de ceder a esse sujeito o direito de jurar sobre o Corão é um insulto. Depois tem outro aqui que escreve, olha que coisa horrível, vocês ficam falando dos muçulmanos, mas olha a violência da primeira cruzada, etc, etc. Né? Chama o Papa, que pregou a primeira cruzada, o Papa Urbano II, chama de terrorista cristão. Ora, daí botei eu lá essa nota. A primeira cruzada não foi nada mais do que a resposta tardia aos invasores muçulmanos que estavam matando e escravizando cristãos fazia pelo menos 2 séculos. O muçulmano tem que ser um mentiroso cínico para mostrar a civilização islâmica como vítima inocente da agressão ocidental. Fazer prisioneiros e vendê-los era para os muçulmanos um hábito tão natural, um hábito muito natural, séculos depois de que a escravidão fosse desconhecida no Ocidente. Os muçulmanos, na relação com os países cristãos, os muçulmanos foram sempre os primeiros agressores e os primeiros escravizadores. E ainda eram comerciantes de escravos 8 séculos. Quer dizer, eles já eram comerciantes de escravos 8 séculos antes de que já eram os grandes comerciantes de escravos no mundo 8 séculos antes que os europeus chegassem à África. E continuaram praticando a escravidão até o século XX. E quando a Inglaterra quis acabar com a escravidão, eles reagiram. Fizeram guerra para manter o seu direito à escravidão. E outra coisa, nunca houve um movimento abolicionista no Islã. Você pode procurar a história inteira. O máximo que eles dizem é que é para tratar o escravo bem. Quer dizer, tratar o escravo bem, eles querem dizer só uma coisa, o Corão proíbe capar o sujeito, não pode capá-lo. Então o que eles faziam? Comprava o escravo, levava num país muçulmano, mandava capar e daí levava para o Islã. É assim que se explica, vamos dizer, a imensa quantidade de eunucos que havia num país onde era proibido castrar os negros, levavam para castrar no exterior. Né? E isso é que era tratamento humano. Muitos heróis ocidentais morreram lutando contra os traficantes de escravos muçulmanos até recentemente. Vocês, por favor, leiam o livro de Murray Gordon, Slavery in the Arab World, publicado em 1989. E assim vai. Para vocês verem que essa sacanagem não é só no Brasil também, essa covardia. Agora, aqui nos Estados Unidos não é só covardia o que permite isso. É que por trás de toda a política americana tem esta trama de transformar a América do Norte inteira num país só, chamado como North American Commonwealth. Quer dizer, comunidade norte-americana. Então desapareceria os Estados Unidos, o México e o Canadá e viraria tudo um país só. E isto aí é uma ideia que é promovida por bilionários e políticos muito poderosos aqui e a influência deles está um pouco por toda parte. Então é interesse, tudo aquilo que dissolva, vamos dizer, a soberania norte-americana é do interesse deles. E tudo que unifique a América Latina também é interesse deles. É por isso que dão dinheiro para a MST, essa coisa toda, dão dinheiro para o Foro de São Paulo, porque eles querem mesmo destruir as soberanias nacionais aí e aqui. Aqui, agora, a Universidade Estadual do Arizona já está ensinando lá os jovens, preparando os jovens para que vivam na futura comunidade norte-americana. Eles já estão dando o fato para o consumado. Então, estas coisas, são estas forças, vamos dizer, que facilitam a atividade, tá certo, de inimigos internos aqui, porque eles estão mesmo interessados em derrubar, né, os Estados Unidos. Muito bem, vamos ver se eu respondo algum telefonema aqui. Vamos ver. Tem umas pessoas na fila aí para falar, vamos ver. Alô? Alô? Epa, também não estou ouvindo nada. Vamos ver outro aqui. Alô?
1: Boa tarde, Olavo.
0: Boa tarde. Quem está falando?
1: Aqui é o Paulo. Aqui é o Paulo. Paulo. Sim, eu estou falando, é da Flórida.
0: Ah, você mora na Flórida. Tudo bem?
1: Sim, tudo bem. Eu gostaria de saber a opinião do senhor com relação à notícia que saiu no Sunday Times, de Londres, que eles falam que as forças armadas de Israel, eles estão se preparando para um ataque surpresa no sul do Irã. Eu queria saber qual que seria a repercussão geopolítica desse fato no Oriente Médio, tão conturbado por guerras hoje em dia.
0: Olha, é o seguinte, que essa notícia, eu não sei, eu li, não tenho confirmação dela, tá certo? Mas eu acho que se Israel não se preparar para isso, então é louco, porque o outro já avisou que vai atacar mesmo. Quer dizer, note bem que Israel diz que vai se atacar o Irã é para liquidar uma, quando instalação nuclear lá. Mas o Ahmadinejad diz que vai atacar Israel, não é para liquidar uma instalação nuclear, é para liquidar o país inteiro, quer dizer, já prometeu fazer um genocídio. Ora, se alguém promete entrar na sua casa e matar todo mundo, você não vai começar a pensar seriamente, pelo menos em tomar as armas dele? Israel tem que estar pensando mesmo nisso, não vejo outra saída, entendeu? Por mais que, todo mundo queira evitar uma guerra, ninguém quer a guerra, mas numa coisa dessa o sujeito já está ameaçando, vamos dizer, fazer um novo holocausto. Que brincadeira é essa? Não pode permitir nem que o nego fale isto. No mínimo que tinha que fazer, entrar lá com uma operação de comando, sequestrar esse cara e levar para Israel. Dizer, agora tu vai pagar pelo que tu falou, pô, porque tu está ameaçando o genocídio. A simples ameaça de genocídio já é crime pelas leis internacionais. Esse camarada é um criminoso. Já tinha que ter tirado ele de lá a tapa e está sendo julgado que nem Saddam Hussein, você está entendendo? Agora, quando você acerta um desgraçado desse, fica todo mundo chorando. Quer dizer, isso não é brincadeira. Esse pessoal, como diria Nelson Rodrigues, o fracasso subiu a cabeça, porque nesses países todos você só vê miséria, opressão, sabe? Há séculos, nunca conseguiram ter um governo que prestasse. Agora fica querendo dar lição ao mundo e até dizendo que o Corão inspirou a democracia americana. Ora, meu Deus do céu, eu conheço um pouco, vamos dizer, de cultura islâmica, tá certo? Escrevi um livro sobre as origens do Islã, o livro ganhou um prêmio na Arábia Saudita. Quer dizer, eu não sou um inimigo do Islã e sou um estudioso do negócio. Eu vejo o seguinte, que o Islã tem grandes coisas na área espiritual. O Islã tem grandes místicos espirituais, filósofos, uma coisa maravilhosa. Só que é o seguinte, esses aí, os que não foram para cadeia, não foram enforcados, que sobraram, foram perseguidos a vida inteira, tá entendendo? Então, a sociedade, vamos dizer, a cultura islâmica é maravilhosa, mas a sociedade e o Estado são coisas horríveis. Eles não têm nada para ensinar para o Ocidente é que tem que ensinar para eles. Olha, se vocês querem, vamos dizer, ser alguma coisa no futuro, se vocês querem, inclusive, voltar às glórias que vocês tiverem, você trata de aprender a democracia, os direitos humanos, a decência, tá entendendo? Tem que virar gente em vez de ficar arrotando grandeza, porra. Tá. Então, se Israel bombardear essa porcaria dessa fábrica, ela tem que bombardear mesmo. Acabar com essa brincadeira logo. Vai, né? O que já tem de... Você vê, os países que têm a bomba atômica, eles têm conseguido manter um equilíbrio, por pior que esse país seja, mesmo a ditadura soviética, né? não era constituído de louco, tá certo? No Kremlin ninguém queria soltar bomba atômica em parte alguma, mas esses caras eles querem. Quer dizer, no Kremlin os caras eram assassinos, vagabundos, filha da mãe, mas não eram loucos, tá entendendo? Eles não estavam loucos para morrer, para ir para o céu, porque achar que você vai, que você se estourou assim mesmo, você vai para o céu e vai ter um montão de virgem para poder comer. Isso é interpretação de merda, tá entendendo? Quer dizer, o jeito que entende assim, vamos dizer, com esse literalismo, qualquer livro saco, é um idiota perfeito, né? E os caras estão loucos para, vamos dizer, para morrer, né? Para desfrutar dos prazeres que eles acham que vão ter lá, não vão ter prazer nenhum, tá entendendo? Quer dizer, como dialogar com esses caras? Não vai. Então, minha opinião é essa. Bombardeia logo. Vamos atender o outro aí. Tchau, Paulo. Obrigado.
1: De nada. Muito obrigado, Olavo.
0: Alô? Alô, quem tá na linha aí?
2: Alô, Olavo?
0: Sim.
2: É Fábio.
0: Ô, Fábio, tudo bem?
2: Beleza, tudo bem?
0: Tudo certinho.
2: Eu tô direto ligado com você pelo Skype porque não tá carregando o site seu.
0: Sim.
2: O Blog Talk Radio. Então é o seguinte, eu queria perguntar sobre isso que você escreveu no último artigo da segunda-feira, dessa segunda,
0: sim,
2: sobre o governo mundial da ONU. E onde, sim, que está essa informação que é no próxima década?
0: Isso aí existe uma... Eu não vou poder citar aqui de memória, mas se você procurar nos meus artigos, no meu site, eu cito lá uma coisa que foi resolução da Assembleia Geral. Converter a ONU e dar à ONU poderes de governo mundial num prazo que eles dão lá, mas seria mais ou menos isso aí, no máximo isso aí. Na verdade, eu acho que o prazo que eles botaram é menor. Se você botar lá ONU e você tiver paciência de botar, entrar na minha parte, procurar no aparelho de busca ONU, tá certo? Com a Assembleia Geral, tá? Você vai ver que isso não é não é uma coisa de uma parte da ONU, foi uma resolução da Assembleia Geral, isso é uma coisa oficial. Agora, no Brasil, o brasileiro hoje está tão burro, tá certo? Que tudo aquilo que não seja igualzinho ao cotidiano dele, ele acha que não existe. Quer dizer, é um nego que vive no fundo do poço, entendeu? E acha que não existe nada fora do poço. Quer dizer, é por isso que eu já estou impaciente, é por isso que eu já adotei o estilo Alborguete, entendeu? A pessoa vem, começa a duvidar das coisas e tal, fala, já tem que mandar a merda logo de cara, pô. Já cansei de discutir, sabe, lavar a cabeça de burro. Eu tô ficando velho. Um dos privilégios da velhice é você não precisar mais respeitar ninguém, né? Ninguém vai precisar dizer para você, respeite meus cabelos brancos, né? Eu tenho mais cabelo branco que você, sou mais, né? Então eles que vão todos à merda. É claro que não estou me referindo a você, que é um amigo, né? Alô, Fábio? Epa, saiu da linha, Fábio? Alô, Fábio? Alô?
2: Tá ouvindo?
0: Alô, Fábio, tá ouvindo?
2: Eu estou te ouvindo.
0: É claro que não é você que eu estou mandando a merda, você é meu amigo, pô. Então, se você procurar lá Assembleia Geral, ou ONU, você vai acabar achando, isso é um artigo de uns 3 anos atrás. E eu posso tentar, eu vou mesmo olhar lá, e no próximo programa eu te digo, tá bom?
2: Tá ótimo.
0: Ok, um abração.
2: Outro.
0: Vamos atender outra. Agora deixa eu dar um aviso aí para todo mundo. O diretor do Blog Talk Radio, um cidadão muito simpático e amável chamado Alan Levi, telefonou aqui para mim dizendo que o programa está tendo uma audiência ótima, muito mais do que eu esperava, e oferecendo aqui me colocou em contato com uma pessoa que trabalha lá da área técnica, que me ensinou a colocar uns botões ali na minha página, olavodecarvalho.org, pela qual vocês terão acesso, duas coisas. Primeiro, terão acesso direto ao programa, não precisarão discar mais, é só clicar ali e você já entra no programa direto. Eu espero que até a semana que vem eu já tenha conseguido instalar isso aí. Eu não, que eu não entendo esse negócio, mas vou pedir para minha filha Inês resolver isso aí. E a segunda coisa é que terá um segundo botão, pelo qual você ouvirá automaticamente o último show transmitido. Então, aqui, publicamente, agradeço a gentileza do senhor Levi e a assistente dele, a Amy, que se prontificou a me ajudar nisso aí. Então, vamos lá, vamos atender mais um aqui. Tem alguém na linha agora? Vamos ver mais um aqui. Alô? Alô?
3: Alô?
0: Quem está na linha? Alô?
3: Alô, Olavo.
0: Eu?
3: Olavo. Aqui, Alfred.
0: Alfred, tudo
3: Alfred
0: bem?
3: Vitalis, sim, tudo bem.
0: Olavo, tudo bem.
3: Eu gostaria que você comente esse artigo que o Melão escreveu faz um par de domingos aí.
0: Ah, eu não li o artigo dele, eu vou ler e comento nele. Eles que fazem uns artigos muito bons de vez em quando.
3: Sim, mas ele afirma que o Brasil nunca vai ser socialista, porque Lula nunca vai permitir isso, e que Lula, na realidade, é um homem de centro.
0: Ih, meu Deus do céu! Ah, que é isso? Até o João Melão já entrou nessa. Isso aí é uma covardia mental. Em primeiro lugar, a economia brasileira já é socialista pelo nível de controle que existe na economia. O socialismo não é a posse estatal integral dos meios de produção, porque isso é impossível. O socialismo é o controle, quer dizer, o socialismo é uma atividade capitalista mais ou menos criminalizada e marginalizada. No Brasil, ela já está criminalizada. Você não pode abrir uma firma no Brasil, quer dizer, você já é suspeito, você já parece que você é do PCC, tá certo? E 60% da economia nacional já está diretamente na mão do Estado. Se você somar todos os outros controles que tem em volta, mas isso já é uma economia socialista, é a coisa mais óbvia. Por exemplo, vamos supor que eu decida aqui, né, comprar um computador, um laptop e mandar de presente para você. Chega aí, você vai pagar mais de imposto do que eu paguei pelo computador aqui. Você sabe perfeitamente que é isto. Quer dizer, isso é um absurdo, quer dizer, a economia já é socialista. O que está esperando agora que o Itassuma diz, não, agora estamos num regime comunista? Ora, meu Deus do céu, o João Melão não entende nada de comunismo. O João Melão é um político local, ele entende um pouquinho da situação brasileira por alto, mas ele não tem retaguarda teórica para discutir essas coisas. E no Brasil, o grande mal brasileiro é todo mundo discutir coisas que não tem retaguarda para discutir. O pessoal não sabe nem a história do comunismo. Eles acreditam mesmo que na União Soviética houve a posse estatal integral dos meios de produção, quando nunca houve. 50% da economia soviética continuou em mãos privadas o tempo todo. Primeiro, oficialmente, durante o tempo da NEP, Nova Política Econômica do Lênin. E depois, extraoficialmente, por baixo do pano. Hoje sabe-se a imensidão da economia privada soviética, sem a qual aquilo não teria durado 2 dias.
3: Ah, né? Perfeitamente.
0: Então, como é que o Melão, ignorando uma coisa dessa, sai dentro do palpite? Ora, em segundo lugar, o Lula, o que o Lula pensa ou deixa de pensar, não vem ao caso. O que interessa? Veja, as ideias interessam no caso dos homens intelectualmente diferenciados, pessoas que vivem de ideias e que são fiéis às suas ideias e têm um compromisso consigo mesmo, né? Agora, um homem medíocre, ele não vive de ideias, ele vive das pressões externas. O Lula não age de acordo com a convicção dele, ele age de acordo com a pressão. Ele sempre foi assim. O Lula era um negro que, mesmo quando era líder sindical, ele deixava o pessoal discutindo, ia tomar cafezinho na esquina, nem assistia às assembleias. Quando voltava, perguntava, o que vocês decidiram? Decidimos tal. Daí ele vestia a camiseta e saía defendendo aquilo. O motivo do sucesso do Lula é que ele nunca discute com ninguém, entendeu? Então, ele é o cara que ele é Maria vai com as outras, e ele sabe jogar com isso aí, entendeu? Então, agora, ele fará o que o Foro de São Paulo mandar. Ele está entre o Foro de São Paulo, tá certo? E os investidores internacionais. Ele agrada a estes na esfera econômica, tá certo? Ao mesmo tempo, onde vai criando um esquema de poder no qual só a esquerda tem chance. Então, ele está conseguindo agradar todo mundo no momento, né? Só quem percebe a trama toda é que não gosta. Mas quem percebe é 0,00% da população, quer dizer... Eu, você e mais 2 ou 3. Então só nós estamos bravos, porque nós estamos vendo o que está acontecendo. Agora a população não vê, e acho que o João Melão também não quer ver. Tem muita gente no meio empresarial que tem medo, porque sabe que o burguês é medroso, o burguês é cagão, tá certo? Ele não quer ver a realidade, né? Então agora o Melão aderiu também à covardia intelectual. Isso era só o que faltava. Obrigado por me dar esse aviso, viu?
3: Pois não.
0: Um abração. Já atendi outro aqui. Vamos ver outro, mais um aqui. Alô?
4: Alô, Olavo?
0: Eu?
4: Aqui é o Fernando.
0: Oi, Fernando, tudo bem?
4: Tranquilo?
0: Tudo tranquilo.
5: Olá. Tá me ouvindo?
0: Tô ouvindo.
6: Olavo, eu queria fazer uma...
5: Olavo.
0: Oi? Ih, tem dois na linha ao mesmo tempo?
6: É,
0: não fala os dois ao mesmo tempo, senão eu fico maluco. Diga aí, Fernando.
6: É o seguinte, Olavo, não sei se você...
5: Fernando?
6: Hoje, sobre uma coisa que aconteceu...

0: Brasil, ou melhor, aqui no Brasil, o pessoal está levando para o lado errado. Eles estão discutindo, digamos assim, a moralidade disso, ou se isso é o suficiente ou não para bloquear o YouTube. Mas a questão principal aí, eu vejo que é o fato de o YouTube ter sido bloqueado. Entendeu? O
1: Tem
0: fato.
1: coisa pior, vou te contar um
0: Faça
1: detalhe
0: diferente,
1: que
0: entendeu?
1: ninguém prestou atenção. O juiz informou que ele não decretou de maneira alguma o fechamento do YouTube. Ele decretou apenas a retirada do filme. E de repente, no dia seguinte, aparece a Brasil Telecom, que é aquela empresa que é mãe do Lulinha, tá certo? E ela sai bloqueando. Sai bloqueando por quê? Porque o YouTube é o único lugar onde você tem acesso aos vídeos que documentam atos de crueldade feitos por Fidel Castro, feitos por esses malditos norte-coreanos, feitos por Saddam Hussein. Eles não querem mais que as pessoas saibam disso. Quer dizer, você vê que na mídia brasileira inteira, notícias sobre crueldade feitas no governo cubano, por exemplo, são proibidas, sai uma por ano. Uma por ano, e assim, muito discretamente. Né?
0: Seu Olavo?
1: Oi?
0: Olavo?
1: Oi? Oi?
0: Desculpa, termine, Olavo, que eu gostaria de falar também. É que eu estou acompanhando o Fernando.
1: Sim.
0: Meu nome é Leonardo. Eu sou o
1: Oi,
0: conde
1: Leonardo.
0: de Lope de Villanueva.
1: Tá
0: Eu sou
1: sabendo
0: aquele
1: alguma coisa
0: cara do
1: do...
0: Orkut que fica te enchendo o saco de vez em quando
1: Ah,
0: lá.
1: você é o Conde?
0: Opa!
1: Você é o Conde?
0: É!
1: Ah, prazer em ouvi-lo.
0: Beleza?
1: Prazer em
0: É, o
1: ouvi-lo, então.
0: conde do.
1: Eu acho que eu já respondi ao Fernando. Você pode fazer a sua
0: Olavo?
1: observação agora. Alô,
0: Olavo,
1: Leonardo.
0: é o seguinte, o meu assunto que eu vou tocar agora. Oi? O assunto que eu vou tocar nesse instante fala sobre a guerra do Iraque. Tá? E eu gostaria de um esclarecimento seu em dois aspectos. Aqui no Brasil, nós vemos uma difusão de notícias a respeito sobre a questão das armas químicas e biológicas no Iraque. E tem agora uma notícia publicada pelo Estado de São Paulo a respeito de que o parlamento iraquiano está tentando, digamos, criar uma lei em que as petrolíferas norte-americanas e inglesas, digamos, explorariam, digamos, o petróleo iraquiano com um percentual de lucro de 75%. Você tem, assim, alguma informação a respeito disso e
1: Olha,
0: poderia
1: não,
0: esclarecer
1: dessa
0: alguma
1: última
0: coisa?
1: notícia eu não tenho. O que eu tenho é o seguinte: primeiro, todas as companhias petrolíferas foram contra a guerra. Segundo, a Halliburton não ganhou um tostão lá até agora, está entendendo? Quer dizer, tudo isto é um bando de mentira. Eu recomendo para você um livro de um sujeito chamado Richard Miniter, Miniter. É um jornalista aqui. O livro chama-se Disinformation. Não deixem de ler este livro. A primeira coisa que ele mostra lá é que dizer que não havia arma química no Iraque é uma mentira. Ele dá lá a lista das armas químicas. A lista que ele dá é suficiente para acabar com a América. Isso que já foi apreendido. Agora, acontece que o seu George Bush, tá certo? É um negro que conspira contra ele mesmo. Tudo que ele faz de certo, ele mesmo esconde, você está entendendo? Ele não é capaz. E outra coisa, ele é um sujeito muito corajoso para esse negócio de guerra, mas perante os inimigos locais dele aqui, ele é de uma covardia atroz. Ele deixa os caras mentirem, tá certo? E ele não responde nada. Ele é um sujeito que ele tem mania de fazer tudo em segredo, porque acha que isso é muito esperto. E esperto nada, ele está se ferrando todo, porque não sabe se defender. Não sabe tomar uma posição firme perante inimigos que são, na verdade, são traidores. Ele continua tratando esse pessoal do Partido Democrático como se fossem patriotas, como se todos estivessem interessados em salvar o país. Não estão nada, estão interessados em afundar. Agora, é aquele negócio de ver, é tipo o João Melão, você está entendendo? Quer dizer, não quer ver o perigo e não quer ver a maldade. É um negócio dos macaquinhos, o macaquinho não
0: Aliás,
1: ouve,
0: Olavo.
1: não ouve, não vê, não fala, né? Isso é política de avestruz, né? Tem muita gente no Partido
0: Aliás,
1: Republicano.
0: Olavo.
1: Oi?
0: Olavo, por falar em política de avestruz, uma coisa que você tocou interessante, uma coisa que me deixa assim perplexo, muito preocupado aqui no Brasil, é que nós estamos vendo uma cordilheira militar, digamos assim, ligada à Venezuela, à Bolívia, né, os grupos de guerrilha da América Latina praticamente se armando, se for possível, contra o Brasil ou qualquer tipo de democracia latino-americana.
1: Ah, e os
0: Você vê, por
1: comandantes das três
0: exemplo, o
1: armas
0: Hugo
1: achando isso
0: Chávez.
1: lindo. Eles estão loucos para bater continência para o Hugo Chávez. Esse general
0: Só falta isso.
1: Chiquinho do PT, né? O sonho dele é ser ajudante de ordens do Hugo Chávez. Quer dizer, esses caras são uma vergonha para as Forças Armadas, tá entendendo?
0: Eu
1: Eles
0: fico
1: querem mesmo
0: perplexo,
1: entregar
0: porque
1: tudo.
0: no final da história.

0: O que mais me deixa perplexo é que, por exemplo, eu sou filho de militar, tá? Eu converso assim, eu já tive uma leve conversa com o meio militar e tem gente que ainda acredita que nós vamos ter guerra contra os Estados Unidos e não contra um país, digamos, governado por um próprio ditador que está se declarando a hegemonia da América Latina, está declarando que a Venezuela é hegemônica, tanto no aspecto militar como político. Quer dizer, é uma cegueira total, assim, uma
1: Hugo Chávez chega
0: monstruosidade.
1: aí, põe o pito na mesa e o Lula diz amém, tá certo? Porque se você for fazer uma competição de força de personalidade, o Hugo Chávez é louco e tem muito mais força de personalidade do que o Lula. Quer dizer, num enfrentamento entre eles, o Hugo Chávez
0: Com
1: ganha
0: certeza.
1: fácil. Quer dizer, o Lula não tem cacife para disputar com esse cara. E o Lula sempre foi obediente. O que o Foro de São Paulo decidir, ele obedece. Obedece porque senão os caras dão um tiro nele, pô. Eu já escrevi isso há muito tempo. O Lula não tem liberdade de governar, tá certo? Ele é office boy do Foro de São Paulo, tá certo? E, por outro lado, existe esse interesse desses grandes investidores, grandes banqueiros internacionais, que estão interessados na unificação política da América Latina e que, portanto, estão ajudando o Hugo Chávez também. Então, aí junta a fome com a vontade de comer. É com, né, quando junta a força do capital, vamos dizer, com a força da demagogia, fala, ninguém segura, porra. Eles juntam um bando de banqueiro internacional, né, com essa comunidade da América Latina, falando que ninguém segura. Agora, no Brasil não é um verdadeiro debate político. O verdadeiro debate político tem que discutir essas coisas, essas realidades, e não esses formalismos, essas idiotices, essa desconversa que é só o que a gente vê aí na mídia brasileira. Então, muito bem, agora eu peço licença para vocês que eu vou responder alguns e-mails aqui, porque o pessoal dos e-mails está sendo meio prejudicado neste programa. Agora eu vou encerrar a parte
0: Muito
1: dos
0: obrigado,
1: telefonemas.
0: Lavo. Obrigado.
1: Obrigado eu, vocês estão ajudando demais. Tem um e-mail aqui que é um e-mail de filosofia. Fernando Antônio, Rio de Janeiro. Ao iniciar a leitura da Sabedoria das Leis Eternas, topei com a nota o texto que afirma que René Guénon, que afirma que René Guénon designava por metafísica algo diverso da metafísica de Aristóteles. Esta seria, no entender de Guénon, uma ontologia geral, quer dizer, um estudo do ser. E pelo que entendi, Mário Ferreira dos Santos vai pelo mesmo caminho. Muito bem. O problema é o seguinte: se você pegar o livro de Aristóteles, que é chamado com o nome de metafísica, que ele chamava apenas de filosofia primeira, e que mais tarde recebeu o nome de metafísica, ele não é de fato uma metafísica, ele é apenas um estudo da estrutura do ser. Ao passo que a metafísica é mais definida, mais propriamente, como o estudo da possibilidade universal. Isso não quer dizer que não haja uma metafísica de Aristóteles, porque Aristóteles tem observações maravilhosas sobre a questão da possibilidade universal, mas estão espalhadas. Até na poética tem observações muito interessantes, e para algumas delas eu chamei a atenção numa nota do meu livro Aristóteles e Nova Perspectiva. Que, curiosamente, embora Aristóteles seja conhecido como autor de um livro chamado A Metafísica dele não está lá. Tá certo? Agora, no Mário Ferreira dos Santos, o Mário Ferreira dos Santos tem obras e mais obras do que seria metafísica no sentido estrito, tal como definido pelo Guénon, o estudo da possibilidade universal. A isto ele dedicou a melhor parte das energias dele nessa série final de 10 livros, que começa com a sabedoria dos princípios, a sabedoria do ser e do nada, a sabedoria da unidade. São 10 livros finais do Mário, onde ele chega ao suprassumo da genialidade filosófica. E quanto mais leio isso, eu vejo que o Mário foi um dos maiores filósofos do século XX, se não o maior. Justamente por isso é desprezado no Brasil, porque o Brasil é como aquela Espanha miserável de que falava o poema de Antônio Machado, que, né, envuelta em sus andrajos desprecia quanto ignora. Quer dizer, vestida de farrapos, ela despreza tudo o que ela ignora. O Mário Ferreira dos Santos é grande demais para o Brasil. Ele é maior do que o Brasil. Ele não é apenas o maior do Brasil, dos brasileiros. É maior do que o próprio país. O país não o comporta. O país não tem envergadura para a grandeza, para comportar a grandeza deste grande pensador que foi o Mário Ferreira. Agora, circulou por aí uma opinião do Miguel Reale, dizendo que o Mário Ferreira era um divulgador filosófico, etc. Bom, acontece o seguinte, eu conheço o Miguel Reale, foi um grande amigo meu, adorava o professor Reale. Ele conheceu o Mário na juventude e leu os livros que o Mário escreveu sobre Nietzsche, né? E algumas polêmicas que fez sobre Proudhon, etc. E ali você, até o ponto em que ele conheceu a obra do Mário, o Mário era isso mesmo, era um escritor filosófico de divulgação. Muito, divulgação de altíssimo nível, claro, mas era divulgação. Acontece que o Mário, aos 40 e poucos anos, acho que 43 anos, ele estava dando uma conferência e, de repente, ele parou a conferência e falou: desculpe, minha gente, eu tenho que ir para casa, que eu tive uma ideia. E daí ele se trancou e escreveu mais de 40 livros no prazo de 16 anos. Isso é o suprassumo da genialidade filosófica. Esta parte, o Mário, o professor Reale, não conheceu nada, não leu uma linha, ele nem sabe que isso existe, mesmo porque a maior parte desse ficou inédito. E está aparecendo, apareceu da série final, saíram só os três primeiros, e não chegaram a ser vendidos, porque se imprimiu e o homem morreu no dia seguinte. Então o Mário é o grande desconhecido do Brasil. Agora, que o professor Reale não conhecesse naquela época, é desculpar, mas tem gente que até hoje fica falando aqui, lê os livros do homem sobre Nietzsche e diz: ah, é um divulgador filosófico. Divulgador filosófico é a mãe. O Mário é o grande filósofo do Brasil, o grande filósofo da América Latina. É uma glória intelectual da qual nós devíamos nos orgulhar, devia ter estátua para esse homem, deveria ter institutos subsidiados pelo governo para editar as obras dele. E, no entanto, nós estamos aí lutando o tempo todo, tá certo? Sem dinheiro, sem recursos, sem auxiliar, sem coisa nenhuma, para poder fazer edições decentes, como eu fiz da Sabedoria das Leis Eternas. Porque com a obra do Mário, não é questão de você pegar os textos e publicar. Não. Os textos são rascunhos. Você tem que fazer edição, quase edição crítica dos textos. Você tem que restaurar os textos, um por um, colocá-los na condição. Então, a restauração crítica quer dizer, você tem que conferir um texto, todos os originais que existem, você tem que conferir o vocabulário dele de cada texto com o de outras obras e fazer uma coisa decente. Então, está aí respondido o e-mail do Fernando Antônio. Deixa eu ver mais algum aqui. Eu estou cada vez mais preocupado com esse negócio de e-mail, porque o número do que a gente pode responder é ínfimo. Vamos ver aqui. Poxa, tem tanta coisa aqui.

Vamos ver aqui. Felipe, não tem sobrenome. Terminei de ler o livro Ideas Have Consequences, de Richard Weaver. No livro, ele afirma que o início do declínio da civilização ocidental foi no final do século XIV e é bem representado por William de Ockham. Olha, você concorda com ele? Em parte. Porque ele joga toda. O livro é um livro brilhante e muito importante na história do conservadorismo americano. Mas o Weaver joga toda a culpa no nominalismo. Tá certo? E, veja, eu não acredito que as doutrinas possam ter uma influência tão grande pelo seu conteúdo ao ponto de liquidar uma civilização. Mas quando você vê a forma, a estrutura interna do modo de pensamento de Ockham, a estrutura interna não está exposta, ela está subjacente na obra. Isto é o que fica. É como ver a influência subliminar. Quer dizer, o conteúdo pode ir embora, mas a forma da mente do negro, essa se propaga como um vírus de computador. E acontece que o Guilherme de Ockham, ele usou sobretudo o critério empirista. O empirismo é impossível, tá certo? Qualquer sujeito que diga para você que o empirista, ele está mentindo. O sujeito que diz, eu só acredito na experiência, isso é uma bobagem. Porque o que você pode conferir por experiência própria é mínimo, mínimo, mínimo. Você sempre depende de um contexto cultural, tá certo? Você depende da herança cultural. E dentro da herança cultural, você pega um pedacinho ou outro e você confere pessoalmente. O resto você tem que ir na confiabilidade intrínseca, do diálogo humano. Tá certo? Então, agora, o William de Ockham, ele conseguiu meter na cabeça das pessoas essa ideia, essa presunção empirista. Tá certo? E todo mundo acredita que é empirista. Digo, olha, empirista é uma coisa que você pode dizer que é, mas ele nunca é. Tá certo? E então eu também dato do Guilherme de Ockham o começo de alguns processos de degenerescência, porém mais por esta coisa de o indivíduo proclamar posições que ele na prática ele não pode sustentar, tá certo? Quer dizer, o sujeito está dizendo uma coisa e fazendo outra porque ele não percebe que a proposta dele é irrealizável, tá certo? Depois do Guilherme de Ockham, muitos filósofos caíram nesta mesma esparrela e acabou configurando o fenômeno que eu chamo da paralaxe cognitiva, que é, vamos dizer, o eixo da experiência real do sujeito vai para um lado e o eixo da elaboração teórica, da construção teórica dele vai para outro. Quer dizer, ele está falando daquilo que ele não vê e ele vê as coisas das quais ele não fala. Quer dizer, uma espécie de abismo, abismo perceptivo, né? Uma coisa muitíssimo grave, e que é o assunto da pesquisa que eu estou fazendo. Né? Muito bem, eu acho que não dá tempo para responder é mais nada. O nosso tempo acabou, lamentavelmente. Então, eu agradeço muito a atenção de todos e até a semana que vem estaremos aqui normalmente às 8 horas, horário de Brasília. Agradeço a todos, agradeço ao senhor Alan Levy e a Amy a ajuda que estão dando para o programa. E a todos que têm prestado atenção e têm me suportado valentemente. Um abraço a todos.

0: ou ganho ilicitamente no tráfico de drogas, ou com sequestro, ou roubado. E ele devolveu tudo isso aos cofres públicos. Eles jamais o perdoaram por isso. Uns anos atrás tentaram umas acusações de corrupção, inventaram lá um monte de coisa, não deu nada porque se provou que o coronel estava totalmente inocente. Passaram uns anos, eles tentaram de novo essa farsa dos 11 desaparecidos. 11 desaparecidos aos quais eles mesmo deram sumiço, porque os 11 cadáveres estão lá guardados na geladeira da universidade. E essa porra dessa juíza Maria Estela Jara nunca permitiu que os exames de DNA tivessem, que os advogados de defesa tivessem acesso aos exames de DNA. Então, falam 11 desaparecidos, ela mesma escondeu os cadáveres, pô. Os cadáveres não estão desaparecidos coisa nenhuma, estão lá guardados, né? Então, montaram esta farsa monstruosa contra o coronel Plaza Vega, que é o líder militar de maior prestígio na Colômbia, quer dizer, peitando, né, o parlamento, peitando a presidência da República e peitando a opinião pública colombiana inteira. Quer dizer, a sentença de uma juíza, inclusive, até pode assinar, fugiu para a Alemanha, alegando ameaças de morte que não aconteceram. A ameaça não é de morte, a ameaça é de colocar na cadeia por causa que ela fez. Então, esse caso do coronel Plaza Vega tem uma importância enorme, embora não pareça à primeira vista. Então, eu peço a vocês que divulguem essa petição. Essa petição, não, ela não é, assim, apenas uma tomada de posição, só para manifestar, assim, colocar em... Ela não tem finalidade apenas de propaganda, como foi o caso do Manifesto pela Democracia. Certo? Ela não é uma baixa assinada, é uma petição que será enviada quando alcançar um certo número de assinaturas, não precisa ser tão grande, né? Mas precisa ter bastante gente, será enviada ao presidente da Colômbia, Juan Manuel Santos, mostrando que ali tem um monte de gente que está entendendo o que está acontecendo, e nós vamos dar à presidência da Colômbia um apoio de que ela precisa para tomar uma providência contra essa gente. Então não se trata apenas de uma tomada de posição, não se trata de mostrar, como é que diz, expressar a nossa indignação, tudo isso. Olha, eu sempre achei, abaixo assinado é viadagem, não serve para nada, a não ser que seja uma petição para ser endereçada a uma autoridade específica pedindo uma ação clara e determinada. Então se tornará um documento oficial que será entregue à presidência da Colômbia e que será útil para a presidência da Colômbia. Muito bem. Então, por favor, divulguem e peçam para todos os seus amigos assinar aqui. O endereço é http://www.freeplazasvega.org/FREEPLAZASVEGA freeplazasvega.org. Também convido vocês a visitar o seminário, www.seminariodefilosofia.org, onde toda hora nós estamos colocando novidades lá, e também o site www.institutoolavodecarvalho.com, www.seminariodefilosofia.org ou www.institutoolavodecarvalho.com. O pessoal do Paraná, que fundou o Instituto Olavo de Carvalho, está oferecendo lá uma série de cursos muito interessante, dado por gente bem qualificada. O que esse pessoal está fazendo lá é onde a única promessa de futuro de sobrevivência da alta cultura no Brasil. A única, presta atenção, porque ninguém vai fazer nada. Universidades não vão fazer nada, governo não vai fazer nada, pessoal, classe política não vai fazer nada e mídia, sobretudo, não vai fazer nada. Só nós estamos tentando preservar e fazer frutificar a alta cultura no Brasil. Somente nós, né? Na hora que... Foi a minha avó que escolheu o meu nome. Olavo é uma palavra norueguesa, quer dizer sobrevivente. Então significa dizer, morreu todo mundo, sobrou eu, porra. Então agora vocês vão ter que me aguentar. Porque só eu que estou na jogada. Tem mais ninguém. Infelizmente, tem mais ninguém. Também, queria pedir a vocês o seguinte, que... Reparem no seguinte negócio. A Graça Salgueiro está fazendo um trabalho maravilhoso de informação a respeito de tudo que se passa na América Latina. O blog dela, http://notalatina.blogspot.com, ainda é a melhor fonte de informação sobre tudo que se passa na política latino-americana. O blog é frequentemente plagiado por esses sem vergonhas da grande mídia, que assim, eles esperam passar um tempo, 3 meses, 4 meses, 6 meses, às vezes 1 ano, e daí publicam um negócio que já saiu no Nota Latina um ano atrás sem citar a fonte. Isso é uma sacanagem. E esses caras estão ganhando, você vê. Jornalista no Brasil ganha muito bem. Você vê, o Luiz Nassif foi contratado aí pelo governo, né, para trabalhar lá na imprensa oficial, o DIP, Departamento de Imprensa e Propaganda do Lula, com um salário de 30 mil reais por mês. Isso aí não é brincadeira. Enquanto isso, está lá a Graça Salgueiro, né, fazendo das tripas coração para cumprir a missão que é dos outros, na verdade, e não está ganhando é porra nenhuma. Então, por favor, entre no site notalatina.blogspot.com e contribua com essa verdadeira heroína, uma pessoa extraordinária, tá entendendo? Uma verdadeira patriota. Então, todos nós temos que contribuir e não fazer mais do que a obrigação de contribuir. Nós temos que ajudar essa mulher. Ela está sozinha, isolada, não está ganhando nada, tá certo? Enquanto está esse mundo de vagabundo na imprensa, Esmerval Pereira, Luiz Garcia, essa putada toda, só está lá só para enganar e para plagiar os outros, com atraso, né? Também, lembrar, pessoal de Portugal, né? Estamos formando um grupo de alunos meu lá em Portugal, sob a liderança do José Roldão. Então, quem estiver interessado, eu acho que a formação desses grupos é extremamente útil. Escreva para José Roldão, tudo junto, José Roldão, sem acento no E e sem tio no A, joseroldão@gmail.com. E o pessoal aqui dando palpite. Ele fica quietinho aí. Então, vejamos aqui, vamos falar em Nota Latina. Tem um artigo importantíssimo, tá? Importantíssimo, da Graça Salgueiro, explicando que o famoso golpe no Equador não foi golpe de coisa nenhuma, foi um circo, foi um negócio inventado pelo próprio Correia para se fazer de vítima e sair fortalecido. Né? Você imagina se o pessoal de polícia consegue dar um golpe. O que é isso, porra? Eles estavam lá simplesmente reclamando de uma coisa que é o direito deles. E não havia ameaça nenhuma de golpe, da qual já é apresentada como, né, um golpe, e imediatamente, né, a correola toda universal, a chamada opinião pública mundial, que é um treco que não existe, a opinião pública mundial constituída de 5 pessoas, né, começa a fazer barulho e dizer, manifestar apoio ao Correia, coitado Correia. Então, muito bem. Então, olha, o resultado da eleição no Brasil, eu acho a coisa mais significativa, mais importante, foi a votação do Tiririca. O resto é tudo palhaçada. A única coisa séria é a votação do Tiririca. Por quê? É o maior voto de protesto que já se fez na história do Brasil. Que aparece um sujeito dizendo, olha, eu não sei o que faz um deputado federal, mas eu também quero ser. Tá certo? Eu sou a besta quadrada, não entendo porra nenhuma disso, e voto no Tiririca, que pior que tá, não fica. O cara aparece dizendo isso, e votam nele. Sim, é claro que estão dizendo que o sistema inteiro é uma palhaçada, e que ninguém o representa melhor do que o Tiririca. Então, se o Luiz Mercadante ficou indignado, onde já se viu, tá? Olha, mas entre o Tiririca e o Mercadante, quem é o mais palhaço, meu Deus do céu? Eu me lembro claramente do desempenho do Mercadante. O Mercadante Zé Dirceu, na CPI, né, dos anões do orçamento de 1993, o pessoal não tem mais memória. Você vê, isso aí foram 17 anos atrás, mas eram os mesmos personagens. Naquela época, pela atuação deles ali, você já dava para prever tudo o que ia acontecer no país pelas 2 décadas seguintes. Um analista atento, mas o único analista atento que tinha era eu, porra. Esse aqui é a merda, tá entendendo? Um cara sozinho não adianta. Então, ali na época já ficou claro, primeiro, que o PT tinha um serviço privado de inteligência. Tinha lá, vamos dizer, a CIA, a KGB do PT, que sabia tudo, tudo, tudo, tudo a respeito de todo mundo, né? Inclusive, assim, o negócio de romper sigilo bancário, não havia sigilo bancário para o PT. Ele abria a conta de quem quisesse, pô. Olha, um dia chegou lá o Zé Dirceu e está acusando um outro de ter dado propina para não sei quem, que o Zé Dirceu sabia até o número das cédulas. Hã? Não é um negócio incrível? Agora, o desempenho dele e do Mercadante lá foi uma palhaçada, mas uma palhaçada. O maior que denunciaram, por exemplo, a empresa Odebrecht, que tinha desviado dinheiro na construção de não sei quantos aeroportos. A Odebrecht jamais construiu um aeroporto na vida. Daí, um dia apareceu lá um engenheiro da Odebrecht, né? E disse que estava guardando uns documentos secretos na casa dele, né? E apareceu lá, não foi nenhum desses, um outro cara que era do aliado do PT, até esqueci o nome do filho da puta. Foi lá, mandou apreender 40 mil páginas de documentos, 40 mil páginas de documentos, e no dia seguinte apresentou o relatório de leitura. O cara leu 40 mil páginas, da noite para o dia. Né? Daí, apareceu lá entre os suspeitos de corrupção, tinha um sujeito chamado Roberto Campos. Daí, o Dirceu e o Mercadante tiveram orgasmos, né? Acatamos o Roberto Campos, blá, blá, blá, blá. Foi ver, Roberto Campos era um engenheiro da Odebrecht. Se fuderam, quer dizer, foi uma palhaçada o tempo todo. Então, uai, o que é que eles têm que o Tiririca não tem? Eu sei o que ele tem. Eles são um pouco mais sem vergonha que o Tiririca. O Tiririca tem apenas a cara de pau de se apresentar para um cargo para o qual ele, obviamente, não está qualificado. Mas o Lula está qualificado para ser presidente da República? É? Esse homem que subiu na vida mais que qualquer outro brasileiro, né, enriqueceu a família, está lá o Lulinha, que não me deixa mentir, né, você chega lá, o Lula está todo bonito, de terno Armani, né, com as unhas feitas, né, bonitinho, ele se enfeitou todo, passou assim, a fumar cigarro importado, um uísque importado, né, que começou só a tomar uma pinga, né, daí começou, né, a tomar champanhe velho, clicou e uísque importado, essa coisa toda, mas não aprendeu a ler, filho da puta. Só isso já mostra a personalidade inteira. O cara é, vamos dizer, ele é uma futilidade. O Lula é uma bolha de sabão em torno de um peido. Entendeu? Quer dizer, botaram sabão no cu de alguém, você peidou, saiu o Lula. O cara é vazio, o homem vazio. É uma vergonha, né? Agora, como é que pega um sujeito fútil desse e coloca na presidência? Então, se o Lula pode ser presidente da República, o Tiririca pode ser deputado, pode ser senador, pode ser presidente. E garanto, o Tiririca não roubaria tanto quanto o Lula. O Tiririca não seria capaz de inventar o mensalão, e o Lula inventou, porra. Inventou e foi o chefe, chefiou essa coisa. E a mídia inteira, né? Só blindando o cara. Você pode falar do mensalão, pode falar dos deputados, mas não toque no presidente da República. Protege o cara na fila e ele ainda sai chorando. Ah, levei mais se matar aqui, Jesus Cristo. Pô, tem que dar uns tapas na cara do desgraçado, porra. É? Não adianta nem dar tapa. Quando você bate num sujeito, você tem alguma esperança que ele melhore. Agora dar tapa no Lula, perde tempo. Né? Quer dizer, é uma coisa de uma degradação, de uma baixeza que não merece comentário. Mas, vocês que estão aí dentro do Brasil, vocês não conseguem ver a coisa, como é que diz, com as proporções que ela tem. Porque se a gente conta com o americano que se passa no Brasil, o senhor simplesmente não acredita. Não acredita, porque é palhaçada demais, é grotesco demais. Está, não é que está além da imaginação humana, está aquém da imaginação humana. É idiota demais. Então, o americano não acredita. Agora, depois que você explicou várias vezes, mostrou as notícias, etc., o cara começa a acreditar, daí ele começa a olhar para você com uma cara de piedade, que é um negócio assim, a coisa mais humilhante do mundo. Ele olha para você assim, como que você pensa, coitadinho do rapaz, ele nasceu no Brasil, né? E que, agora vocês estão aí dentro, vocês estão achando, vocês veem a coisa como se fosse tudo normal. Ah, quando reclamam, reclamam nos mesmos termos com que, digamos, um deputado britânico, né, reclamaria do governo trabalhista ou conservador. Quando a situação é tão diferente, duas situações absolutamente heterogêneas, quando você usa a mesma linguagem para falar das duas, é porque tem alguma coisa errada, né? Eu vou dar um exemplo para vocês. O Zé Serra só teve 33% da votação. E mereceu. Mereceu isso. Ele não vai ganhar no segundo turno. É quase impossível. Tá certo? A não ser que ele tome alguma providência. A primeira providência é o seguinte. Se ele tirar o vice Índio da Costa, ele vai perder uma boa parte dos votos, porque que ele os deve ao Índio da Costa. Né? Porque ele não ia ter voto nenhum. Mas como o Índio da Costa conseguiu ocupar um espaço, então o pessoal votou, não votou no Serra, votou no Índio da Costa. Agora ele vai tirar o Índio da Costa, botar a Marina, como estão cogitando de fazer, e fala, bom, aí ele vai perder voto, porque o pessoal da Marina não vai ir atrás. O pessoal da Marina vai para a esquerda, meu Deus do céu. Uma aliança política entre líderes não garante eleitorado, meu Deus do céu. Quando é que vão entender isto? Né? Garante eleitorado só se for eleitor de cabresto, aquele que vota no qual o chefe mandou votar, o que não acontece no Brasil. No Brasil, as pessoas não votam em partido, elas votam em pessoas. Né? Só quem vota em partido é militante de esquerda. E a turminha que vota na Marina é tudo militante de esquerda. Então, eles vão votar no candidato que for mais de esquerda e não naquele que a Marina indicar. Se a Marina indicar o Zé Serra, está ferrado o Zé Serra. Né? Então, em segundo lugar, durante a campanha, falou-se, o Índio da Costa começou a falar, e depois o Serra também falou, embora blindando a pessoa do Lula novamente, e dizendo até que o Lula está acima do bem e do mal, que é a coisa mais absurda que... Veja, nem mesmo um militante do PT pode dizer isso do seu líder. Agora, o cara da oposição, dizer que o seu adversário está acima do bem e do mal, ô Serra, tu quer perder. Tu quer apanhar, tu gosta de apanhar, pô. Nunca vai aprender, nunca vai aprender. Por quê? O Serra é o tipo seguinte, ele é mandão autoritário e fraco. É o pior tipo de líder que existe, é esse. Cara, mandão e fraco. Outro que é mandão e fraco é esse Tarso Genro. Porque o dia que o Bolsonaro jogou merda na cabeça dele, ele baixou a cabeça e ficou quietinho. Então, esse faz de fortão quando sente que está resguardado. Quando se vê atacado, põe o rabo entre as pernas e fica quieto. Isso quer dizer, para derrotar o Tarso Genro, bastava intimidá-lo. Né? Agora, a Ieda Cruzes, ela não consegue intimidar uma barata. Como é que vai intimidar o Tarso Genro, meu Deus do céu? A mulher é uma coitada. É aquela que os caras... Não fizeram aquela manifesta, tamparam a porta da casa dela, não deixar a governadora sair. Né? Mas se eu fosse o governador, eu saia lá com o revólver em punho, matava três ali. Falei, me matei em legítima defesa. É? Exerci a minha autoridade. Agora, ela vai fazer de coitada. No Brasil, todo mundo só quer fazer de coitada. Ser corajoso virou um defeito moral imperdoável no Brasil. Imperdoável. Todo mundo tem que mostrar que é mais cagão que o outro. É concurso de caganeira nacional. É? Então, eles mencionaram na campanha o episódio da ligação PT-FARC, que é a coisa mais comprovada da história nacional. Está comprovado oficialmente nas atas do Foro de São Paulo. E tem mais não sei quantas provas, como é que se diz, circunstanciais também. Por outro lado, a ligação das FARC com o PCC estão na mão do juiz Odilon de Oliveira, que já apresentou isso várias vezes e ninguém está ligando. Ó, se o PC está ligado com a FARC e o FARC está ligado com o PCC, então formou-se uma cadeia de comando aí, meu Deus do céu. Então, denunciar isso durante uma campanha é bom que se faça, mas está longe de ser suficiente. Por quê? Candidatos em campanha não fazem denúncias, eles apresentam programas de ação. Se ele simplesmente oferece uma denúncia, ele está apenas falando mal do adversário, isso não significa nada. Se querem ganhar a eleição, eles têm que se apresentar com um programa de ação contra a criminalidade de alto nível e têm que prometer destruir a máquina de corrupção petista. Eles têm que se apresentar e dizer, eu sou candidato para destruir a máquina de corrupção do PT, que está aliada às FARC e ao PCC. É a primeira coisa que eu vou fazer. Chegando na presidência, abrir inquérito contra esse desgraçado, averiguar tudo sobre a ligação PT-FARC, tudo sobre o Foro de São Paulo, tudo sobre a conexão da FARC com o PCC e botar toda essa gente na cadeia. O cara deveria se apresentar dizendo: esse é o meu programa de governo. Quem apresentar esse programa de governo ganha 70% dos votos. Agora, te digo para você, Serra não é homem para fazer isso. Não tem dois culhões suficientes para fazer isso. E também tem rabo preso, porque o Serra é um membro da família Allende. É casado com gente da família Allende. Então, ter rabo preso com o comunista, e além do mais, não é um homem de coragem. A ideia é sempre se apresentar como bonzinho, bom moço, etc, etc. Meu Deus do céu! O que é isto? Vocês imaginam Napoleão Bonaparte se fazendo de bom moço? Vocês imaginam Júlio César se fazendo de bom moço? Você imagina Luís XIV se fazendo de bom moço? Você imagina Winston Churchill se fazendo de bom moço? Você consegue imaginar Abraham Lincoln se fazendo de bom moço? O que é isso, minha gente? Isso, eles estão promovendo no Brasil a figura do anti-líder. Né? O cara, ele chega lá e diz: não, não sou líder de coisa nenhuma, né? Eu sou office boy aqui. E eu aqui não mando nada, eu sou coitadinho, só faço o que me mando. Então o cara entra com esse, com aquele sorriso amarelo, bobo, do Zé Serra. Zé Serra, aprenda a se fazer respeitar. Apresente um programa. Não é fazer uma denúncia vaga, porque você faz a denúncia tão vaga que você nem toca no nome do Lula. Fazer a denúncia já não é suficiente. E eu ainda vou escrever um artigo dizendo isto. Se alguém aqui tem algum contato com o pessoal do Zé Serra, ensinem isso para ele. É? Candidato em campanha não faz denúncia. Candidato em campanha apresenta um programa de ação e promete a solução do problema. A solução do problema é o seguinte: o problema são os 50 mil brasileiros que vêm morrendo assassinados todo ano. A maior parte por causa de negócio de tráfico, tá? Narcotráfico. E tudo isso aí sob o patrocínio do governo petista, que protege as FARC. Tá certo? Veja, a coisa até fica difícil de descrever, porque você tem aliança, vamos dizer, com Hugo Chávez, com Correia, etc, etc. E todo esse pessoal tem intercâmbio de proteção das FARC. Tem um problema com as FARC num lado, eles puxam para o outro país e para o outro. Então você tem uma rede continental de proteção às FARC, não é só o PT. Né? Então, seu Zé Serra, se tu é homem, apresente-se com um programa de ação, falando: olha, o país está dominado, tá certo, por uma quadrilha de assassinos, genocidas, narcotraficantes, e eu me apresento candidato à presidência para destruir isto. Você virará um herói nacional. Mas tu não quer ser herói nacional. Tu quer ser o bom moço, que a mamãe vai passar a mão na sua cabeça careca, tá entendendo? E dizer: meu filhinho, é isso que você é, porra. Então, não tem homem nessa porcaria, meu Deus do céu. E quando eu falo com os caras, quando eu chamo os caras aqui de viado e boiola, não estou me referindo à sexualidade, não é questão de ser gay, não. Porque, ó, Júlio César era gay, mais viado que Júlio César é difícil. E era um líder de verdade, e mandava naquela merda, tá entendendo? Então, não estou falando da viadagem anal, estou falando da viadagem moral. Porque o que você faz com o seu orifício anal, meu filho, só prejudica você mesmo. Você pega uma hemorroida. Agora, viadagem moral, você está destruindo o país inteiro. Você está entendendo? Então, Zé Serra, vê se aprende. Tu é que você quer dar para ganhar? Então, é o seguinte. Todas as pesquisas no Brasil mostram que o eleitorado é maciçamente conservador do ponto de vista social, do ponto de vista moral. Todos eles são contra aborto. Todos eles odeiam narcotráfico. Apresente-se como candidato desta gente. É? Não fale genericamente: ah, os problemas da segurança. Não é assim que se fala. Não é assim que se fala. Isso é linguagem. Você se qualifica para ser diretor de um departamento, para ser um burocrata, não para ser um líder, não para ser um presidente. É? O presidente é um condutor moral da nação. Ele tem que dar um exemplo. Ele tem que ser o modelo do brasileiro. Como é que você quer que o brasileiro seja? Todo mundo cagão? que o pessoal da FARC não é cagão, o pessoal do PCC não é cagão, eles têm coragem. Será que as únicas pessoas que têm a virtude da coragem no Brasil são os bandidos? Meu Deus do céu, o que, que é? Onde... Ver, isso é inversão moral completa. Isso aí não tem volta, minha gente. Se o Brasil continuar nesse caminho mais 2 anos, nunca mais se levanta. Não venham para mim com essa conversa de Brasil grande potência, porque esses caras pensam só no ponto de vista econômico. Vocês são tão idiotas, o pessoal que analisa coisas com base na economia. Meu Deus do céu. Por exemplo, agora todo mundo diz, a China vai ser uma potência dominante, porque vai ser a maior economia, pá, pá, pá, pá, pá. A China era a maior potência econômica do mundo em 1832. Presta atenção. E o que, que era a China internacionalmente? Não era nada. É? Era um país que tudo quanto é estrangeiro ia lá, dava pontapé na bunda do imperador. O imperador dizia assim, senhor, todo mundo mandava na China, porra. E era a maior economia do mundo. A Índia, na mesma época... era a maior economia do mundo, sob domínio britânico. É? Ser maior na economia não é ser o poder dominante. Quando é que vocês vão entender isso, porra? Economista tem merda na cabeça. Esse pessoal que faz análise baseada em economia, tudo, assim, eles leram Karl Marx e acreditaram. O pessoal liberal acredita que a economia rege o mundo. Então estão assombrados pelo... sabe? É o súcubo, o Karl Marx, se apossou deles. Toda noite eles estão dormindo, vai lá o Karl Marx, dá uma enrabadinha neles e eles gostam, porra. Acreditam nesse vigarista. A economia não rege nada, minha gente. A economia é efeito. A economia é como se fosse, não deu, uma massa amorfa, hipersensível, tá entendendo? Qualquer coisinha abala, qualquer coisinha muda de direção. Uma decisão politicamente forte, modifica, destrói ou constrói a economia do dia para a noite. A economia é a parte mais frágil e sensível da sociedade. Ela não é o motor da sociedade, é a parte movida. O que move a sociedade é a ação humana. Ação humana deliberada, contínua e bem pensada. Em todas as esferas, na esfera política, na esfera militar, na esfera cultural, né? Se você tem a visão correta da realidade, visão realista, e você age de maneira contínua, persistente e eficaz, você ganha. É uma questão de tempo. O PT ganhou por quê? Porque continuou durante 40 anos a mesma política. O PT no começo não se incomodava nem sequer de ter a menor votação. Ele não cedia, não fazia aliança. Por quê? Porque ele estava construindo a força ideológica, que acabou por se sobrepor às outras. Né? Então, peraí, tem alguém na linha aí? Alô, quem é?
1: Alô, Olavo?
0: Eu?
1: É Marcelo, como vai? De São Paulo?
0: Marcelo, tudo bem?
1: Tudo bem, faz tempo que não ligo. E...
0: liga!
1: Muito bom, queria... perguntar para você o seguinte, eu vi lá o site do defesadademocracia.com.br, onde nós vimos lá o quê? Na verdade, um monte de viúvas da esquerda, né?
0: Exatamente.
1: Agora abandonadas.
0: Não sei se já saiu. Dizendo como é que está lá Hélio Bicudo.
1: Exato, as viúvas estão lá.
0: Hélio Bicudo faz um manifesto contra você mesmo, porra.
1: Então,
0: Eliane Cantanhede.
1: É... Dom Paulo Evaristo.
0: Naquele manifesto, vale por um atestado, tá certo? De vigarista, é atestado. Eu sou vigarista, eu enganei todo mundo. Vale por uma confissão.
1: É. Eles assistiram a transfiguração aí do Lula, que era um sindicalista que reverberava, na verdade, ideias democráticas, sem saber o que é democracia verdadeiramente? Ou estava escamoteando.
0: Tudo fingimento. Leia os documentos internos do PT e você vai ver que o programa de fazer a revolução e de enganar todo mundo com a linguagem democrática já está lá. O Lula não é um inocente, não era um sindicalista democrático que depois mudou. Não. Já na eleição de 2002 ele deu uma entrevista ao El Tiempo dizendo, olha, nós estamos com toda essa linguagem democrática, mas é só para enganar os caras. Ele disse isso, porra.
1: É, e no fundo, eles estão assistindo agora a um o que? A postura autocrática do Lula, ou tirânica, ou ditatorial, o que seja. Agora, o fato é que a guerra, eu digo, no que diz respeito às ideias, né? Ela precisa ser vencida, né? Então, eu queria saber o que você acha de suportar ou não, por exemplo, um movimento como esse.
0: Não, a gente tem que apoiar. Mas a gente tem que apoiar e fazer mais. Tem que fazer o que eles não fizeram.
1: Uhum.
0: Ele tem que dizer, apoia as suas palavras e acrescento mais estas. Pá. Primeiro, não é que o Lula mudou. O Lula sempre teve esse plano e ele confessou. Vocês é que quiseram enganar a nação vendendo essa imagem do falso Lula, Lulinha Paz e Amor, Lulinha Democracia. Foram vocês, Hélio Bicudos, Eliane Cantanhedes e outros. Foram vocês que venderam essa imagem. Vocês são culpados disso. Então, não é que não aceitamos a sua assinatura no manifesto. Aceitamos, sim. Só que você tem que pôr um PS. Estou lavrando a minha aqui assinatura contra mim mesmo. Mas eles não são homens para dizer isso. Bom, Eliane Cantanhedes não tem obrigação de ter duas bolas, mas o Hélio Bicudo tem. As bolas podem estar velhas, mas a minha também estão. Agora,
1: Olavo, outra coisa.
0: Aquela imagem de santo... Nenhum petista é santo, nenhum esquerdista é santo, são todos vigaristas.
1: É.
0: O esquerdismo é vigarista na sua essência. Quer dizer, a promessa de um futuro melhor a ser realizado mediante a concentração do poder é a grande vigarice da história humana. Quem quer que venha com essa promessa deveria ser mandado para casa levar um chute do cu, dizer, fica quieto, cala a boca, burro, vai lavar chão. Você está entendendo? Vai ser frentista de posto de gasolina, que essa é a sua capacidade. Todos eles são culpados disso.
1: É, um dos depoimentos que chama atenção nos vídeos, Olavo, esse é muito triste, é do irmão do Celso Daniel, o Bruno Daniel. E, porque ele, de fato, eu não sabia, e vi lá no site, deve ser verdade, né, que ele já é reconhecido, ele está exilado na França e ele é reconhecido como um perseguido no Brasil.
0: O Brasil
1: está
0: cheio de exilados. Eu estou dizendo para você, eu fui testemunha técnica num processo de um policial brasileiro,
1: uhum,
0: né, que teve um tiroteio com narcotraficantes, daí foi jurado de morte, e o pessoal, as autoridades, em vez de dar apoio para ele, tiraram da seringa, tá entendendo? O cara então veio correndo para cá. Eu fui testemunha técnica, eu vi isso. O primeiro brasileiro que foi oficialmente exilado aqui. Mas extraoficialmente tem um monte. Inclusive eu estou aqui auto-exilada, claro, mas não por esses motivos. Claro que ameaça de morte, eu já era colecionador de ameaça de morte. Toda semana chegava 3 ou 4. Né? Mas não é por isso que eu estou aqui. Eu estou aqui porque eu não aguentava mais essa tanta baixeza, tanta estupidez em volta de mim. Eu ia ficar maluco. Eu ia sair na rua batendo nas pessoas, porra. Não aguentava mais isso aí. Então eu vim aqui porque o negócio aqui é mais respirável. Tem problema também, mas é mais respirável. Mas o Brasil está cheio de exilados. E pessoas, vamos dizer, de alta qualificação técnica que sai do Brasil, também porque não aguenta o ambiente e vem para cá, vem para as universidades aqui, é bem recebido, né? Tem uma atmosfera boa. Então, isso está acontecendo, quer dizer, um ambiente opressivo, opressivo e depressivo que criaram. E o
1: Castelo
0: está mais que provado que o PT está envolvido na coisa, tá certo? Matou não só o cara, como matou um monte de testemunha dele. Agora ninguém quer investigar, ninguém tem culhão para investigar. Nem ele, nem o caso do prefeito de Campinas. E sobretudo essa ligação do PT-FARC, que tem gente que tem a cara de pau de duvidar. Você mostra lá o documento do PT jurando solidariedade integral à FARC contra o governo da Colômbia. Está assinado por todos os representantes de 100 e tantos partidos políticos, incluindo o Lula. Digo, está aqui a solidariedade. Não fui eu que inventei, são eles que estão dizendo. E ainda tem gente que diz, será? Eu chamo isso a síndrome do piu-piu. Será que eu vi um gatinho?
1: Olha, Olavo, outra coisa, finalmente, já que você mencionou seu autoexílio, eu também deixei de ligar um pouco aí no programa e de frequentar o fórum lá no Orkut, até porque também mudei, me autoexilei, né? Na verdade, minha mulher exilou a família inteira, porque
0: ela
1: não dormia mais, né? E nós fomos para Portugal, estamos vivendo em Portugal, né?
0: De Santa Terrinha.
1: Santa Terrinha, mas um ambiente melhor, viu? Um povo bastante conservador,
0: eu sei,
1: tem problema.
0: Inclusive, intelectuais portugueses, né, são assim de fazer o brasileiro ficar com vergonha, meter a cabeça
1: por causa
0: da descarga.
1: Agora, lógico, tem problemas também, mas o fato é que a gente às vezes precisa ir mesmo, né? E eu tive aí o ultimátum aí da família inteira e não teve jeito. E acho que eles estão certos, né? Eu não estava errado, não. De qualquer sorte, queria te deixar um abraço, né? Dizer que
0: muito obrigado,
1: puder, vou ligar e lhe dar os parabéns aí pelo programa. Um grande abraço.
0: Obrigadão. Ligue
1: tchau,
0: sim.
1: Tchau.
0: Tem mais alguém na linha? Alô?
2: Alô, Olavo?
0: Eu?
2: Ah, não sabia que eu estava no ar. Olha, é Renato aqui do Canadá, tudo bem?
0: Renato, tudo bem?
2: Tudo jóia? Deixa só fazer um comentário. Eu já sou ouvinte frequente, já faz anos, 2, 3, 4 anos atrás, leitor frequente das antigas colunas. Parabéns aí pelo programa, pela mentalidade e tudo. E eu só vou ser muito rápido. Você está falando aí dessa propaganda política? Você já viu aí nos Estados Unidos que vai ter eleição agora, legislativa? Quando um candidato quer fazer propaganda dele mesmo, ele faz a propaganda usando o outro. É igual a Coca-Cola. Quer fazer propaganda da Coca-Cola? Ela usa a Pepsi.
0: Pois é o
2: propaganda...
0: certo.
2: É o certo.
0: E não tem
2: mas no Brasil,
0: o pessoal fala...
2: Não pode falar
0: uma
2: nada,
0: uma coisa horrível.
2: Não pode apontar defeito, não pode falar nada. Esse povo tem que vir nos Estados Unidos e ver o que é propaganda eleitoral democrática aí para aprender e parar de ficar assim.
0: Você tem toda a razão. Só precisa ver como é uma eleição americana, as coisas horríveis que se falam. E não é só falar, não, porque só criticar não adianta. Você tem que apresentar um programa de ação, dizendo eu vou eleito, eu vou fazer isso, mais isso, mais isso, para ferrar esses desgraçados, botar eles na cadeia.
2: E no final tá lá o nome. A propaganda foi patrocinada por fulano, fulano, ciclano. Associação XYZ. Tá lá.
0: É o pessoal
2: do
0: nome de onde veio o dinheiro.
2: A outra coisa que eu queria falar com você era o seguinte. É só para ficar prendido ao cotidiano, porque o escopo da sua fala é muito grande. Não tem como, né, elogiar tudo. Você já viu agora aí nos Estados Unidos, tem pouco tempo atrás, essa semana que passou, uns 3 ou 4 estudantes gays cometeram suicídio nas universidades porque os colegas deles transmitiram as relações sexuais que eles tiveram dentro do alojamento com os quais compartilhava com os outros colegas que não eram gays? E agora a mídia e todo mundo está querendo culpar aqueles que transmitiram o ato sexual desse pessoal, ao invés de se focar no motivo pelo qual a pessoa cometeu o suicídio. Ela cometeu o suicídio porque no mundo estava envergonhada.
0: De denunciar que o cara é gay, isso aí o próprio movimento gay faz. Eles não gostam de gay dentro do armário, eles abrem o armário. Pô, o sujeito um dia teve lá a tentação, bebeu umas e outras, falar, eu vou dar para o fulaninho, né? Por exemplo, eu vou dar para o senhor Eduí Ferro, né? Vocês nunca viram a cara dele, vocês não imaginam o que eu estou falando. Mas vamos supor que eu enchei a minha casa, não, eu vou dar para o Eduí. Pronto, e daí nós vamos lá, no dia seguinte nós acordamos dois, né? E, puta, que cagada que nós fizemos, uma coisa horrorosa. Tá, pronto. Daí os caras já filmam aquilo e dizem, pronto, os dois são gays. Ora, meu Deus, eles sempre fizeram isso, por exemplo, Lord Byron, um poeta. Né? Lord Byron comeu 290 mulheres e 2 rapazes. Pronto, virou gay. Quer dizer, entra já o rol dos gays. O próprio movimento gay faz isso para forçar o sujeito a aderir ao movimento. É claro que é uma coisa perversa. Porque todo mundo tem direito à sua privacidade. E, sobretudo, quando é jovem, tem direito à experiência, a experimentar, para ver se você quer aquilo ou não. Né? Você vai lá, dá uma vez e fala, ih, esse negócio dói, eu vou desistir. Pronto, acabou. E daí ele casa com a mulher, leva uma vida normal, tá tudo certinho. Agora o pessoal pega e destrói a vida do cara, fala, nós destruímos a sua vida, ou então você entra pro movimento. Então quem tem que entrar e assumir, agora sou gay. Ele não quer mais dar, mas ele vai ter que continuar dando, porque agora assumiu a camiseta, pô. Isso aí é que nem bebida, por exemplo. Eu, quando era jovem, eu bebi pra caramba. Eu odiava beber, mas todo mundo em volta bebia, eu enchia a cara também. Um dia eu falei, pô, eu não tenho personalidade, cara, vou parar com esse negócio.
2: Aqui, ó, eu vou falar a última coisa antes de desligar, para dar oportunidade para você continuar.

0: Eu sei que o que eu estou dizendo parece anormal, tá certo? Porque a igreja é uma organização eminentemente hierárquica, a igreja não é uma democracia, tá certo? E as ordens vêm do Papa e se transmitem aos fiéis através da hierarquia. Então, normalmente, temos que obedecer à hierarquia integralmente, sem discutir. Mas na situação atual, de total anormalidade, onde você não sabe mais quem é quem, né?
1: Sim.
0: Por exemplo, depois que descobriram 82 cardeais na loja maçônica P2, qual é a confiabilidade? Hã? Esses camaradas todos que estão aliados a comunistas, estão aliados até a narcotraficantes, se você, em nome do princípio da obediência, você obedece o cara que está mandando você fazer o mal, você está destruindo a igreja, meu filho. Então, uma situação anormal, você não pode continuar agindo normalmente, você tem que fazer uma anormalidade contrária. Então,
1: uhum,
0: a anormalidade é faltar com o respeito a quem desmereceu o respeito.
1: Uhum.
0: Daí, nivela, a coisa fica certa. Que nem meu irmão fez com o cardeal Dom Paulo Evaristo, que estavam lá roubando dinheiro devido à minha mãe, que trabalhou na cúria. Ele entrou dentro da sala. Ninguém queria resolver o problema. Ele entrou, falou na cara do Paulo Evaristo: isso aqui é um bordel e você é um proxeneta. O homem resolveu a coisa em 2 minutos.
1: Em 2 palavras.
0: É.
1: Então, professor, eu reitero novamente, eu simplesmente fui lá porque eu acho muito bacana aquilo que o senhor ensina e levo isso como verdade na minha vida. Nós temos que saber todo o processo, quer dizer, o status questionis, não é isso? Quer dizer,
0: isso.
1: O que aconteceu? Quais as pessoas foram lá?
0: Você fez a coisa certa,
1: eu fui lá,
0: inclusive,
1: ele falou assim: você é a primeira pessoa que veio me consultar.
0: Padre, eu volto atrás e peço desculpa, mas assim, com a maior facilidade.
1: Então, exatamente.
0: Eu com todo mundo, se eu fiz a cagada, eu volto atrás.
1: Exatamente.
0: Eu paguei o mesmo livro.
1: Ele estava bastante chocado. Nós tivemos aqui em Londrina, não sei se o Grimaldo comentou com o senhor, nós tivemos 2 casos aqui gravíssimos.
0: Ficou chocado porque eu falei nessa linguagem, porque se
1: exato,
0: eu chegasse...
1: Exatamente.
0: Com respeito, etc., ele ia me pisar em cima.
1: Uhum. Então, vamos lá, vamos tentar chegar na verdade, professor.
0: Eu lamento fazer isso, não é o meu temperamento, aqui minha mulher me conhece, meus filhos me conhecem. Eu sou o cara mais pacífico, bonzinho do mundo, quando me faz de trouxa eu não ligo. Tá certo? Nunca me ofendo por coisa pessoal. Se a pessoa me roubar, me prejudicar, eu não digo uma palavra contra ela. Mas nesses casos, meu filho, o que está em jogo é a honra da própria igreja.
1: Exatamente.
0: Então, o cara não vai cuspir na minha igreja, na minha frente. Não vai.
1: Uhum.
0: Ninguém,
1: agora, eu gostaria que o senhor...
0: Se ninguém dos santos defende, então vem os bandidos, tá entendendo?
1: É, professor...
0: Os santos pediram demissão, Jesus Cristo convocou os bandidos que nem eu.
1: É, eu só queria dizer o seguinte, eu ainda agora, inclusive, recebi uma resposta por e-mail do Silvio Grimaldo, esclarecendo que ele vai está indo para ir fazer o curso e ajudar o senhor no próximo curso da semana que vem, não é mesmo? E daí ele me respondeu contando mais detalhes, sabe? Então a gente está aqui observando o que está acontecendo com a fonte primária, né? Vendo ir lá, fala com o padre, fala com o bispo, para a gente saber o que aconteceu na realidade e saber, colocar os pingos nos is, né?
0: É o que tem que fazer mesmo.
1: É o que tem que fazer e olha, a gente é difícil, hein, professor? E é ameaçador, a gente recebe ameaça, tudo que é lado é uma selva, é um
0: pois
1: troço...
0: É, mas tem um bando de fila da puta e vigarista que se apossou da igreja, e tá farsantes,
1: uhum,
0: é comunista, abortista, satanista, que tá lá no cargo de bispo até de cardeal. Nós temos que tirar essa gente, porra!
1: É. Eu ainda não cheguei a uma...
0: O Papa tá cercado de bandido lá, porra!
1: Então, eu confesso pro senhor que eu não cheguei ainda a uma conclusão sobre este caso, tá? Eu realmente fui lá, olhei no olho, vi que o homem estava, assim, magoado, chateado com o troço. Então eu fui lá, fiz outras perguntas para ele, que depois eu vou passar esse esclarecimento por e-mail para o Grimaldo. Claro, eu vou precisar escrever isso com muita calma.
0: Então avisa para esse padre o seguinte: homem não fica magoado, quem fica magoado é menininha.
1: Aham, tá.
0: A gente não tem que ter nenhum sentimento baixo, nem ódio, nem mágoa, nem ressentimento, nada disso. A gente tem que ter...
1: E o pior,
0: tem que pedir desculpa e voltar atrás.
1: E o pior é essa autopiedade. Essa autopiedade que a gente vê no Lulinha aí o tempo todo.
0: É muito feio isso, meu Deus.
1: Porque eu fui muito pobre, ai meu Deus.
0: É, então, eu nasci pobre, minha mãe nasceu analfabeta. Eu era mais pobre que o Lula na infância. Além de pobre, é doente. Agora vou ficar com choradeira. Ah, você tem que me dar dinheiro porque eu era pobrezinho. Só que eu não sou mais, porra. E eu,
1: professor,
0: não sou
1: nós estamos aqui.

0: aqui investigando os fatos, levantando a verdade e tudo isso com a bênção da nossa Virgem Maria, não é mesmo? Acho muito bacana o senhor fazer essa oferta de que nesse programa, no seu programa, a gente não sempre protegidos pela Virgem Maria, pelo Padre Pio, isso é muito bacana. A gente realmente fica muito preso a essa consciência que está se formando em vários estudantes e vários amigos que estão participando dos seus cursos e tomando esse horizonte como meta, né?
1: Muito bem.
0: Então, vou continuar aqui observando os fatos e qualquer novidade eu lhe telefono ou falo direto com o Grimaldo e a gente vai esclarecer isso em um momento.
1: Obrigado.
0: Um grande abraço, professor.
1: Um grande abraço, fique com Deus.
0: O Silvio...
1: Falar em Silvio, ele acabou de mandar uma mensagem aqui. Pô, tem dois alunos do Olavo que são frentistas e nenhum deles é o Lula. O Olavo deveria se penitenciar e dizer logo que essa dele, Lula e companheiro, não serve pra porra nenhuma. Então, não vão ser frentistas. Se o cara pedir emprego de frentista, recuse. É. E não manda ele limpar a privada, porque ele pode cair dentro da privada, porra. Agora, aqui. O Bernardo Vieira Emerick diz que começou organizando uma marcha contra o aborto. Excelente iniciativa. Agora, gostaria de pedir que o senhor pedisse aos colaboradores do Mídia Tem Mais que nos ajudar. Certamente escreva para eles, você tem todo o meu apoio. Infelizmente, aqui no meu papel não saiu o seu endereço de e-mail para contar. Mas escreva para o pessoal do Mídia Sem Máscara, eles vão te ajudar. Aqui recebi uma carta excelente do Kevin Campos, exprimindo meu sincero entusiasmo, sentimento de respeito e real admiração para sua pessoa e trabalho. Muito, muitíssimo obrigado. Daí ele faz uma pergunta, pessoal, que tipo de ferramenta eu poderia ser, que utilidade tem no mundo e ter essa forma de consciência? Olha, Kevin, o negócio é o seguinte, o que o Brasil mais precisa é formar uma nova geração de intelectuais, que sem a liderança intelectual não tem liderança política, não tem nada. Nós estamos, vamos dizer, atrasados 40 anos nisso. O negócio é estudar e formar uma camada de estudiosos sérios para que a próxima geração possa ter uma classe política melhorzinha. Agora, a classe política não pode sair do nada. Isso leva 20, 30 anos para formar. Espera aí, eu acho que o nosso tempo acabou, né? É. Então, infelizmente, acabou. Não deixe, por favor, de colaborar ali com a Graça Salgueiro no site notalatina.blogspot.com. Entra lá e contribua. Não dá para essa mulher continuar trabalhando de graça eternamente, pô. Enquanto tá aí os caras se enchendo, né, Luiz Garcia, né, e Luiz Nassif, tudo se enchendo de dinheiro para fazer merda. Não é possível, porra. Tá bom? Então, até a semana que vem. Muito obrigado a todos.

0: Smith, mas justamente na minha mudança, este aqui havia se perdido. Então foi uma coisa muito oportuna. Muito obrigado, Sir Hector. Então, aqui está circulando um e-mail da Declaration Alliance acusando o assessor do Obama, o Cass Sunstein, de estar participando de uma série de encontros promovidos pelo George Soros, pela tal da Open Society do George Soros, e está tramando uma campanha geral para modificar a interpretação de todos os artigos da Constituição americana, dando-lhes um sentido marxista. Esse é exatamente o que faz no Brasil o tal do direito alternativo, né? Então, assim, a reinterpretação é assim: quando a lei diz não, você lê sim, onde diz sim, você lê não. Interpreta tudo às avessas e muda. Vai ser uma coisa incrível. Já pensou você pegar a Constituição americana e lê-la com sentido marxista? É um negócio maravilhoso. Só que é o seguinte, isso aqui é alta traição. E a Declaration Alliance, com justa razão, pede a abertura de uma comissão parlamentar de inquérito para investigar as atividades desse sujeito, que são puramente sediciosas. Né? Ao mesmo tempo, um outro sujeito, que é um frequentador ativo da Casa Branca, chamado Steve Lerner, foi pego aí em flagrante planejando manifestações e como é que chama? Atos de rebelião para o dia 1º de maio, de modo a provocar ruptura na economia americana. Ora, esse pessoal está tramando para demolir a economia americana faz muitas décadas. Inclusive, o próprio Obama participou diretamente disso. O Obama foi um dos agentes daquele plano do Cloward e Piven para sobrecarregar a Previdência Social americana com reivindicações e enchê-la de pedintes, de modo que a Previdência Social não tivesse dinheiro para pagar os benefícios todos. Então, quebrando a Previdência Social, quebrava os bancos. Quebrava os bancos, quebrava a economia toda. Isso foi planejado e foi realizado e deu certo. Quer dizer, para baixo todo Santa Ajuda, fazer merda é fácil. Eles fizeram merda, essa operação durou 30 anos. O Obama foi um dos agentes que participaram disso. Agora, se pode pegar um camarada que fez isso e botar na Presidência da República, então não, por que não pode ser o Steve Lerner planejar qualquer merda para o 1º de maio, né? Quebrar a fábrica, fazer atentado, pode valer tudo. Olha, se o Obama existe, tudo é permitido, pô. Você precisa entender isso aqui. Agora apareceu o candidato Donald Trump, que é um homem cuja competência nós não podemos negar. Quer dizer, o sucesso empresarial do Donald Trump é uma das maravilhas americanas. Ele conseguiu fazer o impossível. Você pega essa imensa rede de hotéis que ele criou no mundo, são coisas maravilhosas, né? Tudo um extremo bom gosto, é tudo muito bem feito, né? E é uma prosperidade assustadora. Então ele mostrou que sabe o que fazer. Agora, se sabe a mesma coisa na política, pode se perguntar. Saiu uma entrevista com ele no muito boa, no jornal Human Events. E ele diz que a preocupação principal dele não é a economia, mas é o prestígio internacional americano. Ele diz: olha, nós chegamos a um ponto em que a Rússia tem autoridade para limitar a quantidade de mísseis que nós podemos fabricar. Você vê, o professor Duguinda fica reclamando que os Estados Unidos humilham a Rússia. Isso aqui é maior humilhação do que essa. Quer dizer, você quer produzir mísseis, chega lá um general russo e diz: não, você não pode. Quer dizer, a série de concessões que os Estados Unidos foram fazendo para os seus inimigos levou a esse ponto. Agora, outro dia apareceu um artigo do William Crystal, né, no... O William Crystal é o filho do Irving Crystal, que foi um pensador conservador muito importante aqui. E o William Crystal é considerado realmente o líder dos neocons. Bom, a política neocon pregava que os Estados Unidos deveriam intervir no mundo inteiro, levando a democracia, impondo o regime democrático. Foi em nome dessa política que se invadiu o Iraque. É verdade que a democracia está funcionando no Iraque, né? Mas funciona só para os muçulmanos. A democracia é só para os muçulmanos. Cristão lá, né, vai para a cana, apanha, é assassinado, e o governo americano não fala nada. Mas, de qualquer modo, a democracia está funcionando. Os camaradas votam, né, o candidato eleito toma posse, governa, ninguém tira ele de lá a bala. Então, está funcionando. Então, até aí não podemos negar. Porém, o William Crystal escreveu o seguinte: ele está maravilhado com as intervenções do Obama no Egito e na Líbia. Ele disse que o Obama é um born again neocon. Veja você, que coisa. Ele é um neocon retardado, né? Que teria aderido à política neocon. De fato, você fazer intervenções por toda a parte para, entre aspas, implantar a democracia, é a política neocon. Só que no que consiste exatamente essa política? Quando a gente examina, a gente vê que, ora, William Crystal deve estar bêbado, né? Mas não precisa nem estar bêbado, porque os neocons foram discípulos do Leo Strauss. Leo Strauss era um excelente leitor de livros clássicos de filosofia, mas da vida prática ele não entendia nada. É desses casos que ele acho que não sabia descontar um cheque no banco, tá entendendo? E um camarada assim não pode entender lufas e política. Tá certo? E o Leo Strauss meteu um monte de merda na cabeça dele e acabaram daí tirando essa política de que a obrigação dos Estados Unidos é implantar a democracia e tudo quanto é lado. Ora, quando deu o 11 de setembro, imediatamente se seguiu o ataque ao Iraque, a derrubada do Saddam Hussein, etc, etc. Né? E o George Bush estava muito contente, porque ele esperava que isso aí ia unificar o país inteiro, né? Quer dizer, descobriu um inimigo estrangeiro, então nós vamos atacá-lo e as nossas dissensões internas serão acalmadas por isso. Aconteceu exatamente o contrário. O pessoal da esquerda, nas primeiras semanas, apoiou o George Bush. Todo mundo votou a favor da guerra, né? Clinton, todo mundo, né? Nancy Pelosi, né? E tão logo começou a morrer soldado americano na guerra, porque existe alguma guerra onde os soldados não morram, né? Daí eles viraram o jogo e começaram a descer o cacete no Bush. E nunca houve um presidente do qual se fala tão mal contra o George Bush por ter feito aquilo que eles tinham aprovado. Então, o que se provou com isso? Provou o seguinte: que os Estados Unidos tinha muito mais inimigo dentro do território do que fora. O coitado do Saddam Hussein nunca tinha feito nenhum mal substantivo para os Estados Unidos. Assim como o Gaddafi também não fez. E o coitado Mubarak, não é que ele não fez mal nenhum, ele era aliado dos Estados Unidos. É? Então, isso quer dizer que você deixa os inimigos internos prosperarem, né? E você ficar atacando governos estrangeiros que ou são inócuos ou são aliados. Eu digo, mas escuta, mas que política é essa? Isso é uma coisa altamente suicida, sobretudo, né, no Egito e na Líbia. As facções que o Obama está colocando no poder, usando para isso as forças armadas americanas, são facções antagônicas aos Estados Unidos. Ou seja, ele está dando poder ao inimigo. Ora, aqui a legislação americana define o crime de traição como dar ajuda e conforto ao inimigo, que é exatamente o que o Obama está fazendo. Não é isso? Quer dizer, veja, esse negócio de espalhar a democracia, eu digo, peraí, mas a democracia para quem? Né? Quer dizer, se você acredita, é que assim como, por exemplo, no Estado palestino. Ah, vamos implantar a democracia na Palestina. Então faz eleição e os caras elegem a turma do Hamas. É? Quer dizer, olha, a democracia não consiste somente nesse formalismo de eleições. A democracia pressupõe imprensa livre, tá certo? Pressupõe que não haja hegemonia ideológica de um partido, etc, etc. Então, esse negócio de espalhar a democracia, isso é uma coisa de maluco. Sobretudo, vamos dizer, é uma política enormemente covarde Porque o George Bush aqui estava cercado de inimigos internos. Né? Ele pegou, se fez de bonzinho com os inimigos internos e começou a atacar inimigos externos inexistentes. Quando houve o 11 de setembro, era a chance de o presidente dizer: olha aqui, isso aconteceu por causa de vocês, esse pessoal esquerdista aqui que fica, né, enchendo aqui de radical islâmico, protegendo comunista, protegendo terrorista. Então, agora é hora de limpar a casa. É o que ele tinha que ter feito. Se ele fizesse isso, ele teria o apoio da população inteira. Quer dizer, apontasse à execração pública os traidores que estavam facilitando a ação interna de inimigos externos. Ora, um país dividido não pode entrar em guerra, meu Deus do céu. Você tem que primeiro, né, limpar a casa e depois você entra. Né? Então, mas é até por isso que as ditaduras, nas guerras, levam vantagem. Porque a democracia, né, você está lá fazendo a guerra, ao mesmo tempo está a oposição querendo puxar o seu tapete, né, todo mundo boicotando o esforço de guerra, etc. E na ditadura, se fizer isso, você morre. Tá certo? Agora, já que você não pode implantar uma ditadura e unificar o país à força, então você tem que aproveitar, quer dizer, quando o crime veio à tona, para você denunciar os verdadeiros traidores e excluí-los da política. Né? Se fosse investigar, quer dizer, o currículo de ajuda dado aos inimigos por Clinton, Nancy Pelosi, Obama, etc., já era um negócio fabuloso. Então, não era hora de atacar um inimigo externo. E o que, que fez o Clinton? Tentou apaziguar os inimigos internos, atacando o inimigo externo, que era perfeitamente inócuo. Né? E isso é que os neocons consideram a política inteligentíssima. Eu digo, ah, meu Deus do céu. Né? Essa política neocon tem sido, vamos dizer, uma fonte de desgraças. E note bem, críticas desse tipo eram o que o próprio Donald Trump já fazia no tempo do Bush, que era a coisa mais óbvia do mundo. Eu mesmo escrevi, falei, olha, o que você acha do George Bush? Eu falei, o George Bush foi o melhor presidente que o Iraque já teve. Agora, presidente dos Estados Unidos ele nunca foi. Né? Foi presidente do Iraque e quebrou o galho do Iraque. Tanto que, né, o Iraque era o país onde era um dos políticos mais populares. O pessoal adorava ele no Iraque, não sem razão. Ele livrou os caras do Saddam Hussein. Puta merda, Saddam Hussein tinha matado 300 mil pessoas, pô. Então tirar esse cara de lá foi um imenso benefício para o Iraque. O que isso resultou de bom para os Estados Unidos? Absolutamente nada. Peraí, tem alguém na linha aí. Alô?
1: Alô?
0: Alô?
1: Alô?
0: Sim?
1: Alô?
0: Nossa, a ligação tá ruim. Liga de novo. Então, agora aqui me chegam notícias de que em Roma estão realizando um congresso científico para analisar os motivos, procedimentos e consequências do Concílio Vaticano II. Olha aqui, estão fazendo isso para comemorar 50 anos do Concílio Vaticano II. Né? No livro do Michael Davis é um historiador maravilhoso, escreveu um livro sobre a Revolução, ele chama uma trilogia, chama Revolução Litúrgica. Começa com a história lá no tempo da Reforma Protestante e vem até, né, o Concílio Vaticano II. O primeiro capítulo do livro que ele fala sobre o reinado de Paulo VI, ele faz exatamente isso. Responde à pergunta, quais foram as consequências do Concílio Vaticano II? E dá ali 40 páginas de consequências absolutamente devastadoras, onde, pelo critério do pelos frutos conhecereis, você vê que nada resultou de bom do concílio, né? O Papa atual, ele está tentando fazer uma coisa que é assim, tentar interpretar os documentos do concílio num sentido tradicional, para impedir desvio. Mas quando é que agora o desvio já foi feito? E o malefício que o concílio produziu não foi tanto através dos seus documentos, mas da ação efetiva daqueles bispos comunistas que estavam todos lá. Então, quer dizer, você modificar a interpretação dos documentos 50 anos depois, né, não pode anular os efeitos malignos que já foram produzidos. Então, vamos dizer, o Papa, teoricamente, esse Papa é um intelectual, ele não é um político, ele não tem muita noção, é que nem o Leo Strauss, é um homem abstrato. Né? Ele está certo no que ele está fazendo, mas não vai adiantar nada. Né? Então, do mesmo modo, esse Congresso, vamos dizer, que não vai discutir a coisa do ponto de vista teológico, mas vai fazer uma análise científica das consequências. Olha, isso é muito bom, mas acontece o seguinte, essa análise científica já foi feita por muitos autores, a começar pelo próprio Michael Davis, Romano Ameri, o homem que escreveu Iota Uno, né? O Malachi Martin, né? Essa análise já está feita, quer dizer, agora só tem que reunir essas conclusões todas e tirar a conclusão das conclusões. Falar, olha, a coisa foi um desastre mesmo. Né? Olha aqui. Você vê a mentalidade dos camaradas que estão governando os Estados Unidos agora. Né? Perguntaram ali para o deputado Randy Forbes, né? Que é inclusive representante aqui do nosso distrito na Virgínia. Pegou o Robert Gates, secretário da Defesa, né, e perguntou, senhor secretário, se amanhã uma nação estrangeira intencionalmente lançasse um míssil Tomahawk ou seu equivalente na cidade de Nova York, isso seria considerado um ato de guerra contra os Estados Unidos? A resposta do Gates, provavelmente. Né? Daí volta o Forbes. Então, eu assumo que as mesmas leis seriam aplicadas se nós lançássemos um Tomahawk numa outra nação. Isso também é verdade? Resposta do Gates. Ah, você está entrando em matéria constitucional e eu não entendo disso. Né? Em suma, o sujeito se recusa a dizer que se o país dele for atacado, será um ato de guerra. O secretário da guerra, porra! Quer dizer, o país que está lá para defender o sujeito que está lá para defender o país, ele pula fora. Sabe? Não. Quer dizer, os caras soltam uma bomba ali no meio de Nova York, um foguete lá em meio de Nova York, eles dizem, ah, eu vou pensar se isso é um ato de guerra. Né? Agora, aqui também apareceu um coronel aposentado da Força Armada, Gregory Hollister. Ele disse que ele tem uma cópia do alistamento militar do Obama. Olha, esse alistamento militar é um caso pior ainda do que a certidão de nascimento, porque, né, ele foi assinado pelo Barack Obama em 1988 num formulário que foi impresso em 2008. Foi assinado com a caneta do Exterminador do Futuro, entendeu? Então é claro que é um documento falso, né? Agora, o que o Obama fez, assim, de sacanagem, de ocultação, de falsificação, é um negócio tão grandioso que, na época, ninguém acreditou. Porque o público americano está acostumado, vamos dizer, com um nível de desonestidade inevitável na política. Né? Política é uma atividade que tem a sua ambiguidade. Então, o sujeito mente para as nações inimigas, manobra, etc, etc. Então, tudo isso é normal na política. Mas esse nível de vigarice barata, eles não estavam acostumados. Então, eles acreditam que os candidatos todos têm um certo nível de probidade, né? Que é igual em todos e do qual ninguém pode duvidar. Então, ninguém queria acreditar que o Barack Obama fez isso. E olha, mas existe uma técnica que os bandidos usam, porque assim, fazer o crime inverossímil, você faz aquilo que ninguém pode acreditar. Daí ninguém acredita mesmo e você escapa ileso. E foi o que o Obama fez, porra. Né? Agora apareceu um senador do Havaí essa semana dizendo, olha, o homem tem que mostrar certidão de nascimento de qualquer maneira. Não pode se recusar a isso. A questão da certidão de nascimento, que a mídia achou que podia abafar facilmente mediante intimidação e chacota, voltou e voltou com 100 vezes mais força. Agora tem um candidato presidencial falando isso, que era exatamente o que o John McCain tinha que ter falado na época. Então, o Trump está falando atrasado, mas está falando. O senador do Havaí, que esqueci o nome, também está falando. Né? Então, é a primeira vez que um senador fala disso aí. Peraí, tem alguém na linha aí. Quem é?
2: Olá, professor. Felipe de Porto Alegre.
0: Nossa, mas que ligação horrorosa. Desculpa, eu não sei, não dá para ouvir você. Alô? Tem mais alguém aí na linha? Alô? Essa ligação também pifou.

0: Olha, aí no Brasil teve aquele episódio da conferência do general Heleno, que ia comemorar aí o 31 de março, e foi proibido de fazê-lo pelo comandante do exército, o general Peri. Eu sempre disse, eu não comparei uma bicicleta usada do general Peri. Tá certo? O nacionalismo, o patriotismo dele, para mim é a coisa mais duvidosa do mundo. Agora, a gente fala isso e o pessoal militar diz, não, ele é um grande homem, ele é um patriota, etc. Está aí o patriotismo. Né? E taparam a boca do general Heleno. Dizendo, olha, as Forças Armadas celebram o 31 de março desde o 31 de março. Todos os anos, todas as Forças Armadas fazem isso. Ou seja, isso aí é um direito adquirido, meu Deus do céu. Ninguém pode mexer nessa coisa. Então veio o governo e proíbe. Quer dizer, então agora as Forças Armadas são instrumentos de propaganda do governo. As Forças Armadas não têm direito à sua interpretação própria sobre a história de 64. Tem que vigorar a versão que a dona Dilma gosta. Não pode ser outra. E, ao mesmo tempo, então vai ela e faz um discurso lá para os milicos, dizendo, não, o Brasil corrigiu os seus caminhos. Corrigiu os seus caminhos, dona? A senhora veja a taxa de criminalidade durante o tempo da abominável ditadura militar e veja o que veio depois. Foi a partir de 1988, quando veio a Constituição Cidadã, aí liberou geral, meu filho. Tá certo? Ademais, a aliança do seu partido com o FARC, das FARC com o Comando Vermelho, etc., está matando 50 mil brasileiros por ano, meu Deus do céu. Né? Veja, a ditadura não matou 50 mil pessoas em 20 anos. A ditadura é acusada da morte de 300 ou 400 pessoas, a maior parte em combate. Tem uns caras que dizem que matar na cadeia é uma coisa ilegal mesmo. Né? Mas a quase totalidade foi morte em combate, 400 pessoas. Agora, o governo que se alia com organizações criminosas e dá campo livre para eles matar quem quiser, é culpado da morte de 50 mil brasileiros por ano. É isso que está acontecendo. Ademais, a famosa ditadura jamais criou um controle da opinião pública como vocês criaram. Na época da ditadura havia oposição, havia dezenas de jornais de oposição, jornais comunistas que circulavam livremente. Hã? De vez em quando a censura vetava uma matéria ou outra, mas os jornais circulavam. E o que não saía numa edição, saía na outra. Às vezes vetava uma... Eu mesmo vi isso. Né? Notícia que foi vetada hoje, dois dias depois era liberada. Então, jamais se criou um sistema de controle draconiano da opinião pública como vocês criaram. Vocês criaram a verdadeira ditadura. Na época, o governo tinha um nome de ditadura, mas não era. E hoje em dia não tem nome, mas é. Então, veja, por exemplo, nas universidades o pessoal se manifestava livremente contra o governo o tempo todo. Agora você não pode, meu filho. Você fala uma vez, duas vezes, três vezes, na terceira você começa a boicotar e põe para fora. Quer dizer, o número de casos é imenso. Eu recebo toda semana, recebo depoimentos de pessoas que sofreram censura dentro da universidade. Então nós estamos sob uma ditadura sim, dona Dilma. A coisa mais óbvia do mundo. Né? Você vê essa matéria, que inclusive incluiu uma entrevista minha, sobre o sumiço da direita no Brasil. Você acha que a ditadura sumiu com a esquerda? Meu Deus, estava cheio de esquerdista no Congresso, estava cheio de esquerdista na mídia, estava cheio de esquerdista no meio universitário. Todo mundo falando o que queria, porra. É? O tempo todo que durou o regime, ele enfrentou antagonismo, tá certo? E jamais pensou em tapar a boca dos adversários. Ao contrário, estava lá o doutor Ulisses Guimarães durante 20 anos falando o que queria. Thales Ramalho falando o que queria. Né? O pessoal do PMDB inteiro falando o que queria, Oscar Pedroso Horta, todo mundo, pô. Né? Em plena... Em plena ditadura, havia candidatos manifestamente apoiados pelo Partido Comunista. Esse que veio assim, foi o governador de São Paulo, até esqueci, Goldberg, né?
1: Alberto Goldman.
0: Alberto Goldman lançou a sua candidatura apoiado pelo Partido Comunista. Né? Se elegeu, fez a sua carreira inteira e culminou como governador de São Paulo. E está reclamando o quê? Agora experimenta apresentar um candidato verdadeiramente de direito, um candidato antiabortista, cristão, tá certo? Contra o casamento gay. Você não pode ser contra o casamento gay porque é crime. Hein? Quer dizer, você criminalizou a opinião que é da maioria do povo brasileiro, meu Deus do céu. E você vem dizer que não é ditadura? O que, que é isso, porra? Essa mulher é uma cínica. É uma cínica, uma filha da puta, vigarista, e digo isso na cara dela. E se for preciso ir pra cadeia por causa disso, vou com prazer antes da cadeia do que perto dela, porra. Como é que vocês respeitam uma mulher capaz de dizer isso? Vai lá dar lição de moral pros milicos. Olha, durante o governo militar não teve um general que ficou rico. Nenhum. O sujeito que era ministro das obras públicas, que é assim, ministro das obras públicas, é um convite à corrupção, né? O coronel Mário Andreasa, que fez obras públicas magníficas, né? Todo mundo dizia, não, Andreasa está metendo a mão. Andreasa. Quando o amor morreu, a família não tinha dinheiro para enterrar. Tiveram que fazer coleta para os amigos. Um cara que teve o poder na mão. O Marechal Castelo Branco pode ter os defeitos que tivesse, mas ele não comprava uma caixa de fósforo com o dinheiro do governo. Agora, quando vem vocês, é um mensalão, que é o maior esquema de corrupção da história brasileira e um dos maiores da história mundial. E ninguém pagou por isso até hoje. Agora, recentemente, o STF aceitou a denúncia, tá certo? Mostrando que o caso não era uma balela, como disse o presidente da República, não era uma fofoca, não, está nas provas. Quer dizer, existem elementos para colocar todas essas pessoas na cadeia. Só que veremos se o STF tem a coragem de colocar. Então, o que vocês corrigiram o caminho do Brasil? Não, meu filho, vocês botaram o Brasil na privada, na lata de lixo. E criaram uma ditadura sob pretexto de democracia, que é, vamos dizer, um primor de controle da opinião pública. E todo mundo está aceitando isso. Agora, inclusive as Forças Armadas aceitam. Hã? Por quê? Vamos dizer, as demonstrações de indignação ante essa ordem prepotente do general Peri estão de uma timidez, assim, que me faz vomitar. Tá entendendo? Olha, as Forças Armadas do Brasil acabaram, perderam a honra, tá entendendo? Já se venderam. E só querem saber de aposentadoria. Aquilo é um bando de merda, gente de merda. Tirando aquelas meia dúzia que são o cara da reserva, o pessoal do grupo Inconfidência, tem o meu maior respeito, né? O pessoal ali do Ternuma. Esses são verdadeiros combatentes. Mas, olha, é tudo pessoal da reserva, né? Na ativa só tem boiola e vendido. Isso é que aconteceu. Se vocês são os puxa-saco, você chega lá, Joseph Stalin, Fidel Castro, Hugo Chávez, vocês vão bater continência e achar bonito, né? E ficam puxando o saco de governo sob o pretexto de lealdade à nação. Digo, olha aqui, vocês não são funcionários do governo, né? As Forças Armadas pertencem ao Estado e não ao governo, não a quem está no governo. Quando é que vocês vão aprender isso, porra? Esse negócio todo é uma vergonha. Peraí, tem mais alguém na linha aí? Alô?
1: Alô, professor? Tá me ouvindo?
0: Sim.
1: É Felipe de Porto Alegre, uma honra voltar a participar do programa do senhor.
0: Muito obrigado.
1: Professor, eu queria dar uma dica de livro e fazer uma perguntinha pro senhor.
0: Ah, tá.
1: A dica de livro é o seguinte, eu achei um livro aqui ano passado na Feira do Livro de Porto Alegre, muito interessante, que o nome do livro é o seguinte, ó. 1421, o ano que a China descobriu o mundo. É assim, ó, é página e página de evidência e prova que mostra que nesse ano de 1421 a China começou a navegar e chegou 100 anos antes de Magalhães na Patagônia, cruzou o Atlântico, uma série de provas, muito interessante o livro.
0: Olha aí, o professor Duguin ainda vem dizer, né, isso que a China e a Rússia são potências terrestres, é? E esse negócio do marítimo é coisa da Inglaterra e Estados Unidos. Mas que balela, porra!
1: Esse aí não é intelectual. Mas deixa eu falar o autor aqui. É Gravin Menzies. É que assim, nos ensinam a história errado, definitivamente. Porque assim, ó, hoje eu comprovei que esse livro é prova atrás de prova. Tu entra no site do autor, lá tem tudo. Porque assim, ó, eu vi todas as críticas do livro na internet, em inglês, em português. A única crítica que diz que o livro é balela, terminei de ler a crítica, fui ler, o autor da crítica é português e trabalha na Universidade de Coimbra. Quer dizer, só quem realmente não está interessado em admitir que a China chegou antes.
0: Só leva o nome do autor para mim, por favor.
1: Gavin Menzies. É G...
0: M-E-N-Z-I-E-S. É isso?
1: Isso, Gavin com N.
0: Gavin. E Gavin... como é o nome do livro?
1: É 1421, o ano que a China descobriu o mundo.
0: Saiu em português esse livro?
1: Isso, saiu em português. Muito, não, muito
0: então,
1: bom.
0: Tá vendo? A China, potência marítima. Aí, professor Duguin.
1: É, aí para tem assim, a própria...
0: rolar nós com essa história de que vocês lá só ocupam da sua própria terra e não ficam fazendo imperialismo marítimo. Ora, porra!
1: O cara mostra um mapa mundi feito pelos chineses ali, que chegou depois através do... chegou até na mão de Dom Pedro, que tem a Patagônia, tem a Cordilheira, tem o Brasil inteiro praticamente ali, e de 1430 o mapa. Então os caras já tinham informação privilegiada quando vieram pra cá. E aí
0: nem nunca dormiu no ponto,
1: do
0: porra.
1: Do Brasil, que é tudo mentira, porra. Que, ah, chegaram sem querer aqui e tal.
0: Eu tenho a impressão que a China fica lá só no território dela, não mexe com ninguém. Não mexe com ninguém, o que eles estão fazendo no Tibete? E, em Lhasa, capital do Tibete, tem mais soldado chinês do que cidadão tibetano. É?
1: Outra coisa, professor. Eu estava ouvindo seus programas antigos, cada um é uma aula, né? Gratuita. Eu queria saber o que aconteceu em maio do ano passado, quando o pastor foi ali na universidade entregar uns documentos contra o Obama, disse que ia fazer um fórum lá. O que aconteceu? Qual foi o resultado disso?
0: O resultado foi o seguinte: o homem arrumou a documentação, provou que o Obama jamais foi aluno de Colômbia, a prova está lá e não acontece nada. Eu estou falando para vocês, a história do Obama é fraude do começo ao fim. É uma coisa que nunca se viu, não é nos Estados Unidos, nunca se viu no mundo. Aparece um Zé Ninguém com documentação falsa, engana o país inteiro e todo mundo depois fica com aquela vergonha. Essa vergonha de mulher estuprada, que esconde a identidade do estuprador, né, para não passar vergonha. Então, o vexame foi tão grande e todo mundo agora está inibido, né, de dizer a verdade. Mas pouco a pouco a coisa está aparecendo. Outro dia mesmo li um negócio de um jornalista e disse: olha, no começo eu não levei a sério esse negócio da certidão de nascimento, mas agora eu vejo que é gravíssimo, até esqueci o nome do cara. E tem muita gente que aos poucos está começando, vamos dizer, a engolir a pílula. Mas olha, não é fácil, porque a fraude foi tão grande que a vítima fica com vergonha, porra.
1: Sim, terrível.
0: Aquele pastor, o ponto que ele queria provar foi provado.
1: Ele conseguiu provar, mas as pessoas...
0: O Colômbia é uma fraude, o Obama nunca foi aluno lá.
1: As pessoas não estão interessadas em verdade, fraude, né, cara?
0: Sim.
1: Pessoas não estão interessadas em verdade.
0: Quando o Jack Cashel, o repórter Jack Cashel, começou a dizer: olha, os livros do Obama não podem ter sido escritos por ele, porque ele foi lá e conseguiu, a duras penas, algumas redações universitárias do Obama, e eram coisas de analfabeto. E o livro, os dois livros do Barack Obama são muito bem escritos. E, aliás, um dos motivos do sucesso do Obama foi os livros. Então ele disse: olha, quem escreveu, ele, por análise estilística, ele disse: olha, quem escreveu isso aqui foi o William Ayers, que é o terrorista. Terrorista amigo do Barack Obama. Todo mundo: não, isso são calúnias, etc, etc. No fim, o William Ayers confessou.
1: Era a teoria da conspiração até o cara confessar, né?
0: Então, agora o cara confessou, mas... só que agora não adianta mais, já passou, o homem já está na presidência.
1: Cara,
0: e vai,
1: eu li...
0: quer ser presidente de novo. Agora,
1: eu li no jornal que ele tem 70% de aprovação, só que não dá para acreditar no jornal daqui, cara. Não dá.
0: Não, o Obama tem 26% de aprovação.
1: Pois aí é, tá, é que não chega nada para nós. Não chega
0: aí,
1: nada
0: nos jornais brasileiros estão dizendo que o Obama tem alta aprovação aqui?
1: De 70%, li ontem na Zero Hora.
0: Meu Deus
1: do céu! 70% da aprovação. E eu falei, quê?
0: Meu Deus do céu! Olha, eu vou te dizer o seguinte, teve até uma pesquisa científica, para saber quantos americanos acreditavam que o Obama tinha apresentado provas suficientes para justificar a sua elegibilidade. Só 9% acreditavam. Quer dizer, você tem 91% do país não acredita na idoneidade do cara, porra.
1: Isso
0: nem
1: é
0: mesmo os seus adeptos. Mesmo aqueles que estão a favor da política dele, sabem que ele é um embrulhão vigarista.
1: Isso aí vai ser um livro daqui a 50 anos com todas as provas, já não adianta mais.
0: Daí não adianta mais, aí o homem já morreu.
1: Olha só, última
0: coisa. Que até a eleição, esse tema, vamos dizer, o interesse por esse tema vai crescer muito, porque você tem um candidato que não fala de outra coisa. O Donald Trump pegou a certidão dele e publicou, falou, está aqui a minha certidão integral, cadê a sua? E, olha, se o McCain tivesse feito isso, o Obama jamais se elegeria nem vereador. O Obama está lá graças à covardia e omissão do John McCain.
1: Se a oposição não for que nem o PSDB foi aqui, tem uma chance, né, professor? Porque se omitir na hora...
0: Aí a oposição é tudo vendida. Aqui só é um pedaço vendido, tá entendendo? Tem republicanos que os caras chamam de Rhino, quer dizer, Republicans in name only. Quer dizer, o que você faz republicano, mas está lá no chão do saco dos democratas. Tem uma parcela disso aí. Mas aqui você tem o movimento do Tea Party, você tem um monte de jornais, revistas que denunciam isso, você tem muita gente. Você tem o Rush Limbaugh, que tem 30 aqui, milhões de ouvintes todo dia.
1: É? Aqui no Brasil, o Tea Party é considerado terrorista.
0: Ora, meu Deus do céu. A imprensa brasileira...
1: É piada.
0: Olha, é 100% comunista. Comunista. Você não tem a menor dúvida.
1: Professor, eu preciso de uma indicação de livro do senhor, que é o seguinte, preciso ler um livro assim introdutório sobre globalismo, sobre esse governo mundial que está se formando.
0: Stanley Montes, The Brotherhood of Darkness. Montes escreve M-O-N-T-I-E-T-H. Né? Esse homem foi um médico, um cara com... ele é um médico, um cara com trabalhos importantes na área da AIDS, um dos pioneiros da investigação da AIDS, um homem com uma alta reputação científica, e ele decidiu, depois de velho, estudar essas coisas, escreveu o melhor livro sobre esse esquema globalista.
1: Aposto que não tem edição brasileira.
0: É o do Nicholas Hager, H-A-G-G-E-R. O livro chama-se The Syndicate. Ele deu uma denominação geral a esse esquema, a essa elite globalista, essa denominação muito boa. Só que não dá para traduzir literalmente para o português, porque sindicato no Brasil é união de trabalhadores. Aqui, união de trabalhadores é union, e syndicate é mais sindicato patronal. Então, the syndicate em inglês funciona. Então, eu estou sugerindo, incluindo na próxima comunicação, debate com o professor Duguin, que está um pouquinho atrasado, mas deve sair hoje. Estou sugerindo a denominação consórcio. Então, é o consórcio. Consórcio dos 300 bilionários, tá certo? Que querem implantar uma ditadura socialista. E lá eu explico por que os bilionários têm interesse no socialismo. Explico meticulosamente por quê. Porque pessoas que só raciocinam com base em palavras, sem conhecer a realidade, acham assim, não, capitalista tem que ser contra o comunismo. Ele é capitalista, ele é a favor da propriedade privada. E o comunista é a favor da propriedade estatal. E o resto, ele leu isso no dicionário. Né?
1: Mas algum desses está editado aqui para o Brasil?
0: Não. Isso só tem edição... se tivesse edição dessas coisas no Brasil, estaria muito melhor. Mas no Brasil ninguém...
1: Os caras não editam nem aquele livro do Mensalão, pô.
0: Essas coisas no Brasil.
1: Os caras não editam nem aquele livro do Mensalão. Nem aquele livro do Mensalão, excelente livro.
0: Os caras não editam, o livro do... Como é que chama o cara? Patarra? Ivo Patarra?
1: Ivo Patarra, isso aí mesmo, o chefe.
0: Ele encontrou um editor com um culhão pra soltar aquilo, rapaz. Teve que botar na internet. Graças a Deus existe internet.
1: Bah, baratinho, R$50 o livro, né? Todo mundo tem que comprar.
0: Agora publicaram? Impresso?
1: Não, ele tem no site, tu pode...
0: Ah, tem no site, você paga 50 pau.
1: 50 pau ele manda pra tua casa, né?
0: Ótimo. É edição, o próprio autor teve que publicar. Você vê que vergonha. Ainda falam que tem liberdade de imprensa no Brasil. Não tem nenhuma.
1: Não, zero.
0: É zero. Quer dizer, nós estamos com controle ditatorial da mídia, já existe. em parte imposto pelo governo, em parte pelos agentes esquerdistas, comunistas, que tem dentro da mídia. Na mídia inteira não tem um direitista. Não tem meu Deus do céu.
1: Um cara que eu achava que era direitista, eu descobri que é vendido que nem todo mundo, era o Rogério Mendelski. Aqui do Sul, aqui um radialista aqui do Sul. Foi até demitido quando o PT ganhou o governo aqui do Sul.
0: Não, o Mendelski já fez coisa muito boa. Eu não sei
1: agora, detalhes. Agora o cara acha que a Dilma é intelectual, erudita.
0: Mas isso aí é que nem Arnaldo Jabor. Quando foi eleita a Dilma, ele... Não, mulher maravilhosa, é cultíssima, etc, etc.
1: Cultíssima,
0: olha,
1: isso mesmo.
0: Olha, a puxação de saco é um negócio, é epidêmica no Brasil, é compulsiva, as pessoas não resistem. Quer dizer, o saco começa a puxar imediatamente. É uma coisa assim da gente morrer de vergonha. Já digo, eu só não tenho vergonha de ser brasileiro porque eu não tenho culpa, eu não escolhi nascer aí. Eu teria escolhido nascer na Zâmbia, na Serra Leoa. E Uganda, tá entendendo? Mas no Brasil, não. Nascer no Polo Norte, tá entendendo? No meio dos ursos.
1: Professor, muito obrigado as dicas aí.
0: Obrigado.
1: Eu leio lento em inglês, mas eu vou atrás desses livros aí.
0: Desde Menzies, 1421. Tá lá, a China, potência marítima. Olha aí, professor Duguinho.
1: Esse livro, professor, é obrigatório.
0: Fica lendo essas merdas de livro de geopolítica, porra. Geopolítica é que nem ufologia, meu filho. Peraí, tem mais alguém na linha aí? Olha aqui, saiu a matéria aqui no El País. A polícia do Brasil tem provas de que a Al-Qaeda está atuando no país, mas é claro que está atuando. E estão lá as Farc, né? Está lá o Hugo Chávez, é claro que a Al-Qaeda está lá. Tem alguma dúvida? Isso aí. A dona Dilma diz, nós corrigimos nosso caminho. Sim, nós abrimos as portas para a Farc, para o narcotráfico, para o assassinato de 50 mil brasileiros por ano, e agora para a Al-Qaeda. Isso é que é a correção dos caminhos. E os milicos ouvem aquilo e dizem, sim senhora, da base de continência para a filha da puta. O que você quer que eu diga, porra? É? Alô, tem mais alguém na linha aí?
2: Alô, Olavo?
0: Eu?
2: Tá me ouvindo?
0: Perfeitamente.
2: Tudo bem, quem tá falando aqui é o Marcos de Porto Alegre.
0: Marcos de Porto Alegre, tudo bem?
2: Tudo bem, tudo bem. O colega acabou de falar do livro do Nicholas Hager, né? Hager, não sei.
0: Eu que falei.
2: Aqui na internet, eu... Oi?
0: Eu que falei, não foi ele.
2: Sim, eu procurei aqui na internet e parece que tem em português, eu não sei se é esse mesmo, seria A Corporação.
0: Ah, muito bom nome. Corporação, excelente, Corporação.
2: Não, eu não sei se esse livro é esse, só estou ligando para deixar o pessoal informado.
0: É esse,
2: né?
0: Mesmo,
2: eu só li a sinopse da
0: Quem publicou isso aí?
2: Só que eu tenho ali. Oi?
0: Quem publicou isso aí?
2: Deixa eu dar uma olhadinha aqui, peraí. Editora Cultrix. Na cultura tá.
0: Nossa
2: por...
0: senhora, que coisa maravilhosa. Cultrix é uma grande editora.
2: R$52 está o preço do livro, R$52,5, 456 páginas.
0: Olha, esse Nicholas
2: Hager, que não conhece a obra.
0: Esse homem é um gênio. Esse sujeito ele tem uma obra de filosofia da história importantíssima, chamada Fire and the Stones, O Fogo e as Pedras. Né? Um livro assim, da altura do livro do Toynbee. Melhor que o livro do Toynbee. Tem muita tese ali que eu não concordo, mas, de qualquer modo, você vê que é uma coisa de grande valor. E esse estudo dele sobre, vamos dizer, o que ele chamou corporação ou consórcio, né, é uma maravilha, tem tudo lá. Agora, deve ler primeiro o do Stanley Monti, que é mais simples, mais claro, porque o Hager é um grande pesquisador, pensador, mas não é um grande escritor, não. Ele escreve meio confuso. Então, lê o Stanley Monti primeiro, que está tudo lá. É o beabá do governo mundial. E se quer documento de fonte primária, então lê o livro do Lee Penn, o False Dawn, que é a Falsa Aurora, né? Que está aí, o plano da nova civilização e religião mundial. O livro é constituído todo de documentos, quer dizer, não tem como dizer não tem barriga me dói. Tá, toda essa putada da corporação está envolvida nisso. Ter todo mundo lutando para acabar com os Estados Unidos, cristianismo, católico e protestante, e Israel. Todo mundo. Isso aí é coisa que está mais do que provado. E daí vem o Dugin dizendo que quer acabar com as mesmas coisas e se fazendo de inimigo da corporação quando ele está trabalhando para os caras, porra. Sabendo ou não. Quer dizer, ou ele está com treta ou é muito ignorante. Ou as duas coisas, sei lá. Alô, quem é?
2: Tá me ouvindo?
0: Olha aqui que coisa maravilhosa.
2: Alô?
0: Alô?
2: Alô, professor Lavo, tá me ouvindo?
0: Ah, quem é?
2: É Jaime, tudo bom?
0: Jaime, tudo bem?
2: Aqui, professor Lavo, eu estava relembrando aqui de um áudio de dezembro de 2009, o Euclides deixou uma mensagem no Troutspeak e o senhor pediu para a gente ouvir. E ele falou sobre uma crise que aconteceria depois em 3 anos nos Estados Unidos. E essa semana está passando esse noticiário sobre a possível destruição do dólar pelo grupo Bilderberg. Isso teria alguma relação, até porque ele pediu o senhor para julgar
0: também.
2: Mas
0: é claro. Você vê, esses caras que o Dugin diz que estão trabalhando pelo poder americano são os caras que estão destruindo o dólar, destruindo a economia americana, destruindo as forças armadas americanas. É um negócio impressionante. São todos aliados do Putin, porra.
2: Então, a relação de profecia do questão de Euclides, não sei se o senhor lembra desse áudio.
0: Lembra, claro, claro.
2: É só isso, mas é porque eu fiquei nessa dúvida, eu fiquei muito
0: impressionado.
2: Não, aquela
0: mensagem do Euclides eu dei a maior importância, eu acho que aquilo tudo está certo, é verdadeiro, sim.
2: Tá.
0: E eu acho que o Euclides fala com Deus.
2: Eu ouvi ele
0: também, mas que... Né? Aliás, o jeito para falar com Deus hoje tem que ser maluco. O cara normal, Deus não aceita mais. Agora, olha aqui que coisa maravilhosa. O Jimmy Carter foi lá para Cuba e voltou aqui defendendo os espiões cubanos que foram presos aqui e chamando-os de patriotas cubanos. Disse, mas o que é isso? Isso aí é literalmente dar ajuda e conforto ao inimigo. Mas se ninguém se mexer para processar o Jimmy Carter por traição, não vai acontecer nada. Né? Eu não posso fazer isso, eu não sou cidadão americano e não tenho dinheiro para manter uma coisa dessa. Agora, o pessoal todo que pergunta o que nós podemos fazer, tem alguém que me mandou aqui, eu estou procurando, estou com 100 páginas aqui, estou procurando alguém que sugeriu fazer um fundo para ajudar pessoas que são perseguidas pela esquerda. É claro que isso tem que ser feito. Agora, vai falar com as pessoas que têm dinheiro no Brasil, vai falar com o empresário, eles não dão um tostão para isso, pô. Né? Se você chegar lá, né, vendendo ingresso em puteiro, eles todos compram, tá certo? Não importa o preço. Agora, você chega lá e diz, olha, precisamos aqui um dinheiro para socorrer uma pessoa que foi perseguida, que tem que viver fora, como o Júlio Severo. Eu não estou aqui por perseguição, porque eu aguentei perseguição no Brasil 20 anos, está até com o saco cheio. Mas não foi por causa disso que eu mudei para cá. Mudei para cá porque me ofereceram um emprego de correspondente. Né? E além disso, a perseguição nunca chegou, vamos dizer, a realizar nada efetivamente com ela. Ficou na ameaça, tá certo? É uma coisa que enche o saco, mas não chega a intimidar. Tá certo? Então, isso aí, essa prova, eu não estou conseguindo achar aqui nenhum detalhe. Meu Deus do céu, é um negócio importante. A questão fundamental é o seguinte: vocês querem fazer uma direita no Brasil? Então começa a juntar dinheiro, porra. Napoleão Bonaparte diz, existem 3 condições para fazer uma guerra. Primeira, dinheiro. Segunda, dinheiro. Terceira, dinheiro. Custa muito caro essas coisas. Por exemplo, se você quer trazer um cidadão para cá, um cidadão que está sofrendo perseguição, etc. Bom, nós podemos fazer, podemos até arrumar um emprego para o cara. Só que é o seguinte, você precisa garantir que você tem algo entre 2.500 e 4.000 dólares.

lá puxando o saco dos caras, dizendo: olha, a solução para a paz é o Islã. Eu digo: mas eles já não são tudo islâmico, porra? Hã? Os caras não estão se matando uns aos outros, lá eles são tudo islâmico. Como é que o Islã é a solução para a paz? E olha aqui, veja você. Na costa do Marfim, o pessoal elegeu lá um presidente cristão, né? Os muçulmanos se rebelaram, estão começando a matar a gente na rua, e as Nações Unidas estão apoiando os muçulmanos e querendo tirar o presidente. Pô, agora só falta Obama. Você esqueceu da costa do Marfim? Manda a tropa lá para tirar o cristão, porra, e botar os muçulmanos. Você não quer pôr radical islâmico no poder de toda parte? Não perca a chance, ô filha da puta. É? Agora, não deixem de ler o editorial do Estadão do dia 5 de abril, onde dá conta, tá certo, de que todo o episódio do Mensalão já está provado com todos os nomes dos culpados e tudo isso está na mão do STF. Então, lá, é do dia 6, editorial, um golpe para Lula, do dia 5 de abril de 2011. Está online, não deixem de ler. E olha aqui, o pessoal lá na Costa do Marfim já foi formalmente, o pessoal da ONU já foi formalmente acusado de culpa por massacre, porque o pessoal muçulmano está promovendo massacre de cristão a 3x2 lá. Tudo isso com a ajuda da ONU. Né? Então tem que ler, isso aí é tradição na ONU. Leia o livro do Edward Griffin, The Fearful Master, O Senhor Temível. Você vê que bela merda que é a ONU. Né? Agora, a China, que não dorme de butina, vendo que tem essas rebeliões aqui e ali, já mandou prender todo mundo. Essa semana já teve prisões em massa lá. Né? Mas olha, nem pense em fazer rebelião aqui. Né? Então é claro que rebelião na China, o Obama não vai ajudar. Aqui, em discurso a generais Dilma diz que o Brasil corrigiu seus caminhos. Porra! Então, olha, nós... E para você ver que coisa, saiu aqui uma declaração na revista Front Page Magazine, do David Horowitz, saiu uma declaração do general Yon Mihai Pacepa, que foi o chefe da polícia secreta romena durante o tempo do comunismo. E daí ele se encheu daquilo, fugiu para o Ocidente e contou tudo. Né? É um dos caras que mais entende disso no mundo. Então ele disse o seguinte: durante a Guerra Fria, a KGB era um Estado dentro do Estado. Agora a KGB, rebatizada FSB, ela é o Estado. Né? A União Soviética tinha um oficial da KGB para cada 428 cidadãos. A polícia secreta da Rússia Democrática tem quase o dobro disso. Tem um oficial de polícia para cada 297 cidadãos. Você veja o que o Putin está aprontando. Vocês vejam o que o professor Dugin está servindo. É uma ditadura ainda pior do que a que tinha no tempo do comunismo. Então é isso aí. Ele disse: olha, o destino de milhões de pessoas assassinadas ou aterrorizadas pela polícia política ainda está, né, fechada, né, nos cofres da polícia secreta. Então ele diz: os carrascos não se incriminam a si mesmos. É verdade, são os carrascos que estão no poder ainda. Então, olha, o nosso tempo acabou. Até a semana que vem, muito obrigado.

0: noite, meus amigos. Estamos aqui de volta. Como sempre, começamos invocando a Santíssima Virgem Maria, o Santo Padre Pio de Pietrelcina, para que roguem a Deus que nenhuma injustiça se cometa nesse programa. Queria aqui avisar vocês que o meu livro Maquiavel, ou A Confusão Demoníaca, já está à venda nos sites http://livraria.seminariodefilosofia.org e www.videeditorial.com.br. O livro é um capítulo do estudo sobre a mente revolucionária que cresceu demais e teve que virar uma publicação independente, como aliás aconteceu também com vários outros trechos desse estudo, como por exemplo o estudo sobre René Descartes, vai ser publicado no livro independente, o estudo sobre a paralaxe cognitiva e talvez alguns outros. Então, também aqui queria avisar que o Centro Cultural Mirador de Porto Alegre está promovendo um curso intensivo baseado na projeção dos meus vídeos da História Essencial da Filosofia, de segunda a sexta-feira, às 19 horas. Informação 051-3024-4275 ou com Wilson no e-mail wilsonchagasjr@gmail.com. Então, também queria aqui pedir a vocês que contribuam para o site da Graça Salgueiro Nota Latina. Olha, é incrível que aqui nos Estados Unidos todo mundo contribui para site, movimento, partido político, campanha de caridade. Todo mundo contribui generosamente, isso é um hábito já consagrado da sociedade americana. No Brasil, se você coloca lá um link, né, donate, todo mundo começa a dizer, ah, tá pedindo esmola, é uma coisa absolutamente nojenta, né? Quer dizer, mas que povo mais mesquinho e filha da puta que é esse, meu Deus do céu? O que que é isso? Quando é que vocês vão tomar vergonha na cara, né? O povo ficou reclamando que o governo rouba vocês. Então, vocês, porra, o que que vocês acham que merece, né? Com essas reações, olha, se você quer saber a diferença de nível moral do americano para um brasileiro, é o nível que separa, vamos dizer, uma pessoa honesta de um bandido. A diferença é exatamente essa. A mentalidade do brasileiro, inclusive do brasileiro honesto comum, a mentalidade é criminosa. Eu não conheço no Brasil, conheço no Brasil raríssimas pessoas, raríssimas, que entenda que alguém possa fazer alguma coisa no mundo sem ser para ganhar dinheiro. Tudo só se justifica quando dá dinheiro. É uma coisa incrível, incrível. E pior que eles acham que o mundo inteiro é assim. Ora, viaja um pouco pelo mundo, você vai descobrir que realmente não é assim. Só no, o Brasil é realmente diferente, os Estados Unidos é diferente dos outros. E o Brasil também é diferente dos outros. Só que um é diferente para melhor, outro é diferente para pior. Então, se quer ver um exemplo, essa semana aconteceu essa discussão aí, que o caso tal de Sidney Silveira, que botou lá um artigo, num site contra impugnantes, já tem um nome latino bonito pra caramba. Então, ele e o tal do Carlos Nogueira assumiram a posição assim, que eles são os fiscais da ortodoxia, eles são os representantes do magistério da igreja. Ninguém os reconhece como tal, mas não custa vender, não custa vender a imagem e acaba pegando, né? De tanto você representar o papel, alguém acaba acreditando. E a técnica deles é o seguinte: eles pegam um texto qualquer, às vezes um detalhe do texto, como por exemplo, tinha um texto meu que eu estava falando de Antônio Gramsci. De passagem eu me referi a um negócio de neotomismo, que nem era o assunto do texto, foi apenas uma menção de passagem. E ali o senhor armou um forrobodó em torno, dizendo, quer dizer, dando uma interpretação totalmente distorcida do que eu tinha dito. Vocês podem conferir lá no site Contra Impugnantes, e aqui é a resposta que eu divulguei contra ele. No trecho que Sidney Silveira cita em seu artigo, a distinção que faz é entre tomismo e neotomismo, não entre a filosofia pessoal de Santo Tomás e, aspas, os demais tomismos, fecha aspas, como ele disse. Minhas palavras não poderiam ser mais claras nem menos propícias a confusões. Tomismo é o nome de uma tradição inteira de exegese da obra de Santo Tomás e, portanto, na intenção expressa de seus porta-vozes, é a própria filosofia de Santo Tomás explicada e trocada em miúdos, não uma nova e distinta filosofia. Neotomismo é o nome de uma moda que, partindo de uma instrução acertadíssima de Leão XIII, acabou por levar a conclusões que Santo Tomás jamais aceitaria e por entronizar como seu máximo representante o perverso e mentiroso Jacques Maritain, contribuindo decisivamente para a autodestruição da Igreja Católica. Note-se que, mesmo ao falar do período histórico correspondente ao neotomismo, ressalvei e enalteci muitas vezes a obra de intérpretes categorizados do ensinamento de Santo Tomás, como Reginald Garrigou Lagrange e Antonin Serfirange, aos quais, por isso mesmo, preferi chamar tomistas em vez de neotomistas. Sidney Silveira falsifica completamente o sentido da minha afirmação, fingindo que coloquei os grandes tomistas do passado, como Caetano e o Ferrariense, no mesmo saco junto com Maritain e seus acólitos. É o velho truque erítico do espantalho: construir um boneco de palha, destruí-lo a porretadas e cantar vitória sobre um adversário de carne e osso. Inventar uma ideia absurda, atribuí-la a quem nunca a defendeu e, demolindo-a com a maior facilidade, jurar que passou como um trator sobre a cabeça do infeliz. Silveira não faz isso para defender uma tradição que nunca ataquei, mas para exibir-se a um estupefato mundo como católico mais puro, mais santo do que eu, e assim criar uma barreira de preconceitos que me torne suspeito aos olhos dos fiéis. Uai, nada mais fácil, no meu entender, do que ser mais santo que eu, mas não por esses meios. A intriga e a difamação não são práticas ascéticas consagradas na doutrina católica. Sidney Silveira é um desses inumeráveis intelectuais católicos que, por falta de talento pessoal, assumem áreas de importância mediante a imitação do tom magisterial dos decretos papais e alocuções cardinalícias, para dar a impressão de que, quando abre a boca, é a Igreja que fala. Um sujeito desse não filosofa jamais, passa pito de dedinho em riste, usurpando uma autoridade que não lhe pertence e que não representa de maneira alguma. Um autêntico filósofo católico nunca fala em nome da Igreja. Fala em seu nome pessoal, raciocinando sobre o que sabe e o que viu, orando para que suas conclusões não se afastem no essencial do ensinamento da Igreja e sabendo que não pode arrogar-se a autoridade do magistério. Se Sidney Silveira macaqueasse o tom da autoridade eclesiástica com a melhor das intenções, seria apenas um palhaço, um exibicionista. Como, no entanto, ele usa desse expediente no intuito de difamar quem nunca lhe fez mal algum, seria caridade demais chamá-lo apenas de palhaço. Mal coloquei esse texto ali no Facebook e recebi dele uma resposta educadíssima, polidíssima, dizendo que ele não teve nenhum intuito de me difamar e que, ao contrário, ele me respeita muito, blá, blá, blá. E no meio dessa linguagem untuosa, veja aqui, o sujeito é o pérfido inconsciente, ele é pérfido e não sabe o que é. Ele não tem critério moral para julgar a sua própria conduta, as razões da sua própria conduta. Presta atenção. Eu poderia apenas escrever diretamente ao senhor, mas tornarei pública a resposta, porque acho que essa questão é importante. A demarcação no Brasil de uma linha clara entre o catolicismo, hoje taxado de integrista, tradicionalista, etc., ao qual eu e o Carlos Nogueira aderimos, e o catolicismo liberal, nos termos em que a Igreja o condenou, o qual não raro se serve de doutrinas gnoseológicas e de uma má metafísica para retirar toda a racionalidade dos conteúdos da fé, ou seja, jogar por terra os preâmbulos fidei. Este último, a meu ver, bebe em algumas fontes divulgadas pelo senhor. E reitero, não se trata de uma questão pessoal, mas doutrinária. Ou seja, como eu divulguei algumas fontes, certamente citei alguns autores, tá certo? Então, e posso até tê-los elogiado, o que não significa necessariamente aderir formalmente às suas doutrinas. Então eu sou culpado da existência do catolicismo liberal, que distorce a metafísica cristã, tá certo? E retira a racionalidade dos conteúdos da fé. Quer dizer, o sujeito aqui, ele está me ofendendo de novo. Em primeiro lugar, para fazer um julgamento desse, ô Sidney Silveira, você precisa conhecer a minha filosofia. Não é uma frase solta que você tirou do meio de uma outra frase, onde eu estava falando de Antônio Gramsci, tá certo? E criar toda uma interpretação, vamos dizer, doutrinal baseada nisso. Isso simplesmente não se faz, isso é uma caforrada. Isso é coisa de intrigante. Eu repito, você é um intrigante, sim, tá certo? Você está querendo... Dá a impressão que o Olavo não é confiável para os católicos, ele é meio herético, então vocês têm que ouvir a gente. Eu e o Carlos Nogueira representamos o magistério. Não esse cara que é herético e perigoso. É isso que você está fazendo, filho de uma puta. e ainda vem com esta carta untuosa dizendo que me admira. Enfia sua admiração no cu. Gente como você eu não quero perto de mim. Vai puxar o saco de quem tenha dinheiro pra te dar, porque eu não tenho. Porra. Olha aqui. E você esquece. Aliás, foi esse mesmo o cara que há pouco tempo atrás se referia a mim como filósofo boca suja. Agora vem aqui puxar o meu saco. Mas que falsidade, que gente. Olha, você não tem moralidade mínima. Como você vai falar em nome do magistério se você não tem a claridade de consciência moral, se você é uma consciência moral torta que não sabe julgar nada, nenhuma situação tão evidente quanto essa? Vai aprender, rapaz. Você disse que o que te faltou foi educação doméstica, foi a tua mãe te dar uma palmada na bunda pra tu tomar vergonha na cara. É desses camaradas, olha aqui. Com relação ao filósofo boca suja. Filósofo boca suja, em primeiro lugar. O fundador do nosso país, José Bonifácio de Andrade Silva, tinha exatamente a mesma fama. Ah, ele é um boca suja, ele é um boca suja. E era o maior dos brasileiros. Né? Agora, esse pessoal catoliquinho que fica me chamando de filósofo boca suja, eu vou mostrar aqui um negócio para você que o Silvio Grimaldo me mandou. Olha aqui, é o ponto 850 do livro Caminho, de São José Maria Escrivá de Balaguer, o fundador do Opus Dei. Esse livro é como se fosse a Bíblia do Opus Dei. Né? Então ele diz que com certas pessoas, com as quais não adianta discutir, ele diz que a solução é essa, palavras de São José Maria Escrivá. Primeiro, pedir a Deus por eles e desagravar. E depois, enfrentá-los varonilmente e empregar o apostolado dos palavrões. Hã? Daí ele diz aqui, quando eu encontrar você, vou te contar dar um bom repertório. Ele vai ensinar os palavrões para o outro. Hã? Então, olha aqui, eu estou aqui praticando o apostolado dos palavrões recomendado por São José Maria Escrivá e vocês acham ruim por causa disso. Vocês são os hipócritas, vocês são os sepulcros caiados. Você pega a sua doutrina, você, por representante do magistério, só se for o magistério do Carlos Nogueira, porra. Larga esse palhaço, Sidney. Toma jeito, rapaz. Quer dizer, você mal entrou para a Igreja Católica, já está aí, ó. Se converteu aos 39, agora está com 46. Mal entrou para a Igreja Católica, já está aí de palmatória em riste, né? Querendo bater nos outros, não nos inimigos. Não. Você vem bater em quem está só ajudando. Por quê? Porque você tem ciúme, você tem inveja, rapaz. Né? Então, o trabalho que eu estou fazendo, ele presta para alguma coisa sim, você está entendendo? E o que você está fazendo é nada. É só isso aí, é só autopromoção. Na base de querer parecer que você é o ortodoxo, é o cara da doutrina, e o outro lá é herético. Ora, vai a merda, rapaz. Vai a merda. Quer dizer, um julgamento de heresia ou de desvio não é assim que se faz, não. Você procura estudar como a própria Inquisição fazia. Né? Quer dizer, o inquisidor estudava anos a filosofia do suspeito. E aí depois ainda chamava o cara para dialogar, para saber se a intenção dele tinha sido formalmente herética ou se era um problema de expressão, de linguagem. Daí levantava o julgamento. Agora você não, você lê uma frase, um pedaço de frase e sai julgando. Isso é imoral, é indecente, isso é difamação, sim, seu filho de uma puta. Hã? Esse seu site não vale nada, o seu magistério não vale nada, Carlos Nogueira não vale nada. Vocês pegam o seu site e enfiam no cu. E ó, pega essa sua educação toda também, enfia no cu, seu dedinho em risco, você sabe o que fazer, enfia no cu e depois chupa. Agora aqui, para dizer que nem tudo está perdido, aqui o Diego Rabelo, de Porto Alegre. Eu sou o presidente da juventude do DEM, de Porto Alegre. Nosso movimento político inspira muito em você e seu discurso muito nos acrescenta. Você não tem ideia de quantos jovens aqui ouvem seus programas na rádio web e assistem seus vídeos disponíveis no YouTube. Tente aparecer aqui na cidade um dia, seria uma alegria conhecer o senhor. Pensa até em estudar filosofia por instrumento do seu trabalho. Se puder, manda um alô pra gente no programa. Tá aqui, alô. Diego Rabelo, Thaís Price, Juliano Nacade e Lucas Kaiser. Muito bem, vocês têm. Quem sabe você levanta esse partido, porque se depender dos líderes mais velhos, o negócio acaba, porra. É? Então vou em frente. Agora, eu não posso aparecer na cidade porque eu não tenho planos nem meios de ir ao Brasil tão cedo. Agora aqui o Globo, você vê como é que são as coisas, né? Esse pessoal da esquerda, eles fomentam a merda e depois eles mesmos a denunciam. É um negócio incrível. Aqui, saiu no Globo. Justiça dos Estados Unidos permite que pedófilo assista pornografia infantil na cela. A Justiça do Estado americano de Washington indignou a polícia ao conceder a um homem acusado de pedofilia o direito de assistir vídeos de pornografia infantil na cela. É? Então, quer dizer, incentivar o sujeito a praticar os mesmos crimes quando ele sair da cadeia. Agora, é claro que isso é uma exclusão, mas é também claro que isso aqui é uma consequência direta e inevitável da onda politicamente correta e do favorecimento esquerdista ao banditismo. Só que, quando é publicado no Brasil, a notícia não parece que está... Não está falando mal da esquerda, está falando mal dos Estados Unidos. Olha que coisa sutil, é? Quer dizer, é a função do diabo mesmo. Ele é o tentador e o acusador. Ele te instiga a fazer o pecado e depois te acusa de ter feito o pecado. Ah, porra! Ô, Globo, vocês também não têm vergonha, né? Agora, hoje aqui me mandaram, o Silvio Grimaldo me mandou um artigo muitíssimo interessante do Ricardo Vélez Rodrigues, que é um estudioso venezuelano que mora no Brasil, acho que há 30 anos, é um brasileiro já, né? E é um dos grandes estudiosos de filosofia brasileira. E o artigo está no site, quer ver? www.defesa.ufjf, Universidade Federal de Juiz de Fora, defesa.ufjf.br. Procura lá, Ricardo Vélez com Z, Rodrigues com Z. O artigo chama-se Quem Tem Medo da Filosofia Brasileira. Ele conta, assim, que ainda no período militar, o pessoal da esquerda já mandava nas verbas da CAPES, CNPq, ali, olha, o ministro da Educação era o general Rubem Ludwig, e esse Rubem Ludwig entrou com um acordo com o pessoal da Ação Popular Marxista-Leninista. Eu disse que vocês largam a guerrilha e nós damos cargo aqui para vocês e vocês vão mandar no CAPES, no CNPq. E esses filhos da puta, então ajudados pelo general Rubem Ludwig, o que eles faziam? Né? Só promoviam trabalhos de esquerdistas e boicotavam o pessoal da ala direita, conservadores, liberais, liberais sociais, etc, etc. Quer dizer, toda essa gente foi privada dos favores oficiais no tempo da ditadura, graças aos esquerdistas favorecidos pelo governo militar. São coisas que ninguém sabe, porra. Quer dizer, tem que ler esse artigo do Ricardo Velho Rodrigo para você saber quem que era, quem que se beneficiava ali dos favores dos poderosos. Olha, na área do cinema era a mesma coisa, do teatro era a mesma coisa, no movimento editorial era a mesma coisa, tá certo? E é por isso que o nosso caro amigo embaixador Neira Pena fez uma pesquisa e descobriu que o período de maior prosperidade da indústria do livro esquerdista no Brasil foi o período militar. Recebiam verba para tudo quanto é lado, boicotava o pessoal da direita. Olha, foi ainda durante o período militar que os conservadores da mídia foram sendo um por um cortados dos jornais. O Gustavo Corsão, o Lenil Tabosa Pessoa, um por um foram sendo cortados no tempo dos militares. E os militares, o que que faziam? Eles gostavam disso. O próprio Meira Pena foi boicotado ainda no tempo dos militares. Então aqui, ó. Depois. É um negócio muito impressionante. Vê que o pessoal da... Também da Ação Popular, através do CAPES CNPq, boicotava as duas principais revistas de filosofia no Brasil, que era Convívio, fundado pelo padre Cripo, e a Revista Brasileira de Filosofia, fundada pelo Miguel Reale. Então, quer dizer, quem publicasse um artigo na revista Convívio não poderia registrar no currículo Lattes essa publicação como artigo científico. Hã? Olha, isso aí foi no tempo da ditadura, porra. Os caras estavam por cima e depois ficam choramingando. Quer dizer, já estavam lá mamando verba do Estado desde aquela época e boicotando, fazendo ocupação do espaço, não só dentro da mídia, que eles mandavam completamente nas redações, botavam para fora quem eles queriam, mas também aqui na CAPES e no CNPq. Olha só que putaria, minha gente. É uma vergonha mesmo. Também, olha aqui, alguém me manda um negócio dizendo que A Escola de Teatro da Universidade da cidade de Oklahoma, né, está aqui preparando uma peça sob o nome A História Mais Fabulosa Jamais Contada, onde mostra lá Nossa Senhora como lésbica. E depois eles dizem que eles são os perseguidos, eles são os ofendidos. Porra, meu Deus do céu, eles vivem ofendendo todo mundo. Não tem aquele grupo, as Irmãs da Perpétua Indulgência, que vem lá uns barbados vestidos de freira e força o padre a dar comunhão para eles, e o padre bosta dá. Eu quero fazer isso o tempo todo. Agora, do outro lado, quem que faz os católicos? Quem são os católicos do outro lado? É Sidney Silveira, é Carlos Nogueira. Fala, assim não dá, porra! Hã? Quer dizer, entre esses moleques, acabaram de entrar na igreja, daí já se sente, eles são as almas puras, hein? Eles representam a mais pura ortodoxia, eles representam o magistério, e saem passando o pito nos outros. Pô, assim não dá, isso é um bando de picareta, gente, quem é que não percebe? Quem, alô, quem está na linha aí?
1: Alô, professor?
0: Sim.
1: Professor, aqui é Eduardo Gaio de Brasília, tudo bem?
0: Eduardo, tudo bem?
1: Nós somos seus alunos aqui do
0: Fale
1: do
0: mais seminário. Alto, por favor.
1: Olá, professor. O senhor tem um grupo grande aqui em Brasília, somos alunos seus do seminário e do curso online de filosofia.
0: Muito obrigado pela sua atenção.
1: O Instituto Olavo de Carvalho de Brasília. É, a minha pergunta, eu já tinha mandado, não sei se o senhor chegou a ver, a respeito da consagração ao Imaculado Coração de Maria, é que eu achei no site do Vaticano um documento de Dom Tarcísio Bertone, arcebispo emérito de Vercelli e secretário da Congregação para a Doutrina da Fé. E lá naquele documento havia um texto da irmã Lúcia dizendo que ela tinha confirmado pessoalmente que a humanidade e a Rússia já tinham sido consagrados à Nossa Senhora. E eu gostaria de um comentário seu a esse respeito.
0: Isso é absolutamente falso. Você pega aqui os vídeos feitos pelo irmão Michael Diamond, onde ele mostra a fotografia da irmã Lúcia, como ela era, e da falsa irmã Lúcia que foi mostrada ao mundo pelo Vaticano. Essa é a maior fraude do século XX antes do Barack Obama. Não é possível que as duas pessoas sejam a mesma. Né? Essa irmã Lúcia, a mulher assim, era tão autêntica que usava até batom, meu filho. Né? Outra coisa, ela foi lá, tomou a comunhão da mão do João Paulo II e daí se ofereceu gentilmente para ficar no altar. Você já viu isso? Né? A irmã Lúcia, que vivia na reclusão, querendo lá aparecer em cima do altar. Isso tudo foi uma imensa palhaçada. Então, esse depoimento da irmã Lúcia não vale a merda nenhuma. Olha,
1: o
0: Brother Diamond, ele exagera muita coisa. Tem coisa que ele fala ali contra o João Paulo II, João Paulo VI, que eu acho que é má interpretação de texto. Mas, neste caso da falsa irmã Lúcia, ele está montado na razão. A prova é cabal e irrefutável. É só ver a fotografia da mulher. Uma mulher não pode ver o queixo retraído e protraído ao mesmo tempo, pô. A irmã Lúcia autêntica tem o queixo para trás, a outra tem o queixo para frente. Será que o queixo cresceu? É? A irmã Lúcia tem os dentes, a irmã Lúcia verdadeira tem os dentes todos irregulares. A outra aparece com os dentes maravilhosos. Né? Será que fez uma cirurgia estética? Você já viu uma freira reclusa fazer uma cirurgia estética para deixar os dentes bonitinhos? Isso tudo foi uma palhaçada, foi um crime. É? E além disso, mesmo que ela dissesse, olha, Nossa Senhora foi muito clara, tem que reunir todos os bispos do mundo e fazer a consagração da Rússia, não é do mundo. É? Em segundo lugar, essa falsa consagração já está sendo aproveitada pelos russos. Está aí o Jean Parvulescu, que é um agente do professor Dugin, é um romeno que está na mesma linha do Dugin, ele já se prevalece dizendo, não, agora que a consagração foi feita, agora é que você vai ver, a Rússia vai aparecer no mundo com uma grande força de restauração espiritual. Então isso está contribuindo para a maior farsa demoníaca da história. Então, Essa segunda irmã, Lúcia, isso aí era uma farsante, esse negócio foi um crime, isso tem que ser denunciado e todos que foram envolvidos nisso deviam ir para a cadeia.
1: Obrigado, professor. Boa noite.
0: Obrigado, Will. Procura lá. Michael Diamond. D-I-M-O-N-D. Daí, Fake Brother Lucia. Pode procurar no YouTube que já está tudo lá. As fotografias são de uma evidência, assim, inegável. Inegável. Só um cego não percebe. Outra coisa aqui, o Osmar Neves disse: após a leitura do seu artigo Desinformação da Desinformação, comecei a pesquisar na net mais informações sobre o Anatoly Golitsyn e acabei encontrando algumas referências negativas no livro Grande Inimigo, História Secreta e Confronto Final de KGB, dos autores James Rice e Milton Birna. Você vai encontrar inúmeras referências negativas. Houve uma brutal campanha contra o Golitsyn. Essa campanha continua até hoje. Veja, na mesma época, apareceu um outro dissidente chamado Nozenko, né, cujas declarações se chocavam com as do Golitsyn. O que, que a CIA fez? A CIA mandou escrever um livro em nome e publicá-lo com o nome do Nozenko para desmoralizar o Golitsyn. E muita gente levou a sério o depoimento do Nozenko. Anos depois é que se comprovou que o Nozenko ainda trabalhava para a KGB. Então não me espanta que tenha, deve ter pilhas de livros contra o Golitsyn. Agora, o fato é o seguinte, leia o livro dele, New Lies for Old, e veja se o que ele disse que ia acontecer não aconteceu de fato. Quer dizer, contra fatos no argumento, porra. Agora, olha cada coisa maravilhosa que acontece aqui nesse país. Agora, os Estados Unidos estão se brasilianizando com uma rapidez impressionante. O Departamento de Defesa encomendou 59 mil microchips para colocar em equipamentos da Marinha, especialmente aviões, mísseis, retransmissores, etc, etc, né? Só que depois se viu que aqueles microchips eram cópias baratas feitas na China, tá certo? E pior, programadas para que os equipamentos na Terra não distinguissem o avião, se o avião é dos Estados Unidos ou é do inimigo. Então isso aí podia resultar, vou dizer, numa epidemia, né, de aviões derrubados por fogo amigo. É claro que isso é uma coisa de traição, é claro que isso é gravíssimo. Quer dizer, você ia pôr 59 mil equipamentos, entre os quais aviões e foguetes, inteiramente à mercê do inimigo? Porra! Isso aí é o governo Barack Obama. E depois dizendo, quer dizer que quando o cara trabalha com o inimigo, tem a teoria da conspiração. Teoria da conspiração, caralho. Agora está aqui, alguém me manda um artigo do Arnaldo Jabor fazendo a apologia da maconha. Está provado que a birita, o cigarro careta, fazem muito mais mal do que uma frágil diamba, um reles bagulho, um baseadinho inocente. Ai, ai, ai. Aliás, declaram cientistas e doidões, a maconha faz até bem para o coração de muitos ansiosos. Era comprado em qualquer farmácia nos anos 30 com o nome de cigarros indianos. É, antes de descobrir que faz mal, o pessoal achava que faz bem mesmo. Agora acontece o seguinte, meu filho, um único cigarro de maconha pode danar o seu cérebro pro resto da sua vida. E você mesmo é uma prova disso, quer dizer, você é um bobão, tá certo? Provavelmente porque você abusou da maconha 30 anos atrás e nunca mais se recuperou. O maconheiro, em primeiro lugar, ele perde o sentido do tempo. O tempo não passa para ele, né? Por exemplo, se alguém o ofendeu 40 anos atrás, ele está ofendido até hoje, porque ele não sabe que passou o tempo, né? Você perde a memória, fica confuso, tá certo? E vira um verbalista, o seu processo verbal se separa do seu processo perceptivo. Então, é exatamente você. Olha, se você fazer uma análise estilística aqui do Jabur, é estilo maconheiro. Ai, ai. Vamos mais. O que mais temos aqui? Peraí, ó. Alguém me manda uma longa mensagem que, infelizmente, eu não vou poder ler aqui, mostrando como estava certa a minha análise que eu fiz das declarações. Aqui, isso aqui, isso aqui. Tiago Duarte. No Trotsky de 6 de julho, o senhor comentou a decisão do STF. É incrível como o senhor, que não tem formação jurídica formal, um leigo, foi ao cerne da questão atinente à teoria da Constituição e hermenêutica constitucional. Ouvir suas palavras foi, acima de tudo, reconfortante. Então, aqui, mas não precisa ter estudado direito, né? Eu estudei um pouquinho, evidentemente, mas é, a lógica jurídica eu conheço. É, mas não precisa ter estudado nada disso para ver que o juiz Carlos Aires Brito, né, está confundindo as coisas, confundido de propósito. Né? Infelizmente, eu não vou poder ler sua mensagem, é muito boa. Ai, ai. Vamos ver. É, não, infelizmente não vai dar para ler aqui, mas... Que merda. Agora, o negócio mais bonito é que agora apareceu um técnico, mais um que examinou a certidão de nascimento do Barack Obama e mostrou ali que ela foi todinha composta com pedaços das certidões das duas meninas que foram registradas no dia seguinte. Duas meninas da família Nordyke. Né? Então, catando pedacinhos das duas certidões e montando lá aquele negócio do Obama. E o cara, vamos dizer, ele saiu no net dele, ele disse que não pode dar o nome porque ele é funcionário de um governo estadual. Mas a coisa de... Ele diz, olha, não precisa nem dar o nome porque a coisa é auto-evidente. E de fato é, examine lá no net dele, vocês vão ver que não é possível haver nenhuma outra fonte. Então, agora esse negócio da certidão do Barack Obama é que nem o Foro de São Paulo. Ninguém quer investigar. Então a gente tem que repetir toda hora e chamar a atenção. E daí as pessoas reclamam, não, está ficando muito repetitivo, está falando muito da certidão. Por que, desgraçados? Vocês querem o quê? Vocês querem diversão? Querem assuntos atraentes e não importantes? Né? Agora aqui no Brasil, sempre que alguém, um brasileiro ou brasileiro, quando faz um ato de coragem, logo se arrepende. A deputada Miriam Rios, ela primeiro tinha feito uma declaração, olha, eu tenho todo o direito de recusar uma pessoa, por exemplo, para ser babá dos meus filhos, se for lésbica, tá certo? É, ou se for um homossexual, tenho todo o direito, tá certo? E no dia seguinte já apareceu ela, pediu desculpas por ter associado, né, o homossexualismo à pedofilia. Fala, como você associou? Quem associa é estatística, meu filho. Você pega os casos dos padres pedófilos, 80% ou 90% deles são homossexuais, meu Deus do céu. Aliás, essa associação, quem estabelece, é o próprio Luiz Motta, com aquela história de meu menino ideal, etc, etc. Então, não somos nós que estamos dizendo isso, são eles mesmo, porra. Quando aquele líder gay, cujo nome eu esqueci, ele soltou aquele manifesto, nós vamos corromper os seus filhos nas escolas, né? De quem ele estava falando? Né? De homens de 32 anos, de 40 anos, ou de meninos de 12, 15? Leiam o livro da Judith Riesman e ela mostra lá, mas aqui toda a estética homossexual é eminentemente uma estética pedófila baseada na ideia do adolescente, porra. Isso é assim, mas dentro do mundo é mundo. Já na Grécia tem lá os efebos, era o culto dos efebos, né? Cada homem adulto tinha que comer um efebo, porra. Quer dizer, há toda uma tradição de pedofilia nessa coisa. Né? Daí o próprio nome pederasta. Né? Você vê, André Gide ia lá para a Argélia para comer os menininhos. Quer dizer, era não apenas homossexual, era o líder do movimento homossexual na França, André Gide. Né? Era o modelo dos homossexuais. Ele ia para a Argélia para comer menininho. Né? E até uma vez Oscar Wilde estava com ele, Oscar Wilde ficou com dó dos menininhos e não quis comer. Mas o André Gide comia. Agora, olha que maravilha. Alguém me manda isso aqui, não sei quem mandou. A aprovação folgada no Senado da norma legal que determina o sigilo sobre os custos das obras que irão viabilizar a realização da Copa do Mundo. Formaliza o país como uma corruptocracia. Mas é claro, por que tem que ser secreto um negócio desse? É de segurança nacional? O que há? Fazer um estádio de futebol agora é um negócio de segurança nacional. Não pode saber quanto custou, quem embolsou o dinheiro. Que porra é essa? Agora vocês estão aceitando tudo, né? Olha, eu, não foi por falta de aviso. Eu disse 20 anos atrás que ia dar exatamente isso. Né? E está dando exatamente de acordo com a fórmula. Agora, aqui nos Estados Unidos também teve esse outro caso maravilhoso, que é o do chamado Operação Fast and Furious. E o governo americano, isso é, juntando várias entidades, o FBI, a DEA, né, a imigração, todo mundo juntou para vender armas para os traficantes mexicanos, meu Deus do céu. E pior, não só vendia arma para eles, dava para eles o dinheiro dos estímulos do Obama para eles pagarem. Quer dizer, estava dando as armas, porque vendia a arma e dava o dinheiro do governo para pagar. E pior, uma dessas armas já foi usada para matar um agente policial americano. Então, isso aí é caso para botar todo mundo na cadeia, evidentemente. É caso de altíssima traição. Então, o deputado Alan West já pediu aí a cabeça, né, do secretário de Estado, o Eric Holder. Né? E, ó, olha a cara do Eric Holder, você vê. Porra, se você compraria um velocípede usado desse cara, porra. Parece aqueles malandros carioca mesmo, aqueles que ficam ali na porta do aeroporto, né, esperando o turista trouxa. Então, olha, aqui tá ficando assim, esse é pior que o Mensalão, gente. Eles fizeram, eu garanto a vocês, eles fizeram curso intensivo no Mensalão. Agora, enquanto isso, você vê, aqui a DEA está preocupadíssima com os suplementos alimentares, né? Então, tem que policiar os suplementos alimentares, eles têm que virar prescription drugs, quer dizer, precisa um médico receitar para você. Você, né, quer lá comer, sei lá, germe de trigo, né? Você vai precisar de uma receita, porque não pode continuar vendendo isso aí, nós precisamos controlar tudo. Olha aqui. Aqui, o senador que propôs, né? A lei chama-se Durbin, o senador Durbin, diz que o objetivo é tirar das mãos do produtor a decisão sobre como um produto será regulado e colocar nas mãos do FDA, da Food and Drug Administration, ao qual ele pertence. Pertence o caralho, quem são vocês para regular o que quer que seja, porra? Vocês autorizam produtos mortíferos, né? E querem agora policiar produtos inocentes que estão salvando milhões de vidas. Espera aí, quem está na linha aí? Alô?
2: Alô, é Leonardo do Rio.
0: Leonardo, tudo bem?
2: Tudo bem. Eu tenho uma pergunta sobre o desafio de se escrever um livro como A Mente Revolucionária. Eu queria saber se no caso de um escritor que tem a preocupação de ser didático e ainda se propõe a escrever sobre um assunto que parece inesgotável, como é que esse escritor deve lidar com o sentimento de que ele pode não conseguir terminar de escrever tudo o que ele considera pertinente para que o conjunto das suas ideias seja compreensível ao leitor?
0: Olha, eu escapei desse drama mediante o expediente de falar o que não dá tempo de escrever. Porque você falando uma hora, você fala 40, 50 laudas. Para escrever as 40, 50 laudas, você levaria uma semana. Então, eu falei, quer saber? Quando não dá tempo de escrever, eu simplesmente digo aquilo na aula, a coisa fica gravada e fica registrada de algum modo. E as pessoas podem transcrever aquilo e publicar. Quer dizer, não fica tão bonito quanto se fosse, né, escrito pelo próprio autor, mas pelo menos está documentado. Então, se somar tudo que eu já falei sobre mentalidade revolucionária, já dá aí umas 4, 5 mil páginas ou mais, tá certo? E dessas 4 ou 5 mil páginas, eu estou preparando para a edição aquelas partes que eu consigo, como, por exemplo, essa parte do Maquiavel, ou da paralaxe cognitiva, que já está quase pronta, tá certo? E vou soltando aos poucos, né? Eu não quero ficar com esse desespero de que não falei o que precisava falar. Se não dá tempo de escrever, eu falo, tá? Então, aqui nesse esse programa também é para isso. Muita coisa que eu digo aqui, eu jamais terei tempo de escrever, né? E escrever no Brasil também é muito perigoso. Você tem que prestar atenção, que é o seguinte: as pessoas não vão ler o seu texto inteiro. né? E muito menos ler o conjunto da sua obra para conhecer a estrutura do seu pensamento e compreender exatamente a sua intenção. Ora, uma filosofia é assim, a filosofia tem um núcleo central de preocupações e esse núcleo central esclarece os vários trechos particulares, inclusive os trechos que estejam ambíguos, incoerentes, etc, etc. Então, você precisa ler o conjunto para você saber o que, que as partes, qual é o peso relativo das partes. No Brasil, o pessoal esquece o conjunto e só lê as partes, e lê as partes das partes, que nem faz o Sidney Silveira. Eu estou ali falando de Antônio Gramsci, eu de passar e me refiro ao neotomismo, ele pega essa referência e começa a interpretar o conjunto da minha filosofia à luz dessa referência ocasional. É assim que se lê no Brasil, porra. Né? Então, está cada vez mais perigoso escrever para brasileiro. Então, felizmente, nem todo mundo no Brasil é assim. Existe uma faixa grande de pessoas que estão a fim de aprender, que não estão lendo a gente com malícia. Agora, olha aqui, que coisa, hein? O Partido Democrata lançou uma campanha de coleta de fundos, onde ele envia uma cópia da certidão de nascimento do Barack Obama. Mas olha, nós tapamos a boca dos Bernstein, então você contribua. Acontece que como a certidão é falsa, isso aqui dá margem a um processo, né? E já está sendo aberto aí por um comandante militar, não sei se aposentado, para abrir um processo dizendo assim, isso aí é solicitar dinheiro com base num documento forjado, né? Então isso é fraude, isso é estelionato. É mais um crime na lista interminável dos crimes do Barack Obama. Quer dizer, ele não se contenta em falsificar um documento, ele ainda quer extorquir dinheiro com base. Falar em extorsão, o que o cara fez essa semana, aí não é nem para botar na cadeia, é para fuzilar. Ele tem lá uma proposta orçamentária, né, para a Social Security, para a assistência médica, né, e ele disse o seguinte para os republicanos: aqui, se vocês não aprovarem isso, né, rapidamente, nós não vamos pagar a aposentadoria dos caras no fim deste mês. Então são 70 milhões de americanos que vão ficar sem dinheiro para pagar suas contas, para ir no supermercado. E o que o Obama está usando os caras como instrumento de extorsão. Pô, o que, que é para fazer com um sujeito desse? Como que dá para discutir com um cara? Aí nem o apostolado dos palavrões adianta. Aí tem que ser o apostolado porrete. Entendeu? Tem que ir lá e dar uma porretada no filho da puta. Então aqui, lá vai mais uma denúncia lá contra o coronel Ustra. Eles já fizeram 50. Chega na hora, todas elas se provam, vamos dizer, insuficiente, o coronel Ustra é absolvido. Tem acontecido isso várias vezes, mas eles não desistem. Eles, o coronel Ustra, não se provou que ele bateu no fulano, então vamos provar que ele bateu no outro. Se ele não bateu no outro, vamos acusar ele de qualquer coisa. Aqui, o coronel Ustra peidou, tá? Vamos fazer um processo contra o peido do coronel Ustra. Não, o negócio não para, isso é uma obsessão. Agora, veja você, a ONU está exigindo que o Brasil investigue os crimes da ditadura. Hã? Essa mesma ONU é que boicotou e fez tudo para impedir que o Camboja investigasse os crimes do comunismo, que, onde lá os comunistas mataram 2 milhões de pessoas. Então, 2 milhões de civis inocentes não significa nada. Agora, 300 terroristas que foram mortos, a maior parte deles em combate, isso aí não pode. Então você vê que autoridade moral tem a ONU, meu Deus do céu. Até onde nós vamos aceitar essas coisas? Então, olha aqui, aqui tem mais. Aqui, na TV Árabe, estão lá passando um programa onde aparece um rabino comendo criancinhas cristãs. Puta que pariu. Você veja, aqui, né, no século XIII, o Papa Gregório X, né, já estava com o saco cheio desse tipo de acusações e soltou uma bula dizendo o seguinte: cristãos perdem suas crianças, os judeus são acusados de fazerem sacrifício com o sangue e coração de suas crianças. Ordenamos que todo judeu aprisionado sob um pretexto tolo como esse seja imediatamente libertado. Né? E que eles não sejam mais presos sob tão miserável pretexto. Foi no século XIII. Agora, esse filho da puta na TV Árabe ainda estão com essa mesma história de que o judeu faz sacrifício de criancinha. Ah, vão a merda, porra. Aqui, alguém me pediu um negócio. Eu não estou achando a carta. Alguém dizia: estou indo para os Estados Unidos, eu gostaria de ter alguns livros sobre história americana que me desse uma visão menos preconceituosa desse país. É claro, porque você só lê só livro de comunista sobre os Estados Unidos e chega no Brasil. Então ele me pediu, olha, existem inúmeros livros muito bons sobre história americana. Vou recomendar alguns aqui para vocês. Um é este aqui, Larry Schweikart. Schweikart escreve S-C-H-W-E-I-K-A-R-T, A Patriot's History of the United States, a história dos Estados Unidos escrita por um patriota. Outro livro aqui, Bevin Alexander, How America Got It Right, Como a América Fez a Coisa Certa. Bevin Alexander. Esse aqui, indispensável, O Guia Politicamente Incorreto da História Americana, escrita por Thomas Woods. Esse é um grande historiador, Thomas Woods. Guia Politicamente Incorreto da História Americana. Aliás, a série inteira do Pig, né? O emblema é um porquinho, né? Pig. Politically Incorrect Guide to American History. Esse aqui, não deixe de ler esse. Aqui ele vai te dar muitas dicas de outros livros. E finalmente um livro que eu já citei mil vezes aqui, mas que não custa repetir. Na Benjamin F. Morris, The Christian Life and Character of the Civil Institutions of the United States. Né? A vida e caráter cristão das instituições civis dos Estados Unidos. Este livro é um clássico. Os Estados Unidos são o único país do mundo, que tem uma constituição cristã. Tá certo? E por isso mesmo que os caras querem acabar com a constituição. Alô, quem está aí na linha?
3: Sebastião Carvalho, doutor. O senhor está bom, professor?
0: Quem é?
3: Sebastião Carvalho, de São Paulo.
0: Sebastião Carvalho, tudo bem?
3: Tudo bem, eu sou aluno do seminário também.
0: Você tem o nome do Marquês de Pombal, Sebastião Carvalho.
3: Isso. Eu queria falar para o senhor que estive num fórum outro dia com alguns colegas aqui acadêmicos e eles falaram, estavam discutindo sobre algumas coisas filosóficas, né? E eu, como não tenho muita prática, eu falei, olha, eu leio umas ideias do professor Olavo de Carvalho. Foi a mesma coisa que jogar sal no demônio. Foi uma brincadeira. Então eu tô ligando para contar para o senhor essa, que ele falou, não, esse não vale. Eu falei, mas por quê? Não, porque eu sou ateu. O outro falou, eu sou marxista. Eu falei, eu sou judaico-cristão. Eu falei, então nós estamos bem para conversar hoje à noite, vai ser legal.
0: Mas esse pessoal todo assim, eles moram de medo de mim. Olha, se eu estou errado em alguma coisa, por que que um sujeito não escreve um livro, assim, examinando o conjunto da minha obra, né? Provando todos os meus erros, por que que ele não faz isso? Ele não faz isso porque não tem capacidade. Então fica lá, assim, no cantinho, roendo o pé da mesa de raiva, você está entendendo? Isso é demonstração de impotência, esses caras são uns bosta.
3: Né? É, mas você tem que também perdoar, não é? Prendeu isso.
0: Perdoar já está perdoado, mas a gente perdoa, mas também tem que usar o apostolado dos palavrões. Perdoa, primeiro manda tomar no cu, depois você perdoa.
3: Tá certo. Agora, outra
0: vai
3: legal,
0: tomar no cu e está perdoado.
3: Numa palestra aqui de um outro colega acadêmico, que é marxista de carteirinha, né? Dos primórdios aqui no Brasil, da época de 66, 65, etc., né? Então começou a falar sobre os problemas do mundo, do Barack Obama, e elogiar. Eu falei, escuta, rapaz, esse senhor está com um problema lá nos Estados Unidos, né? Ele falou, já sei, você está ouvindo aquele brasileiro lá nos Estados Unidos no rádio. Eu falei, que bom! Então valeu
0: a
3: pena.
0: Olha, o pessoal está querendo matar o Barack Obama, ninguém aguenta mais o cara, porra!
3: Ele falou, você está ouvindo muito aquele programa que vem dos Estados Unidos direto. Foi muito gostoso, viu? Valeu a pena.
0: Isso aí é muito lisonjeiro, porque cada vez que a gente vê esse pessoal se roendo de raiva, né, quando escreve alguma coisa a meu respeito, é que nem Sidney Silveira, é fofoquinha. Né? Não é uma discussão séria. Né?
3: É verdade.
0: Então, sério, você tem que conhecer a obra do cara. Agora, você sabe, por exemplo, eu escrevi umas coisas sobre o Leandro Conder, mas eu tinha lido um monte de livro do Leandro Conder. Né? Certo. Sobre a Marilena Chaui. Eu li praticamente tudo que a Marilena Chaui escreveu. Eu fui o único sujeito que leu do começo ao fim o livro dela sobre Spinoza, que tem mil páginas, né? Nem a mãe dela leu, porra. Eu li a merda inteira, com a maior atenção. Então, eu falo as coisas que eu conheço. Agora, esse pessoal não. Eles veem uma frase que eles não gostam, já escreve 10 artigos a respeito, porra.
3: É. Inclusive, um dos colegas, eu por ética não vou citar nome de ninguém, que eu acho que não vale a pena. Ele começou a dizer que as ideias são materiais. Eu falei, mas tem alguma coisa de Epicuro aqui, não tem? Quando fala assim?
0: Algumas ideias são realmente materiais, porque elas são flatulências, são peidos. Tem uma substância gasosa, que é material. Então, com relação a algumas, você tem razão.
3: Tá certo.
0: Agora você pode dizer, nem todas são assim materiais, né?
3: É, eu falei, mas valeu a pena, viu, professor? Então o senhor continua assustando ainda, isso é bom.
0: Então obrigado pela sua atenção.
3: Um abraço.
0: Abração, tudo de bom. Então nós já estamos aqui chegando ao fim, mas antes eu quero responder. Ray Clayson Moraes. Em um dos seus artigos, escrito em 2006, com o título A Restauração Intelectual do Brasil, bem no final do texto, ele escreveu o seguinte: expor algumas condições de ordem moral e política para o desenvolvimento da vida intelectual. Eu poderia me sugerir algum material para que eu possa me situar neste mundo de confusão, mas em primeiríssimo lugar, o livro do padre Antonin Celtiange, A Vida Intelectual. Este livro eu li na minha juventude e foi uma grande inspiração para a minha vida inteira. E ali, veja, todos os conhecimentos humanos se dividem em dois tipos: aqueles que não implicam nenhuma responsabilidade moral e aqueles que implicam. Por exemplo, né, um cálculo matemático. Qualquer pessoa de qualquer idade, bastando ter alguma inteligência, pode fazer o cálculo. Portanto, tem calculadores prodígios de 5 anos de idade. Mas tem coisas que requerem experiência da vida e responsabilidade moral. Então, são conhecimentos mais complexos, tá certo? E, neste caso, vamos dizer, a responsabilidade moral vai muito além do simples dever de exatidão. É uma coisa muito mais complexa. E foi justamente aí que o livro do padre Celtiange me abriu os olhos e me inspirou, vamos dizer, o primeiro curso desse tipo que eu lancei na época, que se chamava Introdução à Vida Intelectual, né? Onde eu, inspirado pelo padre Celtiange, mas usando uma série de técnicas que eu peguei de outros autores, né, dava ali os elementos morais e técnicos da vida intelectual. Depois a coisa foi aprofundando e acabou virando o Seminário de Filosofia. Então, comece por ler o livro do padre Celtiange. Celtiange, escreve-se Celtiange. Alguém também pede bibliografia sobre esquerdismo com doença psicológica. Olha, não dá mais tempo de dar uma bibliografia, mas tem dois livros. Um é do psiquiatra Lyle Rossiter, R-O-S-S-I-T-E-R. This Liberalism is a Mental Disease. E o outro é o livro clássico do psiquiatra Paul Seurie, que não fala do esquerdismo, mas que dá o conceito básico do que ele chama de delírio de interpretação. Leia os dois juntos, você vai ver, vai entender muito bem isso aí. Então, eu acho que não há mais tempo para mais nada. Então, até a semana que vem, muito obrigado.

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Custo médio mensal, R$ 250.000. Puta que o pariu! Né? Então, sai dinheiro, sai do bolso de quem votou no Tiririca e de quem não votou também. Quer dizer, o preço da piada cara é essa, porra. Né? Você pensa que votou no Tiririca está gozando da cara de quem? Da sua própria. Né? Agora, para não pensar que é só no Brasil que tem maluco, você vê aqui. Na Inglaterra, né, o súdito de sua majestade, o senhor Ian Morris, de 41 anos, ele tinha sido condenado à prisão por tráfico de drogas. Mas daí, de repente, ele disse que queria mudar de século, queria se chamar Ian. Né? Ele conseguiu ter a pena revogada, porque o juiz, né, ficou com dó, falou, não, se ele ficar na cadeia, coitado, ele vai continuar vivendo esse drama sexual. Né, vivendo dentro desse corpo masculino que ele abomina. Né? O juiz até mandou uma carta para ele. Vocês têm andado uma corda bamba sexual, levando a uma existência extremamente triste e deprimente. Se eu mantivesse você na prisão, eu estaria sentenciando a continuação do seu pesadelo sexual, talvez para sempre. Né? E o juiz se dirige, né, ao Ian Morris como Mrs. Morris. Não, Miss Morris. Miss Morris. Senhorita, não é senhora. Ainda não é senhora. Então é o seguinte, se você está na Inglaterra, tem algum inglês me ouvindo, está aí minha sugestão. Cometa o crime e mude de sexo. Você está na rua no instante seguinte. Porque os caras não vão querer que você fique sofrendo lá. Agora, depois ele pode cometer outro crime, né, e fazer que nem outro inglês fala, não, eu quero meu filho de volta. Aí você também será libertado. É assim, né, não sei quantas vezes dá para mudar de sexo. Agora, também aqui no Brasil está circulando, né, um abaixo-assinado em favor da aprovação do kit antromofobia. O kit antromofobia é aquele que passa para as crianças, né, peru, lubrificante, tudo, material didático de uma extrema importância. Vocês não entendem como é importante a criança aprender isso, né? É brincar já com piruzinho de borracha desde pequenininho, né? Depois vão passar a brincar com o peru do professor. Né? Mas isso é uma segunda etapa no progresso do entendimento. Né? Então, aqui diz aqui o manifesto. O Brasil está novamente dentro de uma encruzilhada histórica relativamente aos seus direitos civis. Cabe a nós decidirmos se vamos ser uma nação para todos ou não. Se vamos nos deixar guiar pela intolerância ou pelo obscurantismo, ou se queremos uma nação moderna, aberta e democrática. Tá vendo? Quer dizer que para construir uma nação aberta e democrática é preciso distribuir perus e borracha às crianças, porque os adultos, todo mundo, né? No Brasil, todo mundo tem um peru de borracha. Então, não é justo que as crianças sejam, né, prejudicadas na distribuição de perus de borracha e tubos de KY. Tem que democratizar o peru de borracha. Todo mundo sentando em cima, desde pequenininho. É uma coisa, mas assim, a piada vira realidade. Agora aqui também, né, esse Obama também não deixa para trás. Esse dia que está todo mundo chorando por causa do negócio que aconteceu no Arizona, né? O Obama aproveitou que está todo mundo pensando em outra coisa, sabe o que ele fez? Soltou uma ajuda econômica para o regime Fidel Castro em Cuba. Ele está dando dinheiro para os caras. Que, evidentemente, vai ajudar, né, o regime que está cambaleante a durar mais um pouco. Todo mundo sabe que esse negócio das viagens para Cuba, que esse governo também liberou, elas só servem, sobretudo, para o governo cubano recrutar americanos como agentes de influência, treiná-los em táticas de guerrilha, né, e colocá-los em contato com o terrorismo internacional. Quer dizer, o governo facilita.

0: essa atividade do governo cubano nos Estados Unidos. Agora, para piorar a coisa, essa ajuda, né, generosa do governo americano a Cuba aconteceu na mesma hora em que tem lá um cidadão americano preso, sem processo, sem acusação, ninguém sabe por que ele está preso. Né? Há mais de um ano, o cidadão chama-se Alan Gross. Ele estava lá trabalhando num projeto altamente criminoso, que era o de facilitar as comunicações entre os cubanos e o mundo externo, através da internet. Atividade, né, prejudicial, criminosa e imoral, se ele estava se dedicando. Aonde já se viu deixar o cubano falar com gente fora de Cuba? Coisa mais feia. Daí o Departamento de Estado disse que estava... Não, nós estamos muito otimistas com a sorte do Sr. Gross. Tem 60 anos, tem alguns problemas de saúde, e que ele vai... Logo vão permitir que ele retorne aos Estados Unidos. Problema de saúde, aqui. O sujeito perdeu 45 quilos na prisão. 45 quilos. O Departamento de Estado, então, ele tem alguns problemas de saúde. O que fazer com um cara desse se não mandar tomar no cu, porra? Como é que se pode discutir educadamente uma coisa dessa? Né? Também agora estão discutindo aqui o novo orçamento americano, que tem uma verba monstro para financiar abortos, seguindo então aqui o programa da Planned Parenthood. Né? Planned Parenthood foi fundado por uma senhora chamada Margaret Sanger. E outro dia fez aqui uma exposição no Smithsonian Institute, e celebrava lá a vida e obra da dona Margaret Sanger, mas esqueceram de contar o seguinte capítulo. Né? A mulher era uma conferencista de muito sucesso no Klux Klan, é isso, KKK. Né? E olha aqui uma afirmativa que ela fez, né, numa conferência lá no Ku Klux Klan. Os fracos, os pobres e os negros são apenas ervas daninhas que precisam ser desarraigadas ou esterilizadas para o bem da humanidade. Então, a ideia dela é parar a clínica de aborto, especificamente no bairro preto. Assim, mulher preta não tinha mais filho e acabava essa porra, essa raça preta que fica aí embaçando, atravancando o progresso, porra. Né? A mulher dizia isso e o Smithsonian celebrando esta filha da puta. Agora, acontece que essa informação é circulado na internet há muito tempo, o Smithsonian não tem nenhum pretexto para não saber disso. Mas acontece que os livros que a mulher escreveu tinham direitos autorais. E, naturalmente, a Planned Parenthood não ia permitir que esses livros fossem publicados, porque senão fossem republicados, porque senão todo mundo ia saber quem era essa filha da puta da Margaret Sanger. Só que agora, seguinte, venceu o prazo do direito autoral, caiu no domínio público. Então, aí que a Smithsonian não tem mesmo o menor pretexto para fingir que ignora, né, esses capítulos escabrosos da vida da dona Margaret Sanger. Agora, aqui, nos Estados Unidos, então, está acontecendo cada coisa aqui que a gente não imagina. Coisa assim, nunca pensou que poderia acontecer na América. Aqui o treinador, lutador e treinador de wrestling, Jacob Goldblum, né, chamou Obama de idiota e perguntou: quem você quer lutar? Eu não quero lutar com Obama, mande ver esse cara como covarde, idiota. Ele disse isso. No dia seguinte, tinha dois agentes do serviço secreto na casa dele para intimidar o cara. Mas o que é isso? No tempo do Bush, os caras chamavam o Bush de filho da puta, de viado, clamavam pela morte do George Bush. Não acontecia absolutamente nada. Agora você fala uma piada a respeito do Obama, no dia seguinte está lá o serviço secreto. Ora, ora, ora. Mas, felizmente, ele botou a boca no mundo. Nessa altura, quem está intimidado é o serviço secreto. Agora, enquanto isso, o senhor Obama está aí com planos de investir no Departamento de Comércio da autoridade de criar uma identidade internética para cada americano. Quer dizer, você, para usar a internet, você tem que ter uma carteira de identidade numerada, de modo que o seu computador possa ser mais facilmente rastreado. Olha só o plano do cara, né? Quer dizer, quer adotar aqui um sistema de fiscalização na internet pior do que tem na China. Porque na China os caras bloqueiam os sites. Mas ainda não estão investigando o cidadão um por um. Na China nem tem recurso técnico para fazer isso. Mas aqui nos Estados Unidos tem. Então, quer dizer, o senhor quer saber o que todo mundo está conversando na internet. Né? Quer dizer, o cidadão está lá inocentemente, né, vendo o seu site de mulher pelada, ou de homem pelado, que hoje em dia já não sabe mais. Né? E pronto, vai lá, o governo fica sabendo a sua vida inteira, porra. Né? Nós aqui que nos correspondemos com pessoas perigosas, como Alejandro Pérez Cruz, os caras vão pegar toda a minha correspondência com Alejandro Pérez Cruz. Né? Chamando lá o Chaves de viado e outras coisas. Vamos ser totalmente expostos. Né? Agora, o Obama, umas semanas atrás, ele disse que ele tem autoridade suficiente para ele mandar matar qualquer cidadão americano no exterior. Pai, até agora ninguém reclamou. Ele disse isso. Né? E é evidente que não tem autoridade para isso. Mas ele se arroga isso de maneira que o homem está ficando realmente louco. Quer dizer, a quantidade de poder que ele quer é um negócio assim, não só ilimitado, como inimaginável. Ele quer saber o que está todo mundo conversando em casa, o que os americanos no exterior estão fazendo, e se encher muito saco, ele manda matar. Agora, o episódio mais impressionante da semana é essa história de... Começou com Paul Krugman, no New York Times, né, dizendo que o tiroteio no Arizona aconteceu porque o pessoal dos direitos conservadores, como Sarah Palin, ficam instilando ódio nas pessoas. Né? A única, único exemplo de discurso de ódio que ele citou foi um discurso inédito da Sarah Palin, da Michelle Bachmann, em que ela diz o seguinte, que contra o Obamacare, que é o sistema de saúde do Obama, nós temos que ser armados e perigosos. Alusão, uma piada, né? Alusão ao título do filme, né? Pulaninha, armada e perigosa. O Paul Krugman diz que isso é um apelo ao homicídio, apelo ao genocídio. A gente quer para matar todos os democratas. Quer dizer, a gente está forçando a interpretação até o limite do psicótico. E, baseado nesse raciocínio, então, foi a Sarah Palin que incentivou o assassinato. Então, o fato de que o assassino fosse um sujeito de esquerda, né, cuja leitura predileta é o manifesto comunista, teria que ter sido educado numa escola que foi inteiramente orientada por Barack Obama e Michael Ayers, seu colega terrorista. Isso aí não é importante. Agora, é importante é tentar criar uma relação totalmente artificial, longínqua, remota, impossível, né, entre o discurso da Sarah Palin e o homicídio que o sujeito praticou lá. Agora, se você procura no site de esquerda, aí você vai saber o que é incentivo ao ódio. Né? Então, aqui, o Brian Fisher, num artigo recém-publicado, no One News Now, dá uma lista de duas páginas de frases que ele colheu nesse site de esquerda a respeito de Sarah Palin. Olha aqui, eu espero que a Sarah Palin morra de uma morte lenta e dolorosa. Foi uma pena que não foi a Sarah Palin que levou o tiro. Alguém deveria atirar na Sarah Palin. Né? Assim por dentro, são apelos e apelos e apelos. Tem até um livro que saiu aqui, um livro que chama-se Eu Não Acredito Que Você Disse Isso. Que é uma antologia de apelos ao ódio, sair da boca de esquerdistas, coisa que ninguém na direita jamais disse. Tem uma vez aqui, um cara na direita, que é o Pat Robertson, que Pat Robertson é um excêntrico, não é um tipo típico, né? O Pat Robertson disse que alguém deveria dar um tiro no Hugo Chávez. Daí todo mundo no país estrelou e ele pediu desculpas. Isso foi o máximo de apelo à violência que saiu da boca de algum direitista, que aliás é o direitista mais atípico que pode existir. Agora, O Cliff Kincaid, na página dele, a Pearson Media, ele tem uma sessão de atualização semanal dos apelos de ódio saindo da boca de esquerdista. E qual que é esse mesmo pessoal que incentivam os outros ao homicídio, né? Quando eles querem matar alguém, eles fazem tantos apelos à matança do sujeito que a imagem do camarada fica cercada de violência. Então dá a impressão que a violência saiu dele. Ou seja, você adquire forma de ser odiado, não porque você odeia alguém, mas porque muita gente odeia você. Então, isso é uma técnica muito filha da puta, né? Baseado no negócio do conselho do Talleyrand. Calunie, que alguma coisa sempre vai acabar pegando, sempre vai acabar grudando. Agora, aqui, o pessoal está vendo um zoom aí nas comunidades islâmicas, de que os caras vão coroar um califa, exatamente ali no Marco Zero. O califa seria, teoricamente, o líder mundial do islamismo. Então, eles querem reconstruir o califado, quer dizer, o governo islâmico mundial, e diz que vão, simbolicamente, coroar o sujeito exatamente ali no Marco Zero. O que alguém vai fazer contra isso? Ninguém vai fazer merda nenhuma. Agora, aqui também, o pessoal, esse negócio do Paul Krugman, agora deu bode, porque o pessoal da Curacy Militar, o Paul Krugman tem que parar. As mentiras dele tem que parar. E o Mark Levin já anunciou na coluna dele, ó, todo mundo que insinuar de longe que eu tenho algo a ver com o tiroteio do Arizona vai ser processado. Mas é assim que se faz, porque não adianta nada você reclamar por escrito. Tem que meter processo do filho das putas. Era isso que eu recomendava aos nossos milicos, aí sempre que esse pessoal mentir contra as Forças Armadas. O comandante da força tem obrigação de processar o filho da puta. Nunca processaram ninguém. O pessoal inventou cada coisa contra a Força Armada, cada coisa tão absurda. Por exemplo, tinha um cara, alguém achou lá uns documentos sobre serviço secreto no tempo da ditadura, vários sacos ali enterrados, né? E o sujeito que te enterrou, disse que não, era naquele tempo eu era soldado, e o meu comandante mandou tocar fogo nesses documentos que comprometiam as Forças Armadas, mandou tocar fogo, mas não deu tempo de tocar fogo, então o que eu fiz? Enterrei. Você diz isso mesmo, quanto tempo leva para você atear fogo numa pilha de papel? Né? 10 segundos. Quanto tempo leva para você cavar um buraco? Quer dizer, não deu tempo de atender um fósforo, então ele simplesmente, né, fez lá um buraco de 3 metros por 2 e enterrou o documento. Os caras diziam coisas desse tipo, eles diziam, o comandante do exército, o que fazia? Soltava uma nota oficial, dizendo, ah, é mentira. Lamentamos que essas mentiras circulam. Mas não é assim que se faz, pô. Se tivesse, ou então aquele vigarista do Caco Barcelos que inventou a história dos dois terroristas que teriam sido assassinados, né, pelo exército. O exército assassinou os caras e depois simulou um desastre. Né? Eles estavam em fuga depois de participar de uma ação qualquer e morrendo no desastre. Aí o Caco Barcelos disse, não, o desastre foi simulado. Os caras já estavam mortos. Né? Só que quando você via a foto, tinha a marca do pneu, a marca de frenagem do pneu na estrada. Falei, como é que eles fizeram? Você estava morto, como é que eles fizeram para frear o negócio? Né? Também tinha na memória do Jacob Orender, apareciam dois caras, 2 dias depois da alegada data da morte, participando de um assalto a banco. Tinha que mostrar que a coisa era fisicamente impossível. Publiquei isso no Globo. O que que fez o comandante do exército? Nada, absolutamente nada. E garanto que ficar com o Barcelos aparecer lá vai ser tratado a pão de ló. Agora, já eu não. Vai passar putada toda e devia ser convidado para falar na Escola Superior de Guerra. Eu jamais, terror, pânico. Né? O cara vem aqui e vai falar algo a nosso favor? Não, isso não pode de jeito nenhum. Né? Agora, veja. Aqui, então, foi aprovada aí a lei de que você pode entrar no exército na condição declarada de homossexual. Quer dizer, ele chega ali, já chega se comunicando, diz, eu sou gay. Né? E daí o exército não pode recusá-lo por causa disso. Agora, meu filho, os transexuais estão pedindo o mesmo direito. E mais dia, menos dia, eles vão adquirir. Quer dizer, chega lá um sujeito, né, enorme, peludo, musculoso, tipo Schwarzenegger, com um sutiã, e diga que, olha, eu quero ser soldada. Certo? Por quê? Porque você sendo soldado, eles vão botar você em serviço administrativo, não vão fazer você pegar no pesado, não vão mandar você para o campo de batalha. Então você vai lá viver no bem bom. Né? E isso aí é claro que vai virar uma palhaçada. Mas a palhaçada é intencional, quer dizer, é desmoralização completa, né, de todo o senso de ordem, hierarquia, respeito, etc, etc. Agora, olha aqui um negócio interessante. O cara fica falando um negócio de discurso de ódio. O xerife lá da cidade onde teve o tiroteio, que foi um cara do Vandeco, mostrou uma incompetência atroz. Apareceu aqui o xerife Joe Arpaio, que é o xerife mais popular dos Estados Unidos, o xerife que conseguiu reduzir a criminalidade na sua cidade a zero. A gente não deixa os presos nem ver televisão, com os caras para trabalhar, mas ele não está moleza. Então virou o xerife mais famoso. E o Joe Arpaio contou: olha, esse xerife lá da cidade, do Arizona, o tal do Dupnik. O Dupnik, uns anos atrás, participou, né, o pessoal da delegacia dele, não, ele pessoal mesmo, a turma da delegacia dele. Participou de um protesto no qual ele, Joe Arpaio, era decapitado em efígie. Quer dizer, isso aí não é apelo ao homicídio. Não vai dizer, não, o Dupnik fez apelo ao assassinato do Joe Arpaio. Jamais, jamais, vai decapitando assim por carinho, né? Estão cheios de amor. Agora, aqui também fizeram uma pesquisa essa semana. Porque a turma logo, tão logo, cada tiroteio que tem, aparece alguém diz, não, nós temos que tirar as armas da população, controlar as armas, etc. Fizeram uma enquete e só 20% das pessoas aprovaram a ideia de que maior controle das armas diminuiria a possibilidade de acontecimentos como isso. Olha lá, quem quer matar, não precisa. Não precisa ter direito às armas. Ele não tem arma sem direito nenhum. Que direito tem esse traficante todo no Brasil de ter arma? Nenhum. E, no entanto, ele tem as armas. Eles não querem direito à arma, eles querem a arma, tá entendendo? E assim vai. Agora, aqui alguém me manda dois vídeos muito impressionantes. Um vídeo mostra o Sérgio Cabral ouvindo o pessoal relatar essa tragédia aí que houve. Em Teresópolis, Petrópolis, etc. E o pessoal começa. O cidadão aparece ali, um camarada, negro gordinho, né, explicando o governador a tragédia, etc, etc. Então o governador fala: ó, vem falar comigo ali em privado, no meu escritório. Não queria que ninguém ouvisse. Para não pegar mal para o governo dele. Isso é a emoção que o governador tem quando os seus compatriotas morrem às dúzias. Num deslizamento de terra. E por mostra o mesmo Sérgio Cabral, quando o negócio do pré-sal, né, o direito ali à administração do pré-sal foi tirado do estado dele. O homem chora que nem criança. Ele estava comovidíssimo, porque o dinheiro estava indo embora. Olha, apesar que o carioca, vocês não votaram nesse cara? Vocês merecem o Sérgio Cabral. Porra, sabe? Esse negócio de que todo povo tem o governo que merece não é verdade. Mas no Brasil é verdade. O Brasil tem o governo que merece. Então, o Sérgio Cabral provou mais uma vez que é um sujeito absolutamente desprezível. O que mais nós temos aqui? Tem umas coisas interessantes. Mais na próxima tiroteio do Arizona. Olha aqui. Pedro Abramovay, secretário nacional de política sobre drogas, né? Ele defende o fim da prisão para pequenos traficantes. Vai soltar todos os pequenos traficantes. Uai, mas o que é o pequeno traficante, né? Se não o último elo de uma rede que vem desde os grandes traficantes. Então, o pequeno traficante, meu filho, ele não tem contato direto com a produção. Ele é um intermediário. Então, se você soltar todos os pequenos traficantes, você está trabalhando é para os grandes, quer dizer, você está aumentando ali a mão de obra à disposição dos grandes. O cara sabe perfeitamente disso, não precisa explicar. Agora, o sujeito acabou de ser nomeado, E já está, olha o que ele vai fazer pela segurança do Brasil. Soltar todos os pequenos traficantes. Puta merda. Agora aqui apareceu no WikiLeaks aquela história de que o governo brasileiro, no tempo em que o Brasil estava, havia tropas brasileiras intervindo lá no Haiti, o governo americano estava muito insatisfeito com a atuação brasileira porque não era firme o suficiente, não era enérgico o suficiente contra as gangues. Daí entrevistaram o general Heleno, falaram, o general Heleno, a gente já tem muita coisa boa, entendeu? Né? Porém, você vai ver o que é a Revolução Cultural. Quando ele mete na cabeça das pessoas, dizer, certos slogans, certos lugares comuns, elas repetem aquilo com um automatismo incrível. Então, olha a explicação que o general Heleno deu. Olha, quem sofria com os sequestros eram sobretudo os ricos. E os americanos estavam lá defendendo os ricos. Por isso que eles queriam que nós agíssemos contra as gangues. Isso quer dizer, general, que o sujeito é rico, pode ser sequestrado. Você não tem obrigação de coibir o sequestro. É? Quer dizer, veja esse preconceito de classe nojento. É? Então, general Heleno, eu sou um homem honesto, mas desculpa, isso é burro. É burro. O senhor sai repetindo esse tipo de discurso de slogan, de propaganda comunista, que nem saber que é comunista, o senhor não tem cultura suficiente para identificar de onde vêm as ideias que entraram na sua cabeça. E sai repetindo besteira. Quer dizer, como se o brasileiro precisasse de algum pretexto para não fazer nada contra a gangue, contra a criminosa. Isso é hábito brasileiro, se é criminoso, você nada faz contra ele. Então, chegou lá, já não, eles pacificaram um bairro, uma região no Haiti, e nada fizeram contra gangues que continuaram aterrorizando ali a população. Quer dizer que, ah, mas os caras são ricos, então pode sequestrar. O que é isso? Puta que pariu. Ele não percebe a indignidade, a infâmia do que ele disse. Ele não tem condição para julgar o que está dizendo. Então, isso quer dizer, o decréscimo de consciência intelectual e moral no Brasil é tanto que afetou todo mundo. Pouco importa se o cara é comunista, direitista, conservador, católico, protestante. Está todo mundo ficando idiota nesse país. É uma coisa terrível. Eu nunca vi um fenômeno desse em todo o mundo, em qualquer país onde aparece. Né? Governando, falando besteira, todo mundo percebe imediatamente. No mínimo, é como aqui. Fica 50% de um lado, 50% do outro. Agora, no Brasil, não. As pessoas falam essas coisas. Todo mundo repete o discurso aprendido na escola. Né? Continua repetindo aquilo pelo resto da vida, como se o professor fosse uma autoridade papal. Quer dizer, é uma inércia mental, assim, de toda a sua atividade intelectual se reduz ao automatismo. Né? Aqui, Thiago Martins, o Santos me manda uma pergunta. Estou assistindo o documentário Agenda, o documentário que eu recomendei aqui. Há uma frase de Marx, que ele fala que destronaria Deus e o capitalismo. Minha pergunta é, será que o capitalismo é uma desculpa, uma pista falsa para o real objetivo de Marx, destronar Deus e o cristianismo? E olha, se você for encarar a coisa do ponto de vista biográfico, você vai ver que a primeira preocupação de Marx não foi o capitalismo, mas foi contra Deus. Isso aí desde os 17 anos. Então, a ideia de destronar Deus era uma ambição que ele tinha desde pequeno. Depois é que ele achou que a cultura cristã era uma superestrutura e que embaixo dela tinha o capitalismo. Então, para quebrar a autoridade de Deus no mundo, precisava primeiro destruir o capitalismo. Mas destruir o capitalismo, de fato, é o meio. A finalidade última é instituir o que o Antônio Gramsci depois chamaria a completa terrestrialização do pensamento. Quer dizer, você fechar a humanidade numa redoma onde ela não pode conceber nada além da existência terrestre. Então, o objetivo é realmente isso. Quer dizer, depois, no livro do pastor Richard Blumbrandt, ele nota que na prisão em que ele ficou, pelo menos, e depois ele confirmou, isso acontecia também em outras prisões, ele foi preso na Romênia, toda a lavagem cerebral que os caras faziam, que eles sofriam na prisão, não era contra o capitalismo, mas contra a religião. Então ele começou a desconfiar, falou, pô, esse negócio de capitalismo parece que é um pretexto, eles estão mais interessados em tornar o seu ateu do que torná-lo anticapitalista. Eles têm mania da religião. É tanto que eles torturavam, de preferência, o sacerdote, o cara, pastor, rabino, você chegou lá, você era o primeiro a ser torturado. E já era fazia a seguinte sacanagem, você pegava, por exemplo, um padre, e amarrava um rabino na cadeia. Ele começava a arrancar os dedos do rabino. Falava, se você não abjurar a sua religião, nós vamos arrancar todos os dedos do rabino até o fim. Ou então fazia o contrário, pegava o rabino e amarava o padre. Então o sujeito acabava abjurando, tornando a boca para fora, para não ter que ser cúmplice, né, naquela maldade que estava sendo infligida ao outro. Então ele viu que aquele pessoal das prisões tinha obsessão com esquivar a fé religiosa do coração das pessoas, muito mais do que jogar contra o capitalismo. Daí que ele começou a investigar o negócio que terminou no livro Marx e Satã, que é um livro de leitura absolutamente essencial, onde ele mostra ali os escritos de juventude de Karl Marx, que não tinham sido publicados, que estavam lá guardados no arquivo Marx Engels em Moscou, onde fica claro que Marx participou de rituais satânicos na juventude. E não só na juventude, porque a empregada dele, Helena Demut, aquela mesma que ele podia ter um filho com ela, diz que ainda depois de homem adulto, ele fazia uns rituais estranhos, acendia lá umas velas, botava uma fita na cabeça, um negócio esquisito. O que era aquilo lá? Era rito judeu? Não, nada disso. Era rito satânico, evidentemente. Então, quer dizer que o cara não só era satanista na juventude, continuou. E o negócio anticapitalista era apenas, de fato, o meio para chegar à finalidade última. Agora, aqui, Alan Lopes me pergunta. Apesar do Olavo, sempre tive dificuldade de entender o que o senhor entende por intuição. Teve os primeiros princípios em demonstrar, só não, a coisa é muito simples. Não é o que eu entendo por intuição, é o significado tradicional, técnico, a coisa tem em filosofia. Intuição é todo conhecimento direto e sem intermediário. Por exemplo, a intuição sensível. Você vê uma coisa na sua frente, como eu estou vendo essa mesa aqui, como eu estou vendo o telefone. Então, eu não estou vendo isso através de algum instrumento. Agora, se eu tenho um conhecimento através de um conceito que eu ouvi, quer dizer, alguém me expõe a ideia de uma coisa, então, aí não é um conhecimento intuitivo, é um conhecimento racional. Quer dizer, conhecimento racional é um conhecimento por intermédio de um artifício racional. Porque tem muitas coisas das quais nós não podemos ter experiência direta, por exemplo, o conceito da... Você pega aí toda a teoria da relatividade. Ela trata de coisas que estão infinitamente fora da experiência humana direta. Então, você só pode conhecer aquilo através de conceitos gerais e de cálculos matemáticos. Então, é um conhecimento racional e não intuitivo. Se você for simplificar a guerra, então, intuitivo é o direto e sem intermediários. Racional é o que vem através de um artifício mental. Isso não é eu que entendo assim, isso aí é o sentido que tem tradicionalmente. Agora, tem pessoas que, popularmente, se usa às vezes a palavra intuição para querer dizer um pressentimento, uma percepção extrasensorial, etc, etc. Mas esse é um sentido apenas popular, não é o sentido técnico que se usa essas palavras em filosofia. Tá aqui o Roberto Bernardo. Que é professor Giulite. O Brasil tem jeito? Pergunta ele. Ou só vai piorar as coisas? E eu acho que vai piorar muito. Por quê? Esse pessoal que está no poder conseguiu desmantelar qualquer possibilidade de oposição séria. Eles só têm oposição biônica. Então eles controlaram tudo, tudo, tudo. Então, o Brasil tinha jeito 10 ou 15 anos atrás. Agora não acredito que tenha mais jeito. Não. Agora vai seguir o seu destino petista até o amargo fim, a não ser que fatores internacionais intervenham. Porque, veja, o sucesso do governo Lula se deve inteiramente ao seguinte fato. Você tem grandes banqueiros internacionais que estão interessados em criar um governo mundial. Para criar um governo mundial, você tem que quebrar a soberania americana. Para quebrar a soberania americana, você tem que quebrar a economia americana. Então, eles estão fazendo tudo o que podem para quebrar a economia americana. E foi para isso que elegeram o Obama. Enquanto isso, eles dizem, bom, onde nós vamos botar nosso dinheiro de modo que nós mesmos não percamos com a destruição que estamos fazendo? E escolheram o Brasil, porra. Tá? Então, o Brasil virou uma espécie de cofre forte, onde os demolidores da economia americana se resguardam dos efeitos de suas próprias ações. Então, choveu o investimento internacional no Brasil e, é claro, o padrão de vida das pessoas melhorou. Então, pode ser que amanhã esse pessoal decida: ah, vamos tirar nosso dinheiro do Brasil e botar na Zâmbia. Daí afunda tudo, daí acaba o sucesso petista. Mas, você pode perguntar assim: bom, e se a economia for para o brejo? Vai haver uma rebelião, um golpe de Estado, ou o pessoal não vai votar mais no PT, etc. Eu digo, depende. Porque no Brasil está sendo construído gradativamente, muito cuidadosamente, vamos dizer, um sistema de poder ditatorial informal que é muito eficiente. Está mais do que provado, vamos dizer, que crises econômicas e misérias derrubam governos democráticos, mas não derrubam ditaduras. Então, se uma crise econômica causada por fatores internacionais pode ou não determinar uma mudança de rumo das coisas do Brasil, depende da velocidade com que o atual sistema consiga se consolidar como ditadura, como sistema totalitário. Se a construção da ditadura ainda estiver atrasada e tiver um resíduo democrático no Brasil, então é possível que uma violenta crise econômica desperte, quando uma revolta geral contra o governo, e o pessoal ou pare de votar no PT, ou faça uma revolução, golpe de Estado, daí muda essas coisas. Mas, se a ditadura estiver consolidada, meu filho, quanto mais miséria, melhor. Você vê, o Hugo Chávez, na Venezuela, ele se torna tanto mais poderoso quanto mais a economia do país vai para o breve. Porque pobre não faz revolução, pobre não dá golpe de Estado, porra. Né? Você vê, Napoleão já tinha, para fazer uma guerra, você três condições. Primeiro, dinheiro. Segunda, dinheiro. Terceira, dinheiro. Uma revolução sai mais caro ainda, porra. Né? Então, um bolso esfomeado não tem a mais mínima condição de fazer a revolução. Essa ideia de, olha, quantas vezes eu conversando no Brasil com os empresários, até gente de comando militar, até gente de serviço de inteligência, todos eles achavam assim: não, mas a situação econômica piorar, né? E eles caem, falam: cai coisíssima nenhuma. Quanto pior, melhor, porra. Agora, se tiver, por exemplo, não viu, uma crise econômica aqui nos Estados Unidos, como teve, né, então a popularidade do Obama passou de 80% para 25%. Então aí é grave. Né? Demorou 2 anos para o pessoal se tocar, mas se tocou. Na primeira eleição parlamentar que teve, o Obama ainda levou vantagem. Na segunda ele já se ferrou, perdeu o controle da Câmara dos Deputados. Quer dizer, estava dominando tudo, dominava a presidência, a Câmara dos Deputados e a Corte Suprema. Né? É uma situação que nos Estados Unidos foi considerada, imediatamente considerada alarmante. Porque aqui o certo é o bipartidarismo, quer dizer, o poder é dividido. Né? Então, imediatamente, a reação do eleitorado apareceu. O pessoal começou a votar nos republicanos, mas não é porque gosta do republicano. É porque o Obama está fazendo tanta cagada que o pessoal fala: bom, vamos votar no outro lado para evitar que o homem se torne poderoso demais. Mas isso acontece aqui, isso acontece na Inglaterra. É como quando os trabalhistas perderam a eleição. Porque quando começa a doer no bolso, o pessoal vota no outro partido. Mas numa ditadura, meu filho, né, quanto mais pobre está o povo, quanto mais desarmado está o povo, melhor para o ditador. O Charles se sente tanto mais seguro, quanto menos comida tem no prato do venezuelano, pô. Vamos ver aqui. Ah, gostaria. Peraí, tem alguém na linha. Alô, quem é?
1: Olá, tudo bem?
0: Tudo bem, quem é?
1: É Charles, eu sou doutorando aqui na França, na Universidade Pierre Mendès France.
0: Muito bem.
1: Tudo bem? Eu queria comentar, estás falando muito sobre essa questão da diferença. E. É Charles?
0: Sim, sim, diga.
1: Então, o que acontece? Outro dia eu estava explicando para um aluno no Brasil, aqui na internet, que a gente pensa que o Brasil está bem e a gente não vai para os números, né? Para você ter uma ideia, o CNRS, que é o Centro de Pesquisa aqui na França, tem um orçamento de 7,7 bilhões de... de equivalente a reais, para 11.600 pesquisadores. O Brasil vai ter agora, a CAPES vai ter 3 bilhões em 2011 para 70 mil pesquisadores.
0: É, o negócio está brabo, é.
1: Pois é, então, ou seja, o Brasil gasta 42 mil por pesquisador, enquanto que a França gasta 600 mil anuais por pesquisador. Então, isso para você ver como é que está a nossa pesquisa no Brasil.
0: Pifou a ligação, a informação estava interessante. Né? Então você vê que a verba de pesquisa no Brasil continua muito restrita, então é disputada a tapa, e o sujeito, para conseguir a sua verbinha, precisa puxar muito saco. Né? O acesso à verba de pesquisa é como, né, na Universidade Austríaca tinha piada de que você subir na profissão que é três vias, que é de um latim, per os, per anum, per vagina. Via oral, anal e vaginal. Então, para essas verbas de pesquisa também tem três vias: oral, anal e vaginal. Então, agora, falando nisso, esse sucesso do Brasil, ele é alimentado artificialmente pelos próprios investidores. Você está colocando dinheiro no Brasil, ele quer que mais gente coloque. Quanto mais dinheiro for para lá, mais dinheiro cada um vai ganhar. Então, você pega esses boletins de investidores, todos dizem a mesma coisa: invista no Brasil, invista no Brasil. Aquilo é uma maravilha. Assim, é um negócio avassalador. Né? Só que antes mesmo, isso aí é tipo da... Você sabe que esses conselhos de investimento são profecias autorrealizáveis. Você diz: invista lá, nós vamos ganhar um montão de dinheiro. Se as pessoas acreditarem, você vai ganhar realmente um montão de dinheiro. Se não acreditarem, não sai dinheiro nenhum. Então, a campanha para o investimento no Brasil foi uma coisa avassaladora aqui. Então, foi um sucesso aparente, alimentado de fora e sustentado ao mesmo tempo pela mídia, que trabalha, que é da propriedade dos mesmos banqueiros internacionais, dos mesmos investidores. Então, agora nós vamos colocar nosso dinheiro no Brasil, então o Brasil protege nosso dinheiro e nós temos que proteger o Brasil. Foi isso a razão do sucesso do Lula. Quer dizer, qual é a contribuição do Lula para isso? Nada, o Lula não fez nada. Os ministros do Lula não fizeram nada, não foram eles que conseguiram isso. Isso foi uma decisão internacional. A história do Brasil sempre se escreveu desde o exterior. O Brasil é uma vítima inerme da história internacional. Vítima, às vezes, beneficiária também. Não foi só isso que aconteceu. Peraí, tem mais alguém aí? Alô?
2: Alô, professor. É Rony Cardoso, tudo bom?
0: Rony, tudo bem?
2: Professor, eu estou com uma dúvida. Não tem muito a ver com o que o senhor está falando neste momento. Se eu puder esclarecer ao longo do programa, ficaria grato. Na leitura dos seus livros, o senhor recorre ao conceito de eviternidade para explicar algumas coisas. E eu acho que eu não entendi muito bem onde pode ocorrer isso. Eu não acho que eu não consegui captar o conceito de eviternidade, se eu pudesse explicar.
0: É muito simples. A definição de eternidade, a definição técnica, foi dada há muito tempo pelo filósofo Boécio, que diz: a eternidade é a posse plena e instantânea de todos os seus momentos. Então, quer dizer que a eternidade é aquilo que paira acima do tempo imutavelmente. Perenidade quer dizer sempre duração sem limite. Perenidade é um tipo de tempo. Então, por exemplo, você, quando você morrer, quando seu corpo acabar, você vai ter uma duração ilimitada, você continua vivendo, mas acontece que você não é eterno. Por quê? Porque você foi criado. Você não é superior ao tempo. Quando a igreja nos promete a vida eterna, é uma figura de linguagem. Eterno é Deus. Nós nos tornamos apenas perenes, porque nós não retroagimos no tempo. Né? Nós não estamos presentes no passado, anterior ao nosso nascimento. Nós temos um começo. Então, é isso que se chama eviternidade. Eviternidade ou perenidade, né? É aquilo que tem uma duração ilimitada, mas não está acima do tempo, como a eternidade. Então, é a famosa teoria do triplo tempo. Você tem o tempo, a perenidade e a eternidade. Entendeu agora? Caiu a ligação dele. Mas está aí explicado, então ele pode ouvir e, se houver alguma dúvida, volta a telefonar. se houver alguma... Eu tenho um livro muito bom sobre isso, é o livro do Ananda Kumaraswamy, que se chama Tempo e Eternidade, da explicação técnica disso, conforme aparece nas várias tradições religiosas, sempre com o mesmo sentido. Quer dizer, nesse ponto, as várias religiões são coincidentes. Né? Religiões, não só, também a tradição filosófica também é coincidente nessa ideia do triplo tempo. Agora, aqui. O Pedro Herolis me pergunta qual é o meu parecer sobre o trabalho do Thomas Woods e do Instituto von Mises. Eu acho que os dois são indispensáveis. O Instituto von Mises ainda não concorda com tudo, o Mises tem muita influência de Immanuel Kant, e aí ele rateia um pouco. Mas, no geral, são informações indispensáveis e a idoneidade intelectual do Ludwig von Mises é uma coisa que está acima da possibilidade de dúvida. Porém, ainda em resposta a isso, veio por coincidência aqui um e-mail do André Ricardo Randazzo Gomes. Tenho gostaria, eu sugiro que o professor Olavo recomenda seus ouvintes no Trollspeak a série A Igreja Católica Construtora da Civilização, apresentada por Thomas Wood, originalmente um canal TV americano, que nós traduzimos e legendamos, colocando a discussão no YouTube no seguinte canal. Anote aí, www.youtube.com/candungus, K-A-N-D-U-N-G-U-S. Então, isso certamente vale a pena ver. Então, está aí. Olha, o trabalho de Thomas Woods é coisa de altíssimo valor, não apenas apologético, mas historiográfico. Alguém aqui me pergunta. Por que o pessoal cristão não pode consultar astrólogos nem magos? Ouvi dizer de um cristão que a astrologia até tinha fundamento, mas que depois da queda, o diabo passou a interferir. Então, no que o diabo não interfere? No Vaticano ele interfere um bocado, né? Então, é o seguinte, se você quer estudar essas coisas de um ponto de vista que não fira a tradição católica, você começa por ler os capítulos sobre a astrologia na Suma contra os Gentios de Santo Tomás de Aquino. Está lá feita todas as distinções, tá certo? E essa questão astrológica, eu acho uma questão da mais alta importância. Infelizmente, é uma questão que não teve um tratamento adequado. O pessoal pergunta, a astrologia é uma ciência ou uma pseudociência? Não é nenhuma coisa nem outra. A astrologia é um problema científico que nós não sabemos como resolver. Por quê? Estudos estatísticos, o mais completo que foi feito por um cidadão chamado Michel Vauquelin, na França, mostrou que existe alguma correlação, que não é exatamente a que os astrólogos costumam apontar, entre as posições planetárias e as escolhas de profissão. Quer dizer, grupos profissionais definidos correspondem a certas posições planetárias definidas. Estatisticamente, isso foi feito até com 50 milhões de horóscopos de nascimento. Então, existe algo aí que precisa ser elucidado. Quer dizer, talvez os astrólogos ouviram o galo cantar, mas não sabem aonde. Mas, em todo caso, se você não tiver meios não astrológicos de averiguar isso, então não adianta discutir astrologia. O problema não é saber se a astrologia funciona, o problema é saber se, primeiro, se essa correlação entre posições planetárias e acontecimentos terrestres existe ou não existe. Depois de você elucidar isso, você precisa saber, daí sim você pode investigar a astrologia. Mas o debate sobre o assunto sempre confunde duas coisas. Confunde, primeiro, a existência e a inexistência do fenômeno com a prática da astrologia. Uma coisa não tem nada a ver com a outra. Então, eu escrevi muita coisa sobre isso, mas foi inútil. Eu acho que ninguém quer encarar o assunto a sério, justamente porque sabe que é extremamente importante. Mas se você quer tirar as suas dúvidas quanto à viabilidade de um católico estudar essas coisas, então, vai lá no Santo Tomás de Aquino, está tudo explicadinho lá. Aqui, peraí. Um cidadão que me escreve um negócio dramático. Eu sou vereador pelo PT. Eu não vou dar nenhum nome do cara para não comprometer. Eu sou vereador pelo PT, partido ao qual me filiei por circunstâncias, embora nunca tenha sido marxista. Sou também radialista, essa profissão me ensinou muitas coisas. O que me preocupa é que comecei a perceber as enormes diferenças entre minhas convicções cristãs e o PT. Mas o PT foi feito para enganar cristão, meu Deus do céu. O PT foi criado pela teologia da libertação, que é o maior pseudo-catolicismo que já existiu, que é um bando de comunistas que estão lá obedecendo, realizando o plano Antônio Gramsci definia assim: não atacar a Igreja Católica, mas usá-la como instrumento, esvaziá-la do seu conteúdo espiritual e usá-la como megafone para os nossos projetos. A teologia da libertação foi feita para isso, porra. Você acha que algum teólogo da libertação é católico, é cristão? Mas nem no sentido mais remoto da palavra. São comunistas mesmo. E quem fundou o PT? Foi a teologia da libertação, foi Frei Beto e outros. Então, ó, foi feito para enganar católico e está enganando. Você é só mais um católico, protestante, você é só mais um que cai em outro. São milhares. E o pessoal cai por quê? Porque não estudou a história do movimento comunista, a história da estratégia comunista, não sabe de nada. Como eu expliquei aqui com relação ao documentário Agenda, semana passada. Alô, quem é? Tem alguém mais alguém na linha aí?
3: Marcos Ribeirão.
0: Marcos Ribeirão, tudo
3: Alô?
0: Bem?
3: Tudo bem. Olá, eu tenho uma pergunta para o senhor, de ordem religiosa. Deixa eu ler aqui. A existência de Deus está diretamente ligada à existência da alma? Ou é possível a existência de um sem o outro?
0: As almas humanas foram criadas a partir de um determinado momento. Você lembra que está explicado no primeiro capítulo do Gênesis? Deus é eterno e imutável. Ele não depende da existência de nada. Se não existisse mais nada, ele ainda continuaria existindo. As almas humanas foram criadas num determinado tempo, tá? E serão extintas no outro tempo. Quer dizer, elas são entidades eminentemente temporais e não eternas. Quer dizer, o círculo inteiro do tempo, né, o transcurso inteiro do tempo, comparado com a eternidade, é um pontinho no infinito. Não há comensurabilidade entre tempo e eternidade. E a existência das almas humanas, né, é apenas mais uma coisa a mais que aconteceu no tempo. Agora, isso do ponto de vista objetivo. Do ponto de vista subjetivo, isso é do conhecimento. Nós só podemos chegar a conceber algo de Deus a partir do conhecimento da nossa própria alma. Mas isso é diferente. Aristóteles já distinguia entre a ordem do ser e a ordem do conhecer. E as duas coisas são inversas. A ordem de importância dos fatores causais é inversa em relação à ordem com que você as conhece. Quer dizer, você vai sempre da superfície para o centro, da periferia para o miolo. Então, quer dizer, nós conhecemos Deus a partir da experiência da nossa própria alma, mas não quer dizer que a alma seja importante na ordem dos fatores. Tá? Quer dizer, Deus vem infinitamente antes, tanto no sentido temporal quanto no sentido lógico. Né? Mas nós conhecemos Deus através do conhecimento da nossa própria alma. Isso aí é o famoso oráculo de Delfos, já dizia: conhece a ti mesmo primeiro. Por exemplo, eu duvido que uma pessoa que não tenha tomado seriamente consciência da sua própria imortalidade, né, possa entender alguma coisa do que a Bíblia está dizendo a respeito de Deus. Né. E se Miguel Unamuno já perguntava assim: se não tivesse algo imortal, por que eu ia precisar de Deus? Né. Para eu morrer e parar de existir, não precisa de Deus nenhum. Mas isso se refere
3: então, isso que eu falo, diminuiria a importância de Deus na vida humana. Se não existisse alma, por
0: exemplo.
3: Oi? Diminuiria a importância de Deus na vida humana se não existisse alma, entendeu?
0: Se houvesse imortalidade, a importância de Deus na vida seria nenhuma. Seria uma coisa indiferente. Tanto vai ter Deus como não vai ter Deus. Se nós vamos morrer e desaparecer mesmo. Então a imortalidade.
3: Olha lá, outra pergunta. A respeito, uns 3 ou 4 programas atrás, o senhor citou um livro aí, que eu não me lembro o nome agora, que o autor fala que a consciência não é causada pelo cérebro. E, então, como é que explicaria uma lesão cerebral e a consciência da pessoa é afetada?
0: Veja, consciência é uma coisa, a operação de certas funções, como linguagem, raciocínio, etc., é outra coisa diferente. Quer dizer, se fosse, isso quer dizer que uma lesão cerebral pode afetar o funcionamento da consciência, às vezes, e em outros casos não afeta. Mas se tem um caso em que não afeta, já está provado que uma coisa não depende da outra. É, assim, ó, como você pensar, tio, o motor do seu carro depende do pneu? Não. Se furar os quatro pneus, o motor continua funcionando, mas você não vai andar. Consciência é a mesma coisa. Consciência continua funcionando, mas não pode raciocinar, não pode relembrar as coisas direito, não pode ter autocontrole, etc, etc.
3: Então quer dizer que uma pessoa que tem uma lesão cerebral, por exemplo, pode ser que ela tenha uma consciência igual a gente, só que ela não consegue se expressar, seria isso?
0: Existem.
3: Mas lá no interior, na alma dela, ela está entendendo tudo que se passa, é isso?
0: Perfeitamente, perfeitamente.
3: Se o espírito dela se desencarnasse, no caso, seria normal. Igual a gente.
0: Sim.
3: Uma pessoa normal.
0: Sim. Inclusive, vamos dizer, as pessoas que passaram por essa experiência de parada cardíaca, portanto, parada do funcionamento do cérebro depois de 10 segundos, né? E elas relatam que elas não só percebiam o que se passava no seu ambiente em volta, mas que elas naquele momento estavam muito mais conscientes do que estavam quando viviam no corpo. A consciência funcionava de uma maneira muito mais veloz e abrangente. O número de casos que tem isso é tão grande, que a simples hipótese de que a consciência seja produto do cérebro deve ser afastada de cara, in limine. Você não tem. É inviável. A alma como produto do cérebro é inviável. É uma estupidez, é uma lenda. Aliás, falando nisso, o nosso tempo acabou. Então, até a semana que vem, muito obrigado.

que participavam da discussão, não se escandalizaram nem um pouco com a ofensa maior, aliás, pareceram nem mesmo reparar nela, mas ferveram de cólera santa ante o revide. Quer dizer, o sujeito pode me imputar um crime, tá certo? E eu não posso nem mesmo mandá-lo tomar no cu. Essa aqui é a verdade. Então, isso chama-se moralidade invertida, perda do senso de hierarquia de valores. Notem bem que em pessoas que se dizem cristãs, frequentam a igreja, que dizem seguir os princípios da igreja católica, isso é extremamente grave, porque a primeira coisa, o elemento mais básico da religião cristã é, vamos dizer, a hierarquia dos princípios, a hierarquia dos mandamentos. Por isso é que tem, vamos dizer, o primeiro mandamento, o segundo mandamento, o terceiro, quer dizer, o primeiro mandamento é amar a Deus sobre todas as coisas. Isso implica a noção de hierarquia, quer dizer, sempre que você inverte, que você valoriza mais o secundário e menos o principal, você está atentando contra o primeiro mandamento. Então, o senso de hierarquia é inerente ao primeiro mandamento. Agora, quer dizer, então, vamos dizer, o fato de você revidar um crime de calúnia é mais grave do que o próprio crime de calúnia, então está tudo de cabeça para baixo. Bom, dois. Em seguida, o sentido de uma frase minha, em si mesmo, claro e inconfundível, foi totalmente falsificado para dar a impressão de que eu havia xingado de pedófilo um dos participantes da discussão. O que eu disse é o seguinte, é que existe muito entre os católicos esse, vamos dizer, estilo untuoso, estilo bom menino, né? Aqueles meninos todos cheios de talquinho na bunda, né? Nunca fala palavrão, bem comportadinho e tal, e que isso aí não devia iludir as pessoas, porque eu, quando eu era criança, eu conheci um pedófilo, que tentou lá dar uns amassos em mim. Eu não entendi nada, eu era muito inocente, idiota na época. E daí contei para o padre que ele deu um bolo desgraçado, o sujeito foi expelido ali da congregação mariana e tal. Mas eu demorei alguns anos para entender o que tinha se passado. Mas daí uma frase que eu estava chamando de pedófilo. Quer dizer, eu estou me reportando a um caso que aconteceu mais de 50 anos atrás, para simplesmente fazer com um certo estilo de se comportar, né, que representa, vamos dizer, convencionalmente o bom comportamento, não quer dizer bom comportamento, ele às vezes oculta coisas horríveis. Aí daí eu dizia para ele não copiar esse estilo de comportamento, porque é muito feio. Daí ele dizia que eu estava chamando de pedófilo. Ah, você tem de torcer completamente o sentido do que eu falei. Né? Daí continua aqui na nota. Nada é mais repugnante do que a autovitimização fingida, uma forma rebuscada de calúnia acrescida de chantagem emocional. É uma coisa que se pode esperar de militantes feministas, abortistas ou gaysistas. Jamais de um católico suadizão fiel. Mas no Brasil de hoje tudo é possível. 3. Outra frase minha. A frase é a seguinte. Qualquer pessoa que diga que 2 mais 2 é 4, diz isso com autoridade divina. Essa frase foi artificiosamente interpretada como prova de que eu pessoalmente me atribuí a autoridade divina. Quando o sentido da sentença era obviamente o de que eu apenas participava da quota de autoridade divina distribuída a todas as inteligências humanas, igualmente, sem exceção, não possuindo nada especial acima de qualquer pessoa capaz de entender que 2 mais 2 são 4. Quer dizer, o sentido da frase, vamos dizer, é de que quem quer que participe da verdade está participando, nesse sentido, da autoridade divina. Qualquer sujeito que afirma a verdade, né, a verdade não vem da gente, a verdade vem de Deus. Portanto, se você afirma a verdade, aquela verdade inerentemente tem autoridade divina. Agora, o sujeito diz, não, ele está se atribuindo a autoridade divina pessoalmente. Fala, o que é isso, porra? Isso aí já é uma mente difamatória, torcida, que quer deformar tudo que houve, tá certo? Para, vamos dizer, atribuir mais intenções aos outros. Quarto, partindo da premissa delirante de que eu me arrogava autoridade superiormente divina, logo concluíram, mais delirantemente ainda, que eu queria afastá-los da igreja para colocá-los sob o meu guiamento especial. É deprimente observar como pessoas que nem mesmo entendem o sentido literal de uma frase se aventuram a conjeturar as intenções secretas por trás dela. Já escrevi tempos atrás que a conjeturação pejorativa é o substitutivo tipicamente brasileiro da compreensão de leitura. Submetido a essa psicanálise de botequim, tornei-me, malgré moi, o fundador de uma seita herética em direta concorrência com a Igreja de Roma. A ideia me pegou desprevenido. Se eu soubesse que tinha uma igreja própria, eu teria tratado ao menos de inventar algumas fórmulas litúrgicas e regras monásticas para disciplinar os noviços. Assim, de supetão, nada tenho a lhes oferecer em matéria de guiamento religioso. Essa palhaçada seguiram-se, para a maior perfeição do grotesco, comoventes proclamações de fidelidade ao Papa, aparentemente atingido, para surpresa minha, pelas denúncias contra a CNBB. Como se Bento XVI fosse membro da CNBB? Quer dizer, é tudo louco, pô. Quer dizer, eu estou falando que...

CNBB tem um monte de traidores, eles concluem que eles estão querendo derrubar o Papa e tomar o lugar dele. Isso aí não é um nem dois, é um dezenas de pessoas falando isso. E todos, olha, não tem nenhum comunista ali, não tem nenhum esquerdista, é tudo católico. Isso para você ver como as coisas estão no Brasil. E o problema no Brasil não é só o comunismo, não é esquerdismo. Veja, o que houve aí foi a destruição total, primeiro a destruição total da igreja, segundo a destruição total da cultura superior. Isso quer dizer que as pessoas, depois disso, elas perdem o eixo, perdem o parâmetro, elas não têm mais centro. A mente está totalmente anárquica, não sabe mais somar 2 + 2. O que está acontecendo aí é uma coisa muitíssimo grave. Bom, vamos lá. Em seguida, as almas santas dos devotos católicos houveram por bem reeditar uma das mais velhas e estúpidas falsificações já montadas contra mim. Em 2003, uma senhora a quem recusei favores sexuais ardentemente solicitados, parênteses, minha esposa acompanhou todo o caso e achou que até eu fui grosseiro demais com a intrometida, sentiu-se compreensivelmente ultrajada e vingou-se de mim à sua maneira. Com a ajuda de um ex-aluno meu, que então era seu empregado e tinha boas razões para não querer desagradar a sua fonte de sustento, pegou um texto meu de 15 anos antes, no qual eu analisava as técnicas de dominação psíquica usadas pelo taumaturgo armênio Jorge Gurdjieff e simplesmente trocou o nome Jorge Gurdjieff para Olavo de Carvalho. De maneira que toda aquela análise parecia se referir ao que eu fazia, vamos dizer, nas minhas aulas, o que era absolutamente impossível, tá certo? Materialmente impossível, fisicamente impossível, né? Porque essas técnicas do Gurdjieff implicam que as pessoas fiquem, vamos dizer, isoladas do mundo exterior, que façam exercícios psicológicos, que estejam colocados sob uma disciplina 24 horas por dia, tal. Mas quem lê, né, imagina que eu estou fazendo tudo isso, quer dizer, que seria impossível nas meras aulas expositivas que eu dou, quer dizer, como é que você pode. Tem uma menina que depois chegou a dizer: não, ele usa técnicas de lavagem cerebral da CIA. Eu falo: mas como é que eu posso usar essas técnicas de lavagem cerebral numa aula expositiva? Eu digo: meu Deus do céu, isso é coisa de louco, né? Mas aí trocaram o nome para Jorge Gurdjieff, Jorge Gurdjieff para Olavo de Carvalho, acrescentando 1 ou 2 parágrafos de uma idiotice sem par que contrastavam com a seriedade do restante da análise, e pôs a coisa em circulação anonimamente. Esse parágrafo que eles acrescentavam, assim, dizia que eu não tomava banho, dizia que eu frequentava os puteiros, coisa de idiotista, né? Mas, embora essa parte contrastasse com o resto, a análise tinha um tom de seriedade, era uma análise científica, na verdade. Então parecia que alguém tinha feito uma análise muito séria dos procedimentos usados pelo Olavo de Carvalho nas suas aulas e estava denunciando aquilo, né? Agora, se fazer uma análise tão boa, por que fazê-la anonimamente, né? Bom, não precisaria ser muito esperto para descobrir os autores da façanha, não só por depoimento de uma testemunha que se recusara a participar do engodo, mas porque eles se autodenunciaram canhestramente com as desculpas esfarrapadas que me ofereceram. Daí eu botava a frase do Dante: non ragionam di loro, ma guarda e passa. Quer dizer, não vamos conversar desse sujeito, mas olha e vamos em frente, né? Mas os camaradas se autodenunciaram, porque tão logo eu pus na internet um aviso de que eu já sabia quem. Os dois me telefonaram, mais que depressa: não fui eu. Falei: quem está lhe perguntando se foi você? Então a coisa ficou óbvia, era justamente os dois que a testemunha tinha dito, foi fulano e fulano. Mas e 5 minutos depois de eu botar o aviso na internet, telefonaram os dois para dizer isso aí. Ai, como tem palhaço aí. Bom, agora, o anonimato em si e independentemente do conteúdo do escrito é proibido pela Constituição Federal do Brasil. Somado ao uso indevido e não autorizado de um texto, configura infração de direito autoral. Com o conteúdo difamatório acrescido, tipifica um crime doloso cometido por motivo torpe. Mais torpe ainda do que o motivo era a afetação de altas razões morais que os desgraçados alegavam para justificar o crime. Quem tem altas razões morais para apresentar uma denúncia, escreve-a com suas próprias palavras e assina o que escreveu. Jamais recorre ao expediente surdo de maquiar um texto alheio para transformar em carta anônima contra o próprio autor do escrito. Como se esse velho episódio já não contivesse vileza o bastante, agora um dos cristãozinhos acima mencionado, um daqueles, né, Carola Santinho, que vive lá na igreja, o queridinho do padre e tal, um desses resolveu redistribuir o texto anônimo e fazê-lo, por sua vez, anonimamente. Completando o ridículo, a namorada do referido, um pouco mais viril do que ele, mas não menos louca, passou a distribuir o texto em e-mails com seu nome remetente, quer dizer, não pôs no oculto, mas botou em lista de discussão e veio parar aqui na minha mão. Passou a distribuir o texto com o seu nome remetido, jurando que a coisa era um depoimento sincero de todos os alunos do Olavo de Carvalho, como se ela conhecesse algum.
e como se pudesse haver uma voz sincera, por mínima que fosse, na macaqueação de uma falsificação de um texto alheio seguido da sua distribuição anônima. É crime em cima de crime, ignomínia em cima de ignomínia, vergonha em cima de vergonha, tudo em nome da fé cristã e da intocabilidade de suas excelências, os bispos da CNBB. Toda essa sequência de mensagens absurdas denota tanta confusão, tanta deformidade mental, tanta falta de senso da realidade e, sobretudo, tanta malícia pueril, mal disfarçada de zelo clerical, que eu só posso obter dela uma conclusão. Se os autores dessas mensagens são católicos brasileiros típicos, espero que não sejam, a religião católica está efetivamente destruída no Brasil. Mas, para coroar a pantomima, recebi ainda de um outro zelote a seguinte reprimenda, em tom mais que professoral, episcopal. Aspas. Ilustríssimo senhor Olavo, o senhor cometeu uma grave injustiça ao afirmar que o católico tem o grave defeito de ser submisso à hierarquia. A doutrina da Igreja ensina o dever de desobediência, mesmo ao Santo Padre, quando este, fora de seu munus de ensinar, comete deslizes. Basta conhecer a vida da grande doutora Santa Catarina de Sena, que a Siena, que admoestava, ele escreveu Sena, mas é Siena, que admoestava o Santo Padre de joelhos, por respeito, mas apontando seus erros por justiça. Sugiro que confira a citação de doutores em www.pacende.com.br. Espero que reflita sobre o seu erro. Muito, fecha aspas. Muito bem, essa mensagem tem as seguintes encrencas. Primeiro, ser submisso à hierarquia não é defeito dos católicos, é seu dever estrito. Dois, não fiz nenhuma acusação aos católicos em geral, mas à média dos católicos brasileiros, ou até mesmo algum deles, quer dizer, a parte falante dos católicos brasileiros. Três, não os acusei de ser submissos à hierarquia, mas a bispos notoriamente traidores, que não são a hierarquia. Quatro, esses bispos não cometeram um deslize. Diremos que quatro décadas de traição contínua, pertinaz, obstinada e cínica são um deslize? Quem usa esse eufemismo comete, este sim, o pecado de ser mais submisso a pessoas que não obedecem, não merecem nem obediência nem respeito do que a doutrina da Igreja. Cinco, a existência de uma regra não é prova de que todos a cumprem. Alegar que nenhum católico abusa da submissão indevida porque a doutrina inclui uma regra de desobediência resulta em dizer que no Brasil ninguém comete assassinatos porque eles são proibidos pelo Código Penal. Quer dizer, é o raciocínio do sujeito. O senhor diz que os católicos fazem isso, mas eles não fazem isso, tanto que está aqui proibido pelo Código de Direito Canônico. Que besteira é essa? Pô? Seis, a regra de desobediência deve ser lembrada não a mim, mas a meus detratores, porque sou eu quem a está cumprindo e são eles que a ignoram quando me acusam. Mas ainda não a estou cumprindo nem contra o Papa, estou cumprindo contra meia dúzia de bispo de um país periférico situado, sabe, no cu do mundo. Sete, se eu estivesse criticando o Papa e criticando-o por um mero deslize, eu o faria com toda a serenidade e respeito com o que fez Santa Catarina. Mas o que estou denunciando são bispos e padres, e não o Papa, e o que denuncio neles é um monumental concurso de crimes diante do qual todo o Brasil se cala. A minha linguagem é proporcional à gravidade do delito e ao meu escândalo de décadas e décadas diante do silêncio, da omissão e da covardia de milhões de católicos que confundem indevido respeito humano com a obediência devida à Igreja. Não tenho de meditar erro nenhum, senhor doutor. O senhor tem de meditar sete e explicar como conseguiu compactá-los num parágrafo tão curto, verdadeira obra-prima de confusão mental e desorientação moral. Amanhã eu colocarei isso no Orkut, talvez acrescente alguma coisa. Daí recebi uma outra mensagem aqui de um tal de Carlos Tamandaré, e-mail caltamandaré, caltamandaré@gmail.com, né? Reclamando do que eu falei, sabe aquele rapaz que eu falei da calúnia, que dizia que eu estava querendo realizar um golpe militar. E daí ele sai aqui em defesa do rapaz e diz, essa mensagem é tão estúpida, tão idiota que não se trata de contestá-la, não vou aproveitando contestar, só vou lê-la aqui, comentar uns pedacinhos, porque ela é altamente significativa do próprio fenômeno, vamos dizer, da inversão revolucionária. Eu tenho dito e repetido que o problema não são as ideologias de esquerda, não é essa ou aquela ideologia, o problema é a mentalidade revolucionária, a qual pervade toda a cultura contemporânea, independentemente das posições pessoais. E aqui temos a mensagem de um católico conservador, direitista,
que é, assim, vamos dizer, um exemplo integral de como a mentalidade revolucionária, que é a inversão das relações de tempo, da ordem do tempo, inversão das relações sujeito-objeto, inversão de verdade e erro, etc., etc., entrou já na cabeça de todo mundo, infectou até católico que acha que é conservador. Vou dar um exemplo, mas um exemplo aqui é tão óbvio, tão patente, né? Daí ele pergunta, o Carlos Tamandaré pergunta assim, como ele, olá, critica um rapaz que o questiona. Digo, primeiro, o rapaz não me questionou, o rapaz me acusou de um crime. Ora, vai pra merda, pô, você não percebe a diferença? Né? E como ele pensa que o rapaz não fez nada, nem um décimo do que ele fez? Eduardo, quem disse que eu não fiz nada foi ele. Tá certo? Foi ele que disse que eu só ficava pregando o golpe militar e não fazia nada. Tá certo? E daí eu disse, olha, eu já fiz alguma coisa e você, o que que fez? Não fez nada. Daí pergunta, prossegue aqui. Ele não conhece o rapaz para eu julgando assim. Se o rapaz tiver realmente 20 anos e começar agora a fazer algo pelo país, irá aos atuais 60 anos do Olavo fazer o triplo do que ele fez. Veja o que é a mentalidade revolucionária. Quer dizer, o que o rapaz pode, eventualmente, hipoteticamente, vir a fazer no futuro, já entra no currículo dele e lhe dá mérito e autoridade para falar que eu não fiz nada, embora eu tenha feito. Quer dizer, tudo o que eu fiz vale nada em função do que, hipoteticamente, esse cidadão poderá fazer. A alegação do futuro como fonte de autoridade no presente, para legitimar uma atitude no presente, é o mecanismo mais típico da mentalidade revolucionária. Eu já expliquei isso em vários artigos, em aulas e conferências, e ainda tenho muito mais a dizer a respeito, mas acho que o que eu já publiquei é suficiente. Então, você vê que isso entra nas pessoas quando a mentalidade dominante é de ordem revolucionária. A lógica dela, a estrutura lógica ou ilógica dela, pervade toda a cultura e entra na cabeça das pessoas, independentemente das convicções pessoais dos indivíduos. Quer dizer, não se trata do sujeito ser de esquerda, ser de direita, interessa que ele está pensando como um revolucionário idiota. No último artigo que eu fiz para o Diário do Comércio, que chama a Mentalidade Revolucionária em Ação, né, eu ilustro ali que, vamos dizer, a mentalidade revolucionária é uma expressão, é uma forma de uma doença mental. Não é só uma doença espiritual, como diz Erich Wögerle. É uma doença mental clínica, já descrita cientificamente desde 1909 pelo psiquiatra Paul Serrier, num livro hoje clássico, que se chama La Folie Raisonnante, quer dizer, as loucuras raciocinadoras, né? E que ele chama o delírio de interpretação. O delírio de interpretação se distingue das outras formas de delírio porque ele não tem distúrbios sensoriais, quer dizer, a pessoa não está vendo coisas. Ela vê os fatos reais. Apenas ela os articula numa ordem delirante. Tá certo? Então, a mentalidade revolucionária é exatamente isso, quer dizer, quando o futuro passa a ser... O futuro hipotético passa a ser a premissa, né, para o entendimento do passado. Fala, bom, aí você já está em pleno delírio, evidentemente. E o menino aqui raciocina exatamente assim, né? A inversão do tempo, uma vez que o sujeito foi infectado disso, ela pode também, quer dizer, infectar todo o raciocínio do sujeito em todas as áreas. Daí prossegue aqui o rapaz. Eu tinha dito aqui que é injusto você achar que os maçons estão sempre conspirando contra a cristandade, embora eles o possam ter feito ocasionalmente, embora possam estar em outros lugares que estão fazendo, mas se eles fossem tão anticristãos, eles não teriam criado a nação mais cristã do mundo. Eu digo que os Estados Unidos são a nação mais cristã do mundo, não quer dizer só que tem muitos cristãos, quer dizer que as instituições aqui foram todas moldadas por modelos bíblicos. Quer dizer, isso aí está arquidemonstrado no livro que eu já citei do Benjamin Morris, A Natureza, de origem cristã nas instituições dos Estados Unidos da América. Tá certo? Daí o rapaz aqui diz, como ele pode dizer que os maçons fizeram tanto pelos Estados Unidos serem uma nação cristã? Isso é de uma simplicidade não comum ao Sr. Olavo. Ele não se cansa de falar que vários agentes do inimigo, seja satanistas, abortistas, esquerdistas ou comunistas, se infiltraram na Igreja Católica para destruir a partir de dentro. Ou seja, ele acha que esses camaradas que fundaram os Estados Unidos, os Founding Fathers, primeiro, ele acha que eles se infiltraram na Igreja Católica. Nem mal tinha Igreja Católica nos Estados Unidos na época, né? Segundo, eles, para disfarçar que eles são satanistas, eles criaram um país inteiro com instituições cristãs, tudo para disfarçar. Quer dizer, é claro que o moleque está doidinho da cabeça. Mas, vamos dizer, mas esse tipo de loucura é normal no Brasil de hoje. Quer dizer, isso aí é para mostrar como a mentalidade revolucionária se apossou da cabeça das pessoas, como está todo mundo pensando errado.
Daí ele cita aqui, exemplo, é só você ver aqui, tem o olho que tudo